0: exatamente por conta dos riscos de alagamentos. Só quem já viveu sabe, viu, Coutinho? Que eu já passei por isso uma vez no Rio, na Barra da Tijuca, e outra em Limeira. Estar embaixo d'água
1: é difícil.
0: É complicado, pois não, Belotti?
2: Não, só pra dizer, né? Essa chuva que eu usei de parâmetro pro 10, pra manter o 4. A chuva que atingiu ontem à noite, principalmente a região metropolitana de São Paulo.
0: Vamos lá, gente. Vamos ter atenção aí. Cuidado, se não precisar sair de casa, então fica em casa, pede aquela pizza e tal. 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Comigo, com Bernardo Ramos, com Lucas Belotti, Aline Fanelli, no futebol de diferente. O Santos joga de preto hoje. Fica à esquerda das cabines de transmissão no primeiro tempo. O Cruzeiro com as camisas e meões brancos, calções em azul. Vai começar na Vila Famosa. O Cruzeiro da saída pita. Bruno Arleu de Araújo. Começa o jogo na Vila. Comigo e com todo o timaço no futebol da Band News FM, vem com a gente, que na Band News FM é diferente. Já a primeira falta marcada para o time do Cruzeiro, derrubado ali pela esquerda, junto à lateral do campo, lateral esquerdo, Rojas. Vai para a cobrança o time de Belo Horizonte, vai ali para a cobrança o time do Cruzeiro, sem muita pressa, movimentação ali do Gerson empurrou a jogada pela Bigu, que ela vem recuada no campo de defesa, recomeça ali o zagueiro João Marcelo, atravessa pela direita para Fabrício Bruno abre pela beira do gramado para Fagner, tenta ligação direta com o câmbio de ataque, cai com o Caio Jorge, esquece a bola, desarmado pelo Gustavo Henrique, corta bem Gustavinho, sai jogando pelo lado esquerdo e no corte do Fagner a bola sai quase na metade do campo e arremesso manual, bola que pertence ao Santos Futebol Clube, lado esquerdo do campo intermediário, chove na Vila Belmiro e chove forte demais, e o Neymar foi pro jogo também, tá no camarote dele lá, Belotti?
2: Tá sim, ele e o Coutinho estão por aqui na Vila Belmiro, viu, Furacão?
1: Mentira.
2: É, o Coutinho, não aquele Coutinho Pepe, ou não o nosso Coutinho.
0: Não o nosso, o nosso é melhor.
2: É, o Felipe.
0: Lá vem Cruzeiro pro campo, da bola enfiada na entrada da grande área, aparece Igor Vinícius para cortar, tenta ajeitar na metade de campo o time do Santos, erra o Rony, a bola volta, recomeça Fabrício Bruno na metade de campo, Fabrício Bruno entrega pela ponta direita para Fagner domina, puxa pra perna esquerda e organiza a jogada pro time do Cruzeiro, tenta jogar lá pela ponta direita, arruga na ultrapassagem, tenta, bate na marcação, volta pra ele, ele recomeça com Fabrício Bruno no campo de defesa, já tem marcação, carrinho, corte feito e arremesso manual, posse de bola pro time do Cruzeiro, a galera curtiu, a galera aplaudiu, é lateral pro Cruzeiro. Esforço ali do Rony no carrinho, lateral Cruzeiro vai bater no campo intermediário. Vamos para 2 minutos, primeiros movimentos dos embalos de sábado à noite na Vila Famosa. É a 27ª rodada do Campeonato Brasileiro. Brasileirão é longo, mais uma hora acaba, torcedor do Brasil. Tem gente brigando na parte de cima, aquela briga de foice no escuro na parte de baixo. Tá eletrizante, a reta final do Campeonato Brasileiro promete. Bola esticada, levantamento ali do goleiro do Cruzeiro, Otávio levanta na metade do campo, rebate a zaga do Peixe, Gerson pega a sobra, já passa pedindo na movimentação o Rojas, Gerson dá pra ponta esquerda, agora volta Igor Vinícius, vem na contramão e retoma, recomeça na entrada da grande área, sai jogando o time do Peixe, mas sai jogando errado, antecipação ali pela Meiguca, roubada de bola do Matheus Henrique, Matheus pra Gerson, apertado, volta pra João Marcelo, no campo de defesa ele recolhe, dá um tapa na bola na entrada do círculo central, entrega pra Fabrício Bruno domina, pisa na bola, só a distância, o acompanha de Rony Rústico, Band News FM, aqui o Futebol é Notícia.
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0: Lá vai Cruzeiro pro campo de ataque, cruzamento pela ponta esquerda, bola batida pro gol, passou por cima, assustando o goleiro Gabriel Brazão. Cruzamento lá para a grande área, o toque de cabeça. Grande chance já com 3 minutos para Raposa, hein, Belotti?
2: Era o Caio Jorge que subiu sozinho entre os dois defensores do Santos, o William Arão e o Luan Pérez, e testou, não como manda o figurino para baixo, testou reto e a bola passou pertinho no travessão do goleiro Gabriel Brazão. Jogada do Rojas lá pelo lado esquerdo.
0: E arremesso manual, passe de bola para o time do Peixe, bater ali pelo lado esquerdo do campo de ataque, 3 minutos 30 segundos de jogo, lateral cobrado, Santos para o campo de ataque, atenção, a bola batida para a defesa. Chegou fraquinha, ficou tranquila pro Otávio, né?
2: É, a primeira finalização do estreante Everton Cebolinha, que conseguiu trazer para a perna direita, mas aí chutou mal, chutou fraco no centro da meta. O convocado goleiro Otávio não teve trabalho, Furacão.
0: Tá jogando o Fabrício Bruno, bico direito da grande área. Tenta a ligação direta com o Caio Jorge. Já no campo de ataque, a bola vem desenhada de cabeça. Vai sobrar para a defesa do Peixão.
2: Subiu para 7 a nota da chuva.
0: Ah, é? A intensidade vai para 7 agora? Ai, vai caindo a água na Vila Belmiro, meus amigos. Aqui bola testada para trás pro campo de defesa. Recomeça ali o Lucas Romero. Voltou para Fabrício Bruno, dele pro goleiro Otávio, que despacha de primeira, quebra com a perna direita. Arrebenta essa bola pro campo de ataque. Sobe a defesa do Peixe. Vem Luan Pérez, subiu, cortou de cabeça. Tenta a sobra do time da Vila com ali o Gabriel Bontempo. Brigou pela bola pela direita. Falta. O árbitro tá paralisando, dando a posse de bola pro time do Santos. Bater ali pela meia direita, Belotti.
2: Falta em cima do Rodinei, na dobradinha de laterais do Santos. Ele e Igor Vinícius. O Rodinei é o mais adiantado, dominou essa no peito, ia avançando pro campo de ataque, mas foi puxado pelo Rocas. Falta já cobrada pelo Peixe.
0: Quem tá fazendo a lateral esquerda ali pro time do Santos, o Belotti?
2: É o Luan Pérez, né? Normalmente caindo mais por ali. O Igor Vinícius tá quase com um terceiro zagueiro pela direita. Me parece essa funcionalidade, viu?
0: Ah, tá, vamos observando. Aqui vai pro campo de ataque, Gabriel Bontempo ali pela meia direita. Avançou, não tapa na bola pela ponta, faz a abertura. Time do Santos tenta chegar. Atenção, boa chegada, bola batida no desvio da defesa, passa à frente do gol. Passa à frente do Rony, vai pra linha de fundo, escanteio, lá vem Peixe.
2: E faltou um pouquinho de querência pro Rony, viu, Furacão? Porque essa bola batida pelo Gabriel Bontempo desvia na defesa, ia sobrando limpa pra ele na segunda trave. Só que o Rony não conseguiu alcançar, nem saiu do lugar. Escanteio pro Santos, ponta esquerda, Rolazer na bola.
0: Lá vai pra bola, Rolazer, a torcida santista vem junto da Vila. 5 minutos para 6 de jogo, é primeiro tempo. A torcida se anima mesmo com a chuva que assola a baixada santista neste sábado. Rolazer já autorizado, vem pra bola, perna esquerda, levantamento, entrada na pequena área. Soca essa bola, goleiro Otávio, de qualquer maneira. Despacha a zaga cruzeirense. A bola atravessa todo o campo de defesa do time do Santos. Vai sobrar com o goleiro Gabriel Brazão. Sai pro jogo no campo intermediário. Time da Vila tenta partir em velocidade outra vez pra transição. Bola aberta no setor de direita agora. Vem ali o Rodinei. Rodinei faz o toque, toca por dentro. O que tá marcando a arbitragem aí, o Belotti?
2: É, tem um problema o Luan Pérez. É um sangramento no nariz. Ele tá bem aqui na minha frente, né? Realmente tá sangrando bastante o nariz do Luan Pérez. Naquela jogada do cruzamento fechado do Rolazer. E aí houve uma dividida. Não sei se com o Otávio, com outro jogador do Cruzeiro. Mas tá sangrando a região do nariz do Luan Pérez. Tá recebendo atendimento médico já aqui no gramado da Vila.
0: Momentaneamente paralisado o jogo na Vila. 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O Palmeiras venceu. Choque Rei 2 para o Palmeiras. São Paulo 0, São Paulo. Poupando titulares, perdendo um homem expulso, o tricolor perdeu no Choque Rei. Palmeiras volta para a liderança, pula novamente para a liderança do Campeonato Brasileiro. Amanhã tem Flamengo e Corinthians a partir das 4h20 da tarde. Você vai conferir às 5h30. Às 5h30 a bola começa a rolar no Rio de Janeiro. Marcos Assunção, comentarista Band News FM, homenageado, justa homenagem para o nosso craque. O Assunção vai falar dessas formações de Santos e Cruzeiro enquanto Luan Pérez é atendido. Fala, Assunção, boa noite pra você.
1: Fala, meu parceiro Silva, boa noite, Band News. É, cheguei um pouquinho atrasado aqui na Vila, sempre complicado com esse tempo, trânsito, mas graças a Deus estou aqui. É, o Santos, pelo começo de jogo, o Santos já vem pressionando um pouquinho a equipe do Cruzeiro, mas o Santos tem que tomar cuidado, né, Silva? A equipe do Cruzeiro é uma boa equipe, tem um meio campo muito, muito bom, principalmente um ataque muito veloz e... sinônimo de um grande jogo, Silva. Vai ser um grande jogo, porque o Santos já começou bem, começou pressionando. Teve essa jogada aqui do Bontempo, que não tinha. De repente tem um Gabigol ali, certeza com seu faro de gol, faria esse gol, mas um jogo que tem tudo para ser um jogaço.
0: Grande jogo, Marcos Assunção comenta no futebol da Band News FM. Aqui bola tocada de cabeça pelo Matheus Henrique, sobra no campo intermediário. João Marcelo tenta a ligação direta lá com Arroio pro campo de ataque pela ponta direita. Apostou corrida, vai pra briga João Schmidt. Tenta finto Arroio, carregou João Schmidt, estica a perna, trava o lance e bota essa bola pra linha de fundo. Escanteio, Cruzeiro bate pela direita.
2: Valeu a insistência do João Schmidt, que no primeiro momento escorregou e perdeu a disputa pro Arroio, que tinha o campo livre pelo lado direito. Mas o equatoriano demorou demais e aí deu tempo pro João Schmidt se levantar e colocar essa bola pra fora. Se o Santos teve um escanteio, o Cruzeiro também tem o seu pela ponta direita. Tá por ali o Matheus Pereira pra cobrar. Furacão, Fagner também.
0: Muito bem, escanteio para o Cruzeiro bater pela direita. Como é que tá a intensidade agora de 0 a 10 da chuva na Vila Belmiro, Belotti?
2: Ah, eu acho que tá 6 de novo. Diminui um pouco.
0: Diminui um pouco. E pra você, Neymar?
4: Por enquanto tá uns 8,5.
0: Escanteio, Cruzeiro bate na direita. Levantamento na bola, gol, bola desviado, chute, passa à direita do gol. raspa a trave do Gabriel Brazão e vai pra fora. Não sei se o Bandeira já havia marcado o impedimento, mas o lance, tinha muita gente em impedimento.

0: Ali tinha uns três jogadores na frente, inclusive o Gerson que bateu na bola, viu, Belotti?
1: Exatamente, está marcado o impedimento. O assistente número 2 acabou levantando a bandeira, porque realmente estava impedindo o Gerson e outros companheiros depois da testada no desvio do Fabrício Bruno. Então a bola volta para o Santos. Nem contou esse susto, viu, Furacão?
0: Vá participando, 11 99 95 9210 11 99 95 9210. Mensagens de áudio ou texto no WhatsApp Band News FM ou no chat aqui no canal oficial da Band News FM do YouTube. Já já as primeiras interações. Aqui bola no campo de defesa, sai jogando o William Arão, já dá pela intermediária para Gabriel Bontempo, já passa a metade do campo, já tá no lado inimigo, leva a jogada pelo setor de direita para Rodinei. Rodinei, lá vai o Rodilindo, para cima da marcação, engata a jogada pela ponta direita para Rony. Rony breca, mais atrás para Gabriel Bontempo, no bico esquerdo da grande área, pela ponta direita, ataque do Beixe. Gabriel Bontempo puxa para canhota, tenta a inversão do outro lado, não chega. Intercepta a zaga cruzeirense, tira de lá de qualquer maneira, mas a bola volta, volta pro campo de defesa do time do Peixe com o William Arão. Arão domina, recolheu pelo campo intermediário, abre lateralmente, entrega agora para Igor Vinícius. Igor Vinícius na ponta direita, já abre, vem para Rodinei de costas para marcação, aperta no combate Matheus Henrique. Rodinei volta, volta para o William Arão, sai jogando lado direito para Igor Vinícius. Igor Vinícius por dentro, lá vem Peixe escapando, Gustavo Henrique rolou pela meia esquerda para Rolezer, cutucou, empurrou pela ponta, é pro Cebolinha, Cebolinha tocou na meia para Gustavinho. Gustavinho, entrada na grande área, se fecha a defesa do Cruzeiro, ele tenta abertura pelo lado esquerdo, vai rodando, girando, rodando, trabalhando. Cebolinha rola pela meia esquerda, tentativa de levantamento, sobe para cortar de qualquer maneira, tira de lá, Rojas. Tempo passando, a bola rolando, você conferindo no Futebol Band News FM. 10 minutos, 30 segundos, 10 e 30, primeiro tempo, Campeonato Brasileiro, placar na Vila, 0 para o Santos, 0 para o Cruzeiro, André Coutinho.
2: Mais cedo, o Palmeiras venceu o São Paulo pelo placar de 2-0, agora andamento, por enquanto, Botafogo vai enfrentando o Bragantino e o Braga Bull sai na frente, viu? Lucas Monzon contra, 40 minutos do segundo tempo, Bragantino jogando no Rio de Janeiro 1, Botafogo 0.
0: Futebol, Band News FM, do jeito que a galera gosta, como se você estivesse à beira do gramado, o torcedor do Brasil não escapa nada. Gustavo Henrique domina de costas para a marcação do Gerson, prepara, ajeita lateralmente ali no campo intermediário, ainda tenta partir do time do Santos, cai na meia com Everton, Cebolinha debolou demais, o Gerson trava, bola espirrou na grande área, Rojas completa o serviço, limpa para o Cruzeirão cabuloso, insistiu o time do Peixe, bola tocada de cabeça pela ponta direita, vem ali o Rodinei, recebeu do Igor Vinícius, balançou para lá, para cá, tenta, melhor opção de passe, rolou na entrada da grande área, toca direita, Gabriel Bontempo já na linha de fundo, perde o ângulo para o arremate, preparou, ajeitou no bico da grande área para Igor Vinícius, carimbou o bumbum do Gerson ali, bateu no Gerson e aí na sequência ele foi agarrado pelo Igor Vinícius e aí é falta, né, ô Belotti?
1: E é o Matheus Pereira, acelera esse jogo, acelera esse jogo pelo lado esquerdo e aí o Gerson vai partir para o contra-ataque. Acelera, é que eu falei acerela, duas
0: acerola,
1: vezes
0: acerola.
1: Na falta de uma, mas foi falta do Igor Vinícius.
3: É, a gente ia chorar aqui junto agora, vendo a cena.
0: É isso, Cuca. Sai jogando no campo de defesa, trabalhando o Cruzeiro com o Matheus Henrique. Preparou para João Marcelo, ele inverte agora no bico direito da grande área, entregou para Fabrício Bruno. Fabrício Bruno tá pela direita, tentou para Fagner, bola desviada. Cai com Fagner. Fagner na metade do campo, limpa para cima da marcação, tenta para Caio Jorge. Chega o Inarão de qualquer maneira, levanta para o campo de ataque. Rebate a zaga do Cruzeiro na fogueira. Chegou dividindo, João Marcelo conseguiu trabalhar e colocar essa bola para a linha de lado. Rolezer já na cobrança do arremesso normal. Ele trabalhou pelo lado esquerdo, tenta João Schmidt, toque mais à frente, volta o Cruzeiro, a bola recuada para Fabrício Bruno. Sai jogando limpa a área do Cruzeiro de qualquer maneira. Levantamento para o campo de ataque, ninguém do Cruzeiro para aproveitar. Mata o William Arão de costas para o campo de ataque, ele volta para o goleiro Gabriel Brazão. Vai sair jogando para o Peixe aqui, abrindo pela direita para Igor Vinícius. 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
0: Sai jogando o Igor Vinícius pelo campo de defesa. Ele entrega para Gustavo Henrique. Agora girou de volta para Igor Vinícius. Igor para Rolezer. Rolezer para Gustavo. Gustavinho lá na canhota. Agora para Everton. Cebolinha vem buscar jogo no lado esquerdo do campo de defesa. Cebolinha já passa a metade do campo. Tem espaço. Vai carregando, conduzindo, ganhando metros, ganhando jardas no campo de ataque para o time do Peixe. Se apresentou Rolezer de prima. Ele volta para Cebolinha. Cebolinha por dentro. Agora pela meia. Para Gabriel Bontempo. Desarmado Bontempo. Prendeu, perdeu o Playboy. Prendeu, perdeu o Playboy. Tira a zaga do Cruzeiro. Gerson já sai jogando. trabalhando. Gerson domina, passa pedindo Rujas. Gerson prende, usa o corpo, vem ali protegendo pra cima do Gabriel Bontempo, voltou para João Marcelo. Rony aperta no combate, João Marcelo solta pela meiga, dá pra Lucas Romero. Lucas Romero recolhe pelo lado direito do campo de defesa do Cruzeiro, gira pra cima da marcação, volta do bico da grande área pra Fabrício Bruno. Fabrício Bruno sai jogando, voltando com o goleiro Otávio na entrada da grande área. Otávio salta, salta de primeira, sai jogando com o João Marcelo no bico esquerdo da grande área cruzeirense. Vem

0: Caminhando com a bola dominada agora, tenta a velocidade no campo de ataque, faz o passe ali na intermediária, metade do campo, pisa na bola, prende à frente na marcação ali o Rojas, jogou na ponta esquerda, o time do Cruzeiro vai tentar chegar, bola recuada aqui na metade do campo, busca, jogou Gerson com 14, primeiro tempo, nada de gol, 0-0, vai mexendo na bola o time do Cruzeiro, Fabrício Bruno adiantou lá pela ponta direita, vai tentar o trabalho, Arroio para cima do combate do Beberton, Cebolinha, solta para Matheus Ser Pereira, Matheus para Gerson, Gerson para Matheus, levou pancada agora o Gerson, hein? O árbitro mandou seguir. Segue a jogada, bola recuada para João Marcelo na metade do campo. João Marcelo abriu no setor de esquerda, agora para Rojas pensa a jogada, voltou para João Marcelo. João Marcelo solta o passe, metade do campo, rola curtinho ali pela amiga para Lucas Romero. Lucas Romero mais à frente para Matheus Henrique, de costas para a grande área, ajeitou para Rojas de volta ali pelo meio. Vem girando o Matheus Henrique, escapa na marcação, escapa também da falta. Bom lance ainda. Matheus Henrique tentou pela meio para o Xará. Matheus Pereira se enrosca, mesmo caído, ele dá um tapa para Matheus Henrique. Matheus pela ponta esquerda abre a jogada com Rojas. Dominou, preparou para Matheus Henrique. Apertado, ele vai voltar na metade do campo. Recomeça com João Marcelo. João Marcelo dá pela manguca para Lucas Romero. Lucas Romero dá pelo lado direito ainda pela metade do campo. Entregando para Fabrício Bruno na casa dos 15 minutos de jogo do primeiro tempo. Fabrício Bruno escapou da marcação, já faz a finta. Escapou do combate, rolou pela manguca para Matheus Pereira. Matheus de primeira, solta o passe. Atenção, tentou sair jogando lá pela ponta direita. O Cruzeiro, o time do Santos. Retoma Everton Cebolinha na sobra. Já dá para João Schmidt. João volta na intermediária. Tenta partir o time do Santos. Cebolinha ajeitou. Ali por dentro, escapou Gabriel Botempo agora de costas para o campo de ataque. Vai tentar o giro pela ponta direita, faz a abertura para Rodinei. Rodinei já marcado pelo Rojas, vem ali pela linha direita, fez o passe, quase que essa bola chega lá do Rolaser. Bate no meio do caminho do Matheus Henrique, mas sobrou com Gustavo Henrique. Gustavo pela amiga esquerda para Cebolinha, tentou o drible, faz a finta, bom lance, pé esquerdo, bateu e a bola desvia na defesa e vai para fora. Raspa o travessão de Otávio, liga de fundo, Santos tem escanteio, Belotti.
1: E foi bem demais o Cebolinha, porque ele cria esse espaço para finalização com dois dribles. Primeiro traz para a perna direita, finge que vai bater, traz de novo para a esquerda e desmonta a defesa do Cruzeiro. Bate com a canhota mesmo, bola desviada, passa pertinho do travessão do Otávio. Outro escanteio para o Santos, de novo pela ponta esquerda. É o segundo que vai ser cobrado pelo goleiro.
0: Na casa de 16 minutos do primeiro tempo, 0-0 na Vila. Escanteio para o Peixe bater na esquerda, rolê. Vai pra posição, vem pra bola o Santos, todo mundo lá no meio da muvuca, no meio do fuzuê. Tanto é que Bruno Arlil de Araújo vai lá pra resenha, vai lá pra advertir os jogadores pra parar com esse negócio de empurra, empurra. Agora sim vai autorizar a cobrança. Rolaser da esquerda levantou a primeira trave, sobe a zaga do Zero pra afastar. A bola volta pro time do Peixe agora. Tome contra-ataque. Cruzeiro se aproveita e toma. Parte em velocidade o Arroio, já passa pela marcação, já passa a metade do campo, já tá no lado do inimigo, volta toda desesperada a defesa santista. E a inversão completamente errada do Arroio. Torcida santista agradece, a bola veio nas costas do Gerson e acaba ganhando. Ganhando a linha de lado, lateral para o Santos, bater pela direita, campo de defesa. 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
0: Igor Vinícius na cobrança do arremesso, Marmão volta, Matheus Henrique retoma, toma do Gabriel Bontempo, recomeça no campo de defesa, sai jogando o Fabrício Bruno pelo campo intermediário, vem marcação do Rolaser, ele salta lateralmente, dá o passe para Fagner, de volta para Fabrício Bruno, Fabrício para Matheus Henrique, dominou a entrada do círculo central, ainda pelo campo de defesa do time do Cruzeiro, Matheus Henrique rola de lado, de volta para Fabrício Bruno vai passando a metade do campo, já está no lado inimigo, tenta ganhar espaço no campo de ataque, rolou pela meia para Matheus Pereira, de costas, tentou fazer o pivô, acaba errando, a bola volta para o time do Peixe, partir pro campo de ataque em velocidade, arranca Everton Cebolinha na ponta esquerda, faz a abertura, time do Santos vai chegando com 18 minutos, bola rolada de volta para Cebolinha da entrada da grande área, foi travado na hora da finalização, tira de lá Rojas de qualquer maneira, levanta essa bola para metade do campo, Igor Vinícius chega primeiro, volta no campo de defesa, recomeça com o Ilharão pelo lado direito, o Ilharão já faz o passe buscando o Rolaser no campo de ataque, aqui aberto pela direita, agora Rolaser faz a abertura junto ao lateral do campo para Rodinei prepara, ajeitou por dentro agora para Gustavo Henrique, volta para Igor Vinícius e começa na metade do campo André Coutinho e a gente que curte a gente nos embalos de sábado à noite. A galera já foi pra balada, Coutinho.
3: Muita gente ligada, muita gente sintonizada aqui na Band News FM. Boa noite, Silva Júnior, equipe Band News FM. Estou acompanhando o jogo aqui pelo rádio de pilha no Jaçanã.
0: Moro em Jaçanã.
3: É, não perde o trem, não, Santos.
0: Olha o Santos com o Rolezer na direita pra Rodinei. Mas bateu muito forte. Insistiu Gustavo Henrique na entrada da grande.

0: bateu, pegou o goleiro. Boa defesa do goleiro Otávio para evitar o gol do Gustavinho aí, o Belotti.
1: Deu um passinho para a direita, encaixou, sem dois tempos, sem dar rebote, o goleiro jovem da equipe do Cruzeiro. Na boa, trama do Santos, girando a bola de um lado para o outro, até ela cair no centro da entrada da grande área, quase na meia-lua para o Gustavinho, que pegou forte, com o peito no pé, mas sem muita direção.
0: Falando em Jaçanã, né, Coutinho, eu vim de lá. É, eu vim de lá.
2: Do Jaçanã?
0: Opa, eu nasci no antigo Hospital Modelo, no bairro da Liberdade, morei ali sempre na ZN, Jaçanã, Tucuruvi, até os anos 90, quando parti para a querida Limeira.
2: Que beleza. É o Clóvis Santista que mora no Jaçanã e tá com o radinho de pilha escutando a gente.
0: Show, show de bola. Lá vai Everton Cebolinha pro campo de ataque, abriu lateralmente lá pela ponta esquerda, mexe na bola o time do Santos. Se apresenta João Schmidt no campo de ataque, apertado, marcado, cercado, ele vai voltar na metade do campo. Recomeça na intermediária, time do Santos tenta apertar de preto, todo de preto. O time do Peixe hoje, a bola acaba saindo, ganha arremesso, mas não, Luan Pérez pro time da Vila Famosa. Luan Pérez.
1: Ô, Furacão.
0: Oi.
1: Não, só pra trazer a informação, essa camisa número 3 nova no Santos, né, pra temporada, toda preta mesmo com o símbolo bordado para além do símbolo, né? Um quadrado onde o símbolo é encaixado. Lindíssima camisa que homenageia o time de 1997.
0: Tempo passando, tá aí o toque, você conferindo no futebol da Band News FM, a bola rola, 20 minutos jogados, é o primeiro tempo, Campeonato Brasileiro, nos embalos de sábado à noite, o placar da Vila Famosa, 0 para o Santos, 0 para o Cruzeiro, André Coutinho.
2: Mais cedo tivemos choque rei, Palmeiras e São Paulo, e aí Cuca, deu o quê?
3: É, Palmeiras, né?
2: Deu Palmeiras, 2-0 para cima do São Paulo, viu Cuca?
3: E o Atlético Mineiro?
2: O Atlético Mineiro venceu o Fluminense, 3-1, Silva.
0: Sensacional. Sai jogando o Gerson, lado esquerdo no campo de defesa. Levou butilada do Rodinei. Parou. Eles que já foram companheiros do Flamengo, né, Belotti?
1: Ganharam bastante coisa lá pela Gávea, viu, Furacão? Mas agora são adversários do futebol brasileiro pela primeira vez, né? Porque o Rodinei ficou muito tempo no futebol grego até retornar ao Santos. Segunda partida como titular. Desde que ele chegou, agora derrubou o ex-companheiro Gerson.
0: Rodinei foi meu vizinho por pouco tempo lá no Rio de Janeiro. É um cara... divertidíssimo.
2: Mal, então. Caramba, hein? Vizinho de jogador de futebol.
1: Se eu falar louco. Que é meu vizinho, você vai ficar assustado.
2: Ô, Marcos Assunção, que história é essa, ser vizinho de jogador de futebol, hein? Hein, Marcos Assunção?
4: Eu nunca fui vizinho, eu sempre tive vizinhos, então eu vou falar pra você, passavam bem, viu?
0: Boa, Assunção. E o jogo até aqui, Marcos Assunção, o Santos já criou chances, hein, Assunção?
4: Santos criando muitas chances, né? Só que, diante de um Cruzeiro perigoso como é, o Santos tem que fazer gol, né? Porque numa bola que vai, tem Caio Jorge, tem Arroio, que são jogadores de muita velocidade e qualidade técnica, o Santos não pode se dar o luxo de estar o tempo todo chegando no gol do Cruzeiro e não fazendo gol.
0: Aqui arremessou o Manuel para o time do Santos bater na direita do campo intermediário. Gustavo Henrique vai para fazer a cobrança com 22 de jogo. Arremessa essa bola ali pela direita. Opa! Chegou atropelando ali o João Marcelo, apelou pra cima do Bom Tempo. Parou, aliás, pra cima do Rony Rústico, né, Belotti?
1: Exatamente, uma carga nas costas do camisa número 11 do Santos, que tentava escorar essa bola de volta, né? O Santos tentou bater rápido essa falta, Furacão, mas o Bruno Arlão de Araújo não deixou, não. Mandou bater de novo o goleiro.
0: Vai para a cobrança de falta o time do Santos, mais pela direita do campo de ataque, 0-0. 27ª rodada do Campeonato Brasileiro. Começou ontem, vai até segunda, né, Coutinho? Tem bola rolando na segunda noite. Os caras querem jogo todo dia.
2: Todo dia. E ontem tivemos um 3-3 entre Coritiba e Atlético Paranaense.
0: Sensacional. Cebolinha vem o Santos, bateu e a bola subiu, passa por cima do gol do Otávio. Vai pelo alto, linha de fundo. É só tiro de meta. 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Atenção, roubada de bola do time do Santos. Dividiu de qualquer maneira, Rujas para travar. A bola volta, rebote com o Cruzeiro. Tentativa de passe ali pelo meio, Gustavo Henrique intercepta no meio do caminho na casa dos 23. Já vamos caminhando para a segunda metade do primeiro tempo e nada de gols da Vila Belmiro, 0 para o Santos, 0 para o Cruzeiro. 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
0: Aqui bola com Gabriel Bom Tempo, entrega pela ponta direita, faz a abertura, vem o Santos com o Laser passando, pedindo o Rodinei. O Laser prefiro pela meia, jogou para João Schmidt e tentou na grande área. Bom lance do Santos, na batida pro gol. Espalma o goleiro Otávio!

0: salva o Cruzeiro de sofrer o primeiro. O Santos insiste, Everton Cebolinha, dá pra Gabriel Botempo já dentro da grande área, tenta o espaço ali pela ponta esquerda, dois na marcação, vem a dobra dificultando a vida dele, ele volta pela esquerda, time do Santos vai rodando outra vez a grande área, Everton Cebolinha vem na contramão e organiza a jogada pro time do Peixe, tem Luan Pérez mais atrás, ele joga pela ponta esquerda, o Laser tabelou com Gustavo Henrique, atenção, opa! Pegaram o Laser pra Cristi, o árbitro não marcou nada, não irritando os santistas aí, ó. Ô Belotti!
1: É, o Laser dobra o joelho, né, Furacão? Mas eu também acho que há o contato. É claro que o Laser tá caindo antes mesmo do contato acontecer, mas é aquilo. Se ele não tá caindo antes, ele acerta o injuro com um pouco mais de força pelo Fagner. Enfim, boa chance, teve o um bom tempo no duelo de convocados, defesaça notável há pouco também.
2: Fala pra ele que ele foi burro nessa bola.
1: Eu falo.
0: Quem? O juiz? Atenção, roubada de bola do Cruzeiro com o Gerson. Gerson tenta enfiada de bola para cá. Jorge adiantou demais, forçou a amizade. A bola vai voltar para o goleiro do Peixe, Gabriel Brazão. Sai jogando. Eu quero a sua participação em já mais interações. 11-999-59210. 11-999-59210. Mensagens de áudio ou texto no WhatsApp. Não precisa ficar com vergonha, não. Ou aqui no chat, no canal oficial da Band News FM no YouTube. É a 27ª rodada do Brasileirão. Gabriel Botempo dominou, já limpando para cima da marcação. Ganhou do Matheus Henrique, abriu pela ponta direita para Rodinei na risca lateral da grande área. Rodinei inverte do outro lado de cabeça. Fagner aparece, vem para fazer o corte. Insistiu o time do Peixe, desce Luan Pérez lado esquerdo. Tá na entrada da grande área, tá de ponta hoje o Luan Pérez. Que coisa, não? Cebolinha para Rolaser. Rolaser domina de frente para marcação, tentou espaço, jogou para grande área, bola devolvida para ele. Rolaser bate pro gol, bate na defesa. Rony fez o pivô. Gustavo Henrique insistiu, acerta o jogador do Cruzeiro que fica caído ali. Reclama de falta o Cruzeiro. O árbitro disse que foi uma dividida normal. Gerson já se levanta, já tá de pé. Rodinei toca pra Rolaser, perto do bico esquerdo da grande área. Rolaser pela meiga pra Gabriel Bonte, pra Cebolinha. Tentou grande área, João Marcelo cortou. Rebote do time do Santos, mas a batida foi errada. Passa longe do gol. Tiro de meta, Belotti.
1: E escorregou com o pé de apoio João Schmidt na hora de fazer essa finalização. Uma bola que vinha alta na altura da cintura e rápida também. Ele quis bater de peito de primeira com a canhota, mas aí o pé direito que estava no chão escorregou no gramado que está bem ruinzinho da Vila. Vou ter que concordar com o Neymar.
0: 26 minutos de jogo, 0-0, 0-0, jogo na Vila Belmiro. Sai jogando o zagueiro Fabrício Bruno, levanta na metade do campo, agora tenta a ligação direta com o campo de ataque, mas o Peixe já volta e toma, mas agora ele deu a falta, né? Para Bruno Arleu de Araújo, marca falta para o Cruzeiro bater na direita ainda pelo seu campo de defesa. Quase 27 minutos de jogo, 0-0, é primeiro tempo, amanhã tem mais. 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Gerson sobe de cabeça e escora pelo lado esquerdo, perto do bico da grande área, para Rojas. Rojas de volta para Gerson. Gerson dominou, abriu na canhota para Rojas. Rojas agora engata a jogada pela ponta esquerda, Cruzeiro tenta chegar, chega o Santos no desarme. Igor Vinícius, limpo na bola, na moral, toma pro time do Peixe, sai pro jogo, sai jogando errado, Rojas rebate, mas a sobra do William Arão, que alivia pro time do Peixe, levanta a metade de campo, tenta a sobra, Rony Rústico, reorganiza a jogada, Rolaser sai tocando agora pelo lado esquerdo, já faz enfiada para Everton Cebolinha, ele vai partir para cima, Gabriel Bontempo, melhor dizendo, para cima do Fabrício Bruno, Gabriel Bontempo, cortou, ameaçou a finta, dentro da grande área, tem que bater pro gol, garoto, Bontempo, breca, tenta cruzamento, sobrou para Cebolinha, batida pro gol, bateu nas agulhas, a sobra, no alvo! Rolês!

do Peixe. O Laser abre o placar aos 28 minutos de jogo do primeiro tempo. O Cruzeiro ficou reclamando de uma falta. O Bruno Arleu de Araújo não marcou. Santos saiu rápido pro campo de ataque. Gabriel Bontempo chamou a marcação dobrada para cima dele. Fez o passe mais atrás. A primeira batida foi travada pelo João Marcelo. A segunda do Rolaser não. Depois do Cebolinha travado pelo zagueiro, João Marcelo rebateu, mas de primeira. No meio da grande área, Rolaser mete o pé canhoto e

0: E no canto direito é gol do Peixe na Vila Famosa. Rolaser, Rolaser, Rolaser, Rolaser, camisa número 32, para fazer o torcedor santista muito mais feliz da Vila Belmiro. Vai, vai, vai, vai, vai buscar aí o Otávio. Açaí passou, um pro Santos, zero para o Cruzeiro. Lucas Belotti.
1: E é do cara que herda, na ausência do Neymar, a função de ser o cara criativo no meio campo, de ser um jogador diferente para muitas vezes servir os companheiros, como fez contra o Internacional. Mas hoje foi goleiro artilheiro em uma jogadaça do Gabriel Bontempo. É por isso que o Ancelotti convocou, brincou com o Fabrício Bruno, transformou em menino o zagueiro do Cruzeiro, e parecia ele o experiente e rodado. E aí no rebote, depois de uma finalização do Cebolinha, que está tentando o jogo inteiro, já são 3 finalizações para fora, a bola sobra para o sortudo. Nesse momento o goleiro é muito bem colocado, de esquerda mandar o canto direito, é o 4º gol dele na temporada, 5º com a camisa do Peixe. Furacão tá 1-0 pro Santos.
0: Marcos Assunção, Peixe na frente, já fazia por merecer em Assunção.
2: Já fazia por merecer, vai, vai lá.
0: Lá vai Santos pro contra-ataque, tome contra-ataque do Peixe. Roleza no autor do gol, já abriu pra Gabriel Bontempo, tá na área, bateu, passa a esquerda do gol. Passa a esquerda do gol, quase Gabriel Bontempo amplia. Só da Peixe, Marcos Assunção.
2: Só da Peixe, o Santos tá valendo, tá fazendo valer seu jogo em casa, diante da sua torcida. Tá bonito de ver, eu tô aqui arrepiado, arrepiado de tanto que a torcida vibra e vibrou por esse gol. E olha, Bontempo tá jogando demais, merecidíssimo essa convocação pra seleção, viu, Silva?
3: Ó, não fala pra ninguém, o goleiro Otávio tocou nessa bola, né? De ponta de dedo, o árbitro não viu, deu só o tiro de meta. Tempo passando, a bola rolando, você conferindo no Futebol da Bandeirantes FM. 31 minutos jogados, é primeiro tempo, Campeonato Brasileiro na Vila. Agora, 1 pro Santos, o Laser marcou, o Cruzeiro 0, André Coutinho.
4: Intervalo de jogo no Rio de Janeiro, o Bragantino vai bater no Botafogo pelo placar de 1-0. Mais cedo, deu Palmeiras pra cima do São Paulo, 2-0. O Internacional venceu a primeira, viu, Cuca?
5: Lá em Chapecó.
4: Lá em Chapecó. 2-1 pra cima da Chapecoense. O Vasco virou pra cima do Grêmio, viu, Cuca?
5: Lá no San Siro.
4: Não, que San Siro, o quê? O jogo foi na arena do Grêmio, Cuca, que isso?
5: Mentira.
4: É, eu percebi. É isso, Silva.
0: Tá demais, o Coutinho. 1-0, Peixe ganha o jogo hoje, cheio de convidados especiais da transmissão da Bandeirantes FM. Só aqui, Cuca, Neymar e por aí vai. E quem vai é pro campo da ataque, o time do Peixe, Rony Russo, na ponta direita. Bolão do Rony pra Rodinei, já dentro da grandeira, cruzamento, olha o gol pintando. No alvo!

0: Vinci! Que passe do Rony para Rodinei! Foi para dentro da grande área, quase na linha de fundo, ele cruza! E aí fica a dúvida se foi gol contra ou não a favor do time do Santos nesse momento. Eu acho que ele vai dar pro Gabriel Bontempo, que chegou dividindo ali com o Fabrício Bruno. Gabriel Bontempo chegou na dividida. A gente vai esperar a definição da arbitragem. Gol contra de Fabrício Bruno ou Gabriel Bontempo. Mas o detalhe é que aos 32 minutos do primeiro tempo, o Santos já faz 2-0. É outro time. É outro time o Peixe no Campeonato Brasileiro. 2-0 Santos pra cima do Cruzeiro. Vai buscar, Otávio. Essa aí passou. E aí, Belotti? Fabrício Bruno... ou Gabriel Bontempo?
1: Fabrício Bruno contra, viu, Furacão? Esse foi o último toque antes da bola entrar. O Gabriel Bontempo nem sequer comemorou o gol. A comemoração foi toda pro Rodinei, que fez a jogada e deve ter ficado triste na bola não ter batido no Bontempo, porque não vai poder dizer ainda que deu a primeira assistência na estatística oficial com a camisa do Santos, apesar da grande jogada pela direita. Jogada dos dois jogadores mais belos, mais bonitos do Santos. Rony Rústico e Rodinei, o cruzamento que seria desviado pelo Bontempo, mas o Fabrício Bruno chegou antes e pôs contra a própria meta. O Peixe vira um rolo compressor na Vila, faz 2-0 no Cruzeiro.
0: 33 de jogo no primeiro tempo, 2-0 já pro Peixe. 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

0: Toda a papeleta, né, Belotti?
1: É, né, ela tá escondida aqui no caderno, graças a Deus a gente não precisou fazer substituição ainda, então tudo bem.
0: E depois que borra tudo... Ô, André Coutinho, e a gente que curte a gente por aí, Coutinho?
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3: Aqui é Samuel, torcedor do Lion aqui em Fortaleza, sou muito fã do Silva Júnior, minha filha adora quando ele começa a falar as rádios da Band News pelo Brasil inteiro. Um abraço aí, estamos aqui acompanhando a transmissão, o nome dela é Letícia. Um abraço.
0: O nome da minha filha também, um abraço, meu querido, muito obrigado, torcedor do Lion. Ainda bem que é o Coutinho que tá na mesa, que se fosse o Camarão não ia pro ar não. Sai jogando no campo de ataque, Rodinei, lá vem Peixe pro campo de ataque, atenção, Gabriel, bom tempo, passa pela direita, Rolezer também, bola pra Rolezer, tá na grande área, tá impossível, hoje o Santos, Rolezer tenta a finta, foi travado, Gabriel, bom tempo, tenta, sobra ali pela ponta direita, pega pro time do Peixe, volta ali pra Rony, na meia direita, faz o passo para João Schmidt pela ponta pra Rolezer e Fabrício Bruno contra, os gols do Santos vence o Peixe 2-0, Gabriel, bom tempo, passa a perna sobre a bola, dá pela meia pra João Schmidt, tenta o giro, escapou, bate pro gol, espalma, Otávio, João Schmidt quase marca um golaço de pé canhoto na Vila.
1: Dominou de costas pra entrada na grande área, poucos passos dela, e aí girou o corpo e bateu de canhota no ângulo, defesaça do Otávio, escanteio batido, Furacão.
0: Escanteio pro Santos, bater pela direita, já cobrado, bola rolada no bico da grande área para Rodinei, tem liberdade para o cruzamento, mas cruza em cima da marcação, a bola volta com o próprio Rodilindo ali pela ponta direita para Rolezer, preparou, ajeitou, tentou para Gabriel, bom tempo, já na linha de fundo pela ponta direita, Matheus Pereira o acompanha, bom tempo, traz a jogada pela amiga, Matheus Pereira trava para o time do Cruzeiro, Igor Vinícius pega a sobra, já entrega pela ponta direita para Rodinei, mas a bola acaba saindo, viajou, foi para a linha de lado, é arremesso para o Cruzeiro cobrar, Band News FM, aqui o Futebol é Notícia.
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0: É pra Letícia, lá já que ela gosta, Band News FM São Paulo, Band News FM Porto Alegre, Band News FM Curitiba, Band News FM Brasília, Band News FM João Pessoa, Band News FM Manaus, Band News FM Belo Horizonte, Band News FM Goiânia, Band News FM Salvador, Band News FM Fortaleza. 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Lá vai Fabrício Bruno, faz a abertura para Rui pela ponta direita. Rui vai para cima da marcação do Everton Cebolinha. Conseguiu o corte. Levantamento perigoso na grande área. Bola desviada de cabeça. Sai o goleiro Gabriel Brazão. Numa das raras estocadas do Cruzeiro ao campo de ataque. Né, Belotti?
1: Fazia muito tempo que a Raposa não pisava por lá, viu, Furacão? Numa tentativa de cruzamento que vem do lado direito. Um balão. Caio Jorge tenta ajeitar para o meio para o Gerson conseguir completar. Mas a bola também vai muito alta. Aí com o benefício de usar os braços, o Brazão foi lá em cima e ficou sem muito trabalho com ela.
0: É falta, do Fagner, pra variar é falta. Mas não tivemos nenhum cartãozinho ainda no primeiro tempo, né, Belotti?
1: Nada. E nenhuma falta muito dura também.
0: O jogo tá limpo, tá fluindo o jogo. O Ilharão pra João Schmidt, de costas pra marcação. Vem pro combate ali, em cima dele o Matheus Pereira. Volta João Schmidt. Arão abre pela direita, ainda pelo campo de defesa. Sai jogando o Igor Vinícius, põe velocidade na transição. Já faz o passe ali pela Benguca. Vem Gabriel Bontempo, rola de lado, entregou pra Rodinei. Mais atrás agora, faz a jogada ali pela... É pra Rolezer. Tenta enfiada ali, bola na grande área, deixa passar o Fabrício Bruno para a saída do goleiro Otávio com tranquilidade para ficar com ela. 38, primeiro tempo 2 para o Santos, 0 para o Cruzeiro. O Rolezer e Fabrício Bruno contra o Peixe, já está no meio da tabela, roubada de bola do Rolezer, vai pintar mais uma entrada na grande área, bateu, passa a direita no gol! Inacreditável o gol que o Rolezer perde num presentaço da zaga cruzeirense, Belotti.
1: Cruzeiro contra as cordas, né? Não tá muito bem orientado, não tá totalmente desorientado, inclusive o time do Arthur Jorge, que erra mais uma vez, o Rolezer domina, tinha um pouco mais à direita o Rony, tinha um pouco mais à esquerda o Gabriel Bontempo, e da meia lua de entrada na grande área, ele bateu de canhota buscando o canto direito do Otávio, lambeu a trave, mas ainda assim é gol perdido do argentino.
0: O Assunção, sem querer desmerecer o time do Santos, longe disso, mas o Cruzeiro tá esquisito, o Cruzeiro tá estranho hoje na Vila Belmiro. E Assunção?
5: Tá muito estranho, mas a pressão do Santos tá muito grande, viu, Silva?
0: E vem
5: o
0: mais
5: Santos
0: peixe tá aí. Vem mais peixe aí, bola tocada, entrada na grande área, bom tempo, atirou pro gol, toca na defesa, voltou pra João Schmidt, outro presente do Cruzeiro. João Schmidt rolou pra Rolizeiro, entrada na grande área, tira a defesa. Tá esquisito, a gente tava acabando de falar e o Cruzeiro entregava a rapadura de novo.
2: Toda
0: impressionante,
2: hora.
0: Toda, né,
2: hora. Toda hora, não tem saída no meio campo, a equipe do Santos tá pressionando demais a saída do Cruzeiro.

0: por isso os erros de passe da equipe do Cruzeiro. Mas Caio Jorge, Arroio, o Gerson, Matheus Pereira, eles têm que entrar no jogo, porque senão o Santos vai... O Santos não para de pressionar e não para de criar oportunidades diante do gol do Otávio, Silva.
1: Impressionante. 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
1: Tempo passando, meus amigos. A bola rolando e você conferindo no Futebol Bandinhos FM. Minutos de jogo do primeiro tempo, é o Campeonato Brasileiro, e o placar da Vila Famosa aponta, Santos 2, Roleiser e Fabrício Bruno contra, Cruzeiro 0, vem Cruzeiro com Rojas, tocou por cobertura, salva de cabeça Luan Pérez, na linha do gol! Ia marcando um golaço, o Rojas meteu uma cavadinha depois de duas fintas da grande área, três fintas na verdade, ia marcando um gol lindo, Luan Pérez o impediu, né, Belotti?
3: É, esse Rolazer e o Gabriel Bontempo, Baga, Fabrício Bruno marcaram de um lado, o Luan Pérez acabou de fazer um gol do outro lado também, viu, Furacão? Jogadaça do Gabriel Gogas, a bola tava dentro do gol, ele subiu e conseguiu cortar, escanteio pro Cruzeiro, ponto esquerdo, é o Rojas que bate.
1: E vai ele, Rojas, pra cobrança do escanteio. Pela esquerda, levantamento vem na entrada da pequena área, sobe a defesa do Peixe, pra cortar, pra tirar, pra afastar, a sobra de bola com Fagner, Fagner pela ponta direita com Arroio, Arroio puxa pra perna esquerda, tentou cruzamento, Luan Pérez no meio do caminho corta, de qualquer maneira pra salvar mais uma vez o time da Vila, Band News FM, aqui o Futebol é Notícia.
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1: Aqui tenta o campo de ataque o time do Cruzeiro e ganhou o escanteio, né, Belotti?
3: Agora mudou o lado, vai ser cobrado pela ponta direita. E muda também o batedor, ainda que seja outro canhoto. Matheus Pereira na bola, Furacão.
1: Escanteio pra bola, Matheus Pereira pela direita, todo mundo lá no meio da muvuca, no meio do fuzuê, Matheus Pereira levantou, bola desviada pelo Gerson na primeira trave, mas vai longe, longe do gol, sem perigo pro Gabriel Brazão, né, Belotti?
3: É, subiu ali o Gerson, muito distante, né, da linha do gol, muito distante da meta do Gabriel Brazão, e ali teria que ser uma grande cabeçada para conseguir mandar a direção do gol. Não foi o que fez o Gerson. Mandou reto e longe, longe, longe de um perigo pro Peixe, que vence 2-0 na Vila.
1: Sai jogando o Binharão no campo intermediário. Vai cadenciando o jogo pro time do Peixe. 2-0 Santos. Roleza aos 28. Fabrício Bruno aos 32 desse primeiro tempo. Bola tocada na metade do campo. Tentativa de jogada do Gustavo Henrique voltando para o Binharão. Dá pela direita. Mexe na bola. Igor Vinícius. Igor Vinícius recebe. Faz o passe de volta por dentro ali para o Binharão. Arão recebe. Tem João Schmidt na movimentação. Ele prefere a abertura lá do esquerdo para Luan Pérez. Luan Pérez já acompanhado pelo Arroio. Já passa a metade de campo. Já tá no lado inimigo. Engata a jogada com Everton Cebolinha. Cebolinha para Gabriel. Bontempo. Bontempo recomeça com o William Arão no centro da defesa do Peixe. Arão recebe ali no círculo central do gramado. Tenta o passe para Everton Cebolinha no campo de ataque. Escapa o time do Santos. Abertura feita na canhota. Vem Luan Pérez. Prende. Rolou por dentro agora para Cebolinha. Cebolinha balança. Vem dois na marcação. Ele escapa do Matheus Pereira. Linda a finta. Cebolinha voltou da direita. Preparou para Igor Vinícius. Igor Vinícius vai voltando na metade de campo. Recomeça com o Ilharão. 43. É finalzinho do primeiro tempo na Vila Famosa. Vem Peixe. Rolazer tentou toque ali pela meia direita. Se enrosca o Igor Vinícius com a marcação. Insiste. Rojas pega a sobra e gira com a perna esquerda para afastar, para tirar. O Ilharão na metade de campo pega o rebote para o time do Santos e vai voltar no campo de defesa até o goleiro Gabriel Brazão. Sai jogando no campo intermediário Brazão com João Schmidt. João Schmidt para Gustavo Henrique. Gustavo para Cebolinha. Cebolinha de primeira, bola por dentro. Boa bola para Gabriel Bontempo. Bontempo escapou da marcação do Gerson. Pisa, prendeu, dá para Everton. Cebolinha. Cebolinha jogou na ponta direita agora. Dá para Luan Pérez. Luan Pérez recebe. Vem de frente para a marcação. Dá um tapinha perto da entrada da grande área para Gabriel Bontempo. Ciscou. Puxou para a perna direita. Prendeu, perdeu o playboy. Prendeu, perdeu. Perde para Matheus Pereira. Perde a bola. O time do Cruzeiro parte. E agora tome contra-ataque do Arroio. Luan Pérez, hoje jogando bem o Luan Pérez, hein, Marcos Assunção, que coisa!
0: Jogando muito bem, a defesa do Santos jogando muito bem, né, com três zagueiros, a defesa do Santos joga com três zagueiros, então por isso essa tranquilidade na defesa, essa tranquilidade no meio campo, o Cuca, ele armou os três zagueiros justamente para dar essa tranquilidade para os atacantes, Silva.
1: Gostei muito do ano.

0: ângulo instalado pelo nosso Guilherme Mordente da câmera aí, porque ela realça, né, a sua beleza, Assunção. Lá vem Peixe pro campo, dá a batida pro gol. Espalmou o goleiro Otávio. E a bola vai pra linha de fundo. Escanteio Peixe, Belotti.
1: É simplesmente a quarta finalização do Cebolinha que tem a direção do gol. Mas é a primeira que acerta o alvo. Defesaça do Otávio. Santos vence por 2-0. E se não fosse o goleiro convocado por Ancelotti, poderia ser uma goleada ainda no primeiro tempo. Escanteio ponta direita. Rolazer em bom tempo na bola, Furacão.
0: Já fez aí três defesas, pelo menos importantes. O goleiro da Raposa com 45 já de jogo.
1: Mais cinco
0: de acréscimos. Vai pra cobrança desse canteiro, time do Peixe. Bola rolada ali pela bem direita com Rodinei pela ponta. Abre pra Rolazer. Rolazer agora pisa na bola, prende a frente na marcação. Balança, tenta o espaço ali pela ponta direita. Só dá Santos nesta noite, nos embalos de sábado à noite na Vila Famosa. Rolazer entregou do outro lado pra Cebolinha. Cantou o domínio, mas acabou atropelando na sequência o Fagner. Comete a falta. Tá marcada pro time do Cruzeiro bater ali no bico direito da grande área. 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
0: Ô Neymar, que você tá achando aí do ângulo da câmera ali mostrando o nosso Marcos Assunção na cabine da Vila?
3: Eu ajoelho e dou parabéns pra ele hoje.
0: Sai jogando o time do Cruzeiro com Rojas Coutinho, tá demais na máquina do som. Rojas pela meiuca, faz o trabalho, escapa o time do Cruzeiro tentando espaço. João Marcelo no campo de ataque, colou pra Gerson pela meiga. Lá vem Fagner, abriu pela ponta, dá o passe. Fagner aberto pela ponta direita, faz a tabela, tenta o espaço. 46 e 30, o Cruzeiro vai tentando alguma coisinha no final do primeiro tempo. Vamos até 50 na primeira etapa na Vila Belmiro. Prende bola o Cruzeiro, a bola foi recuada ainda pelo campo de defesa. Fabrício Bruno, Fabrício mais à frente, faz o passe para Gerson de costas para marcação. Gerson ajeitou na direita, Fagner recebe, tenta o espaço, joga por dentro. Cruzeiro vai tocando a bola e ganha a falta. Parou, Belotti.
1: Parou, falta em cima do Matheus Pereira, que estava girando o corpo ali um pouco distante na entrada da grande área, mas era um lance perigoso. Ele poderia carregar e até mesmo bater, mas foi derrubado, então falta para o Cruzeiro. Muito longe, como eu disse, na entrada da grande área, mais para um cruzamento, mas quem sabe, uma ousadia do Arroio pega bem de longe para bater direto.
0: Muito bem, meus amigos, vamos ver essa falta, já quero ouvir Marcos Assunção, neste finalzinho do primeiro tempo, análise do comentarista Band News FM, a bola rolando pela 27ª rodada do Campeonato Brasileiro, pois não?
1: O Arthur Jorge mandou um jogador único para aquecimento, o Zé Lucas, meio campista, um indicativo talvez de uma mudança no intervalo de jogo.
0: Tem sido muito bem visto, Zé Lucas, desse time do Cruzeiro. Daqui a pouco o Assunção fala. Falta para a equipe do Cruzeiro. Toma distância ali o Arroio. Meia direita, a torcida do Santos canta novamente na Vila Belmiro. É falta para o Cruzeiro no gol à esquerda das cabines de transmissão da Vila. Arroio bateu no meio do gol, pegou, largou. Pega em dois tempos o goleiro Gabriel Brazão Belotti.
1: O equatoriano pega mesmo forte, bem na bola de longa distância. Já marcou golaços recentemente, mas dessa vez ele apostou no gravado molhado. Bateu para que a bola quicasse antes de chegar no gol do Brazão. E desse trabalho deu mesmo para o goleiro do Santos, que precisou de dois tempos para pegar.
0: Marcos Assunção, 48, está terminando o primeiro tempo. Já pode pintar aí a alteração no Cruzeiro já no intervalo. E o Santos domina com tranquilidade. O jogo está sob controle, né, Assunção?
4: Tudo sob controle. As melhores oportunidades foram pela equipe do Santos. O Santos fez uma pressão, um primeiro tempo muito bom. Talvez ele troque pelo Matheus Henrique. O Matheus Henrique não está jogando bem, não está jogando o fino da bola que ele joga, né? Por isso o Cruzeiro perde esse meio campo, o Gerson não está conseguindo jogar. Santos muito bem pressionando o tempo inteiro a saída de jogo do Cruzeiro. Talvez por isso o treinador do Cruzeiro está pensando nessa mudança, para o Cruzeiro começar a ganhar um pouquinho mais as bolas no meio campo, porque nesse primeiro tempo o Cruzeiro não ganhou. A equipe do Santos, principalmente o meio campo, jogou muito bem.
0: Último minuto do primeiro tempo, já passamos dos 49, Rodinei toca a bola contra a marcação do Gerson, ganha pro time do Peixe, arremesso manual, o Rodinei também caiu como uma luva nesse lado direito do time do Santos, aí Assunção.
4: Rodinei, eu conheço ele já há muito tempo, é um jogador de muita força física, muita velocidade. Hoje o Santos joga com três zagueiros, ele colocou o Igor Vinícius para fazer o zagueiro pelo lado direito, e aí você jogando com três zagueiros, você coloca o Rodinei como um ala, e ele com a força e a velocidade que ele tem, fica fácil, ô Camarão.

0: Obrigado pelo camarão, é uma honra. Aqui está jogando o time do Cruzeiro.
1: Né? Desculpa, Silva, foi mal, mano. Eu acabei de receber uma mensagem do camarão aqui. Ô, camarão, para de me mandar mensagem, por favor,
0: mano. Outro dia eu narrei lance do Mauro Betti.
2: Um monte de aço, né? Porque ele não para nunca.
0: E agora é uma falta. Pintou o primeiro amarelo, subiu o cartão amarelo. 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E foi por uma segurada ali no meio campo o cartão amarelo, né, Belotti?
3: Isso, pra cima do Caio Jorge, ou pro Caio Jorge, né? O cartão.
0: Apita o árbitro Bruno Aleu de Araújo. Fim de papo no primeiro tempo da Vila. 2 para o Santos, 0 para o Cruzeiro. Rolazer marcou aos 28, Fabrício Bruno contra os 32. Santos vence o Cruzeiro 2-0. Peixe é outro time nesta noite do Campeonato Brasileiro. Vem aí intervalo no futebol, a Band News FM. A bola é sua, André Coutinho, e boa sorte.
4: Intervalo 2 para o Santástico. Que é isso? Célia Santos? Que tá acontecendo na Vila Belmiro? 2-0 pro Santos, pra cima do Cruzeiro. Só deu Santos nesse primeiro tempo. Finalzinho de jogo, finalzinho nada, 15 minutos do segundo tempo. Botafogo 1, Bragantino também 1. Mais cedo, o Palmeiras venceu o São Paulo 2-0. Atenção, rede, 13 minutos pra gente pagar os spots políticos por imposição da lei.

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4: Intervalo de jogo, futebol aqui na Band News FM, Vila Belmiro, Santos vai batendo o Cruzeiro pelo placar de 2-0. Já já tem todo o segundo tempo pra você.
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4: O Germano de Pindoretama tá ligado, tá sintonizado por aqui na Band News FM. Muita gente, Belém do Pará também tá acompanhando o futebol na Band News FM. Por enquanto, intervalo, Santos vai vencendo o Cruzeiro pelo placar de 2-0.
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4: Você acompanha o futebol na Band News FM, intervalo de por enquanto Santos 2, Cruzeiro 0, segundo tempo para por enquanto Botafogo 1, Bragantino também 1, mais cedo Palmeiras venceu São Paulo pelo placar de 2-0.
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4: Música. Você acompanha a 27ª rodada do Campeonato Brasileiro. Intervalo de jogo, o Santos vai vencendo o Cruzeiro por 2-0. Só dá peixão na Vila Belmiro, hein? É, também no finalzinho do segundo tempo, metade do segundo tempo, o Botafogo vai empatando com o Bragantino por 1-1. O Palmeiras venceu o São Paulo por 2-0. O Internacional venceu a Chapecoense em Chapecó por 2-1. E o Vasco, mesmo jogando em Porto Alegre, fez 2-1 para cima do Grêmio. O Galo, 3-1 para cima do Fluminense.
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4: Já já tem todo o segundo tempo pela frente de, por enquanto, Santos 2, Cruzeiro 0. É o Campeonato Brasileiro. Pelo Campeonato Brasileiro Feminino, deu São Paulo, hein? Mesmo jogando no Rio de Janeiro, o São Paulo fez 3-1 pra cima do Flamengo. O Flamengo é freguês até no feminino.
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4: Já já tem segundo tempo, hein? O Santos está vencendo o Cruzeiro pelo placar de 2-0 e neste momento no gramado da Vila Belmiro, nosso comentarista Marcos Assunção está recebendo uma homenagem para poucos, hein?
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4: 10 horas, 1 minuto, horário oficial de Brasília. Estamos com 12 minutos de intervalo na Vila Belmiro. Já já tem todo o segundo tempo. O Santos vai batendo o Cruzeiro pelo placar de 2-0. Mais cedo, deu Palmeiras para cima do São Paulo. Jogo muito parelho com os reservas do São Paulo. E aí o Osório Garoto foi expulso. O Palmeiras abriu 2-0 e segurou o jogo 2-0 para o Verdão, novo líder do Campeonato Brasileiro.
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4: Não se engane, minha gente. Você que está acompanhando a Band News FM, a gente vai voltar com o segundo tempo daqui a pouquinho. Tem Santos e Cruzeiro para você por aqui. O Santos está amassando o time do Cruzeiro. Está 2-0 fora o baile. Então, alô, Santista, já tem todo o segundo tempo. No Rio de Janeiro, no Newton Santos, 27 minutos da segunda etapa, o Botafogo vai empatando com o Bragantino pelo placar de 1-1.
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4: Daqui a 30 segundos a gente vai voltar a reunir a Rede Band News FM em todo o país. Já tem todo o segundo tempo de, por enquanto, Santos 2, Cruzeiro 0 na vila mais famosa do mundo.
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4: 10 horas, 5 minutos. 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

0: daqui a pouquinho todo o segundo tempo. De por enquanto, Santos 2, Cruzeiro 0. 2-0 do Santos para cima do Cruzeiro. No outro jogo da rodada noturno dos embalos de sábado à noite, o Botafogo vai empatando com o Bragantino pelo placar de 1-1. 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
0: Que bom, 17 minutos de intervalo lá na Vila Belmiro, os times voltando só agora para todo o segundo tempo, em 35 segundos, vem aí Silva Júnior, o Santos está vencendo o Cruzeiro por 2-0, Band News FM, aqui o Futebol Notícia.
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8: Estamos de volta, meus amigos. Apita o árbitro. Começa o segundo tempo na Vila do Laço. Comigo e com todos de massa na audiência que mais cresce no rádio esportivo do Brasil. A bola com o laser pela ponta esquerda, vem o time do Peixe, já tentando apertar nesse começo de segundo tempo, trabalhando lá do canhoto com o Luan Pérez. Luan Pérez para o laser, escapou da marcação do Matheus Pereira, escapa também da falta. Ainda o laser leva a jogada para a linha de fundo pela ponta esquerda, travado o Matheus Pereira para fazer o corte, tira para o Cruzeiro. Mudou
9: o Cruzeiro, 20 Wesley na vaga do 29, Lucas Romero. Foi embora o volante 29, Lucas Romero, para a entrada de Wesley, cria do Corinthians.
8: Analise Marcos Assunção.
10: Cruzeiro precisa, né? O Cruzeiro precisa do resultado. Então ele tira um volante e coloca um atacante de beirada. Wesley, ex-Corinthians, jogador de muita qualidade técnica. É isso que o Cruzeiro precisa. Atacar um pouquinho mais o gol do Brasão.
8: E o Rony agora arriscou do meio da rua. Espalmou! O goleiro Otávio insistiu, o time do Peixe. A bola batida passou à direita. Vai embora o Otávio. Acompanha a linha de fundo. Tiro de meta. E aí, Assunção, como é que foi a homenagem aí no intervalo no gramado dessa lendária Vila Belmiro, Assunção?

0: essa é lendária, né? Foi aqui que eu comecei, eu cheguei aqui com 19 anos, Silva, 19 anos, joguei 96, 97, 98, 99 eu fui para Roma. Então é um clube que eu tenho um carinho enorme, um respeito, e receber uma homenagem dessa, essa camisa, na verdade, quando a gente jogava era branca e agora ela é preta. Então talvez por isso tenham chamado a gente para fazer essa homenagem, Silva.
1: É, grande, mais que merecida homenagem pro nosso craque, Marcos Assunção. Lá vem Rodinei pro time do centro do campo do ataque. 2 minutinhos do segundo tempo, Rodinei tenta o drible, tenta a finta, foi travado. No carrinho, vem para fazer o corte e retomar Gerson. Gerson volta no bico da grande área. João Marcelo já abre lateralmente, agora no setor esquerdo, ainda pelo campo de defesa. Tenta sair o time do Cruzeiro. Santos joga e joga muito nesta noite. Vai tomando a bola no campo do ataque. João Marcelo chega atropelando. O bandeira dedurou, o árbitro confirmou. Falta marcada, é falta para o Peixe bater, né, Belotti?
2: Falta perigosa, bem aberta ali, próxima da linha lateral, mas também muito próxima da entrada da lateral da grande área pelo lado direito. Foi empurrado o Gabriel Bontempo. Quem tá indo pra bola é o Golazer, o autor do primeiro gol, Furacão.
1: O Golazer pra bola pela direita ali, vai tomando distância, vai pintar o levantamento pra grande área do Cruzeiro, todo mundo lá no meio da muvuca, no meio do fuzuê. Golazer, com as mãos na cintura, aguardando a autorização do árbitro, já acontece. Golazer levantou, bola desviada pelo Gabriel Bontempo, mas vai longe. Longe demais do gol de Otávio, vai pra linha de fundo, tiro de meta pro Cruzeiro. É um cabuloso hoje, nem tão cabuloso assim, bater na sua pequena área. Você vai participando com a gente, 11 999 59 200, mensagens de áudio ou texto, ou na nossa live no canal oficial da Band News FM, tem lá um chat para você participar. Já já mais interações com a galera que nos acompanha nos embalos de sábado à noite. Toma Gustavo Henrique pro time do Santos, foi atropelado lá pela direita, da mesma posição que bateu a falta o Golazer na anterior, vai lá para bater mais uma, né, Belotti?
2: Praticamente no mesmo lugar mesmo, viu, Furacão? Volta agora em cima do Gustavinho, outro menino da Vila que faz um grande jogo. Rodinei até se aproximou da cobrança, o Golazer falou, deixa comigo, não batia outra tão bem, mas agora vai.
1: Vai para a cobrança de falta, mais uma, Golazer da mesma posição. Vai todo mundo de novo lá para o meio da muvuca, para o meio do fuzuê. 4 minutos, vamos segunda, 4 minutos de jogo. Golazer já autorizado, levantou, fechado demais. E soco, Otávio aparece para cortar o goleiro cruzeirense. A bola volta quase na metade de campo. Rodinei ajeita, prepara na intermediária para Igor Vinícius. Entrega pelo lado esquerdo agora para Luan Pérez. Luan Pérez, este compra Everton Cebolinha. Vai para cima da marcação do Fagner. Cebolinha está na área, cruzamento. Fagner. Travês, canteiro, Belotti.
2: Mais uma jogada individual do Cebolinha, caindo mais pelo lado esquerdo, travado pelo Fagner. Dois jogadores de seleção, cobra rápido o canto, o Santos.
1: Vai pra cobrança de escanteio, escanteio curto, bola pra Everton Cebolinha ali pela ponta esquerda, descolou o cruzamento de pé direito na segunda trave, sobe a zaga. Gerson lá atrás pra ajudar pra cortar. Golazer na sobra, levantou de novo. Atenção, falhou a defesa do Cruzeiro, batida pra fora. William Arão teve a chance no segundo pau, bateu à esquerda do gol de Otávio. Quase o terceiro gol santista na Vila. Belotti.
2: O Furacão, grande chance perdida mesmo pelo William Arão, mas não valia nada, porque o volante barra zagueiro do Santos estava impedido. Você sabia que o William Arão joga com o cabelo de diferentes maneiras, a depender da posição dele em campo?
1: Sim.
2: É, com o cabelo preso ele é zagueiro, com o cabelo solto ele é volante.
1: Ah, mas tem essa, é?
2: É verdade, é verdade. Quando ele joga de zagueiro, ele joga com o cabelo preso. Quando ele joga de volante, ele joga com o cabelo solto. Segundo ele, é pra mudar a personalidade, Taos. Gostou?
1: Eu não vou perguntar pra você, viu, Assunção?
0: Desculpa, Silva, não ouvi.
3: Não, o Belotti... Foi bom, viu? Não. Foi bom, Assunção. Ainda bem que você não ouviu.
1: Ainda bem que
2: você... Informação...
3: Ainda bem que você não viu,
1: o Belotti me informou que o William Arão amarra o cabelo pra jogar de zagueiro e quando ele joga de volante, joga com o cabelo solto. Aí eu falo, não vou perguntar pro Assunção.
0: Exatamente, porque desde o começo da carreira sempre foi assim.
1: Aqui sai jogando o time do Peixe, bola com o Gabriel Brazão, sai tocando no campo intermediário. Olha ali o William Arão mais à frente, faz o passe para João Schmidt. Que lançamentaço! Vem Peixe, Cebolinha, pode marcar o primeiro dele com a camisa do Santos. Perdeu! Chutou o rasteiro, cruzado, ela passa à direita do gol, vai para a linha de fundo. Ficou pedindo um escanteio, Belotti.
2: É, ele jurou pro árbitro, né? Juntou as mãos e falou, eu juro, desviou. Eu não vi esse desvio, tô junto com o Bruno Arléo de Araújo. Desviou?
1: Desviou no zagueiro.
2: Ah, então ainda bem que eu não sou árbitro. Quase o primeiro do Cebolinha, a quinta finalização dele que vai na direção do gol.
1: Quase, quase, o Peixe amplia o marcador na Vila. 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

0: 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João Marcelo sai jogando com a bola dominada para o time do Cruzeiro no campo intermediário. Já faz o passe perto da metade do campo. Recolheu Wesley, busca a melhor opção de passe. Agora escapou da marcação, mas não escapa da falta. Falta marcada na metade do campo. É falta para a equipe do Cruzeiro cobrar. Vai mexendo na bola o Cruzeirão cabuloso com 7 minutos de jogo. 7 minutos jogados no segundo tempo na Vila Belmiro. Tenta escapar o Cruzeiro. Bola enfiada ali pelo meio. Tentativa do Caio Jorge lá pela canhota. Descolou a abertura para Gabriel Rojas. Cruzamento perigoso na boca do gol. Passa à frente do gol. Sobrou pro Cruzeiro na direita. Fagner vai para a linha de fundo. Faz a finta. Escapou da marcação. Tocou mais atrás na entrada da grande área. Tentativa do Arroio. Levantamento no segundo pau. Sobe Igor Vinícius. Rodinei na sobra. Completa o serviço. Limpa a área do time do Peixe. Tenta rebater aqui na metade do campo. João Marcelo ganha de cabeça pelo alto. Gerson pega a sobra. Tentou um giro para cima do Gabriel. Bom tempo. Voltou pela ponta esquerda. Trabalha a bola o time do Cruzeiro no campo do ataque. Um golzinho. Muda a atmosfera do jogo. Levantamento lá na área, furou miseravelmente Matheus Pereira. Outro que está irreconhecível na noite de hoje, Belotti.
1: E ele acabou escorregando para além de furar, né? O lance realmente feio do Matheus Pereira, que quase não toca na bola. E quando toca, erra. Aí o placar é explicável, 2-0 pro Santos na Vila.
0: E se vocês ficam pedindo ele na seleção brasileira, tá vendo? Tá vendo só? Matheus Pereira. Não sei. 8 minutos de jogo no segundo tempo. Marcada a falta em cima do Gustavinho. Falta para o Peixe bater no campo intermediário. 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
0: Lá vem Everton Cebolinha pro campo de ataque, vai pra cima da marcação do Fagner, agora atrás, a jogada perto do bico direito da grande área, rolou pra Rolaser levantou na grande área, subiu a defesa pra afastar, insistiu o time do Peixe, tentativa de bicicleta, aí é falta, mas o árbitro mandou seguir, volta na contramão, o Rodinei controla a jogada, não foi falta não, Belotti?
1: Ah, eu acho que o Rony não pegou em cheio o Matheus Pereira, né? Que toca a bola ali. E a cota do Rony, ele tem que tentar uma bicicleta pro jogo. Agora tá pago.
3: É. Qual foi o último jogo que o Rony não tentou dar uma bicicleta? Deve ter sido em 1945.
1: Acho que ele tava no remo ainda, no início da carreira.
0: Sai jogando Everton Cebolinha, tentava enfiada de bola pro Rony, entrada na grande área. Bateu no Fabrício Bruno, João Marcelo completa na pra Gerson. Sai jogando com Gabriel Rojas. Rojas domina lá do esquerdo. Tenta passar pela marcação, já joga perto da metade do campo. Cisca o time do Cruzeiro, tenta escapar, mas daí prende a frente da marcação. Aperta. Ele faz o levantamento, tenta a inversão da esquerda pro lado direito, deu certo, cai como Arroio, põe velocidade, vai pra cima da marcação, Everton Cebolinha fecha os espaços por ali, Arroio voltou, volta pela miguca pra Fagner para Matheus Pereira, fugiu da marcação, mas não dá falta, parou, Belotti.
1: Falta pro Cruzeiro no campo de ataque, mas muito próximo da zona intermediária, não dá nem pra jogar na área, cobra rápido, a Raposa perde na Vila 2-0.
0: Fagner domina pela ponta direita, faz a abertura pra Arroio, vai pra cima da marcação do Luan Pérez, traz pra dentro agora, tenta acompanhar o Laser, Arroio vai costurando, vai rabiscando em diagonal a defesa do Peixe. Matheus Pereira volta para Fabrício Bruno, recomeça na metade de campo com o João Marcelo. Tá aí o toque, tempo passando, a bola rolando, você conferindo no Futebol Band News FM. 10 minutos jogados, etapa final, Campeonato Brasileiro, nos embalos de sábado à noite na Vila. Santos 2, Cruzeiro 0, Rolaser e Fabrício Bruno contra André Coutinho.
3: Mais cedo, o Palmeiras fez 2-0 para cima do São Paulo. Neste momento, 42 do segundo tempo. No Nilton Santos, Rio de Janeiro, Botafogo e Bragantino vão empatando 1-1.
0: Lá vai Matheus Henrique, dá pro outro Matheus Pereira, jogou pra trás, agora pra Gerson, dominou, preparou pra Fagner, pela ponta direita vem o Cruzeiro, Fagner passou pra grande área pra Matheus Pereira, rolou, tentou rolar, mas corta Rolaser, insistiu o time do Cruzeiro na briga pela recuperação e volta, Matheus Henrique no combate, dá pra Gerson ali pela meia esquerda, Gerson lança Rojas lá pela ponta, Rojas já recebe ali o apoio na ponta esquerda do Wesley, prende a jogada, rola de lado pra Wesley na esquerda, agora vai pra cima da marcação, perto do bico da grande área, no corpo a corpo ele ganha, vem na contramão agora, reorganiza a jogada ainda Wesley, faz o passe, recebe de volta Cruzeiro ainda tenta, vem Wesley em diagonal agora, buscando os espaços no campo de ataque, 11 minutos da etapa complementar. Wesley solta pela ponta direita para Rui, Rui vai para cima da marcação do Luan Pérez, traz para a perna esquerda, cruzamento, bom toque de cabeça, espalma toma, Gabriel Brazão, espetacular o goleiro, defesa cinematográfica agora de Gabriel Brazão. Insiste o Cruzeiro com Arroio pela ponta direita, chama a finta pra cima do Rolazer, Arroio pra lá, pra cá, vai pra linha de fundo, tentou o espaço, cruzamento, Gabriel Brazão tá nas mãos do goleiro. Que defesa do Brazão, Belotti!
1: Defesa essa, se o Luan Pérez salvou um gol no primeiro tempo, agora o Gabriel Brazão salva um gol no segundo tempo. Cruzamento límpido para o Matheus Pereira na entrada da pequena área. E ele ainda cabeceia no canto, não foi em cima do Brazão não, que se esticou inteiro e com o braço esquerdo fez uma defesaça na Vila Belmiro para garantir o placar zerado pelo lado do Peixe.
0: No meio de semana...
4: extraordinário.
0: Como é que é?
4: Sensacional, extraordinário.
0: É, boa, Neymar. No meio da semana, lá na Argentina, o Hugo Souza fez algo parecido no jogo do Corinthians contra o Estudiantes, viu, Marcos Assunção?
1: Exatamente, foram duas defesas muito parecidas mesmo, viu, Silva?
0: Que defesa do Gabriel Brazão, tirou de dentro do gol, ainda tocou a trave esquerda. Olha, dá pra competir, mas muito parecida com a defesa do Hugo Souza na última quarta-feira.
3: Eu achei essa muito mais difícil.
1: Exatamente, mais Silva. Perto, né? Pra nós mais que perto. Estamos aqui no estádio, foi muito mais difícil essa defesa do Brazão, tá?
0: Espetacular! Aqui é Everton Cebolinha, domina, trabalha, jogada pela lado esquerdo, ainda pela intermediária, recebeu de volta, vai se mandando o time do Peixe, Cebolinha tocou para Gabriel, bom tempo pela ponta esquerda, bom tempo, bolão na meia para Gustavo Henrique, fintou, preparou de volta para bom tempo, na entrada da grande área, fez o passe, João Schmidt tentou a tabela, bate na marcação, voltou pro time do Peixe, batida para fora! O Laser bate bola, gol, ela toca na defesa, vai para a linha de fundo, escanteio, o Santos volta a pressionar na Vila.
1: Entra com muita facilidade na área do Cruzeiro, troca passes inclusive por ali até a finalização do goleiro ser desviada, morrendo à esquerda da meta no goleiro Otávio. Escanteio para o Peixe pela ponta direita. O Laser, mais uma vez ele bate.
0: Na casa dos 13 minutos de jogo do segundo tempo, placar de 2-0 para o time do Peixe. O Laser para a cobrança do escanteio é pela direita. Todo mundo lá para o meio da muvuca, para o meio do Fuzuel. O Laser na primeira trave, o cabeceio do Arão. Passa à esquerda no gol. Foi o Arão ou o Luan Pérez, o Elote?
1: Foi o Arão, de cabelo preso, porque está jogando de zagueiro. Subiu mais alto do que a defesa do Cruzeiro e deu aquela casquinha para trás. Por muito pouco, não ampliou o placar por aqui. Ela passou lambendo a travessia.
0: André Coutinho e a gente que curte a gente.
3: César Santos de Pato Branco, hein? Paraná, mandando mensagem pra cá. Santista mandando mensagem pra cá também. É, falta só o craque Assunção nesse time do Santos. O Santos tá jogando muita bola. É o Bola 7 Santista do Butantã.
0: Boa! Vai já fazer a primeira alteração ali o técnico Cuca. Enquanto
1: é
0: isso,
1: o Arthur, né?
0: É, eu acho que é o Oliva. Não sei se o Arthur vai também. Mas acho que era o Oliva que tava bebendo uma
1: guia. Tá muito longe de mim aqui, já eu confio.
0: Não, eu tô tudo bem.
5: Arthur.
0: Não é o Arthur, hein? Mas ele pode entrar. Lá Arthur. Vai Santos. Na roubada de bola, o time do Peixe vem. Rony de costas pra marcação. Faz o pivô, preparou, ajeitou. Pra Gabriel Bontempo. Bontempo põe à frente. Lá vai o menino. Rolou pela ponta direita. Vem Rolazer. Rolazer trabalhou. Cruzamento rasteiro pra trás. Sobra pro time do Santos. Cebolinha faz o pivô. Batida pro gol. Passa perto do travessão e vai embora. De primeira. Arriscou o João Schmidt. A bola subiu um pouquinho. João Schmidt tá com vontade de marcar o dele hoje, ô. Ô, Belotti.
1: E aí? E quer marcar um golaço, né? Só vale chapada no canto alto do goleiro Otávio. No primeiro tempo, o goleirão fez a defesa e agora a bola acabou passando por muito pouco acima do travessão. Você estava certo, como sempre. Cristian Oliva vem aí, o Arthur talvez mais tarde. Segue aquecendo.
0: A gente acerta às vezes. O Arthur, vai ou não vai, Arthur?
5: Arthur.
1: Calma aí, Coco. Vai embora o Gustavinho, 48. Para a entrada no 28, Cristian Oliva, aplaudidíssimo garoto Gustavinho, menino da Vila, vai embora com a 48, entra 28, Cristian Oliva. A chuva subiu para 3 de nota aqui na Vila Belmiro.
0: E aí, Marcos Assunção, mexe o técnico Cuca no Peixe.
1: Mexe o técnico Cuca, ele coloca um jogador que está descansado, Gustavinho correu demais, por isso talvez a mudança, mas jogou muito bem também. Oliva vem fazendo gols, né? Nos últimos jogos, né? Vem fazendo gols aí. Então, talvez o Cuca tenha preferido ele do que o Arthur.
0: É, minha gente, Cristian Oliva tá on fire, como diria um amigo.
5: É um cara inteligente, né?
0: É, né, Cuca? Eu também acho. Sai jogando o time do Peixe do campo de defesa. A bola foi rolada agora na intermediária. Tenta partir do Santos. Meia direita, Gabriel Bontempo tentou o passe, bate na marcação. Toca no Rojas, sobra pro time do Santos, ainda que insiste. Pega, sobra o Peixe. A chuva aperta outra vez na baixada santista. Santos tenta o espaço. Tentativa de levantamento para dentro da grande área. Vem pra cima. Mãos do goleiro Otávio. Vem com tranquilidade para fazer mais uma defesa. 16. Vamos já pra casa de 17 minutos da etapa completa.

0: Marcelo do Mauro Betting, Leonardo Fontes, Maurício Ferreira e Bruno Camarão transmitiram. 2 para o Palmeiras, 0 para o São Paulo. Palmeiras pula de novo para a liderança do Campeonato Brasileiro, ultrapassa o Flamengo, vai para 56 pontos. Mas amanhã tem mais Campeonato Brasileiro. Tem Flamengo e Corinthians às 5h30, a bola rola, isso mesmo, às 4h20. Começa mais um Futebol Bandeirantes FM no Campeonato Brasileiro comigo, com Bernardo Ramos, com Lucas Belotti e Aline Fanelli. E pela manhã, a partir das 9h20, a transmissão. Odinei Edson, Reginaldo Leme, Alessandra Alves, Luiz Fernando Ramos e todo o nosso timaço comandado com Fábio França na máquina do som. Grande prêmio da Espanha de Fórmula 1. Tenta o giro, Gabriel, bom tempo na entrada da grande área. Foi desarmado o jogador do Peixe. O Cruzeiro tenta partir. Matheus Pereira, lançamento em profundidade. Gabriel Brazão ficou no meio do caminho, não sai. Sobrou para a ponta direita. Opa! Carrinho na bola. Na tentativa de drible ali do Caio Jorge, carrinho pra cima dele, por isso a manifestação da torcida santista, né, Belotti? O corte do Arão.
1: Exatamente, carrinho na boa, na bola, nessas jogadas de gana, de entrega, sempre levantam o torcedor e o Arão foi bem demais nessa.
0: Que bola com Fabrício Bruno na metade do campo, entrega pelo setor de direita agora pra Fagner, Fagner mais à frente, esticou essa bola pra Caio Jorge, ele contra o Luan Pérez, Caio Jorge de novo, desarmado agora no carrinho do Luan Pérez, que comemora demais, e a bola vai pra linha de fundo. É outro time, o Santos, em Belotti?
1: Ganhando todas as divididas, criando ofensivamente e se protegendo defensivamente. O time de Cuca vai conquistando um grande resultado. Furacão, terceira vitória seguida no Brasileirão. Marca que não foi alcançada ainda nessa edição do Campeonato de Pontos Corridos.
0: 18 minutos, é outro time, o Santos, em Marcos Assunção?
2: Silva, eu não digo outro, né? O Santos, desde o começo do jogo, vem pressionando. E aí, onde eu falo da defesa, quando você tem uma defesa sólida, que marca bem, te dá muita tranquilidade pro meio campo e o ataque. Por isso, as ocasiões são bem feitas pelo ataque do Santos. Santos jogando muito bem, Silva.
0: Vai pro campo do ataque, Everton Cebolinha tocando para Oliva, Oliva pela ponta direita, abriu, faz o passe para Rodinei, lá vai o Rodilindo, para cima da marcação do Rojas, escolou o cruzamento, passa à frente do gol do outro lado, Fagner corta e mete para linha de fundo, escanteio de novo, Belotti.
1: E escanteio pro Santos pela ponta direita, quase o gol do Rony, cobra rápido o Peixe, Furacão.
0: Cobra rápido o Peixe, mexe na bola, rolezer ali, perto do bico da grande área, ele volta com o Everton Cebolinha, Cebolinha dominou, ajeitou, preparou ali pelo meio, Gabriel Bontempo tenta para Oliva, Oliva pela ponta esquerda, para Rolezer, Rolezer faz o cruzamento em cima da marcação, a bola explode na zaga, volta com o próprio Rolezer, divide, espirra no corte do Fagner, volta para o time do Santos que tenta reorganizar a saída para o campo de ataque. Luan Pérez entregou lado esquerdo agora para Igor Vinícius joga para dentro, rolou para João Schmidt para Cebolinha, dominou mal, perdeu para Caio Jorge, recupera para o time do Cruzeiro, tentava partir e falta. Everton Cebolinha vai levar cartão, subiu o cartão amarelo e Elon segura. 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Confirmado o cartão. É isso, né, Belotti?
1: Exatamente, apenas o segundo do jogo. Primeiro que favorece, o primeiro dado ao Santos. Everton Cebolinha, Caio Jorge também que recebeu do lado do Cruzeiro.
0: Caio Toque, o tempo passando, a bola rolando, você conferido no Futebol Bandeirantes FM, 20 minutos jogados, etapa final. É Campeonato Brasileiro em sua 27ª rodada e o placar da Vila Famosa aponta. Santos 2, Rolezer e Fabrício Bruno contra 0 para o Cruzeiro, André Coutinho.
3: No clássico choque rei deu Palmeiras 2-0 para cima do São Paulo.
0: Olha o Cruzeiro tentando ali na grande área. João Schmidt dá um bico na bola, bota para fora do campo, linha de lado. Prossiga, Coutinho.
3: 52 minutos do segundo tempo no Nilton Santos, no Engenhão. Tudo igual, por enquanto, Botafogo 1, Bragantino também 1.
0: 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Tentativa de lançamento pra metade do campo, sobe de cabeça, corta ali de qualquer maneira, João Marcelo, cai com Fabrício Bruno, rebote pro time do Cruzeiro que sai jogando. 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
0: Aqui Cruzeiro tenta o campo de ataque, bola com Gabriel Rojas ali pela ponta esquerda, ele faz a abertura. Cruzeiro ainda tenta alguma coisa, entrada na grande área, bola rolada para trás, Matheus Pereira. Matheus Pereira para o

0: Gerson, Gerson de primeira soltou para Fabrício Bruno, que se manda também para o campo de ataque. Fabrício Bruno abriu pela ponta direita, faz o passe, Fagner, dá para Matheus Pereira na entrada da grande área, cortou para meia, para Wesley, desarmado. João Schmidt pega a sobra para o Peixe, sai jogando o Santos, lado esquerdo, Everton Cebolinha, tenta a velocidade da transição, Fagner o acompanha, Cebolinha faz a finta para cima do Fagner, driblou bem e rolou pela miguca para Gabriel Bontempo, já passa a metade de campo, já tá no lado inimigo, Gabriel Bontempo, rolou pela miga direita, faz a jogada ali por dentro, tenta espaço, o laser na ponta para Rodinei. Rodinei recebeu, jogou por dentro para Cristian Oliva. Vai bater pro gol, pro alto. Ele tá confiando, né, Belotti?
1: Marcou gol em duas partidas consecutivas na temporada. Quer marcar esse terceiro dele contra a Corinthians Internacional. E desde então volta a balançar as redes, ou não volta a balançar as redes. Tentou agora, pegou muito embaixo o volante uruguaio do Santos.
0: 11 99 95 99 100 é o WhatsApp da Band News FM. 11 99 95 99 100. Já mais. Mais participações, mais interações e também na nossa live no canal oficial da Band News FM no YouTube. Tem lá o chat para você participar e a chuva aperta de novo na vila, né, Belotti?
1: É, 5, vai.
0: Só 5?
1: Olha, é da... porque tá fina.
0: Ah, tá, é porque daqui dos estúdios Ricardo Boixá, do Grupo Bandeirantes de Comunicação, impressão, que mais? Atenção, lá vem Santos, Rony na grande área, bateu e a bola vai por cima. E o Santos coleciona oportunidades perdidas. Tá na hora de matar esse jogo ou não tá, Marcos Assunção?
2: Passou da hora, Silva. Sabe como é que é? Futebol pune. Quando você cria grandes oportunidades ou muitas oportunidades e não faz o gol, por mais que a gente vê uma fragilidade muito grande na defesa e o meio campo do Cruzeiro, mas essas oportunidades não podem perder, né? O Rony teve agora e antes aí teve o Cebolinha também.
0: Tem que aproveitar, Peixe, tem que aproveitar. Próximo jogo do Santos no Campeonato Brasileiro, depois da volta contra o Atlético pela Sul-Americana, é contra quem, Belotti? Já você fala, porque vem Cruzeiro para o campo de ataque, nada, nada, nada. Tentou cavar um pênalti ali, absolutamente nada. Próximo jogo do Peixe no Campeonato Brasileiro, Belotti.
1: Furacão vai ser contra o Remo no sábado da semana que vem, daqui uma semana exatamente. Vem, Peixe.
0: Gabriel Bontempo tá na grande área, fintou pra bater de novo. A bola vai pra linha de fundo. Eu repito, o Santos vai perdendo muitas oportunidades nesse segundo tempo de matar o jogo. Agora Gabriel Bontempo, Belotti.
1: Numa boa jogada individual, que recebe pelo lado esquerdo, balança o corpo, traz pra canhota e bate forte. Dessa vez ele não perdeu, até que bateu bem pelo pouco ângulo que tinha. E o Otávio foi lá em cima fazer uma defesa. Se escanteio pela ponta esquerda, o laser bate. Nada de pênalti no Wesley, Furacão.
0: 24 minutos, o laser no escanteio pela esquerda, no gol à esquerda das cabines de transmissão, onde ficam as torcidas organizadas do Santos da Vila Belmiro. O laser vai esperar, porque o árbitro Bruno Arleu de Araújo quer trocar uma ideia, quer ir pra resenha. Agora sim autoriza, o laser vem pra bola de pé esquerdo, levantamento na entrada da pequena área, sobe a defesa. Corta de qualquer maneira, Fabrício Bruno, a bola volta com o próprio laser pela ponta esquerda, domina pro time do Peixe, balança o corpo à frente na marcação, tenta o espaço, passa Gabriel Bontempo, mais atrás, se quiser tem Luan Pérez, ele prefere a jogada com Everton Cebolinha, voltou para Rolezeira pela ponta, linha de fundo, cruzamento rasteiro na primeira trave, Fabrício Bruno limpa a área, Luan Pérez sobrou na meiuca, vem abertura, atenção, o William Aran abriu para Everton Cebolinha na casa dos 25, Cebolinha meteu para Rolezeira, cruzamento, passa à frente do gol de Otávio. Se esforça lá o Rony para alcançar no carrinho, mas não consegue. Quase, o Peixe vai perdendo chances na Vila, Belotti.
1: Criando muitas e não aproveitou nenhuma, pelo menos no segundo tempo, Furacão. Essa última numa tabela entre Cebolinha e Golazer pelo lado esquerdo. O argentino bateu firme para dentro esperando o desvio, mas não tinha ninguém para fechar.
0: Agora uma falta do Rony em cima do Gabriel Rojas, falta em cima do Rojas, falta pro Cruzeirão. Cabuloso bater pelo lado esquerdo. 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
0: Tá aí pro jogo, a informação, plantão Band News FM informando.
4: Rio de Janeiro, estádio Nilton Santos, Engenhão, tudo igual, 1-1 para Botafogo e Bragantino. Botafogo saiu vaiado de campo.
0: Daqui a pouco vamos dar um F5 na classificação do Campeonato Brasileiro com esses jogos. Amanhã em segunda sequência da 27ª rodada, mas cheio de asterisco ainda o Brasileirão. Cheio de asterisco, né? Jogo a menos daqui, jogo a menos de lá. E agora a bola enfiada por Rodinei na grande área, bola desviada na defesa. Corta a zaga. Escanteio, Peixe. em Belote.
1: O jogo

0: E toca a bola contra o braço do adversário. O árbitro manda seguir. Everton Cebolinha prende, girou, pé direito, bateu, mas bateu mal. Lá na praia do Boqueirão, viu, Belotti?
1: É que pra ele é praia do Boqueirão, né? Porque o Cebolinha pegou mal na bola, mandou Boquelão. Muito longe.
0: Praia do Boquelão, boa. Isso. 27 para 28 de jogo, caminhando, já tá para a reta final da partida na Vila Famosa. Já já vai mexer o técnico Arthur Jorge. 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
0: Cruzeiro tenta arrancar para o campo de ataque, a bola. Caio Jorge pela ponta, dá para Rojas. Rojas por dentro agora, chama o passe. Vai tentar o Wesley, de volta para Rojas pela ponta esquerda. Agora fecha o espaço, Rodinei, cruzamento. João Schmidt intercepta, Rodinei na sobra. Dá para o João sair jogando pela direita no campo de defesa. 28 é o tempo do segundo tempo, minha gente. 2-0 Peixe, Rolazer e Fabrício Bruno contra. Marcaram nesta primeira etapa. Igor Vinícius faz o toque agora pela intermediária. Dá para Rolazer de volta para Igor Vinícius. Igor Vinícius tenta levantamento, tenta esticada com Gabriel Bontempo, passa por ele, acompanha ali o time do Cruzeiro para ficar com arremesso normal, só protegeu o Matheus Henrique. Muda!
1: São cinco na chuva, vai ser difícil, hein? 45 Lima.
0: O quê?
1: São cinco.
0: Meu Deus.
1: 45 Lima no 32 Golazer, 45
3: sem pressa nenhuma.
1: No 32 Golazer, 6 Arthur. Isso. No 7 Everton Cebolinha.
0: Calma.
1: 6 Arthur nos 7 Everton Cebolinha. É. Aí agora a gente já vai pro Cruzeiro, tá? 16 Lucas Silva no Arthur. 7 Mateuzinho.
0: Lucas 16 Silva.
1: Lucas Silva é. No 7 Mateuzinho.
3: Quem?
1: 67 o João Cruz na vaga do 23 Fagner.
3: Quem?
1: João Cruz 67, 6-7 na vaga do 23 Fagner. E 5 Zé Lucas na vaga do... Eu juro que ele não subiu ainda.
3: Quem?
1: 8.
3: Arthur.
0: Zé Lucas, que número que é?
1: Zé Lucas é o 5. Saiu 8, Gerson.
3: Quem?
1: Tá bom?
3: Chato.
0: Ai, o Coutinho tá demais. Analise Marcos Assunção.
4: Você quer... O que você quer depois de todas essas mudanças? Quer um por um?
0: Ai, é duro, né? Duas do lado do Santos e três do lado do Cruzeiro.
4: Vamos lá, entra Arthur. Arthur é aqui. Vai lá, Silva.
0: Vamos lá, Assunção. Lá vem. Ali o time do Peixe tentando contra-ataque em velocidade. Lançamento do Oliva. Vai botar o Rony. Cara. Bateu e perdeu. Mais uma chance desperdiçada no contra-ataque para o time do Peixe. E o lançamento do Oliva. Botou o Rony na cara do gol, que não aproveitou. Ô, Belotti.
1: Lançamento qualquer coisa no Oliva, né? Tem muito, muito essa bola longa como uma das suas principais características positivas. O volante uruguaio deixou o Rony na cara do gol. E aí o Rony carregando, já perdeu um pouco da vantagem que tinha. O João Marcelo chegou, conseguiu travar. E ainda assim o Rony pegou embaixo e jogou longo.
0: E aí, Marcos Assunção, por favor, então, prossiga.
4: Então entrou o Arthur. Arthur é aquele jogador que gosta de ter a bola, Silva. Gosta de jogar. Não é aquele jogador de muita marcação, mas aquele jogador que gosta de ter a bola. E o Santos precisa disso agora, né? Ficar alguém que fique com a bola. Mas também não pode perder esse monte de gol que tá perdendo. E aí também entra o Lima. Lima é um jogador experiente já também. O meio campo já é mais atacante, mas entra para compor o meio campo do Santos. Porque... O Cuca vê que o Santos estava meio perdido e perdendo o meio campo, dando algumas oportunidades de chegada com o Matheus Pereira, com o Caio Jorge, então tem que tomar muito cuidado. E pro lado do Cruzeiro, são mudanças, a gente vê o Cruz aqui já entrando pela beirada direita, a gente já vê também o número 5. Né? O número 5, que é o
1: Zé Lucas.
4: O Zé Lucas, que é um jovem jogador muito bom de bola, cara que faz o time jogar também. E assim, o Cruzeiro tem que tentar alguma coisa, porque não tá tentando absolutamente nada, não joga e o Santos continua muito bem na partida.
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0: Tempo passando, bola rolando, você conferindo no Futebol Bandeirantes FM 32. 32.

0: 32 minutos jogados, etapa final. É Campeonato Brasileiro. O placar da Vila Belmiro aponta 2 pro time do Santos, 0 para o Cruzeiro. André Coutinho.
1: Mais cedo deu o Palmeiras para cima do São Paulo, 2-0. Terminou agora há pouco no Rio de Janeiro, Botafogo 1, Bragantino também 1. O Internacional venceu a Chape por 2-1 fora de casa. O Vasco virou para cima do Grêmio na Arena do Grêmio, 2-1. E o Galo fez 3-1 para cima do Fluminense.
0: Pois não, chamado.
2: Silva, eu esqueci do Lucas Silva, né? Lucas Silva que vinha sendo titular e acaba entrando agora no segundo tempo, jogador experiente, capitão da equipe do Cruzeiro, que dá tranquilidade para esse meio campo, justamente porque o Cruzeiro não estava ganhando esse meio campo, o Santos fazia o que queria e está fazendo aí do que quer, perdendo muitas oportunidades de gol, como eu volto a falar. Não pode perder tantos gols assim. Se o Cruzeiro inventa de fazer um gol, vai ser um Deus nos acuda para a zaga do Santos.
0: 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E agora pintou mais um cartão amarelo, subiu o cartão amarelo e Elon Seguros, a marca oficial da arbitragem do futebol brasileiro. 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A informação, quem levou o cartão?
3: Foi o Rony, porque subiu com o braço muito aberto e acabou atingindo o rosto do João Marcelo. Substituição, a última do Arthur Jorge, 97, Lúcio Rodrigues, no 99, Arroio. Tá quase 200 se somar a numeração. 97, Lúcio Rodrigues entra na vaga do 99, Arroio.
4: Quem?
3: Ah, merda, Cuca.
0: Sai jogando o time do Peixe pela direita no campo de defesa. Ai, ai, ai, ai, ai. 34 minutos de jogo, bola recuada para Gabriel Brazão, sai chocando, sai tocando ali no campo. Nossa, de defesa, né? É, foi, agora ele foi, Luan Pérez, olha para Igor Vinícius, tocou lá dentro, volta a jogada não para Luan Pérez, tenta o levantamento na metade do campo, sobe João Marcelo, bola desviada, ali entre João Marcelo e Rony, sobra no lado esquerdo do campo intermediário com Rujas já passa a metade do campo, já tá no lado inimigo, leva o Cruzeiro para o campo de ataque, prefere brecar para cima da marcação dobrada, ele rola pelo lado canhoto, agora para Wesley, tenta o drible, tenta a finta, desarmado pelo Rodinei, Rodilindo, e depois levou botinada, né, o Belotti?
3: Levou botinada, o Rodinei tá caindo no chão, enquanto o Cuca fará as duas últimas mudanças dele, vamos ver se ele vai me deixar falar. 16, Tassiano, no 11, Rony. 16, Tassiano, no 11, Rony, e 30, Miguelito, no 8, Gabriel Bontempo. 30, Miguelito, no 8, Gabriel Bontempo. Abraço, Cuca, desculpa.
4: Não sei se você vai ganhar ou não.
0: Analise Marcos Assunção.
2: Bom, Rony, correria total. Vai entrar o Miguelito agora, que vai fazer esse lado esquerdo do Santos. Outra correria. E o Tassiano, que entra como um atacante, um 9-9, no lugar do cara que, pra mim, foi o melhor jogador em campo, juntamente com o Roleza, que foi o Bontempo.
0: Já passamos os 35 minutos, só pra gente passar a régua aí, André Coutinho. E a gente que curte a gente, o pessoal já tá indo pra balada ou tá com a gente, Coutinho?
1: Ainda não, 11999-592-100, aqui Laranjeiras do Sul, Paraná. Ligado, sintonizado na programação da Band News FM. É, o Belotti perdeu até a esportiva, mandou aqui o Edu. Abraço pro Edu. É isso aí, o Cuca deixa todo mundo maluco, mas o Santos tá jogando muita bola. É, hoje a Raposa tá tomando um baile, mandou aqui no nosso ouvinte, final de telefone 0038.
0: E o João Cruz comete a falta, agora falta pro público. Time do Peixe, bater lá do esquerdo no campo de defesa, público.
3: Dos bons, hein? 13.877 torcedores, quase 14 mil aqui na Vila Belmiro, para uma renda de R$532.475.
0: Obrigado. Opa, de nada, Cuca. 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Aqui tenta Tassiano, o contra-ataque na sua primeira participação. Amarelo pra quem? Gabriel.

0: Brazão, retardou o reinício do jogo, recebe cartão amarelo, o goleiro do Santos tomou uma bronca do Lampers, não é a primeira vez, tá? Os jogadores do Santos brigam com o Brazão porque ele não é muito inteligente nessas situações.
1: Quem? Opa, subiu o cartão amarelo, Yelon Seguros, a marca oficial da arbitragem do futebol brasileiro. 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Aqui, bola levantada na metade do campo, na cabeça do círculo central, sobe o Inarão. Vem para fazer o corte, ela volta para o time do Cruzeiro, tenta pôr no chão, sai pro jogo ali pela intermediária, a equipe de Belo Horizonte, Band News FM, aqui o Futebol é Notícia.
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1: Luan Pérez agora no corpo a corpo, ganha a jogada, abre pelo setor de esquerda, agora ainda pela intermediária, recomeça Miguelito, volta Miguelito para Igor Vinícius no campo de defesa, sai jogando ali pelo meio, tentativa de passe, deu certo para Luan Pérez pela ponta esquerda, desce para o time do Santos, Luan Pérez apertado, marcado, cercado, volta ali pela canhota para o Arthur, olha o Arthur aí mexendo na bola nos seus primeiros domínios com a camisa Santista, Arthur tenta a inversão da esquerda para o lado direito, dá para Rodinei, outra novidade no elenco Santista, Rodinei vai para cima da marcação do Rojas, balança o corpo, Cristian Oliva se apresenta, Rodinei dá pra ele, Oliva dominou, ajeitou, preparou pro Arthur, Arthur joga mais à frente, passe de letra, tentativa era ali na entrada da grande área, deu sorte, deu certo, Arthur, enfiado de bola na direita, dividiu João Marcelo, bota essa bola pra linha de fundo, escanteio, lá vem Peixe pela direita, quase na chegada Santista e ao campo de ataque, era o Lima, né, o Belotti?
0: Ele mesmo, e o Arthur ficou bravo com o Lima com certa razão, né, porque ele consegue dominar essa bola, ele fica só esperando o Lima atacar o espaço, e aí quando o Lima finge que vai atacar, ele dá o passe e o Lima não vai, aí depois tem que se esticar inteiro pra conseguir ganhar o escanteio, mas poderia ter feito o gol, Rodinei bate ponta direita.
1: Um amigo lá de Limeira diria assim, fez que foi, acabou não fundo, escanteio para o Peixe bater, vem o Rodinei na ponta direita, levantamento, passa por toda a boca do gol, sobrou pra Igor Vinícius de frente pra grande área, ameaçou bater, preferiu cortar pra pela direita, levantou Tassiano de cabeça, defendeu o goleiro
0: Silva,
1: cai o goleiro Otávio pra defender, pois não Marcos Assunção,
3: mas essa bola aí dentro da área, Arthur, chuta pra gol, faz o gol. Não tem passe dali daquela distância. O gol tá aberto. O gol tá aberto. Não tem que tocar, tem que chutar. Tem Concordo. Que ser um pouquinho fominha.
1: Concordo. Achei que o Arthur poderia ter batido também. Sai jogando o Cruzeiro, bola pela intermediária, Matheus Pereira ajeita, tenta partir, bola tocada pelo lado esquerdo, agora tenta velocidade na transição, o time do Santos já se fecha, já está bem postado no campo intermediário, boa partida do time do Santos, e a classificação do Campeonato Brasileiro, naquele tradicional F5, meu caro André Coutinho, sobe essa chegada do João Cruz aqui pela ponta direita, João Cruz puxou para a esquerda, cruzamento fechado, Luan Pérez corta, Igor Vinícius pegou a sobra, e a classificação, Coutinho?
4: Santos pegando elevador, viu, Silva? O Santos agora é o décimo colocado, 35 pontos, passou Corinthians, Vitória e São Paulo. E o Cruzeiro perde a chance de assumir a quarta posição. Se mantém na sexta posição com 42 pontos ganhos.
1: Tempo passando, a bola rolando, você conferido no Futebol Band News FM. 40 minutos, 40 de jogo, etapa final. Campeonato Brasileiro, placar na Vila. Santos 2, Cruzeiro 0, Coutinho.
4: Mais cedo tivemos vários jogos deste sabadão de futebol. Terminou agora há pouco 1-1 para Botafogo e Bragantino. Tivemos também outros jogos importantes na parte de baixo da tabela. O Internacional venceu a Chapecoense por 2-1. O Vasco virou para cima do Grêmio 2-1. O Atlético Mineiro fez 3-1 para cima do Fluminense. E no clássico da rodada, deu Palmeiras, Cuca.
5: Palmeiras vai ganhar tudo.
1: Não sei. Tenho minhas dúvidas. Aqui bola com o time do Santos para bater ali essa falta. O Arthur na intermediária com 41 minutos de jogo. Santos só vai cozinhando.
4: E Silva.
1: Não vou falar cozinhar o Galo, que o Galo é o rival. Pois é. Não, Coutinho.
4: Só para você ter uma ideia e para o Marcos Assunção também. O Santos chegou com aquela cabeçada ali, fraquinha, a 31ª finalização na partida. É coisa pra caramba.
1: É tipo o padrão Flamengo.
4: 31 chutes a gol do Santos contra 7 do do Cruzeiro.
3: E você tem que falar do Flamengo. Pô. Isso aí, ô Luquinhas Silva. E você, 31 chegada do Santos a gol. E você faz 2 gols só? Não dá, né?
1: É, tem que aproveitar.
3: A pontaria tá ruim e as oportunidades têm que ser aproveitadas.
1: É, numa hora faz falta. Numa hora dessas faz falta. E o Santos está, digamos assim, cooking the fox.
0: Cuca?
1: Não, cooking the fox, cozinhando a raposa. Vai lá pra cobrança. Matheus Pereira, chove na Vila, 42. É falta pro time do Cruzeiro. Tá vendo, ó? Vai que numa dessa, numa estocada aí, o Cruzeiro bota fogo no jogo. É, então. Matheus Pereira, levantamento na segunda trave. Bola vem desviada, mas Gabriel Brazão acompanha. Só tiro de meta pro Peixe bater. 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
1: Para abrir a pontagem ali pro tiro de meta do Gabriel Brazão, que já tem cartão amarelo, ele quebra agora com a perna direita, levanta a metade de campo, ela vem desviada por João Schmidt, tenta pelo alto também de cabeça, Miguelito, cai na ponta, o Peixe avança, na ponta Caiota Santos, vai subindo na classificação do Campeonato Brasileiro, opa! Parou, parou, parou! Como diria Osmar Santos, o pai da matéria, parou por quê? Porque parou! Parou porque parou! Miguelito, pegaram ele pra Cristo, hein? Belotti.
0: Entrada duríssima do Lúcio Rodrigues, atacante uruguaio do Cruzeiro, que veio só na perna do Miguelito, fazendo essa falta perigosa. Quase na extensão diagonal do bico da grande área, ali pelo lado esquerdo do campo de ataque do Santos, mas mais próxima da linha lateral. Arthur tá na bola, viu, Furacão?
1: Arthur pra cobrança, 43 de jogo do segundo tempo, todo mundo lá pro meio da muvuca, pro meio do fuzuê. Vai o Arthur pro levantamento, tomou distância, a chuva não dá trégua, um só minuto na vida, Arthur levantou, Tassiano no desvio, bateu no goleiro, voltou, de novo salvou o Otávio, mas não valeu. Na banheira, apontou bandeira, mesmo assim o Otávio operou dois milagres ali pra cima do Tassiano, que estava realmente em impedimento, viu, Belotti?
0: E era, não valia nada, né? Cruzamento fechado do Arthur, uma boa, né? Tentativa do volante do Santos, apesar da posição irregular do Tassiano, que desvia, o Otávio pega no rebote, ele bate, o Otávio com o peito pega de novo. Goleiraço esse, o que protege a meta do Cruzeiro, Furacão.
1: Aqui a bola foi tocada para a linha de lado, arremesso manual, último toque do Arthur, arremesso, passe de bola para o Cruzeiro, batendo pela direita, no campo de defesa, João Cruz tem pressa na reposição, arremessa essa bola para Fabrício Bruno, que atravessa na entrada da grande área, entrega para João Marcelo vem carregando, conduzido o Cruzeiro para o campo de ataque, abre pela esquerda ainda pela defesa com Rojas, que outra vez volta para João Marcelo na retaguarda cruzeirense. 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
1: Fabrício Bruno se manda para o campo de ataque. Olha o Cruzeiro chegando pro gol. No alvo!

0: do Cruzeiro! Gol de Matheus Pereira. Cruzamento veio na segunda trave, alcançou o Lúcio Rodrigues, deu um tapa da entrada da pequena área ali pro meio, onde estava Matheus Pereira, que se atira pra bola na saída de Gabriel Brazão. E olha aí o que acontece com 44 minutos do segundo tempo na Vila. Matheus Pereira diminui para o Cruzeirão cabuloso e pode colocar fogo no jogo nesses minutos de acréscimos. Matheus Pereira, camisa número 10 na assistência de Lúcio Rodrigues para fazer a torcida cruzeirense muito mais feliz na Vila Belmiro. O Cruzeiro diminui, vai buscar Gabriel Brazão. Essa aí passou, Belotti.
1: E é para Arthur Jorge aprender que às vezes, mesmo quando não está bem, um jogador do nível do Matheus Pereira você tem que deixar em campo, diferentemente do que ele fez em duelos decisivos pelas Copas, que acabou eliminado. Boa jogada do Fabrício Bruno no lançamento invertido lá pro lado esquerdo. Lúcio Rodrigues foi quem atuou como assistente e colocou a bola pro meio da área, onde Matheus Pereira fechou e marcou mais um dele na temporada. Desconta pro Cruzeiro na Vila, 2-1, Fracão.
0: 46 minutos aí, escanteio pro Santos bater. Mas serão minutos intensos agora. Arthur agora pressionado, volta lado esquerdo, agora preparou a jogada. Vem o time do Peixe, mexe na bola aí, o Vinícius com o Miguelito. Miguelito volta para o Vinícius, dele lá para trás pro campo de defesa, recomeça com o Luan Pérez. Luan Pérez domina o lado esquerdo do campo intermediário, aperta no Tio Rodrigues, ele tenta o levantamento para Tassiano. Subiu Fabrício Bruno pelo mato de cabeça para afastar. 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
0: 47, vamos até Silva. 50 neste segundo tempo. A gente estava avisando, né, Assunção?
3: Estávamos avisando e agora, Silva, o Santos tem um problema, porque o Arão está machucado. O Arão, visivelmente, ele manca, ele saiu. Ele saiu da zaga e João Schmidt é que tá de zagueiro agora. João Schmidt é que tá de zagueiro porque o Arão tá machucado. E aí o Santos tá com problema, porque essa bola vão ser lançada toda hora pelo Fabrício Bruno dentro da área.
0: Lucas Silva de cabeça mete lá pra dentro da grande área. Luan Pérez pelo alto pra afastar. João Cruz pega a sobra, 2 minutos e meio pra acabar. E o Cruzeiro vai pra pressão. Fabrício Bruno levantou pra grande área, toca de cabeça. Passa à esquerda do gol! Olha o João Marcelo quase empatando o jogo, arrepiando e matando quase o torcedor do Santos do coração. Raspa a trave esquerda de Gabriel Brazão. Ô, Belotti.
1: Testada foi firme, quase que castiga o Santos aqui na Vila. Outro grande cruzamento no Fabrício Bruno. Tá jogando hoje melhor como lateral direito do que como zagueiro. Por muito pouco a Raposa não empata, mas tem jogo ainda, Furacão.
0: A bola pune, Assunção. A bola pune, Assunção.
3: Estamos aqui falando há muito tempo, Silva, o tanto de ocasiões, de oportunidades claras que o Santos perdeu. E agora fica tomando esse sufoco. Essa última cabeçada agora passou perto, o Brazão só olhou. O Brazão nem na bola foi, só olhou. Imagine se o Santos tomou 2-2.
0: É. E agora subiu mais um cartão amarelo. 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Cartão pra quem aí, Belotti?
1: Fabrício Bruno, Furacão.
0: Vai terminar o jogo, Santos não tem pressa para bater essa falta no campo de ataque. Último minuto, já passamos dos 49, bola com o Arthur ali, vai prender no campo de ataque, receber e volta pela esquerda, toca contra a marcação, foi inteligente o Arthur para ganhar escanteio. E o Barão tá lá no ataque só manquitolando, né, Belotti?
1: É, para fazer um número, né, para tentar segurar essa bola também, vai ser dele o trabalho de bater o escanteio curtinho pro Arthur.
0: Vai para o escanteio com 49 minutos, Arthur e Arão ali na bola pela ponta esquerda. Ali a cobrança curtinha, Arthur tenta, bate contra a marcação, fica com a sobra. Ainda o Arthur vai para a linha de fundo, balançou, rabiscou para cima da zaga do Cruzeiro. Outra finta, Arthur ganha mais um escanteio. Ganha aplausos também o carinho do torcedor santista. Né, Belotti?
1: Ganha, ele comemora bastante, né? Que jogada bonita individualmente do Arthur, que já tinha conquistado um escanteio, agora conquista outro. Esse com um drible fenomenal pra cima do Lúcio Rodrigues. Sem pressa, o Santos tenta ganhar um tempinho, Furacão.
0: Tenta! segurar esta vitória importante. O Santos sobe ladeira acima no Campeonato Brasileiro. Arão só rola a bola para o Arthur, que vai prender junto à linha de fundo. Ela bate na marcação, mas bate agora no próprio Arthur e não sai. Sobrou com o Cruzeiro, o árbitro vai determinar o final do jogo. Apita Bruno Arleu de Araújo, é fim de papo na Vila. Santos 2, Cruzeiro 1, Rolezer e Fabrício Bruno contra no primeiro tempo. Depois Matheus Pereira descontando já aos 44 do segundo. Santos em ascensão, ladeira arriba o time do Peixe no Campeonato Brasileiro. Vem aí o pós-jogo do futebol da Band News FM. Volto amanhã com mais, com Flamengo e Corinthians às 5:30 da tarde. A bola é sua, André Coutinho.
4: Fim de papo, deu Peixão, 2-1 para cima do Cruzeiro. O Santos pega o elevador no Campeonato Brasileiro, vai para décima colocação. Quem diria, hein? Quem diria, as coisas mudaram, o mar tá sim para peixe. Silva Júnior, boa viagem para você, até amanhã. Amanhã tem um joguinho mais ou menos.
0: Eu fico aqui hoje, eu não vou aguentar viajar não, vou dormir aqui.
4: Então tá bom.
0: Beleza, valeu Coutinho.
4: Valeu, amanhã tem Corinthians e Flamengo, hein?
0: Só isso.
4: Só isso, valeu Silva, valeu. Lucas Belotti, saída dos jogadores do Santos se abraçando. Parece que ganhou um título, hein, Lucas?
1: Ah, é a festa da torcida santista e também, é claro, transferida para os jogadores dentro do gramado, porque o Santos, pela primeira vez no campeonato, viu, o Coutinho, conquista 3 vitórias consecutivas. Ainda não tinha alcançado essa sequência em todo o Brasileirão de 2026 e segue nesse pós-copa absolutamente incrível, com 17 partidas, 9 vitórias, 5 empates e apenas 3 derrotas. Um novo Santos nessa segunda parte do Campeonato Brasileiro. E o Cruzeiro, que era líder do retorno, agora deve terminar a rodada um pouco mais distante dessa condição. 7 vitórias e 3 derrotas agora nos 10 jogos que fez desde a virada do primeiro para o segundo turno. O time do técnico Arthur Jorge desperdiça a chance de conseguir entrar de fato nesse G4, a zona de classificação direta para a Copa Libertadores da próxima temporada. A festa do Peixe, que tem pouco tempo para comemorar e já tem que virar os olhares e a apresentação amanhã, com os titulares poupados, mas os reservas já em campo, para dar início à preparação para o jogo contra o Atlético Mineiro, quarta-feira, às 7 horas da noite, lá na Arena MRV. Já o Cruzeiro fora das Copas, viu Coutinho, tem uma semana livre de trabalho, só volta a campo no próximo domingo, às 4 da tarde, contra o Vitória, jogo difícil também fora de casa lá no Barradão. Momento do agradecimento dos jogadores para a torcida e da festa dos mais de 13 mil torcedores que estiveram aqui na Vila Belmiro.
4: Essa é a atmosfera. A atmosfera da Vila é essa. A torcida do Santos gritando Santos, Santos, Santos. Marcos Assunção, o nosso craque dos comentários aqui, foi homenageado. Depois ele vai falar mais uma vez dessa homenagem. Mas antes, né, Marcos Assunção, o que não faz no futebol, num esporte de alto nível, a confiança, né? O Santos readquiriu a confiança e tá jogando muita bola em Assunção.
3: Tá jogando muita bola, mas tem dois jogadores que chegaram e já vestiram a camisa que parece, Coutinho, ó, que parece que tá já há algum tempo, né? Que já parece que tá há algum tempo já no Santos, né? Que é um, é o Cebolinha, que fez uma excelente partida também, e o outro é o Rodinei, que no segundo tempo nem tanto, mas no primeiro tempo esse lado direito aqui do Santos aqui funcionou muito bem, funcionou bastante. Né, e as melhores jogadas foram criadas aqui pelo lado direito, com a velocidade e a força do Rodinei, né, já que o Santos jogou com três zagueiros, jogou com Arão, jogou com Igor Vinícius e Luan Pérez, e por isso quando você joga com três zagueiros, você tem dois laterais que não são laterais, são alas, e o Rodinei é esse jogador de muita força, muita velocidade, então ficou muito fácil para ele jogar do meio para frente, já que tinha o Igor Vinícius que fazia sua cobertura, né, então jogaram muito bem. E claro, voltamos a falar, você deu a informação aí, foram 31 oportunidades, né, até aquele momento que você deu a informação, e o Santos fez 2 gols. O Cruzeiro fez o gol aqui, se tivesse mais 5 minutos de jogo, o Santos poderia ter se prejudicado sozinho, diante de todas as oportunidades que ele criou e não converteu em gol.
4: É isso, é exatamente isso. Futebol você tem que colocar a bola pra dentro quando você tá melhor, não pode dar sopa pro azar, não. Lucas Belotti já está se deslocando aí pela Vila Belmiro, a gente vai tentar ouvir os jogadores, vamos ouvir também os treinadores, estaremos por aqui até a meia-noite, hein? Até a meia-noite é o pós-jogo da Band News FM, o depois do jogo da Band News FM. Você me ouve ainda, Lucas?
1: Opa, tô aqui, Coutinho, a gente tem que aguardar, né, aquela desmontagem, ou pelo menos o trabalho para desinflar o que protege a entrada dos jogadores nos vestiários. Então a gente fica aqui esperando mais um pouquinho, enquanto estão descendo os atletas, né? O Cebolinha foi o último porque deu entrevistas coletivas, agora membros da comissão técnica do Santos. Aí eles desmontam esse túnel inflável que protege a entrada dos atletas para a gente conseguir acessar a sala de coletiva do técnico Cuca, que deve falar daqui a pouquinho por aqui. Então sigo na escuta.
4: Combinado, combinado. E prioridade pra você, tá, Lucas? Assim que tiver informação, qualquer coisa, o jogador passou por aí, viu o Neymar fazer alguma graça, alguma coisa. Hoje o Instagram do Neymar vai bombar. Marcos Assunção, na sua época não tinha essa história de Instagram, rede social, né, rapaz?
3: Na minha época não tinha nem celular direito. Imagina Instagram, imagine rede social, Coutinho.
4: Você consegue se imaginar nessa época, Assunção? Já pensou? É, porque assim, eu tenho 48 anos, eu também quando
3: eu tenho 50, fiz então, em julho.
4: A gente tem mais ou menos a mesma idade, a mesma geração, né? Tanta Sim. coisa que a gente imagina quando a gente era adolescente, você jogador de futebol, vestiário, qualquer coisa. Já pensou, você pega ali o celular, fala qualquer coisa, o negócio tem um alcance absurdo em segundos. Já parou pra pensar nisso, rapaz?
3: Coutinho, eu vivi numa época boa e ruim. Tá? Hoje a rede social ela é uma ferramenta boa, né? Para quem sabe usar, é uma ferramenta legal. Mas também, na minha época, aconteciam coisas, principalmente dentro de campo, né? E não digo só da rede social, tá? Do futebol em si. Se acontecesse na minha época, rapaz, ia dar problema, Coutinho. Ia dar muito problema.
4: Os entendedores entenderão, né, Assunção? Rapaz, você imagina, o Marcos Assunção jogou só em time grande, Santos, Flamengo, Palmeiras, jogou na Roma, jogou na Espanha.
3: Vim no Betis, fomos campeões da Copa do Rei, levamos o Betis pra Champions League pela primeira vez na sua história.
4: Jogou na Arábia também, né?
3: Joguei em Dubai, no Emirados Árabes.
4: Isso, caramba, imagino que você tem de história.
3: Imagine, pra contar. Imagine o tanto de foto, o tanto de postagem, o tanto de coisa que ia ter.
4: Você não estaria milionário, Assunção, você estaria bilionário. As empresas estariam atrás de você, God, rapaz.
3: Mas dá tempo ainda, Coutinho. Tem mais uns 50 para nós. Você 48 de 50.
4: Isso.
3: Temos mais uns 50 anos ainda pra gente ganhar mais dinheiro.
4: Verdade, verdade.
3: Tendo saúde, estando com saúde, Coutinho, o resto a gente corre atrás.
4: Corre atrás, não tem problema não. E ainda mais com essa potência da Band News FM.
3: Exatamente.
4: Assunção, já a gente volta a falar do que o Santos pode ainda dar pro torcedor. O Santos tá numa competição importantíssima, que é a Copa do Brasil, tá bem. O Santos ainda tem esse brasileiro para tentar, de repente, sonhar com alguma coisa. Tá chegando o Felipe Coutinho, a gente vai falar sobre tudo isso. Mas eu queria que agora, com um pouco mais de calma, que a gente não tem a bola rolando, você contasse pra gente como é que foi essa homenagem, né? Nesse gramado sagrado da Vila Belmiro, com a Vila Belmiro lotada. Conta pra gente como é que foi essa homenagem nesse intervalo.
3: Coutinho, eu cheguei aqui no Santos com 19 anos. Eu vim do Rio Branco de Americana, fui comprado pelo Santos. Eu sou santista desde pequeno, tá? Sou santista, sou, né, por parte dos meus tios. Meu pai era corintiano, era porque já é falecido, mas era corintiano, um corintiano doente. Mas eu tinha muitos tios que eram santistas. E aí, tinha um índio aqui, que era o lateral direito, que jogou aqui no Santos, ele é lá de Caieiras. Então, fui, devido ao índio, meus tios, aí eu virei santista. E eu vim pra cá com 19 anos, em 96. E se eu joguei em todos esses times que você falou e cheguei à seleção brasileira, eu agradeço ao Santos. O Santos me proporcionou isso, me deu essa possibilidade de viver tudo isso como atleta profissional de futebol. E essa camisa que o Santos jogou hoje, na minha época, ela era branca, né? Então hoje, essa terceira camisa do Santos, quando a camisa na minha época era branca, com as listrinhas ali, alguns detalhes pretos, hoje foi o contrário, hoje a camisa do Santos foi a camisa preta com detalhes brancos. Então é a camisa de 1997. Então teve alguns jogadores que jogaram, eu, o Anderson Lima, Edinho, Marcelo Passos, o Helder, Marco Basílio, Narciso estava aqui também. Então fomos homenageados devido a isso, devido a termos usado a camisa branca, que era com listas pretas, e hoje, como é esse terceiro uniforme da equipe do Santos e eles jogaram com essa camisa, por isso fomos homenageados e fomos lembrados, e é sempre bom ser lembrado, e graças a Deus, por um time, um clube tão importante quanto o Santos, né? E eu tive a felicidade de ser santista e jogar no time que eu torço, que eu torcia desde pequeno. Então, é uma satisfação muito grande, uma emoção muito grande, uma felicidade muito grande. Meu filho, que está aqui comigo, veio ver o jogo, se emocionou, é palmeirense, ele já colocou a camisa do Santos e falou: essa é minha, não vou dar pra você.
4: Mas tem que ir pro quadro essa, hein, Assunção?
3: Exato.
4: Tira do garoto.
3: Mas a gente sabe que filho é filho, né? Não tem como, se ele falar, é minha, não tem como eu falar, não, vem cá, essa vai pro quadro. Não tem. Pelos filhos a gente faz tudo, Gotinho.
4: Eu sei, não sou pai, não vou ser, já tô velho pra isso. Mas eu imagino, tenho dois sobrinhos que é um negócio impressionante. Assunção, e aí... não sei se você parou pra pensar, porque as coisas são muito corridas, né? E tem que subir escada e tal. Mas você recebe uma homenagem no intervalo do jogo e sobe pra cabine da Band News FM pra comentar o jogo, né? Que coisa maluca, né?
3: Eu subi, comentei o primeiro tempo, terminou o primeiro tempo, eu já desci, fui lá pro campo, recebi essa homenagem. Quando eu subi de volta, já tinha começado o jogo, mas é isso. A Band News me proporciona isso, trabalhar e receber uma homenagem, me dá esse espaço para isso. Então, é uma satisfação. Eu tô muito feliz com a equipe da Band News, todos, independentemente, eu não vou citar um ou outro, mas todos, é uma emissora que eu me sinto muito em casa. Tem o Bruno Camarão, que é um cara sensacional, um cara desde quando eu fui contratado pela Band News, é um cara muito que me trata muito bem, sempre quando eu tenho problema, ele sempre tá aí para ajudar, e eu falei, Bruno, pô, eu tenho essa comemoração aí, eu tenho esse negócio para fazer no Marcos, sem problema, você sai da cabine e você desce lá, vai fazer no campo, vai fazer o que tem que fazer, depois você sobe. Então, eu me sinto muito honrado em fazer parte desse time da Band News e pode ter certeza, Coutinho, muito feliz, muito honrado em fazer parte e estar aqui com você e toda a equipe da Band News, com todos que eu faço jogos toda semana. Isso, antes eu não me via trabalhando fora do futebol como comentarista, trabalhando em televisão, rádio, não me via porque eu era muito tímido falando aos microfones, né? Mas isso... eu mudei.

0: Hoje eu estou muito à vontade e a Band News me deu essa possibilidade de estar à vontade, da gente brincar trabalhando, de dar risada trabalhando. E para mim é uma satisfação enorme estar aqui com vocês.
1: Poxa, que relato bacana, Assunção. Você me deixou, agora você me deixou, eu não sou homenageado de nada, de não faço nada. Você me deixou bastante emocionado, porque não sei se você sabe, eu lá atrás, em 2011, logo depois da Copa do Mundo da África do Sul, eu e o Eduardo Barão que montamos, tivemos a ideia de montar essa equipe de esportes. E foi crescendo, e que hoje a gente tem a honra, a gente tem o privilégio de ter um Marcos Assunção, jogador de seleção brasileira, que tem esse currículo que a gente falou agora há pouco, com essa humildade e que tá a cada jogo evoluindo muito, porque não é fácil a gente falar no microfone, né? Poxa, eu tenho anos de carreira, Assunção, tô chegando a 30 anos de carreira, ainda hoje a gente tem certa dificuldade, você evoluiu pra caramba e mostrando ser um craque também com os microfones, e é uma honra pra gente. Em breve a gente vai fazer uma homenagem na Band News FM, te dá camisa, te dá faca. Mas por enquanto fica com essa do Santos. Qual o nome do seu filho, Assunção? Vai ficar com a camisa?
0: Brian. Palmeiras. Eu gosto muito de NBA. Então, quando ele nasceu, tinha Michael Jordan, tinha Kobe Bryant, tinha uma galera boa. Scott Pippen. E aí eu preferi colocar o nome dele de Brian, né? Ao Kobe Bryant, em homenagem ao Kobe Bryant, né, que faleceu num trágico acidente de helicóptero. E então, nasceu em 2009, desde 2009 eu tenho essa pecinha rara de 17 anos, que é o que eu falo, quando a gente tem filho, você não tem, mas quando a gente tem filho, a gente não vive para nós, a gente vive para eles. Então, muitas vezes a gente deixa de fazer para nós, para fazer para eles. Então, é um moleque bom, eu tenho minha filha hoje, que ela está em Boston, ela faz universidade em Berkeley, cantora. Então ela.
1: Uau!
0: Então ela é uma menina muito dedicada também, enfim. São dois filhos maravilhosos. Então, o seu trabalho até hoje é porque eu gosto de estar aqui na Band News, eu gosto de estar no Quebrada.fc, que é no YouTube, do Podpá. São coisas que realmente me dão muita satisfação. São duas casas que eu saio da minha casa e vou para as casas, para essas duas casas, e é como se eu estivesse na minha casa. Fico muito. Vocês me deixam muito à vontade, de verdade. Muito obrigado por tudo que vocês fazem. De verdade, parabéns.
1: Que legal, que relato legal. A gente tá quase fazendo aquele quadro do Faustão, né? A vida de Marcos Assunção. Aqui, enquanto o Cuca não fala, enquanto o Lucas Belotti não chama com os jogadores, é o depois do jogo aqui da Band News FM, às 11 horas e 14 minutos. Assunção, ainda bem que você não colocou Scott Pippen no seu filho, hein, rapaz? Que bom que é pra...
0: Não. Só... E nem o Kobe, né? Imagina, ó, Kobe. Kobe o que aí, filho? O que Kobe aí, não? Só o Brian está bom, Coutinho.
1: Um beijo pro Brian, que tá aí lá na Vila Belmiro, com a camisa do Santos, do papai, que foi homenageado no intervalo. Marcos Assunção, o Santos venceu o Cruzeiro por 2-1, e já é o décimo colocado do campeonato, né? Deixa eu olhar a tabela aqui e colocar você para visualizar. O Santos tem 35 pontos com 26 jogos, e o Bahia, tá no G5, tem 43 com 26 também. Ou seja, são 8 pontos entre o Santos e o Bahia para, se a gente parar no G5, o Santos tentar um G5. Pela bola que o Santos está jogando, pelas contratações, dá para sonhar com alguma coisa lá na parte de cima da tabela, Assunção?
0: Coutinho, eu acho que sim. O Santos vem de algumas vitórias importantes, e o Campeonato Brasileiro é isso, Coutinho. Eu sempre falo que eu joguei no Campeonato Italiano, eu joguei no Campeonato Espanhol, a gente vê os campeonatos hoje, e o Campeonato Brasileiro, se não for o mais, é um dos mais difíceis do mundo. Porque a cada jogo é um clássico, a cada jogo é um time grande que você joga. E o Santos vem demonstrando nessa reta final de Campeonato Brasileiro, vem mostrando esse crescimento, né? E com essa chegada desses jogadores de muita qualidade, que vai ajudar muito o Santos, pode ter certeza que o Santos, agora com a chegada desses jogadores, a gente olha o Santos da parte do meio da tabela para cima, não como antes da chegada desses jogadores ou há 3 rodadas atrás, que a gente olhava o Santos e falava, nossa, esse time vai cair. Mas o Santos melhorou muito, Cuca melhorou muito esse time, e com a chegada desses jogadores, Coutinho que tá chegando também, a gente falou do Cebolinha, a gente falou do Rodinei, o Arthur também, quando entrar em forma, o Santos vai ficar bem forte.
1: E aí quem sabe numa Copa, né, numa Copa do Brasil que tá bem, já abriu 2-0 para cima do Atlético Mineiro, sonhar com título, já pensou?

0: Sou. É, se a gente falasse o Santos vai brigar por título, sei lá, um mês atrás, todo mundo ia internar a gente. E agora o Santos tem muita chance, né, Assunção?
1: Agora sim, além de ter feito esses 2-0 em cima do Atlético, que não é um resultado fantástico, não é um resultado que você fala, não, já passou, mas é uma boa vantagem. Eu ganhei, quando eu estava em 2012 no Palmeiras, eu ganhei um título da Copa do Brasil jogando em casa, fazendo 2-0, né, e jogando fora, empatando 1-1. Então é uma vantagem que você leva para casa do adversário, onde, se você jogar fechadinho e com muita atenção, o adversário, o time que está jogando em casa, no caso o Atlético, ele vai ter que te atacar. E te atacando vai criar espaço para esses jogadores, principalmente Cebolinha e Rodinei, que são jogadores de muita velocidade, e a gente viu no jogo de hoje.
0: É isso. Santos vivíssimo na Copa do Brasil. Na Copa do Brasil, não, na Copa Sul-Americana, né? Na Copa Sul-Americana.
1: Exato,
0: Copa
1: do Brasil. Exato. Sul-Americana. A Copa do Brasil ele perdeu pro Palmeiras.
0: Perdeu pro Palmeiras, né? Na Copa Sul-Americana. Então, quando você ouviu Copa do Brasil, ouça a Copa Sul-Americana. O Santos, na partida de ida, fez 2-0 pra cima do Atlético Mineiro. É, boa vantagem que o Santos constrói. E, acima de tudo, o Santos passando por uma fase espetacular na temporada. E vem aí. Meu primo, Felipe Coutinho, amigo do Neymar, não é meu primo não, Assunção, não tô tão bem de primo assim não. Amigo do Neymar e um excelente jogador, mais um que vai somar demais pra esse elenco do Santos, né, Assunção?
1: Exatamente, o Coutinho, muitas vezes as pessoas falam, né, pô, mas como é que vai jogar Neymar, Coutinho, Gabigol, Rolazer, como é que vai jogar... Cara, esse é um problema do treinador. O treinador vai ter o problema do treinador, o ruim para o treinador é quando ele tinha um time como o Santos antes, que não tinha jogador de tanta qualidade técnica. Agora que está chegando, não é um problema, é uma solução. E essa solução, ele vai ter que montar o time da maneira que ele achar melhor, da maneira que ele vê cada jogador na sua posição, para extrair o melhor de cada jogador. Não é um problema, é uma solução você trabalhar com jogadores bons. E o Cuca hoje, com a chegada do Coutinho, ele vai ter esses caras de qualidade técnica para ele trabalhar, para ele conseguir os resultados. E quem sabe, né? Nós estamos falando da Sul-Americana. Quem sabe o título da Sul-Americana?
0: Por que não? Quem sabe o título da Sul-Americana, eu falei, era impensável algumas semanas atrás e agora o Santos está jogando o fino da bola. Deu Santos 2-1 pra cima do Cruzeiro, esse é o depois do jogo aqui na Band News FM. Mais cedo, Botafogo e Bragantino empataram por 1-1, o Palmeiras fez 2-0 pra cima do São Paulo, a Chapecoense perdeu mais uma em casa pro Internacional. O Internacional volta a vencer depois de um longo e tenebroso inverno, hein? Praticamente 3 meses que o Internacional não sabia o que era vencer no Campeonato Brasileiro, ainda está na zona de rebaixamento, mas venceu a Chape por 2-1. O Vasco fez 2-1 para cima do Grêmio, mesmo jogando em Porto Alegre, e o Atlético Mineiro bateu o Fluminense pelo placar de 3-1 nesse sabadaço de bola rolando pela 27ª rodada do Campeonato Brasileiro. Amanhã, aqui na Band News FM, tem Flamengo e Corinthians, 5:30 da tarde, no estádio do Maracanã. Mais cedo tem Mirassol e Vitória. E na segunda-feira, a 27ª rodada chega ao fim com Bahia e Remo. Marcos Assunção continua na cabine número 10 da Band News FM, na Vila Belmiro. Lucas Belotti, algum sinal de Cuca, de zona mista, de jogadores por aí, Lucas? Nem sinal do Lucas. Nem sinal do Lucas.
1: Lucas deve estar comendo um lanche lá fora do campo. Deve estar tranquilo.
0: Bom, hein?
1: Aqui começou a chover. Aqui começou a chover aqui. Começou a chover. O Lucas falou que estava 3, agora tá 6, 7 por aí.
0: 6, na
1: cinco.
0: Escala de.
1: 5 ou 6. 5 ou
0: 6 na escala
1: cinco
0: de chuva.
1: É, 5 ou 6.
0: Assunção, você morou em Santos, né?
1: Joguei aqui em 96, sim. 97.
0: Morou.
1: Aí em março de 98 eu fui pro Flamengo. Voltei em 99, joguei mais 6 meses, aí eu fui vendido pro Roma.
0: Mas eu fiz essa pergunta que eu sei a resposta.
1: Coutinho.
0: É pra te perguntar. Não, calma, Lucas. Eu vou perguntar agora, da noite
1: agora,
0: de Santos.
1: Luquinhas, agora você espera. Agora você espera.
0: Fala, mas se tiver jogador aí do lado, prioridade é sua, Lucas.
2: Não, era só pra falar que agora eu tô na escuta aqui.
0: Agora você vai. Agora te interessa. Agora te interessa. Sábado à noite.
1: Ô, Luquinhas, olha a pergunta do Coutinho, Lucas.
0: Que tem de bom pra fazer sábado à noite em Santos, Assunção?
1: Tem muita coisa. Vamos, Lucas? Tem coragem?
2: Não fala no ar, não. Só fala, manda mensagem aqui. Manda no privado.
0: Já pensou, Assunção? Eu, você, a gente voltando com a idade do Lucas?
1: Não tem condição. A gente tá, ó, nessa idade. Nessa idade, quantos anos você tem, Lucas?
2: Tô com 25.
1: Cara, eu já tava fora. Já tava fora. Já tava na Espanha já. Mas, até os 22 anos, deixa eu ver. Essa Santos assim eu colocava ela um pouquinho de cabeça pra baixo. Colocar um pouquinho só, não era muito. Rotinho, não dá risada, não é tanto também. Mas só pouco. Tinha eu, Anderson Lima, Piá, Wagner, Narciso. Tudo novo, tudo solteiro. Molecada tudo solteira. Ô Lucas, antigo, Coutinho, Lucas e Coutinho. Antes eu era aquele.
2: Cuca tá chegando, desculpa.
1: Sabe aquele tsunami, aquela vendaval? Era eu. Hoje eu sou essa garoinha que tá caindo aqui, Lucas. Essa garoinha que tá caindo sou eu hoje.
0: Depois, tá chegando o Cuca. Vai lá, daqui a pouco a gente continua com essa resenha.

0: Já a gente vai ouvir o técnico Cuca do Santos na entrevista coletiva após vitória do Peixe 2-1. Diga lá, Cuca.
1: Saio muito contente do jogo, contente da partida toda que a gente fez, da forma como nós nos postamos no jogo, desde o primeiro minuto até o final. Nós jogamos com um adversário que não tinha jogado, não tinha tido desgaste durante a semana. Nós tivemos um jogo duríssimo com o Galo na quarta, hoje é sábado. Então você não tem tempo de treinar. Nós temos jogadores que estão jogando aí que mal e mal treinaram juntos, né? E nós fomos pro jogo. Planejamos alguma coisa diferente hoje, ontem. Trabalhamos só um pouquinho e trouxemos pro campo. A gente sabe que é arriscado, que se não vem o resultado, vem os questionamentos, né? Mas a gente é assim, a gente que comanda, a gente tem que correr riscos, tentar fazer o que você sente que é melhor para o time, e independente de resultado, né? Eu faço isso, poderia estar aqui me justificando, por que disso, por que daquilo, mas tudo deu certo e passa desapercebido. O importante é a gente vencer. De dar uma respirada, hoje o pessoal lá de baixo, todos, quase todos, né, venceram, encostam, então a gordura de 7 pontos caiu para 4, fica perigoso, e agora a gente fez voltar para 7 e dar uma respirada boa, que já é a quarta vitória em 5 jogos.
2: Cuca, aqui na sua frente, tudo bom? Boa noite, parabéns pela vitória. No meio da semana eu tinha te perguntado sobre o Rodinei e você até chegou a comentar que havia treinado como uma dobra de laterais, com o Rodinei um pouco mais à frente e o Igor Vinícius mais atrás. Hoje você conseguiu fazer isso, então foi que em alguns momentos o Santos vinha numa linha de três, com o Igor Vinícius baixando como se fosse mais um zagueiro, e aí, notoriamente, o Rodinei como se fosse um ala, um ponta de lança. Eu queria que você explicasse um pouco sobre essa escalação e como você avaliou que os 11 se saíram hoje com essa formação que você não havia testado.
1: Eu treinei um pouco ontem e foi isso. Ele começou como um terceiro zagueiro e nós ganhamos com isso uma saída de bola maravilhosa por dentro e pelos lados, com o Luan, com o Igor, e nós conseguimos jogar dois meias à frente, com mais dois volantes, provoamos bem o meio campo, entendemos um pouco mais a equipe do Cruzeiro, o jeito que eles estavam jogando, principalmente no último jogo com o Atlético Paranaense. E foi essa a ideia, mas a gente sabia que quando eles pusessem um terceiro atacante de beirada, você não poderia mais estar naquele sistema, porque não tinha como fazer uma linha de cinco, porque não tinha lateral esquerdo. Quem estava fazendo isso era o Cebolinha, né? Então eu já tinha trabalhado isso também. Eu recuei o Igor para a zaga e abri o Luan. Depois que eu senti um perigo um pouquinho maior, troquei o Luan com o Igor, que passou na lateral esquerda. Então o Igor passou em tudo hoje, né? Começou lá e veio, acabou no final. E é importante você ter jogadores assim polivalentes que te abre o leque tático, né? E a gente utiliza bastante.
3: Cuca, aqui tudo bem? Vinícius Figo, ao vivo no canal do Ricardinho Martins. Parabéns pela vitória de hoje. Vou fazer duas em uma, se você me permite. Eu queria perguntar sobre a situação do Arão, porque o Arão vem jogando muito bem na defesa, na zona mista, depois da vitória contra o Atlético Mineiro. Admitiu que é volante, mas que pode fazer esse papel como zagueiro. E hoje terminou o jogo claramente com algum problema físico, se já deu para conversar com ele, identificar o que, que é. E queria que você falasse um pouco da Vila Belmiro. É a primeira vitória do Santos no Campeonato Brasileiro desde a volta da pausa no Campeonato Brasileiro na Vila. Empatou com o Mirassol, empatou com a Chape e perdeu do Atlético. E agora vence a equipe do Cruzeiro. Hoje a gente viu uma Vila Belmiro pulsando. Neymar falava de voltar a ser aquele alçapão, mesmo sem Neymar e Gabigol, que são figuras que já atraem mais a torcida. Foi uma torcida que mais uma vez fez a diferença. Pensando em todas as suas passagens pelo Santos, essa é a Vila mais próxima daquilo que o Santos se acostumou a ver?
1: Sim, o time fez a torcida vibrar, a torcida fez o time vibrar também, essa comunhão aí que a gente tanto pede, né? Jogadores se sacrificam, vão no limite da lealdade sempre, né? Nas bolas, tentando vencer os duelos, diminuindo os espaços, jogando no ataque como o torcedor do Santos gosta. E sai todo mundo feliz, né? Um dia de chuva e o pessoal vem, se molha e empurra o time, é bacana, cara. A gente fica muito feliz aí em ter o reconhecimento do torcedor e poder presentear o torcedor, né? O torcedor do Santos é muito judiado, né? Ultimamente está muito judiado. E essas alegrias que a gente está dando para ele certamente faz a vida dele ser um pouquinho mais feliz. O Arão foi uma batida, já está medicado, eu acredito que não tenha consequência nenhuma.
4: Cuca, aqui, João Vitor, aqui em Ribeira Esportes. Arão e Luan Pérez fizeram uma zaga muito boa. Você acha que essa é a zaga que pode dar uma certa tranquilidade no momento? E outra, como você vê a estreia do Everton Cebolinha?
1: O Arão e o Luan estão jogando muito bem, eles sabem jogar na linha de três também, quando precisa, como foi hoje. Eles têm boa saída para o jogo, estão aproveitando muito bem e, graças a Deus, estão tendo sequência, né? Não tem tido lesão e nem suspensão. O Everton Cebolinha, eu acho que ele fez uma grande estreia, driblou, finalizou, recompôs, exatamente o que a gente imaginava dele. Está de parabéns.
5: Cuca, gostaria que você falasse um pouco como você pensou para anular o cérebro do Cruzeiro ali com o Matheus e também com o Gerson, que pelo que eu pude observar, você colocou ali o Schmidt para pegar muito o Matheus e o Gerson com o Gustavinho. Queria que você falasse um pouco como foi pensado isso.
1: Mas isso é setorizado, né? Eles não correm atrás individual. Caiu no setor deles, eles fazem a marcação, lógico, se os dois forem para o mesmo setor, aí você acompanha. Então o desgaste físico é menor e eles têm a qualidade também e a disposição de sair para o jogo. O Schmidt chutou 2-3 bolas no gol, o goleiro pegou, passou perto, o Gustavinho também. Eles tinham mais dois jogadores à frente deles também, o que facilita a vida deles para jogar, sempre acham um passe, né? E a gente tinha velocidade pelos lados do campo. Então a gente estava, digamos assim, numa estratégia perfeita, agora tinha que ter a execução e eles foram preciosos, fizeram um grande jogo, todos eles. Eu acho que não teve um jogador nosso que jogou mal.
6: Cuca, aqui na sua frente, boa noite. Thiago Jordano, Varanda Futebol Debate. Parabéns pela vitória, pela sequência positiva com o Santos. Duas em uma, se me permite. Gostaria de saber de você se, na sua avaliação, esse foi o melhor jogo do Santos sobre o seu comando na temporada e também se, agora, com essas contratações que o Santos fez nessa janela de transferência, se você dá para dizer que você tem agora uma dor de cabeça boa, aquela dor de cabeça que um técnico gosta de ter, com o Arthur à disposição, Coutinho chegando, até mesmo jogadores lesionados, Neymar, enfim. Queria saber isso de você.
1: Sim, foi uma grande partida. Com o Galo também foi um grande jogo atrás aí. Tivemos grandes jogos fora de casa também, a gente jogou muita bola com Vasco, com Corinthians, com Internacional, não o jogo inteiro, mas grande parte do jogo. Então esse foi mais um grande jogo, mas foi um pouco diferente, foi mais de 30 finalizações, né? E não é fácil se finalizar tanto assim numa equipe tão boa igual a do Cruzeiro, um grande treinador que tem, está lá em cima na tabela, né? Então a gente tem que comemorar muito isso, e lógico que os jogadores que chegaram a gente tem que ter um cuidado todo especial, porque se você começa a pôr o cara a jogar sem ter a condição ideal de ele aguentar um jogo, ele vai machucar. Então eles estão gradativamente aumentando minutagem, né? E assim eles vão disputando a posição com os companheiros e bem no fim se usa todo mundo, todos eles se sentem úteis, né? Aquele hoje deu para pôr o Miguelito jogar um pouco também, que a gente sempre tem tentado, né? Enfim,

0: Eu acho que está todo mundo de parabéns hoje.
1: Cuca aqui, Juliana. Queria que você falasse também de algumas peças que não estavam vindo tão bem, não tinham um protagonismo tão grande. Você falou do Igor, falou do João Schmidt. Agora com um elenco um pouco maior, também com a chegada do Coutinho, você vai conseguir trabalhar um pouco mais e acho que todo mundo vai ter a sua vez de ganhar mais espaço e um pouco mais de protagonismo, ainda mais em duas competições simultâneas, pelo menos até essa semana. Então, eu queria que você falasse um pouquinho mais do Igor, do Schmidt, de quem você acha que, enfim, treinando bem, com boas atuações hoje, pode, de repente, fazer a diferença e aparecer com mais frequência no seu time também.
0: Mas é o que eu estava falando com o Schmidt ali agora há pouco. Eu esperei até o último momento para escalar esse time hoje, né? Ontem a gente viu um Atletiba. Pô, que jogão que foi o Atletiba. E, cara, as estratégias dos treinadores foram maravilhosas. Como é bom a gente ver, né? O Odair usou uma estratégia, depois o Seabra do Curitiba usou a estratégia dele no meio tempo, eles usaram a força, entenderam que o gramado não dava para jogar. E foi bacana demais. Hoje, aqui eu estava toda hora olhando no coisa aqui, o tempo, será que vai encher de água aqui também? Não adianta se pôr time leve se o campo estiver impraticável. E eu estava também preocupado com isso. E uma das situações que eu pus o Schmidt jogar hoje foi por isso, pela imponência que ele tem no setor e por ele precisar cobrir um pouco o lado esquerdo meu, que eu joguei sem lateral, então eu iria fazer essa condição. E fez muito bem, né, dentro do que foi planejado. E se ele não está preparado para jogar, ele ia jogar mal. Se ele estivesse reclamando que não tinha chance, que era titular e não é mais. Então a gente usa todos eles conforme a necessidade. E eles entendem isso, sabe? Eles sabem que eu sempre vou fazer o melhor para o Santos. E eles têm que estar prontos para servir. E eles estão de parabéns aí porque se prepararam bem para o jogo.
1: Você decidiu hoje?
0: Hã? Sim. Hoje.
2: Cuca, boa noite. Thiago Faeni, TV Bandeirantes. Desfalques, entre eles Neymar e Gabigol. O Cruzeiro teve mais tempo de descanso. Jogadores, como você disse, que treinaram um pouco com o time. Enfim, diversas, muitas adversidades. Então, o que você fez para que o time atuasse dessa maneira tão avassaladora hoje na Vila, diante de todo esse cenário?
0: Sim, tivemos o Gabigol, o Neymar fora, o Escobar, que faz muita falta, o Lucas, que faz falta. E nós fizemos valer a força do grupo, né? O pessoal está com uma pegada forte, o pessoal está com confiança, está tocando bem a bola, sai com confiança para o jogo. Lógico que tem erros, né? Como a gente tomou o gol. O Brazão também fez uma defesa muito importante para nós, né? E nós soubemos usar bem os espaços do campo, né? E isso foi o diferencial. Mas tudo isso aí é mérito do jogador, cara. Que se você tem uma ideia ou não e leva para o campo e ela não é bem executada, a ideia é ruim. E eles praticaram um jogo com duas, três formações táticas dentro do jogo e mesmo com um treino bem pequeno, deram conta. Isso é o prazer de se trabalhar com um grupo versátil, com jogadores inteligentes, né, que se adaptam bem, e é o caso aí do nosso time.
3: Cuca, boa noite. Everton Ramos aqui da Bandeirantes. Na quarta-feira, quando você foi questionado, você falou que não queria falar de jogador que talvez pudesse vir, porque você já teve uma outra situação de um rival ficando com essa negociação. Mas no caso do Felipe Coutinho, é um jogador que eu imagino que você já tenha conhecido, ainda não foi anunciado de forma oficial, mas queria ouvir de você. O que teve de contato até o momento com o Coutinho? Até havia um receio da própria torcida quanto à condição dele. O que você podia passar para o torcedor sobre isso?
0: Não, ele já participou da reunião que eu faço de vídeo, né, mostrando os lances dos jogos, os bons, os ruins. Ele já participou do último jogo. Ele já participou de treinamentos com os companheiros. Hoje de manhã já treinou também. Está fininho, está alegre, está super motivado. E eu acho que nós vamos poder ser ajudado por ele e ajudá-lo também, né? Vai ser uma recíproca.

0: Sim, veja, nós jogamos quarta com o Atlético e sábado lá com o Remo, que está parado, sem jogar. Então ele vem com a boca de jacaré, assim, descansadaço, né? E você vai, tem a viagem ainda, nós vamos direto de BH para lá. E você vem de lá, pega o São Paulo fora, e daí tem um refrescozinho que é o Flamengo. Então, imagina, são três jogos que você pode não somar nenhum ponto. Nós tínhamos no passado o Vasco fora, o Corinthians fora, o Internacional fora. Quem diria que a gente ia ganhar os três? Não tinha ganhado nenhuma ainda, fora. Então a gente está pegando o corpo, aprendendo a jogar fora de casa também. E isso é importante, né? Por isso que a gente deu essa respirada forte no campeonato. Agora, priorizar um campeonato agora depende de quarta-feira. Se a gente passar quarta-feira, aí você pode priorizar a Sul-Americana. Se não passar, daí não tem mais como, né?
1: Cuca, Matheus não serve do Diário no Peixe. Eu gostaria de te perguntar a respeito de um atleta específico, que é o Gustavinho. Eu sei que nós estamos no Campeonato Brasileiro, mas só para contextualizar a minha pergunta, saiu uma estatística do SofaScore que o Gustavinho é o jogador que mais desarma na Copa Sul-Americana. São 6 jogos, 30 desarmes, ou seja, uma média de 5 por jogos. E não só na Copa Sul-Americana, no Campeonato Brasileiro também, a gente percebe o quanto que o Gustavinho é intenso no meio de campo e é fundamental para o Santos brigar pela bola, hoje contra o Gerson, enfim. Eu gostaria de saber de você, o treinador, o quanto é importante, o quão é importante ter um atleta como o Gustavinho dentro de campo? A função dele, o quanto ela é primordial para o desenvolvimento da equipe?
0: Não, ele é muito importante. É um jogador que tem uma volúpia muito grande. E ele é bom jogador, ele chega na frente, sabe jogar, ele joga limpo, ele faz desarmes, faz pouquíssimas faltas no jogo. Eu consegui dar uma dosada nele, dar uma descansada nele do jogo de hoje, né? Ele não indo até o fim, no bom tempo também, no rolaser, que já era uma ideia minha, no próprio Oliva, a gente já tem o Escobar que não jogou, o Gabi, então a gente já dá uma refrescada aí em meia dúzia de jogadores, né? Atrás não deu para refrescar ninguém, porque a gente não tem muitas opções. Enfim, ele é muito importante, é um jogador que é acostumado, né, a jogar no Santos, já nasceu, cresceu aí, e ele se identifica muito com o torcedor também.
2: Vamos à última pergunta.
3: Boa noite, Cuca. Bruno Lima aqui do UOL. Você falou sobre o Coutinho, que tá bem, tá fininho e tal. Você já tem uma ideia de quando vai poder utilizar o Coutinho, quando vai ter ele à disposição? A gente tem uma parada para a data FIFA agora. Seria, de repente, algum tempo para que ele possa definitivamente entrar em forma. E uma outra questão: o quanto essas duas vitórias por 2-0 sem sofrer gols é importante pro mental do Santos para esse duelo de quarta-feira que é tão importante da Copa Sul-Americana?
0: Hoje tomou um no finalzinho ali. Bem na hora que você saiu, tomou o gol. Tomara que fosse 2-0. Mas é importante, né? A gente viu o jogo do Atlético hoje, a gente estava lá na concentração, venceu bem o Fluminense, já os cantos do torcedor, a gente vai pegar lá um estádio cheio, uma torcida, não preciso falar, vocês conhecem o quão boa que é a torcida do Atlético, e a gente tem que preparar bem o espírito e o corpo todo para fazer um bom jogo, tem que se preparar de todas as formas, porque vamos ter muitas dificuldades lá na quarta-feira, sem dúvida nenhuma. E o Coutinho, você falou bem, tem essa parada que é onde que a gente vai poder trabalhar bem, todos os jogadores, inclusive esses que recém chegaram também. Então, daí é feita as avaliações em cima do jogador, os testes, né? Para você daí saber quando que você vai poder utilizar. A gente está indo gradativo no Arthur, no Lima, nos jogadores que chegaram agora, para não correr risco, né? E com ele também vai ser assim, mas tem muito jogo ainda pela frente, em 80 dias que faltam, tem muito chão aí para percorrer, ele vai jogar, vai nos ajudar sim, sem dúvida nenhuma. Valeu, obrigado e um bom final de semana.
2: Antes de encerrar, lembrando a todos que na segunda-feira teremos a apresentação oficial de Rodinei em coletiva de imprensa aqui na Vila Belmiro, a partir de 1h, ao vivo na Santos TV. Obrigado a todos.
4: Obrigado, Rodinei que já jogou, mas vai ser apresentado de forma oficial bem depois, coisas do futebol de hoje em dia. Marcos Assunção, para finalmente te liberar, rapaz, acompanhando essa lombada.

0: rapidíssima entrevista coletiva do técnico Cuca. Que te chamou a atenção? Ele falou de decidir o time em cima da hora, falou das finalizações, mais de 30 finalizações nesse jogo, da força do Caldeirão da Vila Belmiro, de como o Cebolinha jogou bem, parecia que estava, você dizia, mais cedo nesse time há muito tempo. Alguns destaques dessa coletiva, né, Assunção?
1: Exatamente, a Vila, o que o Cuca quis dizer é que a Vila tem que voltar a ser o que era antes, né, Coutinho? O jogador, os times, as equipes que desciam a serra para jogar contra o Santos aqui na Vila, os caras vinham com muito respeito. E ultimamente não estava acontecendo isso, né? Os caras vinham e faziam o que queriam aqui na Vila Belmiro, por quê? Porque o time do Santos era um time frágil, era um time que não dava aquilo que tinha que dar dentro do campo, a torcida já tinha aquela incerteza da equipe. E aí com a chegada desses jogadores, com o Cuca falando do Coutinho, com o Rodinei, com o Cebolinha, com o Arthur, agora o Santos vive e vira um time competitivo. Um time que luta pela parte de cima, do meio para cima da tabela e não do meio para baixo.
0: Assunção, para te dar o boa noite, uma pergunta tranquila para você. Amanhã, Flamengo e Corinthians, o que vai dar?
1: Flamengo, claro, Flamengo. Flamengo é o melhor time do Brasil, né? É o melhor time do Brasil. A gente viu no meio da semana o Flamengo com um time alternativo e olha o que eles fizeram diante do pior adversário que tem para o jogador de futebol, que é a altitude. E o Flamengo foi lá com um time alternativo e brincou de jogar. Então a equipe do Flamengo é muito superior ao Corinthians, certeza que dará Corinthians, Coutinho.
0: Marcos Assunção, mais uma vez, parabéns pela homenagem mais do que merecida do Santos, um beijo pro Brian, que cuide da camisa do papai aí, que é essa histórica, e até uma próxima, uma honra, um prazer estar ao seu lado aqui nos microfones da Band News FM.
1: Sempre um prazer, Coutinho, um abraço pra vocês, abraço a toda a equipe, valeu Band News, ótimo final de semana, fui, valeu Coutinho.
0: Valeu, valeu, e assim, hein, vá se acostumando, depois do jogo aqui na Band News FM, ouvindo os treinadores, ouvindo os principais personagens, o Santos venceu o Cruzeiro pelo placar de 2-1, foram 31 finalizações do Peixe, que tomou um pequeno susto ali no final, o Cuca até brincou com o repórter que tinha esquecido daquele gol no finalzinho, mas deu Peixe 2-1 para cima do Cruzeiro. Mais cedo, o Botafogo 1, Bragantino também 1. No clássico que você acompanhou na Band News FM, o Palmeiras fez 2-0 para cima do São Paulo. O Internacional ganhou uma depois da Copa do Mundo, 2-1 para cima da Chapecoense em Chapecó. O Vasco virou para cima do Grêmio jogando em Porto Alegre 2-1. E o Galo, o Atlético Mineiro, fez 3-1 para cima do Fluminense. Lucas Belotti na Vila Belmiro. Como é que estão as coisas por aí, Lucas?
2: Ah, já encerrada a entrevista coletiva do Cuca por aqui, Coutinho. Agora o treinador volta aos trabalhos para a Copa Sul-Americana, como ele mesmo disse, né? Só dá para priorizar a Copa Sul-Americana se a gente classificar na partida de quarta-feira contra o Atlético Mineiro. Mas é isso, o Santos respira no Campeonato Brasileiro. O Cuca trouxe um pouquinho dessa sequência complexa do Santos, né? Dos próximos jogos, e falou desse jogo contra o São Paulo, que ainda não tem uma data confirmada pela CBF, mas ao que tudo indica, vai ser realizado mesmo durante a data FIFA, porque depois há um problema de datas, né? A próxima data CBF livre é só a Copa do Brasil lá na primeira semana de novembro. A gente está falando mais ou menos de um Campeonato Brasileiro que deve estar na 33ª rodada, ou seja, vai ser uma fase muito definitiva. E a CBF quer tentar ajeitar isso antes. Como o Santos e São Paulo seguem vivos nas competições continentais, essas datas também não estão abertas, então a expectativa é essa mesmo. E o Cuca deu indícios de que o Santos talvez já saiba que esse jogo contra o São Paulo vai ser na super data FIFA agora, nas últimas semanas de setembro. E a sequência já confirmada até a data FIFA, duas partidas, Atlético Mineiro na quarta fora de casa e o Remo também fora de casa lá em Belém, no Pará, no sábado da semana que vem, às 18h30 da noite. Viagem complexa e que o Santos vai fazer direto de BH, como adiantou o Cuca também. Então, quando a delegação deixar aqui a Vila Belmiro na terça-feira, em direção a Belo Horizonte, em direção a BH, só voltará aqui para a Vila depois deste jogo contra o Remo no sábado, no dia 19 de setembro. E aí, depois do São Paulo e depois da data FIFA, né, uma sequência realmente muito complexa. O Santos vai enfrentar Flamengo em casa, Atlético Mineiro fora, Fluminense fora, Bahia em casa e Palmeiras dentro de casa também. Ou seja, vai enfrentar todos esses times aqui que estão ali nessa zona de no máximo sétima, oitava colocação no Campeonato Brasileiro. O Peixe vai ter uma sequência contra times da primeira parte da tabela depois da data FIFA, mas enfim, respira. As contas para os 45 pontos restam 10 em 12 jogos, lembrando, o Santos tem um jogo a menos, que é esse contra o São Paulo. Então 10 pontos em 12 jogos, essa é a conta para os mágicos 45, viu, Coutinho?
0: E para os São Paulinos, Lucas, esse jogo é o jogo atrasado, né? E aí o São Paulino é uma

0: lá atrás, via o Santos perdendo de todo mundo e falava assim, tem um jogo a menos, né? Tem o Santos no Morumbi e o Santos no Morumbi, e aí já somava ali 3 pontos, né? Tal. Agora vai jogar contra o Santos de Neymar, Pepe, Coutinho, Dorval, Mengalvio, vai voltar todo mundo contra o São Paulo e o Santos voando no Campeonato Brasileiro. Rapaz, pensa que é fácil. Lucas Belotti, daqui a pouquinho você volta pra passar a régua, combinado?
1: Fechado, Coutinho, fechado. Por aqui a gente não tem a zona mista na Vila Belmiro, né? Então por isso não vamos ter a palavra dos jogadores, exceção a quando a gente tem partidas Comebol, que é uma determinação da entidade sul-americana. Então depois da entrevista do Cuca a gente não tem, infelizmente, a oportunidade de ouvir os outros personagens, mas estamos por aqui, Coutinho.
0: Aliás, não vou fazer isso com vocês. Vamos desmontar as coisas aí. Lucas, passa a régua aí, um abraço, seu destaque final.
1: Ah, você que manda, se quiser a gente
0: fica por aqui. Não, pô, vocês têm serra pra subir, tem aquela história lá do Marcos Assunção mais cedo.
1: Ele me mandou mensagem.
0: Mandou, aqui. Então.
1: Ele falou que espera até meia-noite, tá? Tanto tem problema. Vamos lá, Coutinho. Santos que apresenta então já nesse domingo para iniciar a preparação para o jogo contra o Atlético Mineiro, seguindo aquele cronograma clássico, né? Os atletas que foram titulares hoje atuaram mais de 45 minutos, trabalho regenerativo, apenas academia e ativações, pequenos exercícios no campo. Os reservas, esses sim, ficam à disposição do Cuca para já iniciar o esboço da montagem da equipe que vai enfrentar o Atlético Mineiro. Vale destacar que o Santos não conseguiu inscrever no prazo o Cebolinha para essa partida, então não terá à disposição esse reforço. Os outros, esses ficam sim à disposição do Cuca, Lima, também o Rodinei e o Arthur, inclusive os três jogaram na partida de ida aqui na Vila Belmiro. Em relação ao departamento médico do Santos, aí é uma questão um pouco mais complicada. Expectativa de retorno, eventualmente, só o Lucas Veríssimo, né, que tem dores no tornozelo, acabou se machucando naquele jogo contra o Palmeiras pela Copa do Brasil e segue tentando voltar, mas ainda sentindo dores, então essa semana vai ser decisiva, ainda não dá para bater o martelo. Em relação a Barreal, Neymar, jogadores com lesão muscular, aí a expectativa é zero de retorno para esse jogo decisivo contra o Atlético Mineiro, só mesmo depois da data FIFA a gente deve ter o início da fase de transição. Pelo lado do Cruzeiro, então a semana é cheia, né? E deve ser assim durante o resto da temporada em partidas de Copa, em semanas reservadas à Copa do Brasil, Copa Libertadores e Sul-Americana. Cruzeiro só volta a campo no fim de semana, no dia 20 de setembro, é um domingo às 4 horas da tarde, fora de casa mais uma vez no Barradão. E aí volta a ter um longo tempo livre durante a data FIFA. Daqui até o dia 7 de outubro, o Cruzeiro só tem esse jogo contra o Vitória, porque no dia 7 de outubro recebe o São Paulo às 9h30 da noite, dentro de casa, 7 de outubro, uma quarta-feira. Coutinho?
0: Valeu, Lucas. Boa noite. Até mais.
1: Valeu, um abraço pra você e pra todo mundo. Tchau.
0: Valeu. Deu Santos, 2x1 pra cima do Cruzeiro. 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
0: 27ª rodada do Campeonato Brasileiro, tivemos Santos 2, Cruzeiro 1, Botafogo 1, Bragantino também 1, Palmeiras 2, São Paulo 0.
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0: Grêmio 1, Vasco 2, Atlético Mineiro 3, Fluminense 1, Internacional venceu a Chapecoense 2x1 fora de casa. O Campeonato Brasileiro, 27ª rodada.

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2: Sobrou pra Cebolinha, batida pro gol, bateu nas agulhas. A sobra no ar!

0: Furacão na rua, vitória do Santos 2-1 para cima do Cruzeiro. Esse foi o primeiro do Peixe, gol de Rolaser.
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2: Bolão do Rony pra Rodinei, já dentro da grandeira, cruzamento, olha o gol pintando no ar!

0: segundo do Santos para cima do Cruzeiro. Fabrício Bruno contra Silva Júnior narrou assim: Furacão, o Santos venceu o Cruzeiro por 2-1. 2-1 para o Santos para cima do Cruzeiro. O Santos pegou o elevador no Campeonato Brasileiro. Tá na décima colocação.
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0: Finalzinho da jornada esportiva aqui da Band News FM, que começou lá no começo da tarde, no finalzinho da tarde, 5h20 da tarde, e agora faltando 3 minutos para o domingo, 11h57. Estamos no finalzinho da nossa jornada esportiva com o depois do jogo. O Santos venceu o Cruzeiro por 2-1. Você acompanhou com a narração do Silva Júnior, os comentários de Marcos Assunção e as reportagens de Lucas Belotti. O Palmeiras fez 2-0 para cima do São Paulo. Você acompanhou também por aqui com Marcelo Duó na narração, Léo Fontes e Mauro Betting. Olha o tamanho do timaço da Band News FM nos comentários e Maurício Ferreira nas reportagens. Tivemos também Botafogo 1, Bragantino também 1, Chapecoense 1, Internacional 2, Grêmio 1, Vasco 2, Atlético Mineiro 3, Fluminense 1. Já a gente fecha a conta, daqui a pouquinho tem a madrugada da Band News FM. A Stephanie Tuzzi já está batendo a porta aqui nos estúdios da Band News FM, que aqui o futebol é notícia.
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0: Jornada da Band News FM terminando às 11h59. Já é domingo, tá na balada, tá curtindo a noite de São Paulo, tá indo trabalhar, voltando do trabalho, seja muito bem-vindo, muito bem-vinda. Estivemos por aqui desde as 5h20 da tarde com o Bruno Camarão no comando do futebol da Band News FM, depois comigo, André Coutinho. Começamos com Palmeiras 2, São Paulo 0 e terminamos com a vitória do Santos 2-1 para cima do Cruzeiro. Palmeiras é o líder do campeonato até a partida de amanhã do Flamengo, 56 pontos ganhos. O Flamengo, com um a menos, joga amanhã contra o Corinthians em casa, tem 54. O Atlético Paranaense 46, Fluminense 45, Bahia 43, são os times do G5. O Cruzeiro, que perdeu para o Santos, tem 42 e perdeu a oportunidade de dar um salto na tabela. Quem deu o salto na tabela foi o Peixão. O Santos aparece na 10ª posição, 35 pontos, passando Corinthians, Vitória e São Paulo. São Paulo que perdeu o clássico. O Z4, a turma do rebaixamento neste momento, tá assim, ó. Vasco com 28, Internacional com 28, Remo com 23 e a Chapecoense praticamente rebaixada, com apenas 17 pontos ganhos. Santos 2, Cruzeiro 1, Palmeiras 2, São Paulo 0, Botafogo 1, Bragantino também 1, Chapecoense 1, Internacional 2, Grêmio 1, Vasco 2, Atlético Mineiro 3, Fluminense 1. Esses foram os jogos do sábado. Na sexta-feira tivemos Coritiba 3, Atlético Paranaense também 3, e amanhã são mais 2 partidas pela 27ª rodada do Campeonato Brasileiro. Mirassol e Vitória, às 4 horas da tarde, e com transmissão aqui da Band News FM, a partir das 4 da tarde tem Flamengo Flamengo e Corinthians, é o clássico do Maracanã. Na segunda-feira tem Bahia e Remo na Arena Fonte Nova. Eu, André Coutinho, agradeço demais pela companhia. Vem aí, Stephanie Toso e a madrugada da Band News FM. Tchau!
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9: 12:04 pelo horário de Brasília. Muito bom dia para você que acompanha a Band News FM nessa madrugada de domingo, 13 de setembro de 2026. Eu, Stephanie Toso, sigo por aqui até às 7 horas, na atualização do noticiário, nos principais destaques do Brasil e do mundo. Para você começar o domingo atualizado, bem informado aqui com a gente, claro que contando muito com a sua participação, no 11 999 59 200, para os ouvintes que estão acordados em mais uma madrugada Band News por aqui, já sintonizados também. E claro que contando com a sua ajuda, hein, gente? Ainda tem previsão de bastante chuva para algumas áreas aqui do país. Vai mandando o seu alô, a sua mensagem no 11 999 59 200, principalmente para quem tá de plantão, hein? O João Luiz do Brooklyn já tá mandando um feliz domingo, desejando abraços também para todos os ouvintes. O Sérgio Rota tá por aqui também sintonizado, falou: "Olá, Esté, bom dia. Deu para aproveitar o plantão e a chuva, hein? Consegui aproveitar um pouquinho. Confesso que dormi bastante no final da tarde e aí tô renovada para seguir por aqui na madrugada Band News FM." Vamos nessa, gente, nesses próximos minutos, girando os principais destaques do Brasil e do mundo por aqui na nossa programação?

0: Seguindo direto com os assuntos em Brasília, o julgamento que vai definir se o ministro Alexandre de Moraes do Supremo Tribunal Federal será investigado pela possível relação com Daniel Vorcaro será aberto à imprensa com transmissão ao vivo. A decisão é do presidente do STF, Edson Fachin, e acontece em meio à crise institucional enfrentada pela corte. Fachin negou ainda um pedido de Moraes para que o caso envolvendo André Mendonça fosse julgado no mesmo dia. De Brasília, as informações chegam com o repórter Rafael Procópio.
1: O presidente do STF, Edson Fachin, negou o pedido do ministro Alexandre de Moraes para que o caso envolvendo André Mendonça fosse julgado no mesmo dia que o dele. Está previsto para esta terça-feira o julgamento em plenário da possibilidade de investigação de Moraes. O pedido é embasado pelas mensagens encontradas pela Polícia Federal ligando o ministro a Daniel Vorcaro. A situação é o motivo principal da guerra institucional no Supremo entre Mendonça e Moraes. Como resposta, Moraes pediu para que Mendonça fosse incluído no inquérito das fake news, argumentando que o ministro tem escolhido os temas de investigação e favorecendo determinado grupo político. Apesar de negar o julgamento conjunto, Fachin marcou para o dia 23 de setembro a questão de Mendonça e o plenário também deve decidir se ele irá ou não ser investigado. Mesmo que esteja marcado para terça-feira o julgamento de Moraes, há diferentes correntes no Supremo neste instante, que pedem desde um julgamento sigiloso, sem a transmissão ou presença de outras pessoas, até o adiamento da questão, algo já defendido por Gilmar Mendes.
0: Bom, para 76% dos brasileiros, os ministros do Supremo Tribunal Federal têm poder demais. É isso que mostra uma pesquisa Datafolha que foi divulgada ontem. 18% dos entrevistados discordam, enquanto 3% não discordam e nem concordam, e 4% não souberam responder. Levantamento também mediu o impacto da crise sobre a reputação do Supremo. 77% dizem concordar com que a população acredita menos no STF agora do que no passado. A pesquisa ouviu 2 mil pessoas entre os dias 8 e 10 de setembro. A margem de erro é de 2 pontos para mais ou para menos. Sábado movimentado na agenda dos candidatos ao Planalto, o presidente Lula do PT esteve em Curitiba, no Paraná. Quem traz mais informações é o Marlon Santiago.
2: O presidente Lula, candidato à reeleição pelo PT, participou neste sábado de um ato de campanha na Boca Maldita, no centro de Curitiba. O evento começou pela manhã e reuniu apoiadores e lideranças políticas do Paraná. A mobilização faz parte do giro de Lula pela região sul durante a campanha eleitoral. Durante o discurso, o candidato fez críticas aos adversários políticos no Paraná e também falou sobre as fraudes envolvendo o INSS, fazendo críticas aos responsáveis pelos descontos indevidos que atingiram aposentados e pensionistas.
0: Já o candidato à presidência pelo PL, Flávio Bolsonaro, esteve em um comício na região dos Lagos do Rio de Janeiro. Em entrevista, Flávio disse que a quebra do sigilo das investigações sobre o financiamento de Daniel Vorcaro ao filme Dark Horse não afeta a campanha. Os documentos apontam que Flávio é investigado por lavagem de dinheiro no financiamento da obra, que é a cinebiografia de Jair Bolsonaro. No noticiário policial, uma mulher é presa com o crânio dentro de uma sacola. O caso aconteceu no estado de Minas Gerais. Pedro Gelinek tem as atualizações.
3: Um homem de 32 anos e uma mulher de 21 são conduzidos à delegacia por envolvimento na retirada de um crânio humano do cemitério Bom Jesus, em Contagem, na região metropolitana de Belo Horizonte. Segundo a Guarda Civil, a denúncia foi feita pelo sistema Olho Vivo, que identificou 3 suspeitas em um possível furto no cemitério. Os guardas localizaram as mulheres em um supermercado da região, e uma delas estava com o crânio dentro de uma sacola. Durante a abordagem, ela contou aos agentes que havia recebido o crânio de um funcionário do cemitério. A equipe foi até o local e encontrou o coveiro, que confirmou ter entregue o material, mas afirmou que não sabia que a atitude era ilegal. Todos os envolvidos serão ouvidos pela polícia.
0: 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Já trazendo o destaque da previsão do tempo para essa madrugada ainda de domingo e para as próximas horas, hoje a tendência ainda é de algumas pancadas de chuva aqui por São Paulo, situação que fica mais delicada para hoje. Interior e região metropolitana, isso pelo volume acumulado nas últimas horas. Para a capital paulista, o nosso domingo ainda começa nublado, tem a possibilidade para chuva fraca, melhora depois até o final da manhã e essas pancadas devem retornar ainda no decorrer da tarde. Frente fria hoje se afasta ali na altura do Rio e do estado de Minas Gerais, já provocando mudança também para essas duas regiões, com previsão de chuva forte no sul de Minas, entre Juiz de Fora, região de Itajubá, e até mesmo no Grande Rio. Então hoje tem cautela para a capital fluminense, expectativa já é de um dia mais encoberto, temperatura já não passando dos 24 graus. Aqui em São Paulo, frio com máxima só de 17, de acordo com o Instituto Nacional de Meteorologia, e alerta ainda para Mato Grosso do Sul, no centro-oeste. Tem previsão de chuva forte, temperatura vai caindo com o passar das horas, a máxima não deve passar aí dos 25 graus. Isso enquanto a maior parte do interior do país segue com predomínio do tempo mais seco. Para hoje não tem chuva, muito calor em Brasília, temperatura subindo até os 33 graus, Goiânia com máxima de 35, Palmas no Tocantins com 38, todo o interior do Nordeste com alerta para baixa umidade do ar e aí atenção redobrada com hidratação. Os índices podem ficar abaixo aí de 20%, aumentando também o risco para queimadas. Já no sul do Brasil, Paraná ainda segue com tempo mais instável, úmido, máxima não passando de 13 graus em Curitiba, com possibilidade para chuva mais forte na noite do domingo.

0: domingo e previsão de pancadas isoladas entre Florianópolis e Porto Alegre, capital gaúcha, hoje com máxima só de 17 graus pela influência da massa de ar mais frio.
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0: Seguindo com os outros assuntos por aqui na nossa programação, em meio ao Setembro Amarelo, mês dedicado à valorização da vida, a Band segue com a campanha Desate o Nó, uma iniciativa para destacar a importância dos cuidados com a saúde mental. Pensando nisso, a Band News FM conversou com Samuel Ferreira, artista visual que viralizou nas redes sociais usando a arte como uma forma de acolhimento. Ele fez um trabalho voluntário em algumas escolas do interior paulista. Na ocasião, ele deveria cobrir mensagens depressivas pichadas no banheiro feminino. Mas, em vez disso, o artista resolveu respondê-las e pintar nas paredes outras mensagens de valorização da vida e da autoestima das meninas. Samuel conversou aqui na Band News FM com o Fábio França, você acompanha o primeiro bloco desse bate-papo a partir de agora.
1: Gente, em meio ao Setembro Amarelo e à campanha da Band Desate o Nó, de valorização da vida, agora a gente tem uma entrevista, aliás duas, né? Numa só, muito importante e essencial para a condução das nossas vidas, né? A gente vai conversar com um artista visual e também com uma médica psiquiatra sobre a importância de falar sobre os sentimentos. Samuel Freiria, artista visual, autor de um post que tem viralizado na internet. Certamente você já se deparou com esse post por aí. A gente vai conversar muito mais com o Samuel a partir de agora. E também com a Maria Carol Pinheiro, psiquiatra e coordenadora da disciplina de saúde mental na escola, na pós-graduação da Santa Casa de São Paulo. Primeiro eu queria falar com a Maria, perguntar para ela justamente da importância, e antes de chegar no Samuel, para que ele conte a respeito do trabalho dele e sobretudo desse post que viralizou e do trabalho que ele faz aí e que a gente vai entender melhor a partir de agora. Maria, eu já na introdução dessa conversa falei da importância de a gente contar, falar, conversar a respeito dos nossos sentimentos, né? Guardar tudo para si nunca é bom. Eu queria que você ressaltasse isso, por favor. Nesse mês tão importante, a gente aproveita o mês para falar sobre isso, mas é importante ressaltar que durante todo o ano e durante toda a vida, a gente precisa estar atentos a esses detalhes também, né?
2: Exatamente isso, né? A gente falar sobre o que a gente sente é uma forma de a gente conduzir o que a gente sente. A gente se fechando, se cerceando, cada vez mais oprimindo isso, a gente vai se inundando disso, né? E essa inundação certamente não faz bem para a nossa saúde mental. E os dados estão aí para justamente provar que não tem feito bem, especialmente na nossa adolescência, especialmente na infância, com dados alarmantes em saúde mental.
1: É isso, isso é muito importante. A gente precisa estar atento ao que sente e conversar sobre isso é fundamental. E nessa esteira, o Samuel também faz um trabalho incrível, né? O Samuel, para quem não sabe, fez um trabalho voluntário já tem anos e continua a fazer, né? Mas a respeito especificamente desses posts, Samuel, foi em escolas do interior paulista para cobrir mensagens depressivas de estudantes no banheiro feminino. Mas em vez de esconder essas mensagens, o Samuel resolveu respondê-las e pintar nas paredes outras mensagens de valorização da vida, da autoestima, sobretudo dessas meninas, né? E a cada Setembro Amarelo, as fotos do Samuel continuam viralizando e é importante que viralizem mesmo, né, Samuel? Explica pra gente e de onde veio esse insight, de onde veio essa ideia quando você realizava esse trabalho.
3: É bom, foi muito espontâneo isso, né? Eu fui convidado pela diretora dessa escola para fazer um trabalho de arte, né, um trabalho artístico para deixar o espaço mais alegre. Mas chegando lá, eu vi que tinham muitas mensagens bem depressivas mesmo, né? A faxineira havia sinalizado já essas mensagens. E chegando no local, eu pensei, acho que não é legal a gente simplesmente cobrir isso com tinta e fazer de conta que nada aconteceu, né? E foi onde eu tive essa ideia de responder.

0: eu sou pai, né? Eu imaginei alguma das minhas filhas ali estudando, escrevendo algo nesse sentido. Pensei, o que que eu falaria para alguma delas, né? E nesse momento eu decidi responder. E respondi e finalizei com algumas artes no banheiro lá, algumas frases ali, né? Você é corajosa, você faz a diferença, você é especial. Para tentar mudar o sentimento de quem entra ali. Geralmente o banheiro é um lugar que o adolescente ele senta para esconder, né? Para chorar. É um lugar que está sozinho ali, que ele quer dar um tempo para a cabeça, né? E ninguém tá vendo. Então ele vai sentar no banheiro ali e dar aqueles 5 minutos de respiro, né? E muitas vezes ele se expressa na parede. E nem sempre são coisas legais, né? Nem sempre são coisas boas. Ali ele bota para fora o que ele está sentindo. E é uma maneira de se expor no anonimato, né? Então o banheiro ele tem essa característica de privacidade, literalmente, né? Então foi onde eu respondi essas mensagens. E depois, no outro dia, eu postei, né, no Facebook, na ocasião, e ele tomou uma proporção gigante, assim. Eu nem imaginava que fosse alcançar tantas pessoas. Acho que nem era setembro, né? Não estava nem nesse assunto. E vários portais postaram, vários influenciadores, até inclusive o Marcelo Taz repostou. Eu nem tenho controle de quantas pessoas compartilharam, mas foi muito visualizado. E também aconteceu uma coisa muito bacana, que as pessoas, as escolas começaram a copiar esse modelo, né? Pegaram esse case, né? Que virou um case, né, de referência, e começaram a replicar nas escolas, com os próprios alunos produzindo isso, esse material. E foi algo muito interessante, assim. Eu fiquei muito feliz de ter colaborado com esse assunto, com essa situação.
1: E foi de uma sensibilidade incrível, né? Parabéns pelo trabalho e pela sensibilidade ali no momento.
0: Obrigado.
1: Isso é muito importante.
0: Obrigado.
1: E assim, eu duvido que alguém que esteja nos acompanhando nunca tenha chorado sozinho no banheiro ou ido ao banheiro especificamente para isso, né? Duvido que alguém que esteja
0: Exatamente,
1: nos acompanhando
0: exatamente.
1: nunca tenha feito isso, não é, doutora Maria Carol? É um
0: Cara,
1: refúgio, de fato, né? É um refúgio, de fato. Antes de complementar com o
0: sim,
1: Samuel,
0: exatamente.
1: diga, Samuel, por favor.
0: Inclusive, depois que isso foi ao ar, se tornou público, eu recebi muitas mensagens assim, de alunos, né, de pessoas. Ontem mesmo eu recebi uma impressionante de uma moça que ela estava gestante, estava depressiva e estava pensando em tirar a vida mesmo. Ela me mandou tudo, né? E aí ela falou, aconteceu isso com ela. Ela escreveu na parede de um shopping onde ela trabalhava, e as pessoas que frequentam o banheiro começaram a escrever embaixo exatamente o que eu fiz,
1: Não, tá vendo?
0: igual. E aí falou, tinha várias letras diferentes ali, né, do lado. E isso fez com que ela se mantesse firme, né? Foi aquele minutinho de uma gotinha de
1: Sim,
0: esperança que dá na
1: é isso.
0: pessoa, né?
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10: Agora 12:22, pelo horário de Brasília, rapidinho antes de seguirmos por aqui com o noticiário na programação da Band News FM, dando uma olhada nas mensagens que chegam pelo nosso WhatsApp no 11 999 592 100. Tem olá, Stephanie, bom dia, bom trabalho, do Júlio de Jundiaí, que está sintonizado por aqui em mais uma madrugada. A nossa ouvinte Tatiane também, que perdeu o sono, falou assim, ó, só passando para desejar um ótimo domingo. Tô sem sono e tá ligado aqui na Band News FM. Temos também acordado, ó, já nessa madrugada, o Thiago Galassini, que tá ouvindo a Band News, assim como o meu pai. E aí ele tá pedindo pra mandar um beijo, um alô. Então, um beijo pra você, Thiagão, meu amigão, um alô pra você também. E vai dormir, né? Tá ouvindo pela Alexa em casa. 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Tem chão ainda, tá só começando o noticiário recheado. Muita coisa ainda pra acontecer ao longo desses próximos minutos. O Luiz Otávio de São Paulo também tá por aqui. Temos bom dia, bom domingo. Parem de trabalhar por agora. Manda um alô pra todos do Alto Mateus, de João Pessoa, mandando uma mensagem para cá. Bom, é isso, gente. Vamos nessa? Nesses próximos minutos, fazendo mais um giro pelos principais destaques do dia. Vai mandando a sua mensagem, o seu alô, no 11 999 592 100. O presidente do Supremo Tribunal Federal, Edson Fachin, dá 24 horas para que a Polícia Federal preste informações sobre o celular do ex-banqueiro Daniel Vorcaro e as condições do dispositivo. A determinação de Fachin vem em resposta às manifestações dos ministros Gilmar Mendes, Cristiano Zanin e Alexandre de Moraes, que cobram acesso a todo o conteúdo do aparelho antes do julgamento da corte, que está marcado para a próxima terça. Segundo o ministro André Mendonça, o celular está lacrado sobre a custódia da Polícia Federal para preservar a integridade das provas, o que é contestado por Zanin. Já Gilmar Mendes reforçou o pedido. Quem atualiza é o Rafael Procópio.
11: O ministro Gilmar Mendes do Supremo Tribunal Federal reforçou o pedido para que o gabinete dele tenha acesso à íntegra do que foi encontrado no celular de Daniel Vorcaro. Gilmar fez coro aos pedidos dos ministros Alexandre de Moraes e Cristiano Zanin, que pediram ao gabinete do relator André Mendonça o conteúdo. Esses arquivos embasam as investigações sob o comando de Mendonça, que identificaram conexões de Moraes com Vorcaro. Isso tudo resultou na marcação de um julgamento em plenário para terça-feira. A corte pode decidir se Moraes será investigado ou não. É prerrogativa do STF decidir a partir de indícios se uma investigação contra um membro da corte pode ser iniciada. Gilmar ainda pede que cópias dos arquivos sejam enviadas para todos os ministros para embasar o entendimento jurídico da corte. No ofício, o magistrado ainda pede que, se caso Mendonça não envie os arquivos, a presidência de Edson Fachin do STF requisite com urgência a PF para entrega dos materiais. Mendonça já havia anunciado que o aparelho físico não está em posse dele, sim da PF. O magistrado já afirmou também que possui uma cópia dos documentos, que segue lacrada.
10: Voltando a falar das condições meteorológicas pelo país, o Paraná registra 3 tornados em 3 dias. Fala Marlon Santiago.
12: A passagem de um terceiro tornado foi confirmada no Paraná no período de 3 dias. O último fenômeno, confirmado pelo Sistema de Tecnologia e Monitoramento Ambiental do Paraná, atingiu a cidade de Goiôerê, na região central do estado, por volta das 4 da tarde desta sexta-feira. Os 2 primeiros fenômenos aconteceram entre a tarde de quarta-feira e a madrugada de quinta, nos municípios de Francisco Alves, no noroeste, e Espigão Alto.

0: do Iguaçu, no centro-sul do estado. Desde o início deste ano, o Paraná tem 13 tornados confirmados até o início de setembro.
1: No norte do país, a capital do Amazonas está em alerta para sarampo. Alex Ferreira.
2: Após a confirmação de 3 casos de sarampo no município de Tabatinga, no interior do Amazonas, as autoridades de saúde emitem alerta epidemiológico. A principal recomendação é que a população atualize a caderneta de vacinação contra a doença. As pessoas com febre e manchas vermelhas no corpo, com tosse, coriza ou conjuntivite, devem procurar imediatamente uma unidade de saúde. O último caso de transmissão local de sarampo foi registrado em Manaus em 2018 e, desde então, não há evidência de circulação local do vírus no município.
1: Nos destaques internacionais, pela primeira vez desde a redemocratização, o Chile passa o aniversário do golpe militar sem uma cerimônia oficial. Na última sexta, dia 11 de setembro, o país completou 53 anos desde a derrubada do então presidente Salvador Allende. O atual presidente, José Antônio Kast, que assumiu o cargo em março desse ano, afirmou que a história não pode ser apagada, mas que o país precisa olhar para o futuro. E no destaque do esporte, em mais um choque rei, o Palmeiras vence o São Paulo por 2-1. A partida aconteceu na tarde desse sábado, no estádio do Palmeiras, pela 27ª rodada do Brasileirão. Com a vitória, o Verdão chega a 56 pontos na tabela. Já o tricolor paulista está com 33 pontos.
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1: Você fica agora com a segunda parte da entrevista sobre saúde mental. Em meio ao Setembro Amarelo, mês dedicado à valorização da vida, a Band continua com a campanha Desate o Nó, uma iniciativa para destacar a importância dos cuidados com a saúde mental. O apresentador Fábio França conversou com o artista visual Samuel Ferreira, artista visual que viralizou nas redes sociais usando a arte como uma forma de acolhimento. O jornalista também falou com Maria Carol Pinheiro, psiquiatra e coordenadora da disciplina de saúde mental na escola na pós-graduação da Santa Casa de São Paulo. Você acompanha agora o último bloco desse bate-papo por aqui na programação da Band News FM.
4: Eu repito, eu duvido que quem nos acompanhe nunca tem ido ao banheiro especificamente para chorar, inclusive nós três aqui. Eu queria saber qual é a importância desse acolhimento, total, doutora, e quais são esses sinais depressivos num jovem quando que ele percebe que precisa de fato ter de lidar com isso?
5: É urgente falarmos disso, né, Fábio e Samuel, porque está muito... a gente sempre teve um sofrimento ali na adolescência, mas nunca dantes como nós estamos vendo agora, números impressionantes. E a questão da gente acolher esses adolescentes é a essência do cuidado. A gente sabe, vocês mencionaram do banheiro, né, é isso. Cada vez mais o jovem se isola, seja no próprio quarto, seja na internet, seja no banheiro, né? um refúgio num lugar público, né? Por isso que eu acho que o banheiro fica nesse simbólico, para tentar organizar suas emoções e, enfim, sentir, poder sentir. Então o acolhimento ele é essencial. Tem uma frase que eu gosto muito que diz assim: o que nos traumatiza não é o evento em si, mas é estar sozinho diante do evento. Então, um adolescente que já tem que passar por tantas questões, passar sozinho, é realmente algo que intensifica muito o sofrimento. E o que, que a gente pode observar para ver os sinais de depressão no adolescente? Então, é se esse isolamento começa a ficar importante, se ele o tempo todo ali está num choro e a gente percebe que isso tem se intensificado. No desempenho escolar, se você percebe algo drástico, algo que muda, o que costumava ser, é uma questão importante. Observar, sobretudo, se esse adolescente tem falado sobre morte, isso é um fator muito importante quando a gente pensa em saúde mental. Lembrando que são índices importantes, a terceira causa de morte entre 10 a 19 anos no nosso país. Então, são algumas orientações, algumas dicas para a gente ficar atento quando o adolescente pode estar indo do que é um sofrimento ali, que pode ser situacional, para uma depressão, que pode ser algo mais grave, que precisa de ajuda, seja psicológica, seja ajuda médica.
4: Doutora Maria, a gente está falando aqui

0: só fazendo uma observação.
1: Claro, Samuel, por favor.
0: É, dentro do que ela falou, que eu acho muito importante, até coloquei isso no post lá, as pessoas não fingem estar mal, elas fingem estar bem. E isso é muito silencioso, né? Então, geralmente essas pessoas, elas fazem isso de uma maneira muito sutil, como no banheiro. Geralmente elas estão sorrindo, né? Como a gente percebe aí com vários artistas, várias pessoas que a gente já acompanhou aqui, que teve um final trágico, como, enfim, vários artistas que estão falando, nossa, como que essa pessoa chegou nisso, né? A pessoa tão feliz, tão alegre, está sempre sorrindo. Então, é muito sutil, né? As pessoas fingem que estão bem, mas na verdade elas não estão.
1: É, só aquela casquinha, né? Que tem aquela bela aparência. É, muitas vezes a pessoa por dentro sofre demais. Doutora Maria, a gente fala aqui especificamente a respeito de crianças e adolescentes, sobretudo, porque o trabalho do Samuel foi feito numa escola. Mas tudo que a senhora disse ainda há pouquinho pode ser ampliado, amplificado, o leque pode ser aberto para pessoas de todas as idades, né? Os sinais basicamente são os mesmos, né?
2: É, são muito parecidos mesmo, né? Claro, não tem a questão do desempenho escolar, sim, mas claro. Desempenho no trabalho, no dia a dia, né? Há uma pessoa que vai perdendo prazer pelas coisas, Fábio, é uma questão, né? Então, puxa, antes eu adorava fazer ir no shopping, adorava ler um livro, e cada vez mais eu estou perdendo prazer por isso, é um sinal importante também. Sabe, um sinal muito importante, o sono. É aquela pessoa que percebe que acorda religiosamente, geralmente às 3 da manhã, e não consegue mais voltar a dormir. Então, uma insônia, uma dificuldade para dormir, isso também, claro, crônica, né? Não é um dia ou outro, mas começa a ficar dias e dias, semanas, isso é um dado super importante quando a gente vai pensar aí numa evolução para a depressão.
1: E para finalizar com a senhora, doutora Maria, até porque nosso tempo está acabando, quem nunca desenvolveu a depressão ou quem nunca percebeu tinha depressão, isso pode acontecer em qualquer idade, né? Essa chave pode virar em qualquer momento da vida.
2: Verdade, né? A gente tem, claro, picos de incidência. Sim. Então, é mais comum no adulto jovem e é mais comum por volta dos 40 anos. Mas a qualquer momento da vida, inclusive idoso, né? Nunca tive na vida, um idoso pode evoluir, sim, com quadro depressivo. O que a gente precisa sempre
0: estar muito atento. Posso fazer uma pergunta?
2: A nós mesmos, ao que a gente está sentindo, tentar, na medida do possível, se rodear de pessoas para que a gente possa compartilhar o que a gente sente. Uhum. Isso tudo são fatores de proteção para que a gente não evolua, eventualmente, com um quadro assim.
1: Ótimo. Claro, Samuel, temos 2 minutos ainda, fique à vontade, Samuel.
0: Ok. Hoje a gente tem visto as pessoas recorrendo muito ao ChatGPT, inclusive para isso. Eu queria saber o que ela pensa disso, se é algo válido, o que ela acha dessa situação hoje do ChatGPT se tornar ali um
2: terapeuta,
0: né, um psicólogo.
2: O que a gente precisa ter em mente é que o ChatGPT não é uma terapia, não é um psicólogo. Mas eu acredito bastante, acho que talvez até uma polêmica aí do que eu vou falar dentro do meio médico, mas eu acredito que a gente precisa entender que nem todo mundo consegue pagar uma terapia e nem todo mundo tem acesso, mesmo ao sistema de saúde público, né, consegue ter acesso a uma terapia. Então, que o ChatGPT pode ser algo muito interessante nesse sentido, porque de alguma forma pode ser um orientador, pode ser uma ajuda para a gente organizar as nossas ideias. A gente ainda não sabe o efeito disso, né? É curioso porque na prática clínica, cada dia mais eu tenho ouvido dos meus pacientes que estão conversando com o ChatGPT e eles vão me trazendo isso. Ainda é muito novo tudo isso, mas eu acredito que pode ser sim uma forma mais de autoconhecimento. Não como terapia, isso é importante a gente dizer, terapia com psicólogo, terapia com psiquiatra, é com pessoas formadas para isso, mas talvez como uma forma da gente se conhecer, da gente se entender. Com muito cuidado, ainda é novo, sabemos que tem riscos muito grandes, mas de repente é uma possibilidade a mais, até de uma certa uniformização, né? Então, quem sabe aí pode ser algo a mais para ajudar a saúde mental.
1: Ótimo, muito obrigado. Queria agradecer demais a doutora Maria Carol Pinheiro, psiquiatra e coordenadora da disciplina de saúde mental na Escola de Pós-Graduação da Santa Casa de São Paulo. Essencial essa conversa, doutora, como eu disse, nessa manhã de sábado, em meio ao Setembro Amarelo. A gente aproveita esse mês para falar sobre isso, mas é importante, ressalto, que a gente converse, que a gente fale sobre o assunto, que a gente abra o

0: pouco na moda. Arroz caldoso é uma receita originalmente portuguesa, que é um arroz, obviamente, que normalmente aquele arroz chama carolino, é um arroz diferente, ele parece o arroz bomba que faz paeja. E esse arroz caldoso, então, você vai fazer com alguma coisa que vai dar sabor e ele é meio caldoso mesmo, aguadinho no final. É muito gostoso, então combina super bem com grelhadinho e tal. E aqui eu vou dar um bem gostoso que vai combinar com frango, com cara de galinhada, tá? Então você vai pegar uma colher de sopa de ou duas de manteiga e coloca pra fritar com essa manteiga, pra liberar o aroma, uma colher de chá de cominho e uma colher de chá de colorau ou de páprica. Eu até gosto mais da páprica doce, se você tiver. E aí deixa um pouquinho pro aroma ser liberado. Aí vai colocar uma xícara de rodelinhas de quiabo, uma xícara de milho e uma xícara de abóbora cortadinha também em cubos. Deixa isso dar uma boa fritadinha ali na panela. Aí vai colocar o arroz. Pode colocar duas xícaras de chá de arroz. Eu usei o arbóreo. O arbóreo é o arroz de risoto, mas pode fazer até com arroz agulhinha ou branco normal que vai ficar legal. Eu pus o arbóreo. Coloquei, dei uma juntada em tudo isso. Aí coloca umas 4 xícaras de água ou de caldo, com um pimentão picado, uma cebola picada, uma pimenta dedo de moça só cortada ao meio pra dar aroma, que depois você vai jogar fora, sal e pimenta do reino. E aí vai cozinhando e mexendo até o arroz ficar cozido. Vai dar uns 15, 20 minutos. Quando o arroz estiver cozido, o final deve ser meio caldoso, então vai sobrar um pouco de líquido. Se você não gosta, diminui um pouquinho na água. Eu falei 4 xícaras, diminui, bota 2, porque os legumes também vão soltar água e tudo mais. Mas as 4 acho que vai ficar bem legal. Aí desliga, pode jogar coentro ou salsinha, se você não gosta, né? Picado, bastante coentro. E mexe isso na hora de servir. Aí você serve com um franguinho grelhado, sei lá, um franguinho assado. Porque você já vai ter todos os legumes e esse arroz com bastante umidade, que é uma complementação perfeita. Se você quiser, você pode falar comigo pelo e-mail hojepode@bandnewsfm.com.br ou pelas redes sociais no @carolecrema. Pode pedir receita, dica, fala comigo, eu vou adorar.
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0: Girando mais uma vez o noticiário na Band News FM nessa madrugada de domingo. Em resposta ao ministro Edson Fachin, o diretor-geral da Polícia Federal, Andrei Rodrigues, afirma que não houve monitoramento ilegal de André Mendonça. Ao longo da semana, a posição de Andrei na corporação se tornou um cabo de guerra. Já Mendonça chegou a determinar o afastamento imediato do diretor-geral e Fachin voltou atrás. Rafael Procópio.
1: O diretor-geral da Polícia Federal, Andrei Rodrigues, negou que tenha acontecido monitoramento ilegal do ministro André Mendonça. Segundo ele, não houve ações de vigilância, coleta clandestina de dados ou qualquer medida invasiva e que os relatórios questionados eram análises regulares de inteligência. Essas afirmações foram dadas em manifestação oficial ao ministro Edson Fachin, após a determinação de retirada de Andrei das funções pelo ministro André Mendonça, por conta das acusações feitas e a recolocação no cargo por determinação do ministro Flávio Dino. Esse cabo de guerra foi mais um dos episódios do conflito institucional que vive o Supremo. A decisão de Fachin sobre isso foi cancelar as duas ações e pedir explicações diretamente ao diretor-geral para posterior.

0: posteriormente decidir sobre a manutenção ou não no cargo. Antes da manifestação, Mendonça voltou a defender o afastamento preventivo de Andrei Rodrigues do cargo, além de Leandro Almada do cargo de diretor de inteligência policial. Ele rebateu os argumentos que foram apresentados pela Advocacia Geral da União ao afirmar que não houve violação das competências do presidente da República, nem mesmo usurpação da competência do plenário do Supremo.
1: Ainda nos assuntos em Brasília, uma nova manifestação da Procuradoria-Geral da República encaminha no sábado para Fachin, pede que todos os ministros do STF tenham acesso total aos dados extraídos do celular do banqueiro Daniel Vorcaro. A decisão vem antes do julgamento no plenário da corte, marcado para a próxima terça, dia 15, que vai avaliar se Alexandre de Moraes deve ou não ser investigado sobre um eventual envolvimento com o Daniel Vorcaro. No documento, o Procurador-Geral da República, Paulo Gonet, reforça considerar essencial que os integrantes do tribunal conheçam previamente a integridade dos dados necessários para formar a convicção sobre o caso. Ainda sobre as amizades de Daniel Vorcaro, a degustação de uísque promovida pelo banqueiro no exterior custou mais de 5 milhões de reais. Entre os convidados estava o ex-governador do Rio, Cláudio Castro. Quem traz detalhes direto da capital fluminense é a Mariane Lino.
2: Mais da metade do valor pago pelo banqueiro Daniel Vorcaro em uma degustação de uísques em Nova York foi destinada à compra das bebidas. O evento custou no total mais de 5 milhões e 200 mil reais. Desse valor, 3 milhões e 400 mil reais foram usados para comprar o uísque. O evento, restrito a poucas pessoas, teve a participação do ex-governador Cláudio Castro. As informações constam em um relatório da Polícia Federal que teve o sigilo derrubado pelo Supremo Tribunal Federal no âmbito das investigações do caso Master.
1: Nos outros assuntos, o Rio Grande do Norte registra 5 tremores. Destaque do Lucas Batista.
3: O Laboratório Sismológico da Universidade Federal do Rio Grande do Norte registra 5 tremores na região da Falha de Samambaia nessa sexta-feira. 3 deles tiveram magnitudes mais expressivas, entre 1,6 e 1,8. O primeiro aconteceu em Bento Fernandes, com magnitude de 1,6. Os outros 2 tremores maiores, de 1,8, foram registrados em Poço Branco e novamente em Bento Fernandes.
1: E no esporte, Vitória e Mirassol se enfrentam em mais uma rodada do Brasileirão. Fala aí, Paloma Moraes.
4: O Vitória entra em campo neste domingo contra o Mirassol às 16h no estádio Maião pelo Campeonato Brasileiro. O Leão chega para o confronto depois de vencer o Grêmio por 1-0 no Barradão e subir para a 11ª posição com 32 pontos. O triunfo também encerrou uma sequência de 4 derrotas consecutivas e deixou o time 7 pontos acima da zona de rebaixamento. Agora a equipe de Jair Ventura tenta quebrar o maior tabu da temporada, conquistar a primeira vitória fora de casa no Brasileirão.

0: Nos outros assuntos, os funcionários que trabalham em empresas desenvolvedoras das inteligências artificiais demonstram cada vez mais preocupação sobre o uso das ferramentas por seres humanos. A informação é do correspondente da Band News FM em Londres, Felipe Killing. Sobre o assunto, ele conversou com Carla Bigato, Fábio França e Luiz Megali.
1: Hora de conversar com o Felipe Killing. Empresa revela que bloqueou cientistas que participavam de pesquisas com inteligência artificial que eventualmente poderiam acarretar no desenvolvimento de armas biológicas. Mas tu tem a sensação de que a gente está caminhando na beira do penhasco? Por algum tempo já, desde que a gente... Ah, mas a inteligência artificial ajuda tanto? Ajuda. E tá aí já, né? Não existe... Não existe marcha ré para a tecnologia, eu entendo isso. Mas a impressão que dá é que a inteligência artificial saiu sem que a gente soubesse exatamente o que estava fazendo, Killing. E agora está aí, né? Flertando com o abismo.
2: Foi a Anthropic que faz o Claude. Divulgou um relatório falando sobre pesquisas que soaram perigosas, porque são perguntas e que você pode desenvolver vacinas, mas também essa mesma tecnologia, esse mesmo conhecimento pode serem usados para desenvolver armas biológicas. E um dos casos que esse relatório falou é sobre o vírus chikungunya, que a gente conhece bem. E aí, uma dessas pesquisas, o cientista pedia informações sobre como aumentar a transmissão do vírus e também como ele poderia sair do sistema imunológico. Esse relatório fala de 5 casos em que a inteligência artificial poderia ser utilizada para fazer armas biológicas.

0: lógicas. Em uma dessas pesquisas, ela acontecia num laboratório militar fora dos Estados Unidos. E também outras pesquisas aconteciam em regiões em que o CLODS não é disponível, né? Então você não pode, por exemplo, ter acesso a esses agentes mais avançados do CLODS em países como China, Irã, Rússia, Cuba, Coreia do Norte, Síria. E isso levantou um alerta vermelho. O que o relatório diz é o seguinte: não dá para saber ao certo se eles iriam fazer uma arma biológica, mas as perguntas que eles fizeram poderia resultar numa arma biológica e também esses sinais de que são pessoas que estão fora dos Estados Unidos, usaram intermediários para driblar o sistema e fazendo perguntas assim em que um simples filtro de palavras não resolve, porque você pode fazer essa pergunta: olha, como que um vírus sai do sistema imunológico para fazer uma vacina? Mas essa mesma pergunta te dá uma resposta para você criar um vírus muito mais potente. E esse relatório vem na esteira de acontecimentos recentes, né? Como um ex-funcionário da Anthropic falando que pediu demissão. Ele também trabalhou na OpenAI, que faz o ChatGPT, que há um temor muito grande entre os próprios funcionários dessas empresas de inteligência artificial, de que a inteligência artificial pode acabar com a humanidade até o fim da década. Aí um outro funcionário, também trabalha na Anthropic, disse: olha, eu calcularia esse risco em 10%. E aí tem o outro time falando: não, vocês são alarmistas, não é isso, não vai acontecer. A verdade é que o sistema atual da inteligência artificial já pode ajudar cientistas capacitados a produzir uma arma biológica. Não é que um adolescente num quarto vai conseguir ter acesso a isso, mas um cientista capacitado consegue o auxílio da inteligência artificial para acelerar um processo. Isso não acontecia há um ano atrás, há 2 anos atrás, agora já acontece. E os próximos modelos? Eles vão ser ainda mais capazes. Então, eles vão dar a alguns cientistas superpoderes. E nem sempre esses cientistas têm a melhor das intenções. Então, existe uma preocupação muito grande e até o pedido que esses agentes mais avançados, eles só possam ser acessados por empresas credenciadas e cientistas também credenciados. Porque hoje, teoricamente, qualquer pessoa pode utilizar esses agentes mais avançados. E também nesse relatório afirmou que uma dessas pesquisas era financiada por um Estado. Como a Anthropic disse, não tenho como provar que de fato eles estavam produzindo armas biológicas, publicamente não divulgou todas as informações. Talvez as autoridades americanas tenham essas informações, mas é algo preocupante. Não sei que time que vocês estão, desses que acham que, olha, isso é um alarmismo, ou do time que está mais preocupado. Eu confesso que eu estou um pouquinho preocupado com a inteligência artificial, não só com ela sozinha, mas também o uso indevido dela por seres humanos incapacitados ou maliciosos.
1: Eu já estive mais tranquila, confesso. Quando eu ouvia o desenvolvimento da IA generativa, que ela só aprendia com seres humanos, né? Isso faz pouquíssimo tempo, como eu disse o Killing, 1 ano atrás, 1 ano e meio. Agora, já uma corrida pelo controle da inteligência artificial, pelo controle da tecnologia, acabou deixando a coisa correr solta. E a inteligência está se desenvolvendo numa velocidade em que os humanos não conseguem mais controlar. Então, eu comecei a ficar preocupada também, Killing, e bem preocupada, viu?
2: Eu só estive tranquilo quando eu não sabia direito o que era. No momento em que eu comecei a aprender, que eu comecei a ler, pesquisar, começou a minha preocupação. Primeiro com interferência em eleições, divulgação de fake news, mas antes fosse só isso. É tudo muito mais grave, tudo muito mais perigoso. E é o que eu falei, o ser humano não tem noção das consequências daquilo que lançou. Quando a gente vê as pessoas que advogam pela evolução máxima da tecnologia, ao menor custo e no menor tempo possível, desistindo de participar desse processo, dizendo que não quer envolvimento, isso está acontecendo, não quero mais envolvimento com isso, a gente tem que ficar apavorado, né? E entender direito para onde estamos caminhando. Killing, eu gostava mais quando você falava sobre a primeira-ministra que estava competindo com um pé de alface para ver quem caía primeiro,
1: A
2: ou
1: família real.
2: Príncipe Harry, lançamento das novas notas de 5 libras, sabe? Eu gostava mais de você nessa época, Killing. É
0: Eu
2: brincadeira.
0: ainda te amo, viu,
2: Não
0: Bernardo?
2: atire no mensageiro, eu também te amo, Killing. De maneira hétero!
3: Ainda girando a reportagem da Band News FM, falando de inteligência artificial, desempenho de alunos de 15 anos no Programa Internacional de Avaliação de Estudantes,

0: um alerta na educação. O PISA indicou que a tecnologia pode comprometer o aprendizado e a capacidade de raciocínio. Quem explica é a repórter Olivia Freitas.
1: Entre os alunos de uma escola particular em São Paulo, inteligência artificial é assunto o tempo todo. E se deixar, eles copiam mesmo, como explica a coordenadora de tecnologia, Débora Cebrian.
2: A gente sabe, às vezes com certeza vem vir algo copiado.
1: Por isso, a escola resolveu treinar e ensinar os alunos a usar a ferramenta da melhor forma.
2: Uma coisa é você usar a IA generativa e você pegar toda a resposta que veio ali pronta. Outra coisa é você estar desenvolvendo um projeto ou você não entendeu como funciona um exercício e você faz perguntas no estilo, eu tive dificuldade neste ponto, como posso avançar a partir daqui?
1: Ninguém tem dúvidas, ela veio para ficar, mas também ninguém sabe ao certo o impacto que a inteligência artificial vai ter no desenvolvimento da nossa inteligência. E isso passa pela aprendizagem. Segundo a OCDE, também foram os países mais ricos que registraram o maior tempo médio de uso de telas e também o uso de IA para tarefas escolares. E o relatório indicou, aumentou a preferência pela leitura rápida, diminuíram a compreensão, a curiosidade, o interesse em aprender. Para o diretor de políticas públicas do Todos pela Educação, Gabriel Barreto Correia, são desafios globais para o futuro que precisam ser enxergados agora.
3: É quase que como funcionasse como uma atrofia intelectual do cérebro mesmo. Fica mais difícil de aprender, porque aprender exige esforço. Aprender exige você se cansar, muitas vezes você se frustrar, você errar. E quando esse processo não é respeitado, a gente acha que chegou numa resposta certa, mas o aprendizado não está de fato acontecendo.
1: O resultado do PISA, o Programa Internacional de Avaliação dos Estudantes, trouxe pistas importantes e preocupantes sobre esse assunto. A prova avalia o conhecimento dos estudantes de 15 anos em leitura, matemática e ciências. Em 2025, foi o pior desempenho médio da história para os países mais desenvolvidos. Queda de 7 pontos em ciências, 24 em matemática, 27 em leitura na última década. Países como Islândia, Holanda, Noruega e Finlândia ficaram entre as maiores quedas. Cada 20 pontos equivalem a um ano escolar a menos.
0: Nos outros assuntos, o Supremo Tribunal Federal dá 15 dias para que o governo federal se manifeste sobre garantias para salvar o Banco de Brasília. Detalhes que chegam com Gabriel Marques.
4: O ministro do Supremo Tribunal Federal, Luiz Fux, dá 15 dias para que o governo federal, o Banco Central e o Fundo Garantidor de Créditos se manifestem sobre a capitalização do Banco de Brasília. O governo do Distrito Federal recorreu novamente e quer que a União seja obrigada a garantir a operação, que estaria parada há cerca de 3 meses. Em maio, o STF homologou um acordo que previa um empréstimo de 6 bilhões e 600 milhões de reais do Fundo Garantidor de Créditos ao Distrito Federal. A garantia seria oferecida por um grupo de bancos públicos e privados. Em contrapartida, o DF usaria receitas dos fundos de participação como contragarantia. Mas em agosto, o Banco do Brasil informou que o consórcio de instituições financeiras não chegou a ser constituído. O FGC também afirmou que não havia manifestação formal dos bancos que seriam garantidores. Diante do impasse, o GDF voltou ao Supremo e pediu para que a União assuma a garantia. Em entrevista à Band News FM, a advogada especialista em Direito Regulatório e Administrativo, Samanta Louzeiro, explica que o STF pode obrigar o governo federal a garantir a transação. Segundo ela, no entanto, a medida não é comum. Envolve regras da Lei de Responsabilidade Fiscal definidas pelo Senado.
5: Conceder aval é decisão de política fiscal da União. E a Lei de Responsabilidade Fiscal exige que quem recebe o aval esteja em dia e ofereça uma contragarantia. Não é um ato que o Judiciário simplesmente substitua. O Tesouro Nacional dá a cada Estado uma nota de crédito, chamada capacidade de pagamento. É como um score de qualquer pessoa que pede empréstimo ao banco. O Distrito Federal hoje está com nota C e a União só é fiadora de quem tem nota A ou B.
4: Caso o pedido não seja aceito, o Distrito Federal quer autorização para oferecer diretamente ao FGC as receitas dos fundos de participação como contragarantia. O GDF também pede que, uma vez definida a garantia, o fundo garantidor seja obrigado a celebrar o contrato e que o Banco Central adote as medidas regulatórias necessárias. A capitalização do BRB está relacionada às perdas com operações envolvendo o Banco Master. Depois das manifestações solicitadas pelo ministro, a Procuradoria-Geral da República também deverá analisar o pedido apresentado pelo governo do Distrito Federal.
0: Ainda em Brasília, o presidente Lula sanciona o fim da taxa das blusinhas, mas o ICMS, que é o imposto estadual, continua sendo cobrado. Quem explica é o Márcio Rocha.
6: Com a sanção pelo presidente Luiz Inácio Lula da

0: Silva do texto que acabava com a chamada taxa das blusinhas, o imposto federal de 20% cobrado nas compras de até 50 dólares feitas em lojas internacionais, especialmente as chinesas, deixa de valer em definitivo. Apesar disso, a cobrança do imposto sobre circulação de mercadorias e serviços continua, já que o ICMS é um tributo estadual. A nova lei, que passa a valer a partir de agora, determina também a realização de avaliações periódicas para medir os impactos em 5 setores econômicos do Brasil. São eles a indústria têxtil e vestuário, de calçados, acessórios, brinquedos e cosméticos. E serão observados os impactos no emprego e renda, além dos efeitos na arrecadação federal, a competitividade da indústria e do comércio varejista. Caso sejam constatados impactos negativos, o governo pode adotar medidas de contenção. A primeira avaliação para saber os impactos do fim da taxa das blusinhas será feita daqui 3 meses, a partir da sanção da nova lei. Depois, outras avaliações serão feitas em 6 meses e, por fim, essas análises serão feitas anualmente. Relatora do texto no Congresso, a senadora Leila Barros defendeu que a medida vai atender principalmente as mulheres.
1: Mas pouco foi falado do consumidor. E a maioria desse consumidor do comércio eletrônico são as mulheres. E as mulheres são aquelas que cuidam do orçamento das famílias, principalmente das famílias de baixa renda, presidente. São aquelas que vão lá na internet para ver um tênis mais acessível para o filho, né, uma blusinha ou um acessório para a filha, para a família, que conta ali o dinheirinho para dar certo até, para servir até o final do mês.
0: O presidente Lula defendeu a medida e disse que o fim da taxa das blusinhas é uma questão de justiça.
2: E eu posso dizer para vocês, eu acho que é meio falso o discurso dos empresários que dizem que vão ter prejuízo. Vamos deixar o tempo passar para ver quem é que estava com a verdade. O que nós estamos fazendo é fazendo justiça, fazendo uma reparação aos setores que querem comprar, eu diria, quase que bugiganga. Porque a coisinha é tão insignificante que não vale a pena alguém dizer que causa prejuízo, que causa desemprego, que vai causar problema no comércio.
0: O texto também determina o fim dos impostos federais para importação de medicamentos importados para doenças raras e negligenciadas, sem remédio similar fabricado no Brasil. A medida provisória foi editada por Lula no mês de maio e, se não fosse aprovada pelo Congresso Nacional, perderia validade no dia 8 de setembro.
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4: Facebook e Instagram estão se comprometendo a adotar novas medidas para impedir o vício das crianças nas redes sociais. A medida é uma resposta a uma grande ação judicial movida nos Estados Unidos, hein, Warrison?
5: Edu, tivemos a solução de um dos processos que mais vinham chamando a atenção de todo mundo nos últimos tempos, que era o processo movido por vários estados norte-americanos contra a Meta. Qual foi a solução, Edu? Na minha opinião, pizza. Os Estados Unidos estão realmente virando uma grande pizzaria, né, Edu? A Meta achou um acordo na Justiça dos Estados Unidos e vai pagar alguma coisa perto de 17 bilhões de dólares, que pode parecer muito dinheiro para nós pobres mortais, né, Edu? Mas que vão ser pagos esses 17 bilhões de dólares em parcelas ao longo dos próximos 10 anos. Para a Meta, isso é dinheiro de pinga, Edu. É quase nada, não vai mexer no cofrinho do Mark Zuckerberg, não vai fazer diferença. A Meta está se comprometendo a fazer algumas mudanças lá, dizendo que vai eliminar filtros, que vai criar horários para os jovens, para as crianças e adolescentes terem menos acesso à rede social. Na minha modesta opinião, Edu, não vai mudar nada. São mudanças cosméticas que são facilmente burláveis pelos usuários. Os jovens e adolescentes vão contornar essas pretensas mudanças daqui a pouco, porque o cerne da rede social não vai ser tocado e a gente vai continuar a discutir aqui os mesmos problemas de sempre. E esse acordo firmado da Justiça norte-americana pela Meta é só mais um exemplo disso. Passar pano para uma grande corporação, no caso a Meta, que chegou a um acordo super favorável, né, que não vai fazer a menor diferença para eles e que não vai mudar, na minha opinião, quase nada na relação entre os usuários e a rede social, que vai continuar a ser essa grande lata de lixo digital que vem sendo nos últimos tempos, né? E se ela provocava problemas, se ela provocava vício, principalmente em crianças e adolescentes, vai continuar a fazer a mesma coisa, Edu. Não vai ser esse acordo que vai mudar qualquer um desses problemas que vem se acumulando nos últimos tempos.
4: E claro que a gente vai acompanhar por aqui para ver se essas mudanças de fato serão implementadas e como isso vai ou não funcionar. O Orson já disse que acha que não vai funcionar, mas claro que a gente fica de olho e conta mais aqui na coluna de tecnologia, que você encontra também no nosso site, o bandnewsfm.com.br, na aba Cronistas. Procura por tecnologia que tem tudo lá.
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7: Mais uma vez, bom dia para você que acompanha a Band News FM. Agora 1h05 pelo horário de Brasília. Achei que estava de folga, mas chegou mensagem dele, João de Jesus, mandando um alô por aqui. Ele que fala direto da Barra Funda, tá de plantão. Vamos que vamos. Até às 7 horas da manhã, tanto eu, Stephanie Toso, quanto o João, aqui sintonizados na Band News FM, eu nas atualizações do noticiário. João, como nosso ouvinte assíduo, quem também tá aparecendo por aqui, lá, falou, eu também, bom dia. É o João Carlos, que tá empolgado, com um monte de caracteres, aquele bom dia animado já pra gente sacudir a preguiça. Confesso que hoje, eu, Stephanie Toso, tô com preguiça. Mas, gente, ontem, né, choveu muito aqui em São Paulo e eu consegui descansar no final da tarde ali, né, tava aquele dia gostoso pra dormir. E aí parece que isso vai arrastando ainda mais a preguiça, né, não tem sol. Pelo menos essa é a sensação que eu tenho. Aí a gente fica mais preguiçoso mesmo, é normal. Mas vamos que vamos, porque, né, a madrugada ainda tem chão pela frente. Daqui a pouquinho eu vou fazer o meu café. E aí já dá uma despertada também. O Jânio Basílio, direto de Natal, Rio Grande do Norte, tá por aqui também, desejando um bom trabalho para todos nós. O Alessandro Garrido mandou mensagem um tiquinho mais cedo, direto de João Pessoa, também ligado na Band News FM. Você pode ir mandando a sua mensagem, o seu alô, no 11 999 592 100. Sigo por aqui de olho no nosso WhatsApp, também de olho nos radares. Ainda tem previsão de mais chuva para grande parte aqui do país, com atenção voltada ainda para o estado de São Paulo, pela situação das últimas horas, né, e dos últimos dias também. Capital paulista registrou mês de setembro mais chuvoso dos últimos anos. E aí também tem essa cautela redobrada, muitos lugares ainda aqui em São Paulo contabilizando prejuízo desses últimos temporais. Para hoje, domingo, tem previsão de chuva forte de novo, chuva forte que se concentra em forma de pancadas mais localizadas, mas pela situação dos últimos dias também pode trazer problemas. Período da tarde aqui em São Paulo, bem mais complicado. Isso vale tanto para a região metropolitana quanto para o interior paulista. Hoje fica até um tiquinho mais frio, tem mais uma massa de ar polar por aqui, e aí a nossa temperatura despenca, não deve passar aí dos 20 graus na cidade, mais um dia macambúzio, chechelento, com toda essa atenção redobrada, pelo menos até o início da nossa semana, até o final da segunda, tá, gente? Ainda tem previsão de novos temporais por aqui, uma chuva mais grossa, e aí isso pode provocar transtornos, principalmente na capital paulista agora, devido à situação dos últimos dias, nível ainda do Rio Tietê muito, muito alto, e isso tá preocupando, né? Ontem vários dos nossos ouvintes mandaram mensagem para cá, assustados com a situação. Eu mesma fiquei presa ali em um ponto da marginal do Tietê, perto do shopping Tietê, porque tava tudo alagado, né? Não tinha como passar. Saí daqui do grupo Bandeirantes às 7 da manhã, cheguei na minha casa às 10, para vocês terem uma noção de como tava o trânsito. Muito, muito complicado. Mas seguimos de olho por aqui também, atualizando você, ouvinte, com a situação do estado de São Paulo. Lembrando que para os ouvintes do Rio de Janeiro, Minas, Paraná, Mato Grosso do Sul, ainda tem cautela também, atenção redobrada. Tem previsão de chuva. Hoje a frente fria deve impactar mais o sul de Minas e o estado do Rio, já com previsão também de mudança para essas duas áreas. Grande Rio, cidades como Juiz de Fora, Itajubá, Varginha, com risco dos volumes mais elevados para esse domingo, dia bem nublado, bem coberto, durante toda a tarde ainda desse domingo que está só começando. Vamos nessa, nesses próximos minutos, girando mais uma vez o noticiário por aqui na Band News FM? Em evento no estado do Rio de Janeiro, candidato à presidência do PL, Flávio Bolsonaro, afirma que a quebra do sigilo das investigações sobre o financiamento de Daniel Vurcar ao filme Dark Horse não afeta a campanha. Os documentos apontam que Flávio é investigado por lavagem de dinheiro no financiamento da obra, que é a cinebiografia de Jair Bolsonaro. Tem mais detalhes chegando com Rafael Procópio.
8: O relatório da Polícia Federal, que teve o sigilo derrubado nesta sexta-feira, mostra que Flávio Bolsonaro aparece não apenas como terceiro mencionado em comunicações de outras pessoas, mas como um interlocutor direto de Daniel Vurcar para viabilizar o financiamento do filme Dark Horse, que conta a história de Jair Bolsonaro. Documentos também mostram que a defesa de Flávio pediu ao ministro André Mendonça, no final de julho, acesso ao processo sobre o filme. 24 dias depois, Flávio disse que considerava como página virada as controvérsias envolvendo a produção e o financiamento por parte de Vurcar. As investigações também mostram que o ex-deputado Eduardo Bolsonaro teria pedido que Vurcar enviasse o máximo possível de recursos aos Estados Unidos para financiar o filme. Essa orientação aparece em uma conversa que teria sido encaminhada pelo empresário Thiago Miranda ao banqueiro. As mensagens também mostram uma preocupação de Eduardo com a possibilidade de demora na transferência dos valores caso uma empresa brasileira fizesse a remessa ao exterior.
7: O presidente do Supremo Tribunal Federal, Edson Fachin, decide que o julgamento da próxima terça será em sessão aberta e com transmissão ao vivo. Os ministros vão decidir se Alexandre de Moraes será investigado pela possível relação com Daniel Vurcar, que é dono do Banco Master. Fachin negou um pedido de Moraes para que o caso envolvendo André Mendonça fosse julgado no mesmo dia que o dele. O Supremo Tribunal Federal enfrenta uma crise histórica e a disputa interna entre Moraes e Mendonça. Ainda sobre o caso Master, uma auditoria citada no relatório da PF aponta irregularidades nos investimentos feitos pelo Rio Previdência no banco de Daniel Vurcar. Quem traz as atualizações é a repórter Fernanda Caldas.
9: Uma auditoria citada no relatório da Polícia Federal aponta uma série de irregularidades nos investimentos do Rio Previdência em letras financeiras do Banco Master. Entre novembro de 2023 e julho de 2024, o fundo realizou 9 operações com títulos do banco que somaram 970 milhões de reais. Segundo a auditoria, as aplicações foram feitas sem análise prévia. O assunto só entrou em pauta depois que 2 aportes já tinham sido feitos. A auditoria também identificou problemas na documentação das operações. Os formulários de autorização de aplicação e resgate não apresentavam justificativas técnicas e muitas vezes estavam em branco.
7: Nos outros assuntos do dia, um grupo de brasileiros vítima de tráfico internacional de pessoas continua em Madagascar, na África, mesmo depois do governo federal enviar dinheiro para viabilizar a repatriação. Quem traz mais detalhes é a Paloma Moraes.
10: O Itamaraty se pronuncia após ser acusado de que a verba disponibilizada pelo governo federal é insuficiente e não resolve o problema de repatriação dos brasileiros vítimas de tráfico internacional de pessoas que ainda estão em Madagascar, na África. O valor de $500 foi dividido entre os brasileiros, correspondendo a cerca de R$150 para cada. Em nota, o Itamaraty afirmou que não há obrigatoriedade legal do poder público brasileiro de custear passagem viagens ou deslocamentos. O grupo teria sido levado ao sudoeste asiático para trabalhar em complexos usados na aplicação de golpes e depois transferido para Madagascar, onde chegou a ficar detido.
7: No Amazonas, a Justiça Eleitoral aponta para mais de 200 denúncias de propaganda eleitoral irregular. Alex Ferreira.
11: O Amazonas registra neste sábado mais de 200 denúncias por propaganda eleitoral irregular através da plataforma Pardal da Justiça Eleitoral. A capital Manaus concentra o maior número de denúncias, 185 no total. Na sequência, estão os municípios de Lábrea, Humaitá e São Gabriel da Cachoeira. Os cargos mais denunciados são deputado estadual, 84, governador, 50 casos e deputado federal, com 43 denúncias. A ferramenta do Tribunal Superior Eleitoral coleta denúncias por propaganda eleitoral irregular em todos os estados brasileiros.
7: E no Brasileirão, o Grêmio perdeu de virada para o Vasco da Gama nesse sábado. A partida aconteceu na Arena do Grêmio, em Porto Alegre. A vitória dá um leve fôlego para o Cruz Maltino, que segue na luta contra o rebaixamento. Já a situação do tricolor gaúcho fica complicada com a aproximação do Z4.

1:13 pelo horário de Brasília. Tá valendo a mensagem do nosso ouvinte por aqui, o Oliveira, de Taboão da Serra. Ontem criou-se aquela polêmica, né, do café. Falei assim que existem marcas de café que eu, Stephanie Toso, prefiro colocar açúcar. Eu não sou do time adoçante, eu não defendo adoçante. Eu prefiro bom e velho açúcar, né? Muitas vezes açúcar mascavo, açúcar... aquele outro cristal que eu gosto também, que é o que a gente coloca no beijinho, no docinho. Enfim, gente, eu prefiro adoçar o café com açúcar. E ultimamente eu tenho tomado café com açúcar. E aí, o Oliveira mandou uma mensagem pra cá, falou assim, eu vou te ensinar um café sem o açúcar, que fica doce. Faça o café normal, e aí você coloca uma colher de Nescau. Fica uma delícia, faz isso que você vai ver. Aí eu falei assim, Nescau? Porque, gente, Nescau, eu não sou muito fã também de achocolatado. Eu falei, ah, não. Nescau no café, será? E você tem outra dica, você ouvinte aí, outra dica de como tomar o seu cafezinho, clássico cafezinho, de um jeito diferente? Ontem, muitos dos nossos ouvintes concordaram aí que, ultimamente, tem certas marcas de café que tá impossível de tomar sem açúcar. Eu tinha o hábito de tomar café sem açúcar antes, aí, enfim... dada, né, o preço do café tava muito alto, e aí fui buscando alternativas, voltei a tomar o café com açúcar e agora não consigo largar mais. Mas claro que há exceções, né? Existem algumas marcas, alguns pó de café bom que a gente toma e abre uma exceção para tomar sem açúcar. É o caso daquele saborizado. Eu adoro café de caramelo, de avelã, e aí esses não tem jeito não, gente. Ó, o João falou assim, se você olhar o Nescau, na composição dele tem muito açúcar, realmente. Eu não tomo leite, gente, eu sou intolerante à lactose, então achocolatado, Nescau, até vai, vez ou outra, mas eu não tenho esse hábito. Então, pra mim, o Nescau é pra fazer bolo. Pra fazer bolo, pra fazer um brigadeiro, pra fazer um doce, sabe? E doce, muito doce mesmo. Então, nesse caso, eu fiquei bem, bem chocada. Boa noite, Stephanie. Se você adoçar o café com mel... Nunca testei também, mas eu acho que o sabor do mel talvez mude o sabor do café. Tenho essa sensação, não cheguei a fazer esse teste, mas é uma boa. O açúcar mascavo por si só já tem aquele gostinho diferente, né? Ele lembra um pouquinho, eu acho, tá? O mel fica doce também, e aí ele já muda um pouco o sensorial do café na minha percepção. Não fica 100% igual, já fica diferente também. Tem essa. Bom dia, quem tá chegando por aqui é o Lucas de Hortolândia, em São Paulo. Já mandou um alô, ele falou assim, olha, que a chuva traz problema é um fato, mas eu queria saber quando a Eletrobras vai baixar a conta pra bandeira verde. Verdade. Ó, mas a temporada de chuva, de fato, nem começou ainda, viu, Lucas? A gente tem que ter a cautela com os próximos meses por aqui em São Paulo pra ver se isso muda um pouco ou não. Mas a situação tava muito crítica aqui em São Paulo. Olha só, o Valdir mandou mensagem pra cá, falou, bom dia, hoje é o meu aniversário e tô aqui curtindo a Band. Parabéns, felicidades pra você, que você consiga aproveitar o domingo, a tarde do domingo, e comemore bastante o seu aniversário, mais um aninho, mais uma primavera por aí, muitas felicidades e saúde. Ah lá, esse eu já concordo. O nosso ouvinte falou assim, o Fabrício, né? Falou, café é bom com rapadura, esse já tomei. E aí eu concordo. Inclusive, tem lugar que vende a rapadura.

0: dura, não sei se vocês já viram, tá? Sabor café. Isso é uma verdade. Thiago Muniz, aqui da redação da Band News FM, viajou recentemente pro Nordeste. E aí ele trouxe uma rapadura sabor café. Que eu comi a rapadura sabor café tomando café. E foi sensacional. Entra na mesma linha do doce de leite sabor café. Esse eu concordo. Já provei e é muito bom. Gente, vamos nessa. Daqui a pouquinho eu volto para conversar de novo com você, ouvinte, para fofocar, para trazer dica, para ouvir dicas também. Vai mandando a sua mensagem no 11 999 59 2100. Vem aí na sequência o primeiro bloco do Informa nessa madrugada Band News.
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0: ouvinte Band News FM sintonizado com a gente em mais um Band News em Forma. E hoje a gente vai falar sobre um tema, na verdade uma derivação dele, que foi um pedido dos nossos ouvintes aqui do Informa, das nossas ouvintes, depois que a gente falou sobre menopausa. Chegou esse pedido para a gente destrinchar um pouquinho mais, falar sobre outras características desse período que acompanha a mulher por tanto tempo. E hoje a gente vai falar sobre autoestima, beleza, sexualidade, o que muda na nossa relação com a vaidade, não é, Camila Rich?
1: É isso, como conversar, né, Isabela? Quem procurar para a gente conversar e esclarecer as dúvidas de tantas mulheres que passam nesse momento.
0: E para isso a gente está aqui com a especialista, a doutora Patrícia Fagundi, vai conversar com a gente. Ela é médica, dermatologista e atua já há alguns anos com o laser íntimo, que é uma das formas de tratamento para alguns sintomas da menopausa. Doutora, seja muito bem-vinda.
2: Muito obrigada, Isabela. Muito obrigada, Camila. É um prazer estar aqui para conversar sobre um assunto tão importante com as ouvintes do Band Informa.
0: Eu quero começar falando sobre esse número de mulheres que são afetadas de alguma forma com a vida sexual mudando durante esse período da menopausa. E a explicação, doutora, o que está por trás disso? Por que que muda tanto a forma com que a gente se enxerga, se relaciona e também o nosso físico? Tem um dado que diz que 64% das mulheres pós-menopausa apresentaram algum risco de disfunção sexual. Esse é um estudo brasileiro da Revista Brasileira de Ginecologia e Obstetrícia, falando aqui da nossa população. O que explica essa mudança?
2: É, realmente, esse é um dado importante e bate com a literatura mundial. O que acontece é que com a diminuição dos hormônios femininos, todo o corpo da mulher passa por transformações e a sua mente, claro, acompanha também esse processo. Então, naturalmente, à medida que o processo de envelhecimento vai acontecendo com a redução dos hormônios, acontecem mudanças, tanto físicas, na pele, na mucosa, nos músculos e, claro, não seria diferente na parte psicológica, no cérebro dessa mulher. E isso explica esse número elevado que a gente encontra aí, tanto no Brasil quanto mundialmente.
1: É, e a gente fala muito, né, Isabela? A gente já trouxe aqui várias vezes, doutora, assim, os sintomas que a gente está mais acostumado a falar e que as pessoas têm menos vergonha mesmo, né?
2: Exato.
1: Ou se sente menos, tem menos liberdade, às vezes, de chegar e comentar com alguém, porque a gente se sente, muitas vezes, e eu hoje me coloco a gente se sente porque eu estou exatamente nesse período, né? Uhum. Então, a gente percebe que é a mesma coisa quando você está gestando. Então, você conversa, você tem uma série de dificuldades, você tem uma série de, assim, de medos, de receios, e você nunca sabe se aquilo é normal, se não é normal, se você, o quanto aquilo, se aquilo tem solução. Uhum. E eu acho que quando a gente está falando ali da menopausa, do climatério, esse período pré-menopausa, tem tantos sintomas que podem aparecer que a gente nem imagina. E a gente falando de sexualidade, né, Isa, é uma coisa que a gente trouxe porque as pessoas se sentem e falam, poxa vida, será que é um problema do meu relacionamento? Será que é um problema só da minha cabeça? Será que é um problema realmente das minhas partes sexuais ali, das minhas partes íntimas que não estão legais e que não vão mais voltar, né? Uhum. E a gente perdeu...
0: Acabou. Vivi o que tinha que viver.
1: É isso, né? Então, assim, e esses diagnósticos, né? Eu acho que, assim, acabou, já tá... Assim, como que a gente descobre isso tudo? E o que é normal e natural acontecer, como a gente viu agora, né? Esse número tão grande de mulheres que podem ter mais da metade das mulheres, né, ter algum tipo de problema que seja, assim, desagradável.
2: Exatamente, esse é um tema de uma importância, Camila, porque realmente a mulher passa por essa fase e socialmente a gente tende a pensar que essa é uma fase de mudança para uma outra fase não tão boa. E na verdade não tem que ser assim. Né? É mais um ciclo da mulher que se cumpre, mas um outro ciclo, ele se inicia. Mas para começar esse novo ciclo, né, após a menopausa, nós temos que entender as mudanças que acontecem no nosso corpo. E essas mudanças não são necessariamente ruins. Nós temos é que nos conhecer, nos adaptarmos para vivermos essa fase. existe um conjunto de sinais e sintomas que é reconhecido hoje com a denominação síndrome gênito-urinária da menopausa, justamente porque há um conjunto de sinais e sintomas que acometem tanto a região genital, a parte ginecológica, quanto a parte urinária. Então, é provável que a mulher, visto esse número elevado que nós observamos aí, apresente alguns desses sintomas. Por exemplo, na parte ginecológica, um desconforto na relação sexual, uma secura, menor lubrificação, assaduras, fissuras, dor. Também na parte urinária podem acontecer, por exemplo, infecções urinárias de repetição, alguns escapes, dor para urinar. E esses sinais todos, esses sintomas, muitas vezes a mulher não tem com quem falar. Ela conversa com seu ginecologista, obviamente, e ele vai dar atendimento a todas essas questões, mas é preciso que nós falemos também com outras pessoas, com outros profissionais, porque como a gente vê, o assunto é complexo e eu digo sempre que a mulher que viver, ela provavelmente terá algum sintoma e nós precisamos cuidar desses sintomas, porque não necessariamente vai ser uma fase ruim. Como eu falei, tem como se tratar, tem como minimizar sintomas, mesmo que eles apareçam, por exemplo, de uma maneira mais intensa.
0: No consultório, doutora, como é essa conversa com as mulheres que chegam, principalmente falando sobre as dificuldades de relação sexual? Nessa mesma pesquisa da Revista Brasileira de Ginecologia e Obstetrícia, eles falam que a maior parte das mulheres relata ressecamento vaginal. Então, essa é uma queixa muito comum. Só que a gente também está falando de um período em que as mulheres são vistas como cumprir sua missão na área sexual. Pronto, agora ela vai descansar, vai ficar quietinha. Tinha até o termo antigamente, né? Ah, ela já está ressecada. É. Não funciona mais. E hoje a gente sabe que isso é um grande mito, isso é reflexo da nossa sociedade machista, para que a mulher pense que ela não pode mais ter prazer, que ela não pode mais ter vida sexual. Ainda existe esse pensamento da mulher que chega no consultório e pensa, ah, agora que eu tô na menopausa, eu não tenho mais vida sexual.
2: Olha, Isabela, infelizmente existe essas mulheres, não que elas pensem assim, acaba chegando até elas algum comentário nesse sentido. Então, respondendo a sua pergunta, como dermatologista, e a pele é o maior órgão do nosso corpo, é muito comum que chegue até mim mulheres com queixas, como eu falei, de desconforto na região da pele, da área genital, na mucosa. E aí a gente vai conversando, na medida em que ela se apresenta a queixa para mim e eu vou fazendo as perguntas ali, a gente vai conversando, é um momento muito tranquilo em que eu falo que a escuta, o médico ele tem que ter realmente todos os nossos sentidos ali ligados, mas a escuta ele é fundamental, é um momento de ouvir e quando a gente realmente se põe a ouvir essas mulheres, a gente vai recebendo essas informações, relatos. Por exemplo, como que eu vi há pouco tempo uma paciente comentando comigo que estava num treino, uma paciente de 50 e poucos anos, num treino funcional e percebeu ali um leve escape de xixi. Quando foi comentar com um profissional, ela ouviu a seguinte resposta: ah, mas o que você queria também aos 50 e fazendo um treino de pulo? É claro que você ia perder o xixi. Então, ela me abriu ali comigo falando assim,

0: Eu fiquei extremamente magoada porque eu não era isso que eu quero, né? Eu estou me cuidando. Então, eu não, como assim? Eu tenho que perder? Claro que não. Ela tem que se fortalecer, ela tem que melhorar o fortalecimento ali da musculatura do assoalho pélvico. E não necessariamente vai dar como definitivo que ela vai ter o escape de xixi, mas isso culturalmente já está há muito tempo. Uma outra paciente também comentou comigo que em tratamento após o seu câncer de mama, após o seu tratamento, ela falou que finalmente se sentiu viva quando ela conseguiu ter uma relação sexual com o marido sem dor. Ou seja, o tratamento do câncer foi fundamental, obviamente, e maravilhoso para que ela vivesse. No entanto, ela só se sentiu dona novamente do seu próprio corpo quando ela parou de sentir dor e sentiu-se melhor numa relação sexual. Então, olha a importância. Esses são relatos que chegam até mim, simplesmente porque, como dermatologista ali no atendimento da pele, a gente dá espaço e abertura em esses relatos bem.
1: É, a gente achar, né, que nem, por exemplo, você falou dessa parte do exercício físico, nós mulheres aceitarmos, escutar que, pô, não pulou quando tinha 30 anos de idade, vai querer pular agora com 50, né?
0: Exato.
1: Não dá para aceitar isso, porque a gente
0: Exato.
1: tem saúde, a gente tem mulheres maravilhosas, as mulheres estão cada vez mais treinadas, a gente tem métodos para que isso realmente melhore, inclusive, né?
0: Sim,
1: A gente,
0: sim.
1: inclusive, a gente escuta de médicos que, assim, e a gente vê isso, eu vejo isso no dia a dia com alunas e com grupos, mulheres muito melhores fisicamente aos 55, aos 60, aos 65
0: Exato.
1: do que antes. Então, quer
0: Exato.
1: dizer, o que temos que fazer para melhorar isso, né? Esse a situação, né?
0: Exato. Essa fase da menopausa, ela é uma fase que permite uma liberdade para a mulher muito grande, né? Muitas vezes compromissos com os filhos já estão mais leves, o trabalho também, de repente é um outro ciclo que começa. É uma fase muito boa. Não tem que ser
1: Nossa.
0: vista com peso ou como agora encerrou a sua atividade sexual, ou a parte muscular tem algumas coisas que, por favor, como assim você pensa em fazer? Tem que ser o contrário, uma fase boa.
2: A gente vai continuar falando sobre esse assunto com a doutora Patrícia Fagundes, que está participando do Band News em Forma de hoje. Uma pausa rápida e a gente já volta para o segundo bloco.

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Seguindo com os principais destaques do dia, o presidente do Supremo Tribunal Federal, Edson Fachin, assume a relatoria da discussão sobre a suposta relação entre Alexandre de Moraes e Daniel Vorcaro. Fachin determinou também que a presidência da corte recebe os processos relacionados às investigações sobre

0: sobre o caso do Banco Master e também sobre as fraudes do INSS, o que paralisa os dois casos até uma nova decisão de Fachin. Na terça-feira, o STF vai discutir o relatório da Polícia Federal, que apontou mensagens entre Moraes e Vorcaro. Como Fachin é o relator, ele deve abrir a sessão, e não mais o ministro André Mendonça, que pede que Moraes seja investigado. Nos outros assuntos do noticiário, a Polícia Federal investiga quem mais articula os investimentos da Rio Previdência no Banco Master. Fala aí, Fernanda Caldas.
1: O lobista Ricardo Siqueira afirmou ao banqueiro Daniel Vorcaro que o Rio Previdência tinha um dono capaz de autorizar as transações entre o fundo e o Banco Master. A informação consta em uma série de conversas do celular de Vorcaro analisadas pela Polícia Federal. No dia 19 de outubro de 2023, Vorcaro diz que os investimentos do Rio Previdência no banco estavam condicionados a alinhamento político. Cerca de 10 dias depois, em uma conversa com o superintendente de tesouraria do Master, o banqueiro é informado de que o banco precisava captar 70 milhões de reais em 2 dias para fechar uma transação. No dia seguinte, o Rio Previdência realizou um aporte de 40 milhões de reais no Banco Master. No documento, a Polícia Federal destaca também que o encontro entre Daniel Vorcaro e o ex-governador do Rio, Cláudio Castro, na casa do banqueiro, aconteceu em meio aos aportes feitos pelo Rio Previdência.
0: Em meio às fortes chuvas que atingem o sul do país, a região entra em alerta para o risco de leptospirose. O Marlon Santiago traz informações direto de Curitiba.
2: Com o aumento das chuvas e de alagamentos em diferentes regiões do Paraná, a Secretaria de Estado da Saúde reforça o alerta para os riscos de contaminação por leptospirose. Entre janeiro e agosto de 2026, foram confirmados 210 casos da doença no Paraná. A leptospirose é causada por uma bactéria encontrada principalmente na urina de ratos. Durante as enchentes, a bactéria pode se espalhar pela água e pela lama e entrar no organismo por meio de ferimentos na pele ou pelas mucosas dos olhos, nariz e boca.
0: A Polícia Civil apura o caso de um corpo que foi retirado do túmulo na Paraíba. Fala Lucas Batista.
3: Um túmulo é violado neste sábado em um cemitério de João Pessoa. O corpo foi retirado da sepultura, carbonizado e teve a cabeça arrancada por um grupo de suspeitos. De acordo com a Polícia Militar, o corpo é de Jonailton José Venâncio da Costa, de 22 anos. Ele havia sido morto a tiros na última quinta-feira dentro de uma cozinha comunitária. Na ocasião, Jonailton entrou no local tentando se esconder, porém acabou sendo atingido por disparos de arma de fogo e morreu.
0: Nos outros destaques, ainda no noticiário policial, investigado o caso de um jovem que foi morto a tiros dentro de um ônibus em Belo Horizonte. Pedro Gelinek.
4: A Polícia Civil de Minas Gerais investiga o caso envolvendo um jovem de 23 anos morto a tiros dentro de um ônibus na noite dessa sexta-feira, na Avenida Amazonas, região oeste de Belo Horizonte. Os suspeitos fugiram após o crime. De acordo com a Polícia Militar, o coletivo da linha 9205 passava pela região quando dois homens em uma moto de pequeno porte se aproximaram e o passageiro teria efetuado diversos disparos contra o jovem. A vítima, identificada como Natan, foi socorrida pelos militares e levada ao hospital, mas não resistiu aos ferimentos e morreu durante o atendimento. O corpo foi encaminhado ao Instituto Médico Legal. Até o momento, ninguém foi preso ou conduzido à delegacia.
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0: Informa de hoje, falando sobre menopausa, sexualidade, autoestima, o que muda na vida da mulher e na saúde dela durante esse período, recebendo a doutora Patrícia Fagundes, médica dermatologista, tirando nossas dúvidas e deixando espaço aberto para a gente conversar, que é o mais importante, tocar no tema, para que essa mulher saiba que ela não está vivendo isso sozinha. Antes da gente começar o programa, inclusive, falava com a Camila, eu acho que talvez esse tópico da sexualidade seja mais difícil da gente abordar em qualquer momento. Uhum. Seja para quem está iniciando a vida sexual, para quem está ali no período ativo. Quando entra na menopausa não é diferente, né, doutora Patrícia? Já é difícil para as mulheres falarem, estou na menopausa, estou vivendo esse sintoma. Mas o sintoma sexual, ele às vezes demora a ser descoberto, tratado, porque ele não é falado, né?
1: Exatamente. Essa mulher, ela tem uma dificuldade porque muitas vezes não encontra o espaço. É um assunto tratado pela nossa sociedade, né, com certa relutância.

0: vezes com as pessoas do convívio dela, ah, imagine, mas isso é uma coisa tão simples, uma coisa tão pequena, ou então ela encontra às vezes uma negativa, ah, não, isso nunca aconteceu comigo, né? E é muito difícil, então a gente precisa, sabe, Isabela, eu falo que que bom que nós, mulheres, estamos tocando nesse assunto, e independente da fase da vida, porque nós temos que ocupar, de fato, esse lugar. Se a gente for olhar para trás, a medicina, durante a maior parte do tempo, foi uma ciência feita por homens, né? Por causa de todo o histórico que a gente sabe, que demorou para a mulher ocupar o espaço nessas cadeiras. Então, tem muito resquício ainda de informações, de temas que foram estudados, mais voltados para o público em geral. Quer dizer, a gente tem um atraso aí de assuntos voltados para a saúde feminina. É nesse momento em que a gente acolhe a queixa dessas mulheres, e eu falo que a gente tem que ser como um amplificador, né? Um microfone que capta, mas ao mesmo tempo um amplificador, porque a gente precisa conversar para que questões como essa sejam vistas com maior profundidade.
1: Dizem, inclusive, que se a menopausa fosse vivida pelos homens, os problemas já estariam solucionados, muito. A gente já teria mais estudos científicos, pesquisas, porque a gente sabe, né? Os dados são muito maiores para quando a gente está falando de sintomas vividos pelos homens, justamente pelo que a doutora Patrícia falou, é um histórico de uma sociedade machista. Agora, falando sobre os exercícios, a doutora Patrícia citou que isso pode acontecer na caminhada, na corrida. A gente falou no último bloco de uma história envolvendo treino funcional. Esses sintomas podem aparecer durante a atividade física? E depois já puxo para a Camila. Como tem sido esse período para as suas alunas, para quem está vivendo isso? Adapta alguma coisa no treino?
0: Exato. A gente observa na fase da menopausa um aumento dos sinais e dos sintomas relacionados a essa parte urinária. Então, é possível se observar uma dificuldade, uma dor para urinar, um aumento da frequência urinária, né? E pequenos escapes podem acontecer. Existem situações específicas que podem exigir a consulta, por exemplo, com um uroginecologista, que é um profissional médico que atende basicamente essas questões voltadas à parte urinária, mas falando de uma maneira geral, é possível que na menopausa, sim, a gente tenha aumento desses sinais e desses sintomas. E aí, sim, o fortalecimento da musculatura, do assoalho pélvico, através de exercícios direcionados, e aí a Camila vai poder nos conversarmos aqui melhor, sim, ajuda com certeza.
2: Eu tenho muitas alunas que passam por essa fase já há muito tempo, né, porque eu tenho alunas que já têm mais idade e trabalham muitos anos com isso, e sempre trabalhei muito com corrida. Então, a gente vê muito isso também no pós-gestação, muitas mulheres, né? Pela barriga mesmo, por ficar com o assoalho pélvico um pouquinho mais frouxo, mais fragilizado, mais fraco. Então, assim, os exercícios são maravilhosos, que vêm para ajudar demais. Então, nesse controle desses escapes que a gente tem durante a atividade física, e às vezes não é nem durante a atividade física. E eu gosto de sempre falar que tem que fazer, tem que ir atrás, tem que conversar com o seu treinador, e aí vai indicar, vai ver onde que vai exatamente, que médico que vai, que pessoa que faça, por mais que os exercícios para assoalho pélvico eles sejam bastante, assim, você consegue fazer muito sozinho também depois de um determinado momento, tem muitas mulheres que já fazem esses exercícios, mas se a pessoa vai abrindo mão, né, Patrícia, é um problema, porque aí ela já começa a ter escape sem estar fazendo exercício, ela espirra e aí já perde um pouquinho de xixi, né? Então, assim, eles existem, os exercícios, eles têm que serem feitos, faz muita diferença, né? Eu já passei na minha pós-gestação, eu fazia, às vezes, alguns exercícios onde eu sentia, eu ficava um pouco mais preocupada, porque dependendo, no final do treino, na hora que eu já estava um pouco mais cansada, dependendo do exercício que eu ia fazer, se eu fazia algum salto, eu tinha, às vezes, um escape. Hoje, eu já não tenho mais. Então, assim, o escape, eu estou super melhor, mas estou entrando numa outra fase que é muito assim, interessante, porque a gente fica achando que você fala assim, poxa, será que então pra mim já deu isso, né? Será que eu estou entrando numa fase onde venceu, onde realmente não adianta eu querer buscar? E aí você conversa com uma outra pessoa e a pessoa fala assim, tem solução. Eu melhorei absurdamente. Então você fala, poxa vida, então eu quero essa solução, né? Então você aí vai atrás de algum artifício, de algum tratamento que realmente você consiga melhorar aquela situação, né? Então não é, ai, não gosto mais, né? Não gosto mais de ter relação sexual.

0: Você fala, poxa, mas eu gostava. Agora tem um incômodo. Vamos tratar esse incômodo, né? Por que que tá te incomodando, né? Então, eu acho, assim, que esses tratamentos, né? Não sei se você pode falar um pouquinho mais pra gente. Uhum. Como é que é, assim, o sucesso deles? O grau de sucesso, né? Porque uhum. a pessoa, às vezes, fala assim, ah, eu não vou porque... Ai, o meu deve ser muito difícil. Ou porque a minha dor tá forte, uhum. né? Ou porque... Uhum.
1: Esse, já passou o tempo.
0: Já passou o tempo, uhum. né? Então, o meu médico perguntou pra mim, né? Ele virou pra me pergunta assim, mas a sua dor tá como? Na penetração, durante o momento ou após? Né? É. Eu falei, nossa, após? Então, quer dizer, imagino que tenha também um após, né?
2: Exato.
0: Então, isso, você vai tomando consciência da situação toda, né?
2: E, Camila, é impressionante como que está enraizado na nossa sociedade o conceito de que é comum, é normal que a mulher vá perder xixi, né? Então, imagino se isso acontecesse com os homens, de fato, acho que já teríamos aí
1: resolvido.
2: Já resolvido, né? E não é assim, de fato, que a coisa tem que caminhar. A maravilha do corpo humano é que justamente a gente tem uma capacidade de regeneração, né? Obviamente que ela é limitada, mas nesse aspecto de pele e mucosa, a gente pode observar, sim, uma melhora bastante considerável. Existem tratamentos que são feitos, né? Dependendo, obviamente, do grau, do tipo, tem a questão hormonal e aí... É importante se definir se essa mulher pode ou não receber a terapia de reposição hormonal, que vai ter uma ajuda na parte ginecológica ou na parte urinária. Mas lubrificantes também, hidratantes, existem tratamentos que são considerados como primeira linha. Isso existe, são guidelines já bem definidos pela literatura médica científica. E o que nós temos com relação, por exemplo, ao uso de lasers para tratamento dos sinais e dos sintomas da síndrome geniturinária, nós temos estudos que são com acompanhamento de pacientes ao longo do tempo, mostrando bons resultados, casos controle, e temos também alguns trials, alguns ensaios clínicos e meta-análises em menor número, e isso precisa aumentar para confirmar, corroborar. Mas os resultados já podem ser vistos, as pacientes apresentam uma melhora quando são feitos os tratamentos, tanto na parte da pele quanto mucosa.
1: E como funciona esse tratamento? A gente está falando de um laser íntimo, mas como que ele age? Qual que é o objetivo? Para quais casos tem ali um núcleo específico que é mais indicado?
2: Os lasers, eles são tecnologias que utilizam a luz através de um fenômeno conhecido como fototermólise seletiva. Isso tem bastante embasamento na ciência atual. Essas luzes, elas são capazes de atuar com tecidos, provocando respostas nesses tecidos. Isso a gente observa, por exemplo, para o uso do laser, para depilação, para remoção de tatuagens ou tratamento, por exemplo, de vasos. No caso da síndrome geniturinária, o que se observa é um afinamento da pele, a diminuição da produção ali de glândulas com lubrificação, alteração do pH, alteração da osmolaridade, ou seja, uma série de alterações que acontecem na pele e na mucosa da região genital por causa da diminuição hormonal. Os lasers que atuam nessa finalidade, eles têm por objetivo estimular esse tecido, esse epitélio ali, para que ele fique mais espesso. Essas glândulas também que atuem de uma maneira um pouco mais intensa, como era no período pré-menopausa, e também reverter um pouco dessas alterações do pH e da osmolaridade. Então, quando há sintomas relacionados à diminuição da lubrificação, um ressecamento muito intenso, um afinamento, lasers podem ser usados. Existem algumas tecnologias que já têm o reconhecimento da comunidade científica para a melhora dessas situações.
1: Estamos conversando com a doutora Patrícia Fagundes, médica dermatologista, tirando as dúvidas das nossas ouvintes sobre menopausa, autoestima, sexualidade. Fica aí que a gente volta já.

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0: Ainda envolvendo o escândalo do Banco Master, a Procuradoria-Geral da República pede que todos os ministros do Supremo Tribunal Federal tenham acesso total ao conteúdo do celular de Daniel Vurcaro. Quem traz mais informações é o Leandro Aislan.
1: A Procuradoria-Geral da República volta a reforçar pedido ao presidente do Supremo Tribunal Federal, ministro Edson Fachin, para que todos os ministros da corte tenham acesso integral aos dados extraídos do celular de Daniel Vurcaro. Em nova manifestação apresentada neste sábado, a PGR defendeu que os integrantes da corte conheçam previamente todo o conteúdo necessário para analisar o caso. O pedido ocorre antes do julgamento sobre as medidas relacionadas ao caso Master, previsto para a próxima terça-feira. Os ministros Cristiano Zanin e Gilmar Mendes também pediram acesso à íntegra dos dados que seguem sob custódia da Polícia Federal.
0: Ainda não há atualizações sobre o estado de saúde do torcedor que caiu da arquibancada do estádio do Coritiba, no Paraná. Fala Marlon Santiago.
2: A Polícia Civil do Paraná investiga as circunstâncias da queda de um torcedor do Coritiba, de 49 anos, do segundo anel da arquibancada do estádio Couto Pereira durante o clássico Atletiba, na noite desta sexta-feira. A Delegacia Móvel de Atendimento a Futebol e Eventos solicitou as imagens das câmeras de segurança do estádio para esclarecer o que aconteceu. De acordo com a polícia, nesse primeiro momento, o caso é tratado como acidente. A vítima sofreu diversas fraturas e precisou de transfusão de sangue. O torcedor segue internado.
0: No Distrito Federal, a Polícia Civil procura pelo homem suspeito de matar a namorada, facadas e incendiar o corpo dela. Renato Gonçalves da Silva tem 44 anos e é suspeito de matar Janaína Rodrigues. O crime aconteceu em uma chácara e ela foi enterrada neste sábado. Indo direto ao noticiário internacional, o presidente dos Estados Unidos, Donald Trump, afirma que os iúdes pediram que os americanos não intervenham diretamente no conflito no Oriente Médio. Os iúdes são um grupo rebelde do Iêmen, aliado e financiado pelo Irã. Segundo Trump, uma liderança do grupo teria entrado em contato com o governo americano e sinalizado que os iúdes não querem um conflito direto com as tropas dos Estados Unidos. Ontem, eles tomaram a costa do Iêmen, no Mar Vermelho, um ponto estratégico para o estreito, que é uma das alternativas para escoar o petróleo enquanto o Estreito de Hormuz está fechado.
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0: volta, terceiro e último bloco do Band News em Forma de hoje, falando sobre menopausa, sexualidade e autoestima. Estamos recebendo a doutora Patrícia Fagundes, que é médica dermatologista. Doutora, no último bloco a gente finalizou falando sobre os lasers íntimos, que são usados como uma possibilidade de tratamento. E qual que é a duração deles? É como, por exemplo, o Botox e o preenchimento, que a gente precisa renovar de tempos em tempos, ou uma sessão já se vê resultado?
1: De acordo com a literatura científica, as sessões devem ser realizadas inicialmente a intervalos em torno de 30 a 40 dias, num período aí de 2 a 3 meses. E a maioria dos estudos aponta que depois de um período que varia de mulher para mulher, mas em torno de 6 a 12 meses, pode ser repetida uma sessão como uma manutenção. Esses são os protocolos mais frequentes e que têm trazido uma melhora mais evidente para as pacientes.
2: Doutora, e o creme em gel, ele facilita só aquele momento, mas ele não regenera essa mucosa, esse tipo de tratamento que faz? Ele pode ser ali para o momento só?
1: Você diz o creme, por exemplo, um lubrificante,
2: isso,
1: ou um hidratante?
2: Isso.
1: Aí é o seguinte, olha, Camila, a gente tem, considerando como terapia de primeira linha para uma paciente da síndrome genitourinária, nós temos a terapia de reposição hormonal, seja ela sistêmica ou localizada, o uso de lubrificantes ou hidratantes. São, né, categorias distintas. E os lasers podem entrar aí para casos em que você precisa ter alguma outra resposta. Respondendo a sua pergunta, a atuação desses cremes, desses produtos locais, se for um lubrificante, ali é uma ação momentânea.
2: Sim.
1: Exato. Ele vai promover o deslizamento, evitando também o atrito, porque muitas vezes o que machuca é o contato pele-pele. Né? Ah, imagina um maratonista quando corre, né, a pele da coxa ali roçando ou a axila provoca também um machucado. Numa relação sexual, quando você não tem lubrificação, de certa maneira o roçar da pele com a pele provoca um machucado. Então o lubrificante ele vai entrar, mas ele é momentâneo e aí obviamente existem marcas, existem tipos, existem diferenças de acordo com a pele de cada pessoa. Agora, quando a gente fala dos hidratantes, aí é um pouquinho diferente, porque eles vão promover uma ação contínua que tende a melhorar com o tempo. Eles têm, na sua maioria, né, cada um, existem diferenças, mas componentes que tentam compensar ou reforçar os elementos naturais da pele. Então, o uso dos hidratantes, que deve ser diário, ele tende a melhorar no médio prazo.
2: E a hidratante, como a outra parte, não é o hidratante que a gente passa no corpo, é específico para aquilo, mas é a mesma função.
1: Exato, são hidratantes específicos para a região genital, até por causa dessa característica peculiar dessa, sim, região, né? A gente tem ali uma flora bacteriana, né, e outros micro-organismos que naturalmente existem e eles têm que existir, mas que na época da menopausa acontecem mudanças. Então, a gente precisa de hidratantes nessa região que não só atendam a essa região específica com essas características, como a esse momento.
2: Eu fico com uma curiosidade, doutora, que é o seguinte, uma mulher que não teve essa informação, uhum, e passou ali os 50, 51, 55 e continua, não está com 60 anos de idade e continua com esses sintomas. Ela tem solução ainda ou é a pele, como nós estamos falando de pele, ela já passou por um envelhecimento, ela tem como resgatar isso ainda ou não tem mais?
1: Ótima pergunta. Tem sim, Camila, porque a pele tem uma capacidade, pela característica das células que compõem a estrutura da pele. São células, são glândulas sebáceas que produzem a oleosidade natural e glândulas que produzem a lubrificação. Existem glândulas de suor, todo um conjunto ali que é possível que seja estimulado para uma renovação. É diferente, por exemplo, só a título de curiosidade, da célula de cabelo, que nós sabemos que se você não estimular numa pessoa, por exemplo, que tenha uma calvície muitas vezes acentuada, se você não estimular aquele folículo, com o tempo, ele pode realmente encerrar a sua
2: produção.
1: No caso da pele, da região genital e nossa pele de uma maneira geral, não. Então, aquela mulher que perdeu

0: ali um, né, um timing, não pôde, não conseguiu, não sabia, ela pode sim ter uma melhora da pele depois que fizer esses tratamentos.
1: Quais outros impactos, doutora Patrícia, vocês observam na literatura, no consultório dessas mulheres, falando da pele, do corpo como um todo, do cabelo? Tem ali uma simbiose entre envelhecimento e menopausa, quando eles se encontram? Porque às vezes a pessoa passa pela menopausa sem de fato estar num período de envelhecimento, entre aspas.
0: Exato. Sim, a gente tem no período da menopausa uma série de alterações que vão ter repercussão, por exemplo, nos cabelos. É possível você observar um maior afinamento, uma maior rarefação dos fios, mudanças de textura. Por exemplo, né, muitas pessoas referem, ah, meu cabelo ficou branco e ficou com uma textura diferente. A pele também, da mesma maneira, pode sofrer alterações com afinamento e a flacidez. Então, uma série de mudanças acontecem nessa fase da vida e que as pessoas sentem essas mudanças e sentem essas repercussões. E, claro, todo mundo quer melhorar e é possível que seja tratado desde que com consciência e procurando sempre profissionais capacitados.
1: O que a gente tem hoje de tecnologia mais avançada, doutora, para o tratamento dos sintomas de menopausa, além do que a gente falou do laser, do hidratante para uso contínuo, tem alguma menina dos olhos de ouro da ciência para as mulheres que nos ouvem?
0: Olha, a ciência está caminhando cada vez mais para tratamentos, sejam eles farmacológicos, cremes, produtos, né, ou injetáveis, e também tratamentos com tecnologias que façam com que as células continuem em atividade. E todos os olhos hoje da ciência têm caminhado para nessa direção. Então, substâncias que façam com que ali o núcleo da célula continue fazendo, comunicando, mandando mensagens para que essa célula vá sempre buscando a renovação. E tecnologias que consigam ir na profundidade, atuando nessas camadas onde muitas vezes um creme não consegue chegar, ou só conseguiria se fizesse algum machucado, né? Alguma esfoliação excessiva, que é o que a gente não quer. Essas tecnologias, chegando nessa profundidade, são capazes de fazer esse estímulo. Então, todas as direções hoje, e felizmente a gente tem aí algumas perspectivas, aparelhos que vêm apontando nessa direção.
1: Para quem está ouvindo a gente, ficou em dúvida se é o momento de procurar um especialista, principalmente porque a gente falou da questão da vida sexual, é de repente, doutora? Tem um sinal? Quando procurar? Com quem falar?
0: Ótima pergunta. É variável. Tem mulheres que sentem de uma maneira mais gradual e tem mulheres que sentem muito abruptamente. Existem estudos na literatura que, inclusive, mencionam esse como se fosse um degrau, essa maneira quase que abrupta. Então, pode acontecer tanto de uma maneira quanto de outra. Agora, o que é importante, Isabela, é essa mulher, se perceber alguma mudança, buscar ajuda. Realmente, não cuidar, não olhar, seja pelo dia a dia, seja pelo corre-corre, vai fazendo com que aquele assunto fique sempre ali, colocado de lado, e isso depois tende a retornar. Então, percebeu alguma mudança na atividade sexual, na pele, que vem vindo diferente, a pele está mais fina, está mais machuca mais facilmente, aparecem manchas na pele, aquelas manchas arroxeadas, facilmente, com mínimos traumas, por exemplo, ou a pele do rosto está mais fina, está mais flácida, são sinais importantes. E quem procurar? Acho que o ginecologista, a gente estava conversando há pouco, é um médico que é nosso, da, né, da mulher, é de confiança, nos conhece profundamente. E, claro, o dermatologista, porque a pele permeia todas essas regiões, face, corpo e, claro, a região genital.
1: Camila Rist, você sentiu alguma diferença nos seus treinos, na sua atividade física, na sua força física da menopausa pra cá?
2: Ah, eu tenho sentido. Eu acho que eu tô entrando, né, na menopausa. Uhum. Então, tô naquele período pré ali, estou com certeza no período pré, ainda não é a menopausa em si, mas eu tenho sentido. Eu tenho sentido falta de força nas minhas mãos. Uhum. Isso muito delicadamente, assim, mas eu acho que eu sou uma pessoa que eu percebo muito o meu corpo, né, muito. Avalio demais. Mas tenho sentido alguns sintomas, sim, na parte genital. E as minhas névoas mentais, né? Que elas me acompanham maravilhosamente. O meu sono também, eu não tenho insônia, mas eu tenho estado.

0: com o sono bem mais fragilizado, assim, mas menos tão profundo. Então, isso eu sinto bastante também.
1: Cabelo e pele, você sentiu alguma diferença?
0: Cabelo muito. Ano passado, inclusive, eu tô mais loira.
1: Eu
0: pessoal,
1: vi, tá belíssima.
0: Você viu que é novo, né?
1: Arrasou.
0: Mas porque eu sempre fui assim, mais pra loira. Sempre fiz umas luzes, coisas assim. Só que o ano passado, eu começou a cair muito meu cabelo e dei uma bela de uma afinada.
2: É.
0: E aí, eu comecei a ver o que que eu vou fazer. Aí, eu fui atrás, comecei a tomar um minoxidil. E aí, agora meu cabelo tá voltando. Então, eu não queria mexer em nada, eu não queria mexer no cabelo, eu deixei ele meio, sabe assim, não toca nele.
1: Uhum.
0: E eu acho que isso é um ponto, né, doutora, que a gente normalmente vai ao ginecologista uma vez por ano, né, fazer os exames. E o que eu senti de um ano e meio pra cá é que eu tive que frequentar mais ele.
2: É.
0: Então, ao invés de eu ficar, no começo eu tava esperando, mas não, daqui 4, 5 meses eu vou nele. Aí eu falei, não vai dar pra esperar, porque se eu esperar, pode ser que a coisa piore, né?
2: É.
0: Então, assim, então eu tive que, acho que em um ano eu fui umas 3 vezes já nele, o que tem me ajudado.
1: Olha, adaptando a rotina, né?
0: É isso.
2: Tem que ser, acho que a gente tem que estar, como você mencionou, existem mudanças, algumas pessoas percebem de uma maneira mais evidente e outras pessoas não, mas é importante nós nos atentarmos a isso, cabelo, pele, né? Não negligenciarmos esses sinais, né? Nosso corpo físico mudou, eu me sinto menos disposta. A menopausa não é só o fogacho, não é só a insônia, né? Ela é um conjunto de outras alterações que a gente pode e deve, porque quando a gente presta atenção e busca ajuda, o nosso corpo, ele retribui. A pele, principalmente, o cabelo como parte da pele, são estruturas que quando a gente cuida, ela retribui. É como eu falo que é um jardim. Se a gente rega, a gente cuida, a gente tira a erva daninha, fica sempre bem cuidado. E a mesma coisa, o cabelo, a pele, o nosso corpo físico, né? A parte muscular também. Então, que bom que você foi, continue. E a dermatologia também pode ajudar, porque é uma parceria. Com frequência, eu ligo para o gineco, a gente conversa bastante e a paciente sai muito beneficiada. E elas falam assim, eu dei um up, né? Eu tô me sentindo melhor. Falo, isso, claro, que dá. A gente cuida e o corpo retribui.
1: É o que a internet chamaria de glow up.
2: Exato.
1: Teve um glow up.
2: Exato.
1: Doutora Patrícia Fagundes esteve com a gente no Band News Informa de hoje. Foi um prazer conversar com você, tirar as nossas dúvidas também. Agradeço a sua presença. E as suas redes sociais? Deixa aqui para quem tem alguma dúvida, quer entrar em contato, procurar um acompanhamento, talvez seja a solução do problema de quem está ouvindo a gente. Por favor, doutora.
2: Vai ser um prazer. Eu quero agradecer o convite, Isabela, Camila. Mais uma vez, muito bom poder falar aqui com as ouvintes de vocês. É um assunto fundamental. E vai ser um prazer poder atender. Meu nome é Patrícia Fagundes e podem me achar pela rede social. É isso. Muito obrigada.
1: Camila Rich, quem tem dúvidas de exercício físico, se pode ou não pode saltar com 50 anos?
0: Pode saltar com 50 anos.
1: Maravilha. Mas se tiver outra dúvida, seu Instagram também.
0: No @Camila, _, aquele risquinho embaixo, Rich, H-I-R-S-C-H.
1: Um beijo, gente. Até a próxima.
0: Tchau.

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2: O nosso ouvinte Gil Camargo escreve perguntando se os cachorros conseguem perceber uma tempestade antes de nós. Olha só, eles podem sim perceber sinais da chegada de uma tempestade muito antes de nós prestarmos atenção neles. Antes da chuva chegar, o ambiente já está mudando. Pode haver alterações na pressão atmosférica, umidade, vento e odores no ar, além de sons de trovões distantes que o cachorro ou talvez perceba antes que a gente. A audição canina alcança frequências diferentes das nossas e ela é muito sensível. Então, aquilo que para nós ainda parece uma tempestade distante pode já estar fornecendo informações importantes para o nosso cachorro. Há ainda uma outra possibilidade muito interessante. Durante as tempestades, especialmente com atividade elétrica, ocorrem alterações no ambiente eletrostático. Existem hipóteses e observações relacionadas a eletricidade estática ao desconforto apresentado por alguns cães durante as tempestades, embora não devemos atribuir todo o comportamento apenas a isso. E existe

0: também aprendizagem. Se o cachorro percebe determinadas mudanças no vento, na luminosidade ou nos sons, e logo depois acontece um enorme trovão, ele pode começar a associar aqueles primeiros sinais ao que virá depois. Por isso, alguns cães ficam inquietos, procuram esconderijos ou procuram o tutor antes da chegada definitiva da trovoada. E aí tem uma coisa muito interessante, porque um pouco antes de chover, se tem grama, a gente consegue sentir um cheiro, aquele cheiro de terra molhada, tem até nome, que é o cheiro petricor. E esse cheiro é relacionado a uma bactéria chamada geosmina. Então a chuva tem cheiro e os cães com certeza sentem esse cheiro muito antes da gente. Você tem dúvidas? Mande um e-mail para elbicho@bandnewsfm.com.br ou então no meu Instagram, Manu Karsten. Participe, eu espero você! 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

0: 2:11 pelo horário de Brasília. Vamos nessa, hein, gente? Seguindo com os principais assuntos por aqui na Band News FM, o julgamento que vai definir se o ministro Alexandre de Moraes, do Supremo Tribunal Federal, será investigado pela possível relação com Daniel Vorcaro, será aberto à imprensa com transmissão ao vivo. Fala aí, Rafael Procópio.
1: O presidente do STF, Edson Fachin, negou o pedido do ministro Alexandre de Moraes para que o caso envolvendo André Mendonça fosse julgado no mesmo dia que o dele. Está previsto para esta terça-feira o julgamento em plenário da possibilidade de investigação de Moraes. O pedido é embasado pelas mensagens encontradas pela Polícia Federal ligando o ministro a Daniel Vorcaro. A situação é o motivo principal da guerra institucional no Supremo entre Mendonça e Moraes. Como resposta, Moraes pediu para que Mendonça fosse incluído no inquérito das fake news, argumentando que o ministro tem escolhido os temas de investigação e favorecendo determinado grupo político. Apesar de negar o julgamento conjunto, Fachin marcou para o dia 23 de setembro a questão de Mendonça e o plenário também deve decidir se ele irá ou não ser investigado. Mesmo que esteja marcado para terça-feira o julgamento de Moraes, há diferentes correntes no Supremo neste instante, que pedem desde um julgamento sigiloso, sem a transmissão ou presença de outras pessoas, até o adiamento da questão, algo já defendido por Gilmar Mendes.
0: Nos outros assuntos do dia, ainda falando de noticiário político, para 76% dos brasileiros, os ministros do Supremo Tribunal Federal têm poder demais. É isso que mostra a pesquisa Datafolha que foi divulgada no sábado. 18% dos entrevistados discordam, enquanto 3% não discordam nem concordam e 4% não souberam responder. O levantamento também mediu o impacto da crise sobre a reputação do Supremo. 77% dizem concordar com que a população acredita menos no STF agora do que no passado. A pesquisa ouviu 2 mil pessoas entre os dias 8 e 10 de setembro. A margem de erro é de 2 pontos, tanto para mais quanto para menos. E na agenda dos candidatos ao Planalto, o presidente Lula do PT esteve em Curitiba, no Paraná. Fala aí, Marlon Santiago.
2: O presidente Lula, candidato à reeleição pelo PT, participou neste sábado de um ato de campanha na Boca Maldita, no centro de Curitiba. O evento começou pela manhã e reuniu apoiadores e lideranças políticas do Paraná. A mobilização faz parte do giro de Lula pela região sul durante a campanha eleitoral. Durante o discurso, o candidato fez críticas aos adversários políticos no Paraná e também falou sobre as fraudes desenvolvendo o INSS, fazendo críticas aos responsáveis pelos descontos indevidos que atingiram aposentados e pensionistas.
0: O candidato à presidência pelo PL, Flávio Bolsonaro, esteve em um comício na região dos Lagos, no Rio. Em entrevista, ele disse que a quebra do sigilo das investigações sobre o financiamento de Daniel Vorcaro ao filme Dark Horse não afeta a campanha. Os documentos apontam que Flávio é investigado por lavagem de dinheiro no financiamento da obra, que é a cinebiografia do ex-presidente Jair Bolsonaro. Já no noticiário policial, uma mulher é presa com um crânio dentro de uma sacola. O caso aconteceu em Minas Gerais, de Belo Horizonte. Quem traz informações é o repórter Pedro Gelinek.
3: Um homem de 32 anos e uma mulher de 21 são conduzidos à delegacia por envolvimento na retirada de um crânio humano do cemitério Bom Jesus, em Contagem, na região metropolitana de Belo Horizonte. Segundo a Guarda Civil, a denúncia foi feita pelo sistema Olho Vivo, que identificou 3 suspeitas em um possível furto no cemitério. Os guardas localizaram as mulheres em um supermercado da região, e uma delas estava com o crânio dentro de uma sacola. Durante a abordagem, ela contou aos agentes que havia recebido o crânio de um funcionário do cemitério. A equipe foi até o local e encontrou o coveiro, que confirmou ter entregue o material, mas afirmou que não sabia que a atitude era ilegal. Todos os envolvidos serão ouvidos pela polícia.

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O programa de hoje vai te levar para uma viagem diferente, única e bastante especial. Nós somos convidados a embarcar em um cruzeiro. Até aí, nenhuma novidade para quem me acompanha por aqui, não é mesmo? E se eu disser que esse cruzeiro vai ser a bordo de um veleiro e que ele vai navegar pelo mar Egeu, saindo de Atenas, visitando a Turquia e algumas ilhas gregas, incluindo locais onde foram gravadas cenas do filme Mamma Mia, hein? Oh, oh, Mamma Mia, here I go again. Star Clippers é uma empresa que possui três dos maiores veleiros do mundo e que oferece cruzeiros em diversos mares do planeta. Nós estivemos no pioneiro Star Clipper, que possui quase 115 metros de comprimento e quatro mastros que sustentam 16 velas. Oferece cabines para acomodar confortavelmente até 170 passageiros. Nós ficamos no quarto 111, localizado em um deck baixo, a poucas dezenas de centímetros acima da linha d'água. Chance para observar o mar e as ondas da janelinha redonda que fica ali em cima de uma pequena poltrona. Duas camas de solteiro podem se transformar em uma cama de casal. Tudo em madeira, do jeito que você está imaginando, mas com uma sensação extra de aconchego, sabe? Criado mudo, penteadeira, que no meu caso eu transformei em um mini escritório. E o que me chamou a atenção na cabine foi o guarda-roupas. Muito espaçoso e funcional por se tratar de um quarto dentro de um veleiro. Coube com tranquilidade toda a nossa roupa, equipamentos, uma mala de mão e duas mochilas. Colocamos a mala média dentro da grande e as pusemos embaixo da cama. Resultado, espaço de sobra no quarto, que tem ainda uma portinha para o banheiro privativo, com vaso sanitário, um pequeno box com cortina para segurar a água, pia e um ótimo armário-gabinete. Eram 6 da tarde de um sábado ensolarado em Atenas, na Grécia, quando a tripulação deu início ao drill. As tradicionais instruções de segurança que existem antes de navegar em qualquer tipo de cruzeiro. Chegamos com um dia de antecedência à capital grega. E isso você deve levar para sempre em consideração no momento de programar uma viagem de navio. Chegue, no mínimo, com uma noite de antecedência. Afinal, você não vai querer perder um cruzeiro por qualquer imprevisto no seu voo, não é mesmo? Como eu disse, nós passamos uma noite em Atenas e tivemos quase que um dia inteiro livre antes de entrarmos no Star Clipper, pouco depois das 4 horas da tarde. Encerrado o briefing, nós ficamos livres para dar a primeira explorada no veleiro. A impressão ao circular pelo Star Clipper é de ter sido convidado para embarcar no veleiro de alguém bem conhecido. E eu fui descobrir que esse é justamente um dos charmes de fazer um cruzeiro desse tipo. Você vai cruzar a todo momento com a tripulação. E eles estarão sempre fazendo alguma coisa com certa pressa, ao mesmo tempo em que abrem um largo sorriso quando os olhares se cruzam e que não vão medir esforços para te atender em caso de alguma necessidade. Ao caminhar pelos decks superiores, vai ser preciso, inclusive, desviar de cordas e mastros, subir e descer pequenas escadas. Nada perigoso ou difícil, pelo contrário, esse tipo de viagem costuma atrair um público mais velho, e os 80 mais andam pra lá e pra cá com uma destreza de fazer inveja aos viajantes mais urbanos. O veleiro possui duas piscinas, uma na popa, rodeada por espreguiçadeiras, e outra na parte central do deck mais alto. E essa aqui é bem curiosa, já que há algumas janelas de vidro voltadas para a escadaria principal do deck abaixo. Sim, vai ser possível ver as pessoas nadando na piscina ao descer as escadas do lounge. O bar tropical se divide justamente entre esse lounge interno, que contorna a escadaria principal, e uma outra área externa, coberta por uma espécie de toldo. Ali fica também uma simpática salinha, a biblioteca. O veleiro é compacto,

Egito, obviamente, não possui toboáguas, cassinos, shows grandiosos e atividades o tempo inteiro. A pegada é diferente. Jerby é um talentoso músico que tem a missão de deixar tudo mais animado. No coquetel, antes do jantar, ele toca um piano de cauda branco que fica no lounge da escadaria. E em alguns outros momentos, ele aparece no bar tropical ou então nos decks superiores.

0: nosso cruzeiro a bordo do Star Clipper teve 7 noites de duração e apenas um dia inteiro de navegação. E aqui talvez seja um bom momento para responder a famigerada pergunta que quase todo mundo faz quando falamos em viagens no mar. Balança muito? Quem me conhece sabe que eu sou um apaixonado por navios e que eu costumo fazer muitos cruzeiros. Foi a minha primeira vez em um veleiro e de cara eu percebi que ele tem uma característica muito peculiar quando navega com as velas içadas. A força do vento faz com que o barco fique penso para um lado. Ele literalmente navega torto. E isso é muito, mas muito mais tranquilo do que você pode imaginar. Na minha opinião, aliás, isso ajuda a diminuir aquela sensação desconfortável do balanço da navegação. Porque em mar mais revolto, ele só vai balançar em um sentido, da proa para a popa. No primeiro dia, ele entortou para o lado contrário ao da nossa cabine. Pegamos apenas algumas horas de mar mais chatinho. Depois, nos outros 6 dias do cruzeiro, foi só alegria. E em muitos momentos, nem parecia que a gente estava navegando. Nada de balanço. Mas o barco pode ficar meio tortinho sim. E isso pode causar um certo desafio para caminhar em alguns lugares. E para tomar banho. A força da gravidade fazia com que a água do chuveiro caísse para fora do box e contra o ralo. Para nossa sorte, foi só um dia assim. Nos outros, a gravidade atuou a nosso favor, jogando toda a água para a parede e para o ralo. Experiências como essa fazem de um cruzeiro em um veleiro uma viagem realmente única. Como pegamos o primeiro dia com muito vento e mar não tão calmo, eu fui me apaixonar realmente por esse tipo de viagem a partir do segundo dia. E a experiência foi ficando cada vez mais especial de acordo com as nossas paradas no Mar Egeu. E eu já vou passar pelo roteiro. Antes, eu ainda tenho mais alguns detalhes para falar do Star Clipper. Todas as refeições estão incluídas e são 5. Café da manhã, almoço, lanche da tarde, jantar e ceia da meia-noite. O almoço e o café da manhã são oferecidos no sistema self-service, por meio de um buffet. O jantar é à la carte, com algumas opções de entradas, pratos intermediários, pratos principais e sobremesas. E o cardápio varia todos os dias. O lanche da tarde é servido em uma mesa próxima ao Tropical Bar. As bebidas são cobradas à parte e há uma bela variedade de drinks, cervejas, destilados, vinhos, sucos e refrigerantes. Em comparação com os preços que encontramos nos bares e restaurantes da Grécia, achei os valores no veleiro, em média, muito bons. Além das piscinas e de dezenas de espreguiçadeiras espalhadas pelos decks abertos, o Star Clipper oferece uma área bem interessante para curtir a navegação. Uma rede bem reforçada na proa da embarcação. Imagine se esticar ou então se sentar ali, apenas com o marzão aparecendo em meio à rede quadriculada. Tem capacidade para até 5 passageiros em cada lado e é preciso avisar a ponte de comando antes de curtir esse lugar. E pertinho dali, existe ainda a chance de praticar uma atividade com um pouquinho mais de adrenalina.
1: São 23 metros de altura até lá em cima. Daqui não parece tão alto, mas quando chega lá em cima...
0: Depois de colocar os devidos equipamentos de segurança, os mais aventureiros podem subir uma escada de cordas até uma plataforma que fica em um dos mastros do veleiro.
1: É bastante estável, a gente deu sorte, não tá ventando hoje, o dia tá maravilhoso, tem mais alguns passos para cumprir. Acho que no finalzinho vai ficar um pouquinho mais difícil.
0: Não vai ficar nada muito mais difícil, não. Em questão de 2, 3 minutos, eu chego aos 23 metros de altura.
1: E quando você chega aqui em cima, o que você faz? Você aprecia a vista maravilhosa. A gente tem um tempinho para ficar por aqui. Estamos no meio do Mar Egeu. Aqui em volta são ilhas gregas, várias ilhas gregas. O sol está meio escondidinho ali atrás da nuvem, mas realmente é um visual

0: que vale muito a pena.
1: Toda atividade é feita com instruções e monitoramento da equipe de esportes do veleiro.
0: Dá uma olhada o que a gente encontra. Brasileiro.
2: E olha aí?
0: Tem brasileiro aqui em cima do mastro para poder nos ajudar.
1: E eu fiz questão de conversar com o simpático e competente Samuel Assis.
3: Nasci em São Paulo, fui criado em São Paulo toda a minha vida. E no último ano mudei para o Texas para ser salva-vidas. E nesse meio tempo lá no Texas, conheci outra brasileira, que coincidentemente trabalha aqui. A gente foi fazendo os contatos, trabalho como salva-vidas toda a minha vida, basicamente. E ela me chamou, pô, tá faltando gente. E por ser brasileiro, ela falou, cara, falta essa pegada mais amorosa. Porque aqui a maioria do crew, né, os tripulantes, são ucranianos, polacos, então são mais frios. Não tem esse contato com os brasileiros, como a gente. E eu vim pra cá, já tô aqui há quase 5 meses.
0: Sua atividade principal aqui qual que é?
3: Eu sou instrutor de esportes. Então, tudo isso que remete a atividade aquáticas e não aquáticas no navio, eu que tomo conta.
0: Isso é o principal, né? Porque a gente sabe que no navio a pessoa tem que fazer um pouquinho de cada coisa.
3: Esse é o principal, mas também, por exemplo, tô no dias de embarque, então trabalho com a galera fazendo isso. Eu sou o primeiro contato com os passageiros.
0: E a gente percebe que é um público que é um pouco mais velho, né? E mesmo assim, a galera faz esporte.
3: Faz esporte. Semana passada a gente teve uma história, um senhorzinho de 100 anos comemorando aniversário aqui, escalou o mastro melhor que a gente.
0: Escalou o mastro?
3: Era ex-militar, serviu na guerra e tudo, veio comemorar aqui com a família, escalou o mastro, subiu, desceu, sorrindo.
1: Esse exemplo de um senhor de 100 anos de idade, citado pelo Samuel, é importante para falarmos sobre o perfil do viajante que escolhe fazer um cruzeiro de veleiro. Na nossa viagem, havia casais na faixa dos 65 aos 85 anos de idade. Casais mais jovens também, na faixa dos 40 a 55 anos. Assim como famílias inteiras, crianças e adolescentes. E percebi que todos estavam curtindo demais a experiência de velejar no Star Clipper. O programa de hoje, gravado a bordo de um veleiro de 4 mastros pelo Mar Egeu, vai para a primeira rápida parada. Se quiser ver algumas imagens do nosso cruzeiro pela Grécia, eu coloquei um destaque no meu Instagram. Cadê o Coutinho? Eu te espero lá no meu Insta. Cadê o Coutinho? Não saia daí, porque voltamos já já.

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1: Agora 2 horas 31 minutos pelo horário de Brasília. Na sequência vem aí o segundo bloco do Partiu Band News desse fim de semana.
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2: De volta com o nosso programa de hoje, gravado durante um cruzeiro de veleiro pelo mar Egeu. Nós estivemos a bordo do Star Clipper, visitando uma parte da Turquia e a Grécia. E agora chegou a hora de falarmos com mais detalhes sobre o nosso roteiro. Nós saímos de Atenas no final da tarde de um domingo. Tivemos apenas um dia inteiro de navegação e 5 paradas, em Dikili, na Turquia, e em 4 ilhas gregas. Extraoficialmente, o roteiro que fizemos é conhecido por Cruzeiro Mamma Mia, porque o veleiro vai parar em 2 ilhas que serviram de locação para o filme lançado em 2008.
3: Eu estou chegando a Skiathos e foi exatamente nesse pier uma das cenas mais clássicas da abertura do filme. Os 2 táxis entram por aqui e os pais, Sam e Harry, acabam perdendo a balsa.
2: Assim que descemos do tender, aquele barquinho de apoio que nos levou do Star Clipper para a Skiathos,

0: pratos, nós já pudemos reconhecer na hora o pier. Essa parte da ilha, aliás, é extremamente charmosa, com muitos barzinhos e restaurantes à beira-mar, além de ruazinhas simpáticas, bem pequenas, típicas da Grécia. Mais acima, é possível ver a Torre do Relógio, outro lugar famoso na abertura de Mamma Mia, onde a personagem Sophie escreve as cartas para os três possíveis pais. Skiathos é muito mais do que o lugar onde foram gravadas as cenas de abertura do filme. No próprio veleiro, logo depois que embarcamos, os passageiros podem agendar as excursões oferecidas no cruzeiro. Nós reservamos um passeio de barco ao redor da ilha.
1: Skiathos is a part of Sporades Island.
0: Estava um lindo dia de sol e passamos por duas praias. Uma com uma areia bem branquinha, rochas claras e um mar de azul turquesa hipnotizante. A outra tinha um visual bem diferente. Mar clarinho, mas num tom esmeralda, e areia cercada por pinheiros. Voltamos com o barco pelo outro lado da ilha, fazendo uma volta completa. De volta ao centrinho, passeamos pelas lojinhas e ficamos livres para curtir a tarde e a noite, já que essa parada foi a mais longa de todo o cruzeiro, com saída prevista apenas perto da meia-noite. Apesar de o Star Clipper ter as refeições incluídas, nós optamos por almoçar e por jantar na simpática Skiathos.
2: Welcome to Sophie and Skye and to all your friends who have gathered together this evening.
0: A próxima parada do nosso cruzeiro a bordo do Star Clipper foi na ilha, que serviu de locação para a grande maioria das cenas do Mamma Mia, incluindo o casamento. Mais uma vez, reservamos uma excursão no próprio veleiro, para justamente conhecer alguns locais e histórias das gravações que aconteceram em 2007.
3: Good morning, welcome on my Mamma Mia tour. My name is Denisa and I will be your guide for today.
0: A procura por esse passeio foi tão grande que o nosso grupo foi separado em dois ônibus. Depois de cerca de uma hora de estrada, com muitas curiosidades e informações passadas pela guia, nós chegamos a um lugar muito bonito. Uma rocha de mais de 100 metros de altura que fica na ponta de uma península. O mar Egeu por quase todos os lados, menos o trecho que liga o continente à rocha, onde fica a famosa escadaria que leva à igrejinha, lá no alto. Foi ali que Meryl Streep protagonizou uma das cenas mais fantásticas do filme, correndo por alguns degraus.
4: São 199 degraus ao todo, e quando você chegar aqui em cima, respire fundo, porque mais do que a igreja, a vista desse lugar é sensacional.
0: Mesmo que o casamento do filme não tivesse acontecido ali, já seria um ponto turístico muito especial. Aliás, a igreja não tem absolutamente nada a ver com aquela mostrada no Mamma Mia. Existe uma lei na Grécia que impede que a fachada e o interior de templos religiosos sejam utilizados em propagandas e produções cinematográficas. E há um outro fator. A igrejinha original é bem pequenina. A equipe construiu uma outra fachada sobre ela, bem maior. E todas as cenas do casamento em si, no interior da igreja, foram gravadas em um estúdio em Londres, na Inglaterra.
5: Say I do.
6: I do. I do.
7: I now pronounce you man and wife.
8: Castani Beach, nothing was here before 2007. It was only sand and forest.
0: Depois de mais ou menos 25 minutos no ônibus, chegamos a uma praia chamada de Castani. A guia explica que tanto o bar quanto o pier mostrados no filme foram construídos neste local como cenários temporários.
4: Uma das cenas mais clássicas e engraçadas do filme, daqueles rapazes dançando com nadadeiras, foi feita bem aqui. Havia um pier que foi construído pela equipe, porque eles se comprometeram com a ilha a deixar essa praia do jeitinho que ela foi encontrada, selvagem.
0: E eu aproveitei a paradisíaca praia de Castani para perguntar à nossa guia, Denisa, o quanto o filme, lançado em 2008, mudou o turismo em Skopelos.
9: Well, a lot. Imagine, after all these years, we have still
8: thousands of people that they want to visit all the film location.
0: Mudou bastante, bastante. Veja, já faz quase 20 anos do filme e até hoje recebemos milhares de pessoas que vêm aqui só para conhecer as locações. Só

0: lugares que passamos. Azeitonas verdes e pretas penduradas e espalhadas pelo chão. E para falar também sobre esse tema, eu vou voltar lá para nossa primeira parada da viagem, de Kili, na Turquia. Foi nesse balneário turco o único lugar em que o nosso veleiro ficou aportado. Descemos do barco e andamos cerca de 25 minutos, porque a competente produtora Marcela havia encontrado uma fazenda de oliveiras. Chegando lá, demos muita sorte de cruzar com Barry Goodvenir, CEO da Aterna. E com a maior simpatia e boa vontade do mundo, ela nos convidou para dar uma volta pelo local, que conta com mais de 5 mil oliveiras.
1: This place is, we started dealing with Aterna in 2012.
0: Ao caminhar pela fazenda, percebemos claramente que trata-se de um local selvagem, natural, ou seja, as árvores não foram plantadas, elas simplesmente estavam e estão por ali, algumas delas com mais de 1000 anos de idade. Barry nos explica que os azeites produzidos por ali são muito especiais e que são vendidos apenas online e exportados para os Estados Unidos, Canadá e Alemanha.
1: We are very boutique. We cannot cover an industrial production, so we want to be the Chanel of olive oils.
0: A CEO até brinca que eles são o Chanel dos azeites, fazendo uma comparação com a marca francesa de perfume. Ilhas paradisíacas que foram usadas no filme Mamma Mia, balneário turco com fazenda de oliveiras. E agora deixa eu organizar bem bonitinho o nosso roteiro do cruzeiro de veleiro pelo Mar Egeu para ninguém ficar perdido. Então nós saímos de Atenas em um domingo à tarde. A segunda-feira foi toda de navegação. Depois, na terça, paramos em Dikili, na Turquia. E aí iniciamos uma série de visitas a 4 ilhas gregas, cada uma em um dia diferente. Mirina, Skiathos, Skopelos e Poros. Eu já falei o que nós fizemos nas 2 ilhas do filme, Skiathos e Skopelos. Em Mirina, na ilha de Lemnos, nós visitamos uma das maiores e mais incríveis fortalezas do Mar Egeu. E ainda curtimos demais a atmosfera à beira-mar desse simpático lugar. Poros fica bem pertinho de Atenas e é mais um destino incrivelmente charmoso. E se quiser ver as imagens das nossas gravações a bordo do veleiro de 4 mastros, basta me procurar no Instagram. Cadê o Coutinho? Eu coloquei um destaque da viagem no meu Insta. Cadê o Coutinho? O programa de hoje vai para mais uma rápida parada. Voltamos já!

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2: Horas 43 minutos. Mais uma vez, bom dia para você que acompanha a Band News FM nessa madrugada de domingo, hoje 13 de setembro de 2026. Eu, Stephanie Toso, sigo por aqui na atualização do noticiário, nos principais destaques e, claro, que de olho nas mensagens do nosso WhatsApp no 11 999-592-100. Wilson tá por aqui, desejou um bom plantão sem chuva. É, nesse momento, situação bem tranquila, pelo menos aqui na capital

0: paulista, mas de olho ainda nessas instabilidades. Hoje promete ser mais um dia com previsão de pancadas por aqui em São Paulo e com toda a cautela pelo volume acumulado dos últimos dias. Tem bom dia também do Eduardo Raja, mandou mensagem um tiquinho mais cedo, ele falou assim que, olha, ficou só na ameaça ontem, né, a chuva por lá, ele não pegou chuva, mas tá frio. E vem aí mais uma queda de temperatura, né, gente? Frente fria passou, tá trazendo essa entrada de ar polar por aqui em São Paulo. Hoje um dia bem nublado, bem macambúzio, não tem abertura de sol, né? Pouquíssimas vezes em que aparece aquele céuzinho mais claro. E a expectativa é de máxima só de 16 graus por aqui. Então, friaca na capital paulista. As próximas noites e madrugadas também prometem ser geladas. Para amanhã, segunda, mínima em torno de 13 graus. E aí a semana ainda começa com esse risco para algumas pancadas mais fortes, tanto aqui na região metropolitana quanto no interior de São Paulo. A Aline Araújo trouxe informações, né, para esse panorama de final de semana durante os últimos dias. E aí já alertou também para um início de segunda-feira com previsão de mais chuva por aqui, porque tem muita umidade ainda presente nessa atmosfera. Estamos chegando aí quase, gente, a reta final do inverno, né? Primavera começa dia 22 de setembro, já nessa transição da estação, aí a chuva retornando a boa parte aqui do centro-sul do Brasil. E claro que também seguimos de olho nesses próximos dias sobre a previsão do tempo, não só para São Paulo, mas situação complicada também no Paraná. Choveu muito nesses últimos dias, teve registro de 3 tornados no estado paranaense, mudança no tempo também entre Rio, Minas e Mato Grosso do Sul. E aí já colocando também fim àquele período de calor mais intenso. Vamos nessa, seguindo com os principais destaques do dia. Em resposta ao ministro Edson Fachin, o diretor-geral da Polícia Federal, Andrei Rodrigues, afirma que não houve monitoramento ilegal de André Mendonça. Quem traz mais detalhes é o repórter Rafael Procópio.
1: O diretor-geral da Polícia Federal, Andrei Rodrigues, negou que tenha acontecido monitoramento ilegal do ministro André Mendonça. Segundo ele, não houve ações de vigilância, coleta clandestina de dados ou qualquer medida invasiva e que os relatórios questionados eram análises regulares de inteligência. Essas afirmações foram dadas em manifestação oficial ao ministro Edson Fachin, após a determinação de retirada de Andrei das funções pelo ministro André Mendonça, por conta das acusações feitas e a recolocação no cargo por determinação do ministro Flávio Dino. Esse cabo de guerra foi mais um dos episódios do conflito institucional que vive o Supremo. A decisão de Fachin sobre isso foi cancelar as duas ações e pedir explicações diretamente ao diretor-geral para posteriormente decidir sobre a manutenção ou não no cargo. Antes da manifestação, Mendonça voltou a defender o afastamento preventivo de Andrei Rodrigues do cargo, além de Leandro Almada do cargo de diretor de inteligência policial. Ele rebateu os argumentos que foram apresentados pela Advocacia Geral da União ao afirmar que não houve violação das competências do presidente da República, nem mesmo usurpação da competência do plenário do Supremo.
0: Nos outros assuntos do dia, ainda sobre as amizades de Daniel Vorkaro, a degustação de uísque que foi promovida pelo banqueiro no exterior custou mais de 5 milhões de reais. Entre os convidados estava o ex-governador do Rio, Cláudio Castro. Fala Mariane Lino.
2: Mais da metade do valor pago pelo banqueiro Daniel Vorkaro em uma degustação de uísques em Nova York foi destinada à compra das bebidas. O evento custou no total mais de 5 milhões e 200 mil reais. Desse valor, 3 milhões e 400 mil reais foram usados para comprar uísque. O evento, restrito a poucas pessoas, teve a participação do ex-governador Cláudio Castro. As informações constam em um relatório da Polícia Federal que teve o sigilo derrubado pelo Supremo Tribunal Federal no âmbito das investigações do caso Master.
0: Nos outros assuntos, o Rio Grande do Norte registra 5 tremores. Quem traz informações é o repórter Lucas Batista.
3: O Laboratório Sismológico da Universidade Federal do Rio Grande do Norte registra 5 tremores na região da Falha de Samambaia nessa sexta-feira. 3 deles tiveram magnitudes mais expressivas, entre 1,6 e 1,8. O primeiro aconteceu em Bento Fernandes, com magnitude de 1,6. Os outros 2 tremores maiores, de 1,8, foram registrados em Poço Branco e novamente em Bento Fernandes.
0: No esporte, Vitória e Mirassol se enfrentam em mais uma rodada do Brasileirão. Paloma Moraes.
4: O Vitória entra em campo neste domingo contra o Mirassol às 16h no estádio Maião pelo Campeonato Brasileiro. O Leão chega para o confronto depois de vencer o Grêmio por 1-0 no Barradão e subir para a 11ª posição com 32 pontos. O triunfo também encerrou uma sequência de 4 derrotas consecutivas e deixou o time 7 pontos acima da zona de rebaixamento.

0: Fechamento. Agora a equipe de Jair Ventura tenta quebrar o maior tabu da temporada, conquistar a primeira vitória fora de casa no Brasileirão.
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2: Terceiro e último bloco do nosso programa gravado em um cruzeiro pelo mar Egeu. Nós embarcamos no Star Clipper, um veleiro de 4 mastros com capacidade para receber até 170 passageiros. Saímos e voltamos de Atenas, na Grécia. O grande objetivo de uma viagem em um veleiro é velejar. E o momento em que as velas são içadas é transformado em algo épico. A trilha 1492, A Conquista do Paraíso, do grego Vangelis, sempre toca quando iniciamos uma navegação. E para falar mais sobre as características de um cruzeiro a bordo de um veleiro, nós conversamos com o capitão.
3: My name is Dominique Roland. I'm from Belgium.
2: Meu nome é Dominique Roland, sou da Bélgica e sou o capitão do Star Clipper, esse veleiro de passageiros. Eu trabalho para esta empresa há mais ou menos 26 anos. E como vocês sabem, esta empresa opera 3 navios. E eu tive o prazer de velejar nos 3, Star Clipper, Star Flyer e Royal Clipper. Antes disso, eu tive uma experiência de 13 anos em navios mercantes. Então, no total, eu estou há 39 anos no mar. Eu me juntei ao Star Clipper em 1999 e 26 anos depois, eu ainda estou aqui. Eu pergunto ao capitão se navegar sempre foi um sonho de criança.
3: Não exatamente.
2: A minha primeira motivação foi, eu não queria passar a minha vida em um escritório, sabe? E a segunda motivação é a série de ciências que você tem de aprender na Academia Marítima. É muito, muito ampla. Então, você sabe, isso te dá uma grande variedade de conhecimentos necessários para fazer uma carreira na Marinha, como oficial. E isso foi o segundo incentivo para mim. Mas eu não tenho uma tradição na família, por exemplo. Não há uma tradição marítima. Então, bem, eu sou o único da família que acabou caindo nesse tipo de atividade. Eu peço licença para fazer uma pergunta pessoal ao capitão, porque ele passa muito tempo longe de casa. Eu fui casado. Hoje eu tenho apenas a minha mãe em casa. Eu sou um filho único, não tenho irmãos, não tenho irmãs. Então talvez seja um pouco mais fácil para alguém como eu estar longe de casa por muitos meses a cada ano. Bem, é assim. Eu pergunto ao capitão como é navegar no mar Egeu. Bem, o Egeu, o mar Egeu, pode ser bastante complicado. Alguns momentos da temporada, já passamos a parte da temporada em que os ventos que vêm do norte são muito fortes. E isso faz com que a nossa operação, quando estamos ancorados, fique um pouco mais difícil. Mas, por outro lado, podemos fazer uma boa viagem também. Como você notou no último domingo, nós fizemos uma boa viagem, velejando para o nosso destino, para chegar à Turquia. Há sempre prós e contras de navegarmos em uma embarcação como essa. Nós gostamos da experiência desse tipo de viagem, mas para velejar, nós precisamos de um pouco de vento. Então, o mar pode ser um pouco mais, digamos, difícil, agitado. Mas esse é o preço que qualquer velejador tem de pagar para aproveitar a viagem. E eu completo dizendo que o objetivo desse tipo de viagem em um veleiro é justamente usar a força do vento.
3: The concept of these ships, of this company, is to offer to the guests the sailing experience with the amenities of a cruise.
2: O conceito desse navio, dessa companhia, é oferecer aos convidados a experiência de velejar com o conforto de um cruzeiro. E em uma atmosfera mais amigável e humana, se você comparar a nossa embarcação com os grandes navios de cruzeiro, com 3 mil, 4 mil passageiros. É claro que, sendo muito menor, nos ajuda a criar uma atmosfera amigável entre os convidados e também podemos interagir muito mais com os nossos passageiros. A tripulação pode realmente responder às dúvidas. Os passageiros são muito bem-vindos para visitar a ponte de comando, para ajudar com as saídas,

0: ou até a manobrar o navio, como aconteceu ontem, e ainda ir lá para a popa, se deitar na rede e aproveitar o contato com o oceano, com o mar. Essas são as diferenças, porque em um grande navio de cruzeiro, você não tem esse tipo de contato, um contato próximo com todo o ambiente. Aqui você tem uma experiência verdadeira em uma embarcação. Eu digo que é muito evidente que ele está sempre presente na embarcação, sendo visto o tempo inteiro e no meio dos passageiros. E eu pergunto se um veleiro desse tipo necessita mais da presença do capitão na ponte do que em outros tipos de embarcação.
1: Well, there is always the weather. The weather aspect of the operation is more important.
0: Há sempre a questão do clima. O clima é crucial em toda a operação. O veleiro é uma embarcação na qual nós temos de lidar com o clima, talvez muito mais do que em um grande navio, sabe? Então, a tripulação acaba recorrendo bastante aos capitães, que são os homens do mar, que conhecem todas as ciências da maré, de navegação. Eu não diria que um capitão de um veleiro como esse seja mais competente do que os outros. Não, não é isso. Mas provavelmente seja preciso um pouco mais de feeling com o oceano, com o clima. No final, eu acho que é muito mais gratificante para nós. Eu peço ao capitão para ele falar sobre o tamanho da tripulação no veleiro. Aqui no Star Clipper ou no Star Flyer, que são navios irmãos, nós temos 75 tripulantes, para no máximo cerca de 170 passageiros. Então isso significa uma proporção praticamente de 2-1, o que é uma proporção muito boa em relação ao serviço que nós podemos oferecer aos nossos passageiros. Em um navio grande, por exemplo, a proporção é de talvez 3 ou 4 passageiros por tripulante. Aqui nós temos um tripulante a cada 2 convidados, então eu acho que é uma boa proporção.
1: It's a good ratio.
0: Eu aviso que agora eu vou fazer uma pergunta clássica que ele deve ter respondido muitas vezes. Quais as situações mais difíceis que ele já enfrentou?
1: You have sometimes very bad weather.
0: Sabe, às vezes você tem um clima muito ruim. Isso já aconteceu algumas vezes. Não dá para ter uma carreira de 39 anos sem ter experimentado um clima ruim ou um clima realmente ruim. Mas, no geral, se você está tomando as precauções, monitorando o clima e tentando evitar, digamos, entrar em problemas para si mesmo e para o navio, nada de grave vai acontecer. Aconteceu no passado, várias vezes, mas nada muito marcante. Aqui nós oferecemos uma experiência de velejar, ao mesmo tempo em que temos um roteiro a cumprir. Eu diria que a melhor combinação é ser capaz de velejar, parar o motor e aproveitar a navegação. E tentar manter o navio confortável o suficiente, sem muito movimento, mas, de novo, dependemos do clima. E nós não somos responsáveis pelo clima. Por isso, então, às vezes é muito bom. Às vezes, bem, é um pouco mais difícil. E o conforto não fica como alguns dos nossos passageiros gostariam. Mas, no geral, você sabia que nós temos uma das taxas mais altas de repetidores da indústria de cruzeiros? O que significa que os nossos clientes, os nossos passageiros, gostam desse conceito. Eles amam velejar. E eles voltam de novo e de novo. Então, basicamente, se há alguma inconveniência quanto ao clima, talvez não seja tão bom quanto nós gostaríamos. Mas, na verdade, os passageiros até que gostam disso. Quer um exemplo? No nosso último cruzeiro de travessia para a Europa, voltando do Caribe, nós enfrentamos um clima muito ruim em um momento. Muito ruim. E os meus passageiros estavam se divertindo tremendamente, mesmo em um clima ruim, mesmo quando as ondas estavam realmente altas e o navio estava se movendo bastante. No final, muitos escolhem um veleiro também para justamente esse tipo de experiência. Por fim, eu pergunto sobre a operação das velas. O içar das velas é um momento fantástico e eu reparei que há 16 velas no total.
1: Well, we don't put all the sails all the time.
0: Nós não usamos todas as velas o tempo todo. Vai depender, é claro, do clima. Aquelas velas quadradas que ficam lá no primeiro mastro precisam de um tipo de vento muito específico, na direção certa. Sem contar que nós podemos sempre ajustar a velocidade e ajustar tudo de acordo com o nosso itinerário. Ter a vantagem do vento quando precisamos. Afinal, estamos em um cruzeiro. Precisamos cumprir horários para estarmos nos destinos, para que os passageiros possam aproveitar o destino, para ir à praia, para fazer uma excursão. Nós temos compromissos com os horários. Bom, sobre como funcionam as velas. Bem, esse veleiro foi desenhado de tal forma que nós podemos operar as velas do deck. Os tripulantes são capazes de subir e descer as velas do deck. Não é necessário que ninguém suba nos mastros. Isso nos dá muita segurança para usar as velas.
1: When it comes to using the sails.

0: Eu digo ao capitão que eu estou curtindo demais essa experiência de velejar e agradeço pelo tempo que ele teve para conversar com a gente.
1: Eu espero que você enjoy the rest of the cruise.
0: E depois de uma semana velejando no Star Clipper, voltamos para Atenas. Desci da embarcação com a certeza de que, se depender de mim, vou repetir essa experiência. Deixamos o porto da capital da Grécia pouco antes das 10 horas da manhã de um sábado ensolarado de outono. E como foi a minha primeira vez em Atenas, aproveitei para deixar as malas no hotel e correr para o maior símbolo da cidade.
2: Que era a Acrópolis? Era, como os digo, o lugar mais religioso para os atenienses, incluso la llaman Roca Sagrada.
0: Agendamos uma visita guiada para a Acrópole. E aqui eu gostaria de dar mais uma dica e compartilhar a nossa experiência de turista. É impressionante como certos lugares do mundo precisam ser visitados com um bom guia. Nós reservamos o passeio com a Civitatis no site em português e pagando em real. Chegamos no escritório, que foi o ponto de encontro informado do passeio, e estava tudo certo e foi tudo muito rápido. A visita durou mais ou menos 2 horas e foi fantástica. A guia em espanhol era muito boa.
2: Dedicada a seus dioses, Acrópolis.
0: Encerrada a visita, a guia nos deixou à vontade para explorarmos a Acrópole. Saindo de lá, caminhamos até o Museu da Acrópole, compramos o ingresso na bilheteria e completamos esse pequeno mergulho por Atenas. Mas esse vai ser um assunto, talvez, para um outro programa. Porque por hoje é só. Quer saber como foi a nossa experiência velejando no Star Clipper? Eu coloquei um destaque da viagem no meu Instagram. Cadê o Coutinho? Eu te espero no meu Insta, Cadê o Coutinho? 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O programa de hoje teve a sonorização final do mestre José Antônio de Araújo Filho. E na semana que vem tem mais. Tchau e até a próxima!

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9: Em evento no estado do Rio de Janeiro, candidato à presidência do PL, Flávio Bolsonaro, afirma que a quebra do sigilo das investigações sobre o financiamento de Daniel Vurcar ao filme Dark Horse não afeta a campanha. Os documentos apontam que Flávio é investigado por lavagem de dinheiro no financiamento da obra, que é a cinebiografia de Jair Bolsonaro. Tem mais detalhes chegando com Rafael Procópio.
10: O relatório da Polícia Federal, que teve o sigilo derrubado nesta sexta-feira, mostra que Flávio Bolsonaro aparece não apenas como terceiro mencionado em comunicações de outras pessoas, mas como um interlocutor direto de Daniel Vorcaro para viabilizar o financiamento do filme Dark Horse, que conta a história de Jair Bolsonaro. Documentos também mostram que a defesa de Flávio pediu ao ministro André Mendonça, no final de julho, acesso ao processo sobre o filme. 24 dias depois, Flávio disse que considerava como página virada as controvérsias envolvendo a produção e o financiamento por parte de Vorcaro. As investigações também mostram que o ex-deputado Eduardo Bolsonaro teria pedido que Vorcaro enviasse o máximo possível de recursos aos Estados Unidos para financiar o filme. Essa orientação aparece em uma conversa que teria sido encaminhada pelo empresário Thiago Miranda ao banqueiro. As mensagens também mostram uma preocupação de Eduardo com a possibilidade de demora na transferência dos valores caso uma empresa brasileira fizesse a remessa ao exterior.
9: O presidente do Supremo Tribunal Federal, Edson Fachin, decide que o julgamento da próxima terça será em sessão aberta e com transmissão ao vivo. Os ministros vão decidir se Alexandre de Moraes será investigado pela possível relação com Daniel Vurcaro, que é dono do Banco Master. Fachin negou um pedido de Moraes para que o caso envolvendo André Mendonça fosse julgado no mesmo dia que o dele. O Supremo Tribunal Federal enfrenta uma crise histórica e a disputa interna entre Moraes e Mendonça. Ainda sobre o caso Master, uma auditoria citada no relatório da PF aponta irregularidades nos investimentos feitos pelo Rio Previdência no banco de Daniel Vurcaro. Quem traz as atualizações é a repórter Fernanda Caldas.
11: Uma auditoria citada no relatório da Polícia Federal aponta uma série de irregularidades nos investimentos do Rio Previdência em letras financeiras do Banco Master. Entre novembro de 2023 e julho de 2024, o fundo realizou 9 operações com títulos do banco que somaram 970 milhões de reais. Segundo a auditoria, as aplicações foram feitas sem análise prévia. O assunto só entrou em pauta depois que 2 aportes já tinham sido feitos. A auditoria também identificou problemas na documentação das operações. Os formulários de autorização de aplicação e resgate não apresentavam justificativas técnicas e muitas vezes estavam em branco.
9: Nos outros assuntos do dia, um grupo de brasileiros vítima de tráfico internacional de pessoas continua em Madagascar, na África, mesmo depois do governo federal enviar dinheiro para viabilizar a repatriação Quem traz mais detalhes é a Paloma Moraes.
5: O Itamaraty se pronuncia após ser acusado de que a verba disponibilizada pelo governo federal é insuficiente e não resolve o problema de repatriação dos brasileiros vítimas de tráfico internacional de pessoas que ainda estão em Madagascar, na África. O valor de $500 foi dividido entre os brasileiros, correspondendo a cerca de R$150 para cada. Em nota, o Itamaraty afirmou que não há obrigatoriedade legal do poder público brasileiro de custear passagens ou deslocamentos. O grupo teria sido levado ao Sudoeste Asiático para trabalhar em complexos usados na aplicação de golpes e depois transferido para Madagascar, onde chegou a ficar detido.
9: No Amazonas, a Justiça Eleitoral aponta para mais de 200 denúncias de propaganda eleitoral irregular. Alex Ferreira.
12: O Amazonas registra neste sábado mais de 200 denúncias por propaganda eleitoral irregular através da plataforma Pardal da Justiça Eleitoral. A capital, Manaus, concentra o maior número de denúncias, 185 no total. Na sequência, estão os municípios de Lábrea, Humaitá e São Gabriel da Cachoeira. Os cargos mais denunciados são deputado estadual, 84, governador, 50 casos e deputado federal, com 43 denúncias. A ferramenta do Tribunal Superior Eleitoral coleta denúncias por propaganda eleitoral irregular em todos os estados brasileiros.
9: E no Brasileirão, o Grêmio perdeu de virada para o Vasco da Gama nesse sábado. A partida aconteceu na Arena do Grêmio, em Porto Alegre. A vitória dá um leve fôlego para o Cruz Maltino, que segue na luta contra o rebaixamento. Já a situação do tricolor gaúcho fica complicada com a aproximação do Z4.
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0: Olá, seja bem-vindo. Você é ouvinte Band News FM, sintonizado com a gente em mais um Humanamente, o programa que é uma parceria da Band News FM e do Instituto de Psiquiatria da USP. Eu sou Isabela Mota, é uma voz diferente, não sou o Renan Suquevicius, que está em uma trajetória, uma viagem para a China, nosso mais novo correspondente. E durante o período em que ele estará fora, eu estarei aqui te fazendo companhia, mas sempre com ele. Ele, nosso veterano, dono da casa, doutor Daniel Barros. Que prazer, doutor!
1: Bem-vinda, Isa. Vai ser um prazer a gente fazer esta

0: trajetória junto acompanhando o Renan de longe e nós aqui pertinho.
1: Isso, cuidando da casinha aqui no Brasil. E hoje, no Humanamente, a gente vai falar sobre a psicologia ambiental, como o trânsito impacta a nossa rotina, os meios de transporte, a mudança no nosso caminho, o tempo que a gente passa no trajeto. E para isso, recebemos aqui no Humanamente a doutora Ingrid Neto, pedagoga, psicóloga, doutora em psicologia pela UNB, professora do programa de mestrado e doutorado da Universidade Católica de Brasília. Ingrid, seja bem-vinda, é um prazer falar com você aqui no Humanamente.
2: Muito obrigada, Isabela. Agradeço muito o convite. Um prazer enorme estar aqui no Humanamente. Cumprimentar também o doutor Daniel. Muito obrigada pelo convite.
0: Muito obrigado de você ter vindo até aqui, vindo até nós sem dirigir, né, Ingrid? Sem precisar de meio de transporte. Mas sabe que esse é um tema, olha que interessante. O Humanamente tem 10 anos, né? Ele fez 10 anos em 2026. E eu não lembro de a gente ter tratado alguma vez esse tema que, ao mesmo tempo, é tão relevante, né, Ingrid? Assim, todo mundo está submetido de uma maneira ou de outra ao trânsito. Ou você é passageiro, ou você é motorista, ou você está numa bicicleta tentando se esgueirar ali pelo meio do trânsito, ou você é um pedestre, muitas vezes acuado. Mas eu não sei se a gente não pensa muito sobre isso, porque é tão natural, parece que faz parte da vida, né? Igual o peixe não pensa na água, parece que a gente não pensa no trânsito. Agora, quando a gente para olhar quanta coisa importante, relevante, que traz impacto no nosso dia a dia, que a gente não tira do trânsito, né, Ingrid? Eu começo aqui assim, com essa introdução e já te faço um comentário, se você quiser puxar daí, porque uma das coisas que para mim é extremamente relevante é ver as pesquisas que mostram que o tempo que a pessoa gasta no trânsito para ir e voltar do trabalho interfere com o risco que ela tem de desenvolver depressão. Só isso, né? Quanto mais tempo você fica no trânsito, maior o risco de você desenvolver um quadro depressivo. Então, eu queria que você começasse apresentando para nós essa área tão relevante do estudo da psicologia do trânsito, da saúde mental e o trânsito.
2: Pois é, Daniel, realmente esse é um tema que as pessoas falam pouco, né? Embora, como você bem disse aí, todos nós estamos envolvidos e inseridos diretamente aí no ambiente de trânsito, né? A gente pensa pouco sobre essa questão do tempo que a gente gasta, né? A gente pensa no trânsito muito como um ambiente de passagem, simplesmente, né? Um ambiente em que eu estou inserido para ir de um lugar até outro e que eu vou de carro ou de ônibus, e a gente para pensar pouco no impacto que esse ambiente vai ter na nossa vida, né? Assim, então a gente pega nos grandes centros urbanos, né? Pessoas que às vezes perdem uma hora, duas horas, três, até quatro horas do seu dia, né, no deslocamento, seja para o trabalho, seja para a universidade, enfim, né, para suas atividades diárias, realmente é muito tempo que a gente gasta, né? Então é um tempo que a gente está, de uma certa forma, desperdiçando, que a gente poderia estar fazendo outras coisas, né? A gente poderia estar com as pessoas da nossa família, as pessoas que a gente gosta, ou fazendo atividades que a gente precisa desempenhar, né? Enfim. Então, essa questão do tempo de deslocamento é realmente importante, impacta na qualidade de vida das pessoas, né? A gente tem visto, a gente tem um estudo recente sobre isso, sobre a questão da depressão, aqui em Brasília, especialmente vinculado aos usuários do metrô, né? Que é um sistema de transporte que tem trazido alguns problemas aqui pra gente, né? Com linhas muito antigas, né? Com muitos problemas de operação, sempre o trem está fora do horário, enfim. Então, as pessoas, a gente vai vendo que isso, quando é vivido de maneira repetida, né? Então, todo dia, quando eu vou pegar o transporte público, eu sou exposto a uma condição como essa, isso vai impactando também na minha saúde mental, né? Então, a psicologia do trânsito, ela vai estudar isso, né? Assim, então, o trânsito, ele não é simplesmente um lugar onde a gente se desloca e vai, né, de um espaço, de um lugar A até o lugar B, né? Tem muitas coisas acontecendo ali naquele ambiente que podem impactar, inclusive, na nossa saúde mental, na nossa qualidade de vida.
1: Ingrid, a gente leva para o trânsito a nossa percepção, a nossa personalidade, a nossa agressividade, ou o trânsito transforma esses elementos que a gente tem dentro do nosso corpo? Tem como uma pessoa ser um personagem diferente dentro e fora do trânsito?
2: Então, essa é uma pergunta muito interessante. Assim, pela psicologia ambiental, né, a gente está o tempo todo em relação com esse ambiente onde a gente vive, né, onde a gente se comporta, onde a gente trabalha, onde a gente se locomove, enfim. Então, a gente vai dizer que tanto nós, enquanto indivíduos, vamos modificar esse ambiente, né, quanto esse ambiente também vai ter uma influência sobre o ser humano, né, enfim. Então, a gente, claro, nós temos características que são nossas, pessoais, né, aspectos que nos caracterizam enquanto indivíduos, que são específicos, né, como você citou, da nossa personalidade, e que, obviamente, eles podem se manifestar

0: naquele ambiente, mas tem características que podem ser muitas vezes apresentadas como uma reação ao estímulo que está no ambiente, né? Então, você pode ter uma pessoa, por exemplo, que é extremamente calma, que é conscienciosa, né? Que é muito cuidadosa e que ela pode, por exemplo, cometer uma infração de trânsito se ela tiver numa situação que seja, de repente, mais ansiogênica para ela, ou que a pressione para fazer algo, né? Enfim. Então, claro, temos características que são né, aspectos que são mais característicos da gente que podem aparecer sim nesse ambiente, mas certamente a gente também pode reagir a estímulos que estão presentes naquele ambiente, né? Então, eu posso sim ter uma reação agressiva diante de uma situação inesperada, mesmo que eu não seja uma pessoa tão agressiva, né, no meu dia a dia, enfim. Então, o trânsito como é, né, essa relação, inclusive, né, de vários estímulos e de várias pessoas, posso sim demonstrar ou manifestar uma característica. Seja como fruto daquele ambiente, né? Uma resposta daquele ambiente ali.
1: A Isabela é muito novinha para lembrar do desenho do Pateta, que é o clássico quando a gente fala desse assunto, né, Ingrid? É, certamente você conhece, era o Pateta, quase que o médico e o monstro ali, né? Ele era um personagem pacato no, no, no, ali na, como pedestre, ali entrava atrás do volante, ele se transformava em outra pessoa. Mas é muito interessante, Ingrid, como. Inclusive no consultório a gente ouve isso, assim, as pessoas falarem, ah, minha vida é normal no dia a dia, mas no trânsito, e aí alguma coisa se potencializa, ou no trânsito eu fico muito ansioso, no trânsito eu fico com raiva, no trânsito eu fico nervoso, no trânsito eu passo mal. Tem alguma coisa nesse comportamento de massa e de fluxo, né? Porque o trânsito é uma coisa assim, meio que uma correnteza, parece, né? Você pula ali e aí você vai sendo levado, que potencializa de fato algumas das nossas emoções menos positivas, né, Ingrid?
0: É verdade, a gente observa isso, né? Assim, e tem essa questão, né? Também, principalmente quando você está no carro, né? Eu acho que essa fala vem muito das pessoas que estão no automóvel, assim, né? Que a gente vê vários estudos aí da psicologia do trânsito, da psicologia ambiental, mostrando como que quando eu estou dentro do meu carro, eu estou quase que fechado ali numa bolha, né? E me relacionando quase nada, né? Com as pessoas que estão ao meu redor. Diferente quando você está de bicicleta, quando você está a pé, né? Que você vai observando o ambiente, vai cumprimentando as pessoas, né? Aqui em Brasília, eu sou de Brasília, a gente tem muito as coisas, a questão das frutas, né? Das frutas que você recolhe durante o caminho e do vendedor que você cumprimenta e as mesmas pessoas que você encontra diariamente nesse trajeto, né? E que vai humanizando mais esse processo, né? E quando eu falo de uma cidade que está toda orientada para o automóvel, que é grande parte das nossas cidades brasileiras, né? Tem essa característica, né? De estar tá muito voltada para o automóvel, um ambiente extremamente rodoviário, né? Rodoviarista, com pouca ênfase e pouca preocupação mesmo com os nossos pedestres e ciclistas, as pessoas vão ficando nessa bolha, né, nessa caixa de ferro, vamos dizer assim, e acabam perdendo também essa noção de vizinhança. Então a gente tem vários estudos na psicologia que mostram isso, né, assim, um pouco contato com a minha vizinhança. A gente até quando vai muito de carro, a gente às vezes nem conhece os lugares que estão ali ao redor da nossa casa, no bairro, diferente quando você vai a pé, que você vai percebendo, né, os mínimos detalhes, enfim. Então essa questão de você ficar também muito no seu mundo, né, e achando que tem o controle das situações, acaba que você não percebe muito o outro e acaba também sendo um local propício para o aparecimento dessa irritabilidade, dessa agressividade, né? Do tipo, se eu estou sozinho aqui, né, dentro da minha bolha, eu tenho o horário para chegar no meu lugar, né? Então, se alguém me fecha, por exemplo, né? Mas quem que é essa pessoa para me fechar, por exemplo, né? Então, é como se eliciasse um pouco mais essas reações de, né, de pouco convívio social mesmo, e de que eu tenho controle sobre tudo e, portanto, eu tenho que chegar primeiro, né? Enfim. Então, parece que é uma coisa pequena, mas assim, a gente está falando aqui de planejamento urbano, né? De design urbano, arquitetônico, enfim, né, de um espaço público que contemple as pessoas e não somente os veículos e as máquinas, né?
2: Humanamente de hoje faz uma pausa rápida. Daqui a pouquinho a gente está de volta no segundo bloco falando sobre psicologia ambiental, psicologia do trânsito, recebendo a doutora Ingrid Neto. Não sai daí!
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0: Facebook e Instagram estão se comprometendo a adotar novas medidas para impedir o vício das crianças nas redes sociais. A medida é uma resposta a uma grande ação judicial movida nos Estados Unidos, hein, Morrison?
1: Edu, tivemos a solução de um dos processos que mais vinham chamando a atenção de todo mundo nos últimos tempos, que era o processo movido por vários estados norte-americanos contra a Meta. Qual foi a solução, Edu? Na minha opinião, pizza. Os Estados Unidos estão realmente virando uma grande pizzaria, né, Edu? A Meta achou um acordo na Justiça dos Estados Unidos e vai pagar alguma coisa perto de 17 bilhões de dólares, que pode parecer muito dinheiro para nós pobres mortais, né, Edu? Mas que vão ser pagos esses 17 bilhões de dólares em parcelas ao longo dos próximos 10 anos. Para a Meta, isso é dinheiro de pinga, Edu. É quase nada, não vai mexer no cofrinho do Mark Zuckerberg, não vai fazer diferença. A Meta está se comprometendo a fazer algumas mudanças lá, dizendo que vai eliminar filtros, que vai criar horários para os jovens, para as crianças e adolescentes terem menos acesso à rede social. Na minha modesta opinião, Edu, não vai mudar nada. São mudanças cosméticas que são facilmente burláveis pelos usuários. Os jovens e adolescentes vão contornar essas pretensas mudanças daqui a pouco, porque o cerne da rede social não vai ser tocado e a gente vai continuar a discutir aqui os mesmos problemas de sempre. E esse acordo firmado da Justiça norte-americana pela Meta é só mais um exemplo disso. Passar pano para uma grande corporação, no caso a Meta, que chegou a um acordo super favorável, né, que não vai fazer a menor diferença para eles e que não vai mudar, na minha opinião, quase nada na relação entre os usuários e a rede social, que vai continuar a ser essa grande lata de lixo digital que vem sendo nos últimos tempos, né? E se ela provocava problemas, se ela provocava vício, principalmente em crianças e adolescentes, vai continuar a fazer a mesma coisa, Edu. Não vai ser esse acordo que vai mudar qualquer um desses problemas que vem se acumulando nos últimos tempos.
0: E claro que a gente vai acompanhar por aqui para ver se essas mudanças de fato serão implementadas e como isso vai ou não funcionar. O Orson já disse que acha que não vai funcionar, mas claro que a gente fica de olho e conta mais aqui na coluna de tecnologia, que você encontra também no nosso site, o bandnewsfm.com.br, na aba Cronistas. Procura por tecnologia que tem tudo lá.
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0: Seguindo com os principais destaques do dia, o presidente do Supremo Tribunal Federal, Edson Fachin, assume a relatoria da discussão sobre a suposta relação entre Alexandre de Moraes e Daniel Vorcaro. Fachin determinou também que a presidência da corte recebe os processos relacionados às investigações sobre o caso do Banco Master e também sobre as fraudes do INSS, o que paralisa os dois casos até uma nova decisão de Fachin. Na terça-feira, o STF vai discutir o relatório da Polícia Federal, que apontou mensagens entre Moraes e Vorcaro. Como Fachin é o relator, ele deve abrir a sessão, e não mais o ministro André Mendonça, que pede que Moraes seja investigado. Nos outros assuntos do noticiário, a Polícia Federal investiga quem mais articula os investimentos da Rio Previdência no Banco Master. Fala aí, Fernanda Caldas.
1: O lobista Ricardo Siqueira afirmou ao banqueiro Daniel Vorcaro que o Rio Previdência tinha um dono capaz de autorizar as transações entre o fundo e o Banco Master. A informação consta em uma série de conversas do celular de Vorcaro analisadas pela Polícia Federal. No dia 19 de outubro de 2023, Vorcaro diz que os investimentos do Rio Previdência no banco estavam condicionados a alinhamento político. Cerca de 10 dias depois, em uma conversa com o superintendente de tesouraria do Master, o banqueiro é informado de que o banco precisava captar 70 milhões de reais em 2 dias para fechar uma transação. No dia seguinte, o Rio Previdência realizou um aporte de 40

0: 40 milhões de reais no Banco Master. No documento, a Polícia Federal destaca também que o encontro entre Daniel Vorkari e o ex-governador do Rio, Cláudio Castro, na casa do banqueiro, aconteceu em meio aos aportes feitos pelo Rio Previdência.
1: Em meio às fortes chuvas que atingem o sul do país, a região entra em alerta para o risco de leptospirose. O Marlon Santiago traz informações direto de Curitiba.
2: Com o aumento das chuvas e de alagamentos em diferentes regiões do Paraná, a Secretaria de Estado da Saúde reforça o alerta para os riscos de contaminação por leptospirose. Entre janeiro e agosto de 2026, foram confirmados 210 casos da doença no Paraná. A leptospirose é causada por uma bactéria encontrada principalmente na urina de ratos. Durante as enchentes, a bactéria pode se espalhar pela água e pela lama e entrar no organismo por meio de ferimentos na pele ou pelas mucosas dos olhos, nariz e boca.
1: A Polícia Civil apura o caso de um corpo que foi retirado do túmulo na Paraíba. Fala Lucas Batista.
3: Um túmulo é violado neste sábado em um cemitério de João Pessoa. O corpo foi retirado da sepultura, carbonizado e teve a cabeça arrancada por um grupo de suspeitos. De acordo com a Polícia Militar, o corpo é de Jonailton José Venâncio da Costa, de 22 anos. Ele havia sido morto a tiros na última quinta-feira, dentro de uma cozinha comunitária. Na ocasião, Jonailton entrou no local tentando se esconder, porém acabou sendo atingido por disparos de arma de fogo e morreu.
1: Nos outros destaques, ainda no noticiário policial, investigado o caso de um jovem que foi morto a tiros dentro de um ônibus em Belo Horizonte. Pedro Gelinek.
4: A Polícia Civil de Minas Gerais investiga o caso envolvendo um jovem de 23 anos morto a tiros dentro de um ônibus na noite dessa sexta-feira, na Avenida Amazonas, região oeste de Belo Horizonte. Os suspeitos fugiram após o crime. De acordo com a Polícia Militar, o coletivo da linha 9205 passava pela região quando dois homens em uma moto de pequeno porte se aproximaram e o passageiro teria efetuado diversos disparos contra o jovem. A vítima, identificada como Natan, foi socorrida pelos militares e levada ao hospital, mas não resistiu aos ferimentos e morreu durante o atendimento. O corpo foi encaminhado ao Instituto Médico Legal. Até o momento, ninguém foi preso ou conduzido à delegacia.
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0: Estamos de volta no Humanamente de hoje, nosso segundo bloco, falando sobre a nossa relação com o trânsito, como ele impacta a nossa saúde mental, o nosso dia a dia. Eu, Isabela Motta, o doutor Daniel Barros, a gente está recebendo a psicóloga a doutora Ingrid Neto. Ingrid, a gente falou no primeiro bloco sobre a nossa percepção do ambiente, de coletividade, isso muda de veículo para veículo, de modal para modal. Mas eu queria falar sobre a sensação que a gente tem no trânsito, principalmente quando a gente está dirigindo. O doutor Daniel chegou a falar sobre isso na introdução, do piloto automático. Quando é aquele trajeto que a gente faz de casa para o trabalho, do trabalho para casa? Quem nunca, chamando aqui nossa audiência, entrou no carro de férias e dirigiu já no caminho do trabalho? E ali no meio do caminho percebeu, nossa, mas eu não vou para o trabalho, eu estou de férias. Então volta e refaz o caminho. Ingrid, por que isso acontece e até que ponto isso não é perigoso para a gente quando estamos falando de volante, de moto, esse piloto automático, porque parece que a gente já entra em transe no trânsito também?
1: É verdade, Isabela. Realmente a gente tem estudado bastante essa temática, né, na psicologia do trânsito, que é a temática do comportamento habitual, né? Assim, então, temos comportamentos, né, que realmente existem comportamentos que a gente emite e que a gente nem pensa muito sobre eles, né? Então, você acorda, logo após acordar, você já escova o dente, você nem delibera muito sobre esse comportamento, né? Quase que um comportamento automático. E no trânsito, isso acontece com muita frequência, né? Inclusive, a escolha pelo automóvel, né, o que tem sido mais estudado no Brasil hoje, em termos de hábito, muitas vezes ela acontece de maneira habitual. Assim, você nem pensa, quando você tem um carro na sua garagem, você nem pensa, por exemplo, que você poderia usar um outro modal para ir para o seu trabalho, por exemplo, né? Porque o carro dá aquela sensação de autonomia, né, de independência, ele facilita um deslocamento porta a porta, né? Então, da porta da sua casa para a porta do trabalho, por exemplo, né? Então, você nem pensa assim, será que se eu fosse de metrô eu gastaria menos, né, em termos financeiros? Será que se eu fosse a pé eu teria uma qualidade de vida melhor? Porque eu estaria, ao mesmo tempo que eu estou me deslocando, eu estaria também exercendo uma atividade física, né? Então, o comportamento habitual é algo

0: tradicionalmente estudado pela psicologia, né, que ele vai sendo, esse hábito ele vai sendo formado ao longo do tempo e é realmente um comportamento automático que a gente praticamente não delibera antes de apresentar, né? Então isso pode acontecer quando a gente entra no carro, a gente repetir alguns comportamentos que a gente emite diariamente, a gente não deliberar muito sobre eles, né? Assim, então, o risco disso aí, né, é realmente da gente não refletir sobre o nosso comportamento, né? Será que isso é o melhor? Será que esse é o melhor trajeto? Será que esse é o melhor modo de transporte? E a gente entra, como você falou, né, nesse piloto automático, que pode ser, né, o fato da gente simplesmente estar tá seguindo a vida e fazendo, né, mais do mesmo e todo dia repetindo a mesma coisa, quando na verdade a gente poderia, inclusive, ter outras opções que talvez poderiam ser até mais adequadas, né? Então, tem essa questão então, do comportamento habitual, especialmente vinculado ao uso do automóvel, né? Que é mais frequente. E existem estudos também que mostram, às vezes, os riscos de acidentes, né? Que as pessoas chamam de acidentes, a gente na área chama de sinistros, porque o acidente ele dá essa ideia de que ah, foi algo, né, que aconteceu ao acaso e tal, e a gente vê que a maioria dos acidentes de automóvel, eles, na verdade, eles poderiam ser evitados, né? Então, a gente vê muitas vezes nesse comportamento habitual que muitos sinistros de trânsito acontecem numa área, às vezes, próxima à pessoa mora, né? Ou a poucos metros, inclusive, de casa ou de algum outro local onde ela está aqui, porque muitas vezes ela já está tão acostumada a fazer aquele trajeto e que ela entra assim nesse piloto automático e diz: ah, agora eu já cheguei, já estou tranquilo. E ela acaba descuidando, né? E percebendo menos o risco daquele ambiente, né? Quando eu percebo que aquele ambiente tem pouco risco, isso eu acabo relaxando um pouco mais e acabo podendo ter mais comportamentos de risco, inclusive, né? Então, realmente habitual ele tem que ser bastante estudado assim para a gente entender o impacto que ele tem, né, na vida das pessoas.
1: É muito interessante ouvir isso, Ingrid, porque olha que interessante. Eu estou há 25 anos aqui no Instituto de Psiquiatria, no Hospital das Clínicas, e nos últimos 5 anos, foi logo antes da pandemia, que dei conta que eu não precisava vir de carro, que eu poderia vir de outra maneira. Assim, eu já tinha, inclusive, lido papers, se repercutido papers mostrando que o carro é um dos meios de transportes que mais levam ao estresse do sujeito, e apesar de ter falado isso, eu não tinha parado para pensar, e aí tive tem uma sorte de que tem uma linha de ônibus perto da minha casa, 10 minutos de casa, eu estou no ponto de ônibus, e desço num ponto de ônibus a 6 minutos aqui do hospital. E tenho muito essa sensação de que quando eu venho de ônibus, eu pego mais o pulso da cidade, eu encontro as mesmas pessoas, é o mesmo motorista, né? São aqueles desconhecidos familiares que a gente com os quais a gente se relaciona de uma maneira assim. Mas eu fico pensando o quanto também é uma sorte que eu pego uma linha, eu pego no ponto terminal, é uma linha vazia. E fiquei lembrando dessa pesquisa que eu tinha lido do Canadá, que mostrava que o ônibus de fato era um modal que menos estressava as pessoas, porque ele era mais previsível, a pessoa não tinha que ficar escolhendo, né? Era entrar e ser levada, mas é no Canadá, né? Ou no meu caso ali, que eu tenho a sorte de ter uma linha que por acaso é vazia. Será que isso, o quanto isso a gente poderia aplicar no Brasil, né? Será que simplesmente dizer que o ônibus é menos estressante, na verdade, não deixa de levar em conta particularidades outras, como, por exemplo, ônibus superlotado, ônibus atrasado e assim por diante?
0: Eu acho que você está certíssimo, assim, a gente tem pensado nisso, né, nas pesquisas, porque muitas vezes a gente só reproduz, né, as pesquisas que são feitas lá de fora, né, e às vezes repete os argumentos, né, que são usados, enfim. Então, o que a gente vê mundo afora, né, que realmente o transporte público é o transporte do futuro, né, porque é onde a gente consegue, por exemplo, enquanto você está viajando, se deslocando, você consegue fazer outras atividades, né? Então você consegue apreciar a cidade, a natureza, você consegue ver outros caminhos que quando você está de carro você não consegue, você fica sempre, né, olhando ali os mesmos estímulos, enfim, conhecer outras pessoas, né, como você colocou. Então o transporte público ele tem sido indicado já há várias décadas, né, como o transporte do futuro mesmo assim. Mas é claro, quando a gente traz isso para o Brasil, né, a gente tem que ter essa clareza de que, né, a gente não pode ser hipócrita de só dizer para as pessoas: olha, larguem seus carros e vão para o transporte público. Porque, infelizmente, a gente tem um sistema de transporte público que já não atende a quantidade de pessoas, né, que ele transporta, né, que ele se propõe a transportar hoje, né? Então, assim, a gente tem muito a avançar ainda, mas o investimento em transporte público é o que tem sido feito o mundo afora, né? Assim, então, não é só a gente dizer para as pessoas, usem o transporte público, né? Mas é a gente estimular as pessoas a usarem e que para a gente fazer isso, a gente tem que investir no sistema de transporte público, né? Assim, então, o que as pesquisas mostram é quando você investe, você oferece para a população um sistema de transporte público que é seguro, né, que deixe claro para as pessoas, né, que você vai ter uma previsibilidade, que você vai conseguir controlar, por exemplo, o horário que você vai chegar no seu trabalho, que você não vai ser assaltado, né, enfim. A tendência é que quando a gente oferece esse tipo de sistema de transporte, as pessoas vêm até ele. Né? Então, não adianta também eu só estimular as pessoas a andarem de bicicleta, sendo que eu não tenho uma infraestrutura adequada na cidade. E, às vezes, tem cidades que, inclusive, são extremamente perigosas para o ciclista, né? Então, isso a gente tem visto também nas nossas pesquisas, sabe? A gente fica, muitas vezes, nesse dilema, né? De que transporte público, modos ativos, né, de locomoção, como a bicicleta, andar a pé, são efetivamente mais eficientes, né, mais assertivos aí, por várias razões, né, que a gente já colocou aqui. Você tem contato com a natureza, você cuida da sua saúde enquanto você está se locomovendo, né, se você estiver a pé ou de bicicleta, e até no transporte público, daí você vai ter alguns trajetos que provavelmente você vai ter que fazer a pé, né, para ligar um ponto ao outro, enfim. Mas, por outro lado, a gente precisa ter esse incentivo, esse investimento, né, do poder público, dos gestores, enfim, no transporte público, para que ele seja efetivamente atraente, né, assim. O que a gente escuta muitas vezes nos estudos, né, alguns estudos feitos com mulheres, por exemplo, né, então, como que a questão do assédio, ela ainda acontece dentro do transporte público, né? A gente vê, por exemplo, algumas mulheres e pessoas, né, que utilizam, não só as mulheres que utilizam o transporte público, relatando, por exemplo, a sensação de como se estivesse ali numa lata de sardinha, né, muito preso. Isso na pandemia ficou muito escancarado, assim, né, como que algumas parcelas da população não tiveram esse privilégio, né, de trabalhar em casa e tiveram que se locomover num transporte público extremamente lotado e completamente inadequado, sobretudo para as condições, né, de saúde pública naquele momento. Enfim, então acho que a gente não pode ser hipócrita, né, de só querer estimular que as pessoas utilizem o transporte público ou a modalidade ativa, mas ao mesmo tempo a gente precisa fazer uma pressão para que isso aconteça, né, porque é o futuro, assim. Não adianta a gente investir só em carro, aumentar a cidade, aumentar viaduto, né, a gente nunca vai ter espaço para todos os automóveis.
2: Aqui em São Paulo, então, a gente já vive isso há alguns anos. Tem até o rodízio municipal em vigor, para quem não é daqui de São Paulo. Cada dia da semana, dois finais de placa não podem circular na cidade, no centro expandido, em alguns horários determinados, porque não cabe mais. Mas isso que a Ingrid e o Dr. Daniel falaram também, para quem é esse espaço do transporte público, da ciclovia, da área verde? Eu, como mulher, enquanto a Ingrid falava, me identifiquei várias vezes. Eu opto, muitas vezes, por usar o carro, para não usar o transporte público, por segurança, e não é de assalto, é de assédio, é de ter que ouvir uma coisa completamente desnecessária. Então, é muita coisa na balança num Brasil tão grande quanto o nosso e tão desigual. Mas a gente continua falando sobre a psicologia do trânsito e a psicologia ambiental daqui a pouquinho, no terceiro bloco do Humanamente.
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4: O nosso ouvinte Gil Camargo escreve perguntando se os cachorros conseguem perceber uma tempestade antes de nós. Olha só, eles podem sim perceber sinais da chegada de uma tempestade muito antes de nós prestarmos atenção neles. Antes da chuva chegar, o ambiente já está mudando. Pode haver alterações na pressão atmosférica, umidade, vento e odores no ar, além de sons de trovões distantes que o cachorro talvez perceba antes que a gente. A audição canina alcança frequências diferentes das nossas e ela é muito sensível. Então, aquilo que para nós ainda parece uma tempestade distante pode já estar fornecendo informações importantes para o nosso cachorro. Há ainda uma outra possibilidade muito interessante. Durante as tempestades, especialmente com atividade elétrica, ocorrem alterações no ambiente eletrostático. Existem hipóteses e observações relacionadas relacionando a eletricidade estática ao desconforto apresentado por alguns cães durante as tempestades, embora não devemos atribuir todo o comportamento apenas a isso. E existe também aprendizagem. Se o cachorro percebe determinadas mudanças no vento, na luminosidade ou nos sons, e logo depois acontece um enorme trovão, ele pode começar a associar aqueles primeiros sinais ao que virá depois. Por isso, alguns cães ficam inquietos,

0: Ou então, no meu Instagram, Manu Karsten. Participe, eu espero você.
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0: Ainda envolvendo o escândalo do Banco Master, a Procuradoria-Geral da República pede que todos os ministros do Supremo Tribunal Federal tenham acesso total ao conteúdo do celular de Daniel Vurcaro. Quem traz mais informações é o Leandro Aislan.
1: A Procuradoria-Geral da República volta a reforçar pedido ao presidente do Supremo Tribunal Federal, ministro Edson Fachin, para que todos os ministros da corte tenham acesso integral aos dados extraídos do celular de Daniel Vurcaro. Em nova manifestação apresentada neste sábado, a PGR defendeu que os integrantes da corte conheçam previamente todo o conteúdo necessário para analisar o caso. O pedido ocorre antes do julgamento sobre as medidas relacionadas ao caso Master, previsto para a próxima terça-feira. Os ministros Cristiano Zanin e Gilmar Mendes também pediram acesso à íntegra dos dados que seguem sob custódia da Polícia Federal.
0: Ainda não há atualizações sobre o estado de saúde do torcedor que caiu da arquibancada do estádio do Coritiba, no Paraná. Fala Marlon Santiago.
2: A Polícia Civil do Paraná investiga as circunstâncias da queda de um torcedor do Coritiba, de 49 anos, do segundo anel da arquibancada do estádio Couto Pereira durante o clássico Atletiba, na noite desta sexta-feira. A Delegacia Móvel de Atendimento a Futebol e Eventos solicitou as imagens das câmeras de segurança do estádio para esclarecer o que aconteceu. De acordo com a polícia, nesse primeiro momento, o caso é tratado como acidente. A vítima sofreu diversas fraturas e precisou de transfusão de sangue. O torcedor segue internado.
0: No Distrito Federal, a Polícia Civil procura pelo homem suspeito de matar a namorada, facadas e incendiar o corpo dela. Renato Gonçalves da Silva tem 44 anos e é suspeito de matar Janaína Rodrigues. O crime aconteceu em uma chácara e ela foi enterrada neste sábado. Indo direto ao noticiário internacional, o presidente dos Estados Unidos, Donald Trump, afirma que os iúdes pediram que os americanos não intervenham diretamente no conflito no Oriente Médio. Os iúdes são um grupo rebelde do Iêmen, aliado e financiado pelo Irã. Segundo Trump, uma liderança do grupo teria entrado em contato com o governo americano e sinalizado que os iúdes não querem um conflito direto com as tropas dos Estados Unidos. Ontem, eles tomaram a costa do Iêmen, no Mar Vermelho, um ponto estratégico para o estreito, que é uma das alternativas para escoar o petróleo enquanto o Estreito de Hormuz está fechado.

0: Estamos de volta no terceiro e último bloco do Humanamente de hoje, falando sobre a nossa relação com o trânsito, a psicologia ambiental, como a gente enxerga a cidade, como isso pode mudar de acordo com o modal que a gente usa no nosso dia a dia. Eu, Isabela Mota, doutor Daniel Barros, a gente está recebendo a doutora Ingrid Neto, pedagoga, psicóloga, doutora em psicologia pela UNB e professora do programa de mestrado e doutorado na Universidade Católica de Brasília.
1: Ingrid, eu queria falar um pouco sobre os comportamentos meio que de manada mesmo que a gente tem no trânsito, né? A gente já falou sobre os indivíduos, o que nos leva às vezes a escolher um modal, outro modal.

0: o impacto que ele pode ter na nossa saúde mental, a gente aborda tudo isso, mas a psicologia também lida junto com o urbanismo, junto com o design, sobre os nossos comportamentos, né? Assim, tem coisas às vezes muito interessantes. Se você dá a impressão que a rua é mais estreita, com mais árvore e tal, alguns truques assim, a pessoa já desacelera, ela já vai mais devagar. Por conta disso, se você coloca rotatória, às vezes funciona melhor do que você colocar semáforo. Por que que às vezes a gente tem a impressão que o trânsito em geral ele é tão mal planejado nesse sentido, né? Então, construído ignorando, parece que o comportamento humano, sem ninguém perguntar para um psicólogo, ou para o designer qual seria a melhor solução, quais os melhores exemplos que você tem de intervenções desse tipo que de fato fazem a gente se comportar melhor no trânsito como condutores, eu digo.
1: Ah, muito bom. Eu acho que essa sua pergunta, Daniela, vai trazer bem a importância da psicologia ambiental, porque a gente vai trabalhar em parceria com outras pessoas, né? Assim, com outros colegas de outras áreas, dentre eles os colegas engenheiros, os colegas arquitetos, né? Entendendo que nós psicólogos não vamos compreender muito da questão, né? Por exemplo, logística ali, como deve ser o asfalto, o pavimento, enfim, a velocidade e tal. Mas que a gente entende de comportamento, né? E vice-versa, assim, muitas vezes os colegas vão entender, né? Os colegas da engenharia, do design urbano, enfim, da arquitetura, eles vão entender mais dessa parte do planejamento e a gente vai compreender mais da questão comportamental. Então, a psicologia ambiental, ela vai prezar isso, assim, essa relação também interdisciplinar e multidisciplinar, né? Então, muitas vezes a gente vê que o intuito, né, por exemplo, de um planejador, do engenheiro, ele pode ser até positivo, né? Quando ele coloca, por exemplo, radares eletrônicos, né, enfim, em alguma via, mas que aí a gente vê que as pessoas muitas vezes vão burlando aquele sistema, né, enfim, ou criam outras formas, né, de lidar com aquele sistema. Então, por isso que é importante ouvir a psicologia também, para que a psicologia possa aí avaliar como que as pessoas estão se comportando ali, né? Assim, então, nos Estados Unidos, por exemplo, a gente tem, em alguns estados, né? Você não pode, por exemplo, instalar um equipamento, um farol, um semáforo, por exemplo, sem que antes você faça uma pesquisa comportamental, né? Para ver como que efetivamente as pessoas estão se comportando ali, porque muitas vezes você tem um equipamento que é considerado como muito positivo, que modifica o comportamento das pessoas, mas ali naquele ambiente, naquela cultura, às vezes não modifica, né? Assim. Então temos vários exemplos, né? Assim, aqui em Brasília, por exemplo, realmente é um exemplo mundial, assim, de como que a faixa do pedestre pegou, né? Essa ideia da faixa do pedestre, que é algo que está no código de trânsito brasileiro já há muitos anos. Todas as cidades deveriam respeitar a faixa do pedestre, e a gente sabe que não é isso que acontece na maioria das cidades, né? Então, aqui em Brasília, isso foi feito na gestão, inclusive, de um psicólogo, né? O Tadeu Miura, né? Que era um psicólogo que foi o diretor do Detran à época. Né, foi uma ação conjunta na cidade e que eles fizeram, na verdade, esse quase que um treinamento assim de como as pessoas deveriam se comportar, né? Então foi veiculado na mídia de forma muito forte, intensa, que Brasília seria conhecida, né, como uma cidade que respeitaria o pedestre, né? E aí nas primeiras semanas a gente tinha um policial na rua, por exemplo, orientando as pessoas de como elas deveriam se comportar. Então naquele momento ainda não tinha uma punição, uma multa e tal. E depois de um tempo, né, foi feito esse aviso: olha, agora todo mundo já sabe o que tem que fazer. A partir da próxima semana a gente entra com a multa se você não respeitar, né? Enfim. Então foi assim, foi uma utilização dos preceitos da psicologia, né, para mudar comportamento, né? Você falou de ruas mais estreitas, né? Enfim, o que a gente vê hoje muito, né, sobretudo, né, para alguns profissionais da engenharia de tráfego e tal, é que a gente tem que priorizar o fluxo dos veículos, né? Então, eu não posso colocar um semáforo aqui porque o fluxo dos veículos vai ficar mais lento, né? Ou eu não posso colocar uma rotatória porque o fluxo vai ficar mais lento. E o que a gente vê é, a gente precisa pensar nas pessoas e não no fluxo de automóveis, simplesmente, né? A gente tem que pensar na saúde das pessoas, na integridade das pessoas, né? A gente está falando de um país que a gente tem em torno de 40 mil mortos por ano no trânsito, né? Então, é uma estatística inaceitável, assim. Então, se a gente consegue fazer intervenções viárias que podem reduzir, né, o comportamento de risco, que podem minimizar a quantidade de sinistros de trânsito, essa é uma estratégia muito positiva, né? Mas que muitas vezes a gente ainda se depara, né, com essas políticas que gostariam de priorizar o fluxo para o automóvel e não para as pessoas e para a qualidade de vida das pessoas.
2: Doutora Ingrid, eu tenho certeza que nossos ouvintes estão aprendendo.

0: aprendendo muito e pensando como podia ser melhor em vários casos. Mas infelizmente isso acaba sendo uma frustração para algumas pessoas de eu não vou conseguir trocar de trabalho para diminuir meu tempo, meu trajeto, eu não vou conseguir colocar mais ônibus nas ruas. E o que que essa pessoa pode fazer no momento prático da vida dela para deixar esse trajeto menos doloroso, menos revoltante de perdi 2 horas e meia no trânsito, perdi 3 horas, vou ter que encarar um ônibus lotado. Não tem como mudar isso, mas o que a gente pode fazer para tornar menos estressante?
1: É uma ótima pergunta. Eu queria só fazer uma correção, que eu falei Tadeu Miura, mas é Luiz Miura, tá? O nome do diretor do Detran, daqui de Brasília, à época da faixa de pedestre. Isabela, assim, realmente essa é uma pergunta de milhões, assim, né? O que a gente pode fazer para tornar esse trajeto menos estressante? Eu acho que primeiro, né, é importante a gente pensar também no nosso, na nossa posição de cidadão, né, de pessoas que pagam impostos e que a gente tem direito também né, de solicitar que modificações sejam feitas. Eu sei que nem sempre isso é possível, né? A gente muitas vezes não tem a nossa voz ouvida, né? Mas eu acho que é isso, cada um no seu posicionamento, né? Tentar fazer com que essa questão do trânsito seja trazida à tona, né? Seja como pesquisadora, seja como, né, enfim, usuário do sistema de transporte público, enfim, para a gente trazer realmente esses incômodos e para a gente não se acostumar com isso, né? Porque se a gente não reclama, a gente vai continuar sempre com a mesma, né, com o mesmo funcionamento né, e as pessoas vão achar que está tudo bem, né? Então, acho que essa é uma questão, assim, é trazer essa reflexão de que a gente precisa se colocar, a gente precisa dar voz, né, para as pessoas que estão diariamente sendo submetidas a condições que muitas vezes são degradantes, né, que são contra a dignidade humana mesmo, né? Então, você falar de pessoas que estão ali, né, numa pandemia, por exemplo, num transporte público extremamente lotado e sem prezar pelas condições mínimas, né, né, de sanitaristas mesmo, vamos dizer assim. Então, essa é uma questão da gente não se calar e da gente colocar o que efetivamente acontece, né? Agora, pensando no dia a dia, né, na coisa mais prática ali. Então, assim, dentro do ônibus, né, na medida do possível, se a gente puder fazer coisas que nos agradem, né? Então, por exemplo, às vezes ler alguma coisa, ouvir uma música, né, que são atividades que podem trazer uma sensação de bem-estar, pelo menos ali, né, momentaneamente. Mas que, obviamente, eu não queria reduzir somente a isso, sabe? Eu acho que a questão da saúde pública, ela tem que ser pensada como gestão mesmo, como política pública, né? É complicado a gente terceirizar isso e colocar a responsabilidade só para o usuário, sabe? Do tipo, leia um livro, escute uma música que a sua vida vai melhorar. Eu acho que é muito reducionista do ponto de vista da própria psicologia, né? Estou tentando trazer aqui alguma estratégia ali para transformar esse trajeto em algo menos, né, aversivo e ansiogênico, mas na verdade o que a gente precisa pensar é de uma forma mais ampla em termos de política pública, de cidades que sejam amigas, né, e favoráveis para as pessoas, né, viverem, se locomoverem de maneira adequada e com dignidade humana.
2: Esse é sempre um dilema que a gente enfrenta aqui no Humanamente, viu, Ingrid? Porque é sempre assim, todas as questões de saúde mental sempre tem macro que precisam mudar e que a gente precisa batalhar para eles mudarem, mas ao mesmo tempo a gente eventualmente pode fazer coisas no micro, né, no nosso dia a dia, melhorar. E uma coisa não substitui a outra. Não é só porque eu estou colocando um fone e fazendo uma meditação ou ouvindo humanamente no caminho para o trabalho que eu não preciso lutar para ter um melhor caminho, né? Então a gente vai tentando trabalhar pelas duas pontas em entrevistas como essa.
1: É verdade. Assim, a questão, claro que a gente vai ter que pensar na distância, né, que a pessoa percorre, mas pensar também na bicicleta e no andar a pé como uma alternativa, né? Aí os estudos são bem, consolidados, né? Pessoas que, em geral, andam de bicicleta ou a pé para os seus trajetos, em geral, têm indicadores de qualidade de vida melhores, né? Assim, porque não só porque estão fazendo atividade física, mas porque têm um contato com a natureza, conseguem pensar em outras coisas, né? E observar a cidade, de pessoas, então os indicadores de saúde mental são sem dúvida melhores.
0: Doutora Ingrid Neto, foi um prazer falar com você. Obrigada por estar aqui com a gente hoje no Humanamente. Aprendemos muito, foi uma troca muito boa.
1: Eu que agradeço, obrigada pelo convite, parabéns aí pelo programa e que venham novas oportunidades.
2: Grande estreia, viu, Isa? Grande estreia. Vamos em frente.
0: Nos vemos então na semana que vem. Eu, Dr. Daniel Barros, e você, ouvinte. Até mais!

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1: Faz um bolo de panqueca, gente. É tão legal. E você sabe que pancake é bolo de panela, né? Aí, a minha filha Bia, que está morando agora na França, tô morrendo de saudade dela, e ela faz aniversário no dia 5 de fevereiro, que é o dia da Nutella. E aí, uma vez eu fiz um bolo de Nutella pra ela, de panqueca de Nutella. Então, vocês podem fazer, não precisa ser aniversário de ninguém, tá, gente? Que é muito legal. E eu também não sou a fã da Nutella, tá? Eu acho que nunca vocês me ouviram falar aqui disso, mas, de vez em quando, bem usado, é legal. Então você vai fazer uma massa de panqueca meio achocolatada. Você vai pôr 2 xícaras de farinha de trigo, 2 colheres de sopa de açúcar, 2 ovos, 50 gramas de manteiga derretida e mais ou menos umas 2-3 xícaras de leite. Vai botar uma pitadinha de sal e vai botar 1 colher de sopa de cacau em pó. Isso é a massa da panqueca, ok? Bate bem a massa da panqueca e aí você vai fritar as panquequinhas uma a uma numa frigideira pequena para que ele não fique um negócio gigante, e aí você vai empilhando panqueca, passa um pouquinho de Nutella, panqueca, Nutella, panqueca, Nutella, e pode finalizar com raspa de laranja, que combina muito bem, dá uma quebrada, dá uma elegância nessa indulgência maravilhosa. E se você quiser, você pode falar comigo pelo e-mail hojepode@bandnewsfm.com.br ou pelas redes sociais no @carolecrema. Pode pedir receita, dica, fala comigo, eu vou adorar.
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2: 3:58 pelo horário de Brasília, falta de clínicas de hemodiálise é um grande problema na saúde no Brasil. Milhares de pacientes são obrigados a viajar aos grandes centros para tratamento. Quem explica é a repórter Olivia Freitas.
3: Há 2 anos, os rins da modelo Clara Napoli pararam de funcionar. Ela deixou de vez a cidade, no Espírito Santo, para ficar em São Paulo, onde faz diálise 6 dias na semana.
4: Lá não tem tanto acesso. Aqui a gente pode fazer no hospital, a gente faz diálise todos os dias.
3: Acompanhamos o trajeto de Clara da casa, na zona norte da cidade, até o Hospital das Clínicas, na zona oeste. Uma viagem de aproximadamente 1h30.
4: Com esse caso de pessoas que moram no interior, não tem clínica aonde essa pessoa mora, então ela tem que fazer uma viagem até chegar na clínica.
3: De acordo com a Sociedade Brasileira de Nefrologia, são pelo menos 173 mil pessoas dependendo de um tratamento de diálise no país, um aumento de mais de 50% em uma década. O que não aumentou na mesma proporção foram serviços de atendimento para acompanhar a demanda, impondo a quem está nesta lista enormes e históricos desafios. Só 6 em cada 10 pacientes conseguem tratamento nas próprias regiões metropolitanas. 48

0: 30% viajam mais de 40 quilômetros para fazer a diálise. Metade dos centros que atendem pacientes do SUS está na região sudeste e concentrados nas capitais, como explica a nefrologista Bruna Rodrigues.
1: Acaba que tudo começa nos grandes centros, né? Acaba sendo mais fácil, tanto em termos de conseguir profissionais especializados, conseguir materiais, e também é onde tem o maior contingente de pacientes. A gente está em um momento agora no Brasil, né, de precisar expandir mais o número de centros para poder estreitar o acesso desses pacientes e aproximar esses centros também desses pacientes.
0: De acordo com a Sociedade Brasileira de Nefrologia, em 2024, cerca de 1.100 pacientes ocupavam leitos hospitalares sem indicação médica por falta de vagas nas clínicas de hemodiálise. Para o vice-presidente sudeste da Sociedade Brasileira de Nefrologia, Pedro Túlio Rocha, o valor pago pelo SUS às clínicas desencoraja a abertura de novas unidades.
2: O custo real hoje de uma sessão de diálise é em torno de R$ 340,00, enquanto o valor da sessão de diálise hoje pago, já com esse reajuste de 2026, que parte dele não foi feito diretamente na tabela, foi feito através de isenção tributária, chega a R$ 270,00. Então a gente ainda tem essa defasagem de pelo menos 30% do valor real. Então não há estímulo para abertura de novas unidades de diálise, já que hoje você tem um setor que é deficitário.
0: Para o nefrologista do Hospital das Clínicas da Faculdade de Medicina da USP, João Felipe Pereira, é preciso investir em prevenção.
3: Tratar hipertensão e diabetes e controlar essas doenças, eu vou ter um impacto lá na frente de reduzir o número de pacientes que vão entrar em diálise. É um trabalho de eu conseguir levar para a ponta, para a atenção básica, a consciência desse diagnóstico para que ele suspeite disso e encaminhe o paciente certo para fazer diagnóstico.
0: Estimativa é que em 2030, 250 mil pessoas dependam de diálise no Brasil.
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6: O Supremo Tribunal Federal tem poder. Olá, Esté, bom dia. Deu para aproveitar o plantão e a chuva, hein? Consegui aproveitar um pouquinho. Confesso que dormi bastante.
7: O dele está previsto para esta terça-feira o julgamento em plenário da possibilidade de investigação de Moraes. O pedido é embasado pelas mensagens encontradas pela Polícia Federal ligando o ministro a Daniel Forcaro. A situação é o motivo principal da guerra institucional no Supremo entre Mendonça e Moraes. Como resposta, Moraes pediu para que Mendonça fosse incluído no inquérito das fake news, argumentando que o ministro tem escolhido os temas de investigação e favorecendo determinado grupo político. Apesar de negar o julgamento conjunto, Fachin marcou para o dia 23 de setembro a questão de Mendonça e o plenário também deve decidir se ele irá ou não ser investigado. Mesmo que esteja marcado para terça-feira o julgamento de Moraes, há diferentes correntes no Supremo neste instante, que pedem desde um julgamento sigiloso, sem a transmissão ou presença de outras pessoas, até o adiamento da questão, algo já defendido por Gilmar Mendes.
6: Bom, para 76% dos brasileiros, os ministros do Supremo Tribunal Federal têm poder demais. É isso que mostra uma pesquisa Datafolha que foi divulgada ontem. 18% dos entrevistados discordam, enquanto 3% não discordam e nem concordam. E 4% não souberam responder. Levantamento também mediu o impacto da crise sobre a reputação do Supremo. 77% dizem concordar com que a população acredita menos no STF agora do que no passado. A pesquisa ouviu 2 mil pessoas entre os dias 8 e 10 de setembro. A margem de erro é de 2 pontos para mais ou para menos. Sábado movimentado na agenda dos candidatos ao Planalto, o presidente Lula do PT esteve em Curitiba, no Paraná. Quem traz mais informações é o Marlon Santiago.
8: O presidente Lula, candidato à reeleição pelo PT, participou neste sábado de um ato de campanha na Boca Maldita, no centro de Curitiba. O evento começou pela manhã e reuniu apoiadores e lideranças políticas do Paraná. A mobilização faz parte do giro de Lula pela região sul durante a campanha eleitoral. Durante o discurso, o candidato fez críticas

0: críticas aos adversários políticos no Paraná e também falou sobre as fraudes envolvendo o INSS, fazendo críticas aos responsáveis pelos descontos indevidos que atingiram aposentados e pensionistas.
1: Já o candidato à presidência pelo PL, Flávio Bolsonaro, esteve em um comício na região dos Lagos do Rio de Janeiro. Em entrevista, Flávio disse que a quebra do sigilo das investigações sobre o financiamento de Daniel Vurcaro ao filme Dark Horse não afeta a campanha. Os documentos apontam que Flávio é investigado por lavagem de dinheiro no financiamento da obra, que é a cinebiografia de Jair Bolsonaro. No noticiário policial, uma mulher é presa com o crânio dentro de uma sacola. O caso aconteceu no estado de Minas Gerais. Pedro Gelinek tem as atualizações.
2: Um homem de 32 anos e uma mulher de 21 são conduzidos à delegacia por envolvimento na retirada de um crânio humano do cemitério Bom Jesus, em Contagem, na região metropolitana de Belo Horizonte. Segundo a Guarda Civil, a denúncia foi feita pelo sistema Olho Vivo, que identificou três suspeitas em um possível furto no cemitério. Os guardas localizaram as mulheres em um supermercado da região e uma delas estava com o crânio dentro de uma sacola. Durante a abordagem, ela contou aos agentes que havia recebido o crânio de um funcionário do cemitério. A equipe foi até o local e encontrou o coveiro, que confirmou ter entregue o material, mas afirmou que não sabia que a atitude era ilegal. Todos os envolvidos serão ouvidos pela polícia.
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1: Já trazendo o destaque da previsão do tempo para essa madrugada ainda de domingo e para as próximas horas, hoje a tendência ainda é de algumas pancadas de chuva aqui por São Paulo, situação que fica mais delicada para hoje. Interior e região metropolitana, isso pelo volume acumulado nas últimas horas. Para a capital paulista, o nosso domingo ainda começa nublado, tem a possibilidade para chuva fraca, melhora depois até o final da manhã e essas pancadas devem retornar ainda no decorrer da tarde. Frente fria hoje se afasta ali na altura do Rio e do estado de Minas Gerais, já provocando mudança também para essas duas regiões, com previsão de chuva forte do sul de Minas, entre Juiz de Fora, região de Itajubá, e até mesmo no Grande Rio. Então hoje tem cautela para a capital fluminense, expectativa já é de um dia mais encoberto, temperatura já não passando dos 24 graus. Aqui em São Paulo, frio com máxima só de 17, de acordo com o Instituto Nacional de Meteorologia, e alerta ainda para Mato Grosso do Sul, no centro-oeste. Tem previsão de chuva forte, temperatura vai caindo com o passar das horas, a máxima não deve passar aí dos 25 graus. Isso enquanto a maior parte do interior do país segue com predomínio do tempo mais seco. Para hoje não tem chuva, muito calor em Brasília, temperatura subindo até os 33 graus, Goiânia com máxima de 35, Palmas no Tocantins com 38, todo o interior do Nordeste com alerta para baixa umidade do ar e aí atenção redobrada com hidratação. Os índices podem ficar abaixo aí de 20%, aumentando também o risco para queimadas. Já no sul do Brasil, Paraná ainda segue com tempo mais instável, úmido, máxima não passando de 13 graus em Curitiba, com possibilidade para chuva mais forte na noite do domingo e previsão de pancadas isoladas entre Florianópolis e Porto Alegre, capital gaúcha, hoje com máxima só de 17 graus pela influência da massa de ar mais frio.
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0: seguindo com os outros assuntos por aqui na nossa programação, em meio ao Setembro Amarelo, mês dedicado à valorização da vida, a Band segue com a campanha Desate o Nó, uma iniciativa para destacar a importância dos cuidados com a saúde mental. Pensando nisso, a Band News FM conversou com Samuel Ferreira, artista visual que viralizou nas redes sociais usando a arte como uma forma de acolhimento. Ele fez um trabalho voluntário em algumas escolas do interior paulista. Na ocasião, ele deveria cobrir mensagens depressivas pichadas no banheiro feminino. Mas, em vez disso, o artista resolveu respondê-las e pintar nas paredes outras mensagens de valorização da vida e da autoestima das meninas. Samuel conversou aqui na Band News FM com o Fábio França. Você acompanha o primeiro bloco desse bate-papo a partir de agora.
1: Gente, em meio ao Setembro Amarelo e à campanha da Band Desate o Nó de valorização da vida, agora a gente tem uma entrevista, aliás duas, né? Numa só. Muito importante e essencial para a condução das nossas vidas, né? A gente vai conversar com um artista visual e também com uma médica psiquiatra sobre a importância de falar sobre os sentimentos. Samuel Freiria, artista visual, autor de um post que tem viralizado na internet. Certamente você já se deparou com esse post por aí, a gente vai conversar muito mais com o Samuel a partir de agora, e também com a Maria Carol Pinheiro, psiquiatra e coordenadora da disciplina de saúde mental na escola, na pós-graduação da Santa Casa de São Paulo. Primeiro eu queria falar com a Maria, perguntar para ela justamente da importância, e antes de chegar no Samuel, para que ele conte a respeito do trabalho dele e sobretudo desse post que viralizou e do trabalho que ele faz aí e que a gente vai entender melhor a partir de agora. Maria, eu já na introdução dessa conversa falei da importância de a gente contar, falar, conversar a respeito dos nossos sentimentos, né? Guardar tudo para si nunca é bom. Eu queria que você ressaltasse isso, por favor. Nesse mês tão importante, a gente aproveita o mês para falar sobre isso, mas é importante ressaltar que durante todo o ano e durante toda a vida a gente precisa estar atentos a esses detalhes também, né?
2: Exatamente isso, né? A gente falar sobre o que a gente sente é uma forma de a gente conduzir o que a gente sente. A gente se fechando, se cerceando, cada vez mais oprimindo isso, a gente vai se inundando disso, né? E essa inundação certamente não faz bem para a nossa saúde mental. E os dados estão aí para justamente provar que não tem feito bem, especialmente na nossa adolescência, especialmente na infância, com dados alarmantes em saúde mental.
1: É isso, isso é muito importante. A gente precisa estar atento ao que sente e conversar sobre isso, é fundamental. E nessa esteira, o Samuel também faz um trabalho incrível, né? O Samuel, para quem não sabe, fez um trabalho voluntário já tem anos e continua a fazer, né? Mas a respeito especificamente desses posts, Samuel, foi em escolas do interior paulista para cobrir mensagens depressivas de estudantes no banheiro feminino. Mas em vez de esconder essas mensagens, o Samuel resolveu respondê-las e pintar nas paredes outras mensagens de valorização da vida, da autoestima, sobretudo dessas meninas, né? E a cada Setembro Amarelo, as fotos do Samuel continuam viralizando e é importante que viralizem mesmo, né, Samuel? Explica pra gente e de onde veio esse insight, de onde veio essa ideia quando você realizava esse trabalho.
3: É bom, foi muito espontâneo isso, né? Eu fui convidado pela diretora dessa escola para fazer um trabalho de arte, né, um trabalho artístico para deixar o espaço mais alegre. Mas chegando lá, eu vi que tinham muitas mensagens bem depressivas mesmo, né? A faxineira havia sinalizado já dessas mensagens. E chegando no local, eu pensei, acho que não é legal a gente simplesmente cobrir isso com tinta e fazer de conta que nada aconteceu, né? E foi onde eu tive essa ideia de responder. Eu sou pai, né? Eu imaginei alguma das minhas filhas ali estudando, escrevendo algo nesse sentido. Pensei, o que eu falaria para alguma delas, né? E nesse momento eu decidi responder. E respondi e finalizei com algumas artes no banheiro lá, algumas frases ali, né? Você é corajosa, você faz a diferença, você é especial. Para tentar mudar o sentimento de quem entra ali. E geralmente o banheiro é um lugar que o adolescente ele senta para esconder, né, para chorar, para... É um lugar que está sozinho ali, que ele quer dar um tempo para a cabeça, né? E ninguém está vendo. Então ele vai sentar no banheiro ali e dar aqueles 5 minutos de respiro. Né? E muitas vezes ele se expressa na parede. E nem sempre são coisas legais, né? Nem sempre são coisas boas. Ali ele bota para fora o que ele está sentindo. É uma maneira de se expor no anonimato, né? Então o banheiro ele tem essa característica de privacidade, literalmente, né? Então foi onde eu respondi essas mensagens. E depois, no outro dia, eu postei, né, no Facebook, na ocasião, e ele tomou uma proporção gigante, assim, eu nem imaginava que fosse alcançar.

0: tantas pessoas. Acho que nem era setembro, né? Não estava nem nesse assunto. E vários portais postaram, vários influenciadores, até inclusive o Marcelo Taz, repostou. Eu nem tenho controle de quantas pessoas compartilharam, mas foi muito visualizado. E também aconteceu uma coisa muito bacana, que as pessoas, as escolas começaram a copiar esse modelo, né? Pegaram esse case, né? Que virou um case, né? De referência, e começaram a replicar nas escolas, com os próprios alunos produzindo isso, esse material. E foi algo muito interessante, assim. Eu fiquei muito feliz de ter colaborado com esse assunto, com essa situação.
1: E foi de uma sensibilidade incrível, né? Parabéns pelo trabalho e pela sensibilidade ali no momento.
0: Obrigado.
1: Isso é muito importante.
0: Obrigado.
1: E assim, eu duvido que alguém que esteja nos acompanhando nunca tenha chorado sozinho no banheiro, ou ido ao banheiro especificamente para isso, né? Duvido que alguém que esteja
0: Exatamente.
1: nos acompanhando nunca tenha feito isso, não é, doutora Maria Carol? É um refúgio,
0: Cara.
1: de fato, né? É um refúgio, de fato. Antes de complementar com o
0: Sim,
1: Samuel,
0: exatamente.
1: diga, Samuel, por favor.
0: Inclusive, depois que isso foi ao ar, se tornou público, recebi muitas mensagens assim, de alunos, né, de pessoas. Ontem mesmo eu recebi uma impressionante de uma moça que ela estava gestante, estava depressiva e estava pensando em tirar a vida mesmo. Ela me mandou tudo, né? E aí ela falou, aconteceu isso com ela. Ela escreveu na parede de um shopping onde ela trabalhava, e as pessoas que frequentam o banheiro começaram a escrever embaixo exatamente o que eu fiz,
1: Ah, tá vendo?
0: igual. E aí falou, tinha várias letras diferentes ali, né, do lado. E isso fez com que ela se mantesse firme, né? Foi aquele minutinho de uma gotinha de
1: Sim,
0: esperança que dá na
1: é isso.
0: pessoa, né?
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3: 4h17. O presidente do Supremo Tribunal Federal, Edson Fachin, dá 24 horas para que a Polícia Federal preste informações sobre o celular do ex-banqueiro Daniel Vorcaro e as condições do dispositivo. A determinação de Fachin vem em resposta às manifestações dos ministros Gilmar Mendes, Cristiano Zanin e Alexandre de Moraes, que cobram acesso a todo o conteúdo do aparelho antes do julgamento da corte, que está marcado para a próxima terça. Segundo o ministro André Mendonça, o celular está lacrado, sob a custódia da Polícia Federal para preservar a integridade das provas, o que é contestado por Zanin. Já Gilmar Mendes reforçou o pedido, quem atualiza é o Rafael Procópio.
4: O ministro Gilmar Mendes do Supremo Tribunal Federal reforçou o pedido para que o gabinete dele tenha acesso à íntegra do que foi encontrado no celular de Daniel Vorcaro. Gilmar fez coro aos pedidos dos ministros Alexandre de Moraes e Cristiano Zanin, que pediram ao gabinete do relator André Mendonça o conteúdo. Esses arquivos embasam as investigações sob o comando de Mendonça, que identificaram conexões de Moraes com Vorcaro. Isso tudo resultou na marcação de um julgamento em plenário para terça-feira. A corte pode decidir se Moraes será investigado ou não. É prerrogativa do STF decidir, a partir de indícios, se uma investigação contra um membro da corte pode ser iniciada. Gilmar ainda pede que cópias dos arquivos sejam enviadas para todos os ministros para embasar o entendimento jurídico da corte. No ofício, o magistrado ainda pede que, se caso Mendonça não envie os arquivos, a presidência de Edson Fachin, do STF, requisite com urgência a PF para a entrega dos materiais. Mendonça já havia anunciado que o aparelho físico não está em posse dele, sim da PF. O magistrado já afirmou também que possui uma cópia dos documentos, que segue lacrada.
3: Voltando a falar das condições meteorológicas pelo país, o Paraná registra 3 tornados em 3 dias.

0: Fala, Marlon Santiago.
1: A passagem de um terceiro tornado foi confirmada no Paraná no período de 3 dias. O último fenômeno, confirmado pelo Sistema de Tecnologia e Monitoramento Ambiental do Paraná, atingiu a cidade de Goiôerê, na região central do estado, por volta das 4 da tarde desta sexta-feira. Os 2 primeiros fenômenos aconteceram entre a tarde de quarta-feira e a madrugada de quinta, nos municípios de Francisco Alves, no noroeste, e Espigão Alto do Iguaçu, no centro-sul do estado. Desde o início deste ano, o Paraná tem 13 tornados confirmados até o início de setembro.
0: No norte do país, a capital do Amazonas está em alerta para sarampo. Alex Ferreira.
2: Após a confirmação de 3 casos de sarampo no município de Tabatinga, no interior do Amazonas, as autoridades de saúde emitem alerta epidemiológico. A principal recomendação é que a população atualize a caderneta de vacinação contra a doença. As pessoas com febre e manchas vermelhas no corpo, com tosse, coriza ou conjuntivite, devem procurar imediatamente uma unidade de saúde. O último caso de transmissão local de sarampo foi registrado em Manaus em 2018 e, desde então, não há evidência de circulação local do vírus no município.
0: Nos destaques internacionais, pela primeira vez desde a redemocratização, o Chile passa o aniversário do golpe militar sem uma cerimônia oficial. Na última sexta, dia 11 de setembro, o país completou 53 anos desde a derrubada do então presidente Salvador Allende. O atual presidente, José Antônio Kast, que assumiu o cargo em março desse ano, afirmou que a história não pode ser apagada, mas que o país precisa olhar para o futuro. E no destaque do esporte, em mais um choque rei, o Palmeiras vence o São Paulo por 2-1. A partida aconteceu na tarde desse sábado, no estádio do Palmeiras, pela 27ª rodada do Brasileirão. Com a vitória, o Verdão chega a 56 pontos na tabela. Já o tricolor paulista está com 33 pontos.

0: você fica agora com a segunda parte da entrevista sobre saúde mental. Em meio ao Setembro Amarelo, mês dedicado à valorização da vida, a Band continua com a campanha Desate o Nó, uma iniciativa para destacar a importância dos cuidados com a saúde mental. O apresentador Fábio França conversou com o artista visual Samuel Ferreira, artista visual que viralizou nas redes sociais usando a arte como uma forma de acolhimento. O jornalista também falou com Maria Carol Pinheiro, psiquiatra e coordenadora da disciplina de saúde mental na escola na pós-graduação da Santa Casa de São Paulo. Você acompanha agora o último bloco desse bate-papo por aqui na programação da Band News FM.
1: Eu repito, eu duvido que quem nos acompanhe nunca tenha ido ao banheiro especificamente para chorar, inclusive nós três aqui. Eu queria saber qual é a importância desse acolhimento, Portal. Doutora, e quais são esses sinais depressivos num jovem... Quando que ele percebe que precisa de fato ter de lidar com isso?
2: É urgente falarmos disso, né, Fábio e Samuel, porque tá muito... a gente sempre teve um sofrimento ali na adolescência, mas nunca dantes como nós estamos vendo agora, números impressionantes. E a questão da gente acolher esses adolescentes é a essência do cuidado. A gente sabe, vocês mencionaram do banheiro, né? É isso. Cada vez mais o jovem se isola, seja no próprio quarto, seja na internet, seja no banheiro, né? Um refúgio num lugar público, né? Por isso que eu acho que o banheiro fica nesse simbólico, para tentar organizar suas emoções e, enfim, sentir, poder sentir. Então o acolhimento ele é essencial. Tem uma frase que eu gosto muito que diz assim: o que nos traumatiza não é o evento em si, mas é estar sozinho diante do evento. Então, um adolescente que já tem que passar por tantas questões, passar sozinho, é realmente algo que intensifica muito o sofrimento. E o que, que a gente pode observar para ver os sinais de depressão no adolescente? Então, é se esse isolamento começa a ficar importante, se ele o tempo todo ali está num choro e a gente percebe que isso tem se intensificado. No desempenho escolar, se você percebe algo drástico, algo que muda o que costumava ser, é uma questão importante. Observar, sobretudo, se esse adolescente tem falado sobre morte, isso é um fator muito importante.

0: importante quando a gente pensa em saúde mental. E lembrando que são índices importantes, a terceira causa de morte entre 10 a 19 anos no nosso país. Então, são algumas orientações, algumas dicas para a gente ficar atento quando o adolescente pode estar indo do que é um sofrimento ali, que pode ser situacional, para uma depressão, que pode ser algo mais grave, que precisa de ajuda, seja psicológica, seja ajuda médica.
1: Doutora Maria, a gente está falando aqui
2: Inclusive, só
1: especificamente.
2: fazendo uma observação,
1: Claro, Samuel, por favor. Vai.
2: dentro do que ela falou, que eu acho muito importante, e até coloquei isso no post lá, as pessoas não fingem estar mal, elas fingem estar bem. E isso é muito silencioso, né? Então, geralmente essas pessoas, elas fazem isso de uma maneira muito sutil, como no banheiro. Geralmente elas estão sorrindo, né? Como a gente percebe aí com vários artistas, várias pessoas que a gente já acompanhou que teve um final trágico, como, enfim, vários artistas que estão falando, nossa, como que essa pessoa chegou nisso, né? A pessoa tão feliz, tão alegre, está sempre sorrindo. Então é muito sutil, né? As pessoas fingem que estão bem, mas na verdade elas não estão.
1: É só aquela casquinha, né, que tem aquela bela aparência. Muitas vezes a pessoa por dentro sofre demais. Doutora Maria, a gente fala aqui especificamente a respeito de crianças e adolescentes, sobretudo, porque o trabalho do Samuel foi feito numa escola. Mas tudo que a senhora disse ainda há pouquinho pode ser ampliado, amplificado, o leque pode ser aberto para pessoas de todas as idades, né? Os sinais basicamente são os mesmos, né?
0: É, são muito parecidos mesmo, né? Claro, não tem a questão do desempenho escolar,
1: Sim,
0: mas
1: claro.
0: desempenho no trabalho, no dia a dia, né? É uma pessoa que vai perdendo prazer pelas coisas, Fábio, é uma questão, né? Então, puxa, antes eu adorava fazer ir no shopping, adorava ler um livro, e cada vez mais eu estou perdendo prazer por isso, é um sinal importante também. Sabe, um sinal muito importante, o sono. É aquela pessoa que percebe que acorda religiosamente e geralmente às 3 da manhã e não consegue mais voltar a dormir. Então, uma insônia, uma dificuldade para dormir, isso também, claro, crônica, né? Não é um dia ou outro, mas começa a ficar dias e dias, semanas. Isso é um dado super importante quando a gente vai pensar aí numa evolução para a depressão.
1: E para finalizar com a senhora, doutora Maria, até porque nosso tempo está acabando, quem nunca desenvolveu a depressão ou quem nunca percebeu que tinha depressão, isso pode acontecer em qualquer idade, né? Essa chave pode virar em qualquer momento da vida.
0: Verdade, né? A gente tem, claro, picos de incidência.
1: Sim.
0: Então, é mais comum no adulto jovem e é mais comum por volta dos 40 anos. Mas a qualquer momento da vida, inclusive idoso, né? Nunca tive na vida, um idoso pode evoluir sim com quadro depressivo. O que a gente precisa é sempre
2: Posso
0: estar
2: fazer
0: muito
2: uma pergunta?
0: atento a nós mesmos, ao que a gente está sentindo, tentar, na medida do possível, se rodear de pessoas para que a gente possa compartilhar o que a gente sente. Isso tudo são fatores de proteção para que a gente não evolua eventualmente com um quadro assim.
1: Ótimo. Claro, Samuel, temos 2 minutos ainda. Fique à vontade, Samuel.
2: Ok. Hoje a gente tem visto as pessoas recorrendo muito ao ChatGPT, inclusive para isso. Eu queria saber o que ela pensa disso, se é algo válido, o que ela acha dessa situação hoje do ChatGPT se tornar ali
0: Que pergunta
2: um
0: maravilhosa, Samuel.
2: terapeuta, né, um
0: Uma ótima
2: psicólogo.
0: pergunta. O que a gente precisa ter em mente é que o ChatGPT não é uma terapia, não é um psicólogo. Mas eu acredito bastante, acho que talvez até uma polêmica aí do que eu vou falar dentro do meio médico, mas eu acredito que a gente precisa entender que nem todo mundo consegue pagar uma terapia e nem todo mundo tem acesso, mesmo ao sistema de saúde público, né, consegue ter acesso a uma terapia. Então, que o ChatGPT pode ser algo muito interessante nesse sentido. Porque de alguma forma pode ser um orientador, pode ser uma ajuda para a gente organizar as nossas ideias. A gente ainda não sabe o efeito disso, né? É curioso porque na prática clínica, cada dia mais eu tenho ouvido dos meus pacientes que estão conversando com o ChatGPT e eles vão me trazendo isso. Ainda é muito novo tudo isso, mas eu acredito que pode ser sim uma forma mais de autoconhecimento. Não como terapia, isso é importante a gente dizer, terapia é com psicólogo, terapia é com psiquiatra, é com pessoas formadas para isso, mas talvez como uma forma da gente se conhecer, da gente se entender. Com muito cuidado, ainda é novo, sabemos que tem riscos muito grandes, mas de repente é uma possibilidade a mais, até de uma certa uniformização, né?

0: quem sabe aí pode ser algo a mais para ajudar a saúde mental.
1: Ótimo, muito obrigado. Eu queria agradecer demais a doutora Maria Carol Pinheiro, psiquiatra e coordenadora da disciplina de saúde mental na Escola de Pós-Graduação da Santa Casa de São Paulo. Essencial essa conversa, doutora, como eu disse, nessa manhã de sábado, em meio ao Setembro Amarelo. A gente aproveita esse mês para falar sobre isso, mas é importante, ressalto, que a gente converse, que a gente fale sobre o assunto, que a gente abra o coração durante toda a vida, né? Ao longo de todo o ano e de todos os anos da vida. Queria agradecer demais também ao Samuel, artista visual, de uma sensibilidade incrível que fez esse trabalho. E que ele continue a viralizar todos os anos, não só em setembro, não é, Samuel? A gente precisa dessas mensagens positivas. Parabéns demais pela sua sensibilidade. Obrigado.
2: Eu que agradeço. Obrigado.
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4: Tá na moda um tal de arroz caldoso, não sei se você já viu, quem frequenta restaurante, tá um pouco na moda. Arroz caldoso é uma receita originalmente portuguesa, que é um arroz, obviamente, que normalmente aquele arroz chama carolino, é um arroz diferente, ele parece o arroz bomba que faz paeja. E esse arroz caldoso, então, você vai fazer com alguma coisa que vai dar sabor e ele é meio caldoso mesmo, aguadinho no final. É muito gostoso, então combina super bem com grelhadinho e tal. E aqui eu vou dar um bem gostoso, que vai combinar com frango, com cara de galinhada, tá? Então você vai pegar uma colher de sopa ou duas de manteiga e coloca pra fritar com essa manteiga, pra liberar o aroma, uma colher de chá de cominho e uma colher de chá de colorau ou de páprica. Eu até gosto mais da páprica doce, se você tiver. E aí deixa um pouquinho pro aroma ser liberado. Aí vai colocar uma xícara de rodelinhas de quiabo, uma xícara de milho e uma xícara de abóbora cortadinha também em cubos. Deixa isso dar uma boa fritadinha ali na panela. Aí vai colocar o arroz. Pode colocar duas xícaras de chá de arroz. Eu usei o arbóreo. O arbóreo é o arroz de risoto, mas pode fazer até com arroz agulhinha ou branco normal que vai ficar legal. Eu pus o arbóreo. Coloquei, dei uma juntada em tudo isso. Aí coloca umas quatro xícaras de água ou de caldo com um pimentão picado, uma cebola picada, uma pimenta dedo de moça só cortada ao meio pra dar aroma, que depois você vai jogar fora, sal e pimenta do reino. E aí vai cozinhando e mexendo até o arroz ficar cozido. Vai dar uns 15-20 minutos. Quando o arroz estiver cozido, o final deve ser meio caldoso, então vai sobrar um pouco de líquido. Se você não gosta, diminui um pouquinho na água. Eu falei 4 xícaras, diminui, bota 2, porque os legumes também vão soltar água e tudo mais. Mas as 4 acho que vai ficar bem legal. Aí desliga, pode jogar coentro ou salsinha, se você não gosta, né? Picado, bastante coentro. E mexe isso na hora de servir. Aí você serve com um franguinho grelhado, sei lá, um franguinho assado. Porque você já vai ter todos os legumes e esse arroz com bastante umidade, que é uma complementação perfeita. Se você quiser, você pode falar comigo pelo e-mail hojepode@bandnewsfm.com.br ou pelas redes sociais no @carolecrema. Pode pedir receita, dica, fala comigo, eu vou adorar.

0: girando mais uma vez o noticiário na Band News FM nessa madrugada de domingo. Em resposta ao ministro Edson Fachin, o diretor-geral da Polícia Federal, Andrei Rodrigues, afirma que não houve monitoramento ilegal de André Mendonça. Ao longo da semana, a posição de Andrei na corporação se tornou um cabo de guerra. Já Mendonça chegou a determinar o afastamento imediato do diretor-geral e Fachin voltou atrás. Rafael Procópio.
1: O diretor-geral da Polícia Federal, Andrei Rodrigues, negou que tenha acontecido monitoramento ilegal do ministro André Mendonça. Segundo ele, não houve ações de vigilância, coleta clandestina de dados ou qualquer medida invasiva e que os relatórios questionados eram análises regulares de inteligência. Essas afirmações foram dadas em manifestação oficial ao ministro Edson Fachin, após a determinação de retirada de Andrei das funções pelo ministro André Mendonça, por conta das acusações feitas e a recolocação no cargo por determinação do ministro Flávio Dino. Esse cabo de guerra foi mais um dos episódios do conflito institucional que vive o Supremo. A decisão de Fachin sobre isso foi cancelar as duas ações e pedir explicações diretamente ao diretor-geral para posteriormente decidir sobre a manutenção ou não no cargo. Antes da manifestação, Mendonça voltou a defender o afastamento preventivo de Andrei Rodrigues do cargo, além de Leandro Almada do cargo de diretor de inteligência policial. Ele rebateu os argumentos que foram apresentados pela Advocacia Geral da União ao afirmar que não houve violação das competências do presidente da República, nem mesmo usurpação da competência do plenário do Supremo.
0: Ainda nos assuntos em Brasília, uma nova manifestação da

0: Procuradoria Geral da República encaminha no sábado para Fachin, pede que todos os ministros do STF tenham acesso total aos dados extraídos do celular do banqueiro Daniel Vorcaro. A decisão vem antes do julgamento no plenário da corte, marcado para a próxima terça, dia 15, que vai avaliar se Alexandre de Moraes deve ou não ser investigado sobre um eventual envolvimento com o Daniel Vorcaro. No documento, o Procurador-Geral da República, Paulo Gonet, reforça considerar essencial que os integrantes do tribunal conheçam previamente a integridade dos dados necessários para formar a convicção sobre o caso. Ainda sobre as amizades de Daniel Vorcaro, a degustação de uísque promovida pelo banqueiro no exterior custou mais de 5 milhões de reais. Entre os convidados estava o ex-governador do Rio, Cláudio Castro. Quem traz detalhes direto da capital fluminense é a Mariane Lino.
1: Mais da metade do valor pago pelo banqueiro Daniel Vorcaro em uma degustação de uísques em Nova York foi destinada à compra das bebidas. O evento custou no total mais de 5 milhões e 200 mil reais. Desse valor, 3 milhões e 400 mil reais foram usados para comprar o uísque. O evento, restrito a poucas pessoas, teve a participação do ex-governador Cláudio Castro. As informações constam em um relatório da Polícia Federal que teve o sigilo derrubado pelo Supremo Tribunal Federal no âmbito das investigações do caso Master.
0: Nos outros assuntos, o Rio Grande do Norte registra 5 tremores. Destaque do Lucas Batista.
2: O Laboratório Sismológico da Universidade Federal do Rio Grande do Norte registra 5 tremores na região da Falha de Samambaia nessa sexta-feira. 3 deles tiveram magnitudes mais expressivas, entre 1,6 e 1,8. O primeiro aconteceu em Bento Fernandes, com magnitude de 1,6. Os outros 2 tremores maiores, de 1,8, foram registrados em Poço Branco e novamente em Bento Fernandes.
0: E no esporte, Vitória e Mirassol se enfrentam em mais uma rodada do Brasileirão. Fala aí, Paloma Moraes.
3: O Vitória entra em campo neste domingo contra o Mirassol às 16h no estádio Maião pelo Campeonato Brasileiro. O Leão chega para o confronto depois de vencer o Grêmio por 1-0 no Barradão e subir para a 11ª posição com 32 pontos. O triunfo também encerrou uma sequência de 4 derrotas consecutivas e deixou o time 7 pontos acima da zona de rebaixamento. Agora a equipe de Jair Ventura tenta quebrar o maior tabu da temporada, conquistar a primeira vitória fora de casa no Brasileirão.

0: Nos outros assuntos, os funcionários que trabalham em empresas desenvolvedoras das inteligências artificiais demonstram cada vez mais preocupação sobre o uso das ferramentas por seres humanos. A informação é do correspondente da Band News FM em Londres, Felipe Killing. Sobre o assunto, ele conversou com Carla Bigato, Fábio França e Luiz Megali.
1: Hora de conversar com o Felipe Killing. Empresa revela que bloqueou cientistas que participavam de pesquisas com inteligência artificial que eventualmente poderiam acarretar no desenvolvimento de armas biológicas. Tu tem a sensação de que a gente está caminhando na beira do penhasco? Por algum tempo já, desde que a gente... Ah, mas a inteligência artificial ajuda tanto. Ajuda. E tá aí já, né? Não existe... Não existe marcha ré para a tecnologia, eu entendo isso. Mas a impressão que dá é que a inteligência artificial saiu sem que a gente soubesse exatamente o que estava fazendo, Killing. E agora está aí, né? Flertando com o abismo.
2: Foi a Anthropic que faz o Claude. Divulgou um relatório falando sobre pesquisas que soaram perigosas, porque são perguntas e que você pode desenvolver vacinas, mas também essa mesma tecnologia, esse mesmo conhecimento pode serem usados para desenvolver armas biológicas. E um dos casos que esse relatório falou é sobre o vírus chikungunya, que a gente conhece bem. E aí, uma dessas pesquisas, o cientista pedia informações sobre como aumentar a transmissão do vírus e também como ele poderia sair do sistema imunológico. Esse relatório fala de 5 casos em que a inteligência artificial poderia ser utilizada para fazer armas biológicas. Em uma dessas pesquisas, ela acontecia num laboratório militar fora dos Estados Unidos. E também outras pesquisas aconteciam em regiões em que o Claude não é disponível, né? Então você não pode, por exemplo, ter acesso a esses agentes mais avançados do Claude em países como China, Irã, Rússia, Cuba, Coreia do Norte, Síria, e isso levantou

0: muito mais potente. E esse relatório vem na esteira de acontecimentos recentes, né? Como um ex-funcionário da Anthropic falando que pediu demissão. Ele também trabalhou na OpenAI, que faz o ChatGPT, que há um temor muito grande entre os próprios funcionários dessas empresas de inteligência artificial, de que a inteligência artificial pode acabar com a humanidade até o fim da década. Aí um outro funcionário, também trabalha na Anthropic, disse: olha, eu calcularia esse risco em 10%. E aí tem o outro time falando: não, vocês são alarmistas, não é isso, não vai nada, não vai acontecer. A verdade é que o sistema atual da inteligência artificial já pode ajudar cientistas capacitados a produzir uma arma biológica. Não é que um adolescente num quarto vai conseguir ter acesso a isso, mas um cientista capacitado consegue o auxílio da inteligência artificial para acelerar um processo. Isso não acontecia há um ano atrás, há 2 anos atrás, agora já acontece. E os próximos modelos? Eles vão ser ainda mais capazes. Então, eles vão dar a alguns cientistas superpoderes. E nem sempre esses cientistas têm a melhor das intenções. Então, existe uma preocupação muito grande e até o pedido que esses agentes mais avançados, eles só possam ser acessados por empresas credenciadas e cientistas também credenciados. Porque hoje, teoricamente, qualquer pessoa pode utilizar esses agentes mais avançados. E também nesse relatório afirmou que uma dessas pesquisas era financiada por um estado. Como a Anthropic disse, não tenho como provar que de fato eles estavam produzindo armas biológicas, publicamente não divulgou todas as informações. Talvez as autoridades americanas tenham essas informações, mas é algo preocupante. Não sei que time que vocês estão, desses que acham que, olha, isso é um alarmismo, ou do time que está mais preocupado. Eu confesso que eu estou um pouquinho preocupado com a inteligência artificial, não só com ela sozinha, mas também o uso indevido dela por seres humanos incapacitados ou maliciosos.
1: Eu já estive mais tranquila, confesso. Quando eu ouvia o desenvolvimento da IA generativa, que ela só aprendia com os seres humanos, né? Isso faz pouquíssimo tempo, como eu disse o Killing, 1 ano atrás, 1 ano e meio. Agora, já uma corrida pelo controle da inteligência artificial, pelo controle da tecnologia, acabou deixando a coisa correr solta. E a inteligência está se desenvolvendo numa velocidade em que os humanos não conseguem mais controlar. Então eu comecei a ficar preocupada também, Killing, e bem preocupada, viu?
2: Eu só estive tranquilo quando eu não sabia direito o que era. No momento em que eu comecei a aprender, que eu comecei a ler, pesquisar, começou a minha preocupação. Primeiro com interferência em eleições, divulgação de fake news, mas antes fosse só isso. É tudo muito mais grave, tudo muito mais perigoso. E é o que eu falei, o ser humano não tem noção das consequências daquilo que lançou. Quando a gente vê as pessoas que advogam pela evolução máxima da tecnologia, ao menor custo e no menor tempo possível, desistindo de participar desse processo, dizendo que não quer envolvimento, isso está acontecendo, não quero mais envolvimento com isso, a gente tem que ficar apavorado, né? E entender direito para onde estamos caminhando. Quilim, eu gostava mais quando você falava sobre a primeira-ministra que estava competindo com um pé de alface para ver quem caía primeiro.
1: A
2: Ou
1: família real.
2: Príncipe Harry, lançamento das novas notas de 5 libras, sabe? Eu gostava mais de você nessa época, Quilim. É
0: Eu
2: brincadeira.
0: ainda te amo, viu,
2: Não
0: Bernardo?
2: atire no mensageiro, eu também te amo, Quilim. De maneira hétero!
3: Ainda gerando a reportagem da Band News FM, falando de inteligência artificial, desempenho de alunos de 15 anos no Programa Internacional de Avaliação de Estudantes, acende um alerta na educação. O PISA indicou que a tecnologia pode comprometer o aprendizado e a capacidade de raciocínio. Quem explica é a repórter Olivia Freitas.
4: Entre os alunos de uma escola particular em São Paulo, inteligência artificial é assunto o tempo todo. E se deixar, eles copiam mesmo, como explica a coordenadora de tecnologia, Débora Cebrian.
5: A gente sabe, às vezes, com certeza, vai vir algo copiado.
4: Por isso, a escola resolveu treinar e ensinar os alunos a usar a ferramenta da melhor forma.
5: Uma coisa é você usar a IA generativa e você pegar toda a resposta que veio ali pronta. Outra coisa é você estar desenvolvendo um projeto ou você não entendeu como funciona um exercício e você faz perguntas no estilo: eu tive dificuldade neste ponto, como posso avançar a partir daqui?
4: Ninguém tem dúvidas, ela veio para ficar, mas também ninguém sabe ao certo o impacto que a inteligência artificial vai ter no desenvolvimento da nossa inteligência. E isso passa pela aprendizagem. Segundo a OCDE, também foram os países mais ricos.

0: ricos que registraram o maior tempo médio de uso de telas e também o uso de IA para tarefas escolares. E o relatório indicou: aumentou a preferência pela leitura rápida, diminuíram a compreensão, a curiosidade, o interesse em aprender. Para o diretor de políticas públicas do Todos pela Educação, Gabriel Barreto Correia, são desafios globais para o futuro que precisam ser enxergados agora.
1: É quase que como se funcionasse como uma atrofia intelectual do cérebro mesmo. Fica mais difícil de aprender, porque aprender exige esforço. Aprender exige você se cansar, muitas vezes você se frustrar, você errar. E quando esse processo não é respeitado, a gente acha que chegou numa resposta certa, mas o aprendizado não está de fato acontecendo.
0: O resultado do PISA, o Programa Internacional de Avaliação dos Estudantes, trouxe pistas importantes e preocupantes sobre esse assunto. A prova avalia o conhecimento dos estudantes de 15 anos em leitura, matemática e ciências. Em 2025, foi o pior desempenho médio da história para os países mais desenvolvidos. Queda de 7 pontos em ciências, 24 em matemática, 27 em leitura na última década. Países como Islândia, Holanda, Noruega e Finlândia ficaram entre as maiores quedas. Cada 20 pontos equivalem a um ano escolar a menos.
2: Nos outros assuntos, o Supremo Tribunal Federal dá 15 dias para que o governo federal se manifeste sobre garantias para salvar o Banco de Brasília. Detalhes que chegam com Gabriel Marques.
3: O ministro do Supremo Tribunal Federal, Luiz Fux, dá 15 dias para que o governo federal, o Banco Central e o Fundo Garantidor de Créditos se manifestem sobre a capitalização do Banco de Brasília. O governo do Distrito Federal recorreu novamente e quer que a União seja obrigada a garantir a operação, que estaria parada há cerca de 3 meses. Em maio, o STF homologou um acordo que previu um empréstimo de 6 bilhões e 600 milhões de reais do Fundo Garantidor de Créditos ao Distrito Federal. A garantia seria oferecida por um grupo de bancos públicos e privados. Em contrapartida, o DF usaria receitas dos fundos de participação como contra-garantia. Mas em agosto, o Banco do Brasil informou que o consórcio de instituições financeiras não chegou a ser constituído. O FGC também afirmou que não havia manifestação formal dos bancos que seriam garantidores. Diante do impasse, o GDF voltou ao Supremo e pediu para que a União assuma a garantia. Em entrevista à Band News FM, a advogada especialista em direito regulatório e administrativo Samanta Louzeiro explica que o STF pode obrigar o governo federal a garantir a transação. Segundo ela, no entanto, a medida não é comum. Envolve regras da Lei de Responsabilidade Fiscal definidas pelo Senado.
4: Conceder aval é decisão de política fiscal da União. E a Lei de Responsabilidade Fiscal exige que quem recebe o aval esteja em dia e ofereça uma contragarantia. Não é um ato que o Judiciário simplesmente substitua. O Tesouro Nacional dá a cada Estado uma nota de crédito, chamada capacidade de pagamento. É como um score de qualquer pessoa que pede empréstimo ao banco. O Distrito Federal hoje está com nota C, e a União só é fiadora de quem tem nota A ou B.
3: Caso o pedido não seja aceito, o Distrito Federal quer autorização para oferecer diretamente ao FGC as receitas dos fundos de participação como contra-garantia. O GDF também pede que, uma vez definida a garantia, o fundo garantidor seja obrigado a celebrar o contrato e que o Banco Central adote as medidas regulatórias necessárias. A capitalização do BRB está relacionada às perdas com operações envolvendo o Banco Master. Depois das manifestações solicitadas pelo ministro, a Procuradoria-Geral da República também deverá analisar o pedido apresentado pelo governo do Distrito Federal.
2: Ainda em Brasília, o presidente Lula sanciona o fim da taxa das blusinhas, mas o ICMS, que é o imposto estadual, continua sendo cobrado. Quem explica é o Márcio Rocha.
5: Com a sanção pelo presidente Luiz Inácio Lula da Silva do texto que acabava com a chamada taxa das blusinhas, o imposto federal de 20% cobrado nas compras de até 50 dólares feitas em lojas internacionais, especialmente as chinesas, deixa de valer em definitivo. Apesar disso, a cobrança do imposto sobre circulação de mercadorias e serviços continua, já que o ICMS é um tributo estadual. A nova lei que passa a valer a partir de agora determina também a realização de avaliações periódicas para medir os impactos em 5 setores econômicos no Brasil. São eles a indústria têxtil e vestuário, de calçados, acessórios, brinquedos e cosméticos. E serão observados os impactos no emprego e renda, além dos efeitos na arrecadação federal, a competitividade da indústria e do comércio varejista. Caso sejam constatados impactos negativos, o governo pode adotar medidas de contenção. A primeira avaliação para saber os impactos do fim da taxa das blusinhas será feita daqui 3 meses, a partir da sanção da nova lei. Depois, outras avaliações serão feitas em 6 meses e, por fim, essas análises serão feitas anualmente. Relatora do texto no Congresso, a senadora Leila Barros defendeu que a medida vai atender principalmente as mulheres.
6: Mas pouco foi falado do consumidor. E a maioria desse consumidor do comércio eletrônico são as mulheres. E as mulheres são aquelas que cuidam do orçamento das famílias, principalmente das famílias de baixa renda, presidente. São aquelas que vão lá na internet para ver um tênis mais acessível para o filho, né? Uma blusinha ou um acessório para a filha, para a família, que conta ali o dinheirinho para dar certo até, para servir até o final do mês.
5: O presidente Lula defendeu a medida e disse que o fim da taxa das blusinhas é uma questão de justiça.
7: E eu posso dizer para vocês, eu acho que é meio falso o discurso dos empresários que dizem que vão ter prejuízo. Vamos deixar o tempo passar para ver quem é que estava com a verdade. O que nós estamos fazendo é fazendo justiça, fazendo uma reparação aos setores que querem comprar, eu diria quase que bugiganga, porque a coisinha é tão insignificante que não vale a pena alguém dizer que causa prejuízo, que causa desemprego, que vai causar problema no comércio.
5: O texto também determina o fim dos impostos federais para importação de medicamentos importados para doenças raras e negligenciadas, sem remédio similar fabricado no Brasil. A medida provisória foi editada por Lula no mês de maio e, se não fosse aprovada pelo Congresso Nacional, perderia validade no dia 8 de setembro.
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1: Facebook e Instagram estão se comprometendo a adotar novas medidas para impedir o vício das crianças nas redes sociais. A medida é uma resposta a uma grande ação judicial movida nos Estados Unidos, hein, Warrison?
8: Edu, tivemos a solução de um dos processos que mais vinham chamando a atenção de todo mundo nos últimos tempos, que era o processo movido por vários estados norte-americanos contra a Meta. Qual foi a solução, Edu? Na minha opinião, pizza. Os Estados Unidos estão realmente virando uma grande pizzaria, né, Edu? A Meta achou um acordo na Justiça dos Estados Unidos e vai pagar alguma coisa perto de 17 bilhões de dólares, que pode parecer muito dinheiro para nós pobres mortais, né, Edu? Mas que vão ser pagos esses 17 bilhões de dólares em parcelas ao longo dos próximos 10 anos. Para a Meta, isso é dinheiro de pinga, Edu. É quase nada, não vai mexer no cofrinho do Mark Zuckerberg, não vai fazer diferença. A Meta está se comprometendo a fazer algumas mudanças lá, dizendo que vai eliminar filtros, que vai criar horários para os jovens, para as crianças e adolescentes terem menos acesso à rede social. Na minha modesta opinião, Edu, não vai mudar nada. São mudanças cosméticas que são facilmente burláveis pelos usuários. Os jovens e adolescentes vão contornar essas pretensas mudanças daqui a pouco, porque o cerne da rede social não vai ser tocado e a gente vai continuar a discutir aqui os mesmos problemas de sempre. E esse acordo firmado da Justiça norte-americana pela Meta é só mais um exemplo disso. Passar pano para uma grande corporação, no caso a Meta, que chegou a um acordo super favorável, né, que não vai fazer a menor diferença para eles e que não vai mudar, na minha opinião, quase nada na relação entre os usuários e a rede social, que vai continuar a ser essa grande lata de lixo digital que vem sendo nos últimos tempos, né? E se ela provocava problemas, se ela provocava vício, principalmente em crianças e adolescentes, vai continuar a fazer a mesma coisa, Edu. Não vai ser esse acordo que vai mudar qualquer um desses problemas que vem se acumulando nos últimos tempos.
1: E claro que a gente vai acompanhar por aqui para ver se essas mudanças de fato serão implementadas e como isso vai ou não funcionar. O Orson já disse que acha que não vai funcionar, mas claro que a gente fica de olho e conta mais aqui na coluna de tecnologia, que você encontra também no nosso site, o bandnewsfm.com.br, na aba Cronistas. Procura por tecnologia que tem tudo lá.
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2: Agora 4:55 pelo horário de Brasília, os ataques do 11 de setembro completaram 25 anos na última sexta-feira. O âncora e correspondente da Band News FM nos Estados Unidos, Eduardo Barão, relembra a tragédia, destacando que os ataques deixaram uma cicatriz aberta em Nova York. O comentário foi feito durante o Band News Station.
10: E nesse exato segundo, as homenagens são realizadas no Marco Zero, aqui de Nova York, em lembrança dos 25 anos dos ataques do 11 de setembro. Nesse exato minuto, é realizado um minuto justamente de silêncio, porque foi exatamente nesse instante que a Torre Sul caiu. A Torre Sul foi a segunda a ser atingida pelos terroristas naquele avião, mas caiu primeiro. E exatamente nesse instante, 9:59 no horário aqui de Nova York, 10:59 da manhã no horário de Brasília. Depois a segunda torre caiu às 10:28, horário daqui, 11:28, horário daí. São 25 anos dessa tragédia mundial, que até hoje, evidentemente, provoca um sentimento muito ruim aqui em Nova York. É literalmente uma cicatriz na cidade, na parte sul da ilha de Manhattan. Eu não gosto de ir nessa região, não me faz nem um pouco bem passar ali no memorial, na área onde hoje está o One World Trade Center, né? Lá se ergueu um edifício só, onde ao lado ficavam as Torres Gêmeas. E me irrita profundamente ver pessoas que, sem nenhum tipo de sensibilidade diante da tragédia, do que aconteceu ali, das mortes de milhares e milhares de pessoas, não só tiram fotos sorrindo, como se fosse um lugar qualquer, como também fazem dancinhas, né? Hoje está essa moda de TikTok, de fazer dancinha, então os caras vão ali no memorial do 11 de setembro para fazer dancinha, o que é um negócio, para mim, de absoluto desrespeito com as famílias das pessoas que perderam a vida naquele espaço. São 25 anos dessa tragédia, hoje com diversas homenagens sendo realizadas e com um tom um pouco diferente das últimas, né? Porque neste ano você tem a certeza, depois que o prefeito de Nova York, o Juan Mandani, acabou apresentando todos os documentos, de que autoridades da época sabiam que bombeiros, policiais não poderiam estar ali naquele local, que a fumaça tóxica daquele espaço poderia causar condições severas à saúde das pessoas. Depois, o número de mortos é 3 vezes maior, que é um dado muito assustador. Você imagina, morreram 2.700, quase 3 mil pessoas no dia, no World Trade Center, nas Torres Gêmeas. E depois teve mais 6.700 mortes. Bombeiros, policiais que morreram de câncer, que durante anos enfrentaram a batalha porque inalaram aquela fumaça tóxica. E as autoridades da época sabiam disso. E mesmo assim não providenciaram máscaras, não tiraram as pessoas da região, pelo contrário, incentivavam pessoas a colaborar ali naqueles escombros. E mentiram, simplesmente mentiram. E a consequência disso foi essa situação nefasta que até hoje sindicatos aqui de bombeiros e policiais tentam de alguma forma ressarcimento, porque durante anos eles estavam ali tentando de alguma forma uma resposta que só veio agora, né, com o prefeito admitindo troca de mensagens de que a informação não foi passada à população, que eles mentiram dizendo que a qualidade do ar depois que as torres caíram era algo que não tinha nenhum problema à saúde, tinham. E essa mentira é perpetuada até hoje. Nessa semana, o presidente Donald Trump veio a público dizer que ele estava ali nas Torres Gêmeas, que ele foi erguido por 2 bombeiros, depois brincou dizendo, não precisa me levantar não, eu sei, consigo caminhar e tal. E é uma mentira, uma lorota. O Trump estava na Trump Tower, que fica na 5ª Avenida, e deu uma entrevista momentos depois que as torres caíram, dizendo, olha, a partir de agora, a Trump Tower é o edifício mais alto aqui de Nova York. Ou seja, a preocupação do Trump era mostrar o poder dele em meio à tragédia que estava acontecendo na cidade dele, em Nova York, naquele instante. Então, as autoridades mentiram naquela situação, naquela ocorrência, o que provocou mortes, milhares de mortes de policiais, de bombeiros, socorristas, moradores da região. E continuam mentindo até hoje. É uma tragédia que vai ser lembrada eternamente, porque os procedimentos, por exemplo, nos aeroportos ficaram mais rigorosos. Há uma dificuldade hoje para você embarcar, desembarcar, aquela história de chegar com 3 horas antes para voo internacional, tirar sapato, tirar roupa para passar ali naquele detector de metal, tudo isso é por causa do 11 de setembro. E é evidente que a cidade de Nova York nunca mais será a mesma. Toda data de 11 de setembro será lembrada de alguma forma com tristeza pelas milhares de mortes, e essa especialmente com esse dado adicional de que 3 vezes mais pessoas morreram, e essas mortes poderiam ter sido evitadas se simplesmente as autoridades da ocasião não tivessem mentido, não tivessem omitido a informação de que o ar poluído não permitia que as pessoas ali trabalhassem. Enfim, é um dia que o mundo nunca mais vai esquecer, e hoje, mais uma vez, cerimônias sendo realizadas em homenagem às vítimas aqui nos Estados Unidos. Frumento.
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2: Cinco horas, 2 minutos pelo horário de Brasília. Começamos oficialmente a nossa manhã de domingo. Muito bom dia para você que está sintonizado por aqui na Band News FM, acompanhando também pelo aplicativo Band Play, pela Fast TV com imagens nessa madrugada na nossa programação. Eu, Stephanie Toso, sigo por aqui até às 7 horas, girando o noticiário nos principais assuntos, principalmente em Brasília, noticiário que segue recheado, bem movimentado por aqui. E tem muito assunto, mas claro que de olho também sempre nas mensagens que chegam pelo nosso WhatsApp, no 11999-592-100. Dona Kemi já acordou, caiu mais cedo da cama hoje, falou: bom dia, Band News, tudo bem? Ótimo dia para todos. Nesse momento não chove na região ali do Jaraguá. Aí ela falou assim: abraços, 18 graus. Dona Kemi, já esfriou, hein? E hoje seguimos assim, com temperatura baixa aqui na capital paulista. Daqui a pouquinho tem a previsão completa já para você se programar. Tem atenção voltada também com o retorno de algumas pancadas de chuva na tarde de hoje aqui por São Paulo. E aí, situação de atenção devido ao volume que caiu no final de semana, né? No sábado, foi bem... sábado bem chuvoso, bem complicado por aqui. Situação ainda mais grave devido ao nível dos rios, né? Tietê ainda bem alto. E aí estamos de olho na previsão de mais chuva para o final do dia, né? Tarde, final da noite desse domingo e também durante a segunda. Amanhã começa ainda com tempo mais carregado, não só aqui para São Paulo, mas tem previsão de algumas pancadas também para Rio de Janeiro, Minas Gerais e Mato Grosso do Sul. E aí vamos atualizando você, ouvinte, por aqui. Andresa de Manaus também já apareceu por aqui. Eu vi, hein? Você mandou mensagem e apagou, mas eu li, deu tempo. Tá por aqui sintonizada na programação da Band News FM. Tem bom dia, Stephanie. Bom domingo e vai Corinthians, do Edu Campos, chegando por aqui também. Tem bom dia do Lucas Batista, que tá puxando plantão. Tá ligado aqui na Band News FM até às 7 horas da manhã, me fazendo companhia. Assim como o Sérgio Rota, que já mandou um monte de figurinha. Temos bom dia, bom domingo também chegando por aqui, da Dulce, que um tiquinho mais cedo mandou mensagem pra cá também. Bom, vamos nessa, girando o noticiário mais uma vez aqui na Band News FM. Vai mandando o seu alô, a sua mensagem no 11-999-592-100. Rapidinho, José Antônio falou assim: bom dia, vamos para mais uma corridinha de apenas 10 quilômetros no EC de Pinheiros. Boa corrida por aí. Tem mais gente falando: bora correr. Tem indicação também, foi o Lucas, né, que falou: bora correr, esse início de domingo. Mas tem indicação do Mr. Bus, direto de Belo Horizonte, falou assim: olha, ontem e hoje tá cheio de corrida de rua aqui em BH,

0: na região e no interior de Minas. Aí ele falou assim, você pode escolher onde você vai treinar, onde você vai competir, encontrar os amigos. E é nesse ritmo que ele começou o domingo por lá também. E aí tem um oi do Antônio Aquino, da cidade de Camutanga, no Pernambuco, desejando um ótimo domingo para todos nós. Bom dia, meu povo! Chegando também por aqui do Osnir Alexandre, nesse início de domingo. Vamos nessa, gente. Daqui a pouquinho eu dou mais uma passada pelo nosso WhatsApp, mas aí deixando o seu alô no 11 999 59 200. Bom, nos principais destaques do noticiário, em um evento no Rio de Janeiro, o candidato à presidência do PL, Flávio Bolsonaro, afirma que a quebra do sigilo das investigações sobre o financiamento de Daniel Vorkaro ao filme Dark Horse não afeta a campanha. Quem tem mais detalhes de Brasília é o repórter Rafael Procópio.
1: O relatório da Polícia Federal, que teve o sigilo derrubado nesta sexta-feira, mostra que Flávio Bolsonaro aparece não apenas como terceiro mencionado em comunicações de outras pessoas, mas como um interlocutor direto de Daniel Vorkaro para viabilizar o financiamento do filme Dark Horse, que conta a história de Jair Bolsonaro. Documentos também mostram que a defesa de Flávio pediu ao ministro André Mendonça, no final de julho, acesso ao processo sobre o filme. 24 dias depois, Flávio disse que considerava como página virada as controvérsias envolvendo a produção e o financiamento por parte de Vorkaro. As investigações também mostram que o ex-deputado Eduardo Bolsonaro teria pedido que Vorkaro enviasse o máximo possível de recursos aos Estados Unidos para financiar o filme. Essa orientação aparece em uma conversa que teria sido encaminhada pelo empresário Thiago Miranda ao banqueiro. As mensagens também mostram uma preocupação de Eduardo com a possibilidade de demora na transferência dos valores caso uma empresa brasileira fizesse a remessa ao exterior.

0: Júnior.
1: O presidente do Supremo Tribunal Federal, Edson Fachin, decide que o julgamento da próxima terça será em sessão aberta e com transmissão ao vivo. Os ministros vão decidir se Alexandre de Moraes será investigado pela possível relação com Daniel Vorcaro, dono do Banco Master. Fachin negou um pedido de Moraes para que o caso envolvendo André Mendonça fosse julgado no mesmo dia que o dele. Já o Supremo Tribunal Federal enfrenta uma crise histórica e uma disputa interna entre Moraes e Mendonça. Ainda sobre o caso Master, uma auditoria citada no relatório da Polícia Federal aponta para irregularidades nos investimentos feitos pela Rio Previdência no banco de Daniel Vorcaro. Quem traz informações direto da capital fluminense é a Fernanda Caldas.
2: Uma auditoria citada no relatório da Polícia Federal aponta uma série de irregularidades nos investimentos do Rio Previdência em letras financeiras do Banco Master. Entre novembro de 2023 e julho de 2024, o fundo realizou 9 operações com títulos do banco que somaram 970 milhões de reais. Segundo a auditoria, as aplicações foram feitas sem análise prévia. O assunto só entrou em pauta depois que 2 aportes já tinham sido feitos. A auditoria também identificou problemas na documentação das operações. Os formulários de autorização de aplicação e resgate não apresentavam justificativas técnicas e muitas vezes estavam em branco.
1: Um grupo de brasileiros vítima do tráfico internacional de pessoas continua em Madagascar, na África, mesmo depois do governo federal enviar dinheiro para viabilizar a repatriação. Destaque da Paloma Moraes.
3: O Itamaraty se pronuncia após ser acusado de que a verba disponibilizada pelo governo federal é insuficiente e não resolve o problema de repatriação dos brasileiros vítimas de tráfico internacional de pessoas que ainda estão em Madagascar, na África. O valor de $500 foi dividido entre os brasileiros, correspondendo a cerca de R$150 para cada. Em nota, o Itamaraty afirmou que não há obrigatoriedade legal do poder público brasileiro de custear passagens ou deslocamentos. O grupo teria sido levado ao sudoeste asiático para trabalhar em complexos usados na aplicação de golpes e depois transferido para Madagascar, onde chegou a ficar detido.
1: No Amazonas, a Justiça Eleitoral aponta para mais de 200 denúncias de propaganda eleitoral irregular. Alex Ferreira.
4: O Amazonas registra neste sábado mais de 200 denúncias por propaganda eleitoral irregular através da plataforma Pardal da Justiça Eleitoral. A capital, Manaus, concentra o maior número de denúncias, 185 no total. Na sequência, estão os municípios de Lábrea, Humaitá e São Gabriel da Cachoeira. Os cargos mais denunciados são deputado estadual, 84, governador, 50 casos e deputado federal, com 43 denúncias. A ferramenta do Tribunal Superior Eleitoral coleta denúncias por propaganda eleitoral irregular em todos os estados brasileiros.
1: E claro que tem destaque do esporte por aqui. Já respondo o Gilmar também, que mandou mensagem para cá. Ele falou: bom dia, Stephanie. Meu Vasco ganhou. Sabe quanto foi o jogo do Botafogo no Rio de Janeiro? Ó, aí tava dando aquela puxada aqui na internet já para trazer o placar completo. Mas ontem, gente, ai, ai, jogo que terminou, pelo menos do Botafogo, em 1-1, empatado, tá? Com o Red Bull Bragantino. Mas o Grêmio perdeu de virada pro Vasco da Gama no sábado. A partida aconteceu na Arena do Grêmio em Porto Alegre. A vitória dá um leve fôlego agora pro Cruz Maltino, que continua na luta contra o rebaixamento. Já a situação do tricolor gaúcho fica mais complicada com a aproximação do Z4. Então, já para atualizar o placar, Grêmio 1, Vasco da Gama 2, partida do sabadão por aqui. E aí, já respondi, né, Gilmar? Tá, ó, show de bola, ótimo domingo pra você também, aproveita por aí com a vitória do time.

0: A inteligência artificial está sendo usada para se passar por médico nas redes sociais e o Ministério da Saúde já está mapeando os perfis falsos. Colunista da Band News FM, Dr. Álvaro Furtado, fala sobre riscos e dá dicas de como se proteger. Comentário foi feito no Band News Station, apresentado pelos âncoras Eduardo Barão e André Coutinho.
1: Rapaz, eu vou te falar uma história. O profissional vai lá.

0: estuda, gasta um tempão da vida dele, dinheiro também, né, esforço, para se formar médico, passa em pronto-socorro e tudo mais, para depois muita gente entrar no famoso Dr. Google, Dr. ChatGPT, para resolver alguma dor de barriga, algum problema. E agora não é só isso não, tem muito malandro que se diz médico e utiliza inteligência artificial. E isso está gerando problemas sérios, inclusive com o Ministério da Saúde entrando em ação. O doutor Álvaro está com a gente hoje para falar um pouco sobre isso. Doutor, bom dia para o senhor.
1: Bom dia, Barão. Bom dia, Coutinho, para os nossos ouvintes. Você traduziu bem a nosso desespero como profissional de saúde, né? A inteligência artificial, isso foi um dado do Ministério da Saúde, Barão, começou a mapear perfis criados por inteligência artificial. E esses perfis, eles vão cair bem no imaginário, nos medos, nas dores dos pacientes, né? Esperança para cura, prometendo fórmulas milagrosas. E o negócio é tão bem feito que as pessoas veem aquilo ali, num momento de angústia, de preocupação, ou mesmo buscando uma alternativa para tratar uma doença, e elas caem mesmo nessa história. Elas muitas vezes consomem produtos vendidos por esses profissionais, né? Então é importante a gente alertar a população que, assim, quando você vê um vídeo, as pessoas consultam muito rede social, né? Procuram até profissionais. Você lembra, Barão, que antigamente, quando a gente passava no médico, a gente pegava um caderninho do convênio, às vezes, a gente recebia no começo do plano de saúde para olhar e procurar um profissional. Hoje isso não existe mais. Hoje a gente procura os profissionais, muitas vezes, dentro de plataformas e mídias sociais. Então, presta atenção aí quando você estiver procurando um profissional, quando você escutar alguma coisa que você acha que pode ser até uma coisa criada por inteligência artificial. Você pesquisa o nome do médico, CRM, você consulta o Conselho Regional de Medicina, o site, dá para procurar. Você procura o perfil verdadeiro mesmo da pessoa, vê de onde estão surgindo esses vídeos, porque realmente é algo complicadíssimo você entrar dentro de uma proposta, de um tratamento que não é verdadeiro, gastar dinheiro com isso, né? Então, fica um alerta aí para a população: não acredite em perfis que propõem coisas milagrosas, formas milagrosas, cura de várias doenças. Esse produto aqui vai curar várias doenças ao mesmo tempo, diabetes, hipertensão. Infelizmente, pode parecer meio óbvio, mas muitas pessoas acabam entrando nessa história, né?
2: Doutor, eu fiquei aqui curioso, né? O quanto que o Dr. Google, a inteligência artificial, já deve ter errado. O senhor tem alguma história para compartilhar com a gente?
1: Muitas histórias, Coutinho. Sabe o que acontece muitas vezes? Hoje os pacientes, eles fazem exames, né? E aí eles jogam no ChatGPT e o ChatGPT dá a interpretação do exame, mas sem contexto. Você não fala o diagnóstico, não fala. E muitas vezes os pacientes ficam desesperados porque ou ele dá uma interpretação errada, ou ele dá uma interpretação, não é nada não, nem precisa passar no médico, tá tudo ok. Então é um problema pra gente ter que lidar com isso, porque nada tira a experiência clínica, nada tira uma conversa com o paciente dentro de um consultório, um aconselhamento, um acolhimento. Porque imagina só alguém com um diagnóstico de um câncer, que joga lá no ChatGPT que ele vai dizer: você vai ter que fazer quimio, rádio, blá, blá, blá, a sua expectativa de vida é tantos meses, pode, mas a vida real não é aquilo que está escrito ali, porque você tem que contextualizar. Então a gente fica assim, o ChatGPT, ele pode ajudar algumas coisas, ele não substitui a experiência clínica, ele não substitui. Os pacientes realmente têm utilizado muito isso como uma forma de não passar um retorno de consulta ou não fazer um exame de uma forma periódica, porque não precisa fazer. Ele não consegue delimitar o contexto clínico do paciente e ele não consegue dar a experiência de um atendimento, de um acolhimento de um profissional. Isso é muito importante, né? Que a gente fale para os nossos ouvintes: tem que ir no médico, tem que fazer check-up, tem que ser examinado, tem que fazer exames, porque a saúde hoje é medicina preventiva, né? As pessoas estão vivendo muito tempo e tendo alta expectativa de vida, porque elas vão em médico, elas fazem exames, elas previnem contra câncer, elas fazem atividade física, elas comem bem, elas tomam os remédios direito. Aí que a gente consegue construir uma saúde sólida para todo mundo, né?
0: É um momento muito louco que a humanidade está vivendo, né? Hoje você tem uma discussão, uma briga, um incentivo a não tomar vacina, por exemplo, né? E ao mesmo tempo... você acredita em qualquer absurdo, coisa que alguém vai lá e coloca no...
1: São Paulo. A gente vê tanta coisa acontecendo, né?
0: Exatamente. E aí você vai lá, coloca qualquer coisa que você vê no Google e sai discutindo com o médico, né? Não, eu li no Google, no ChatGPT, sei lá, com a inteligência artificial, e o teu diagnóstico tá errado. Não tomo vacina, né? Mas eu li lá na rede social. Um negócio muito louco.
1: Pois é, o Coutinho mandou contar uma história. Sabe que esses dias um paciente pegou pra mim e falou assim, ó, doutor, eu tô

0: vindo aqui porque eu quero que você faça esses exames aqui. Eu, assim, eu falei, mas como assim? Não, porque eu joguei no chat GPT e ele mandou, ele disse que eu tenho que fazer exame A, exame B, exame C. Agora, olha que inversão, né, que você está colocando aí, Barão. Como é que pode alguém já chegar dentro do consultório e dizer que exames vão ser solicitados porque a inteligência artificial, ela fez o mapeamento dele? Assim, aí a gente acaba tendo que criar uma relação com os pacientes e falar, não é bem assim, a medicina não é baseada no chat GPT, e por incrível que pareça, isso tem acontecido muitas vezes nos últimos meses, né?
1: Cada uma. Doutor Álvaro, sempre bom tê-lo aqui na Band News FM, o senhor que estudou durante tanto tempo, tanta experiência clínica, eu vou te falar, doutor, um grande abraço para o senhor, até semana que vem.
0: Abração, Barão. Se acontecer alguma coisa errada na medicina, sabe que eu vou trabalhar com vocês na rádio mesmo.
1: Ah, pode vir, pode vir. Ah,
2: junto, aqui doutor. O chat GPT não dá pitaco, imagina não no nosso trabalho. Não. Tudo abraço, tranquilo.
0: Boa semana para todo mundo. Tchau.
2: Valeu, doutor. Um abraço.
3: 5h17, o conjunto urbanístico de Belo Horizonte já tem se acostumado aos painéis artísticos que ilustram as laterais dos prédios do centro da capital. Né, Daniel Abreu? Explica mais.
4: A obra vai retratar a imagem de Bituca em três fases da vida e carreira, em uma intervenção de grande escala, aproximando arte urbana, memória e patrimônio cultural. Segundo o artista e compositor da peça, Cacá Chás, a importância do projeto passa pela história do próprio cantor junto ao Estado mineiro.
5: E agora esse projeto que vai acontecer na capital Belo Horizonte, na 20ª edição do Fábrica de Grafite, é um projeto muito importante para homenagear esse grande artista que tanto fez para Minas Gerais. Ele sempre citou nas suas composições, na sua poesia, né, a cultura mineira, ele sempre trouxe isso, e para mim vai ser uma honra, né, homenagear esse grande artista que tanto homenageou Minas Gerais também.
4: Milton nasceu no Rio de Janeiro, mas foi criado em Três Pontas, no sul de Minas. Nos anos 60, se mudou para Belo Horizonte, onde conheceu Lô Borges, Beto Guedes, Márcio Borges e Fernando Brant, grupo que daria origem ao Clube da Esquina. Ainda de acordo com Cacá, o painel vai retratar a linha histórica do artista, fazendo um paralelo com a passagem por Minas.
5: Bom, a ideia desse painel é trazer duas imagens, né, uma do início da carreira do Bituca e outra dele atual, e outros elementos representando toda a região de Minas Gerais. Então eu vou colocar alguns elementos trazendo e fazendo menção, né, algumas culturas, a paisagem mineira também.
4: A ação marca ainda a 20ª edição do Fábrica de Grafite, projeto que utiliza a arte urbana como ferramenta de ocupação e ressignificação dos espaços.
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0: 5 horas 22 minutos pelo horário de Brasília. Bom dia mais uma vez para você que está acompanhando a Band News FM. Quem está por aqui ligado, sintonizado na Band News FM, falou assim: bom dia, meu amigo, tô por aqui, é o Raimundo. Muito bom, nesse início de domingo já. E aí temos o Marcelo Tardelli, que falou assim: sempre junto com vocês, desde aqui de Granada, na Espanha. Olha só que chique, um grande abraço. Abraço por aí também. O Batoré da Bahia também já mandou um bom dia por aqui. O Mirael de Osasco falou: bom dia, meu povo, ótimo domingo pra vocês. Valeu pra nós. Bom dia do Gilberto, que também tá passando por aqui. Ele que fala de Goiânia, indo pra Minas e ouvindo a Band News FM. Muito que bem. Tem bom domingo, aquela foto maravilhosa de um amanhecer do Edu também, chegando aqui no nosso WhatsApp no 11 999 592 100. Vai mandando a sua mensagem, o seu alô. O André Luiz também, direto de Fortaleza, já mandou um bom dia pra nós. Vamos nessa, gente, girando os nossos destaques por aqui nesse domingo. Bastante coisa no noticiário, que tá recheado, bem movimentado e com os principais assuntos em Brasília. O presidente do Supremo Tribunal Federal, Edson Fachin, assume a relatoria da discussão sobre a suposta relação entre Alexandre de Moraes e Daniel Vorcaro. Fachin determinou também que a presidência da corte receba os processos relacionados a investigações sobre o Banco Master e também sobre fraudes do INSS, o que acaba paralisando os dois casos até uma nova decisão de Fachin. Na terça, o STF vai discutir o relatório da Polícia Federal, que apontou as mensagens entre Moraes e Vorcaro. Como Fachin é o relator, ele deve abrir a sessão e não mais o ministro André Mendonça, que pede que Moraes seja investigado. Nos outros destaques do dia, Polícia Federal investiga quem mais articula os investimentos da Rio Previdência no Banco Master. Fala aí, Fernanda Caldas.
1: O lobista Ricardo Siqueira afirmou ao banqueiro Daniel Vorcaro que o Rio Previdência tinha um dono capaz de autorizar as transações entre o fundo e o Banco Master. A informação consta em uma série de conversas do celular de Vorcaro analisadas pela Polícia Federal. No dia 19 de outubro de 2023, Vorcaro diz que os investimentos do Rio Previdência no banco estavam condicionados a alinhamento político. Cerca de 10 dias depois, em uma conversa com o superintendente de tesouraria do MAI, o banqueiro é informado de que o banco precisava captar 70 milhões de reais em 2 dias para fechar uma transação. No dia seguinte, o Rio Previdência realizou um aporte de 40 milhões de reais no Banco Master. No documento, a Polícia Federal destaca também que o encontro entre Daniel Vorcaro e o ex-governador do Rio, Cláudio Castro, na casa do banqueiro, aconteceu em meio aos aportes feitos pelo Rio Previdência.
0: Nos outros destaques, indo direto ao sul do país, em meio às fortes chuvas que atingem a região, tem alerta para o risco de leptospirose. Quem traz as atualizações é o Marlon Santiago.
2: Com o aumento das chuvas e de alagamentos em diferentes regiões do Paraná, a Secretaria de Estado da Saúde reforça o alerta para os riscos de contaminação por leptospirose. Entre janeiro e agosto de 2026, foram confirmados 210 casos da doença no Paraná. A leptospirose é causada por uma bactéria encontrada principalmente na urina de ratos. Durante as enchentes, a bactéria pode se espalhar pela água e pela lama e entrar no organismo por meio de ferimentos na pele ou pelas mucosas dos olhos, nariz e boca.
0: A Polícia Civil apura o caso de um corpo que foi retirado do túmulo na Paraíba. Fala aí, Lucas Batista.
3: Um túmulo é violado neste sábado em um cemitério de João Pessoa. O corpo foi retirado da sepultura, carbonizado e teve a cabeça arrancada por um grupo de suspeitos. De acordo com a Polícia Militar, o corpo é de Jonailton José Venâncio da Costa, de 22 anos. Ele havia sido morto a tiros na última quinta-feira dentro de uma cozinha comunitária. Na ocasião, Jonailton entrou no local tentando se esconder, porém acabou sendo atingido por disparos de arma de fogo e morreu.
0: Ainda no noticiário policial, é investigado o caso de um jovem que foi morto a tiros dentro de um ônibus em Belo Horizonte. Informações com Pedro Gelinek.
4: A Polícia Civil de Minas Gerais investiga o caso envolvendo um jovem de 23 anos morto a tiros dentro de um ônibus na noite dessa sexta-feira, na Avenida Amazonas, região oeste de Belo Horizonte. Os suspeitos fugiram após o crime. De acordo com a Polícia Militar, o coletivo da linha 9205 passava pela região quando dois homens em uma moto de pequeno porte se aproximaram e o passageiro

teria efetuado diversos disparos contra o jovem. A vítima, identificada como Natan, foi socorrida pelos militares e levada ao hospital, mas não resistiu aos ferimentos e morreu durante o atendimento. O corpo foi encaminhado ao Instituto Médico Legal. Até o momento, ninguém foi preso ou conduzido à delegacia.

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3: 5,28, a inflação de agosto registrou uma deflação de 0,32% segundo dados do IBGE. Colunista de economia da Band News FM, Juliana Rosa, explica que a queda foi pontual e teve como principal fator o desconto na conta de luz. Ela alerta, no entanto, que o cenário pode mudar nos próximos meses. Juliana conversou com Humberto Ferretti e Larissa Biscaia.
4: Economia com ela, Juliana Rosa, para falar sobre a inflação de agosto, que nem foi uma inflação. Tivemos deflação, os preços caíram, algumas pessoas comemoram, né? Mas não é bem assim, porque se tem preço caindo é porque a economia está esfriando, mas quem entende muito mais do que eu e sabe o contexto da história é ela, Juliana Rosa. Diga lá, Ju, boa tarde.
5: Pois é, tá caindo para quem, né, Ferretti? Primeira coisa que todo mundo pensa quando vê esse dado de inflação, tudo tão caro ainda. Boa tarde para você, para Lari. Boa tarde para você que está aqui com a gente na Band News FM. Teve uma deflação, mas é uma deflação pontual ali do mês de agosto. A gente não tem um quadro de deflação no Brasil, longe disso, mas no mês de agosto o IBGE divulgou uma deflação que tem um número aqui de 0,32%. É uma deflação até um pouco mais forte do que estava sendo previsto. Já estava sendo esperada essa deflação, porque principalmente o que puxa para baixo esse resultado é a nossa conta de luz, que é algo pontual agora do mês de agosto, porque teve um desconto na nossa conta de luz por conta de um bônus da usina hidrelétrica de Itaipu. De vez em quando tem isso, tem uma sobra ali de energia e tem um repasse desse desconto, né, chamado de bônus, e isso então puxa o custo da energia elétrica para baixo. Também é importante olhar aqui a queda de preços de alimentos, principalmente frutas, legumes. A gente teve aí um período de preços que subiram muito de alimentação. Teve primeiro aquele impacto do petróleo, com impacto em transporte, também tiveram quebras de safra. Foi um ano em que muitos alimentos ficaram muito caros e as últimas medições estão apontando uma redução já de preços, principalmente batata, tomate, cebola. Esse é o movimento que está acontecendo. E um terceiro fator também que é destaque nessa deflação é a parte de combustíveis. Teve preço tanto de passagens aéreas aqui na parte de transporte, quanto dos combustíveis em geral, gasolina, etanol, diesel. Então, a gente até falou, né, que o governo vem segurando, agora até ampliou os subsídios para combustíveis. Então, tem esses fatores aí que são os principais. O que é importante a gente notar, né? O nível de inflação no país...

0: ele está agora acumulando em 12 meses uma inflação de 4,22%. Não é uma inflação extremamente alta, né? Até principalmente para quem viveu hiperinflação e tudo mais, né? Mas a gente deve ver a inflação acelerar até o final do ano para casa aí de 5 e poucos%. Por quê? Esse bônus da energia elétrica vai virar ônus em setembro, porque não vai ter desconto agora no mês de setembro. Então, a energia elétrica volta aos patamares normais, aos valores normais. Alimentação, também se espera que o impacto do fenômeno El Niño comece a fazer efeito, ali a partir de outubro, principalmente. Então, também uma redução que a gente está vendo em alimentação, que daqui a pouco vai virar para aceleração. A parte de combustíveis, a gente não sabe até quando esses preços vão se manter em queda, porque o petróleo continua subindo, né? Está acelerando com a guerra no Oriente Médio, o governo está segurando o preço, aumentando o subsídio, reduzindo impostos agora, né, com mais força para todos os combustíveis, gasolina, diesel e etanol. Ainda assim, a diferença de preços do que a Petrobras está vendendo aqui dentro do país e a média internacional ainda tem uma defasagem muito grande, principalmente no caso do diesel. É uma defasagem de R$ 3,00 que está sendo vendido por litro abaixo aqui dentro do país do que a média internacional, segundo a Associação Brasileira dos Importadores, a ABICOM. Então, pode ser que depois das eleições a Petrobras comece a aumentar o preço de combustível. Então, a gente tem esses fatores ainda olhando para frente. A gente não tem ainda uma perspectiva de que esses números aí negativos eles continuem e, ao contrário, é uma perspectiva de que a inflação possa acelerar. Uma coisa que está ajudando a conter a inflação é a economia mais fraca, né? A gente está vendo uma desaceleração econômica, as famílias muito endividadas, empresas com dificuldades. Então, essa parte aí ligada a consumo, essa deve segurar repasses maiores de preços por conta de uma falta de espaço aí para consumo. Então, dito isso, pessoal, acho que a gente tem ainda uma preocupação, né, quando você olha para frente. No entanto, é um número que vem até mais forte ali, essa queda do que estava sendo esperado. Então, possivelmente ainda teria espaço para o Banco Central cortar juros agora em setembro, caindo aí mais um pouco para 13,75, que é um juro alto ainda, mas se vai continuar tendo espaço para cortar juro, aí tem que esperar para ver esses fatores olhando para frente, se a inflação de fato acelera ou se a gente vai ter condições de continuar cortando juro, enfim, não tendo uma pressão tão forte aí da inflação. Então, uma certa incógnita ainda, porque tem riscos à frente ainda para voltar a pressionar a inflação.
1: Economia com ela, Juliana Rosa, que volta a falar com a gente aqui no Band News no meio do dia, na segunda-feira. Valeu, Ju, bom fim de semana.
2: E girando a nossa reportagem, o fenômeno das canetas emagrecedoras já mudou os cardápios dos restaurantes. E entram agora opções de pratos mais leves, com menos calorias e mais proteínas. Quem traz mais detalhes é a repórter Olivia Freitas.
3: Na pizzaria, as fatias generosas sempre foram o avesso das dietas. Até que começaram a aumentar alguns pedidos, digamos, inusitados. É o que conta a CEO de uma rede de pizzaria com 102 lojas no país, Renata Osório.
4: Pizza com massa diferente, pizza sem glúten. A gente tem um aumento de uso da LGP1, o que as pessoas precisam da proteína para se sentir mais satisfeitas. O hábito do consumidor mudou totalmente e a gente precisa se adaptar toda hora.
3: A partir de agora, todas as lojas da rede ganharam opções com menos calorias e mais proteínas. Os alvos incluem os clientes que usam as chamadas canetas emagrecedoras. Elas reduzem o apetite e fazem com que a sensação de saciedade apareça mais cedo. E junto com isso, novos hábitos. Esses clientes têm demandas específicas, porções menores, mais leves, com mais proteína, menos gordura. Mais da metade das redes de franquias ouvidas em um estudo do setor mudaram o menu em resposta aos novos hábitos dos clientes que usam esses medicamentos. Entre as principais alterações estão produtos mais saudáveis, opções mais leves e pratos com mais proteína. Como explica a CEO da Galunion Consultoria e responsável pelo levantamento, Simone Galante.
5: Isso passa para uma tendência maior, que é uma tendência de saúde com sabor. e como que as empresas

0: que conseguem entregar isso ficam mais relevantes no mercado.
1: Em uma rede de cafeterias, os pratos saudáveis foram agrupados no mesmo lugar, com direito a uma tabela nutricional, do jeito que o estudante Vinícius Souza precisava.
2: Treino normalmente de segunda a sábado. Por conta disso, eu tendo a procurar um cardápio mais nutritivo.
1: A mudança ganhou força de um ano para cá. E pelos sinais que chegam das mesas, segundo a empresária Caroline Dalago Cruz, ainda é o começo.
3: A gente viu que cada vez mais as pessoas têm se preocupado com ter uma alimentação saudável e rica em proteína. Então a gente acaba trazendo opções para também quem quer se controlar na alimentação, ter um dia a dia mais equilibrado e preencher as metas de proteína diária, que está todo mundo buscando isso de certa forma.
1: A tendência da alimentação saudável não começou agora, mas as tais canetas emagrecedoras têm acelerado como nunca as mudanças nos cardápios dos restaurantes.
4: 5h37, a trilha que anuncia os debates eleitorais da Band se tornou um símbolo da democracia que está no ar há quase 40 anos. E essa trilha entrou tanto no imaginário das pessoas que tem gente que descobriu até como dançar no ritmo da música. Você confere na reportagem do Igor Calian.
5: As eleições no Brasil têm dois sons, o da urna e este. A música do compositor americano Walter Murphy, premiado por trilhas feitas para TV e cinema, é a marca dos debates na Band há quase 40 anos. A versão mais recente foi da Orquestra Bachiana, SESI São Paulo, sob a regência do maestro João Carlos Martins. Tradição, que nas redes sociais ganhou uma mistura de ritmos e instrumentos. Tem chachado, teclado, acordeon, tem até a versão funk. E agora virou dança. O Marcel Estevanin, conhecido como Masteva, viralizou na internet depois de produzir a trilha no Pumper Up. Lembrou, né? Muito famoso no início dos anos 2000. É aquele que o jogador tem de pisar nas setas que aparecem na tela no ritmo da música. Mas Teva foi além e começou a fazer sucesso dançando trilhas e sons populares.
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7: Quando eu era criança, minha mãe tinha uma loja no shopping e eu eventualmente, como ela estava no processo de iniciação da loja, eu acabava ficando muito com ela no shopping e acabava ficando no fliperama. E lá no fundo da minha cabeça, esse sonho ele ficava adormecido. Foi na época da pandemia, mais ou menos, que comecei a rever as máquinas e eu falei, pô, por que não, de repente, trazer uma máquina aqui pra casa, né?
5: Ele já criou mais de 300 danças.

trilha da Band das eleições, como é o tema das eleições no geral. Então, para mim, foi praticamente um presente, porque eu peguei algo que as pessoas têm uma fácil associação, uma belíssima composição também, e trouxe isso junto com o tema do jogo e fez um baita sucesso.

0: 5h40, girando mais uma vez o noticiário, ainda no escândalo do Master. A Procuradoria-Geral da República pede que todos os ministros do Supremo Tribunal Federal tenham acesso total ao conteúdo do celular de Daniel Vorcaro. Fala, Leandro Aislan.
1: A Procuradoria-Geral da República volta a reforçar pedido ao presidente do Supremo Tribunal Federal, ministro Edson Fachin, para que todos os ministros da corte tenham acesso integral aos dados extraídos do celular de Daniel Vorcaro. Em nova manifestação apresentada neste sábado, a PGR defendeu que os integrantes da corte conheçam previamente todo o conteúdo necessário para analisar o caso. O pedido ocorre antes do julgamento sobre as medidas relacionadas ao caso Master, previsto para a próxima terça-feira. Os ministros Cristiano Zanin e Gilmar Mendes também pediram acesso à íntegra dos dados que seguem sob custódia da Polícia Federal.
0: Ainda não há atualizações sobre o estado de saúde do torcedor que caiu da arquibancada do estádio do Coritiba, no Paraná. Destaque que chega com Marlon Santiago.
2: A Polícia Civil do Paraná investiga as circunstâncias da queda de um torcedor do Coritiba, de 49 anos, do segundo anel da arquibancada do estádio Couto Pereira durante o clássico Atletiba, na noite desta sexta-feira. A Delegacia Móvel de Atendimento a Futebol e Eventos solicitou as imagens das câmeras de segurança do estádio para esclarecer o que aconteceu. De acordo com a polícia, nesse primeiro momento, o caso é tratado como um acidente. A vítima sofreu diversas fraturas e precisou de transfusão de sangue. O torcedor segue internado.
0: No Distrito Federal, a Polícia Civil procura pelo homem suspeito de matar a namorada a facadas e incendiar o corpo dela. Renato Gonçalves da Silva tem 44 anos e é suspeito de matar Janaína Rodrigues. O crime aconteceu em uma chácara e ela foi enterrada ao longo do sábado.

0: E tem destaque do Santos, chegando agora com o Lucas Belotti.
1: O Santos faz uma grande partida na Vila Belmiro e engata uma sequência de 3 vitórias no Brasileirão. Ontem a vítima foi o Cruzeiro, em placar favorável de 2-1 para o Peixe. O primeiro tempo foi de amplo domínio e inúmeras chances de gol. As que entraram vieram aos 28 com o Golazer e pouco depois aos 32, quando o Fabrício Bruno mandou contra a própria meta. No segundo tempo o cenário foi o mesmo, mas com aproveitamento do Peixe zerado. Já nos acréscimos, a equipe alvinegra foi punida pelos gols perdidos. E Matheus Pereira descontou para a Raposa. Com a terceira vitória seguida, o Santos chegou a 35 pontos, ficando apenas a 10 dos 45 mágicos para permanecer na elite. A hora agora é de virar a chave para a Sul-Americana, no duelo de volta das quartas de final contra o Atlético Mineiro, na quarta-feira, às 7 da noite, em BH.
0: O Humanamente, com o doutor Daniel Barros. R$ 5,44, o Zolpidem, medicamento para insônia, pode aumentar em 25 vezes o risco para sonambulismo. Colunista de saúde da Band News FM, Dr. Daniel Barros, alerta para o risco do uso inadequado do medicamento. O comentário foi feito durante o Tem Método, apresentado pelos âncoras Michele Trombelli, Carlos Andreazzi e Ivan Brandão.
2: É dia dele, Dr. Daniel Barros. Dr. Daniel já está com a gente hoje. Para falar de um assunto, a gente estava conversando fora do ar, eu mandei para o Dr. Daniel, de uma reportagem, um vídeo que está circulando aí, que chama muito a atenção, que é o depoimento de um médico com seus 30 e poucos anos, contando que faz já algum tempo, alguns anos, ele tomava muito Zolpidem para conseguir dormir. Ele tinha uma rotina muito cheia de plantões, muito estresse, muita ansiedade e tal, tinha dificuldade para conseguir dormir. E aí ele começou a tomar, mas ele ia aumentando as doses. E aumentando as doses, que é um medicamento justamente para ajudar quem tem insônia. Até que um dia ele simplesmente caiu da janela do 7º andar. E ele, esse depoimento ele é muito marcante porque ele fala que ele não se lembra de absolutamente nada. E sobreviveu, que é quase um milagre, mas com muitas sequelas. Ele perdeu a visão, perdeu movimento da perna, até hoje, né, trata, faz algumas terapias e tudo mais. E eu acho que essa...

0: uma questão, essa questão da insônia, o uso excessivo de medicamentos, que é uma realidade muito forte já faz alguns anos, né, doutor Daniel? Não só aqui no Brasil, como em outras partes do mundo.
1: Pois é, Michele, de fato, o sono é uma questão, né? Hoje na nossa sociedade, a dificuldade para conciliar o sono, para pegar no sono, para manter o sono, ela é presente muito frequentemente. Muitos ouvintes certamente vão falar que é o caso deles, que tem dificuldade, que tem lutado aí contra diferentes tipos de insônia. Insônia tem vários tipos, mas muitas vezes tem sido uma batalha aí do brasileiro e também das pessoas no mundo todo. E o Zolpidem, embora ele seja um remédio de forma geral segura, como muita gente tem problema com sono, muita gente começou a usar com prescrição. E aí, né, na multidão de pessoas, acaba aparecendo os efeitos colaterais. O Zolpidem, ele é um remédio que tem até 35 vezes mais chance de causar sonambulismo do que outros tipos de remédios, tipo outros calmantes, né, aqueles tarja preta. Por quê? Porque os calmantes em geral, os calmantes clássicos, eles diminuem a atividade do cérebro como um todo. Então é como se você pegasse ali o potenciômetro, né, a chave de força do cérebro, diminuísse de forma geral. Então o movimento fica lento, o raciocínio fica lento, o sono aumenta, tudo diminui, né, a atividade geral do cérebro diminui. O Zolpidem não, ele age especificamente sobre a indução do sono mesmo. Ele desliga a parte que nos deixa alerta, fazendo com que a gente durma. Só que isso leva a um descompasso. Como ele não desliga tudo, ele não desliga sozinho, né, por conta própria, a liberação do remédio, a parte motora, por exemplo. O nosso sono natural, ele faz com que a gente perca, diminua o nível de consciência e diminua a atividade motora. É por isso que você não, normalmente, não sai andando, né, à noite, quando você sonha que está andando. Isso acontece nos casos de sonambulismo, quando existe um descompasso, né, uma separação entre o desligar da consciência e o desligar da musculatura, por exemplo, e no Zolpidem isso pode acabar acontecendo. Claro que com doses habituais o risco é menor, mas com doses excessivas, como foi o caso desse médico que você comentou, isso acaba aumentando mais de 10 vezes, né, o risco de indução do sonambulismo quando a pessoa usa uma dose exagerada.
0: Ô, doutor,
1: Então, é aquilo. Oi.
0: não, só para tirar uma dúvida em relação à questão das doses, porque o que a gente vê no relato dele e outras pessoas que utilizam esse tipo de medicamento é que simplesmente você vai tomando, chega uma hora que não faz mais efeito, é isso? E aí por isso que a pessoa vai aumentando as doses?
1: Esse é um efeito chamado tolerância, que pode ou não acontecer. Ele pode acontecer com vários medicamentos, o Zolpidem é um deles só. E é isso, a tolerância é quando você precisa de doses maiores para induzir o mesmo efeito. Ele não é a regra no Zolpidem, como ele não é a regra na maioria dos remédios. Mas, como eu estava dizendo, né, com milhões de pessoas usando, uma parte das pessoas vai ter. E aí é isso, a pessoa vai acabar aumentando, inclusive pode criar dependência. Ao contrário do que se falava inicialmente, não se achava que criava dependência, mas com muita gente usando, a gente percebeu que pode criar, e aí a pessoa pode ir aumentando, e aí sim acaba ficando perigoso. Tem vários relatos, assim, uma vez eu peguei Uber com uma moça que ela comprou um catálogo inteiro de lingerie, começou a chegar caixas na casa dela de lingerie, e ela não lembrava de ter comprado. É uma dissociação mesmo, assim, a pessoa não lembra de ter feito aquilo. Então vale sempre a dica, né? O Zolpidem não é um veneno, não é que o ouvinte tem que ficar com medo de tomar, mas se for fazer, tem que ser com acompanhamento, com indicação, com prescrição, porque eventualmente ele pode até ser trocado por outras drogas, mesmo que a pessoa precise, não resolver o insônia, ela continua precisando de remédio, eventualmente isso pode ser substituído, se for o caso.
2: 5h49, um vídeo falso usa inteligência artificial para colocar na boca da âncora do jornal da Band, do Entre Nós, da Band News, Adriana Araújo, uma pesquisa eleitoral que nunca existiu. E outra desinformação associa indevidamente imagens de fazenda de celulares ao blogueiro Fernando Cirimedo. A repórter da agência Lupa, Ethel Rudnitsky, trouxe os detalhes no Tem Método, apresentado por Michele Trombelli, Carlos Andreazzi e Ivan Brandão.
3: 2h51, hora da gente acionar a Ethel Rudnitsky, repórter da agência Lupa, sempre aqui no Tem Método, para trazer o que mais bombou aí no duro, na árdua tarefa que é desmentir.

0: desmentir coisas falsas que são espalhadas aí pela internet, Éter. O primeiro é um vídeo que circulou aí no TikTok mostrando dezenas e dezenas de smartphones conectados a cabos, organizados em coluna, uma fazenda digital, certo? E o texto dizia que isso seria uma espécie de uso, né, político por parte de candidatos. É aquelas coisas que a gente olha e fala, só acredito vendo, eu vendo, não acredito, mas tem muita gente que acredita, né? Boa tarde.
1: Boa tarde, pessoal. É isso mesmo. Tem esse vídeo circulando aí, muito suspeito, que mostra dezenas de smartphones conectados numa mesa. E o texto dizia que esse arsenal seria daquele blogueiro Fernando Cerimedo, que é uma figura bem próxima da família Bolsonaro. E o texto diz que isso estaria associado, de alguma forma, à campanha do candidato Flávio Bolsonaro, e quando a polícia teria encontrado esses equipamentos, isso teria afetado a campanha do senador, a presidência. Não é verdade. A Lupa descobriu que esse foi um vídeo que circulou em 2025 e foi publicado no TikTok por uma empresa vietnamita que realmente oferece serviços de automação para celulares, mas não com uso político, com uso de marketing digital mesmo. Esse conteúdo voltou a circular depois que o Fernando Cerimedo, que é argentino, foi preso na Bolívia. E na prisão dele, a polícia de fato falou que tinha encontrado na propriedade dele uma mini fazenda desses bots, mas não divulgou imagens, não disse se haveria qualquer ligação com campanhas políticas, muito menos campanhas políticas no Brasil. Além disso, além de não ser verdade que essa imagem é do Fernando Cerimedo, esse caso não teve nenhum impacto na campanha digital do Flávio Bolsonaro. As menções ao candidato, a gente apurou, inclusive, continuaram na mesma estabilidade desde que ele foi preso na Bolívia no mês passado.
2: Muito bem, e rapidamente aqui, Éter, porque tem outro assunto também, e mais uma vez, né, também uso da inteligência artificial. Criou uma pesquisa falsa, é isso, beneficiando um dos candidatos?
1: Isso, é mais uma verificação sobre a campanha do Flávio Bolsonaro. Nessa segunda publicação que a gente desmentiu, está circulando um vídeo em que um jornal da Band teria anunciado uma pesquisa em que o Flávio Bolsonaro teria 55% das intenções de voto contra 45% do Lula em um eventual segundo turno, mas também é falso. Nesse caso, até hoje não tem nenhuma pesquisa que tenha encontrado resultado similar a esse, e a Lupa apurou que esse vídeo foi gerado por inteligência artificial. Então, o Jornal da Band não divulgou essa pesquisa que não existe, e eles usaram tecnologia para manipular a fala da jornalista Adriana Araújo numa edição do jornal que foi ao ar em dezembro de 2025. Na época, a âncora estava falando de casos de feminicídio, nada relacionado a pesquisas eleitorais. Dá para perceber um pouquinho no vídeo alguns indícios de IA, como falta de sincronia na voz e os movimentos da boca, né? Além da presença em alguns momentos do vídeo, não no tempo inteiro, de uma marca d'água no canto inferior direito. Mas a gente, por via de regra também, submetemos o vídeo a um detector de IA que apontou alta probabilidade do conteúdo ser de fato sintético. Isso faz parte de uma tendência, né, que a gente já tem comentado aqui em outros programas, de pegarem imagens antigas de pessoas e manipularem com o IA para incluir falas relacionadas à eleição, que não são verdadeiras, né?
2: Esse daqui tem esse AI generated embaixo, assim. Mas essa era fácil, Éter. É só ligar aqui pra gente. Adriana Araújo tá todo dia aqui com a gente, logo na troca do Tem Método pro Entre Nós. Mas é isso, né? Sobrou pra nós, sobrou aí pra Band e sobram pra todos os veículos, de uma forma geral, também, essa manipulação. Obrigada por hoje.
1: Obrigada, gente. Até semana que vem. Toma cuidado com o IA, hein?
2: Isso. Espero.
3: Indo a Brasília, um relatório aponta uma redução de gastos de mais de 9 bilhões de reais para cidadãos depois da mudança das regras na CNH. Fala Augusta Proença.
4: O Ministério dos Transportes apresenta o primeiro balanço após a implementação da CNH do Brasil, o novo sistema de carteira de motorista que entrou em vigor em janeiro. O levantamento aponta que a mudança no sistema gerou uma economia de 9 bilhões e 64 milhões de reais para os cidadãos. A gratuidade do curso teórico digital e o preço máximo de R$ 180 para os exames de saúde e aptidão física estão entre os principais fatores que contribuíram para a redução dos custos. Na nova modalidade, o candidato pode escolher entre autoescola, instrutor autônomo ou aulas conforme a própria necessidade, mas continua obrigado a ser aprovado nos exames teóricos e práticos. Nos últimos 9 meses, 7 milhões e 300 mil pessoas solicitaram a primeira carteira de habilitação, um aumento de 216% em relação ao mesmo período do ano passado.

0: Desse total, mais de 2 milhões de pessoas concluíram o processo e tiraram a primeira carteira de motorista, um aumento de 17,1% em comparação com os 1 milhão e 710 mil aprovados no ano passado. De acordo com o levantamento, o tempo médio para a emissão da carteira de motorista é de 147 dias, incluindo as aulas teóricas, práticas e as provas. Uma redução de 63 dias em relação à média dos últimos 20 anos. Quando a nova modalidade foi implementada, instrutores de autoescola questionaram o futuro da profissão. Mas, de acordo com o levantamento, 86% dos futuros motoristas ainda optam pelas autoescolas, como explica o ministro Jorge Santoro.
1: E eu acredito que agora haja um crescimento um pouco maior dos instrutores autônomos, mas, de qualquer maneira, as autoescolas continuarão sendo o centro maior de formação dos condutores. E que é natural que seja, pela tradição, já estão estabelecidos no mercado há muito tempo, conhecidos, já tem marketing já estabelecido. E um dado interessante é que parte dos autônomos também são instrutores nas autoescolas.
2: Isso.
1: Se você olhar por instrutor, e desses 13%, praticamente todos eles trabalham em autoescola também. Mas ele também trabalha separado também, oferecendo serviço dele.
0: Apesar do crescimento expressivo no número de novos motoristas e da economia bilionária, a nova medida também mobilizou trabalhadores da área da saúde. Médicos credenciados pelo DETRAN-DF paralisaram os atendimentos nas clínicas nesta terça-feira. A paralisação ocorre após a redução dos valores pagos pelos exames médicos e psicológicos. Segundo a Abramet-DF, os médicos recebem R$ 35,00 dos R$ 90,00 pagos por exame.
3: O resultado do setor de serviços mantém estabilidade pelo segundo mês seguido, segundo dados do IBGE. Maria Eduarda Vieira.
4: O volume de serviços no país em julho deste ano não apresentou variação na comparação com junho, quando foi registrado um aumento de 0,1%. Os dados são da pesquisa mensal de serviços divulgada pelo IBGE nesta quinta-feira. De acordo com o levantamento, 4 das 5 atividades pesquisadas apresentaram avanço. São elas transportes, com crescimento de 0,4%, profissionais administrativos e complementares, com alta de 0,6%, além de outros serviços, que cresceu 0,7%, e dos serviços prestados à família, como hospedagens e restaurantes, com avanço de 0,5%. Por outro lado, informação e comunicação apresentou recuo de 2,5% em julho. Apesar do resultado positivo, a proprietária de um restaurante em São Gonçalo, na região metropolitana do Rio, Bruna Souza, conta que o movimento no negócio dela foi baixo em julho, devido ao período de férias.
5: Depois da pandemia, os escritórios e empresas começaram a ficar em home office, né, com seus funcionários, e acredito que as pessoas começaram a utilizar os seus tickets de refeição e alimentação para fazer compras para dentro de casa. Mas em específico, nesse mês de julho, foi um movimento bem fraco mesmo, devido às férias escolares, que as pessoas acabam viajando com seus familiares e o centro da cidade fica um pouco mais deserto, né?
4: Analisando os dados de julho, o pesquisador do Instituto Brasileiro de Economia, Carlos André, explica que a desaceleração é natural diante do cenário macroeconômico com juros elevados.
6: O que está acontecendo nesse setor é uma desaceleração natural por conta do cenário macroeconômico com juros num patamar muito elevado, justamente para frear essa pressão inflacionária do nosso mercado de trabalho, que ainda está muito aquecido. Então, os juros precisam estar nesse patamar mais alto, mesmo com o início do ciclo de corte, e isso naturalmente faz com que o volume de serviços desacelere.
4: Ainda segundo a pesquisa, na comparação com o mesmo mês do ano passado, o volume de serviços cresceu 0,9%, sendo o 28º resultado positivo consecutivo. Já a soma dos resultados nos últimos 12 meses foi de 2,4%, reduzindo o ritmo de expansão observado em junho.
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3: 6h01 pelo horário de Brasília. Bom dia para você que está acompanhando a Band News FM nesse início de domingo, hoje 13 de setembro de 2026. Eu, Stephanie Toso, sigo por aqui até às 7h na atualização do noticiário, nos principais destaques do dia, já para você começar esse domingo muito bem informado e atualizado, e claro, com os principais assuntos em Brasília. A semana vai começar bem movimentada e por aqui você não fica desatualizado. Conto também com a sua participação pelo nosso WhatsApp no 11 999 592 100. A Nana Campelo já passando por aqui para desejar bom dia. O João de Jesus da Barra Funda sintonizado. A Dona Kemi já está acordada cedinho nesse domingo mais gelado. Aqui em São Paulo estamos começando o nosso dia com temperatura baixa média de 14 graus na capital paulista. Para hoje tem atenção de novo no período da tarde para o retorno das pancadas de chuva. Daqui a pouquinho eu tenho a previsão completa já para você se programar nesse domingo de atenção também por aqui mais uma vez. O Ari da Moca já desejando bom dia. O Benê de Biritiba Mirim também está sintonizado nessa manhã de domingo. E a galera que está partindo aí para correr. Ai, ai, vamos que vamos, hein, gente? Nesses próximos minutos já fazendo um giro pelos principais destaques do dia. Em Brasília, o julgamento que vai definir se o ministro Alexandre de Moraes do Supremo Tribunal Federal será investigado pela possível relação com Daniel Vurcaro será aberto à imprensa com transmissão ao vivo. A decisão é do presidente do STF, Edson Fachin, e acontece em meio à crise institucional enfrentada pela corte. Fachin negou ainda um pedido de Moraes para que o caso envolvendo André Mendonça fosse julgado no mesmo dia. De Brasília, informações que chegam com Rafael Procópio.
4: O presidente do STF, Edson Fachin, negou o pedido do ministro Alexandre de Moraes para que o caso envolvendo André Mendonça fosse julgado no mesmo dia que o dele. Está previsto para esta terça-feira o julgamento em plenário da possibilidade de investigação de Moraes. O pedido é embasado pelas mensagens encontradas pela Polícia Federal ligando o ministro a Daniel Vurcaro. A situação é o motivo principal da guerra institucional no Supremo entre Mendonça e Moraes. Como resposta, Moraes pediu para que Mendonça fosse incluído no inquérito das fake news, argumentando que o ministro tem escolhido os temas de investigação e favorecendo determinado grupo político. Apesar de negar o julgamento conjunto, Fachin marcou para o dia 23 de setembro a questão de Mendonça e o plenário também deve decidir se ele irá ou não ser investigado. Mesmo que esteja marcado para terça-feira o julgamento de Moraes, há diferentes correntes no Supremo neste instante, que pedem desde um julgamento sigiloso, sem a transmissão ou presença de outras pessoas, até o adiamento da questão, algo já defendido por Gilmar Mendes.
3: Para 76% dos brasileiros, os ministros do Supremo Tribunal Federal têm poder demais. É isso que mostra uma pesquisa Datafolha divulgada ontem. 18% dos entrevistados discordam, enquanto 3% não discordam e nem concordam, e 4% não souberam responder. O levantamento também mediu o impacto da crise sobre a reputação do Supremo. 77% dizem concordar que a população acredita menos no STF agora do que no passado. A pesquisa ouviu 2 mil pessoas entre os dias 8 e 10 de setembro. A margem de erro é de 2 pontos para mais ou para menos. Nos outros destaques do dia, no noticiário policial, uma mulher é presa com o crânio dentro de uma sacola. O caso aconteceu em Minas Gerais. Quem atualiza direto de Belo Horizonte é o Pedro Gelinek.
5: Um homem de 32 anos e uma mulher de 21 são conduzidos à delegacia por envolvimento na retirada de um crânio humano do cemitério Bom Jesus, em Contagem, na região metropolitana de Belo Horizonte. Segundo a Guarda Civil, a denúncia foi feita pelo sistema Olho Vivo, que identificou 3 suspeitas em um possível furto no cemitério. Os guardas localizaram as mulheres.

0: mulheres em um supermercado da região e uma delas estava com o crânio dentro de uma sacola. Durante a abordagem, ela contou aos agentes que havia recebido o crânio de um funcionário do cemitério. A equipe foi até o local e encontrou o coveiro, que confirmou ter entregue o material, mas afirmou que não sabia que a atitude era ilegal. Todos os envolvidos serão ouvidos pela polícia.
1: Na agenda dos candidatos ao Planalto, o presidente Lula do PT esteve em Curitiba, no Paraná. Quem traz mais informações é o Marlon Santiago.
2: O presidente Lula, candidato à reeleição pelo PT, participou neste sábado de um ato de campanha na Boca Maldita, no centro de Curitiba. O evento começou pela manhã e reuniu apoiadores e lideranças políticas do Paraná. A mobilização faz parte do giro de Lula pela região sul durante a campanha eleitoral. Durante o discurso, o candidato fez críticas aos adversários políticos no Paraná e também falou sobre as fraudes envolvendo o INSS, fazendo críticas aos responsáveis pelos descontos indevidos que atingiram aposentados e pensionistas.
1: O candidato à presidência pelo PL, Flávio Bolsonaro, esteve em um comício na região dos Lagos, no Rio. Em entrevista, ele disse que a quebra do sigilo das investigações sobre o financiamento de Daniel Vorkar ao filme Dark Horse não afeta a campanha. Os documentos apontam que Flávio é investigado por lavagem de dinheiro no financiamento da obra da cinebiografia do ex-presidente Jair Bolsonaro. E tem destaque do esporte por aqui. O Palmeiras derrota o São Paulo por 2-0 com gols do zagueiro Murilo e do atacante Vitor Roque. Fala aí, Maurício Ferreira.
3: O auxiliar do Palmeiras, João Martins, comenta a retomada de confiança de Vitor Roque após o camisa 9 balançar as redes na vitória por 2-0 sobre o São Paulo. Foi apenas o segundo gol do Tigrinho desde a volta de lesão, o primeiro com bola rolando.
4: Trabalhar com jovens dá um pouquinho mais de trabalho e cabelos brancos. Por todos nós, a experiência só se ganha com a idade. O que nós sabemos aos 40 não é o mesmo que sabemos aos 20. E os jogadores jovens é assim, precisam de passar pelas coisas para aprender. Hoje fez o golo que faltou no último jogo, hoje fez o golo. Não temos nada a apontar, só coisas positivas. O trabalho, a entrega, a parte tática, a parte física.
1: Agora 6:08 pelo horário de Brasília, já trazendo o destaque da previsão do tempo para você. Ouvinte, frente fria está se afastando, mas ainda na altura do sudeste do Brasil. E as instabilidades continuam atuando hoje por São Paulo, Rio de Janeiro, sul de Minas, Paraná e Mato Grosso do Sul. Agora de manhã, o sol até aparece em alguns momentos, inclusive na capital paulista, mas com muita dificuldade. A chuva cai de novo durante o período da tarde com estado de atenção, apesar de serem pancadas mais localizadas aqui em São Paulo. Tem chance para chuva forte, isso somado aos acumulados dos últimos dias, ainda pode provocar alagamentos e enchentes, mesmo que de forma pontual. Tem toda a cautela para a região metropolitana de São Paulo, para o interior, para municípios do extremo sul de Minas, como Itajubá e a região de Pouso Alegre. E hoje, situação de alerta para o Grande Rio, tem chance para alguns temporais localizados. Em relação à temperatura, massa de ar frio diminuindo máximas. Hoje, na cidade do Rio, termômetros não passando de 24 graus. Aqui em São Paulo, dia gelado, máxima só de 16, mas temperatura ainda conseguindo alcançar ali os 26 graus em Campo Grande, no estado de Mato Grosso do Sul. Isso enquanto o ar extremamente quente e seco predomina em todo o Brasil central. Hoje, Brasília, com muito sol, calor, umidade baixa, temperatura subindo até 33 graus. Em Palmas, no Tocantins, máxima de 38 e temperatura chegando até 35 em Belém. Sul do país, ainda com atenção para o Paraná, máxima só de 13 graus em Curitiba.
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Humanas está no ar e hoje eu tinha planejado todo um texto para começar o nosso programa, mas eu resolvi separar aqui uma frase desse livro que eu vou falar daqui a pouco. Toda criança do mundo

0: mundo deve ser protegida contra os rigores do tempo, contra os rigores da vida. Ruth Rocha. Por que que a gente está falando sobre isso? Porque hoje a gente vai falar de proteção de crianças e de adolescentes. De todos os jeitos aqui no programa Seus Filhos, vamos refletir muito sobre isso, sobre a postura da escola, a postura da família, da sociedade. Eu, Thaís Dias, sigo por aqui, junto comigo, Roseli Sayão. Tudo bem, Roseli?
1: Tudo bem, Thaís. É um prazer novamente conversar com você.
0: E hoje não estamos sozinha, temos uma convidada mais do que especial, ela já está quase uma integrante de carteirinha aqui do programa Seus Filhos, Luciana Temer, advogada, professora e diretora-presidente do Instituto Liberta, é uma ativista mesmo da defesa das crianças e dos adolescentes e por isso é a nossa integrante honorária aqui do programa. Tudo bem, Luciana?
2: Obrigada, Thaís. Oi, Roseli. Um prazer imenso poder conversar com vocês de novo e com a audiência sobre esse tema que é tão importante e fundamental, que é a proteção de crianças e adolescentes, né?
0: Uhum. Luciana, a gente trouxe aqui, eu citei agora há pouco, vou tentar aqui na fechadinha, porque a gente vai falar bastante, você está lançando agora, né, esse livro que é Educar para Proteger, uma parceria com o Senac, nessa coleção, né? E eu queria que você falasse um pouco sobre essa cultura de educar para proteger. A gente tem falado muito, né? Como eu educo, a gente falou e fez um programa sobre isso, como eu educo os meninos, né? Nesse contexto de violência, como eu protejo as meninas, e aí?
2: Acho que é um grande desafio, né? Você sabe, Roseli, eu já disse isso no outro programa, mas quando os meus filhos eram pequenos, que hoje estão com 24, 25 anos, eu escutava você, Roseli, para ajudar... para ajudar a educar, né? Educar, formar. E já era um desafio, sempre foi. Educar sempre foi um desafio. Mas eu acho que agora a gente está falando de um outro nível de desafio, né? Quando você fala da internet, das redes sociais, a gente está trabalhando com uma outra camada de desafio, que é muito difícil para nós. E esse livro, Thaís, eu escrevi a convite do Senac, o Educar para Proteger, na verdade com um recorte muito específico, que é para proteger da violência sexual infantil, né? Mas eu quero dizer que eu tenho muito claro para mim que quando você fala de educar para proteger, independente de qual violência, tem uma base que é uma base comum, né? Que é uma base da criança se reconhecer legitimada nos seus sentimentos, de ter um diálogo permanente com os adultos responsáveis por ela. Tudo isso é educar para proteger. Pode ser uma violência de bullying na escola, pode ser uma violência sexual intrafamiliar, enfim, muitas, uma violência virtual. Mas o fato é, tem uma base comum de educação de crianças e adolescentes que pode ajudar nessa proteção, é o que eu acredito.
0: E aí eu trago você, Roseli, para a conversa, porque às vezes... os pais não conseguem definir esse limite, né? Então, quando a gente fala principalmente de uma proteção, né, contra a violência sexual, o pai fica, não pode tocar ninguém, pode tocar ninguém, pode encostar e se encostar. E aí já gera uma proporção. Por outro lado, aqueles pais, não, isso não é assunto para criança, não tem que falar sobre isso com criança. Então, a gente vive num extremo ali sem saber como lidar. O que você traz de orientação?
1: Basicamente, dois pontos, né? A primeira questão que eu acho muito importante... é que a gente trabalha muito para criar filhos obedientes. Mas não é para ser obediente para qualquer adulto, né? Existe uma coisa que a gente chama do princípio da obediência. É diferente de ser obediente, né? É aprender a obedecer alguns adultos. E aí é preciso identificar quais adultos, né? A professora que dá aula para você, a diretora da escola, a moça que vem dizer na escola para você que você não pode jogar as coisas no chão. É para obedecer o pai, a mãe, a tia, ou seja, aquelas pessoas que têm uma convivência próxima. Isso ajuda muito a criança a entender e diferenciar um pouco, né? Então eu tenho que ser obediente com todo mundo, porque a violência, principalmente a sexual, chega como uma autoridade, né? E aí a criança, em geral, pode obedecer. E a segunda coisa que eu quero muito, né, explicar é que a gente precisa proteger aqui a criança daquilo que ela não consegue se proteger. Isso é importante, né? A criança vai andar de bicicleta pela primeira vez, pode cair, mas não vai ser um tombo fatal, nada muito sério. A gente não precisa proteger a criança numa situação dessa. Então a gente precisa reconhecer.

0: ser, como adultos que somos, que situações que a criança não consegue enfrentar sozinha, porque não tem defesa para tanto.
1: Agora, Luciana, quando a gente traz, né, esse tema, e aí eu falei agora há pouco, a gente gera, nos pais principalmente, uma angústia. Ai, mas eu vou falar sobre isso, mas isso não vai acontecer na minha casa, ou isso não vai acontecer com o meu filho. Ou eu tenho tanto medo disso que eu não consigo nem falar sobre isso. Como é que a gente chega também nessas famílias para trazer orientação, mas sem medo?
2: Eu acho que assim, o nosso esforço no Instituto Liberta é justamente, Thaís, convidar as pessoas a conversarem sem tabu sobre isso, né? Então, acho que tem o livro que eu lancei, que é direcionado para adultos compreenderem as violências sexuais. Porque a verdade é que nós adultos não entendemos muito bem a lógica desta violência. Tanto é que frases como "não fale com estranhos" é uma frase comum, e a maioria das violências sexuais não são praticadas por estranhos, mas são praticadas por familiares, não é? Então, na lógica até, Roseli, de obedecer, né? De fato, a gente tem, eu concordo plenamente com o que você disse, a gente tem que ensinar a criança quem é a autoridade que ela deve obedecer, quem é que ela não precisa estar submetida. Mas também a gente se preocupa muito com o aspecto de que, às vezes, esta pessoa que, em tese, deveria ser a protetora, é a violadora, né? A gente sabe que as violências são muito intrafamiliares. Então, esse livro é uma conversa com adultos, para os adultos compreenderem essas violências. Agora, a gente lançou no Instituto Liberta uma outra cartilha, né? Um guia, na verdade, que é um guia para familiares e cuidadores de crianças de 0 a 10 anos. Ele está livre, vai lá no site do Instituto Liberta, baixa. Eu trouxe para as duas aqui um físico, mas vocês podem ir lá, baixar, compartilhar pelo WhatsApp, o que vocês quiserem. A gente dividiu por faixas etárias, 0 a 2, 3 a 4, 5 a 7, 8 a 10. E a gente ensina nesse guia como é que você pode conversar com crianças de 0 a 10 anos, de acordo com a faixa etária que elas estão, sobre esse tema. Então, vou dizer para você, prevenir a violência sexual não tem nada a ver com falar nem de sexo, nem de violência. E a gente ensina, por exemplo, que você ensinar uma criança a legitimar os seus sentimentos é uma forma de proteção. Vou dar um exemplo bem basiquinho aqui. Mas pensa só, eu, Roseli, quando os meus filhos caíam, o que que eu dizia? Começava a chorar, né? Caiu da bicicleta. Não, não, não foi nada, não foi nada, não foi nada, vem aqui, não foi nada, não foi nada. Tudo bem, deu tudo certo, mas não foi nada, dependendo da situação, é algo que deslegitima aquilo que a criança percebe. Então, ela sabe que está doendo, ela sabe que caiu. Só que você, que é a mãe, que é a cuidadora, que é a protetora, está dizendo para ela que não foi nada. Então, ué, mas eu estou sentindo, mas ela está dizendo que não foi nada, então não foi nada. Isto, se você levar para um nível de violência e desconforto, por exemplo, em relações com outros adultos, pode ter consequências. Porque você, a criança, pode sentir um desconforto de sentar no colo de um tio, por exemplo. Só que ela não se sente legitimada com aquele desconforto. Não é? É manifestar o desconforto. Então, estou dando um exemplo que é muito simples, mas que fala de como você pode ajudar teu filho e tua filha a crescer mais fortalecido para enfrentar violências a partir de coisas como percepção de sentimentos.
1: Eu vou reforçar aqui, olha, agora na câmera fechada também, já o livro, né, Saber Liberta. Eu acho que isso é fundamental. Saber liberta, informação liberta, e nunca é demais, informação correta. E é isso que fica aqui, como disse a Luciana, está disponível gratuitamente, é só você baixar, ler, compartilhar bastante. Manda, aí vale o grupo da escola para você compartilhar com as outras mães. Tá aqui a indicação. A pausa é rápida, a gente volta já já com o programa Seus Filhos para conversar mais sobre esse assunto.

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2: O nosso ouvinte Yuri escreve contando que vai viajar e ele tem um shih tzu que vai ficar. Manu,

0: Como fazer para ele sentir menos a minha falta? Yuri, uma coisa importante é o seguinte. O cachorro, ele não entende uma viagem como a gente entende. É óbvio, vai acontecer um monte de mudanças na rotina dele. Ele vai sentir sua falta. Mas o que a gente pode fazer, muitas vezes, para facilitar essa ausência que ele vai sentir, é deixá-lo na própria casa dele. Com os cheiros conhecidos, com a rotina já muito bem estabelecida. E isso que eu acabei de falar, da rotina, é uma coisa que deve ser mantida estritamente. Comida na mesma hora, passeios regulares, tudo do jeitinho que você sempre faz. Isso ajuda e ajuda muito. Se você conhece alguém que faz esse tipo de serviço e que pode ficar com ele na sua casa, ou até alguém da sua família, aí é maravilhoso, porque ele vai continuar lá, o teu cheiro tá na casa e isso facilita muito. Ou uma pessoa da tua família, ou uma pessoa de fora, e aí você tem que ter a recomendação de outras pessoas, e essa pessoa precisa previamente vir à sua casa, conhecer o seu cachorro, a rotina, tudo direitinho. Se você não tiver essa pessoa e alguém da sua família não puder ficar na sua casa, aí sim, de repente, eu veria, de novo, muito bem recomendada, uma creche. Que você tenha amigos que já colocaram os cães na creche, que você tenha boas referências, você pode fazer da mesma maneira como você faria com uma pessoa que não o conhece. Você vai até a creche, mostra pra ele como é que é a creche, vai preparando ele com várias pequenas visitas pra que ele se acostume. E na saída, não faça um grande evento disso. Se você tem boas referências, vá e confie. Participe também da nossa coluna enviando sua dúvida para elbicho@bandnewsfm.com.br ou então pelo meu Instagram, Manu Karsten. 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

0: 6h23 pelo horário de Brasília. Seguimos por aqui na atualização do noticiário. O presidente do Supremo Tribunal Federal, Edson Fachin, dá 24 horas para que a Polícia Federal preste informações sobre o celular do ex-banqueiro Daniel Vorcaro e as condições do dispositivo. A determinação de Fachin vem em resposta às manifestações dos ministros Gilmar Mendes, Cristiano Zanin e Alexandre de Moraes, que cobram acesso a todo o conteúdo do aparelho antes do julgamento da corte, que está marcado para a terça-feira. Segundo o ministro André Mendonça, o celular está lacrado, sob custódia da PF, para preservar a integridade das provas, o que é contestado por Zanin. Já Gilmar Mendes reforçou o pedido. Quem traz mais detalhes é o Rafael Procópio.
1: O ministro Gilmar Mendes, do Supremo Tribunal Federal, reforçou o pedido para que o gabinete dele tenha acesso à íntegra do que foi encontrado no celular de Daniel Vorcaro. Gilmar fez coro aos pedidos dos ministros Alexandre de Moraes e Cristiano Zanin, que pediram ao gabinete do relator André Mendonça o conteúdo. Esses arquivos embasam as investigações sob o comando de Mendonça, que identificaram conexões de Moraes com Vorcaro. Isso tudo resultou na marcação de um julgamento em plenário para terça-feira. A corte pode decidir se Moraes será investigado ou não. É prerrogativa do STF decidir a partir de indícios se uma investigação contra um membro da corte pode ser iniciada. Gilmar ainda pede que cópias dos arquivos sejam enviadas para todos os ministros para embasar o entendimento jurídico da corte. No ofício, o magistrado ainda pede que, se caso Mendonça não envie os arquivos, a presidência de Edson Fachin do STF requisite com urgência a PF para entrega dos materiais.

0: Mendonça já havia anunciado que o aparelho físico não está em posse dele, sim da PF. O magistrado já afirmou também que possui uma cópia dos documentos, que segue lacrada.
1: Nos outros assuntos do dia, o Paraná registra 3 tornados em 3 dias. De Curitiba, repórter Marlon Santiago.
2: A passagem de um terceiro tornado foi confirmada no Paraná no período de 3 dias. O último fenômeno, confirmado pelo Sistema de Tecnologia e Monitoramento Ambiental do Paraná, atingiu a cidade de Goiôerê, na região central do estado, por volta das 4 da tarde desta sexta-feira. Os 2 primeiros fenômenos aconteceram entre a tarde de quarta-feira e a madrugada de quinta, nos municípios de Francisco Alves, no noroeste, e Espigão Alto do Iguaçu, no centro-sul do estado. Desde o início deste ano, o Paraná tem 13 tornados confirmados até o início de setembro.
1: Nos outros destaques do dia, indo direto aos assuntos internacionais, pela primeira vez desde a redemocratização, o Chile passa o aniversário do golpe militar sem uma cerimônia oficial. Na última sexta-feira, dia 11 de setembro, o país completou 53 anos desde a derrubada do então presidente Salvador Allende. O atual presidente José Antônio Kast, que assumiu o cargo em março deste ano, afirmou que a história não pode ser apagada, mas que o país precisa olhar para o futuro. Aqui no Brasil, indo direto ao norte do país, a capital do Amazonas está em alerta para sarampo. Fala Alex Ferreira.
3: Após a confirmação de 3 casos de sarampo no município de Tabatinga, no interior do Amazonas, as autoridades de saúde emitem alerta epidemiológico. A principal recomendação é que a população atualize a caderneta de vacinação contra a doença. As pessoas com febre e manchas vermelhas no corpo, com tosse, coriza ou conjuntivite, devem procurar imediatamente uma unidade de saúde. O último caso de transmissão local de sarampo foi registrado em Manaus em 2018 e, desde então, não há evidência de circulação local do vírus no município.
1: E o São Paulo poupa titulares e perde para o Palmeiras pelo Campeonato Brasileiro. Conta mais, Maurício Ferreira.
4: O técnico Dorival Júnior evita falar em cenário de pressão pela escolha de escalar um time completamente reserva na derrota por 2-0 para o Palmeiras pelo Brasileirão. O comandante tricolor destacou essa necessidade diante do jogo de terça contra o Boca Juniors pela Copa Sul-Americana e que isso não deve ser um fator extra de cobrança caso o time seja eliminado em casa.
5: Nós temos a possibilidade de uma semifinal na terça-feira. Nós temos um adversário dificílimo que não jogou ao longo dessas últimas 2 semanas justamente para se preparar como foi no jogo de terça-feira. Eu não tenho dúvidas que teremos um jogo disputadíssimo aqui dentro e eu tinha a obrigação de tentar ter a melhor equipe possível para o jogo da terça-feira.
1: Seis e 28, na sequência vem aí o segundo bloco dos seus filhos desse fim de semana.

0: A proteção de crianças e adolescentes continua sendo assunto aqui do programa Seus Filhos. Eu, Thaís Dias, sigo na sua companhia, Roseli Saião também. E hoje a nossa convidada por aqui, diretora-presidente do Instituto Liberta, Luciana Temer. Eu vou convidar vocês para ouvir uma adolescente, a Giovana Bandeira, de 18 anos. Ela vai falar um pouquinho sobre, principalmente, como essa discussão, né, de proteção das mulheres, de proteção das crianças e adolescentes, é percebida por ela. Vamos dar uma olhada.
1: Violência de gênero e a ineficiência na criação de leis que protegem as mulheres são uma deficiência social que a gente vê cada vez percorrendo mais ao longo dos anos. A falta de leis realmente eficientes que protegem as mulheres e a falta como esse assunto não é tratado com seriedade, como machismo e misoginia, que muitas vezes é visto como mimimi, acaba acarretando numa sociedade cada vez mais desigual.
0: Eu queria trazer até um outro trecho desse livro, né? Educar para Proteger, que a Luciana lançou recentemente em parceria com o Senac, falando aqui que, diferentemente da violência contra a mulher, cujo enfrentamento já avançou a passos largos, e a gente fala de 20 anos da Lei Maria da Penha, por exemplo, né? Temos a lei do feminicídio já com essa condenação. O combate à violência sexual contra crianças e adolescentes está engatinhando e, para a maioria das pessoas, permanece aquela sensação de que se trata algo distante da própria realidade, sobre aquilo que não é preciso pensar. E aí, eu queria trazer esses dois tipos de violência, né, que são muito impactantes. A violência contra a mulher, a violência

0: violência contra as crianças e os adolescentes, a violência sexual. As mulheres, durante muito tempo, viveram uma realidade de serem importunadas sexualmente no transporte público e vivem isso ainda hoje. Eu não conheço, assim, mulheres adultas que não passaram por uma situação de serem, né, tocadas por homens sem a permissão, sem o consentimento, em eventos públicos, em locais públicos, ou até mesmo em locais privados. Muitas meninas não conseguiam, apesar de ter a vontade de dizer não para os seus companheiros, porque elas não tinham a informação de como fazer isso. E eu queria ouvir vocês duas exatamente sobre isso, porque a gente falou muito de consentimento. E aí, nos dois casos, essa ideia de consentimento ainda gera uma discussão e uma nuvem em cima disso, né? Vou começar com você, Roseli, então.
1: Pois é. É bom a gente lembrar um pouco as nossas tradições, né? O casamento nunca exigiu consentimento posterior ao sim do casamento. É importante a gente lembrar que aquele sim que foi dado foi naquela situação específica. Agora, daí para frente, a mulher precisa dar o consentimento para tudo, para absolutamente tudo, né? E não é só para o relacionamento sexual, mas para atitudes, por exemplo, financeiras, econômicas. Palavras que são dirigidas a outras pessoas na frente dela ou a ela mesma. Então, é importante que a mulher tenha consciência disso. Em alguns países, uma das primeiras perguntas que são feitas para a mulher que se diz que sofreu um estupro, por exemplo, né, é: você deu consentimento? Você disse não? Esse é o sinal para a justiça desses países de que sim, ela foi submetida sem a vontade dela.
0: Luciana, eu queria te ouvir, né? Porque é muito difícil isso, né?
2: Eu acho que eu queria fazer uma distinção aqui, quer dizer, que já está colocada, obviamente, pela pergunta, que é mulheres e meninas, né?
0: Sim.
2: Então, primeiro, que a gente tem uma grande confusão nesse país, porque a gente mistura meninas e mulheres. E a gente tem brigado muito para que a gente possa separar. Meninas são meninas, mulheres são mulheres. E eu vou dar um exemplo muito simples aqui para vocês. Quando a gente fala de estupro, Roseli, no imaginário popular, a gente pensa em mulheres. Mas mais de 64% dos estupros no Brasil são contra meninas de menos de 14 anos. Quando eu puxo essa régua até 17 anos, dá quase 80% dos estupros registrados no Brasil, né? E por que que eu estou insistindo aqui nessa diferenciação que o nosso imaginário às vezes não faz? Porque a gente está falando de diagnóstico. Quando a gente pensa que mulher é vítima de violência, quando a mulher é estuprada, você fica pensando em construção de educação e políticas públicas para mulheres. Não estou dizendo que não é importante, gente, é importantíssimo, mas como eu digo no meu livro, a gente avançou nos últimos 30 anos e tornou visível esta violência, que é patrimonial, que é física, que é verbal, enfim, todas essas coisas que a Roseli já anunciou. Então, eu insisto aqui que a gente tem que falar de proteção de meninas, porque se a gente falar, Thaís, de proteção de meninas, talvez a gente tenha que falar menos de proteção de mulheres lá na frente. E aqui a gente volta para o tema da educação, né? Da educação de meninos e meninas. Porque essa educação é dos dois. E volto para o guia Saber Liberta. Por exemplo, quando você ensina uma criança que o corpo dela é dela e que ninguém pode tocar, você tem que ensinar também que o corpo do amiguinho é dele e que ele também não pode tocar, que ela também não pode tocar, não é? Porque é uma via de mão dupla. Ninguém pode tocar no meu, mas eu também não posso tocar no de ninguém. Então, eu acho que a gente tem que começar a enxergar de verdade. Esse programa de vocês é tão importante, porque a gente está falando de filhos, né? E filhos, a gente fala de educação, mas mais do que educação, a gente fala de formação. Como é que você forma os filhos? E aí, eu tenho que voltar para o desafio permanente, que é formar filhos numa era em que as redes sociais estão conversando com seus filhos muito mais tempo do que você, né? E de forma misógina, ganhando dinheiro com isso. Então, é preciso entender a lógica, eu falo isso, explico isso no livro, quer dizer, a lógica dos algoritmos. Como é que os algoritmos, como é que você tem um menino, Thaís, de 13 anos, que tudo que ele quer é arrumar uma namorada ou porque ele está muito

0: bravo porque ele tomou um fora de uma menina, e ele vai lá na internet e ele escreve assim: como conquistar meninas, ou meninas são insensíveis. E aí começa a aparecer coisas para ele, começa a aparecer coisas, e quando você vê, ele está começando a ver vídeos absolutamente misóginos, dizendo que mulheres são perversas, que têm que ser punidas e tudo mais. E ele ouve aquilo num primeiro momento, e aquilo é estranho para ele. Não foi isso que ele aprendeu com os pais dele. Os pais dele não ensinaram isso para ele, né? Então, ele, não, ele aquilo é estranho. Mas, de repente, aparece um outro vídeo com outro especialista dizendo a mesma coisa, e outro dizendo a mesma coisa, e outro, porque é assim que funcionam os algoritmos. E aí, de repente, ele se convence de que é isso mesmo, né? A gente, eu brinco outro dia que eu comprei sopa de ossos. Alguém já comprou sopa de ossos?
1: Não.
0: Ah, sopa de ossos, não cai no seu algoritmo ainda. Sopa de ossos são uma maravilha para a saúde. Gente, eu sou pós-graduada, tenho 57 anos, e eu comprei a sopa de ossos. Entendeu? Porque apareceu um monte de gente dizendo as maravilhas da sopa de osso. Agora, você imagina um moleque de 13 anos de idade dizendo quanto as mulheres são perversas, perversas, perversas e que têm que ser punidas.
1: E aí, você citou as redes sociais. Eu ia até para um outro caminho, mas eu vou para esse caminho, Roseli. Porque aí a gente tem. Vieram várias abinhas aqui quando você foi falando, né? E eu vim pensando: tem esse aspecto da misoginia que vai sendo ali colocada o tempo todo, e tem um aspecto da adultização e da erotização. E aí a gente fala de crimes, por exemplo, como estupro virtual, né? Que muita gente nem sabe o que que é e como se proteger. E aí você olha, eu tenho uma filha de 13 e um menino de 9. E aí você olha ali, ah, ele tá no quarto, tá protegido. Ela tá no quarto, tá protegida. Mas se tiver com o celular na mão, essa proteção é simples e ilusória, né, Roseli? E é isso que os pais precisam estar atentos, porque hoje o perigo tá aqui, na palma da mão.
2: Exatamente. Aliás, este, né, na mão de criança e adolescente, sem tutela alguma, sem conversa alguma, é aquilo do qual a criança e o adolescente não consegue se proteger sozinhos. É preciso acompanhamento dos pais, e eu sempre aviso, gente, não se trata de ir escondido ver o que o filho fez na internet. Não é isso. Antes de o filho começar, a filha começar a ir ver a internet, é preciso que eles façam ali um contrato, um acordo, um combinado, como as escolas adoram falar, né? Olha, você vai entrar, eu não vou estar o tempo todo vendo o que você faz, mas de vez em quando eu vou ver com quem você fala, o que você fala, o que você ouve, o que você vê, que site você visita, que páginas você segue. Isso é uma maneira de proteger você. Isso precisa ser dito para a criança, né? O mesmo para o adolescente. É 13, 14, 15 anos. Eu sempre achei a fase mais difícil da adolescência. Porque eles dão um grito de liberdade, não sou mais criança, mas ainda não amadureceram. Isso leva tempo, experiência, prática de vida. Por isso que eu acho esses os 3 primeiros anos, depois dos 12, os mais arriscados, eu diria. Então, não pense que ele é adolescente, tem 13, 14 anos, que ele pode se virar sozinho na internet.
1: E a gente vai falar muito mais sobre a proteção de crianças e adolescentes aqui no programa Seus Filhos. Não sai daí, a gente volta já.

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0: 6h41, reloginho virando para 6h42. Mais uma vez, bom dia para você que tá acompanhando a Band News FM nesse início de domingo, hoje 13 de setembro de 2026. Eu, Stephanie Toso, continuo nesses próximos minutos atualizando o noticiário por aqui na Band News FM com os principais assuntos em Brasília. Em resposta ao ministro Edson Fachin, diretor-geral da Polícia Federal, Andrei Rodrigues, afirma que não houve monitoramento ilegal de André Mendonça. Ao longo da semana, a posição de Andrei na corporação se tornou um cabo de guerra. Mendonça chegou a determinar o afastamento imediato do diretor-geral e Fachin voltou atrás. Quem traz mais detalhes é o Rafael Procópio.
1: O diretor-geral da Polícia Federal, Andrei Rodrigues, negou que tenha acontecido monitoramento ilegal do ministro André Mendonça. Segundo ele, não houve ações de vigilância, coleta clandestina de dados ou qualquer medida invasiva e que os relatórios questionados eram análises regulares de inteligência. Essas afirmações foram dadas em manifestação oficial ao ministro Edson Fachin, após a determinação de retirada de Andrei das funções pelo ministro André Mendonça, por conta das acusações feitas e a recolocação no cargo por determinação do ministro Flávio Dino. Esse cabo de guerra foi mais um dos episódios do conflito institucional que vive o Supremo. A decisão de Fachin sobre isso foi cancelar as duas ações e pedir explicações diretamente ao diretor-geral para posteriormente decidir sobre a manutenção ou não no cargo. Antes da manifestação, Mendonça voltou a defender o afastamento preventivo de Andrei Rodrigues do cargo, além de Leandro Almada do cargo de diretor de inteligência policial. Ele rebateu os argumentos que foram apresentados pela Advocacia Geral da União ao afirmar que não houve violação das competências do presidente da República, nem mesmo usurpação da competência do plenário do Supremo.
0: Uma nova manifestação da Procuradoria-Geral da República, encaminhada no sábado para Fachin, pede que todos os ministros do STF tenham acesso total aos dados extraídos do celular do banqueiro Daniel Vorcaro. A decisão vem antes do julgamento no plenário da corte, marcado para terça-feira, que vai analisar se Alexandre de Moraes deve ou não ser investigado sobre um eventual envolvimento com Vorcaro. No documento, o Procurador-Geral da República, Paulo Gonet, reforça considerar essencial que os integrantes do tribunal conheçam previamente a integridade dos dados necessários para formar convicção sobre o caso. E ainda sobre as amizades de Daniel Vorcaro, a degustação de uísque promovida pelo banqueiro no exterior custou mais de 5 milhões de reais. Entre os convidados estava o ex-governador do Rio, Cláudio Castro. Quem traz os detalhes direto da capital fluminense é a Mariane Lino.
2: Mais da metade do valor pago pelo banqueiro Daniel Vorcaro em uma degustação de uísques em Nova York foi destinada à compra das bebidas. O evento custou, no total, mais de 5 milhões e 200 mil reais. Desse valor, 3 milhões e 400 mil reais foram usados para comprar o uísque. O evento, restrito a poucas pessoas, teve a participação do ex-governador Cláudio Castro. As informações constam em um relatório da Polícia Federal, que teve o sigilo derrubado pelo Supremo Tribunal Federal no âmbito das investigações do caso Master.
0: Nos outros assuntos, o Rio Grande do Norte registra 5 tremores. Fala Lucas Batista.
3: O Laboratório Sismológico da Universidade Federal do Rio Grande do Norte registra 5 tremores na região da Falha de Samambaia nessa sexta-feira. 3 deles tiveram magnitudes mais expressivas, entre 1,6 e 1,8. O primeiro aconteceu em Bento Fernandes, com magnitude de 1,6. Os outros 2 tremores maiores, de 1,8, foram registrados em Poço Branco e novamente em Bento Fernandes.

0: No esporte, Vitória e Mirassol se enfrentam em mais uma rodada do Brasileirão. Fala aí, Paloma Moraes.
1: O Vitória entra em campo neste domingo contra o Mirassol às 16h no estádio Maião pelo Campeonato Brasileiro. O Leão chega para o confronto depois de vencer o Grêmio por 1-0 no Barradão e subir para a 11ª posição com 32 pontos. O triunfo também encerrou uma sequência de 4 derrotas

consecutivas e deixou o time 7 pontos acima da zona de rebaixamento. Agora a equipe de Jair Ventura tenta quebrar o maior tabu da temporada, conquistar a primeira vitória fora de casa no Brasileirão.

0: segue falando sobre proteção de crianças e adolescentes. Eu, Thaís Dias, sigo por aqui. Roseli Saião também sempre ao meu lado. E hoje conosco, diretora-presidente do Instituto Liberta, Luciana Temer, está aqui conosco. Seguimos nessa reflexão sobre proteção das nossas crianças e adolescentes e falamos, né, dos perigos das redes sociais. Mas eu pensei aqui, me coloquei na função de mãe, né, não só de mediadora, porque a gente fica muito na dúvida, Roseli, do que pode e o que não pode, né? Porque ao mesmo tempo que eu tô aqui apresentando o programa aos seus filhos, ouvindo as suas orientações sempre, às vezes eu me sinto perdida, porque eu olho, esses 13 chegaram muito rápido, eu acho que você piscou e você não percebeu. Eles querem liberdade, eles querem mais autonomia, mas não têm essa maturidade. E aí, posso ir no clube sozinha? Ah, mas eu posso ir no shopping sozinha, no cinema? E você vê um monte de notícias chegando e casos de estupro coletivo e casos de estupro virtual, você vai ficando muito tenso. E aí eu me coloco naquela posição, imagino que você, que é pai, mãe, avô, avó, também se coloca nessa posição de deixo, não deixo, até quando eu deixo, né? De que forma eu deixo. Como é que a gente toma essa decisão, Rosinha?
1: Bom, a primeira coisa que eu preciso avisar todo mundo, nós vamos errar. Não há maneira da gente acertar sempre. E alguns erros que a gente comete, a gente só vai saber lá na frente, quando eles forem adultos. Eles vão contar, lembra quando você fez tal coisa? Pois é, me prejudicou nisso, naquilo. Então, o que a gente precisa é estabelecer aqui dentro da gente, né? Sabe aquela hora que as crianças vão dormir e a gente fica pensando? Essa hora que a educação acontece, porque é aí que eu penso, né? Eu vou deixar ir ao shopping sozinho ou não vou? Aliás, a gente pode adiantar algumas questões, né? Porque hoje ele se comporta de uma maneira muito massiva. É, quase todos os adolescentes deste grupo social se comportam assim, querem fazer isso, querem comprar aquilo. Então é preciso que eu tome a decisão, considerando alguns itens dos meus valores, dos valores familiares, das tradições dessa família, da moral, da comunidade e da família. E aí avaliar sem medo de ser careta. Isso não vou deixar, ainda não. Por enquanto ela tem 13. Quem sabe aos 15, sim, vai sozinho ao shopping. Mas aos 13 é cedo, porque eles são impulsivos e quando eles estão em grupo, a moral é do grupo. Ou seja, não há moral familiar por trás segurando isso.
0: Agora, Luciana, eu vou fazer uma provocação que eu já ouvi de alguns pais. Né? E o meu filho, até recentemente, de 9 anos, a gente conversando sobre algumas coisas de redes sociais, ele falou assim: mãe, você problematiza tudo. E a gente problematiza tudo, né? Na cabeça da gente, a gente vai calculando ali os riscos. E um pai uma vez falou pra mim assim: olha, mas vocês falam tanto de proteção de criança e adolescente, que não pode tocar, que não pode mexer. Vocês vão criar uma geração de meninos e meninas que vão ser extremamente traumatizados com os próprios corpos, que não vão conseguir, por exemplo, se libertar sexualmente. O que você diria para esses pais?
2: Bom, primeiro, eu não sou especialista nisso, né? Vamos lá fazer essa ressalva. Mas deixa eu só pegar um gancho da Roseli, só para dizer o seguinte. Roseli, quando os meus filhos tinham exatamente a cidade, eu lembro que eles iam, falavam para mim assim: mas todo mundo vai. Eu falava, mas você não é todo mundo. Entendeu?
0: Eu falo, eu acho que é uma frase unânime de todas as
2: mães. Mas você não é todo mundo, porque a gente tem que ter consciência de que a gente tem que ir de acordo com o que a gente acha correto, né? Eu discordo plenamente, totalmente, dessa preocupação de que o cuidado e os alertas podem levar a uma... há um problema em relação à sexualidade. Eu acho que o contrário, né? Eu acho que E quando eu falo de sexualidade aqui, eu tô falando, lógico, a gente tá falando de adolescente, não tá mais falando de criança, porque com criança você não vai falar de sexualidade, você vai falar de proteção, mas que com um adolescente você vai falar

0: em sexualidade, e você vai falar de uma sexualidade que é saudável, que é responsável, né? É, você tem que falar sobre isso. Então não é só sobre o não, mas sobre o como, né? Então eu acho que a gente tem que... É, por isso que eu digo, nós adultos precisamos estudar, entendeu? Se a gente não estuda, a gente não consegue conversar, né? Então, assim, a gente precisa estudar para poder conversar com os nossos filhos. Agora, eu queria fazer um alerta ainda com a história da preocupação e do cuidado. Thaís, você sabe que a gente tem um dado objetivo, que é do Conselho Nacional de Justiça, que mostra que de 2020 para 2024, o número de adolescentes que praticaram atos infracionais, né? Adolescente não pratica crime, pratica ato infracional, é, equivalentes a estupro, dobrou de 2020 para 2024. Ou seja, você tinha 20 adolescentes, não é esse o número, é muito maior, 1.800 qualquer coisa, passou a 4 mil, 5 mil. Né? O que, que significa isso? Por que, que a gente teve um aumento tão grande de crimes sexuais praticados por adolescentes? Aí eu queria lembrar com vocês o que aconteceu em 2020, não é? Pandemia. Pandemia, lockdown, as crianças e adolescentes nas telas. A gente ainda, Roseli, sem saber os perigos da tela, porque a gente não sabia. Hoje a gente sabe, mas a gente não sabia. Então, você teve uma leva de meninos e meninas, mas sobretudo meninos, que cresceram influenciados pelas redes, pela pornografia, sem a gente se dar conta. Então, não, Thaís, eu acho que a gente não vai assustar filho nenhum conversando e colocando limites, não é? Mas para fazer a conversa certa, precisa estudar.
1: Agora, deixa eu só emendar. Há coisas que eles veem na internet que podem trazer problemas. E não aquilo que o pai e a mãe vão conversar a respeito.
2: É. Ali, esse é um ponto que eu ia entrar agora para a gente conversar nessa reta final do programa Seus Filhos, que é a forma de conversar. A gente criou um tabu, né, para falar de determinados temas e colocou principalmente um tabu quando esse tema é tratado pela escola. Então, por exemplo, educação sexual não pode tratar na escola, né? Ah, mas falar disso é só a parte biológica, não pode passar desse assunto. Ah, mas na minha casa eu não me sinto confortável, então esse assunto não entra. Uhum. A gente precisa quebrar essas barreiras, né, Roseli? Porque informação e informação de verdade, a gente mostrou ali, é, o saber liberta, é isso, né, Roseli? Com base em informação correta, você toma decisão normalmente mais precisa, né?
1: Isso. Vou pegar a frase dela. Para conversar com os nossos filhos, a gente precisa estudar. Educação sexual, gente, não é falar do coito, da relação genital, não é isso. Mas é falar de tudo aquilo que antecede esse ato. Muito antes. Na verdade, esse ato sexual é tratado na aula de ciências biológicas. Eles ensinam o aparelho reprodutor, como funciona, como não funciona, como acontece a gravidez. Não é disso que a gente precisa ensinar. Aliás, gerações e gerações passaram sem aprender isso. A não ser na aula de biologia, né? O que a gente precisa falar é exatamente assim. A respeito dos valores, dos sentimentos, das emoções, do respeito a si, do respeito ao outro. Toda escola tem uma educação sexual. A maioria delas caótica. Que começa assim, não pode namorar no recreio. Mas o que é namorar? Ficar conversando junto não é namorar? É só pegar na mão e beijar que é namorar? Eles não discutem isso. Eles decretam, né? Aí tem uma educação sexual embutida. Os alunos estão aprendendo alguma coisa. Que a escola não é lugar de namorar, só escondido.
0: É.
1: Né?
0: É.
1: E vai por aí.
2: É. E aí você entra nessa ideia da proibição, né? Que acaba gerando um interesse ainda maior. Muitas vezes, principalmente quando a gente está falando de adolescente. Reta final do programa Seus Filhos, eu queria te convidar, Luciana, para você deixar um recado para os pais, para as mães, mas também para os professores. E a gente tem um círculo de pessoas que cercam os nossos jovens, né? As crianças, os adolescentes. São os tios, são os padrinhos, os avós, que podem contribuir muito para esse círculo, sim, de proteção, né?
0: Então, o meu convite aqui é para que vocês conheçam o trabalho do Instituto Liberta, entendam um pouco mais sobre este assunto, saibam que não é tão difícil assim falar sobre proteção. E aqui, a gente

0: gente separa sempre, viu, Roseli, principalmente nas escolas, você fala de proteção de crianças e adolescentes contra a violência e fala de sexualidade saudável e responsável com jovens, né? Queria convidar, então, os adultos a entenderem melhor desse assunto, quebrar o tabu e falar com propriedade, né? Se apossar dessa questão. E as escolas, né? Eu, só para dar um spoilerzinho aqui, esse guia é o guia que está disponível no site do Liberta, é para familiares e cuidadores, mas a gente está capacitando toda a rede pública de Santos, agora, do município de Santos, em São Paulo. A gente está capacitando educadores de 0 a 10 anos para fazer atividades em sala de aula, Roseli. E aí, a
1: Legal.
0: partir do ano que vem, isso vai estar disponível também no site do Liberta para os educadores, professores e professoras que quiserem.
1: A gente está nessa reta final, Roseli, mas antes está aqui. Hoje a nossa dica, né? Está aqui nas nossas mãos para você que está acompanhando no Dial. Eu vou ler o nome dos livros, essas indicações que trazem informações corretas, do jeito que a gente sempre sugere, né? Que você vá atrás, procure autores que possam contribuir, sites que possam trazer essa informação. Esse é o livro Saber Liberta. Que essa cartilha está gratuita. Essa aqui você pode entrar no site do Instituto Liberta, que você vai conseguir ter acesso e compartilhar à vontade. Aqui também, Educar para Proteger, esse livro que foi lançado recentemente pelo SENAC, pela Luciana Temer, e a gente indica também muito, porque traz essa informação, como ela disse, para você conhecer a informação, para você educar com consciência. Roseli, fica aqui, né, o nosso carinho especial para nossa convidada de hoje.
2: Muito.
1: Luciana Temer, muito obrigada mais uma vez.
0: Obrigada, eu que agradeço. É sempre um prazer imenso estar aqui falando com vocês.
2: Nós também.
1: Olha, quero aqui falar do nosso time, né, que sempre colabora com a gente para colocar esse programa no ar, dizendo aqui o nome de todos eles: a produção da Beatriz Alencar, a produção aqui no estúdio do Rafael Henrique e da Marcela Pereira, a edição do Pedro Salles e a sonorização do José Antônio de Araújo. Agradecendo sempre a você que nos acompanha na Band News, pode e deve participar. Ficou com alguma dúvida? Quer sugerir um tema para a gente conversar aqui no nosso programa? Mande um e-mail para seusfilhos@bandnewsfm.com. Ou nos acione nas redes sociais, arroba Thaís B. Dias, Thaís com H, ou arroba Roseli Saião, Roseli com Y, Saião também. Roseli, meu beijo para você mais uma vez e até a próxima.
2: Obrigada. Eu tenho que agradecer as conversas que eu tenho com o Thaís. Agradeço principalmente a Luciana hoje e a vocês que nos acompanham. Muito carinho.
1: Continue ligado sempre aqui na Band News, porque os seus filhos voltam na semana que vem.
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4: Pontualmente 7 horas. Muito bom dia para você, ligada, sintonizado na Band News FM. Eu sou Fábio França. Vamos juntos, hein, nesta manhã fria de domingo em São Paulo e em alguns outros pontos do país também. Daqui a pouquinho a gente dá um giro pela previsão do tempo em todo o território nacional. Vamos nessa, hoje é domingo, em 13 de setembro de 2026. Estou por aqui, te faço companhia durante toda a manhã, sempre, claro, atualizando os principais destaques do dia.

0: Atenção, senhoras e senhores, passageiros da Band News FM. Está na hora de embarcar com a gente no nosso programa de viagens. Partiu Band News. No programa de hoje, nós vamos visitar duas das mais importantes cidades dos Estados Unidos. Destinos que talvez não estejam na sua lista de desejos, mas que deveriam estar. A convite do Brand USA, o órgão responsável por promover o turismo em terras americanas, arrumamos as malas para mergulhar na história e na cultura do país. Partiu Filadélfia, partiu Washington. A capital de um dos países mais poderosos do mundo é também um destino turístico imperdível. Washington, nos Estados Unidos, reúne política, história e cultura em uma cidade plana, com muitas áreas verdes e belas paisagens. Mas atenção, se você disser para um americano que está indo para Washington, é capaz de ele achar que você vai visitar o estado, que fica lá do outro lado, na costa noroeste. Para falar da capital, é preciso dizer Washington D.C., ou simplesmente D.C., as iniciais de Distrito de Colômbia. O nome da cidade veio em homenagem ao primeiro presidente dos Estados Unidos, George Washington, enquanto o termo District of Columbia surgiu de um antigo apelido, digamos, poético dos Estados Unidos, Colômbia. A capital americana tem pouco menos de 700 mil habitantes, bem distante das 10 cidades mais populosas do país. Está a pouco mais de 350 quilômetros de Nova York. De trem, é possível fazer o percurso em cerca de 3 horas e meia. Mas nem pense em fazer um bate-volta quando for visitar a Big Apple. Washington merece um tempo só para ela, no mínimo 3 dias inteiros. No mínimo. Por ser a capital do país, abriga as sedes dos 3 braços do governo dos Estados Unidos: o Legislativo, o Executivo e o Judiciário. É lá onde ficam também as sedes do Fundo Monetário Internacional, do Banco Mundial e da Organização dos Estados Americanos. Então, quer dizer que o turismo em D.C. vai se restringir à política e à visita a esses edifícios oficiais? Nada disso, muito pelo contrário.
1: All the D.C. museums are free.
0: Todos os museus de Washington, D.C. são gratuitos. Essa frase é repetida com orgulho por guias e pessoas que trabalham com turismo por lá. São pelo menos 50 museus gratuitos espalhados pela cidade. Sim, eu sei, ninguém vai ter tempo para visitar tudo isso. Então a ideia por aqui vai ser falar daqueles que conhecemos e quais são imperdíveis. Antes disso, deixa eu tentar explicar a lógica urbanística da capital dos Estados Unidos. Imagine uma enorme área plana, com espaços verdes. De um lado, um parque lindíssimo que abriga alguns memoriais, estátuas e monumentos. No outro extremo, o famoso Capitólio, o prédio do Congresso americano. Entre o Memorial Lincoln e o Capitólio, há esse enorme parque, quase que formando um retângulo, chamado de National Mall. Se você quiser fazer apenas o básico de Washington, é aqui que você vai ficar caminhando. De um extremo ao outro, são mais ou menos 3 quilômetros. No meio desse caminho, dos dois lados, há dezenas, eu falei dezenas de museus. E não são museuzinhos, não. São museus, com M maiúsculo, enormes, imponentes, completos, em prédios gigantescos. Só para você ter uma ideia, são 11 museus que pertencem ao famoso Instituto Smithsonian. Só ali, no The Mall, e mais 6 espalhados pela cidade. E daqui a pouquinho vamos falar quais deles nós visitamos. Mas eu queria deixar ainda mais evidente o quanto essa área é fantástica e por que eu voltei encantado pela capital dos Estados Unidos. Logo que chegamos, fomos direto para a região da Casa Branca. Do National Mall, a gente vê a face sul da residência presidencial. A visão dali é bem distante. Então, para ter uma vista um pouco mais próxima da Casa Branca, vá para a Avenida Pensilvânia. Dá para ir a pé. De volta ao National Mall, o agradável Parque Verde, com belos lagos, abriga alguns memoriais.

0: da Segunda Guerra, em homenagem aos veteranos que lutaram no Vietnã, na Coreia, até chegar a um templo grego em plena capital americana. O edifício, de enormes colunas, é o Memorial Lincoln, e lá dentro fica uma enorme estátua de mármore de quase 6 metros de altura do ex-presidente Abraham Lincoln. Parabéns, você chegou a um extremo do National Mall, e dali de cima do memorial vai ser possível tirar belas fotos e ter uma ideia dessa enorme área verde e plana. Você se lembra o que está no outro extremo? É o Capitólio, mas ele vai ficar quase escondido atrás do gigantesco obelisco, o monumento a Washington, de 169 metros de altura. Só para andar em toda essa parte do mall com calma, já foi praticamente meio-dia. Isso sem entrar nos museus e parar muito tempo nos memoriais. Vale lembrar que tudo o que foi citado até agora, os memoriais e os monumentos, é de graça.
1: We're the National Museum of American History, so anything and everything to do with the history and culture of the country is in our collections. We have about 1.8 million objects.
0: O Museu Nacional da História Americana faz parte do complexo do Instituto Smithsonian. Difícil dizer se ele deve ser o seu ponto de partida em Washington, mas ele é um dos mais populares da capital. Nós fomos recebidos por duas simpáticas encarregadas pelo museu, e elas vão logo nos explicando que ali nós vamos encontrar quase 2 milhões de objetos. Ao longo de dezenas de salas e galerias, o visitante vai passar por diferentes aspectos da história americana, desde os tempos coloniais até o presente. História americana contada através dos tempos. Deve ser uma chatice. Errado. O acervo é apresentado de uma maneira que vai prender a atenção de todo mundo, com objetos que vão dos sapatos vermelhos de rubi que vestiram a personagem Dorothy em O Mágico de Oz, a capa usada por Walter Mercado, famoso no Brasil pelo bordão Ligue Já. Mas as nossas guias nos levam para o objeto mais valioso da coleção, não necessariamente pelo valor financeiro, mas certamente pelo valor simbólico.
1: So this flag, sir, there's no photography here. Sorry. It's the one place in the museum you're not supposed to photograph.
0: A funcionária do museu interrompe a explicação para alertar que ali é o único lugar no qual não é possível fotografar, muito menos filmar. Dentro de uma sala escura, atrás de uma parede de vidro, está uma enorme bandeira de 9 metros por 10 metros. Trata-se da original Star Spangled Banner, a bandeira que inspirou Francis Scott Key a escrever a canção que se tornaria o hino nacional americano. Essa é uma bandeira de 15 listras e 15 estrelas. Hoje em dia, como sabemos, a bandeira dos Estados Unidos possui 13 listras e 50 estrelas. Naquela época, cada listra e cada estrela representavam um estado americano. Hoje em dia, apenas as estrelas é que representam os estados. Essa bandeira exposta tem 9 metros por pouco mais de 10 metros. E no tamanho original ela tinha 9 por 13. Ela foi rasgada em algumas partes. E essas partes de tecido serviam como souvenir. Inclusive não sabemos o paradeiro de uma das estrelas. Como vocês podem ver, só há 14 estrelas e um buraco onde estaria a 15ª. Basta conhecer um pouquinho da história do país para ficar tocado diante da enorme bandeira. A Star Spangled Banner foi erguida sobre o Fort McHenry na manhã de 14 de setembro de 1814, sinalizando a vitória americana sobre os britânicos na Batalha de Baltimore. E foi essa visão que inspirou Francis Scott Key a escrever o poema The Star Spangled Banner, ponto de partida para o hino nacional dos Estados Unidos. A relíquia está em exibição no Museu Nacional da História Americana desde 1964.
1: This is the actual hat that President Abraham Lincoln was wearing the night he was shot.
0: A cartola usada por Abraham Lincoln no dia em que ele levou o tiro fatal está em uma redoma de vidro na ala dedicada aos assassinatos e tentativas de assassinatos a ex-presidentes dos Estados Unidos.
1: And then this section over here details other presidential assassinations and attempts.
0: Ao lado da sala dos presidentes, fica o espaço reservado para peças históricas usadas pelas primeiras damas. Essa é uma das seções mais populares do museu. A exposição apresenta mais de 2 dúzias de vestidos da coleção de primeiras damas do Smithsonian, incluindo aqueles usados por

Francis Cleveland, Lou Hoover, Jacqueline Kennedy, Laura Bush e Michelle Obama. Uma sessão intitulada Changing Times, Changing First Ladies, destaca os papéis desempenhados por algumas delas. A ala, as primeiras damas, incentiva os visitantes a considerarem a mudança do papel desempenhado pela primeira dama e pelas mulheres americanas nos últimos 200 anos. Aberta recentemente, em dezembro de 2022, a área Entretenimento Nacional tem feito muito sucesso no Museu de História Americana. No espaço colorido, cheio de luzes e telas, o visitante vai encontrar a guitarra do cantor Prince, o roupão de Muhammad Ali e os primeiros bonecos Muppets. É lá onde estão os sapatinhos da Dorothy, a capa do Walter Mercado e muitas outras peças que nós, brasileiros, já vimos na televisão, no teatro, em shows e no cinema. Essa área é realmente a que mais vai chamar a atenção dos não-americanos, mas eu confesso ter me interessado bastante por praticamente tudo o que conseguimos ver por lá. Infelizmente, no tipo de visita que fazemos a trabalho para conhecer e divulgar nos programas de viagens e turismo, o nosso tempo costuma ser bastante curto. Se você gosta um pouquinho de história, só um pouquinho, reserve um par de horas para explorar o belíssimo Museu Nacional da História Americana em Washington. Talvez um dos pontos de partida, sim, para seguir para outros espaços culturais. E esse é um assunto para o próximo bloco. Enquanto isso, que tal ver algumas imagens, fotos, vídeos que fizemos durante as nossas gravações Cadê o Coutinho? O programa de hoje vai para a primeira rápida parada. Voltamos já!

0: Vamos nós juntos aqui nos 96,9 da Band News FM em São Paulo. É o Daio da Band News FM na capital paulista e na região metropolitana. Mas você sabe, estamos em todas as plataformas. 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Ó, tem mensagem chegando aqui no WhatsApp da Band News FM, 11999592100, falando de acidente. O Carlos, quem manda mensagem pra cá. Acidente na Marginal Tietê, sentido centro, embaixo. Tá truncada aqui a mensagem, tem algum erro de corretor. Mas deve ser debaixo do acesso ali à Rodovia dos Bandeirantes, né? É isso, não é, Carlos? Obrigado. Se é sentido centro nesse local, é sentido Ayrton Senna, né? Então tem acidente por ali na passagem pela Rodovia dos Bandeirantes. Só confirma pra mim se é isso mesmo, né? Embaixo desse acesso. Porque a gente faz o registro certinho pro nosso ouvinte. Tá 11999592, tem o nosso número.
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3: Sete horas, 17 minutos, ó, ainda a respeito do acidente na Marginal, o Carlos mandou mais mensagem para a gente, vamos ouvir.
4: Bom dia, amigos. Bom dia. Acidente acabou de acontecer na Marginal Tietê, bem embaixo da entrada na Bandeirantes, na Marginal sentido centro. Acabou de acontecer, olha os motoristas, não tem ninguém aí ainda, são os acidentados, estão aí tentando conter o trânsito. Bom dia.
3: Boa, muitas graças, amigo. Carlos mandando mensagem pra cá, valeu Carlos, tá vendo? É isso mesmo, hein? Embaixo do acesso ali à rodovia dos Bandeirantes, tá? Então atenção, atenção, motorista que passa agora pela Marginal do Rio Tietê no sentido da Ayrton Senna. Você também pode mandar sua mensagem para cá, tá? No 999-592-100, 11-999-592-100 é o nosso número. Pode mandar mensagem de texto, pode mandar mensagem de áudio também, hein? Quer falar das ruas e avenidas? Tem algum enguiço, algum enrosco, como disse aí o Carlos na Marginal? Manda para cá, faça o seu alerta aos outros ouvintes. Quer falar do tempo e da temperatura? Ih, vai chover o dia todo, hein? Pelo menos essa é a previsão. Deixa eu ver aqui. 15 graus? Nossa, tá frio. Não passa de 18 hoje, hein? Não passa de 18 e vai chover o dia todo em toda a região metropolitana. Talvez não tão forte, mas vai chover. Fique ligado aí. Leve guarda-chuva. 7h19.
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7h20. Mensagens coletadas pela Polícia Federal mostram conversas atribuídas ao ministro André Mendonça, do STF, com o ex-governador do Rio de Janeiro, Cláudio Castro, tratando de processos do interesse dele. Nos diálogos trocados na noite de 11 de novembro de 2022, Castro escreve a Mendonça que precisa falar com ele com urgência. O ex-governador cita o caso Cabral, numa referência a Sérgio Cabral. Em seguida, Castro encaminha dois arquivos com pedidos de habeas corpus e alvará de soltura.

0: captura objeto de julgamento do STF. Mendonça responde à mensagem uma hora depois com a descrição de um processo da 13ª Vara Federal de Curitiba, que decretou a prisão preventiva de Cabral por corrupção no âmbito da Operação Lava Jato. Após escrever essa mensagem, Mendonça completa: ligo em alguns minutos. A Polícia Federal revela possíveis irregularidades em aportes do Rio Previdência no Banco Master. Quem tem as informações para a gente a respeito desse assunto é Fernanda Caldas.
1: Uma auditoria citada no relatório da Polícia Federal aponta uma série de irregularidades nos investimentos do Rio Previdência em letras financeiras do Banco Master. Entre novembro de 2023 e julho de 2024, o fundo realizou 9 operações com títulos do banco que somaram R$ 970 milhões. Segundo a auditoria, as aplicações foram feitas sem análise prévia. O assunto só entrou em pauta depois que 2 aportes já tinham sido feitos. A auditoria também identificou problemas na documentação das operações. Os formulários de autorização de aplicação e resgate não apresentavam justificativas técnicas e muitas vezes estavam em branco.
0: O Itamaraty responde após ser acusado de omissão envolvendo grupos de brasileiros que foram alvo, né, de tráfico internacional de pessoas. Paloma Moraes.
2: O Itamaraty se pronuncia após ser acusado de que a verba disponibilizada pelo governo federal é insuficiente e não resolve o problema de repatriação dos brasileiros vítimas de tráfico internacional de pessoas que ainda estão em Madagascar, na África. O valor de $500 foi dividido entre os brasileiros, correspondendo a cerca de R$ 150 para cada. Em nota, Itamaraty afirmou que não há obrigatoriedade legal do poder público brasileiro de custear passagens ou deslocamentos. O grupo teria sido levado ao sudoeste asiático para trabalhar em complexos usados na aplicação de golpes e depois transferido para Madagascar, onde chegou a ficar detido.

0: volta com o programa de hoje, gravado na capital dos Estados Unidos. A convite do Brand USA, o órgão que promove o turismo americano para o mundo, estivemos por 3 dias em Washington, D.C. No primeiro bloco, falamos sobre a enorme oferta de museus e atividades gratuitas na cidade. E passamos pelo Museu Nacional da História Americana. Um pouco mais afastado da área do National Mall, do Capitólio e da Casa Branca, fica um dos bairros mais charmosos da capital. Georgetown é mais antigo do que a própria cidade de Washington. Um lugar delicioso para caminhar, apreciar a arquitetura secular, as casinhas coloridas, calçadas de tijolinho vermelho e ruas arborizadas, com ótimos restaurantes e vida noturna agitada. E, acima de tudo, presença marcante na história dos Estados Unidos. Para não perder nenhum detalhe, nós fizemos um walking tour, um passeio a pé, guiado pela simpática Ellen Malaski.
1: So in our constitution, it says there'll be a federal city, but it doesn't say where.
0: Antes de falar do bairro em si, a guia começa nos contando um pouco da história americana. Primeiro, ao lembrar que a Constituição previa que uma capital federal deveria existir, mas não dizia exatamente aonde. Estava assim sendo criado mais um motivo de discussão entre os estados do norte, liderados por Alexander Hamilton, e do sul, com Thomas Jefferson. O presidente George Washington decidiu então que o local exato seria ao longo dos rios Potomac e Anacostia, e a cidade foi oficialmente fundada em 1790, depois que Maryland e Virgínia cederam as terras para este novo distrito. Para projetar a cidade, foi nomeado um francês, Pierre Lefan, que, para se sentir mais local, mais americanizado, pedia para ser chamado de Charles Lefan. O projeto tinha uma visão moderna e arrojada para a época, com grandes avenidas, espaços cerimoniais, seguindo um estilo inspirado em outra grande capital mundial, a Paris natal de Lefan. Fundada em 1790, Washington, D.C., seria quase que completamente destruída durante a Guerra de 1812 contra a Grã-Bretanha. Após a devastação, a cidade continuou pequena e o progresso demorou a acontecer. Em 1847, a parte da cidade que pertencia originalmente à Virgínia foi retirada, após os eleitores de Alexandria terem optado por deixar de si. Foi apenas depois da Guerra Civil que Washington passou por uma expansão substancial. E foi aí que a então cidade de Georgetown foi oficialmente absorvida como um bairro da capital. D.C., a essa altura, já crescia muito além do plano original de Lefan.
1: And Georgetown's over here,

0: Nós continuamos caminhando pelas ruas de Georgetown enquanto a guia ia nos contando mais sobre a história da capital e do bairro. Paramos em frente a uma casa de tijolinho vermelho à vista, portas e janelas verdes e brancas. Ali, garante Ellen, viveu o casal Kennedy e Jacqueline. Aliás, o ex-presidente e a primeira-dama moraram em muitas residências de Washington. Mas foi em um restaurante de Georgetown que JFK teria pedido a mão de Jackie em casamento. Os turistas podem, inclusive, jantar na mesa que ficou conhecida como The Proposal Table, ou a mesa do pedido de casamento, que fica no restaurante Martin's Tavern. Outro ponto turístico curioso do bairro é uma escada, íngreme e estreita. Ali foi gravada uma cena clássica do filme O Exorcista. E hoje em dia, os mapas da cidade mostram a localização exata do que eles chamam de The Exorcist Steps. Outro lugar que merece uma passada é a lindíssima e imponente Universidade de Georgetown, cujo prédio principal foi construído no estilo românico do norte da Europa, com arcos e torres. É um dos últimos edifícios góticos vitorianos em grande escala na América. E para encerrar o nosso agradável passeio pelo bairro, fomos conferir de perto mais uma das marcas registradas dali, os tradicionais cupcakes de Georgetown. E claro, como toda boa história, sempre há uma deliciosa discussão entre os moradores locais para eleger o melhor cupcake. Na dúvida, experimente alguns e tire as suas próprias conclusões. Muito embora Georgetown seja um dos pontos turísticos mais visitados da capital americana, andar pelo bairro vai te proporcionar um tipo de passeio bem diferente daquele encontrado no Capitólio, Casa Branca, museus e memoriais. E por falar em museus, vambora voltar as nossas atenções mais uma vez ao National Mall. O Museu Nacional do Ar e Espaço é a parada obrigatória para quem gosta deste tema. Possui o maior acervo de aeronaves e naves espaciais do mundo, oferecendo um passeio bastante interessante para todos, inclusive aqueles que acham que não curtem muito essa área não. Os enormes salões exibem praticamente tudo o que pode voar. Existe ainda uma ala dedicada a contar a história da aviação comercial dos Estados Unidos, com objetos e elementos cedidos pelas próprias companhias, American, United e Delta. Lá é possível entrar em réplicas em tamanho real de jatos e até de um colossal Boeing. São aviões espalhados do chão até o teto, com bastante interação oferecida aos visitantes. Vai ser possível conhecer a história contada sob o ponto de vista dos irmãos Wright, os inventores do avião. Ué, onde é que entra o brasileiro Santos Dumont nessa história toda? Pois é, não entra. E eu é que não vou entrar aqui num programa de viagens nessa discussão. Para fugir da polêmica, passamos logo para salas dedicadas ao espaço. Destaque para algumas peças históricas, como a cápsula de comando da Apollo 11 e a roupa original usada por Neil Armstrong, o primeiro homem a pisar na Lua. O Museu Nacional do Ar e do Espaço faz parte do Instituto Smithsonian e é mais um complexo imperdível e gratuito de Washington. E um dos mais concorridos também, por isso programe a sua visita e agende tudo com antecedência. Se quiser uma experiência ainda mais imersiva, adquira um ingresso para curtir uma apresentação no planetário. São quatro tipos diferentes de filmes que são apresentados diariamente em horários selecionados. Nós assistimos a uma exibição de cerca de 25 minutos chamada Os Mundos Além da Terra. Bastante interessante e bonita. Uma dica, sente-se mais ao fundo que você conseguir. Apesar de as cadeiras serem extremamente confortáveis, eu senti uma certa dificuldade em acompanhar as coisas que aconteciam sobre a minha cabeça. Our neighbors have shown us that even if we start out the same, we can grow up to be very different. Se você optar por não ter a experiência no planetário, reserve pelo menos uma hora e meia, no interessantíssimo Museu Nacional do Ar e do Espaço de Washington. Se assistir à apresentação no planetário, vão ser necessárias cerca de 2 horas para visitar tudo com calma.
1: We hope you've enjoyed the show. Please carefully gather up your belongings and exit through the doorway on your left.
0: Inaugurado em 2016 pelo ex-presidente Barack Obama, o Museu Nacional da História Afro-Americana também merece a sua visita. Trata-se do único espaço cultural do tipo dedicado exclusivamente à documentação da vida, história e cultura afro-americana.
2: O museu vai passar por todas as fases da história afro-americana. No total, ele possui 3.000

0: 1.500 itens expostos e outros 35 mil no acervo.
1: São dezenas de salas e galerias que passam por diferentes fases, setores e aspectos. Da chegada à América, passando por lutas, preconceitos, política, música, até uma das alas de maior sucesso entre os visitantes, o esporte. Destaque para as medalhas de Carl Lewis, uma luva do pugilista Muhammad Ali e as esculturas de Jesse Owens e de John Carlos, com o punho erguido nos Jogos Olímpicos da Cidade do México, em 1968. São mais de 20 mil metros quadrados, espalhados em 8 andares do enorme edifício, sendo 3 deles subterrâneos. Para ver o básico com calma, vão ser necessárias pelo menos 1 hora e meia a 2 horas de visita. É mais um museu gratuito de DC, mas ele funciona exclusivamente com o sistema de agendamento de ingresso com hora marcada. Como é o mais novo espaço cultural do National Mall, a entrada é extremamente concorrida. Nós estivemos também no Museu Nacional das Mulheres nas Artes, o primeiro espaço do tipo dedicado exclusivamente a defender as mulheres por meio da arte. No acervo estão mais de 5 mil obras do século XVI até os dias de hoje, criadas exclusivamente por mais de 1000 mulheres artistas. Ao mesmo tempo em que caminha pelas belíssimas galerias e aprecia obras históricas, o visitante é convidado a refletir sobre o desequilíbrio e preconceito de gênero, que ainda são temas a serem debatidos em diversos setores da sociedade, inclusive na arte. A capital dos Estados Unidos também abriga um dos 10 museus de arte mais visitados do mundo. A Galeria Nacional de Arte foi fundada em 1937. E hoje faz parte da série de museus gratuitos localizados no National Mall. O museu é muito grande e bastante bonito. Entre os destaques está a Ginevra de Bente, a única pintura de Leonardo da Vinci exibida ao público nas Américas.
2: Sabores do mundo.
1: Os rooftops, aqueles bares e restaurantes localizados no alto dos prédios, se transformaram em uma febre em Washington. Nós estivemos no Top of the Gate, que fica no alto do complexo que abrigou o maior escândalo político dos Estados Unidos, Watergate. Como ele fica às margens do rio, proporciona lindíssimas imagens da capital. O dia estava claro e nós pudemos ainda presenciar um pôr do sol espetacular, sem contar a qualidade dos drinks e a agradável atmosfera. A gastronomia, aliás, é mais um ponto forte da capital americana, com dezenas de restaurantes e pratos premiados. Impressionante como nós comemos muitíssimo bem nos 3 dias em que passamos por DC. Mas foi o cachorro-quente da Ben's Chili Bowl que ganhou fama internacional. A lanchonete exibe orgulhosa as fotografias de dezenas de famosos que já passaram por lá para comer o sanduíche de pão, salsicha, chili e queijo, carro-chefe da casa. Quando era presidente dos Estados Unidos, Barack Obama parou algumas vezes para degustar o hot dog, ajudando a promovê-lo. Nós provamos, aprovamos e repetimos o queijo derretido para comer o restinho das nossas batatas fritas. E foi assim, visitando a lanchonete preferida do Obama, que encerramos a nossa visita à capital dos Estados Unidos. Se você tem alguma dúvida se vale a pena turistar por lá, eu garanto, sem medo de errar, coloque Washington DC na sua lista de desejos para a próxima viagem. Você não vai se arrepender. E se quiser ver algumas imagens das nossas gravações, basta procurar por um destaque que eu coloquei no meu Instagram. Cadê o Coutinho? Esse é o meu perfil do Instagram. Cadê o Coutinho? O programa de hoje faz mais uma rápida pausa. Voltamos já.

7 horas 35 minutos, 15 graus, 16, a média da temperatura em São Paulo. E como tem chovido nos últimos dias, hein? Na madrugada de ontem choveu demais, né? Tivemos transtornos na cidade de São Paulo. Aliás, São Paulo já registra um mês de setembro histórico em relação ao volume de chuva. Em apenas 12 dias, a capital acumulou quase 200 milímetros, sendo este o quarto maior volume para o mês de setembro desde 1943. Foram 198 milímetros registrados até ontem de manhã na estação do IMET, no Mirante de Santana. A chuva das últimas horas provocou alagamentos ontem cedo, né? Durante todo o dia foi um caos, principalmente na Tietê. Transbordamentos, quedas de árvore, deixou pessoas desalojadas em diferentes regiões do estado também.

0: aí, né? Foi uma chuva generalizada. Na madrugada e durante a manhã de sábado, uma sequência de temporais atingiu a capital, um raio atingiu uma subestação da CPTM na Zona Leste, um incêndio em um transformador também prejudicou a circulação dos trens. As marginais de Tietê e Pinheiros foram afetadas pelos alagamentos. No pior momento, 10 pontos ficaram intransitáveis e o trânsito chegou a parar completamente. Ontem à tarde, a chuva deu uma trégua na capital, mas o nível dos rios continuou sendo motivo de preocupação, principalmente o Tietê, que chegou a ficar muito próximo das pistas. Tenente Ramatuel Silvino, porta-voz da Defesa Civil de São Paulo, explicou que as instabilidades foram causadas pelo rápido aquecimento e deslocamento de uma frente fria sobre o estado.
1: A frente fria que vinha do Paraná atingiu o nosso estado, e a energia gerada pelo calor bate na frente fria, a condensação acontece de forma mais violenta, chuvas mais fortes, como tempestades, com possibilidade de tornados e granizo também.
0: Pois é, né? Na Grande São Paulo, em Jandira, bombeiros fizeram buscas por pessoas arrastadas pela correnteza de um rio. Também houve alagamentos no interior. Em Eldorado, o rio que corta a cidade transbordou, invadiu imóveis, as margens. Em Americana, a água entrou em casas, né? Alagou ruas. Em Tapetininga, um motorista ficou preso ao tentar atravessar uma área alagada. Foi resgatado sem ferimentos, ainda bem. Ao todo, as chuvas provocaram dezenas de ocorrências em todo o estado, incluindo alagamentos, deslizamentos, quedas de árvores, danos em imóveis, né? Defesa Civil registrou 25 ocorrências desde sexta-feira e mantém o monitoramento das áreas de risco.
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0: Sete e quarenta e um.

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0: 7h43, a sessão do STF que pode decidir o futuro do ministro Alexandre de Moraes será transmitida ao vivo na próxima terça-feira. A reunião plenária vai decidir se a corte autoriza a abertura de investigação após a revelação de diálogos dele com o ex-banqueiro Daniel Vorcaro. O encontro está agendado para começar às 10 da manhã. O sinal será liberado para emissoras de rádio e televisão com interesse de retransmitir. O público em geral poderá acompanhar as discussões ao vivo também pela Rádio Justiça, pela TV Justiça, canal oficial do Supremo no YouTube. A Polícia Federal apura a relação entre Flávio Bolsonaro e Daniel Vorcaro no caso do filme Dark Horse. Destaque do Rafael Procópio.
1: O relatório da Polícia Federal, que teve o sigilo derrubado nesta sexta-feira, mostra que Flávio Bolsonaro aparece não apenas como terceiro mencionado em comunicações de outras pessoas, mas como um interlocutor direto de Daniel Vorcaro para viabilizar o financiamento do filme Dark Horse, que conta a história de Jair Bolsonaro. Documentos também mostram que a defesa de Flávio pediu ao ministro André Mendonça, no final de julho, acesso ao processo sobre o filme. 24 dias depois, Flávio disse que considerava como página virada as controvérsias envolvendo a produção e o financiamento por parte de Vorcaro. As investigações também mostram que o ex-deputado Eduardo Bolsonaro teria pedido que Vorcaro enviasse o máximo possível de recursos aos Estados Unidos para financiar o filme. Essa orientação aparece em uma conversa que teria sido encaminhada pelo empresário Thiago Miranda ao banqueiro. As mensagens também mostram uma preocupação de Eduardo com a possibilidade de demora na transferência dos valores caso uma empresa brasileira fizesse a remessa ao exterior.
0: Hoje é dia de clássico, hein? Entre as maiores torcidas do Brasil. A partir das 5h30 da tarde, a Band News FM transmite Flamengo e Corinthians, com Silva Júnior, com Bernardo Ramos, com Lucas Belotti. O Flamengo tenta recuperar a liderança do Brasileirão após a vitória de ontem do Palmeiras sobre o São Paulo.

0: Terceiro e último bloco do nosso programa, gravado em duas cidades históricas dos Estados Unidos. Nos dois primeiros blocos, estivemos em Washington, D.C., a capital do país. E depois de três proveitosos dias, nós arrumamos as malas e partimos para a Union Station, a segunda estação de trem mais movimentada da América. Belíssima arquitetura, repleta de lojas e cafés, ela é uma mistura de shopping center com museu e por isso se transformou em mais uma das atrações da capital americana. Mas estávamos por lá para pegar um trem rumo à Filadélfia, considerada o berço da nação. Antes de contar o que fizemos em mais um destino fantástico, deixa eu falar da nossa viagem. Aliás, se você tiver tempo e quiser juntar em uma só viagem visitas a Nova York, Washington e Filadélfia, eu diria que o mais inteligente é justamente fazer esses trajetos de trem. Da capital americana até a Filadélfia, foram pouco menos de 2 horas de uma viagem bem tranquila. Fomos na classe chamada Coach, equivalente à econômica, e foi tudo bem confortável. Ainda passei no vagão lanchonete para pegar uns lanchinhos e refrigerantes. Mas tiveram alguns jornalistas que estavam com a gente que provaram até um cachorro quente a bordo. Havia ainda opções de cervejas e vinhos. O trem fez 4 ou 5 paradas antes de a gente chegar ao nosso destino. A Filadélfia é o lugar onde os fundadores dos Estados Unidos se encontraram. Foi a antiga capital do país, substituída justamente por Washington. Com tanta história para contar, sugiro que você comece a sua visita pelo Independence Hall.
1: My name is Sarah.

0: I've worked here for 14 years.
1: Sarah se apresenta como a nossa guia do passeio pelo lugar onde, em 1766, foi assinada a Declaração da Independência dos Estados Unidos. Ela trabalha neste local histórico há 14 anos.
0: What happened inside this original 292-year-old building?
1: O que aconteceu dentro desse edifício original de 292 anos? Antes de começar a responder à pergunta, a guia passa algumas instruções.
0: Do not eat, drink or chew gum inside. George Washington could have not chewed gum if he tried.
1: Não é permitido comer, beber e mascar chicletes dentro do prédio. E Sarah aproveita para fazer uma piada, dizendo que mesmo que quisesse, George Washington não poderia mascar chicletes. Ela brinca com o fato de o primeiro presidente americano ter passado por sérios problemas dentários durante a vida adulta.
0: You're going to walk past the beautiful staircase to the room on the left.
1: Alguns passos depois, nosso grupo estava dentro de uma das salas do Independence Hall. O prédio começou a ser construído em 1732. Quando foi concluído, em 1756, serviu como Câmara do Estado da Pensilvânia. Cerca de 70% de tudo que vemos hoje em dia é original. Os chamados pais fundadores e os líderes coloniais se reuniram aqui dentro para planejar e moldar o futuro da nova nação. A guia nos alerta que tem apenas 20 minutos para contar toda a história do nascimento de uma das maiores potências mundiais. E ela vai cumprindo muito bem a missão, de forma clara e bem-humorada. De repente, eu me dou conta que eu estou no exato lugar onde a Declaração da Independência foi debatida e ratificada em 4 de julho de 1776. E alguns minutos depois, a Sarah mostra um documento provando que, na realidade, a independência americana aconteceu no dia 2 de julho. Mas todos sabemos que os Estados Unidos celebram o Dia Nacional em 4 de julho, a data da publicação da Declaração da Independência, em detrimento de 2 de julho, a data em que a resolução foi aprovada pelo Congresso. Declarada a independência, que tipo de governo? Sob quais leis os Estados Unidos seriam construídos? A resposta, diz a nossa guia, viria mais de 11 anos depois. E ela nos convida a passar pelo hall e entrar em uma outra sala que mantém móveis e disposições originais de 237 anos atrás. Estamos diante da sala de assembleias do Independence Hall. A Constituição foi debatida, ratificada e assinada em 17 de setembro de 1787 ali. A cadeira onde George Washington se sentava, dizem, é mantida, igualzinha, do mesmo jeito. Thomas Jefferson, Benjamin Franklin e John Adams estavam naquela mesma sala que nós turistas estávamos. E depois de 20 minutos, essa aula viva de história chegava ao final, a parte mais bacana do tour pelo Independence Hall. Para entrar no edifício histórico, é preciso pagar um preço simbólico de 1 a 2 dólares para agendar a visita. O tour guiado também é gratuito e acontece de meia em meia hora. Há ainda outros locais do espaço que podem ser visitados, mas infelizmente não tínhamos muito tempo. Então atravessamos a rua e fomos ver de perto o famoso Sino da Liberdade. O Liberty Bell, o Sino da Liberdade, está exposto em um belo edifício na praça que fica bem em frente ao Independence Hall. É considerado o maior símbolo da Revolução Americana e da consequente Guerra da Independência. Por mais de 200 anos, esteve ali, do outro lado da rua, no próprio prédio onde foi assinada a liberdade americana. Em 8 de julho de 1776, foram as suas badaladas que convocaram os cidadãos da Filadélfia para a leitura da Declaração da Independência. Visitar o Grande Sino é mais uma das atividades obrigatórias e gratuitas da cidade, e ele está exposto com toda a pompa. E já adianto que as fotos vão ficar lindíssimas, já que há uma enorme parede de vidro transparente atrás do sino. E adivinha o que está ali atrás, do outro lado da rua? Sim, o Independence Hall, o prédio onde ele reinou absoluto por mais de 200 anos. Além de toda a importância histórica, o Liberty Bell carrega um charme, uma enorme rachadura. A origem é tema de discussão entre os historiadores. O Sino da Liberdade pesa cerca de 940 quilos e tem quase 4 metros de circunferência. Em 2003, ganhou a casa atual, chamada de Liberty Bell Center, que faz parte do Parque Histórico Nacional da Independência. Desde então, cerca de 2 milhões de pessoas visitam o sino todos os anos. Nós estivemos no Citizens Bank Park para acompanhar uma partida de beisebol.

antes que você se atreva a dizer que é um esporte chato, demorado, que não entende nada, deixa eu explicar uma coisa. Nosso grupo havia 5 pessoas. 3 delas não curtem muito esporte e não entendem nada de beisebol. E todos nós nos divertimos bastante. Passou tudo muito rápido. E sabe por quê? Porque eles fazem de uma maneira que o jogo em si fica sendo quase que um detalhe. Tudo é motivo para festa. Independentemente do ingresso que você comprar, você vai poder circular por praticamente todo o estádio. São dezenas de estações gastronômicas, lojinhas, bares. As crianças encontram ali um mini campo, parede de escalada, brincadeiras. Eu falei sério quando disse que o jogo é quase que um detalhe. Para quem gosta do esporte, a partida foi entre o Philadelphia Phillies, dono da melhor campanha da temporada, e o Texas Rangers, o atual campeão. Os donos da casa venceram por 5-2. E lembra do grande símbolo da cidade, o sino da liberdade? A cada home run dos Phillies, a jogada máxima do beisebol, a comemoração é feita com música e badaladas do sino.

figura do Liberty Bell é um dos símbolos da equipe e um enorme sino de luzes está ali no estádio e toca, como eu disse, a cada home run e após cada vitória dos donos da casa. Se você curte outros esportes, o estádio de beisebol fica no mesmo complexo onde estão o ginásio, onde jogam os 76ers da NBA e o time de hóquei sobre gelo. Ali ao lado está ainda o Lincoln Financial Field, casa dos Eagles, de futebol americano, e que recebe grandes shows e apresentações musicais. Além de respirar a história dos Estados Unidos e de ser um ótimo destino para curtir diversos esportes, a Filadélfia tem ótimos museus e uma vida noturna bem interessante. O centro da cidade é extremamente agradável e daqueles lugares para fazer tudo a pé. Aliás, a localização do nosso hotel foi perfeita para praticamente não precisarmos pegar transporte. Fizemos quase tudo a curtas caminhadas. Quando estiver por lá, não deixe de provar o sanduíche típico local, o cheesesteak. Um pão com carne fatiada e queijo derretido. Sensacional. Você vai encontrá-lo em quase todos os lugares. Mas nós provamos o original, no Pat's King of Steaks, onde ele foi inventado há quase 100 anos. Por falar em comida, o Reading Terminal Market é aquele famoso mercadão com tudo o que você pode imaginar. Mais um ponto turístico obrigatório. O mercado da Filadélfia está na lista dos melhores e mais completos dos Estados Unidos. Falei de cultura, história, esportes, gastronomia. Será que eu estou esquecendo alguma coisa? A Filadélfia alcançou fama internacional pela quantidade de grandes sucessos que foram filmados por lá. Desde 1977, quando ganhou 3 estatuetas do Oscar, mais de 4 milhões de pessoas visitam as escadarias do Museu de Arte para repetir a cena do filme Rock, um Lutador. O museu, aliás, é fantástico e vale a visita, mas é do lado de fora que as pessoas sobem os Rock Steps correndo para depois erguer os dois braços lá em cima. Lá embaixo, uma longa fila é formada em frente à estátua do lutador, interpretado por Sylvester Stallone. E há também uma pequena loja. Se eu tentei imitar a cena famosa, mas é claro que eu tentei. E o resultado, você pode conferir lá no meu Instagram. Eu postei a minha tentativa de imitar o Rock na escadaria lá no meu Insta, Cadê o Coutinho? E assim nós encerramos o programa de hoje. Agradecendo demais a Renata, Fabiana e toda a equipe da Via Raps Brasil, que trabalharam em conjunto com o Brand USA nesta viagem por Washington DC e Filadélfia. 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Tem Partiu na TV, diariamente ao longo do canal Band News TV. Quer ver como eu me saí imitando Rock? Quer saber onde eu estou agora? Cadê o Coutinho? Vai ser sempre muito bacana te encontrar no meu Instagram, Cadê o Coutinho? O programa de hoje teve a sonorização final de José Antônio de Araújo Filho. Tchau!

0: Três pessoas morrem depois que um prédio em construção desabou sobre uma casa na Penha, na zona leste de São Paulo. A estrutura com 12 andares caiu pouco antes das 2 horas da manhã e atingiu um imóvel onde moravam famílias de origem boliviana. Foi na madrugada de anteontem para ontem, né? De sexta para sábado. Morador Edmilson Gasparotti estava em casa e acordou com o barulho do desabamento.
1: A minha esposa estava meio que acordada ainda um pouco, ela sentiu a casa tremer e eu acordei com o barulho. Quando consegui enxergar, não queria acreditar no que eu estava vendo, eu não via mais o prédio.
0: Uma das vítimas estava grávida, outras duas pessoas, um homem de cerca de 30 anos e uma criança de 5, foram resgatadas com ferimentos leves. Os bombeiros passaram o dia trabalhando no local, chegaram a procurar 4 pessoas que estavam desaparecidas. O comandante do Corpo de Bombeiros, Diógenes Munhoz, explicou que as buscas continuam enquanto houver possibilidade de encontrar vítimas nos escombros.
2: Enquanto houver a possibilidade de haver aí dentro uma vítima ou um corpo, o Corpo de Bombeiros ainda estará aqui.
0: Entre os moradores atingidos está o comerciante Herbert Chino, que procura pela esposa e por uma das filhas. Ele contou que estava na casa quando o prédio desabou e que conseguiu escapar, mas não sabe o que aconteceu com a filha.
3: De um milagre eu me salvei, mas minha família estava aqui. Filha perguntou cadê a mãe. Eu não consegui falar para ela.
0: A construção tinha um histórico de problemas com a Prefeitura de São Paulo. A obra da New Home Construtora começou em 2019 e em 2021 o município entrou na justiça para pedir a demolição por problemas estruturais. A justiça determinou a paralisação da obra. No ano seguinte, o responsável apresentou um novo projeto e em 2023 recebeu autorização para uma nova construção, desde que demolisse o que já estava erguido. Segundo a Prefeitura, isso não aconteceu. A Polícia Civil investiga agora por que a determinação não foi cumprida e se houve falhas na fiscalização. A delegada responsável pelo caso também busca os proprietários da obra para prestar esclarecimentos. Moradores afirmam que já havia preocupação com as condições do prédio e relatam a existência de rachaduras. A prefeitura diz que vai colaborar com as investigações e apurar eventuais responsabilidades.
2: Nesse momento, a delegada ela está buscando esses proprietários para dar-lhes voz de prisão, tendo em vista as grandes evidências de que eles não fizeram o cumprimento daquilo que estava determinado.
0: A New Home Construtora chamou o desabamento de incidente e afirmou em nota que não há provas de que a tragédia tenha ocorrido exclusivamente por uma conduta da empresa. A investigação deve apontar as responsabilidades pelo desabamento e também esclarecer por que uma obra que já tinha sido alvo de uma ordem de demolição continuava em pé.
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4: Oito horas, cinco minutos. O presidente do Supremo Tribunal Federal, Edson Fachin, assume a relatoria da discussão sobre a suposta relação entre o ministro Alexandre de Moraes e o ex-banqueiro Daniel Vorcaro. Além disso, ele determinou a remessa à presidência da corte dos processos relacionados às investigações sobre as fraudes do INSS e do Banco Master. Com isso, os dois casos ficarão paralisados até nova decisão de Fachin. O ministro pode decidir se assume também a relatoria das duas investigações ou pode submeter a decisão ao plenário do STF. Sem Neymar e com a estreia de Everton Cebolinha, hein? O Santos derrota o Cruzeiro na Vila Belmiro. Peixe sobe no campeonato, Lucas Belotti.
5: O treinador Cuca valoriza a entrega e se diz muito contente com a atuação do Santos na terceira vitória seguida pelo Brasileirão. Ontem o Peixe bateu o Cruzeiro por 2-1 em uma atuação amplamente dominante. Na coletiva, o técnico destacou a diferença de descanso entre as duas equipes e celebrou também o respiro conquistado no Campeonato Brasileiro.
6: Saio muito contente do jogo, da partida toda que a gente fez.

0: desde a forma como nós nos postamos no jogo, desde o primeiro minuto até o final. Nós jogamos com um adversário que não tinha jogado, não tinha tido desgaste durante a semana. Nós tivemos um jogo duríssimo com o Galo na quarta, hoje é sábado, então você não tem tempo de treinar.
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2: A crise institucional no país atinge patamares inéditos e afeta a confiança, ambiente de negócios, aumenta a insegurança jurídica e gera um desânimo no eleitor às vésperas das eleições. Que impacto podemos sentir na economia? Meu convidado hoje no Economia para Você é o cientista político Christopher Garman, diretor executivo do Eurasia Group para as Américas. Christopher, muito bom sempre conversar, te receber aqui no programa. Muito obrigada.
3: Muito obrigado pelo convite. É um prazer e a honra toda minha.
2: Christopher, está um ambiente realmente confuso, difícil de entender aonde que isso tudo vai dar, né? Vamos começar destrinchando um pouco. Em que momento você diria que uma crise institucional deixa de ser só um problema político e começa a cobrar um preço na economia?
3: Eu acho que o preço já está sendo cobrado na economia. Eu até diria que uma coisa é essa crise aguda do escândalo dessas últimas semanas. As revelações das investigações sobre o Supremo, o ministro Alexandre de Moraes, toda a guerra interna ao Supremo, é claro que assusta o setor privado, assusta o eleitor, e tem sido, de certa forma, chocante. Mas eu até diria que a crise que estamos vivendo é uma degradação institucional que vem se avolumando há quase 10 anos, em múltiplas frentes. Mas no judiciário em si, eu acho que o mal maior é o aumento do tráfico de influência nos tribunais, que tem ocorrido ao longo dos últimos 10 anos. E cada vez mais nós estamos vendo uma prática de escritórios de advocacia, de parentes dos ministros do Supremo e dos tribunais superiores, que estão representando causa nessas cortes superiores. E cada vez mais eu escuto também de empresas que, para você ter a sua causa bem recebida, é importante contratar um escritório de parente de ministro supremo.
2: Mas a gente chega, então, num nível mais elevado do que aquele famoso jeitinho brasileiro que a gente está acostumado.
3: É mais do que isso, né? E isso tem um efeito cascata, não só no Supremo Tribunal Federal, no STJ e também tribunais regionais. E eu tenho escutado também de investidores estrangeiros, são empresas que não fazem esse jogo, que não contratam escritórios de advocacia com familiares de juízes, que acaba não sendo um jogo nivelado e limpo, né? Que setores que fazem esse jogo são privilegiados em causas e decisões nos tribunais.
2: E é diferente do lobby americano, por exemplo?
3: É um pouco diferente, né? Claro que tem lobby americano por rotas mais escusas. E também não quero dizer que todos os escritórios de advocacia que têm familiares dos ministros estão trafegando de forma ilícita. Mas o fato que você tem essa prática se alardeando e você tem, pelo menos, a percepção de alguns setores e clientes nossos na Eurásia lá fora, que vêm algumas decisões do judiciário e concluem que tem que ser fruto de tráfico de influência, isso acaba minando a confiança do investidor, porque você tem alguns setores que têm empresas que têm esse tráfico de influência e outros não. Então eu diria que o escândalo dessas semanas é sintomático de uma corrosão institucional maior, né?
2: E isso vem da Lava Jato para cá?
3: Sim, eu até houve uma decisão do Supremo Tribunal Federal até que eliminou parte das restrições de atuação de familiares nos tribunais. Isso foi uma decisão, se não me engano, de 2023. Então essa prática tem aumentado, né? Hoje acho que tem, de acordo com o estudo, né, 8 dos 10 ministros do Supremo Tribunal Federal têm parentes que trabalham em escritório de advocacia que tem causas no Supremo. Então eu diria, o mais importante desse escândalo, para mim, olhando o ambiente de negócios, não é se o ministro Alexandre de Moraes empichado ou se ele é investigado e tem uma medida disciplinar contra ele e outros ministros. É mais se a causa desse escândalo possa ser atacado e algumas práticas serem coibidas. Acho isso até mais importante. Eu até acho que depois dessa confusão, essa crise tão grande, talvez algumas medidas possam vir depois da eleição.
2: Tiveram manifestos do setor empresarial, entidades de classe, né, da Federação das Indústrias, mas também de economistas, empresários, e eles colocam a questão de averiguação, de transparência, enfim, de afastamento de investigados e tal, mas também a questão de uma oportunidade de avançar na discussão do Código de Ética, isso, que o ministro Edson Fachin, presidente do STF, defende, mas que há uma resistência interna. Agora, não sei de forma prática o quanto que desenhar o que parece óbvio, né, não pegar jatinho de alguém que você está sendo responsável pelo caso, enfim. Mas, em termos práticos, pode ser uma oportunidade de avançar em termos de regras, então?
3: Eu acho que sim. Eu acho que até mesmo os dois candidatos à presidência vão ter que responder a essa crise enorme. Do campo do governo, também no Palácio Planalto, está se debatendo se alguma reforma judiciária pode ser colocada na mesa. A candidatura do Flávio Bolsonaro tem colocado algumas propostas também de reforma do judiciário. Então, imagino que o que construtivo dessa crise é alguma reforma que possa, pelo menos, atacar o desvio de conduta e as razões do desvio de conduta, né? Que tem algumas medidas que podem ser tomadas. Mas também, Juliana, eu diria que quando eu sou um cientista político, eu tenho, assim, coberto Brasília há mais de 25 anos na minha carreira como consultor, não só vemos uma degradação institucional na prática de tráfico de influência nos tribunais, também vemos uma degradação institucional da sofisticação do crime organizado, cooptação do setor público, e tem crescido bastante, não só nos governos locais, mas também está começando a subir a hierarquia política. E também estamos vendo um grau de degradação institucional no Congresso, com, assim, controle de emendas parlamentares, e também cada vez mais parlamentares estão defendendo interesses comerciais privados deles, uhum, e estão legislando sobre esses setores. Então, eu diria que para o ambiente de negócios e qual o impacto na economia, eu acho que é mais por aí. Quando você pergunta, essa crise do Supremo vai impactar o apetite do investidor estrangeiro de comprar títulos do governo brasileiro ou de entrar na Bolsa brasileira, aí eu diria que provavelmente não. Eu acho que o grande foco desses investidores estrangeiros é mais, vai ter ou não ajuste fiscal depois da eleição? E como é que essa crise pode impactar a eleição? Então, a grande maioria das perguntas que eu recebo de investidores estrangeiros, seja de títulos ou seja da Bolsa, é mais por aí. Mas quando você vai para as empresas do setor real, em setores regulados, que são impactados com esse tipo de prática, eu diria que é uma crise que vem se avolumando ao longo de vários anos.
2: E o eleitor, né, a sociedade brasileira, tem essa sensação de que as coisas acabam em pizza e que ele é que paga o pato, então isso vale tanto para o endereçamento ali da questão no Supremo, mas também a questão da discussão fiscal, né? Enfim, uhum, e o próprio Congresso Nacional também, enfim, o tal do ajuste moral que é necessário, mexer em supersalários, emendas, né? Quando você diria, Garma, que esse ambiente de desânimo, de descrença, né, nas instituições pode mexer com o voto agora das eleições?
3: Eu diria que o que você descreveu é exatamente o pano de fundo dessa eleição. E é um pano de fundo eleitoral bem diferente de 4 anos atrás. 4 anos atrás, quando você fazia grupos focais ou estudos qualitativos, você tinha dois campos políticos muito mobilizados. Você tinha o voto progressista, defendendo de forma aguerrida o candidato do presidente Lula. E também você tinha um voto muito aguerrido defendendo o presidente Jair Bolsonaro. Nessa eleição, o que você vê com vários estudos qualitativos é que ambos os lados não estão tão animados com seus respectivos candidatos. O que sai é uma sensação de estagnação, um pessimismo com o futuro, é quase que como cada lado perdeu um pouco de esperança nas suas respectivas lideranças. E é mais, eu não quero esse nome. Então, é uma eleição menos aguerrida. Eu não acho que é um voto calcificado dos dois lados, então mudou um pouco. E esse é um pouco o pano de fundo com o qual nós temos nessa eleição. Eu diria que esse pano de fundo não ajuda o governante. Porque se você tem um eleitorado que está se sentindo estagnado, pessimista com o futuro, e o que essa crise do judiciário está fazendo é estar reforçando esse pessimismo que já estava latente ao longo desse último ano. Então, quando você vê os números das pesquisas, tudo está piorando. A aprovação do governo cai um pouco, a expectativa para a economia cai um pouco. É claro que é reforçado com o grande problema e desafio de juros reais altos e famílias endividadas, empresas endividadas, mas eu diria que o escândalo está interagindo com esse pessimismo do lado econômico. Isso é ruim para qualquer governo. Então, acho que parte da razão que as pesquisas estreitaram, e o Flávio Bolsonaro e algumas pesquisas estão um pouco na frente, é esse efeito indireto desse escândalo e o pessimismo ficando mais profundo.
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0: Palmeiras ganhou, hein? Bateu o São Paulo por 2-0 e assumiu novamente a liderança do Brasileirão. Maurício Ferreira esteve por lá, acompanhou e agora conta pra gente. Diga, Maurício.
1: O Palmeiras faz jogo protocolar contra o São Paulo, vence o clássico Choque Rei e dorme na liderança do Brasileirão. As duas equipes foram a campo na Arena Palestrina com atenções divididas. O Palmeiras, sem Abel Ferreira suspenso, teve força máxima entre os que estavam à disposição, enquanto Dorival Júnior escalou o time reserva do goleiro ao atacante. Mesmo assim, o tricolor conseguiu competir até os 39 minutos, quando o garoto Osório cometeu falta forte em Piquerez e recebeu cartão vermelho direto. Com um a mais, virou questão de tempo para o Palmeiras conseguir a vitória. Já nos acréscimos da primeira etapa, Giai cruzou, Gustavo Gomes escorou e Murilo, de perna esquerda, abriu o placar. Com menos de 5 minutos do segundo tempo, Kelvin cruzou e Vitor Roque completou para definir o marcador em 2-0. Com as mudanças e o ritmo mais tranquilo em campo, o Palmeiras ainda conseguiu dosar energia para o jogo de quarta-feira pela Libertadores. O auxiliar da equipe alviverde, João Martins, reconheceu que não esperava um time 100% reserva do adversário.
2: Relativamente ao São Paulo, é algo que nós não controlamos, que é o trabalho da outra equipa. Eles tomam as decisões deles, nós tomamos as nossas. Não nos preparámos para o 11 que eles decidiram iniciar, porque era quase impossível de prever, mas também não fizemos grandes preparações para o outro 11.
1: Já Dorival Júnior falou justamente sobre essa estratégia de preservar os titulares pensando no Boca Juniors na terça-feira.
3: Nós temos a possibilidade de uma semifinal na terça-feira. Nós temos um adversário dificílimo que não jogou ao longo dessas últimas 2 semanas justamente para se preparar como foi no jogo de terça-feira. Eu não tenho dúvidas que teremos um jogo disputadíssimo aqui dentro e eu tinha a obrigação de tentar ter a melhor equipe possível para o jogo da terça-feira.
1: O Palmeiras, com a vitória, chegou aos 56 pontos, ultrapassou o Flamengo, que tem 54, e neste domingo vai secar o rubro-negro carioca, que vai receber o Corinthians no estádio do Maracanã, às 17h30. As duas equipes agora viram a chave às Copas. Na terça, o São Paulo recebe o Boca da Argentina no Morumbi, após a derrota por 1-0 na ida das quartas da Sul-Americana. Já na quarta-feira, é a vez do Palmeiras visitar a LDU na altitude de Quito, com a vantagem da vitória por 1-0 em casa. Um empate leva o tricampeão às semifinais da Libertadores. Gustavo Gomes é desfalque no Palmeiras e Caleri, também suspenso, não joga pelo São Paulo.
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2: Oito e 25. O presidente do STF, Edson Fachin, afirma que a Polícia Federal precisa prestar esclarecimentos sobre a custódia e o estado do material extraído do celular de Daniel Vorcaro. A determinação aconteceu após os ministros Alexandre de Moraes, Gilmar Mendes e Cristiano Zanin pedirem a cópia integral do material extraído do aparelho telefônico. Na última sexta-feira, André Mendonça afirmou que não está com o celular e que recebeu apenas uma cópia de segurança dos dados extraídos pela PF. Segundo ele, o material está em um HD criptografado, dentro de envelope lacrado e intocado. O Rock in Rio termina neste domingo com foco em artistas femininas. Fernanda Caldas.
3: O Rock in Rio chega ao fim neste domingo e o line-up é quase todo feminino. A exceção é por conta dos headliners do Palco Mundo, a banda 21 Pilots, que costuma fazer um show lotado. No palco Sunset, a sueca Zara Larsson é a principal atração. A cantora já se apresentou no palco Mundo. Já a americana Race também se apresenta hoje, além de Ivete Sangalo, Marina Sena, Joelma e Carol Biazin.

Você fica agora com o segundo bloco da Economia para Você. A colunista Juliana Rosa recebe o cientista político Christopher Garman, diretor executivo do Eurasia Group para as Américas. Durante a conversa, os dois discutem sobre como a economia

0: brasileira, afetada pela instabilidade política, deveria começar a ser revista pelos ajustes fiscais.
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2: E essa sensação de que se tiver um ajuste necessário das contas públicas, vai ser feito cortando na população e não neles próprios, né? Então, por isso que é importante também dentro dessa discussão de confiança institucional ou desconfiança institucional, que de fato vai haver um ajuste que comece pelos privilégios, né? Dentro desse debate, o quanto que essa crise institucional, você diria que pode atrapalhar esse ajuste moral? E como você vê essa discussão fiscal? Ela, de fato, é um compromisso que vira realidade ou só uma promessa de campanha?
3: Olha, eu acho que nós temos um ambiente que um lado bom é que você pega todos os candidatos à presidência, né? Seja o presidente Lula, a candidatura do Flávio Bolsonaro, candidatos alternativos, eles estão com um diagnóstico semelhante, né? Eu acho que existe um amplo reconhecimento nas equipes econômicas dos candidatos que é necessário fazer uma arrumação das contas fiscais que crie condições para ter o Banco Central poder reduzir juros. A diferença é a amplitude do diagnóstico e o tamanho do ajuste necessário, né? Se você olha lá do governo, o ministro da Fazenda, Dario Doriga, tem defendido a necessidade de fazer alguma reforma, de mudar as regras do gasto obrigatório. Se você pega a campanha do Flávio Bolsonaro, a equipe dele tem defendido um ajuste fiscal maior, de talvez ter um corte de gastos equivalente a 1,5% do PIB e ter um choque de credibilidade mais forte na largada. Eu acho que as condições políticas para algum ajuste estão postas e acredito que, se colocar uma reforma fiscal na mesa no Congresso, a tendência é aprovar. E até por um instinto de sobrevivência do parlamentar. Porque realmente o que está motivando o parlamentar, particularmente na Câmara de Deputados, é a preservação das emendas parlamentares. Uhum. Então, qualquer governante que entra vai dizer o seguinte: olha, se a gente não arrumar as contas fiscais, não só o problema de estrangulamento das empresas e famílias vai continuar e perdurar, e a economia pode implicar para baixo, mas aí o dinheiro alocado para emendas parlamentares também estão em risco, porque o gasto discricionário vai ser cada vez mais reduzido. Então, eu acho que a barganha a ser feita no Congresso coloca uma PEC de alguma reforma fiscal em troca de priorização dessas emendas, né, ataca a estrutura do gasto. Então, eu acho um caminho está posto. É claro que qualquer governo vai querer colocar na mesa, todo mundo tem que contribuir. Um pouco menos de emenda parlamentar, tem que reduzir os penduricalhos e os benefícios para o judiciário, para você ter essa moral, né? Então, acho que alguma versão disso vem. Mas, é claro, dependendo do candidato que vai ganhar, vamos ter um ajuste fiscal mais amplo, mais crível. Não é? É isso que está mais em jogo.
2: E é interessante ver que, mesmo com a economia indo bem, dá para dizer que está bem, a gente vem crescendo, um desemprego no menor patamar da história, com ganho de renda real, a insatisfação, ela prepondera, né? Tem a questão do endividamento, que acaba comendo, né, grande parte aí desse ganho de renda, mas também, Garma, eu queria te perguntar um pouco sobre essa percepção que não é suficiente mais os ganhos que estão acontecendo no Brasil, né? Essa sensação, acho que, de cansaço que se mistura, essa descrença, né, das instituições, e também uma vida que não é suficiente, né, para dar conta da demanda hoje pessoal das pessoas. A gente tem uma renda média no Brasil de R$2.000, juntando todos os tipos de renda, né? Você sobrevive, né? Você não vive. Então, que tipo de demanda hoje? É um fenômeno global, ou no Brasil a gente está vivendo esse cansaço também, de uma desesperança com um futuro de fato realmente melhor do que essa vida dura, né, que a grande maioria vive aqui no Brasil?
3: O que é similar, e a gente vê isso em pesquisas em vários países, é que nós estamos num ambiente global. Se você pega países industrializados na Europa, nos Estados Unidos, boa parte da América Latina, é um desalento profundo contra o sistema. Confiança com relação ao judiciário, à mídia tradicional, lideranças políticas, isso tem aumentado muito. E cada vez mais em eleições na Europa, nos Estados Unidos, na América Latina, você tem que ter a credibilidade de lutar contra o sistema, seja da direita ou seja da esquerda. Nós estamos vendo candidaturas moderadas do centro não estão indo tão bem nas pesquisas. O centro político está sendo corroído por esse desalento, né, e essa percepção que o sistema está quebrado, né, que tem se avolumando.
2: Que é até perigoso, né?
3: Sim, eu acho que aí é claro que você pode ter candidaturas com boas agendas que surfam nessa agenda antissistema. Mas esse é o novo nome do jogo eleitoral. E aqui no Brasil, eu acho que você teve uma candidatura antissistema do Jair Bolsonaro, que foi eleito. Ele saiu do governo com algumas cicatrizes nas costas. Lula foi eleito 4 anos atrás com uma versão disto. Ele adotou uma retórica mais anti-rico, mais anti-poderoso, né? Um Lula diferente do primeiro 2 mandatos, até porque ele sentiu intuitivamente que você tem que ter um discurso anti-sistema do lado da esquerda. Mas também saiu o eleitor frustrado com esse mandato. Então, o que é interessante, que é diferente nessa eleição, é as duas forças antissistema, do seu jeito, perderam credibilidade. Então, eu diria que o pessimismo dessa eleição é maior, né? Então, tem um elemento global, mas também tem um elemento particular com a falta de credibilidade das duas forças políticas. Esse é o desafio das respectivas duas campanhas, né? Agora, isso mina a capacidade de fazer um ajuste fiscal? Acho que não. E o interessante é que acho que ambos os campos políticos estão reconhecendo que os juros reais muito elevados é uma crise hoje, porque está comendo a renda das famílias, está prejudicando as empresas. Então, o custo de oportunidade de não fazer uma reforma para trazer esses juros baixos vai ser muito grande. Então, eu diria que a lógica tradicional de um presidente eleito se eu fizer uma reforma fiscal hoje, eu pago um preço político no curto prazo, mas tenho um ganho no médio. Hoje, cada vez mais, se você não fizer uma reforma fiscal rápido, você vai pagar um preço político imediato. Então, o custo de inação está aumentando. Por isso que eu acho que alguma reforma vem, e também para ações políticas que eu descrevi no Congresso. Mas muito vai depender da amplitude, dado o tamanho da crise que está por vir, e 2027 vai ser um ano difícil para qualquer governo.
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0: Hoje tem futebol na Band News FM, hein? O Corinthians entra em campo. Jogo duro, jogo difícil pro Corinthians. Transmissão da Band News FM começa às 4h20, a bola rola às 7h30 no Maracanã. Tem Flamengo e Corinthians pra você, com a narração do Silva Júnior, comentários do Bernardo Ramos, reportagens do Lucas Belotti. A Aline Fanelli vai estar por aqui também. Timaço completo da Band News FM pra levar esse jogaço pra você, tá? E na próxima quarta-feira, claro, o Corinthians tá de olho na Libertadores, assim como o Flamengo, né? O Corinthians joga na quarta, o Flamengo joga na quinta. 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

0: Tá frio, hein? Tá frio e não vai subir muito, não. Chegamos aí a 15 graus, essa temperatura média na capital paulista. Aliás, média de 14, né? Porque no extremo sul, os termômetros marcam 12, 13. Mas hoje não passa de 16, hein, gente? Vai continuar friozinho durante todo o domingo. 8h40.
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0: O colunista da Band News FM, professor Dionísio da Silva, explica por que integrantes do STF são chamados de ministros.
1: Alô, equipe da Band News, alô, ouvintes. Por que nós chamamos os juízes do Supremo Tribunal Federal de ministros? Bem, isso é recente. Assim que foi proclamada a República, não é bem assim que foi, né? Mas no dia 28 de fevereiro de 1891, o Supremo Tribunal Federal foi instituído com 15 juízes e eles não se chamavam ministros, e sim juízes. Juiz é uma palavra que veio do latim, no latim era iudex, declinado em judices, então deu juiz, aquele que diz o direito, jus dicere, dizer o direito. Esta é a função primordial do juiz. Na Constituição de 1934, este nome mudou, porque na Constituição os integrantes do Supremo Tribunal Federal passaram a ser designados ministros, que é uma palavra que veio do latim minister, e não eram mais então chamados de juízes. Esta foi uma mudança. E a outra é que eles não eram mais 15 juízes, como tinha sido instituído em 28 de fevereiro de 1891, mas sim 11, e passaram a ser chamados de ministros. Esta palavra, ministro, que veio do latim minister, designava o servidor, o auxiliar, aquele que trabalhava no palácio para ajudar a fazer as coisas. O Império Romano e a República Romana estão na origem dessas palavras e dessas funções, tanto nas palavras propriamente ditas, nessas duas, juiz e ministro, como também na de magistrado. O imperador romano, com todo o poder que ele não tinha, porém, o de nomear esses, ou de escolher esses juízes. Eram respeitados certos ritos. A República Brasileira, ela conciliou esta escolha da seguinte forma: o presidente da República indica alguém para ministro ou ministra, porque as mulheres chegaram a este alto cargo também, ministro do Supremo Tribunal Federal ou ministra. O Senado entrevista, faz uma sabatina, que tem esse nome porque originalmente esses testes, estas provas, Esta revisão da matéria, todas essas atividades eram feitas aos sábados, daí o nome sabatina. E se o nome é aprovado, o presidente da República então designa ministro ou ministra do Supremo Tribunal Federal. Essa

0: é a história das palavras juiz, que não se diz mais, mas sim ministro, mesmo porque vários integrantes do Supremo Tribunal Federal não são juízes. Ministros todos podem ser, mas juízes só alguns é que são.
1: 8h47, você fica agora com o terceiro e último bloco do Economia para Você. Juliana Rosi, o cientista político Christopher Garman, diretor executivo do Eurásia Grupo para as Américas, discutem a situação política e econômica do Brasil. A partir de agora.
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3: A angústia que dá, né? A gente conversava um pouco antes de entrar, é que o Brasil está bem posicionado no tabuleiro geopolítico. A gente tem aquilo que o mundo quer, a gente tem segurança alimentar, a gente tem segurança energética, né? Eu queria trazer um trechinho de uma entrevista que eu fiz com um economista polonês, que foi presidente, que foi economista do Banco Mundial, o Marcin Piatkowicz, que ele é professor da Universidade de Kosminski. Ele é autor de um livro aí que fala sobre o crescimento que chama a atenção da Polônia. Ele estava me contando que a Polônia tinha o mesmo nível de renda do Brasil em 1990 e agora tem uma renda 2,5 vezes maior. E se eu perguntei se ele tivesse uma ficha para apostar aqui no Brasil, qual seria? Ele falou que seria a abertura comercial. Vamos trazer um trechinho aí da conversa.
4: Acredito que abrir a economia seria de longe o mais importante. Eu já trabalhei com 20 governos ao redor do mundo nos últimos 20 anos e eu acredito que também com a experiência da Polônia de se abrir para o comércio, para investimentos e para a concorrência interna, aí temos elementos chaves. A maioria dos brasileiros se surpreenderia em saber que a Polônia, com uma população de apenas 38 milhões de pessoas, tem exportações no valor de 500 bilhões de dólares por ano, que é um total de exportações significativamente mais alto do que o total de exportações do Brasil. Por pessoa, a Polônia exporta 7 vezes mais do que o Brasil. E isso mostra que a abertura comercial é fundamental. E é também importante se abrir ao investimento estrangeiro direto, que não está focado a produzir para o mercado nacional, mas sim para os mercados internacionais. E foi exatamente isso que a Polônia fez. É importante promover a concorrência no mercado interno. Os investidores locais precisam sentir que eles podem competir em pé de igualdade com as grandes empresas.
3: É fazer do limão uma limonada ali agora, né? Será que a gente consegue aproveitar essa mudança geopolítica e colher esses frutos, Garmo?
5: Não, Juliana, acho que você colocou. Eu sinto muito isso conversando com a nossa base de clientes na Europa, na Ásia, nos Estados Unidos. Em um mundo de mais conflito geopolítico, os ativos que o Brasil tem vão crescer em valor por essas razões. Os países estão pensando em segurança nacional, mineral, energética e alimentar. E também nós temos duas grandes apostas globais: uma aposta tecnológica e cada vez mais uma aposta em ativos físicos que são importantes para essa revolução tecnológica. Então, energia, minerais, energia limpa. A abertura comercial, eu acho que evidentemente tem assim, é muito importante. E o que nós estamos também vendo geopoliticamente é que você tem as chamadas médias potências. Então você pega a Europa, você pega o Japão, você pega a Índia, Brasil. E as médias potências estão reagindo a esse ambiente geopolítico de mais conflito e estão querendo rediar os seus riscos. Então você tem um movimento dessas médias potências tentando realçar laços comerciais entre si para reduzir um pouco a dependência nos Estados Unidos e a dependência na China. Então veja
3: a confiança,
5: a
3: né?
5: confiança. Então vocês estão tentando colocar um pouco mais de resiliência nas suas cadeias produtivas para não ficar preso nessa briga entre os dois titãs. Então não é por acaso que a União Europeia está assinando acordos com vários países. Na Ásia, assinou um acordo com o Mercosul. E o Mercosul não só assinou um acordo com a União Europeia, mas os países da EFTA. Está negociando um acordo com o Canadá, que deve sair esse ano. Mercosul também está negociando um acordo com os Emirados Árabes, que deve sair o ano que vem. Iniciou negociações com o Japão. Pode abrir negociações com o Reino Unido. Então, o interessante é que, quando você tem um mundo geopolítico de conflito e as médias potências estão querendo realçar laços entre si, é uma oportunidade histórica para o Mercosul também avançar em acordos comerciais. Então, eu diria que o Brasil está incrementalmente

0: indo para uma economia mais aberta, porque você pega a soma de todos esses acordos, provavelmente a economia vai ser menos protecionista. Mas não é no grau com qual a Polônia fez, que é uma integração muito maior do lado da Europa. Então, você teria que aprofundar de uma forma muito mais ambiciosa integração do bloco do Mercosul entre esses Sim. parceiros e também fazer acordos mais amplos. Então, eu acho que é uma alavanca assim, de competitividade. E eu até diria que o acordo que for firmado com a União Europeia vai trazer ganhos de produtividade no médio prazo, é uma transição longa, né? Então não é uma coisa que você faz da noite para o dia.
1: E qual o interesse, Garman, dos Estados Unidos aqui no Brasil? Por que que há essa agressividade, essa sensação que a gente tem, essa dificuldade ali de negociar um tarifaço sempre muito mais intenso, né, do que em outros lugares, embora a lista de exceções também seja grande? O que está por trás aí dessa relação?
0: Acho que houve dois momentos, né? No ano passado, quando os Estados Unidos colocou aquela tarifa, né, de 50% nos produtos brasileiros, e houve a lei Magnitsky, houve de fato um movimento político, onde você teve o governo do presidente Donald Trump e os assessores do presidente, particularmente no Departamento de Estado, Marco Rubio, que estava com a visão que uma postura punitiva com o Brasil poderia livrar da situação jurídica do ex-presidente Jair Bolsonaro. Aí houve um segundo momento do presidente Trump, quando ele viu que não surtiu efeito, que o ex-presidente foi condenado, que o Congresso não aprovou um projeto de anistia, ele ficou frustrado com essa estratégia. De acordo com as nossas conversas na Casa Branca, ele reuniu o grupo e disse: então, gente, está surtindo efeito? Não, o presidente não está. Então ele disse: o que nós estamos fazendo aqui? E aí, simultaneamente, houve um diagnóstico em Casa Branca, que o Brasil faz parte da equação para reduzir a dependência americana de terras raras chinesas. Então, aí abriu-se um espaço para o presidente Trump iniciar o diálogo com o presidente Lula.
1: Aí rolou uma química.
0: Ele valoriza a relação pessoal, e de fato ocorreu. Mas aí, para o Brasil poder reduzir as tarifas, eles teriam que ter entregado mais. Aí veio a crise do Oriente Médio, a Casa Branca ficou focada lá. E quando o presidente Trump foca em outros temas, aí ao redor dele foi querendo, minando a relação bilateral. Então veja, a situação bilateral vai deteriorando, mas quando os dois presidentes pegam o telefone, tudo melhora um pouco. Uhum. Então eu acho que nós estamos um pouco nessa dinâmica, não é? Que é um governo que está com uma visão de uma influência maior na América Latina. O presidente Trump está querendo defender lideranças da direita. Ele até pode, é provável que ele venha defender a candidatura do Flávio Bolsonaro ao longo dessa campanha, mas se o presidente Lula prevalecer, eu acho que os dois presidentes vão sentar à mesa, mas vai ser uma eleição mais difícil. Mas eu diria também uma outra ressalva: quando a gente olha a chamada doutrina Don Roe, que está colocando uma mão pesada, você vê o que o governo americano tem feito no Panamá, forçado que os contratos de concessão do canal do Panamá sobre mão de uma empresa chinesa fossem revogados pelo governo panamense. Mas o governo americano, quando conversa com diplomatas, eles sabem que a economia brasileira tem um peso muito grande da China aqui, não só porque é o maior exportador, mas também tem empresas chinesas aqui no Brasil. E eles sabem que eles não vão conseguir colocar uma mão tão pesada, porque não vai surtir o efeito. Uhum. Então os diplomatas me dizem: a presença chinesa é um problema, mas não sabemos o que fazer a respeito. Então, porque eles sabem que o Brasil tem um peso estratégico que eles não podem virar as costas por inteiro.
1: Tá certo. Bom, infelizmente o nosso tempo chega ao fim aqui. A conversa com o Christopher Garman é sempre muito boa, dá para fazer muito mais tempo de conversa. Quero agradecer a presença aqui no programa do Christopher Garman, diretor executivo do Eurásia Group para as Américas. Garman, prazer enorme te ouvir. Muito bom. Obrigada por ter vindo.
0: Muito obrigado. Um grande prazer estar aqui.
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0: 8h56, vamos nessa, virou o relógio agora, 8h57. A Ângela tá ligada na Band News FM, na Zona Leste, Vila Formosa, tempo nublado, por enquanto sem chuva, diz ela. Valeu, Ângela. Obrigado pela companhia de sempre, tá bom? Mandando mensagem aqui no WhatsApp da Band News FM no 999-592-100.
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5: 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Tá frio, gente, não vai esquentar não, né? Era a previsão, a gente falava durante toda a semana. Máxima de hoje de 16 graus, a gente já atingiu essa marca em alguns bairros da cidade de São Paulo, mas na maioria 14, 15, extremo sul da cidade, temperatura variando entre 12 e 13. Tá bem frio, manhã úmida, gelada de domingo, vai ficar assim durante todo o dia. A previsão do sol aparecer talvez entre as nuvens durante a tarde em alguns pontos, mas sempre com chuva. Vai chover o dia todo. E essa é a previsão para os dois próximos dias também, pelo menos, tá? Na segunda-feira, amanhã, igualzinho a hoje, chuva todo dia com máxima de 16. Na terça, sobe um pouquinho a temperatura, máxima de 19 graus, mas também com muita chuva. 9-1.
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6: Nove horas, três minutos. A crise institucional no STF não alterou muito a intenção de voto dos brasileiros para presidente, de acordo com o levantamento do Datafolha. As acusações contra o ministro Alexandre de Moraes não mudaram a preferência de 85% dos eleitores, enquanto aquelas contra André Mendonça não afetaram outros 86%. O Instituto ouviu 2 mil eleitores entre terça e quinta, a margem de erro é de 2 pontos para mais ou para menos. Sobre o caso Master, revelações mostram a relação entre o banco e o senador Jax Wagner, ex-líder do governo Lula. Tiago Fernandes tem mais informações.
7: Indícios de crimes de corrupção e lavagem de dinheiro contra o senador Jax Wagner, do PT, são divulgados em relatório da Operação Complice Zero, realizada pela Polícia Federal. O documento aponta que existia uma relação próxima entre o senador e o empresário Augusto Ferreira Lima, ex-sócio do Banco Master. Foram identificadas 74 ligações entre novembro de 2023 e maio de 2025. As conversas somam mais de 5 horas. O senador Jax Wagner ainda não se pronunciou.
6: Promessa do tênis brasileiro, hein? Guto Miguel anuncia os próximos passos na carreira. Diga, Augusto Vale.
8: O tenista brasileiro Guto Miguel, 17 anos, afirma que está encerrando a carreira juvenil após o vice-campeonato no US Open e agora vai trabalhar para subir no circuito profissional. Ontem ele perdeu a final por 2-7-1 para o americano Marcel Lektak. O brasileiro foi campeão de simples em Roland Garros e tornou-se o primeiro tenista do país a conquistar o título na categoria masculina no Grand Slam da França. Ainda na atual temporada, Guto também conquistou o troféu nas duplas em Wimbledon.

0: Flávio Bolsonaro afirmou ontem que não teme a divulgação de novas informações sobre o caso Master. O candidato do PL participou de um comício na região dos Lagos, no Rio de Janeiro, e disse que a retirada do sigilo de documentos sobre o financiamento de Daniel Vorkaro ao filme Dark Horse não deve afetar a campanha. Flávio afirmou que não há irregularidades no financiamento e que a divulgação dos documentos encerra uma narrativa que, segundo ele, era usada contra sua candidatura.
1: Graças a Deus, o sigilo foi afastado e tudo está às claras para todo mundo ver o que eu sempre disse, que não tem absolutamente nada de errado nesse filme. Então estou muito tranquilo, eu acho que o impacto é zero, a população tem que ter a credibilidade, tem que confiar nos candidatos, está tudo aberto para quem quiser ver e observar e confirmar. Então fico feliz que isso venha à tona, porque agora essa narrativa não vai mais poder ser usada contra mim.
0: Os documentos apontam que Flávio Bolsonaro é investigado por suspeitas de lavagem de dinheiro, evasão de divisas e corrupção relacionadas ao financiamento da cinebiografia de Jair Bolsonaro. Durante o discurso, Flávio voltou a atacar o ministro Alexandre de Moraes e cobrou a retirada do sigilo de investigações sobre fraudes contra aposentados do INSS. Ele também questionou o envolvimento de familiares do presidente Lula no caso. Além da região dos Lagos, Flávio passou por Macaé, Campos dos Goitacazes e Itaperuna, no interior do Rio. Neste domingo, o candidato segue em campanha em Presidente Prudente, no interior de São Paulo. Em Curitiba, o presidente Lula participou de um comício na Boca Maldita e também falou sobre as investigações do caso Master e das fraudes no INSS. Ele reclamou do que considera um vazamento seletivo de informações e afirmou que todos os envolvidos devem ser investigados.
2: E eu tive como presidente da Suprema Corte, que aqui do Paraná, o presidente Fachin, dizendo para ele que não era possível o cidadão, que é o juiz relator, ficar soltando matéria pinçadas, somente aquilo que interessava a ele. E eu pedi para liberar todo o processo.
0: Lula disse ainda que levou a reclamação ao presidente do Supremo, Edson Fachin, e pediu a liberação de todo o processo, portanto, envolvendo o Banco Master. Segundo o presidente, não seria possível divulgar apenas informações selecionadas pelo relator do caso, o ministro André Mendonça. Lula não teve outros compromissos de campanha no Paraná. Depois do comício, seguiu para o aeroporto e retornou a Brasília. O candidato Renan Santos, do Missão, esteve em Joinville, Santa Catarina, onde participou de um congresso do partido. Ele defendeu um novo pacto federativo com distribuição de recursos da União, condicionada a resultados em áreas como saúde, educação, infraestrutura e atividade econômica.
3: Um pacto federativo baseado em cláusulas de desempenho ligadas à saúde, educação, infraestrutura e aumento de atividade econômica. O estado da federação que atinge esses desempenhos, ele vai ter mais investimento em infraestrutura por parte do governo federal. Se ele não atingir, ele vai ter menos investimento.
0: Ronaldo Caiado, do PSD, continua internado em Goiânia. Em uma publicação nas redes sociais, o candidato diz que está se recuperando e espera receber alta neste domingo. Augusto Cury, do Avante, esteve em Barueri, na Grande São Paulo, onde participou de um congresso voltado à classe médica.

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1: A história da Inconfidência Mineira, ele é uma história machista. Ela é construída pela ótica dos homens. Só que quando a gente começa a analisar o que aconteceu com essas famílias, após a prisão dos seus maridos, a gente descobre que as mulheres são as grandes protagonistas.
0: No programa, o diretor nacional de jornalismo da Band, Fernando Mitre, questionou o historiador sobre o papel de Tiradentes.
1: Tiradentes, vendo que você enfraquece em Minas Gerais esse movimento, ele passa a pensar uma outra coisa. Então vamos tentar um movimento com o apoio dos militares no Rio de Janeiro, e ele está no Rio de Janeiro com a intenção de matar o vice-rei. Isso é outra coisa, ele quer dar um golpe de mão no Rio de Janeiro. Ele quer derrubar o vice-rei e dali você cria todo um movimento para chegar às Minas Gerais e unir Rio, Minas e São Paulo, quando muito essas três regiões, num novo espaço independentista.
0: Já a repórter Roberta Scherer perguntou sobre a construção da imagem de Tiradentes.
1: O que a gente sabe dessa trajetória imagética dele? Essa é uma construção. No momento que o Brasil não tem heróis, você precisa construir esses heróis. Imagine o Tiradentes. O que, que vem à nossa mente? O Cristo brasileiro.
0: Jornalista Sérgio Cabral questionou o historiador André Figueiredo Rodrigues se Tiradentes era rico.
1: Pobre ele não era.
2: Porque, ele era assim, latifundiário?
1: Nós encontramos uma ampla documentação que mostra propriedades, por exemplo, também da Grande São Paulo.
3: No tamanho da Grande São Paulo?
2: Da Grande São Paulo.
4: Dele? Tudo que ele tentava fazer dava errado.
1: Ele era ruim de negócio.
2: Ele tinha um dedo podre para negócio.
4: Ele era ótimo de ideias e ruim de negócio.
1: Ele foi um mal sucedido minerador no norte de Minas.
4: Não dava certo.
1: Na região Cabaia. É. O que ele tentou no Rio de Janeiro também não deu certo.
4: Ele tentou um projeto no Rio.
2: O senhor está me dizendo que o símbolo nosso do país não parece com Jesus Cristo, foi criado. E que onde ele botava o dedo dava errado. Ele é latifundiário, pelo amor de Deus, eu estou indo embora do meu programa.
4: Ele era um péssimo administrador, isso é o que eu acho. Um péssimo administrador, não dava certo.
0: O Canal Livre tem transmissão simultânea hoje na Band News FM por volta da meia-noite, reprise amanhã às 11 horas da noite, logo depois do Band News na área.

0: Tem mensagem chegando aqui pelo WhatsApp da Band News FM. Bom dia, frio e sem chuva aqui no Parque São Domingos, Pirituba. É o Marcos Machado. Ô Marcos, obrigado pela audiência, rapaz. Mandou mensagem aqui no 11 999 592 100. Pode mandar a sua também, tá? Tá enfrentando alguma dificuldade no seu caminho? Manda pra cá, o seu alerta é sempre muito importante aos outros ouvintes.
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9h15, tem muita gente perguntando da situação da marginal do Rio Tietê hoje, né? Ontem foi um caos danado, completo, sobretudo no sentido da Castelo Branco. Pra quem saía da Ayrton Senna, o trânsito tava muito ruim até a passagem pela Ponte das Bandeiras. Hoje tá tudo tranquilo, não tem ponto de alagamento, tá? Então, algumas mensagens chegaram por aqui no WhatsApp, questionavam justamente sobre isso, né? Se havia pontos de alagamento na marginal, sobretudo na Tietê, não, tá? Hoje tá tudo livre. O trânsito tá tranquilinho, tranquilinho nas marginais. Se você tem alguma informação diferente dessa, tá passando algum perrengue aí, manda pra cá no 11 999 592 100. 9h16.

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2: A gente volta a acompanhar a discussão sobre os direitos autorais para o treinamento das inteligências artificiais em Warrison.
3: Edu, na semana passada, algumas das gigantes do mundo da música resolveram entrar na justiça contra a Anthropic, que é a empresa responsável pelo Claude, e elas alegam o uso indevido das suas propriedades intelectuais. Voltando lá atrás, Edu, eu costumo dizer que a era da inteligência artificial, pelo menos a era da inteligência artificial, como a gente tem experimentado desde a chegada do ChatGPT, na minha visão, nasceu a partir de um grande roubo, seja para os veículos de comunicação, os grandes veículos de comunicação, grandes e pequenos veículos de comunicação, ou seja, todo mundo que produz conteúdo na internet, e também agora, como fica claro, dos produtores de outros itens culturais.

0: como música, e como fica claro nesse processo movido pelas grandes gravadoras contra a Anthropic. Porque esses modelos de inteligência artificial, eles foram treinados a partir de conteúdos que estavam na internet, que foram simplesmente roubados por essas empresas para treinar os seus modelos, e elas foram lá, pegaram, não pediram permissão para ninguém, usaram o material, começaram a ganhar milhões, bilhões de dólares nas bolsas de valores dos Estados Unidos, enriqueceram astronomicamente, né, quantias astronômicas, difíceis até da gente entender, e esse dinheiro todo, toda essa movimentação de capital, está sendo feita em cima, claro, da tecnologia, mas uma tecnologia que não existiria se ela não tivesse sido apoiada num conteúdo que estava publicado na internet e pelo qual elas não pagaram um centavo. Mas que eu não sei se vai mudar o curso da história. Esses processos, não sei se vão dar em alguma coisa. E as cifras envolvidas no financiamento dessas empresas de inteligência artificial já são tão astronômicas que qualquer processo aí de inteligência artificial que esses produtores de conteúdo estejam movendo, não fazem, esses processos não fazem muita diferença, né, Edu?
1: Pra gente acompanhar, né? Agora as gravadoras entrando, editoras de livros já entraram, jornais, enfim, é muita gente cobrando o seu naco também na inteligência artificial por conta do treinamento que esse conteúdo todo possibilitou para as inteligências artificiais. A gente acompanha o Conta Tudo aqui na coluna de tecnologia que volta amanhã.
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2: Pra falar de cozinha, nosso especialista.
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muito bom dia para você ligado aqui na Band News FM. Estamos chegando porque hoje tem velocidade máxima, tem Fórmula 1, é o Grande Prêmio de Madrid, primeira vez nesse circuito e olha que tem tudo para ter muita confusão. A pista é nova, estreita, muro na orelha e os treinos já mostraram que algumas batidas aconteceram e na corrida, com esses caras todos afoitos por milésimos de segundos, muro muito perto, acho que safety car pode trabalhar muito hoje. Estratégia vai ser fundamental.

0: fundamental. Consumo alto de pneus nessa pista que está bastante abrasiva. E Lando Norris ontem surpreendeu a todos e conquistou a pole position. Primeira posição para o piloto inglês Lando Norris. O líder do Mundial, Antonelli, que deu um show na última corrida em casa. Largando de 19º, chegando em primeiro e ganhando a corrida. Foi a grande sensação, fazendo história, fez história aqui de Antonelli. Antonelli larga na segunda posição. Max Verstappen tentando reação com o carro da Red Bull. Vai largar em terceiro. Lewis Hamilton, de Ferrari, largando em quarto. Leclerc é o quinto. George Russell larga apenas na sexta posição com o carro da Mercedes. Piastri larga logo atrás na sétima colocação, com Liam Lawson em oitavo, Colapinto em nono e Lindblad largando na décima posição. O brasileiro Gabriel Bortoleto vai largar na 12ª posição, seguido do companheiro de equipe Hülkenberg, que é o 11º nessa formação do grid de largada. Meus amigos, estamos aqui acompanhando essa corrida nova, primeira vez nessa pista. 52 graus é a temperatura da pista neste exato momento. 29 graus é a temperatura do ar. 57 voltas que prometem muita emoção nessa pista que está bastante confusa e que tem tudo ainda para ser descoberto ao longo de uma corrida de Fórmula 1. Daqui a pouquinho teremos a largada a partir das 10 horas da manhã, volta de apresentação e depois a largada. E aí, a sua aposta vai para quem hoje, meu amigo? Quem é que ganha essa corrida de hoje? Será que teremos surpresas? Será que serão muitas batidas? Estratégia vai ser decisiva? Quem é que vai conseguir essa melhor estratégia? Tem tudo para a gente analisar. Ingredientes não faltam. Alessandra Alves, muito bom dia, Alê.
1: Bom dia, Odinei. Bom dia para todo mundo ligado aqui na nossa transmissão da Band News FM. Ai, Odinei, pensa num quebra-cabeça de 5 mil peças com uma foto na neve. Esse é o tamanho da confusão desse Grande Prêmio da Espanha. Ué, quase falei errado, Grande Prêmio de Madrid, porque a gente tem falado tanto, né, de Madrid, Madring, essa pista nova que está estreando esse ano no calendário. Mas por que eu estou dizendo que está tão confuso, tão difícil de achar as peças corretas desse quebra-cabeça? Primeiro, obviamente, porque é uma pista nova. Segundo, porque como você mesmo já trouxe, a gente já teve vários pilotos batendo, tanto nas Fórmulas 2, Fórmula 3, que aconteceram aí ao longo do final de semana também, quanto nos próprios treinos livres e até a classificação até que foi tranquila, mas os treinos livres trouxe muita batida também. Então, o que a gente acabou acontecendo? As equipes não conseguiram fazer aquelas simulações de corrida completas. Tem alguns dados, obviamente, conseguiram monitorar algumas situações, mas está todo mundo ainda um pouco nas nuvens, né? No escuro, para descobrir o que fazer, qual vai ser a melhor estratégia. Então, o que eu prevejo? Eu prevejo uma corrida que provavelmente vai depender bastante da estratégia de pneus e não descartando também a possibilidade de acidentes e incidentes. Então, Odinei, qual que é o meu palpite? Não sei, me pergunta depois, porque por enquanto eu estou montando esse quebra-cabeça ainda.
0: Pois é, tá todo mundo pensando e pensando bastante. Luiz Fernando Ramos, alô Ico, bom dia Ico.
2: Bom dia, Odinei, bom dia a todo mundo ligado na nossa transmissão. Grande expectativa para essa corrida, Odinei, o circuito de Madring aí, um novo circuito de rua para o calendário da Fórmula 1, com essa novidade, né, uma curva bem inclinada lá, monumental, uma curva de pé embaixo, e a Alessandra já destacou aí bastante desafio para os pilotos e equipes da Fórmula 1. E um circuito novo tem a estratégia ainda não muito clara, e acho que isso vai ser um grande fator na nossa transmissão hoje. Expectativa de uma ou até mesmo de duas paradas, o desgaste é grande, o que aponta para duas paradas, mas a posição de pista é fundamental, uma pista de muito difícil ultrapassagem, portanto, talvez as equipes tentem economizar pneus e fazer uma única parada. É o que a gente vai ver daqui a pouco. Quatro pilotos de quatro equipes diferentes nas quatro primeiras posições, então expectativa também de uma briga muito grande. Não tem dois pilotos da mesma equipe largando lá na frente para um ajudar o outro. Está meio que cada um por si, e isso traz um elemento mais legal para essa corrida do Grande Prêmio da Espanha. Dinei.
0: Você percebeu, meu amigo? Os nossos comentaristas estão meio lacônicos, não estão conseguindo soltar muito a antevisão dessa corrida. Tá difícil para visualizar o que pode acontecer. Isso pode ser ingrediente para a gente ter uma corrida bastante interessante hoje. E olha só, quando é interessante ele aparece, novidade ele vem.

0: É, meu amigo, tem garçom servindo aqui de borboleta ao estúdio hoje. Lá está Fábio França. Muito bom dia, Fábio.
1: Fala, Dinei. Bom dia pra você, também pra todo mundo ligado, sintonizado na Band News FM. Eu vim, né? Corrida nova, eu tenho que vir pra ver se tá tudo certo, se eu gosto do traçado e tal, né? Senão eu dou uma ligada lá e falo, pode tirar. Pode tirar. Então eu venho pra isso, dou uma checada, entendeu? Corrida nova tem que estar aqui, ô Dinei. Muito legal, tá de volta. Eu sempre volto, viu, Dinei? Eu sempre acabo voltando, não tem essa não.
0: Bom, filho, a casa toda.
1: É isso. Eu tô ligado aqui com os nossos ouvintes também no 11999-592-100, 11999-592-100. Expectativa para esse novo traçado, esse novo circuito aí. Uma mistura danada, vamos ver se dá certo, né? Em Madrid, se os pilotos conseguem tirar o máximo dos carros nessa pista. É meio confuso, mas vamos ver com o bicho pegando mesmo se a coisa funciona e se a gente vai ter uma corrida legal. Pode mandar mensagem para cá no 999-592-100. Se você não estiver em São Paulo, coloque o 11 na frente. O Fernando da Barra Funda, Zona Oeste, na capital, já tá com a gente mandando um alô e dizendo ótima transmissão, hoje tem que dar Hamilton, valeu. A Nana também tá com a gente, diz que o Hamilton tá full pistola e vai ganhar hoje, que maravilha. O Sérgio também tá ligado, sempre na transmissão, hein, Sérgio Magalhães, mandando mensagem também no WhatsApp da Band News FM, pode mandar pra cá que a gente gosta. Vamos curtir, Odinei, vamos curtir e ver se essa pista nova é boa mesmo.
0: Vamos sim, e o seguinte, Fábio França, tua missão não é fácil não.
1: Não.
0: Porque a Aline teve aí, corrida passada.
1: Foi.
0: E ela colocou um monte de mensagem dos ouvintes que
1: é mesmo.
0: Depois eles ficam reclamando agora porque eles mandam a mensagem e você não põe no ar.
1: É mesmo? E a Aline fez isso?
0: A Aline, olha, ela foi 10 na corrida passada. Pergunta a Alessandra aí pra você ver o que ela colocou mesmo, de ouvinte no ar aqui.
2: Um
0: o pessoal
2: monte.
0: Ficou muito feliz, viu?
2: É. Eu acho que foi a primeira vez que a Aline fez a mesa aqui com a gente.
1: Foi a primeira vez.
2: E ela no começo ainda me pediu umas dicas e tal. Sim. E, pode colocar. Eu falei, não só pode, como deve. O ouvinte aqui tem vez. Ela se empolgou. É. E olha, quero fazer aqui, viu, um testemunho. Como eu sou fã da Aline Fanelli, viu? Porque a Aline Fanelli, além de ela ser uma excelente repórter, de ter muita personalidade, a gente que trabalha com voz, né? É uma coisa que me chama muito a atenção. A Aline Fanelli tem uma voz feminina, tipicamente feminina, mas ela fala alto, ela fala com presença. Olha, mirem, viu? Meninas que querem trabalhar com comunicação no rádio, na televisão, que querem narrar esportes. Pra mim, eu acho que o benchmark de vocês é a Aline Fanelli.
1: Ah, muito bom. Então tá bom, vou seguir o padrão aqui. Tentar manter o nível, viu, Odinei?
0: Vamos ver se você consegue. Depois eu te falo, tá bom?
1: Valeu.
0: Grande abraço, Fábio França, seja bem-vindo com a gente. Daqui a pouquinho o Rodolfo vai falar também lá da pista, direto do circuito de Madrid. Sabe como é que chama agora? É Madringue. Você acha que é fácil? Ficou bonitinho ou não? Madringue. Você gostou, Fábio?
1: Então, quando eu vi escrito, achei que era erro de digitação. Confesso, eu confesso que a primeira vez que eu vi, achei que tivesse havido um erro de digitação. Falei, caramba, que coisa.
0: Anel, alguma
1: pois
0: coisa,
1: deve Madrid. Ser isso, né? Deve ser isso. É, anel de Madrid? Não sei. Sei
0: deve
1: lá.
0: Ser alguma coisa assim. O Ico sabe, o Ico deve
1: que
0: saber.
1: Que é, Ico?
0: Fala, Ico.
3: É, na verdade, não tem a ver com a Espanha, né? Os países de língua alemã ou da Europa Central usam o sufixo ring, né, para circuito. A gente tem Nürburgring, né? O circuito de Nürburg, por exemplo. Hungaroring, o circuito da Hungria. E aí Madrid usou isso, mas ele fez uma brincadeira. Como eles fizeram essa curva maluca, aí fica Mad Ring e usando o nome da cidade de Madrid junto.
1: É bom.
3: Então é o circuito louco. Mad Ring e Madringue junto com o nome da cidade.
1: Muito bom.
0: É o circuito doidão, circuito doidão, circuito de Madrid. Daqui a pouquinho tem execução do hino, enfim, daqui a pouquinho tem a voz dos pilotos, tem a análise da equipe de automobilismo. 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
3: Zon de Madrid, a festa no Circuito Louco de Madrid. Muita dança, é o Flamengo aí, Nico?
4: É, dança flamenca, cultura espanhola com tanta coisa bonita. Tem um grande grupo ali na reta dos boxes, os carros alinhando, se alinhando pro grid, né? Os pilotos saindo, daqui a pouco indo. Mas agora um grupo fazendo dança flamenca, cultura espanhola, tanta coisa bonita. Algumas coisas feias também, não sou muito fã de touradas, acho uma dó com os animais. Mas é um país cheio de cultura e eles exibindo agora, um pouco antes da largada, Juninho.
3: Muito bem, daqui a pouquinho, alinhamento dos carros, a volta de apresentação, 57 voltas que prometem bastante emoção para a corrida de hoje. Lando Norris, Antonelli, Verstappen e Hamilton. Nico, me diz uma coisa, qual é a parte do circuito que você acha mais perigosa?
4: Eu acho que logo no começo da volta tem a curva, se não me engano é a curva 5, depois eu preciso conferir. Mas você vê num trecho de alta aceleração e freia muito forte para uma chicane, que a própria trajetória da chicane te joga quase contra o muro. Então se o piloto deixa o carro escapar um pouco ali, ele vai acabar batendo no muro. Então ele tem que tirar muita velocidade e fazer a chicane com cuidado e contornando ela bem, porque a saída da chicane te joga praticamente contra o muro. Como a gente está em Madrid, muitos jogadores do futebol espanhol lá, o Dinei, deu para ver o Thibaut Courtois, o goleiro belga, que joga no próprio Real Madrid, e o Vinícius Júnior está lá também, jogador da seleção brasileira e também jogador do Real Madrid.
3: É, está todo mundo por lá curtindo um pouco essas emoções da Fórmula 1. Alessandra, recuperação de energia nessa pista. É uma incógnita ali.
5: Total, tá tudo dentro daquele balaio que eu falei na abertura da nossa transmissão, Odinei. Tá tudo muito incerto ainda. É uma pista que, em termos aí de recuperação de energia, como você bem trouxe, muito provavelmente a gente não vai ter aquela situação daquele... aquela situação de troca-troca, né? Como a gente viu na corrida da Itália, porque para isso precisa, né, normalmente, de retas mais longas, que é algo que, né, não tem tanto assim, né, nessa pista. Ela é uma pista híbrida, né? Uma pista com muitas curvas, acho que são 22 ou 24 curvas, vou checar essa informação depois. Então ele é um circuito mais travado do que um circuito veloz. Como depende, né, das retas, né, para fazer o carregamento das baterias, então talvez a gente não tenha aquela situação de ultrapassagens um pouco artificiais, como a gente viu em algumas corridas. Inclusive eu falei do troca-troca. O ioiô, né, que foi esse termo que... Vamos ficar em algo assim mais inocente. Vamos falar de ioiô, como foi o próprio engenheiro da Mercedes falou isso, né, na corrida passada, que estava esse ioiô entre o George Russell e o Kimi Antonelli, acabou dando bom para o Kimi Antonelli depois. Eu tenho a impressão que a gente não vai ver isso acontecer de uma forma tão, tão intensa como a gente viu no ano passado, na corrida passada. Mas, de novo, Dinei, é tudo muito novo nesse Mad Ring aí de Madrid, então eu acho que a gente pode ver algumas situações, e principalmente situações diferentes em corridas, porque a gente não teve teve, né, repito, simulações completas para a maioria das equipes. Então, eu, se fosse para cravar agora, eu diria que não vai ser uma situação em que a gente veja tanto essa questão do piloto acabar perdendo a energia no final da reta e virar presa fácil para quem

0: vem atrás. Acho que a gente está mais nessa situação, mas pela novidade do circuito, acho que tudo pode acontecer.
1: Estou curioso para perceber se vai ter ultrapassagem, se alguém vai conseguir passar ou não. 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
1: Nove horas e 39 minutos, está chegando a hora, meus amigos. Um pouquinho mais de 20 minutos para a volta de apresentação e depois a largada para o Grande Prêmio de Madrid. Ico tinha chamado antes dos comerciais, Ico.
6: Sim, só para destacar, a Alessandra falou aí das curvas, né? 22 curvas mesmo, então é um circuito bastante travado. Você falou da ultrapassagem, os pilotos não muito otimistas com a possibilidade de ultrapassar. Vão ser 57 voltas, o circuito tem 5.414 metros. A curva difícil que eu falei é a 5 mesmo, então é o único trecho de alta velocidade que tem aí e a gente vai acompanhar essa corrida. Muita gente do esporte espanhol presente ali, Odinei, já deu para ver também o Rafael Nadal, claro, grande lenda do tênis. O Marc Cucurella, né, jogador campeão do mundo recentemente, aí no último Mundial dos Estados Unidos, México e Canadá, e o Jude Bellingham. E eu pergunto para o Fábio, que é um especialista do futebol, se o Jude Bellingham tem um irmão gêmeo, porque tem o Jude Bellingham e atrás tem outro, ou é um erro da Matrix, ou ele tem um irmão gêmeo que está fazendo sombra para ele lá no grid.
7: Ele sabe, tem um irmão mais novo, é mais bem novo, parecido.
0: Muito parecido, né?
7: É
0: muito parecido. E
1: mas joga também, não?
7: Joga.
0: E teve, eu não sei se você viu, Odinei,
1: essas
0: teve um
1: coisa lance... de irmão na mesma profissão, eu não consigo entender.
0: Pois é, né?
7: Porque
0: que
7: isso,
0: coisa
7: né?
0: Isso, né?
1: Não entendo.
7: Ainda mais parecido,
0: parecido, assim, que é tudo mesma forma, né? Não sei se você viu sobre o Jude Bellingham, teve um vídeo que ele gravou com o Hamilton, que eu achei muito interessante, que ele comentou com o Hamilton que ele não tem carteira de habilitação. E o Hamilton tava ali meio inconformado, mas quantos anos você tem? Acho que ele tem 23 anos. Aí dá vontade de falar pro tio Hamilton, né, que já tem mais de 40, que isso aí é uma constante dessa geração, viu, Lewis? O pessoal não é muito interessado em dirigir, não. O pessoal quer mobilidade, o pessoal quer chegar logo, mas não quer ficar procurando vaga, não quer ficar preocupado de ficar pagando IPVA. Então o Jude Bellingham, ele é exatamente o retrato da geração dele, viu?
7: E o irmão dele é o Job Bellingham, que joga no Borussia Dortmund, da Alemanha.
1: É, meu amigo.
7: Mais novo.
1: Você pensa o quê? O pessoal vai num caminho, o outro vai junto. Lando Norris, pole position. Conta pra gente como é que tá a cabeça pra hoje, Lando.
8: Lando, bem-vindo a Madrid.
6: Lando, bem-vindo a Madrid.
8: Doesn't work.
9: Yeah. Oh, okay. No, it's crazy. Bom, the fans are amazing.
6: Muito, a torcida incrível.
9: Então,
6: ontem foi um dia incrível pra gente.
9: Nice to get

0: portanto, Lando Norris, que conseguiu surpreendentemente a pole position. E como é que será que está esse clima? O cara está se divertindo, está no playground dele, está sem dúvida alguma curtindo muito. Rodolfo Santos, direto do circuito de Madrid. Bom dia, Rodolfo!
1: Bom dia, Ginei, bom dia para todo mundo que está nos acompanhando. É, você falou bem, eu estou no meu playground aqui, está muito, muito legal.
0: Rodolfo, a gente estava falando dessa pista, está mais para preocupação de um pancadão sério ou para diversão de ultrapassagens, Rodolfo?
1: Olha, Ginei, praticamente todas as sessões de todas as categorias tiveram safety car, é muito difícil não acontecer isso aqui. A expectativa é de entrar safety car, possivelmente com safety car vem bandeira vermelha, então acho que todo mundo está fazendo estratégia com essa possibilidade.
0: Pois é, e ultrapassagem você acha que vai rolar ou é muito difícil, Rodolfo?
1: É muito difícil. Ó, começou o hino lá, mas
0: o hino. Só então pra vamos ouvir rápido, o hino, depois é muito... você fala pra gente. Vamos ouvir o hino da Espanha.

0: Hino forte, hein, Ico?
1: Hino bonito espanhol, um dos poucos hinos europeus sem letra, né? É só instrumental. E teve passagem de chatos aí da Força Aérea e o rei Juan Carlos, né? Juan Carlos não, desculpa, o rei Felipe, filho do Juan Carlos, né? Tá lá com as duas filhas também, agora dando, saudando o Carlos Sainz e o Fernando Alonso, os pilotos da casa também. Então, festa espanhola em Madrid com uma bela execução do hino pela orquestra e coro de Madrid, Eugênio.
0: Pois é, portanto, festividade que antecede o Grande Prêmio de Madrid pela primeira vez nesse circuito novo. E o Rodolfo estava contando pra gente, você acha que vai rolar ultrapassagem nessa pista na corrida de hoje, Rodolfo?
2: Juninho, é muito difícil, tanto na Fórmula 3 quanto na Fórmula 2 eles tiveram esse tipo de problema. O que pode acontecer é ter uma diferença muito grande de condição de pneu. Tem gente que está indo para pneu macio, tem gente que pensa em usar mais médio. Então, na Fórmula 2, não desgastou tanto o pneu assim, mas na Fórmula 1, nos treinos, desgastou absurdamente. O Russell chegou a prever até 5 ou 6 paradas no primeiro treino. Depois a pista foi emborrachando e foi gastando um pouco menos de pneu. O Verstappen reclamou bastante da pista, no sentido de que muita freada já é com o volante virando, e isso dificulta muito a ultrapassagem. Então ele acha que isso vai ser um problema para a corrida, vamos ver. É uma incógnita total, ninguém sabe o que esperar dessa pista.
0: Pois é, o que todo mundo estava falando aqui, só mesmo com a corrida rolando é que a gente vai ter a noção de como será a realização desse Grande Prêmio de Madrid. Vamos ficar nessa expectativa. Fábio França, galera participando com a gente, Fábio.
3: Sempre o Dinei no 11999-592-100, 11999-592-100. Tem mensagem chegando, fala, meu amigo.
4: Bom dia, equipe maravilhosa.
3: Bom dia.
4: Da News FM. Aqui é José Polinário, São José dos Campos.
3: Opa, Zé.
4: Vamos que vamos, que essa curva 1 tem cara de que vamos carambolar. Uhum. Uma menção honrosa para o nosso ás do volante da Fórmula 3, Pedro Crerou, que subiu ao mais alto nível aí no pódio do Madringue. Vamos que vamos, rapaziada.
3: Valeu, meu querido. Tem mais mensagem chegando por aqui.
5: Cadê? Bom dia, amigos da Band News FM.
3: Bom dia.
5: Aqui Carlos Vieira, do Rio de Janeiro. Primeiro, Carlos, parabenizar aí o Odinei e a Alessandra pela cumplicidade com a Bia Rosenburg no carinho aí com o pai dela na semana passada. Boa. Muito bacana. Fábio França, na época de queda do trabalho 6x1, tá trabalhando 7x7,
3: é
5: sai
3: aí
5: do estúdio.
3: Isso,
5: amor. E no que
3: bela observação
5: se refere à corrida, só minha torcida mesmo pela Ferrari e pelo Hamilton. Mas vibrando muito com o Antonelli. Abraço, ótima transmissão para todo mundo. Tchau.
3: Boa, belíssima observação, Carlos.
6: Odinei.
0: Quero perceber, é só puxar o saco do Fábio que vai pro ar, não é isso, Alessandra?
3: Uma coincidência
6: tipo
3: enorme.
6: Tipo isso, né, Odinei? Abafa o caso. Ó, aproveitando aí na esteira aí dos abraços aos ouvintes, o registro aqui da,

0: Da mensagem do sempre presente Wilson Lima, que está com a TV ligada, som abaixado e escutando a gente. E ele traz aqui uma lembrança bem importante para a gente fazer também aqui. Ele escreveu o seguinte, ó: estarei na escuta e um viva a Cláudio Karsug. Então, realmente, vamos fazer uma menção ao Cláudio Karsug, jornalista italiano radicado no Brasil desde a década de 50. Nos deixou esta semana aos 93 anos de idade, uma vida dedicada ao jornalismo e... principalmente ao jornalismo de competição. Eu falava muito de Fórmula 1, de futebol também, mas especializado em Fórmula 1 e, sobretudo, um gentleman. Então, um grande beijo para a família Karsug e um obrigado a ele por ter sido esse mestre de todos nós.
1: Nasceu em Arezzo, né? Torcedor da Fiorentina.
0: Pois é.
2: É um grande beijo para a família, um abraço forte. Karsug se foi. Claro que o esporte perde muito, porque era uma pessoa muito rica de conteúdo. Tinha um vocabulário extraordinário, se comunicava de uma forma com sotaque italiano, mas com português muito dominado e fácil. E mais do que isso, né, vai embora um exemplo, o que é tão carente o mundo de hoje, de exemplo. Vide a bagunça que a gente vê política por falta de exemplo lá em cima. Então a gente perde um exemplo e o mundo perde, sem dúvida alguma, um ser humano fantástico. Muito bem, meus amigos, agora a gente vai caminhando aí para... proximidades da volta de apresentação, faltando um pouquinho mais de 10 minutos, temperatura vai se mantendo, 25% umidade relativa no ar, serão 57 voltas depois da largada. Vamos ver aqui a temperatura neste momento, 53 graus a temperatura da pista, 30 graus é a temperatura relativa no ar, e a sensação térmica aí oscilou muito, está oscilando bastante nesse fim de semana, né, Rodolfo? Eu vi você chegar na pista esses dias com 14 graus centígrados e agora 30 graus no período da tarde para a Espanha, período da manhã do Brasil. Está oscilando bastante a temperatura, Rodolfo?
3: Praticamente todo dia amanheceu mais ou menos nisso, entre 14 e 16, mas aí chega nesses 30 agora, nesse horário. É uma corrida muito quente, né? Vai ser uma corrida que vai judiar bastante aí dos pneus e do condicionamento físico dos pilotos. Principalmente nessa curva nova, nessa curva monumental. Eles passam muito tempo na curva, né? A maior curva da Fórmula 1, 550 metros, eles passam com a maior força G da pista lá. O final dela chega a passar dos 5G, então o pescoço do piloto, final da curva, pendurado ali.
2: Não tenha dúvida. Agora, essa curva monumental... você acha que a bateria, a energia, pode acabar aí no meio da curva, uma desaceleração brusca e causar algum transtorno para quem vem atrás? Você acha que isso foi pensado, Rodolfo?
3: Consegui escutar. Pode repetir a pergunta?
2: Ah, posso sim. Na curva monumental, a minha preocupação é com a perda de energia e a desaceleração, que pode ser abrupta para quem está logo atrás. Você acha que isso foi pensado? É uma questão perigosa para esse circuito, não? É, tá com dificuldade para ouvir o Rodolfo. E a gente vai ficar na expectativa depois para que ele possa reprogramar aí a sua conexão, para a gente ter essa opinião também. Mas esse é um ponto interessante, não, Mico?
4: Sem dúvida, seria um risco muito grande. Em geral, né, os pilotos compararam muito esse circuito com Jeddah da Arábia Saudita. E vale lembrar, Jeddah é um circuito de rua muito veloz, cheio de curva cega, e que poderia ser um problema nessa configuração que você falou, dos motores perderem potência. Mas não corremos em Jeddah esse ano, né, por conta da crise do Oriente Médio, não tivemos a corrida lá. Então a gente não sabe o que pode acontecer com os carros de Fórmula 1 no circuito de rua veloz e cheio de ponto cego, porque tem muro dos dois lados, você faz a curva e não sabe o que vai estar do outro lado da curva, fazendo curvas de alta velocidade. Então é um risco, sim. Mas a Alessandra destacou outro ponto interessante: tem poucas retas, então a tendência é que o carro acumule mais energia do que ele vai ter tempo para gastar. E aí, se for realmente esse o cenário, a gente não vai ter carros perdendo velocidade de maneira inesperada no meio da reta ou dessa curva inclinada, justamente porque ele vai ter sempre uma reserva de energia, porque com poucas retas não teria muito onde gastar e tem muita curva lenta para recuperar a energia gasta ao longo da volta.
2: Equipe Antonelli, líder do Mundial, que larga na segunda posição. Fala pra gente, Kima, como é que tá a expectativa pra corrida, Antonelli?
5: Tchau, Gui. Bem-vindo.

0: Madrid, sim, have you had Havana already?
1: Yeah. No, thank you so much.
2: Obrigado. Buenos dias para todos. Um dia muito animado agora.
0: How does that feel? Like, did you think about something when they told you it was only that?
2: 11 milésimos de segundo da pole.
1: It was very close, but
2: foi muito perto, mas
1: it was Lando's pole anyway because
2: acho que a pole era do Lando.
1: Ahead of me before the last corner, then he did a mistake, and that's
2: ele
1: why
2: já estava
1: so
2: dois pontos na minha frente, you know, porque eu fiz um erro, então foi muito apertado, mas é uma pena perder a pole por tão pouco, mas eu estou animado e vou tentar me recuperar hoje. E a largada vai ser muito importante? Ah, certamente, sair da largada vai ser importante. Tentar fazer um bom início de prova, ganhar a posição e depois tentar administrar os pneus da melhor maneira possível e tentar fazer uma boa corrida. Esse Kimi Antonelli, que vem de uma vitória antológica no domingo passado, saindo lá de trás do grid para ganhar o GP de casa na Itália, vai tentar o repeteco hoje, mas tem Norris na frente no grid, larga da segunda posição.
3: Pois é, essa largada é decisiva para ver quem é que arranca na frente, pega ar limpo. E aí depois tem a outra questão, o próximo adversário, que seria a concentração. Não cometer nenhum erro numa pista de tantos desafios assim. Rodolfo, voltou a me ouvir, Rodolfo?
4: Agora.
3: Ah, tá me ouvindo, sim. A gente tava falando lá dessa questão da desaceleração da curva monumental pela perda de energia. Mas o Wico já adiantou aí que nessa pista não se perde tanta energia pelo excesso de curva que tem. Rodolfo, o que você conta pra gente?
4: Na verdade, não é nem perda de energia. Eles estão usando essa curva, como é uma curva de alta com o pé embaixo, eles estão usando ela para recarregar. Mas é todos que estão usando isso. Então não é que eles estão ficando sem energia, eles estão usando para fazer aquele super clipping.
3: Vamos de Fórmula 1 da Band News FM.

Muito bem, meus amigos, pela primeira vez no circuito de Madrid, Fórmula 1 chegando para 57 voltas que prometem muita emoção. Expectativa grande. E aí, quem ganha a corrida de hoje? Lando Norris é o pole position, Tonelli, líder do Mundial, larga em segundo, Max Verstappen é o terceiro colocado, Hamilton é o quarto colocado. Largada que vai ser bruta, hein? Vamos ver quem é que sai na frente. Leclerc é o quinto, George Russell larga em sexto, Piastri é o sétimo, Liam Lawson o oitavo, Colapinto o nono, Lindy Blad o décimo, Hülkenberg o décimo primeiro, Bortoleto brasileiro larga na 12ª posição, Ocon é o 13º, Gasly é o 14º, Tsunoda 15º, Albon larga em 16º, Alonso é o 17º, Pérez largando em 18º, Bottas é o 19º, Carlos Sainz, o espanhol da casa, larga em 20º. Lance Stroll largando em 21º. E o Birman vai largar dos boxes. Como é que está essa bagunça de pneus? Olha só a confusão de pneus, porque está todo mundo perdido na estratégia. Os dois primeiros, a primeira fila com pneus médios. A segunda fila, primeira fila Lando e Antonelli. Segunda fila com pneus macios, Verstappen e Hamilton. Depois a gente tem de Leclerc quinto. Até Liam Lawson em 8º com pneus duros. Aí vem de novo pneus médios com Colapinto e Lindy Blad. Hülkenberg isoladamente do pelotão do meio com pneus macios. Bortoleto vai largar com os pneus duros. Ocon médio. Depois Gasly, Tsunoda duro. Albon médio. Alonso pneu duro. Pérez pneu médio. Bottas até o fim do grid, todos eles com os pneus duros. Que salada de fruta esses pneus para a corrida de hoje. Daqui a pouquinho os especialistas falam. Alô, alô, Fábio França, galera com a gente, Fábio.

0: Sempre, Odinei, 11999592100, o Marcos, tá no Rio de Janeiro, ouvindo a Band News FM. Aproveito para apostar na Ferrari. Valeu, ô Marcos, obrigado pela mensagem. Quem mais tá por aqui? O Samuel, tá em Várzea Grande, no Mato Grosso, também ouvindo a Band News FM. Quem mais? O Jocinei, tá em Salvador, curtindo a Band News FM. Diz que não tem jeito não, Odinei, vai dar Antonelli de novo.
1: Ó, Odinei. Pois é, tá todo mundo apostando, vamos lá para... Para os votos, a aposta para a corrida de hoje. Começamos com você, Fábio França. Quem ganha a corrida?
0: Ah, queria mudar um pouquinho, mas acho que não. Antonelli.
1: Vai de Kimi Antonelli. Ico, você, quem vence?
2: Lando Norris.
1: Vai de Lando. Alessandra.
3: Corrida que depende de estratégia, por isso, Max Verstappen.
1: Vai de Max, bom voto. Rodolfo.
4: Está bem difícil, mas eu vou de Kimi Antonelli.
1: Vai de Kimi também, mais um voto para Kimi. Eu vou de Hamilton pela experiência. Vamos ver se ele consegue se livrar nesse começo de prova. E tá todo mundo aí indefinido. Vamos ver como é que vai ser essa volta de apresentação. Você chamou, Alessandra?
3: Não, era só para falar dos pneus, Odinei, porque justamente me chamou a atenção o fato do Verstappen estar de pneu macio. Eu acho que ele vai tentar dar um salto na frente e o fato dos dois pilotos da Ferrari estarem nitidamente com estratégias diferentes. O Hamilton largando de macio e o Leclerc largando de pneu duro. Então, realmente, eu acho que a gente vai ver uma corrida muito decidida pelas estratégias.
1: E para você, Rodolfo, essa inversão de pneus aí da primeira e segunda fila, isso pode trazer surpresa?
4: É, com certeza, algumas equipes, a Ferrari, por exemplo, ela não tem pneu médio. Então, assim, tá bem diferente. Eu acho que isso vai sim definir a corrida. Porque ninguém sabe o que esperar no final da corrida de consumo de pneu.
1: Pois é, tá difícil prever. Estudar não tem referência. Ico, e pra você, Ico?
5: Eu achei interessante até o uso do pneu duro, né, nesse início de prova, né? Quem está com médio com macio vai tentar fazer uma ou duas paradas. Se eles sentirem um desgaste acentuado, eles podem parar até a 15ª volta, tanto faz se de médio ou de macio, e aí colocam um jogo de pneus duros e talvez mais para frente um segundo jogo de pneus duros. Se eles sentirem um desgaste menor ou se tentarem poupar pneus de uma maneira mais intensa, podem chegar aí até a 20ª volta, a 20ª pouca, para fazer uma única parada e colocar um único jogo de pneus duros. Quem está com o duro tem uma certa mais liberdade, digamos assim. Ou para cedo para fazer duas paradas, né? Mas ou tenta ver se dá um safety car, alguma coisa, e ver como a estratégia joga para eles. Mas quem larga com o duro tem mais chances de fazer uma única parada. E aí, talvez esticando ao máximo, por isso que os quatro que largam atrás dos quatro primeiros, né, do quinto até o oitavo, estão com duro para ver se o pessoal da frente para, dá um safety car e eles jogam um pouco com a sorte também.
1: Volta de apresentação sendo realizada, o público completamente lotando as dependências do autódromo. Diga aí, Rodolfo.
4: Não, uma coisa também para ficar de olho, na Fórmula 2 aconteceram duas coisas. Primeiro que teve um desgaste baixo, eles estavam esperando um desgaste mais alto na Fórmula 2, desgaste foi baixo, só que uma coisa que chamou muita atenção, a volta de saída, ela é muito lenta. Na Fórmula 2 você não tem o aquecimento de pneus, na Fórmula 1 você tem aquecimento, mas não é na temperatura que o pneu trabalha, o pneu sai com 70 graus do aquecimento, então as primeiras curvas, essa pista demora a esquentar pneu, as primeiras curvas saída do box vão ser críticas, e na Fórmula 2 eles só conseguiam fazer a ultrapassagem quando alguém estava saindo do boxe e pneu frio.
1: Pois é, troca de pneus, então, portanto, depois do pit stop, voltar para a temperatura ideal, os pneus demoram um pouquinho, isso pode trazer muitas surpresas também. Vamos ficar atento, você que está acompanhando a Fórmula 1 com a gente. Olha aí, meus amigos, está tudo pronto, vamos lá para a volta de instalação, quase terminando a volta de apresentação. Eles vão para o alinhamento. Fábio França, torcida, galera também só na expectativa dessa largada, Fábio.
0: Expectativa, todo mundo esperando para ver a pista nova, né? Rodolfo disse que é difícil ultrapassar, mas a galera sempre cria uma expectativa, sempre tem uma esperançazinha lá no fundo, né? Vamos ver, Odinei.
1: Ah, sempre tem aqueles gigantes, né, Alessandra? Sempre tem um Hamilton, sempre tem um Verstappen. Sempre tem aí o Antonelli que não fica analisando muito, chega e tenta passar logo, né?
3: Aquela coisa, a pista não tem lugar para ultrapassagem, né? Não me diga mais nada, né? Vai lá e faz, né? Vamos contar que tenha isso.
1: Tem que ser no braço, meu amigo, tem que ser forte. Lando Norris.

0: Marques estacionando o seu carro na posição de honra, colocando na primeira posição do grid. Que pole position conseguiu esse cara? Ico, surpresa para todo mundo, hein, Ico?
1: Até para ele, né? Ele, que a McLaren não estava tendo um final de semana tremendo, mas conseguiu se acertar para a classificação e ele fez uma volta incrível, larga da pole position. Isso pode fazer a diferença para a corrida, Odinei. Os pilotos se alinhando, chegando os últimos carros aí. Um circuito no meio de um parque de exposições. Lembra um pouquinho o circuito da Indy no AMB, Odinei. Fica no meio de um parque de exposições, cheio de galpões em volta.
0: Pois é, só falta o Rio, né? Só falta o Tietê aí.
2: Ainda bem que não.
0: Para,
2: né,
0: ficar bem parecido. Aliás, que coisa incrível. Muita chuva. Tietê transbordou e teve um engarrafamento na marginal, mas enfim, tá tudo bem de novo. Vamos lá, meus amigos. Bandeira verde já passou do fundo. Tudo pronto. Largada vai ser autorizada em instantes. Atenção. Vamos para a largada. Grande Prêmio de Madrid. Primeira vez na história da Fórmula 1 nesse circuito. Sinalização se apagando. Autorizada a largada para mais uma etapa do Campeonato Mundial. Lá vem Lando. Antonelli assume a ponta. Vai para cima, Antonelli. Vai para cima, Antonelli. Antonelli. Lando segundo. Lando recupera logo em seguida. Olha o duelo. Olha o duelo forte pela disputa na primeira posição. Lando Norris, Antonelli, Verstappen. Duelo forte. Verstappen entra na briga. Todo mundo vem. Antonelli. De novo. Escapa Antonelli. Lando recupera. É lado a lado. É duelo forte. É duelo de gigantes. Uma escapadinha de Antonelli evitou a batida. Verstappen vai para cima do Antonelli. Ganha a segunda posição. Antonelli cai para terceiro. Lando é o primeiro. Verstappen é o segundo. Antonelli é o terceiro. Hamilton é o quarto. Defende a quinta posição. Leclerc. George Russell o sexto. Colapinto o sétimo. Liam Lawson o oitavo. Lindblad o nono. Piastri caiu para décima posição. Piastri. Bortoleto caiu para 15º na largada. Lá na frente, Lando. Lando brigou, duelou, foi para cima com Antonelli. Antonelli devolveu a pior e perdeu também a posição para Max Verstappen. Já tem Hamilton no rádio
1: dizendo que o Max tem que devolver a posição. Não viu o lance, mas ele acha que o Max devolve uma vantagem indevida. O Max já passou, o Antonelli também está em segundo. Hamilton em quarto.
0: Hamilton, portanto, está na quarta posição. Max Verstappen subiu para segundo. Largadaça do Max. Antonelli, duelo de gigantes. Lando Norris e Antonelli. Antonelli levou a pior dessa, Alessandra.
2: Olha, Odinei, um duelo de gigantes é uma ótima definição, porque com o risco é que todos esses dois pilotos se submeteram, foi um milagre ali não ter tido alguma batida, não ter tido algum carro se espalhando e vindo de volta para a pista atingindo alguém. De fato, perícia extrema, tanto de Lando Norris quanto de Kimi Antonelli. E o Hamilton, Odinei, ele parecia ter feito uma largada muito boa, mas no final parece ter sido atrapalhado pelo Verstappen. Manteve no final a quarta posição, mas com certeza a Ferrari esperava bem mais do Hamilton para essa largada, Dinei.
0: Pois é, ficou apenas na quarta posição com os pneus macios. Verstappen, missão macios, acabou subindo para a segunda colocação. Antonelli, pneus médios, está em terceiro. Lando Norris ficou na primeira posição. E agora o Verstappen fica sendo escudeiro entre Lando e Antonelli, segurando Antonelli. Isso é bom para o Lando Norris, que ocupa a primeira posição. Diga aí, Rodolfo.
1: Eu que chamei só para o Max, justificando ali o que aconteceu. Ele de fato cortou alguma curva ali, mas ele disse: o Lewis quase bateu em mim, ele estava com o carro sem controle e eu tive que sair ali para não bater. Então o Max tenta justificar pelo rádio e para a própria direção de prova o que o Hamilton chamou de vantagem indevida. Vamos ver se no replay dá para ver esse lance com mais clareza.
0: É verdade, vamos ficar de olho. E aí, Rodolfo, duelo de gigantes, esses caras não têm conversa, eles vão pro tudo ou nada sempre, Rodolfo.
3: É duelo de gigantes, né? Eu pontuei até antes da corrida que as quatro primeiras posições tinham 12 títulos mundiais, mais o líder do campeonato. Agora, Antonelli foi muito inocente, né? Ele tentou duas ali que não precisava ter tentado, podia ter entrado atrás do Norris. E aí, quando ele foi devolver a posição, devolveu um lugar errado, acabou tomando a posição, perdeu a posição pro Verstappen também, e fez tudo o que o Norris queria, né? Agora tá com 1.7 de diferença.
0: Já subiu para 1.9 agora entre Lando Norris e Max Verstappen. 2.6 Antonelli, do líder da prova, que é o Lando Norris. 9 décimos neste momento, 7 décimos Antonelli para Max. 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

0: alegria, um novo dia. 10h08, meus amigos, você que está chegando agora é Band News, acompanhando as emoções do Grande Prêmio de Madrid, pela primeira vez neste circuito. Lando Norris está em primeiro, ele vai fechar daqui a pouco a terceira volta de um total de 57 voltas, já está com 2 segundos de vantagem, acima de 2 segundos para Verstappen, que tem 2.8 ali com o Lando Norris, 8 décimos Antonelli do Max. O Max está próximo, o Antonelli está próximo do Max, mas agora vai ficar difícil, que a situação vai se acomodando, a pista não dá assim muitos momentos de ultrapassagem, vai ficar, me parece que a troca de posições, se possível, Ico, no primeiro pit stop, que deve acontecer em que volta aproximadamente, Ico?
1: É, vamos ver se o pessoal da frente tenta poupar pneus, aí seria por volta da 20ª volta, se antecipar entre a 10ª e a 15ª é a janela prevista para a Pirelli, para quem for fazer duas paradas. Vamos ver o rádio.
0: E aí já tem rádio do Verstappen.
1: Opa, a orientação do engenheiro, você tem que devolver a posição para o Hamilton, o que significa que você tem que deixar o Antonelli passar, para o Max um prejuízo, mas a orientação da própria Red Bull, deixa o Antonelli e devolve a posição para o Hamilton, o Max cairia para quarto, vamos ver se ele obedece ou se vai bater o pé.
0: Pois é, aí a situação é pênalti duplo, porque para devolver para o Hamilton tem que devolver também, tem que deixar o Antonelli passar, porque senão vai ficar difícil a situação. E Antonelli vai já para cima do Verstappen, que está xingando Deus e um pouco mais do rádio.
1: Mas o que vocês estão falando? Ele ia bater em mim. Se eu tivesse ficado na pista, eu estava fora da corrida. Tenta argumentar o Verstappen e por enquanto não devolve a posição não, Odinei.
0: Pois é, e aí, Rodolfo, se ele não devolver, vai ter punição para ele, Rodolfo, é isso?
2: Se ele não devolve, tem punição, mas ele acabou de devolver agora para os dois.
0: Já devolveu.
2: Enfim,
0: já deixou o Antonelli e o Hamilton.
2: Deveria ter feito isso logo na sequência, né?
0: Já deixa, portanto, os dois. E aí o Lando Norris foi o beneficiado, porque abriu 3 segundos para o segundo colocado. E agora vem Antonelli na segunda posição e Lewis Hamilton em terceiro. No rádio...
1: Opa, o Hamilton dizendo que está tendo... Acha que está tendo um problema no pedal... Desculpa, no freio. O pedal está ficando longo. O piloto vai sentindo falha no freio. Esse é um circuito que você não quer que o freio falhe, viu, Odinei? Esse circuito cheio de muro é o pior lugar para ter isso.
0: E aí agora o Max Verstappen atrás do Hamilton já mostrou que está mais forte, mais rápido. Vai partir para o ataque, Max. Porque logo atrás vem Leclerc. Os dois Ferraris e o Max no meio. No sanduíche da Ferrari. Hamilton com problemas de freio, isso pode dificultar um pouco a vida do Max Verstappen, que vai ali ocupando neste momento a 4ª posição. Antonelli a 2.6 do Lando. Vamos ver se o Antonelli consegue ser mais rápido. Olha o Max, vai pro ataque, para cima de Lewis Hamilton. É Max Verstappen, senhoras e senhores, não teve jeito. Leclerc também tenta pegar o bonde, vai para cima também do Hamilton com problemas do freio, sem condições. Verstappen, portanto, já é o terceiro colocado. Ele devolveu a posição e recuperou no braço, foi lá e conseguiu. Hamilton já registrou dificuldades com o carro. Leclerc deve passar por ele. Logo atrás do Leclerc vem George Russell. A 4 décimos do Leclerc, também está muito próximo. Lando Norris na frente, tenta gerenciar a primeira posição. A diferença dele para Antonelli se mantendo abaixo de 3 segundos, 2.8 agora. A diferença 2.7, 2.8, oscilando ali. Leclerc passa Hamilton. Leclerc passa Hamilton, é o 4º colocado. Hamilton cai para 5º. George Russell agora é a vez dele. 2 décimos para cima do Hamilton. Hamilton com problemas do carro, sem condições de se defender sequer numa pista que é muito travada de ultrapassagens. Problemas sérios, portanto, Hamilton deve ir para os boxes daqui a pouco. Vai George Russell, a vez dele. Passar agora o Lewis Hamilton. E já não teve conversa, chegou e passou e já tem uma bandeira amarela. Já tem bandeira amarela, já saiu. Será que foi algum detrito, Hamilton, alguma coisa? Reto. Bandeira amarela, uma sinalizada, diga aí, Ico.
1: O Hamilton passou reto na freada, ele falou com o problema de freio, conseguiu voltar para a pista, mas perdeu várias posições. Caiu para 10º lugar, foi ali na área de escape e voltou lá para o meio do grid, Odinei.
0: Está com problemas, Hamilton, deve ir para a garagem daqui a pouco. Problema sério do Mercedes na Ferrari de Lewis Hamilton. Lá na frente, Lando Norris liderando com 2.3 agora.

0: Agora, 2,5 segundos, vai oscilando. Lando e Antonelli, Hamilton no rádio.
1: Estou sem freio, pessoal. Vai sendo ultrapassado por todo mundo. Agora passa o Gasly. Bortoleto também passando o Hamilton. Vem lento, deve abandonar. E vai ser difícil consertar isso nos braços.
0: Pois é, numa pista perigosa como essa, ainda fica mais difícil. Diga, Rodolfo.
2: Não, estranho, porque ele já tinha passado reto, né? Ele volta para a pista e ele passa da entrada do box. Se ele não consegue continuar e tá sem freio, ele vai atrapalhar muita corrida ficando mais uma volta.
3: É, o Dinei.
0: Foi.
3: Diga, Alessandra. Ontem, no final do treino livre, o Hamilton chegou a bater começou a ser orientado pela equipe a deixar o carro, e ele insistiu em levar o carro para os boxes. Eu acho que o engenheiro teve que falar umas 5 vezes para ele: deixa o carro, porque ele não tem condição. Então o Hamilton realmente está brigando com esse carro aí ao longo do final de semana inteiro, a ponto de ter algumas atitudes um pouco intempestivas em relação à segurança dele e dos outros pilotos também.
0: Hamilton daqui a pouco vai ser chamado a atenção mais uma vez pela direção de prova. Nesse momento já é o 19º colocado. Diga, Ico.
1: A equipe orienta ele para ir para os boxes. Ele falou: mal consigo parar o carro, a equipe orienta, vem para os boxes, não pare na pista. O Hamilton deve levar o carro para os boxes também. E só uma curiosidade, o Antonelli também deu uma escapada numa freada. Então a questão dos freios no carro do Hamilton parece terminal, mas parece que acertar a freada nesse circuito não é tão fácil. O Antonelli também fez uma excursãozinha ali pela área de escape.
0: E deu agora uma diferença de 4 segundos para Lando, porque ele faz a volta mais rápida também. O Lando Norris, 1:39.3, amplia a diferença para Antonelli pela volta mais rápida e pelo erro do Antonelli na escapada, 4.2. Agora separando Antonelli de Lando Norris. A corrida tá toda ela desenhada para Lando Norris. Alô, Fábio França, galera com a gente, Fábio.
4: Sempre, Odinei. 11999-592-100. 11999-592-100. O Eliseu tá ligado na Band News FM em São Paulo, diz que vai dar Antonelli, não tem jeito. Tem muita gente lamentando a falta de sorte do Hamilton, que agora tá nos boxes, né? O Claudinei tava torcendo pro Hamilton, a Ana Cristina em Salvador também, em Brasília o Everton também lamentando a falta de sorte do Lewis Hamilton, que agora vai embora.
0: E tá fora. Já macaco do carro e vai pra garagem, Lewis Hamilton, sem condições de seguir. 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
0: Caminhamos para a 8ª volta, meus amigos, de um total de 57 voltas. 8ª será concluída dentro de instantes do circuito de Madrid. Lando Norris largou na pole position e defende esta primeira posição. Está com 4 segundos e 4 décimos à frente de Kimi Antonelli, que neste momento é o segundo colocado. Max Verstappen está em terceiro, 5 segundos atrás do Antonelli. Depois vem Leclerc em quarto, a 2 segundos do Verstappen. George Russell é o 5º colocado, a 1.6 do Leclerc. Colapinto, corridaça do Colapinto até aqui, é o 6º colocado, a 7,5 segundos do George Russell. Depois vem o Liam Lawson, 0,5 segundo atrás do Colapinto, brigando pela 6ª colocação. Em condições de ataque, Lindblad também fazendo uma boa corrida, é o 8º colocado. Piastri apenas na 9ª posição com o carro da McLaren, vendo o companheiro de equipe dele liderando a corrida. Ocon é o 10º colocado, Huckenberg o 11º, Gasly o 12º e Bortoleto aparece neste momento na 13ª posição. 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
0: 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Diga, Ico.
1: Só para lembrar, na largada o Hamilton reclamou que o Verstappen tinha levado vantagem. O Verstappen falou: eu tava evitando que ele batesse em mim. Ô Verstappen, não mente que é feio, né? Deu para ver no replay agora, o Hamilton ganhou a posição na largada, estava em terceiro, chega na freada com um carro de vantagem. Aí o que o Verstappen faz? Passa reto na chicane, corta a pista, joga o carro para cima do Hamilton e vem com esse discurso de que ele ia bater em mim, por isso que eu saí da pista. Não deu nada, o Hamilton já abandonou, mas o Verstappen deu uma bela de uma mentira agora.
0: Pois é, época de política.

0: ele tá também levando junto com a tropa. Vamos lá, meus amigos. Lando Norris é o primeiro, Antonelli o segundo e Verstappen tá na terceira posição. Fábio França, tá gostando da corrida, Fábio?
1: Ah, teve movimentação, pelo menos, né? Com devolução de posições, enfim, o Antonelli assumindo a ponta por duas vezes, mas cortando a pista, tendo de devolver a posição, enfim, pelo menos algumas movimentações. O Hamilton já parando, o Verstappen reclamando, ultrapassagem mesmo não, né? Mas movimentação já teve, viu, Adinei?
0: É, bastante agito, bastante movimentação. Vamos para a nona volta de um total de 57. Tô curioso agora, Rodolfo Santos, para ficar observando e ver como é que vai ser essa primeira bateria de pit stop, viu, Rodolfo?
2: É, e vamos ver, agora a gente vai começar a entender desgaste de pneu, né? Vamos começar a perceber se vai realmente dar para fazer uma parada só ou se vão para duas. Eu tô mais para duas.
0: Pois é, você... E tá todo mundo e a torcida inteira do Corinthians e do Flamengo.
3: Que, aliás, porque... tem jogo hoje, né? Entre os dois.
0: 1:39:1, Lando Norris crava a volta mais rápida. É, vão jogar onde, Alê?
3: É no Maracanã, né? Tá fácil pro Corinthians. Imagina.
4: É, Russell atrás do Leclerc, quinto colocado, Leclerc em quarto, e disse que se o Leclerc não aumentar o ritmo, a gente pode tentar um undercut parando para colocar o pneu médio. Acho que seria faria uma grande diferença. Ou seja, na ideia do Russell, um undercut seria muito efetivo, e ele pede para a Mercedes considerar essa possibilidade.
0: Pois é, Alessandro, eu escuto o George Russell falando, eu lembro do Chico Anísio na escolinha do professor Raimundo falando: queria ter um filho assim.
3: O George Russell, Odinei?
0: É, você viu a vozinha dele? É toda de CDF, né?
3: Ah, com certeza, né? Mas se fosse pra escolher entre os dois pilotos da Mercedes, eu preferia o Antonelli, que eu acho que tá mais no jeito aí de ganhar a...
0: Não, tô no personagem. Personagem. Eu também gosto mais do Antonelli, é.
3: É, eu acho ele muito almofadinho, o George Russell. Eu não tenho muita paciência pra ele, não. Eu acho ele meio chatão, sabe?
0: É igual o filho do Chico, que queria ter um filho assim no personagem.
3: É o próprio, né?
0: Você não assistia a escolinha, né, Alessandro?
3: Claro que sim, né? Lógico que sim, imagina, com certeza. Sou da primeira encarnação ainda da escolinha do professor Raimundo.
5: Era o Ptolomeu, né?
3: Ptolomeu, isso, isso mesmo, né? É, Odinei, só...
0: Não
3: dando...
0: parece, Fábio?
5: É, então parece mesmo.
3: Todo, ele é todo arrumadinho, realmente.
5: Ele é.
3: Faz sentido. É, agora, sobre os pneus, Odinei, um aspecto interessante dessa corrida, normalmente as pistas novas, elas têm muito problema de aderência, justamente por terem, não terem corridas antes, não tem aquele processo de emborrachamento da pista, mas essa pista está respondendo bem a essa questão. Ao longo do final de semana, a gente foi vendo a pista ficar mais emborrachada. O Ico falou isso no início da transmissão. É, a gente viu o George Russell, né, reclamando sempre, né, como sempre, de que a pista, é desse jeito, vamos ter que fazer 5 ou 6 paradas. E a questão, né, à medida que a pista foi evoluindo, foi se projetando realmente que talvez o melhor para qualquer piloto, a melhor estratégia seria de uma parada só. Só que tem uma questão importante também, que é a questão de segurança dos incidentes que a gente viu acontecer ao longo do final de semana. Então, aí, nesse sentido, entrando safety car, aí a perspectiva de uma segunda parada se torna maior. Mas aí também entra a questão do fato de que quase ninguém tem pneu novo. Então, de novo, volto para a minha imagem lá do começo. É um quebra-cabeça difícil de montar essa prova.
0: Meus amigos, vamos para a 11ª volta de um total de 57 voltas. Lando Norris, mais uma vez, já cravou a volta mais rápida da prova, 1:39:091. Já abre 5 segundos e 7 décimos para o segundo colocado, que é o Kimi Antonelli. E agora, como é que fica essa posição? Como analisar? Kimi Antonelli está sendo meio juvenil numa corrida nova como essa, cometendo muitos erros, e por isso essa diferença de quase 6 segundos para o Lando. O Lando está gerenciando melhor, ou o ar limpo faz uma diferença brutal numa pista como essa? Ico, começo com você, Ico.
4: Eu acho que talvez tenha uma questão de pensando estratégias diferentes, porque o Antonelli 5.8 do Norris também está no ar limpo, de certa forma. Então ele poderia estar com um ritmo similar, mas não está, está perdendo alguns décimos a cada volta. Eu acho que o Antonelli vai tentar poupar o pneu e ver o que acontece, porque viu que na pista vai ser difícil ultrapassar. Teve uma primeira volta muito ruim? Teve. Mas eu acho que o ritmo da McLaren ou é, por natureza, melhor, ou o Norris está tirando mais, antevendo talvez duas paradas, e o Antonelli está tentando poupar para ver se consegue fazer uma única parada.

0: Pois é, mas já percebi que o Antonelli cometeu muitos erros e agora acho que o rádio deve estar tentando acalmar o cara para correr pelo campeonato. Não talvez só pela vitória. Claro que se der a vitória, bem. Se não, correr pelo campeonato. Afinal de contas, ele é o líder, está em segundo. E o companheiro de equipe dele que está ameaçando, que pode ameaçar ele mais fortemente na tabela, está ocupando neste momento a quinta colocação, está bem mais atrás. Se fechasse assim a corrida, Antonelli conseguiria aumentar, ampliar a diferença dele no Mundial de Pilotos para o companheiro de equipe, que é o George Russell. Vamos ver, vamos ficar nessa expectativa. Agora, Rodolfo, undercut nessa pista, porque se fizer o pit voltar no pelotão do meio, ferrou tudo, né?
1: É, exatamente, isso na Fórmula 2 aconteceu bastante. O que que acontece? O undercut, ele funciona se tiver mais voltas de diferença, porque a diferença entre o pneu novo e o pneu usado aqui tá dando muita diferença. Agora, é o que eu falei, a volta de saída é lenta, você precisa de dar essa volta de saída, você vai perder tempo, precisa de mais algumas voltas para tirar esse tempo e ainda ganhar algum tempo em relação a antes da parada. Então, é uma incógnita total. E a Mercedes teve problema com o Graining, agora a gente viu a McLaren perguntando pro Norris como é que tá o pneu dele e tudo. É, eu acho que é muito disso também. Alguns casos vão funcionar melhor do que os outros.
0: Pois é, vai ficar realmente uma situação, cada caso é um caso, mas não adianta. Por exemplo, Mico, o cara fazer só a estratégia dele, ele tem que ver como é que tá também o adversário, né? Porque a dele pode ser boa, mas se o adversário for diferente e for muito melhor, a dele ficou ruim, né?
2: Pois é, a gente teve até um rádio aí, vamos ver o Alonso.
0: Alonso e Sainz deram um toque, coisa de espanhol. Eles estão achando que estão...
2: É, e ele está reclamando do Sainz, mas tem que falar, o Alonso está com razão, viu? Porque o Sainz na largada estampou o carro do Tsunoda e agora o Alonso fez uma aproximação um pouco otimista, é verdade, mas o Sainz fechou o espaço e aí teve o toque também. O Sainz, você sabe, eu não sou o maior fã dele.
0: Não, já sei, você pega no pé dele. Já sei, você não gosta do cara. Não sei o que ele fez pra você, mas você detesta o Carlos Sainz.
2: Eu só acho ele super valorizado pelo que ele já fez na Fórmula 1, que não foi muita coisa. O pessoal trata ele como se fosse Rolls, mas um grande piloto. Eu nunca vi isso, mas tudo bem.
0: E agora o Alonso ficou com o bico do carro quebrado. Não tá fácil a vida pra ninguém, meu amigo. 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
0: Meus amigos, caminhamos para a 14ª volta de um total de 57. Lando Norris continua na liderança com 6 segundos de vantagem, 6.128 para Antonelli, que é o segundo colocado. Max Verstappen é o terceiro, também a 6 segundos atrás do Antonelli. Leclerc é o quarto, neste momento a 1 segundo e meio atrás do Max. George Russell é o quinto colocado, a 1.8 atrás do Leclerc. Liam Lawson é o sexto, a 16.9 atrás do George Russell. Aí depois vem Colapinto em sétimo, Lindy Blair em oitavo, Piastri é o nono, Ocon é o décimo colocado. Bortoleto está na 13ª posição. Gabriel Bortoleto está 8 décimos apenas atrás do Gasly, está colado no Gasly e está 11 segundos à frente do Alex Albon, que é o 14º colocado. Vamos para a 14ª volta de um total de 57, bandeira amarela. Tem mais uma bandeirinha amarela sendo acionada. Será alguém que passou reto aí alguma curva? O que que aconteceu, Ico? Já sabe?
2: Não, o Lance Stroll saiu da pista. Agora vem a informação. Deu uma escapadinha. O Stroll que está na última posição deu uma escapada. Vamos ver se fica fora da pista e quem sabe tem um safety car.
0: Ô, Ico, conta pra mim aí. Vou te apertar um pouquinho. Qual que é menos piloto aí? Todos são gigantes, mas menos piloto aí. O Lance Stroll?
2: O Stroll.
0: Ou o Sainz, da sua opinião?
2: O Stroll de goleada. Não tem ninguém perto da falta de qualidade do Stroll. Aí não tem competição. Safety car virtual agora, Diney. Vamos ver se o pessoal aproveita e faz parada.
0: Chegou o primeiro. Primeiro safety car virtual. Epa! Max... Não, tem ali um carro no... É o Lance Stroll,
2: é o Stroll,
0: é o Stroll que acertou entra... o carro.
4: Ele falou
0: no
4: que perdeu
0: muro.
4: Um freio. Ele falou que perdeu um freio. Teve um detalhe ali do Stroll no rádio. Ele falou, tem um problema com freio, perdi meus freios.
5: E foi o Max, né?
0: George Russell, Antonelli, Verstappen, George Russell parando. O Lando Norris não parou. Leclerc sobe para segundo, também não parou.

0: Lando Norris não parou, é o líder. Leclerc é o segundo, porque herdou as posições. Antonelli vai voltando em terceiro. Max Verstappen voltando na quarta posição. George Russell parou, voltando em quinto. E depois tem o Liam Lawson para trás, que também não parou. Será que vai se dar bem quem parou agora? Será que vai conseguir uma boa posição? Como é que fica a situação? Ó, Colapinto parando também. Lindblad também para. Ocon para. Piastri não parou. Huckenberg para. Tem muita gente parando. E o Lance Stroll tentou fazer o... Ele saiu na área de escape e não conseguiu dar a rodadinha. Foi isso que eu vi?
1: Ah, eu desliguei.
0: Foi isso.
1: Nossa, que bizarro.
0: Espera um pouquinho.
1: Muito bizarro isso.
2: É a segunda vez que isso acontece, né, Odinei?
0: Ô, Rodolfo, conta pra mim aí. Foi isso mesmo que eu vi ou eu preciso trocar de óculos?
2: Acho que é isso que aconteceu. E a gente viu isso acontecendo no Brasil, que ele foi dar uma dessa e caiu na caixa de brita.
0: É, você lembra daquilo? Ali no final da reta oposta. Impressionante.
1: É, Odinei, porque assim, olha, traduzir para o nosso ouvinte que não está com a imagem. A primeira imagem que a gente teve do Lance Stroll era do carro dele enfiado na proteção de pneus. A impressão que dava. Ele disse, fiquei sem freio. Ok, ficou sem freio, foi direto, bateu, enfiou o carro ali e ali ficou. Não, mas a imagem recuperada mostra que quando ele ficou sem freio, ele deu essa escapada para essa área, né, de escape da pista e estava ali manobrando. A imagem da Fórmula 1, talvez por pena, para não humilhar mais ainda o Lance Stroll, cortou, porque ele muito provavelmente enfiou o carro na barreira de pneus
3: na manobra. Norris nos boxes, Adinei.
0: Lando Norris parando. Vamos ver agora se dá tempo de passar o Antonelli. Leclerc deve subir a ponta se não parar. Lando Norris nos boxes. Tinha 10 segundos de vantagem para o Leclerc. Ele vai voltando para a pista, Lando Norris. E aí volta Leclerc e assume a primeira posição. Antonelli vai para segundo. Antonelli passa. Verstappen passa em terceiro. Lando vai caindo para quarto por enquanto. Vamos ver o George Russell. Lando Norris passa George Russell. Lando volta em quinto. Volta na quinta posição. Lando Norris atrás do George Russell. Não foi bom negócio, perde posições importantes, Lando Norris. Essa é a pista nova, meus amigos. Era isso que a gente falava. O que pode acontecer? Olha o George Russell no rádio.
3: Pergunta se vai até o final com esse pneu e a equipe diz negativo. Então, prevê uma nova parada. E o pit stop da McLaren, o Odinei, foi ruim. A questão estratégica não parou no safety car virtual, parou no fim dele. Ele já tinha terminado.
0: Eu acho que não deu tempo, Ipo.
3: Pois é, e aí...
0: Quando deu virtual, ele já tinha passado.
3: É, e a parada dele foi horrível. Também perdeu tempo com uma roda que enroscou ali. Tudo errado pro Norris, que agora é o quinto colocado.
0: Meus amigos, abemos uma nova corrida. Leclerc está na liderança, mas ainda não parou. Antonelli com pit stop realizado é o segundo. Verstappen também parou, é o terceiro. George Russell também com pit é o quarto. Lando Norris caiu para quinto lugar. Diga aí, Rodolfo.
2: É, na verdade, a Mercedes ela também não tinha visto o Virtual Safety Car ainda. Pela própria imagem, ela já deduziu que ia dar Virtual Safety Car, porque viu o Stroll batido. Chamou o Kimi, a hora que o Kimi estava já no pit lane, na fast lane, que deu o Virtual Safety Car. A McLaren bobeou nessa, porque também, depois que o Antonelli entrou e ele não tinha entrado, se ele fica mais na pista, a diferença, como eu disse, de pneu novo para o pneu usado, estava muito grande. Aí com certeza ele ia perder a posição, só que ainda teve o azar da troca de pneu ali que deu problema.
0: Antonelli voltou com pneu duro e já fez a volta mais rápida, 1:37.4 com pneu novo. A diferença dele para o Leclerc, que não parou, é de 1.2. Leclerc é o líder da prova neste momento, meus amigos. Mas ele não fez o pit stop, já tem 16 voltas deste pneu duro. Nesta última volta, foi 1.3 mais rápido o Antonelli do que o Leclerc. George Russell no rádio.
4: Target minus 10 on the plan A.
5: But I think Leclerc will make this to the end easy with a one stop.
4: Just keep the management up. Do what he did on that hard tire.
3: E aí o Russell disse, mas por que que a gente não tenta não parar? Ele disse que a nossa meta é plano A menos 10 voltas, ou seja, antecipando uma segunda parada. Aí ele disse, mas eu acho que o Leclerc vai fazer isso fácil. O Leclerc não parou e ele lê que o Leclerc vai fazer uma parada só facilmente. Aí a equipe diz, então, mantém essa mesmo,

0: desculpa, manter o pneu não desgastando muito, como se já tinha feito com o composto duro, o Russell agora com o composto médio.
1: Pois é, só que inverteu a situação, né? Agora ele tá com médio, o Antonelli tá com pneu duro. Nessa possibilidade de uma parada só, o Antonelli tá em melhores condições, teoricamente, do que o George Russell. Não estaria não, Alessandra? Olha só o Verstappen no rádio antes.
0: Isso. É, ele fala sobre os pneus, como é que tá o pneu duro. Ele disse, acho que está mais robusto do que o médio, ou seja, um pneu que talvez dê para imaginar uma parada. O Verstappen está em terceiro, a 6.9 do Antonelli, na frente do Leclerc, que ainda não parou.
1: Diga, Alessandra.
2: Mas não tinha, você tem razão, Odinei, a Mercedes parece ter prejudicado o George Russell colocando o pneu médio nele e o duro no Antonelli. O Antonelli pode ir até o final, só que o George Russell tinha largado de pneu duro, então ele tinha que, forçosamente, tinha que trocar pro pneu médio agora, ou em algum momento, né, teria que trocar de composto. Eu acho que essa projeção, Odinei, de ir até o final, ela é viável, mas eu acho que ela pode ser um pouco otimista demais, justamente porque não se tem projeção do desgaste desse pneu. Tanto que quando o Verstappen pergunta, vai lá o Antonio Nelly no rádio.
3: Just make sure you stay on top of the management. We don't want to open these tires up. They are bulletproof.
0: Para você, não se esqueça de fazer um pouco de administração dos pneus, do desgaste. Os pneus têm que durar, eles não são a prova de balas. O Antonelli chegou no Leclerc 1.1, mas não está achando fácil ultrapassar, e a ordem da Mercedes é: não arrisca demais que você vai estragar os pneus, a gente quer que eles durem.
2: Só para concluir, exatamente, Odinei, para concluir o que eu estava falando, quando o Verstappen perguntou para o engenheiro dele, ele recebeu uma resposta muito parecida com o que o engenheiro falou agora para o Antonelli, ó. Pode ser que dê, mas cuida aí, faça o gerenciamento, falou para o engenheiro do Russell também, falou isso daí para ele. Então, ainda existe muita dúvida se esse pneu consegue ir até o final. De qualquer maneira, eu acho que a McLaren errou ao chamar o Lando naquele momento. Era melhor ter deixado o Lando mais tempo, já que ele não conseguiu fazer a parada, já tinha passado pelos boxes quando quando entrou o safety car virtual. Era melhor fazer o que o Leclerc estava fazendo. Era uma aposta um pouco mais segura do que a McLaren fez com o Lando agora.
1: Ô Rodolfo, o que me chama a atenção nessa tocada do Antonelli é que a zebra para ele não existe, as duas pernas da zebra. Ele ataca mais que os outros, ou é impressão minha, Rodolfo?
4: Não, ele tem isso mais agressivo mesmo, uma guiada mais parecida com o kart. Só que essa pista, o James Vowles antes, no começo da semana, falou que é uma pista destruidora de carros. No teste da Fórmula 3 aqui há duas semanas atrás, muita suspensão quebrou, o cockpit, justamente porque o chassi torce inteiro ali na hora que sobe na zebra. Então, pensando na corrida, ele tem que tomar cuidado.
1: E tomar muito cuidado. Ele está 1.3 agora, já chegou a ficar abaixo de um do Leclerc. Imagina o engenheiro como deve estar na cabeça do Leclerc, no ouvido dele, para tentar segurar o ímpeto do Antonelli. Não está fácil aí. 9 décimos já separando Leclerc do Antonelli. O Antonelli não quer saber, meu amigo. Ele quer a primeira posição. Ele quer andar na frente, ele quer a liderança. Verstappen, nesse momento, é o terceiro colocado. Está 7.3 atrás do Kimi Antonelli. O Antonelli já tem uma parada, o Leclerc não. 19 voltas do pneu do Leclerc contra 5 voltas do pneu do Kimi Antonelli. Claro que o Antonelli está com o carro mais rápido, mas a pista não tem pontos de ultrapassagens e o Leclerc vai negociar o máximo que pode. Se o Antonelli quiser atacar, ele pode comprometer os pneus e ser obrigatoriamente forçado a fazer mais uma parada. Mas ainda tem muita corrida pela frente. Fábio França, outro safety car pode aparecer nessa corrida, né, Fábio?
5: Ah, sem dúvida, e dá uma misturada ainda maior, né? Os pilotos não estão tão distantes assim, né? Distantes uns dos outros. O Antonelli chegando no Leclerc é uma distância considerável do Antonelli para o Verstappen, mas com um novo safety car talvez a coisa fique misturada. Ô, Dinês, quer mais ouvinte ou não?
1: Claro que eu quero, sempre.
5: Ah, vamos lá então.
1: Saber se o ouvinte quer a gente. Essa que é a pergunta.
5: Sempre, sempre, Odinei. Os caras estão ligados, hein? Os caras estão ligados. Tem mensagem de voz chegando por aqui, ó.
6: Bom dia, equipe Band News.
5: Ô, rapaz, que voz.
6: Divertida. Geraldo Werneck, do Rio de Janeiro.
5: Werneck.
6: Mas não adianta, o Fábio França não me coloca
5: não,
6: no ar.
5: Não, jamais.
6: Estou brincando. É isso aí, torcendo pro Verstappen. Ele tem chance. E triste pelo Lewis,
5: tá vendo?
6: Galera, um abraço pra vocês. Uma boa

0: Werneck. Abraço, Werneck, tá filho.
1: Ele grava da rede, né? Fala a verdade.
0: Sim, que é bom.
1: Ele fala da rede, né? Então a rede tá balançando pra lá e pra cá, escutando o radinho. E aí fica fácil a vida. Garrafinha de café do lado e tá tudo certo. Band, abraço, Werneck. 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
1: Quero pedir desculpa aqui aos ouvintes e fazer uma correção importante. Garrafinha de café, nada. É a caixa de cerveja mesmo, Alessandra.
3: É, pra esse horário tá meio cedo ainda, né? No horário aqui de Brasília, 10h38.
4: Ah, mas da Espanha tá valendo.
3: É, já em algum lugar já passou do meio-dia, então tá valendo mesmo. E olha, aproveitando nessa esteira aí de abraços pros nossos ouvintes sempre fiéis, quero mandar um grande beijo pra minha amiga ouvinte da rádio, Patrícia Brito, que tava no carro, junto com o marido dela, o Celso, e ele falou, cadê a Lê? Ela falou, tá aqui, pôs no rádio e tá lá ouvindo a Band News FM no carro. Então, um grande beijo pra ela, pra família toda também.
1: Muito bem. Olha aqui, se tiver um confessionário nessa equipe, vai ficar com a Alessandra, viu?
3: Como assim? Confessionário?
1: Ah, todo mundo chega para dar um alôzinho, dar um palpite.
3: Ah, não, sou popular, né? Fazer o quê?
1: É claro, é isso.
4: Punição.
1: Humilde. Punição para quem?
4: 5 segundos para Carlos Sainz por um pouco das...
1: Olha,
4: das barberagens que ele fez. Ele é piloto nível coupé mal assombrado, gente.
5: Caramba, agora não tem mais chance de ganhar em casa, hein? Agora tá, acabaram as chances.
3: Agora, né? Puxa vida, que pena.
1: Agora acabou tudo. Eu gostei do tom de voz do Ico para anunciar a punição do Carlos Sainz. Leclerc é o primeiro. É, não é fácil, Alessandra. Leclerc é o primeiro colocado. Antonelli em segundo, 2.2. O Antonelli tá se contendo, hein? 2.2 separando Antonelli do Leclerc. 7 voltas do pneu duro do Antonelli, 21 voltas do pneu duro do Leclerc, e ainda assim o Leclerc abriu um segundo a mais. Ou foi o Antonelli que cometeu algum equívoco, deu mais uma escapadinha? Porque o cara, de vez, nesse ímpeto dele, ele sempre dá uma escapada nessa pista.
4: É, parece que sim, porque a volta dele foi um segundo acima do que todo mundo estava rodando, né? Ele fez um 39.7, o Verstappen 1.38.7, o Leclerc 1.38.4. Então perdeu um bom tempo nessa última volta.
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1: E aí, Rodolfo, você acha que essa corrida caminha para mais um pit stop? Esse pessoal vai mesmo arriscar até o fim com esse pneu?
6: É difícil de prever, mas eu acho que ainda vai dar mais paradas, sim. Acho que tá muito cedo ainda. Acho que a gente vai começar a ver mais paradas por aí. Eu ainda acho que vai ter gente parando mais uma vez, 3 vezes.
1: Pois é, tem também essa possibilidade. Agora, quem parou, me parece que ou tá muito conservador na expectativa de ir até o final, mas não tá conseguindo andar tão mais rápido assim do que o Leclerc, por exemplo, que tá com 38.4. No começo o Antonelli foi 1.2, 1.3 mais rápido até do que o Leclerc. Mas agora também se acomoda. E a gente vê o Verstappen na casa de 1.38.8, George Russell 1.38.9, Lando 1.38.1. Ou tá todo mundo muito conservador, ou o Leclerc tá conseguindo tirar um bom proveito, mesmo com o pneu mais gasto, com 22 voltas até aqui. Você pensa o que, Ico?
4: Eu acho que quem já parou vai tentar ir até o final agora. Então eles estão ajustando o ritmo de corrida para dar uma segurada no desgaste, para tentar fazer, que falta bastante voltas ainda, são 34, 35 voltas agora até o fim. Mas eu acho que seria aí uma tentativa de tentar parar, ir até o final ou tentar fazer uma parada a menos. Mas o ritmo do Leclerc é muito bom. Outros pilotos que não pararam, o Odinei inclui, o Gabriel Bortoleto. Então ele está na torcida de que essa decisão de não parar tenha sido a melhor. Ele entrou na zona de pontos, está em nono, né? Atrás do Gasly, do Piastri e do Lawson. Os 4 também não pararam. Então é uma turma que torce para a estratégia do Leclerc, que é igual a deles, dar certo, Odinei.

0: primeiros colocados. Alonso que está na última posição. Leclerc é o primeiro, Antonelli é o segundo. Sabe o que pode ser isso, Rodolfo? Aquele ataque excessivo das zebras, né?
1: Aí ele acabou de passar reto, a gente viu a mensagem chegando aqui no, da direção de prova. Ele cortou pista mais uma vez, acho que é a segunda já de track limits dele. Tem que ficar esperto.
0: Pois é, agora 3 segundos já a diferença dele para o Leclerc. Não é uma pista muito ajustada para Antonelli pelo ímpeto do jovem piloto Kimi Antonelli. Atacando muito a zebra, aí tem que poupar equipamento, poupar pneu, poupança. É a palavra para um circuito novo e difícil como esse. Antonelli está muito agressivo, comprometendo o carro. 3 segundos e meio separando ele do Leclerc. E a diferença de 5.2 agora para o Max Verstappen, que ocupa a terceira posição. Carlos Sainz foi para pit stop. Lá no fundão, 16º colocado, vai para pit stop o Carlos Sainz. O Ico vai ficar atentamente observando todos os movimentos do Sainz, para observar lá como é que ele faz, para depois passar o recado para o pelotão da frente copiar e fazer igual, né, Ico?
2: Pois é, ele cumpre os 5 segundos agora da punição dele também. Mas essa briga da frente aí está interessante. O Antonelli está reclamando do carro, a equipe deu um recado: olha, a telemetria não diz nada de anormal, diz que está tudo dentro dos parâmetros que a gente espera. Então Antonelli sentindo o carro estranho, a equipe não encontrando um motivo para isso, mas ele perdeu muito tempo atrás do Alonso e do Bottas, dois retardatários. O Antonelli também não foi muito ajudado nessa recuperada de volta, nessa volta dada em cima dos últimos colocados.
0: Pois é, a diferença era de 3 segundos e meio, já cai para 3 de novo de Antonelli para Leclerc. Vamos ver se essa reclamada do carro dele com relação ao volante, se procede ou se vão conseguir fazer algum ajuste lá dos boxes, ou se a própria configuração do carro do Antonelli resolve.
3: Falando Antonelli.
2: É o que o Rodolfo já tinha chamado a atenção, que o engenheiro disse que eles têm duas advertências de limites de pista, curva 6 e curva 12. Fique atento para não sair mais da pista. Pode sofrer algum tipo de punição aí, deve estar no limite do que a direção de prova permite que o piloto corte o traçado da prova, Dini.
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0: Leclerc vai para a 25ª volta já com o pneu duro. Caminhamos para a 26ª volta agora, de um total de 57 voltas. Chegamos quase à metade da corrida. E aí Leclerc, me parece, Rodolfo, vai para uma parada só, é isso?
1: Ah, eu tô achando que ele vai tentar, eu vou pagar minha língua, mas provavelmente ele tá segurando o ritmo aí de todo mundo. O Antonelli não pode chegar muito perto, se não for para fazer ultrapassagem. Se ele chegar muito perto, ele acaba destruindo os pneus. Então eu acho que o Antonelli tava mantendo essa distância de 3. Talvez agora foi para 2.3, alguém mandou ele, ó, vai para cima, porque não dá pra gente ficar desse jeito. Mas o Antonelli deve estar segurando o ritmo para tentar essa uma parada só.
0: Vamos ver. Alessandra Alves, chegamos aí quase à 26ª volta. O que é que chama atenção agora, Alessandra?
5: Que essa pista é chata, Dinei. Olha, eu acho que a gente está falando de situações que o que pode acontecer para mudar a ordem atual da corrida, né? O Leclerc está segurando o ritmo ou não está, vai conseguir fazer uma parada só. Quem mais pode conseguir fazer uma parada só? Mas a verdade é que aquela perícia que a gente estava esperando de alguns pilotos de fazer ultrapassagem e trazer essa emoção para dentro da pista e não para dentro dos boxes, a gente não está vendo muito não, Dinei. Eu acho que, não sei se essa pista tem um contrato longo, né, da Fórmula 1 com essa pista aí de Madrid. Acho que a gente vai ter que se acostumar com ela, vamos ter que engolir essa pista, mas o que eu vejo por enquanto é uma pista que não traz muita emoção, não traz muitas ultrapassagens, e eu sou uma purista da Fórmula 1 nesse sentido. Eu gosto de ver ultrapassagem, gosto de ver posições sendo trocadas, não gosto de que isso seja feito de uma forma tão artificial. Eu sou exigente mesmo, é isso aí, o que eu falo. Então, o resumo, eu não tô gostando dessa pista, eu tô achando um circuito chato.
0: Leclerc é o primeiro colocado, meus amigos. Vamos para a 27ª volta de um total de 57. Ficarão faltando 30 voltas para acabar a corrida. Leclerc em primeiro a 1.9 de vantagem do Antonelli, a 1.8 agora.

0: Hora de vantagem do Antonelli, que é o segundo colocado, que tem 6.9 de vantagem para Verstappen em terceiro, que tem 4.8 de vantagem para George Russell, que é o quarto, 8 décimos de vantagem para Lando Norris, que é o quinto colocado, 16.1 de vantagem para Liam Lawson, que é o sexto, que tem 8.3.9 de vantagem para Piastri, que está em sétimo, 8.9 de vantagem para Gasly, que está em oitavo, e 4.6 de vantagem para Bortoleto, que está na nona posição. Atrás do Bortoleto está o Colapinto a 5.8, e depois o Lindblad, muito próximo do Colapinto, a 8 décimos. Pode atacar o Colapinto e tenta entrar na zona de pontuação, que é a décima posição do piloto argentino Colapinto. Lá na frente, Leclerc vem gerenciando bem esta primeira posição. 2.1 agora de vantagem para Antonelli. 26 voltas já dos pneus duros. Isso vai mostrando que o Antonelli, se gerenciar esse pneu, tem condições de ir bem mais adiante, bem mais à frente, hein, Nico?
1: Pois é, um bom ritmo dele. Vamos ver o Piastri no rádio.
2: Oscar, we can add three holes without the time loss of fixing it. We can add three holes without the time loss of fixing it.
3: Okay, well, yes, but tell me if you're going to fix it next time.
1: E aí o Piastri reclamando de um ajuste do carro dele ali, reclamando com a equipe. Piastri, que está na sétima posição, com um pedaço da asa ali pronto para sair desde o início da prova, desde as primeiras voltas no carro do Piastri. Mas o ritmo do Antonelli é bom, agora sobe para 2 segundos, mas o que o Rodolfo falou, ele está, digamos assim, andando próximo do Leclerc, mas sem chegar perto demais para também não forçar demais o pneu, mas consegue imprimir agora um ritmo melhor do que ele estava imprimido antes. Talvez a sensação do volante no carro dele tenha melhorado, ele está se entendendo melhor, se ajustando melhor com a condição do carro nesse momento.
0: Olha, Leclerc tem uma grande possibilidade de pensar em vitória, se por conta de um possível safety car, porque de outra forma vai ficar difícil defender esta primeira posição. 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
0: 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Fábio França, agora caminhamos aí para 10 horas e 51 minutos, é isso, Fábio?
5: É isso, Odinei, é isso.
0: Repita.
5: 10 e 51, Odinei. Tô ligado por aqui junto com os nossos ouvintes. Claro, estamos no rádio, mas também estamos no YouTube e na Fast TV, Odinei. Deixa eu dar uma passada aqui pela nossa transmissão no YouTube. Mandar um abraço para quem nos acompanha por lá também. Ou por aqui, né? Já que estamos no YouTube. O César Santos está com a gente. O Felipe está por aqui também. Quem mais? O Álvaro Fagundes também acompanhando a transmissão pelo canal oficial da Band News FM no YouTube. O Moisés Ferreira, o Fábio Santos. Quem mais está por aqui? O Supervisor Saulo, também ligado na Band News FM. Está todo mundo curtindo a transmissão. O Alexandro também por aqui, viu, Odinei?
0: Muito bem. George Russell fez pit stop. Parou e está voltando. Liam Lawson passa. Vamos ver em que posição vai voltando. George Russell volta em sexto. Me parece que foi um bom momento para o pit stop do George Russell. Nossa internet oscilando bastante aí, bastante. João Marcelo, dá uma olhadinha para gente, no retorno principalmente. George Russell, portanto, fez o pit stop. Será que foi a hora certa para o pit stop de George Russell? Ele saiu, fez o pit stop, voltou na sexta colocação. E é claro que voltou com os pneus duros e agora tem pneu para ir até o final da corrida. Rodolfo, o que você achou dessa parada do George Russell?
6: Foi o primeiro piloto que fez duas paradas, né? Mas se o Leclerc tá conseguindo se segurar até agora na corrida, não sei. Mas o Russell não tinha muito prejuízo, né? Ele volta ali atrás do Lawson. À medida que agora os carros da frente forem parando, ele vai recuperando essa posição. Pode ter sido uma boa para ele.
0: Pois é, pode ter sido uma boa oportunidade, porque agora ele volta com o pneu zeradinho. Pneu duro para ir até o fim da prova. Chegamos à volta de número 30, tem mais 27 voltas pela frente. Confortável para ele. Alessandra, você acha que George Russell pode subir lá para a posição de pódio?
7: Eu acho que sim, Odinei. Eu acho que pelo menos foi o trabalho que a Mercedes fez com ele. Dá a impressão que foi um pouco contra a vontade dele, porque as primeiras interações dele com o engenheiro depois do primeiro pit stop era para ir direto. Só que a Mercedes, eu acho que está fazendo um plano aí conservador.

0: Que foi o que o próprio engenheiro respondeu para ele naquele momento. Só que, pela maneira como a corrida está se desenvolvendo agora, eu acho que, de repente, ele está na sexta colocação agora, tem dois pilotos aí dos que estão à frente dele que não fizeram essa parada ainda. Então, eu acho que dá para, de alguma forma, o George Russell almejar talvez um pódio, talvez seja difícil. Mas eu acho que, assim, em termos assim, de trabalho, o que a Mercedes fez com o George Russell foi o mais conservador possível. Estão seguindo a cartilha do que eles tinham planejado.
1: E o Leclerc que tá lá firme e forte, acho que o Leclerc não vai parar não, viu? Ele vai ficar sem fazer pit stop, vai esquecer do pit stop para poder ganhar essa corrida. O cara não parou ainda e continua com 1.38.1 a volta dele, 1.38.4 a volta do Antonelli. Será que a Ferrari enxergou alguma coisa diferente dos outros aí com o Leclerc na primeira posição? Porque os outros têm chance de fazer uma parada. Vamos ver como é que vai ser quando o Leclerc tiver que parar. Ele deve estar torcendo mais do que nunca por um safety car agora, não está não, Rodolfo?
2: É exatamente o que eu estava pensando agora, ele está rezando para um safety car. Mas a janela da Pirelli até mostrou agora há pouco que a janela é um pouco mais para frente mesmo, de pneus duros. É aquilo, né? A Mercedes ela teve problema desde o primeiro treino com consumo de pneus, parece que ela tinha um consumo maior do que as outras. Não é à toa que o Russell já fez, mas ó, olhando a câmera on-board agora que tá no carro do Leclerc, dá pra ver que o pneu dele já tá bem desgastado.
1: Pois é, deve estar indo o máximo possível, mas ainda assim andando com 37,9 na última volta. Tá gasto, mas ele tem ar livre, totalmente livre pela frente, que poupa bastante pneu também, não tem ninguém na frente dele. Antonelli na última volta fez 1.38.6. A diferença dos dois é de 3 segundos e 6 décimos neste momento, quase 7, agora 3.7. Verstappen é o terceiro colocado a 5.1 atrás do Antonelli. Lando Norris é o quarto colocado a 5.9 atrás do Max Verstappen. Liam Lawson tem 30 voltas deste pneu e está 20.4 atrás do Lando Norris. E o George Russell, 4 segundos atrás do Liam Lawson. Com o pneu de apenas duas voltas, ele que parou instantes atrás. O tempo dele, 1.37.9. Nesta última volta, o mesmo tempo do líder da prova, o Leclerc, que ainda não parou e continua firme e forte nesta primeira posição. Fábio França, ouvintes com a gente, a corrida ainda em aberto, Fábio.
3: Vamos nessa, Odinei. Já dei uma passeada ainda há pouco pelo YouTube. Volto pro WhatsApp agora no 999-592-100. O Carlos Roberto tá com a gente, falando de São Paulo. O Ivan Ribeiro, também de São Paulo, mandando mensagem para cá no WhatsApp da Band News FM. Quem mais está por aqui ouvindo a Band News FM? O JC está com a gente também ligado. O nosso ouvinte coloca, que corrida emocionante, mas coloca uns emojis depois que não dizem muito o que ele tentou falar nas palavras, né? Tá sendo irônico por aqui. Obrigado pela mensagem, nosso ouvinte que está lá no Rio Grande do Sul, Antônio Oliveira. E um abraço para o Rogério, está sempre ligado na Band News FM, na minha querida Zona Leste de São Paulo. Abraço para você, Rogério. Vamos nessa.
1: Vamos nessa. Ô, Fábio, e o nosso locutor da escola de samba? Você não vai dar um... Nosso cantor lá não vai dar um alô pra ele, não?
3: O Celcinho Modi, sempre ligado com ele, rapaz. Aliás, o Rogério é meu parceiro lá na Acadêmicos do Tatuapé também. É meu parceiro na Acadêmicos do Tatuapé, tá lá no departamento de alegoria, sempre ligado, ligadíssimo na Band News FM, já me mandou mensagem aqui, ouvindo a transmissão. Abraço pro meu parceiro Celcinho Modi, também intérprete da Acadêmicos do Tatuapé. Aliás, Odinei, quando você voltar pro Brasil, vamos de novo, hein? Eu não sei se o pessoal sabe aqui que arrastei o Odinei pra lá.
0: Pois é, qual é o enredo esse ano?
3: É Congo Kinshasa.
0: Ah, muito bem.
3: Muito bom, muito bom.
0: Quero ver.
3: E o samba enredo é bom.
1: Já manda a letra
3: também.
1: Aí pra eu aprendendo, Fábio.
3: Vou mandar a letra e o samba que já foi gravado, rapaz. Bom demais.
1: Muito bem, meus amigos, vamos para a 33ª volta de um total de 57 voltas. Leclerc é o primeiro colocado, sem pit stop até agora. Tá com o pneu que largou Charles Leclerc, 32 voltas já nesse pneu e indo para a 33ª. Antonelli, 18 voltas no pneu duro até aqui, depois da sua parada está 3 segundos atrás do Leclerc. Max Verstappen, o terceiro, também 18 voltas do pneu duro, está 5.7 atrás do Antonelli com um pit stop. O Max, Lando Norris, 17 voltas do pneu duro, uma parada também ao quarto colocado a 5.6 do Verstappen. Quinta posição, Liam Lawson, 32 voltas do pneu duro. Ele está a 20.

0: 22.4 do Lando. E depois tem o George Russell, que já parou duas vezes, quatro voltas até agora do pneu duro, está 1.8 atrás do Liam Lawson, na sexta posição. Pérez está nos boxes, ele que está na 18ª posição, foi para pit stop e fez ali a sua parada. Pista está suja, tem pedaço de carro na pista, mas não está no traçado dos carros, segue a corrida. Vamos para a 33ª volta, Band News FM, acelerando na velocidade do rádio.
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0: Pérez abandona, mais um que abandona a corrida. Diga aí, Alessandra, tá curtindo ou não?
2: Ah, Odinei, olha, eu tô curtindo a transmissão, tô curtindo o papo, tá muito legal, mas assim, de fato, a corrida está arrastada. A gente não vê nada diferente que não seja estratégia que pode mudar a corrida. A gente tem, nesse momento, o Leclerc, que não parou, liderando com uma folga aí de mais de 3 segundos pro segundo colocado, que é o Antonelli. O Antonelli pode ganhar essa corrida com essa parada do Leclerc? Talvez, mas é possível também que o Antonelli ainda tenha que parar. Então, assim, a corrida, Odinei, eu acho que já é uma situação que a gente vai projetar para 2027, mudanças nessa pista, porque, de fato, está uma corrida muito pouco empolgante. Não é pelo fato de que o Carlos Sainz saiu, né, que é a prata da casa, né, que o Alonso está lá atrás. Obviamente que se pilotos espanhóis estivessem disputando alguma coisa mais relevante, poderia ter sido, seria um sinal de que a pista era alguma coisa melhor, mas não é só isso, né? É porque realmente a corrida está muito chata e eu acho que essa pista vai ter que mudar para o ano que vem.
0: 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Vamos caminhando para a 34ª volta de um total de 57. Alô, Denilson Dantas, tá aí torcendo mais do que nunca pro Antonelli vencer a corrida. E me parece, Rodolfo Santos, que a vitória, se trabalhar direito, o Antonelli leva essa, hein?
3: Antes, he has some pace. We think we should use it. Maintain the precision. Pace is there.
4: Aí, ó, a equipe dizendo, olha, o pneu duro, ele é robusto. O Leclerc tá nele ainda, 35 voltas e andando bem. Então, se você conseguir imprimir um ritmo com esse pneu, seria uma boa. E o Norris diz, o meu pace é zero, meu ritmo é zero. Não está muito feliz com esse composto. O Norris já perdeu a liderança, mas a equipe tenta motivar o Norris, que caiu para a 4ª colocação.
0: Já caiu para a 4ª posição, Lando Norris. Vamos lá, acompanhando atentamente, ele que chegou, largou na pole position e liderou. E aí, Rodolfo, qual é a expectativa, meu amigo?
5: Acho que o recado deu certo, ele acabou de fazer a melhor volta da corrida. E agora, olhando mais para trás, né, se o Leclerc para agora, ele volta nessa briga do Lawson e do Russell. E o Lawson é justamente aquele que destruiu a estratégia do Russell. Se o Russell não conseguir passar, já perdeu muito tempo atrás dele. Se não conseguir passar, não adiantou nada. Ó, só porque eu falei, tô pagando a língua e vai para ultrapassagem agora.
0: Vai para cima, George Russell, Liam Lawson. Ele tá ali, lado a lado, vai por fora. Não teve conversa. Acaba ganhando a posição, sobe para 5º. E a questão é a seguinte, Rodolfo. A corrida, por enquanto, é do Antonelli, né?
5: Se o Leclerc para agora, ele vai voltar agora ali junto com o Russell. Então, acho que o Leclerc está fora do pódio, a não ser que aconteça um safety car, alguma coisa assim. E o Russell, se conseguir tirar com pista livre esses 28 segundos que ele está do Norris, é um piloto que pode se colocar na briga aí.
0: George Russell quer voltar com tudo lá para ficar na área de pódio e quem sabe brigar por mais que isso ainda. Estamos caminhando, meus amigos, para a 36ª volta de um total de 57. Leclerc em primeiro com 2,5 segundos de vantagem para Antonelli na segunda posição. Verstappen é o terceiro colocado, a 5,3 do Antonelli. Lando é o quarto, a 4,1 do Verstappen. George Russell é o quinto, a 28,8 do Lando. Liam Lawson agora é o sexto colocado, a 1,2 do George Russell. Piastri está 1,2 do Liam Lawson na 7ª posição. Gasly o 8º, Bortoleto o 9º, Colapinto é o

0: Último colocado são os 10 que estão na zona de pontuação e George Russell no rádio.
1: Por que que a gente parou nos boxes? Eu teria conseguido segurar o Norris. Eu também não entendi, George, mas a Mercedes te colocou lá atrás e agora ele tem 28 segundos, como o Rodolfo destacou, para voltar a brigar com o Norris, sendo que ele estava na pista. O único piloto até aqui que fez duas paradas estava com pneu médio, né? Era um problema. Mas o Russell estava confiante que ele ia fazer esse pneu médio do Rio da Mercedes mesmo.
2: Discussed the strategy later. So Norris currently at 37.1. Let's focus on that.
1: Nós vamos discutir a estratégia depois. O Norris rodando em 37.1 e você se concentra agora nesse tempo de volta.
0: Pois é, sempre George Russell reclamando 29 segundos e 6 décimos atrás do Lando. Com 7 voltas do pneu contra 20 voltas do Lando. O que ele tem que fazer agora é acelerar e chegar no Lando, não é isso, Alessandra?
3: É, Odinei, a gente tá sempre falando, né, reclamando, falando que o George Russell só reclama e tudo mais. É, eu acho que ele tá certo no ponto dele. Ele percebeu que o que dava para ele segurar antes de fazer essa parada, ele tava preferindo não fazer essa parada e a equipe forçou. Mas aí entra outro aspecto também, Odinei, que eu acho que é a falta de personalidade dos pilotos hoje em dia. Banca, sabe? Não vou parar. Simples assim, sabe? Óbvio, a gente sabe que ele tá numa posição talvez um pouco fragilizada dentro da equipe, naturalmente, porque ele tá muito atrás do companheiro de equipe dele, muito mais jovem do que ele, então ele tem que baixar a orelha e aceitar o que a equipe faz. Mas eu entendo o ponto do George Russell. Ele realmente tava percebendo que aqueles pneus muito provavelmente dariam condição de ele ficar na pista mais um tempo, em vez de fazer essa segunda parada. É, a impressão que dá, repito, a Mercedes seguiu a cartilha que ela tinha escrito antes da prova, só que o piloto está dentro do carro, ele tem o feeling, então se ele percebeu, ele tinha que bancar. É isso que me traz um pouco de desânimo com essa geração de pilotos sem personalidade.
0: Meus amigos, caminhamos aí para a 37ª volta de um total de 57. Ficarão faltando 20 voltas para terminar a corrida. 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
0: 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Fábio França, hoje tem futebol à tarde, Fábio.
5: Tem futebol, Odinei, tem Flamengo e Corinthians, hein? Que jogo! O Flamengo tentando recuperar a liderança do Brasileirão, já que o Palmeiras ganhou ontem do São Paulo por 2-0. Nossa transmissão começa às 4h20, jogo às 5h30 com Silva Júnior, Bernardo Ramos, Lucas Belotti, Aline Fanelli, a turma toda para transmitir Flamengo e Corinthians no Maracanã.
0: Você vai estar nessa, Fábio?
5: Não, eu não, né, Adnei? Pô, tô aqui desde cedo também, rapaz. Vamos exagerar também, tá... né?
0: É, tem que dar uma dobrada. Eu sei que você tava de plantão.
3: Tá desmotivado, né?
5: Mais um dia dobrando, né?
0: E amanhã, que hora você chega aí, Fábio?
5: Ih, rapaz, amanhã 4h30, 4h40, eu já tô por aqui.
3: Amanhã é quase amanhã. Hoje. Amanhã é quase hoje.
5: É, amanhã é tipo daqui a pouco.
0: Impressionante, porque eu tô 4 horas à frente do Fábio aqui em Portugal e ele... sou ouvinte. É. Quando ele chega para dar bom dia, eu já estou assobiando aqui. Leclerc, primeiro colocado, Antonelli, segundo, Verstappen, terceiro. Lando Norris é o quarto. E olha só o Lando, puxando o tempo, puxando a diferença, acelerando forte Lando Norris. Ele que tem uma parada só contra duas paradas do George Russell. George Russell está 29.7 atrás do Lando, não consegue chegar. Esses pneus também não gastaram. Eu acho que ficaram mais com medo do desgaste do pneu do que realmente era. Será que não foi isso? Não, olha o Leclerc no rádio.
6: So in a normal race to the end, we'd be P4. We stop now 13 seconds behind Norris. We're now keeping the safety car gap for Norris.
1: Ele pede um update, qual a situação de corrida, né, para a equipe. Vocês me atualizem de qual está a situação da corrida, por que a gente está lutando. E a equipe disse, para agora, a gente termina em quarto, mas pela distância que você está, se tiver um safety car, você volta na frente do Norris e pega um pódio em terceiro. Então é o cálculo da Ferrari, o Leclerc tenta dar vida a esse jogo de pneus, o mesmo desde o início da prova, ele não parou ainda. E se tiver um safety car, ele consegue parar e voltar em terceiro e conseguir um pódio. Mas belo ritmo do Leclerc até aqui, fazendo uma boa corrida, largou com uma estratégia diferente. E dentro dessa estratégia está fazendo o melhor trabalho possível, Adnan.
0: Pois é, a Ferrari tinha que ligar agora para o Briatore para saber como é que faz, né, Alessandra?
3: É,
0: pra ter esse safety car.
3: Sempre aquela lembrança daquela página infeliz da nossa história da Fórmula 1, o Grande Prêmio de Singapura de 2008, é isso? Eu já confundo as datas e as décadas. 2008, é isso aí. Não, tomara que não, né?
0: Não deve acontecer nada disso, né? Porque além do cafajeste lá pedindo isso, tem quem aceite também a operar o fato, né? Não é fácil, não. Lando Norris, 1:36.897, volta mais rápida da corrida, ele está na quarta posição. Leclerc o primeiro, Antonelli o segundo, Verstappen o terceiro, Lando Norris o quarto, George Russell o quinto, Liam Lawson o sexto, Piastri o sétimo, Gasly o oitavo, Bortoleto é o nono, Colapinto é o décimo colocado. Vamos para a volta de número 40, de um total de 57 voltas. Volta de número 40 vai ser concluída, ficarão faltando 17 voltas para terminar a corrida. E aí, Rodolfo, Leclerc torce por esse safety car, mas se não rolar, já quer saber em que posição chega-se para agora, Rodolfo.
7: Ele está preocupado, né, porque já está com 40 voltas no mesmo jogo de pneu. Agora, você viu que o Norris já tocou o muro uma vez, né, agora mostrou o replay. Esse final de corrida, nesse tipo de circuito, é onde começa a acontecer as coisas. Os pilotos começam a andar cada vez mais rápido, tão cansados já, não só fisicamente, mas mentalmente também. O Norris uma vez errou o GP de Singapura, 2024 talvez, ou 23. Finalzinho da corrida também, acabou acertando o muro, então... É nesse final de corrida de rua que começa a acontecer as coisas.
0: Fica atento, todo mundo atento, vamos ver. Leclerc está em primeiro, 2.9 à frente de Kimi Antonelli. Max Verstappen, 3.8, neste momento atrás do Antonelli. Lando Norris está chegando no Max, 1.6, separando Lando do Max Verstappen. 1.6 separando o Lando do Max. Será que vamos ter aí, Alessandra, briga pela terceira posição?
3: Eu acho que sim, Odinei. É assim, eu tô um pouco cética em relação a essas disputas na pista. A gente não tem visto isso acontecer com muita frequência, mas eu acho que sim. Eu acho que a gente tem ali uma é uma das poucas, né, diferenças que estão aí na casa, aí um pouco mais do que um segundo. O Lando Norris, ele foi uma surpresa ao conquistar a pole position, mas a gente tinha um pouco de dúvida de como seria o rendimento dessa McLaren durante a corrida. Tá com um ritmo bom, né? Parece estar fez inclusive, né, a volta mais rápida, como você mencionou. Só que ele tem que passar o Max Verstappen, né, Odinei? Não é qualquer um, não. Então, além da dificuldade que sempre é passar um piloto como o Max, a gente percebe que o Lando Norris às vezes parece que se intimida um pouco, porque ele tem aquele temor reverencial em relação a esse companheiro de profissão, que é praticamente um ídolo para ele. Mas tomara, pelo bem da corrida, ó, tô aqui torcendo, tomara que tenha ultrapassagens e tomara que tenha pelo menos disputa.
0: 1.2 separando agora Lando Norris de Max Verstappen. Verstappen é o terceiro colocado. Lando Norris ocupando a quarta colocação. Leclerc já completou a volta de número 40. A 40ª volta foi concluída e ele parte agora para a 41ª. E ainda não parou desde a largada. Charles Leclerc está na liderança da prova. Resistindo. 1:37.7. Rodolfo, o que me chama a atenção é que ele consegue meter o ritmo de 1:37. Está assim um reloginho com esse pneu mais gasto, Rodolfo.
7: O carro da Ferrari está funcionando muito bem. E a gente comentava aqui na sala de imprensa aqui de Madrid, o Norris é o mais rápido da pista, virando, agora subiu um pouquinho o tempo, só que eu ia falar também, mas ainda assim é o mais rápido da pista, virando 7-2, na última volta virou 36, o único piloto a virar na casa de 36. Se perderam a corrida porque não leu o acidente ali naquela virtual safety car que ia acontecer, né? Mas, enfim, corrida é corrida, tem que tomar a decisão rápido e a pessoa que tá ali comando é muito difícil também.
0: Não tem fácil, não é fácil para ninguém não, meu amigo. Ico, vamos para a 42ª volta, Ico. Concentração agora é a chave da corrida.
1: Pois é, concentração importante. Os pilotos não podem errar e o Norris colocando pressão no Max. E aí é a briga mais emocionante nesta altura aqui da corrida, faltando 15 voltas. A corrida realmente está muito chata mesmo, a Alessandra já tinha destacado. E você sabe quem é o embaixador dessa corrida com esse circuito chato, né, Odinei?
0: Quem é?
1: Carlos Sainz.
3: Tá virando perseguição, Ico, não queria falar nada, sabe? Mas já tá ficando
0: você
3: na
0: acha
3: cara.
0: Que tá fácil? Você acha o Sainz bonitinho, Ico?
1: Eu não acho nada, eu acho ele um péssimo piloto. Tá lá em 19º lugar.
0: Não, gente, agora tá atrás, você acha ele bonito,
1: atrás do Valtteri Bottas com a Cadillac. Eu não acho, mas as mulheres, pelo que a Alessandra me destacou, tem muitas colegas nossas na rádio que acham ele um colírio.
0: Mas você não gosta?
1: Não, não é o meu, não é o meu tipo, Odinei.
3: Odinei, olha, se o pessoal se lembrar, o Carlos Sainz, ele não é só que as pessoas, que as meninas acham o Carlos Sainz bonito. Ele virou o modelo de piloto bonito da Fórmula 1. Se a gente lembrar, tem uma cena do filme Fórmula 1, aquele com o Brad Pitt do ano passado, que o piloto jovem tá lá numa balada. E aí umas meninas chegam pra ele e falam assim: ah, você é piloto de Fórmula 1, né? Ele fala, sou. Ela fala assim: ah, você pode me apresentar o Carlos Sainz? Então quer dizer que o negócio já virou, já tá além um pouco de ser ou não ser bonito. Ele virou o símbolo do piloto bonito na Fórmula 1. Eu acho que é o papel que lhe cabe mesmo, né? Pelo que ele apresenta de perícia, capacidade, eu acho que é o papel dele mesmo.
1: Opa, McLaren
0: e
1: pronta.
0: E aí vem McLaren se preparando pra pit. Vamos ver se vai, é Piastri quem deve entrar nos boxes. Piastri neste momento é o 7º colocado, vai para os boxes Piastri. Estava com 42 voltas no pneu, completando a 42ª volta com os pneus duros. Ele vai para pit stop, Oscar Piastri. 7ª posição, vamos ver em que lugar volta. E agora as outras equipes vão reagir como? Como é que vai ser? Leclerc ainda não parou, surpreendentemente, como vai a equipe Ferrari com Charles Leclerc. Está liderando a corrida e ainda não parou. Caminhamos para a 43ª volta. Ele está esperando um safety car, é claro. O Piastri voltou, já está voltando na 11ª posição. Vamos ver se vai ser isso mesmo. Atrás do Lindblad, à frente do Hülkenberg. Na 11ª posição, o Piastri. E aí, os outros vão parar ou não para ele recuperar essas posições todas? McLaren vai para uma estratégia ousada com o Piastri. O Lando Norris é o 4º colocado, 0,7 atrás do Max Verstappen. Chegou. Agora resta saber se vai conseguir passar o Max. O duelo aí não é fácil. É um duelo mais difícil. Lando Norris, 4º colocado. Max Verstappen, o 3º, 0,5. Vai se aproximando, Lando. Vai chegando, Lando Norris, 0,6. Ele quer a disposição no braço e na pista. 28 voltas do pneu duro, o Lando. 29 voltas nesse pneu duro, Max Verstappen. Condições de igualdades no desgaste de pneus, tanto do Max quanto do Lando. Agora vamos ver se a McLaren está mais rápida que a Red Bull. 0,8 separando o Lando Norris do Max Verstappen. Chegar é uma coisa, passar é outra, já diria o ditado. Não vai ser fácil. Max Verstappen já vai fazendo a tangência da curva como pode para se defender do possível ataque do Lando. Quanto isso, Kimi Antonelli vai na segunda posição a 1,6 do Leclerc. E ele está 3,6 à frente do Max Verstappen. Já tenta se aproximar também Antonelli para cima do Leclerc. E Leclerc vai parar em que volta, hein? Em que momento ele obrigatoriamente tem uma parada pela frente. Resta saber quando vai ser. Oscar Piastri vem mais atrás, 0,4 do Colapinto, brigando pela 9ª colocação. Já passou o Lindblad e agora vai para o ataque para cima do Colapinto. Entra na zona de pontuação de novo o Piastri e quer galgar posições com esse pneu novinho. Ele está com os pneus médios. Tem recado no rádio, Mico.
1: Lawson vai para os boxes, ainda não parou. O Leclerc, o Gasly e o Bortoleto seguem os três únicos pilotos que não fizeram uma parada com essa do Lawson agora.
0: E tem que parar até o final da prova. Caminhamos para a 45ª volta de um total de 57 voltas. 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
0: Nesse momento, Birman está nos boxes. Liam Lawson também entra para fazer pit stop. 1.6, Antonelli separando ele do Leclerc, que é o primeiro colocado. Diminuiu a diferença.

0: Antonelli, mas ainda está 1.7 sem condições de ataque. Está só esperando a parada do Leclerc para ele assumir a primeira posição. Liam Lawson vem saindo dos boxes depois da sua parada, depois do pit stop. Neste momento, caminhamos para a 45ª volta de um total de 57. Leclerc é o primeiro, Antonelli é o segundo, Max Verstappen é o terceiro. Lando Norris a 8 décimos do Verstappen é o quarto. George Russell a 32 segundos do Lando Norris é o quinto colocado. Gasly é o sexto. Liam Lawson vai saindo na sétima posição depois da sua parada. Bortoleto está em oitavo, ainda não parou. Colapinto é o nono colocado e Piastri ocupa a décima posição. Vamos ver lá na frente em que momento. Estou curioso para saber como é que vai ser essa manobra de Leclerc. Em que momento vai para os boxes Charles Leclerc para fazer o seu pit stop? Antonelli sabe que não precisa atacar porque vai herdar daqui a pouco a primeira posição. A vitória por enquanto está nas mãos de Kimi Antonelli. Se ele conseguir ir com esse pneu até o final, é o que tudo indica, vai conseguir. Está com os pneus duros, não deve parar mais Kimi Antonelli. 46 voltas serão concluídas, 11 voltas para acabar a corrida. E aí, Rodolfo, qual é a tua leitura desse momento, desse final de prova, Rodolfo?
1: De olho nessa briga que a transmissão está mostrando, né? O Piastri tentando passar o Franco Colapinto. Os dois já fizeram as paradas que precisavam fazer. E o Colapinto, ele já está. Ele passou reto numa curva, foi anotado, a FIA já está de olho e ele passou reto de novo. Pode ser que ele leve a punição, isso é bom para o Gabriel, porque o Gabriel precisa agora de algum milagre de um safety car para poder chegar aos pontos.
0: É, pois é, não está fácil a vida para o piloto brasileiro, o Gabriel Bortoleto. E lá na frente, Ico, Leclerc deve parar em que momento, Ico?
2: Daqui a pouco, né? Já passou da janela até esperada, mas ele tá, continua dando vida a esse pneu, mas vai ter que fazer essa parada. Só ele, o Gasly e o Bortoleto ainda não pararam. E tá difícil de ultrapassar, mesmo com pneus muito mais novos. Você chega num carro que tá com pneu desgastado, como o caso do Piastri atrás do Colapinto e do próprio Colapinto atrás do Bortoleto, mas não consegue passar. Esse circuito realmente é impossível, praticamente impossível de fazer uma ultrapassagem.
0: Pois é, tá pior que Mônaco quase. Leclerc já diminui o ritmo também, já caiu de 1.37, caiu para 1.38.1 o ritmo desse momento por causa dos pneus. Antonelli também vai na mesma tocada, mas está 1.2 atrás do Leclerc porque a pista não permite ultrapassagens. Antonelli é o segundo colocado, diminuindo o ritmo. Verstappen 1.37.3, isso vai fazendo com que Verstappen chegue no Antonelli. O Antonelli agora vai ter que se posicionar. Ou vai para o ataque para cima do Leclerc, ou vai tomar a pressão do Max Verstappen. Ferrari começa a se posicionar para pit. Começa a tentar ver os pneus para ver se não comete nenhum erro no pit stop do Leclerc. Equipe foi acionada para preparar os pneus para Charles Leclerc. Claro que eles estão levando ao limite a possibilidade, esperando a possibilidade de um safety car. De um safety car virtual, ou enfim, alguma posição que possa favorecer o pit stop do Charles Leclerc. Mas não está fácil. A corrida vai rolando e ninguém se enrosca em nada. Vamos para a 47ª volta. 10 voltas daqui a pouco para acabar a corrida. 10 voltas, George Russell cavou a volta mais rápida, 1.36.082. Rádio falando.
3: Wait, did we lose the gap to Russell?
4: Negative, we are managing the gap.
2: Pergunta, estamos gerenciando a diferença para o Russell na quinta posição, esperando alguma coisa acontecer. E o Leclerc disse, nós perdemos a diferença para o Russell? Não, estamos gerenciando. Dá tempo ainda, Leclerc, de parar e voltar em quarto. Mas a Ferrari vai ter que se decidir. Pelo jeito o pneu duro está durando. Está com cara de que poderia ter durado a corrida inteira pelo ritmo do Leclerc, mas o Antonelli chegou agora. Se forma um trenzinho, Odinei, lembrando uma música do Gilberto Gil. Olha lá vai passando a procissão, se arrastando que nem cobra pelo chão. Tá fácil não, Odinei?
0: Tá fácil não, meu amigo. E ainda está aí com condições de voltar à frente do George Russell, porque George Russell está 33.1 à frente, atrás do Charles Leclerc. Vai segurando como pode o time da Ferrari. 1.38.1 a última volta do Leclerc. 1.37.6 Antonelli. Antonelli se aproxima agora do Leclerc a 1.2, porque Verstappen já está 7 décimos atrás do Antonelli. Agora o Antonelli tem que se posicionar, aquela história. Lando a 6 décimos do Max Verstappen. Só que o Verstappen, meu amigo, se chegar do Antonelli, é capaz de passar. Porque a experiência do Max, e não tem nada a perder. Quem tem a perder é o Antonelli, que está na liderança do campeonato.
2: Leclerc nos boxes.
0: Vai para os boxes Charles Leclerc. Abre a pista para Antonelli. Abrindo a pista, Antonelli assume a ponta. Verstappen, segundo colocado. Agora Antonelli tem a lição de casa, que é tentar abrir a diferença para Max Verstappen. E conduzir com maestria, com concentração nessa pista difícil, para receber a bandeira quadriculada na primeira posição. Leclerc vai voltando na quarta colocação, à frente do George Russell. Vai voltando por enquanto em quarto. George Russell fez a volta mais rápida na última, 1:35.7. Vamos ver se dá tempo e qual vai ser a diferença dos dois. Leclerc por enquanto em quarto. George Russell ainda não passou. Vai sair na quarta posição. Leclerc está saindo atrás do Lando Norris, à frente do George Russell. Gasly ainda em sexto. George Russell acelerando. Não vai dar para chegar, vai com tudo de novo. 1:35.7 George Russell, mas não deu. A diferença de 2.8 de George Russell para Leclerc. Leclerc, portanto, agora é o quarto colocado. George Russell é o quinto, depois do pit stop. E o Leclerc voltou com os pneus macios para esse final de prova. Volta com os pneus macios. Agora, me parece, Rodolfo, mais para se defender do George Russell do que para atacar o Lando, porque ele voltou 25 segundos atrás do Lando, que é o quarto colocado.
1: É, e vamos pensar também na possibilidade de um safety car. Ele tá com o pneu macio e pode ir para cima de quem tá na frente também. Mas é uma pista que realmente o Max Verstappen falou na coletiva de imprensa, que ele tava apontando justamente isso, que ele sugeriu, falou assim: olha, só eu resolvo essa pista rapidinho, que do jeito que tá ela não vai dar muito ponto de ultrapassagem. A gente vê mesmo com diferença de pneu, impossível de fazer ultrapassagem.
0: E ele resolve como? Ele mudaria alguns pontos, é isso?
1: Ele mudaria alguns pontos. O que ele tocou, que eu falei até no início da transmissão, é justamente que as freadas, a maioria delas, o volante já está virando, o piloto já está entrando na curva quando ele está freando. E isso dificulta bastante você fazer um movimento, uma mudança de direção para fazer uma ultrapassagem.
5: Odinei.
0: É uma pista nova, é uma pena. Os caras, os engenheiros vão lá, medem tudo e tal, e os caras constroem isso aí. Para não ter espetáculo. Faz uma curva mais longa, inclinada, fala: ah, temos a maior curva inclinada da Fórmula 1. E vende o peixe só em cima disso, mas o espetáculo fica ruim. Lando Norris agora quer brigar pela segunda posição, que é do Max Verstappen. Verstappen em segundo, Antonelli é o primeiro, 1.3 separando Antonelli do Max. Vamos para a volta de número 50, de um total de 57 voltas. Diga, Alessandra.
5: A opção do Leclerc pelo pneu macio não tem, pode até fazer sentido para ele escapar do George Russell, mas era falta de pneu novo mesmo. Ele não tinha mais pneus novos dos médios, então, como ele estava andando de duro, ele teve que colocar o macio para ter um pneu novo agora no final da corrida.
0: Vai, portanto, com o pneu, e dá para ir tranquilo com esse pneu macio até o final da prova. Afinal de contas, faltam agora um pouquinho mais de 7 voltas. Vai cruzar a linha Antonelli e passa agora, completando a volta de número 50, 7 voltas para terminar a corrida. Corrida que está aí na mão do Antonelli, é isso?
2: O Verstappen ainda está perto, mas a gente já viu que é muito difícil, praticamente impossível ultrapassar. Então está na mão do Antonelli, sim. O Norris tenta ver se induz o Max ao erro, que é difícil. Então não dá para esperar muita novidade aí, a não ser que um safety car possa jogar um tempero nessas 6, 7 voltas finais, Adnan.
0: Pois é, a sorte do Antonelli é que o Lando está atacando o Max, que tem que se preocupar com a defesa do Max e não pode só ficar observando como atacar e surpreender e induzir ao erro o Antonelli. Porque para fazer isso o Max tem muita habilidade e poderia tentar induzir o Antonelli ao erro. Mas ele tem que ficar de olho também no Lando Norris, porque senão ele perde a posição para o Lando, que está brigando fortemente agora pela segunda colocação. Leclerc, o quarto colocado, está 23.6 atrás do Lando, 26.1 atrás do Antonelli, que é o líder. George Russell, 2.7 do Leclerc. Última volta, 1:36.4 contra 1:36.0. O George Russell agora me parece que não tem mais chance de brigar pela quarta posição. Já fica na quinta colocação. E aí fica mais confortável em termos de campeonato mundial para Antonelli, que vai ampliando a diferença

0: segundo colocado. Se terminar assim, o Antonelli dá mais um passo importantíssimo nesse campeonato mundial, né, Alessandra?
1: Com certeza, terminando assim ele vai para 292 pontos contra 211 do companheiro de equipe dele, o George Russell, portanto uma diferença aí superior a 80 pontos. E da maneira como está, Aldinei, não muda nada, viu, em termos aí de colocação. A gente viu quando o Norris estava liderando, ele poderia ter assumido a terceira colocação no campeonato, tirando o Hamilton que não está pontuando, abandonou no começo da prova, mas não, dessa forma, né, com a parada desastrosa da McLaren com o Lando Norris, ele continua ali na quarta colocação, mas está fazendo um campeonato bastante decente o Lando Norris, em algum sentido, às vezes, até um pouco melhor do que no próprio ano passado em que ele foi campeão.
0: Meus amigos, caminhamos para a volta de número 52 de um total de 57. Rodolfo, você vai ter que descer daqui a pouco para os seus compromissos lá de pódio, não, Rodolfo?
2: Daqui a pouquinho, vou ficar mais umas três voltinhas aqui.
0: Então conta pra gente como é que tá aí o teu coração e tua emoção pra esse final de prova. Antonelli, o adversário do Antonelli é ele mesmo agora, Rodolfo, é isso?
2: Pra ser campeão. E, ó, só porque a gente falou dele, ele acabou de falar no rádio, ó.
3: É, tocou o muro na entrada da curva 7 e a equipe dizendo que está vendo, mas as pressões do pneu estão ok.
0: É, toquezinho do Antonelli.
2: Mas o que eu ia falar, Odinei?
0: Diga.
2: É que nesse momento a McLaren vem crescendo muito mais. Essa corrida era dela, ela errou na estratégia de paradas. Talvez comece o Antonelli a ficar mais preocupado com o Lando Norris do que com o próprio companheiro de equipe.
0: Nesse momento, Antonelli está 2.6 à frente do Max Verstappen, já negociando com os retardatários, vai dando uma volta no Ocon, já foi do Bortoleto, o próximo é Hülkenberg, que vai tomar uma volta, 5 voltas para a bandeira quadriculada. Antonelli está na liderança, meus amigos, Max Verstappen é o segundo colocado. Lando Norris é o terceiro, 3 décimos, 4 décimos. Lando Norris está colado no Max. Está colado no Max e agora vai para o tudo ou nada. Vai para o tudo ou nada. Lando Norris quer a segunda posição, mas é Max Verstappen que está na frente dele. Chegar uma coisa, passar em outra. Tenta induzir ao erro, mas a geladeira Max Verstappen. O iceberg Max Verstappen por enquanto não cometeu nenhum erro. E dificilmente vai cometer até o final da corrida. Antonelli, portanto, abre 3 segundos agora para o Max Verstappen. Tem que se concentrar. Faltam poucas voltas. Faltam poucos metros para terminar. Mas o muro passa na orelha o tempo todo. Pista difícil. Pista chata para ultrapassagem. Corrida não foi lá essas coisas. Só na estratégia que também não funcionou muito. Porque o próprio líder da corrida por mais tempo, Leclerc, fez apenas uma parada, apenas um pit stop. Ele que está na quarta colocação neste momento. Consumo de pneus também não tinha referência. E agora as equipes já podem trabalhar melhor, talvez, os dados para o ano que vem. Vamos para os instantes finais da corrida. Diga aí, Ico.
3: Uma advertência só para o Bortoleto por limite de pista. Ele está na 13ª posição, não está muito na briga ali. Mas não pode mais sair da pista, senão leva a punição.
0: Antonelli completa mais uma volta, meus amigos. Volta de número 53, abrindo a volta de número 54. Vamos, portanto, para as três voltas finais deste grande prêmio. Antonelli em primeiro, Verstappen em segundo, Lando Norris em terceiro. E olha aí, tem gente já cortando a pista, é Lando Norris. Cortando um pouco a pista. A diferença dele para o Verstappen sobe para 7 décimos agora. Um abraço, Rodolfo. Boa diversão por aí. Obrigado pela participação, meu amigo.
2: Muito obrigado, Dinei. Obrigado a todo mundo que participou com a gente. É isso aí. Vou correr lá que acho que é mais uma do Antonelli.
0: Vamos ver. Pode ser mais uma do Antonelli. 1.36.080. 1.36.080. Portanto, Antonelli liderando. 3 segundos de vantagem para Max Verstappen. Ele vai fechar a volta de número 54, de um total de 57. Duas voltas para o final, meus amigos. Duas voltas para o final da corrida. Acompanhando aqui atentamente Antonelli na primeira posição. Depois vem Max Verstappen e Lando Norris. 1.1 já separando o Lando do Max. Alessandra, acho que o Lando já se conformou com a terceira colocação. É isso, Alessandra?

0: Sandra.
1: Ah, parece que sim, Odinei. O Lando Norris está parece fazendo uma pressão sobre o Max Verstappen, mas nada foi muito efetivo até agora. É, agora, aquilo que a gente tinha falado, né, sobre o Leclerc e o Russell, falando novamente que a equipe bem falou para o Leclerc, a gente está gerenciando a nossa vantagem em relação ao Russell. O Leclerc até tomou um susto, ele falou assim, poxa, mas eu achei que isso daí estava seguro. Realmente ele conseguiu fazer a parada no box, voltou 2 segundos e pouco à frente do Russell, mas mesmo estando com o pneu macio, o Leclerc está vendo o Russell ali no retrovisor, menos de 1 segundo de vantagem agora pro piloto de Mônaco, mas de qualquer forma, essa dificuldade de ultrapassar talvez garanta o Leclerc na quarta colocação, mas todo mundo ali, né, Odinei, Norris atacando o Verstappen, Russell atacando o Leclerc, mas ninguém passa ninguém. Eita, pista chata.
2: Odinei.
0: É, não tá fácil pra ninguém, meus amigos, 3 voltinhas pra acabar a corrida, diga, Ico.
3: Só um fator que não contribuiu para a corrida foi a questão dos pneus. O Gasly não parou ainda. Ele está com o mesmo jogo de pneus que ele largou, obviamente, o composto duro. Ele está esperando aí um safety car, alguma coisa, para ver se dá sorte. Mas ele vai parar na última volta porque o regulamento manda. Senão, ele teria feito a corrida com um único jogo de pneus, se o regulamento permitisse. Então, falta de desgaste de pneus também não dá muita emoção na pista. É difícil de ultrapassar e fica a gente trancando o outro da frente. Acho que tem muitos ajustes aí para serem pensados para o ano que vem. O composto utilizado para essa pista também vai ter que ser um composto talvez que desgaste mais, porque o duro deu para fazer praticamente a corrida inteira.
0: É, essa é uma mudança que essa nova Fórmula 1 não assimilou. Mudou tanta coisa depois que assumiu essa nova direção, mas nunca conseguiu colocar 2 marcas para fornecer pneus ou 3 até. Né? Fica sempre na mão da Pirelli, sempre na mão de uma marca só. Falta competitividade também nos compostos de pneus. Meus amigos, vamos lá. 56 voltas serão concluídas. 2 voltas, menos de 2 voltas, portanto, para acabar a corrida. Antonelli é o líder com 3.1 de vantagem para Max Verstappen. E vai para cima, Lando. Vai para cima do Max Verstappen. Quer brigar pela segunda posição. Nesses instantes finais, fecha a porta, Max Verstappen. Duelo de gigantes. Lando Norris, 4 décimos atrás do Max. Fez uma tentativa agressiva. Fechou a porta o Max. Não deu para ele. Max se defendeu na segunda posição. Lando no rádio.
3: Reclama que o Max cortou a chicane para se defender e que tem que dar a posição. Tenta ganhar no grito a posição ali, Odinei.
0: Pois é, vamos ver se a direção de prova vai fazer alguma coisa. Lando reclamando da condução do Max Verstappen, que teve que contar um pouco da pista para poder se defender. Max Verstappen é o segundo, Lando é o terceiro, Leclerc está em quarto. Mais atrás vem George Russell a 1.1 do Leclerc. Não conseguiu chegar. Vem para fechar a penúltima volta, Antonelli. E vai abrir a última volta para o Grande Prêmio de Madrid. Instantes finais. Lando Norris briga pela segunda posição. E agora fica aguardando a direção de prova decidir se vai ter que inverter ou não. Volta final. Abre a última volta, Antonelli. Abrindo a última volta, Kimi Antonelli, senhoras e senhores. Vem para receber mais uma bandeira quadriculada. Vem para vencer mais uma corrida. Vem para sua 8ª vitória. É Kimi Antonelli. Se distanciando ainda mais da tabela do Campeonato Mundial de Pilotos. Enquanto isso, Lando Norris vai atacando como pode o Max Verstappen. Vai com tudo para cima. Direção de prova não sinaliza nada. Nenhuma punição para Max. Ele vai se defendendo na segunda posição. Vem forte nesta última volta. Antonelli, 4 segundos de vantagem. Vai conduzindo com mais tranquilidade neste momento. Nesses instantes finais para a bandeira quadriculada. Ainda o duelo sendo registrado na briga pela segunda posição. Enquanto isso, Kimi Antonelli está na frente. Vai para sua tocada. Vai para receber a bandeira quadriculada. Lá vem Kimi Antonelli, meus amigos, vem para a última volta, vem para as últimas curvas, vem para os últimos momentos para conquistar mais uma vitória e marcar mais pontos importantes nesta tabela do Campeonato Mundial de Pilotos. Vem para os instantes finais, Kimi Antonelli, últimos metros, Kimi Antonelli, últimas curvas, Kimi Antonelli, já vai avistando a bandeira quadriculada, reta principal chegando, lá vem Kimi para mais uma vitória, lá vem Antonelli, lá vem o Itália. Passa! passa e vence o Grande Prêmio do Madrid. Vence a primeira corrida nesta pista chata, mas ele consegue a vitória. É Kimi Antonelli vencendo mais uma, vencendo o Grande Prêmio de Madrid. Em primeiro, Max Verstappen passa na segunda posição. Lando Norris terminando a corrida em terceiro. Os três que vão ao pódio. Leclerc, que liderou boa parte do tempo a corrida, chegou na quarta colocação. E George Russell terminou em quinto. Com Liam Lawson em sexto, Colapinto em sétimo, Piastri em oitavo, Lindblad em nono, Hülkenberg em décimo. Bortoleto termina na 13ª posição. Fala, Antonelli! É o vencedor, é o piloto do dia. Vence a corrida aqui de Antonelli. Mais uma vitória para Kimi Antonelli, já vai virando rotina nos boxes do time da Mercedes. Fala, Kimi.
2: Kimi, absolute masterpiece. Good job, guys. Well done, mate. It took a lot of mental strength, and I think you did the job.
4: Yeah, lucky for the safety car. Virtual safety car, sorry. Yeah, I feel a bit bad for Lando, but... Really strong race, strong weekend. Let's keep pushing. Thank you, everyone.
2: Well done, Kimi.
4: Let's keep pushing.
2: Yeah, we're going to keep pushing all the way.
3: E aí o Antonelli recebendo os parabéns do engenheiro, dizendo que foi uma pilotagem de mestre, mas ele, claro, colocando um pouco de sentido e disse, olha, foi muito bom, fizemos um ótimo trabalho, mas claro, demos sorte no safety car virtual, senão a corrida teria sido do Lando. Foi realmente uma visão correta da corrida, mas o interessante, Odinei, ele falando para a equipe, vamos continuar trabalhando forte, tem uma vantagem super saudável na tabela, 81 pontos, é mais do que 3 vitórias, mas sente a aproximação da McLaren. Verstappen.
2: Well done, Max. You extracted everything once again today. It was a strong fight. I know we are still missing a little bit, but it was a strong weekend. Well done.
5: Yeah, it's a good fight. But let's just keep working. Keep trying better.
3: E é disso, parabéns, você fez um ótimo trabalho, um final de semana muito forte, os parabéns da Red Bull, Max concorda, a direção de prova disse ter notado aí que ele poderia ter saído da pista e levado vantagem, a reclamação do Norris foi em relação a isso, vamos ver se muda alguma coisa, ficar de olho aí se vai ter algum tipo de punição pro Max, do Max e se ele perde a posição pro Norris, que ficou em terceiro. E como o Antonelli falou, teria sido vencedor se a McLaren não tivesse se embananado naquele período do safety car virtual, Odinei.
0: Pois é, teria mais chance. Mas também se tivesse acontecido outras coisas, mesmo sem aquele safety
3: não,
0: car virtual...
3: Desculpa, Odinei, sem investigação, diga. Ou seja, não muda nada na classificação final da corrida, melhor assim.
0: Portanto, já está definido, Antonelli em primeiro, Max Verstappen em segundo, Lando Norris na terceira posição. E olha só como chega o pneu do carro do Antonelli, né, que deu 43 voltas desse pneu duro, cheio de macarrãozinho. Não tá fácil para ninguém. Muito macarrãozinho aí, dá uma bela macarronada aí para esse domingo, hein, Alessandra?
1: Ah, pois é, Odinei. Aliás, um ouvinte nosso aqui, que eu já perdi aqui no Twitter, tinha falado, tá tão ruim essa corrida que vocês podiam começar a dar sugestões pro almoço. E a minha sugestão naquela hora foi mineiro, mas um macarrãozinho sempre vai bem, né, Odinei?
0: Sempre, sempre. Como é que tá a temperatura por aí?
1: Tá frio, esfriou bastante aqui em São Paulo. Hoje o dia tá menos, né? Não tá chuvoso como tava ontem, mas tá bastante frio.
0: Muito bem. Macarrãozinho que vai ao molho de tomate.
1: Ah, Odinei, sendo comida italiana, pra mim qualquer coisa, viu? Não recuso nada, não.
0: Muito bem, meus amigos, terminada a corrida. Antonelli em primeiro, Verstappen em segundo, Lando Norris na terceira posição. E aí não tem para ninguém. Antonelli vai se distanciando cada vez mais na liderança do campeonato, Ico.
3: Pois é, 8 vitórias em 14 corridas, mais da metade das corridas desse ano ele ganhou. E ele que nunca tinha ganhado nenhuma, né? Que chegou assim quase como um azarão no início da temporada. ganhou a primeira, todo mundo falou, ah, que bonitinho, ganhou a primeira. O menino foi lá e começou a ganhar corridas em sequência e depois vem fazendo um trabalho muito forte também nesta fase do campeonato. É difícil para mim, com o carro que ele tem, perder o título, ainda tem

0: do Azerbaijão na Europa, não sei aonde o Azerbaijão fica na Europa, né? Fica no continente euroasiático, mas mais pro lado da Ásia. Mas a gente vai deixando as corridas nesse horário bom, vai ter o do Azerbaijão depois, e aí vai para outros lugares, e ainda sem sabermos, Odinei, o que acontece com os grandes prêmios do Qatar e também de Abu Dhabi. A crise no Oriente Médio continua intensa e muita gente falando, ainda não é oficial, mas o campeonato deve não acontecer nem no Qatar, nem em Abu Dhabi, mas em Imola. E sabe o que é legal, Odinei? Imola é do lado de Bolonha. Bolonha é de onde vem o Kimi Antonelli. Então ele pode terminar o campeonato desse título correndo literalmente em casa, Odinei.
1: Pois é, está sem dúvida alguma numa fase extraordinária, Kimi Antonelli. E também na fase extraordinária de palpite está o meu amigo Fábio Denadai, que mandou aqui do começo da transmissão: o pódio vai ser Antonelli, Verstappen e Lando Norris. O cara acertou tudo, Alessandra.
2: Os números da Mega Sena ele não tem não, né? Porque seria bem interessante a gente dar também aqui, né, Odinei?
1: Seria mais fácil.
2: Odinei, isso que o Ico comentou, né, sobre a comunidade da Fórmula 1 primeiro se encantar com o Kimi Antonelli por essa coisa, né, jovem, muito... Ah, o Antonelli nem tem carteira de habilitação ainda, o Antonelli nem terminou o ensino médio ainda e tal. Hoje ele realmente já é uma realidade e é muito interessante como na Itália ele virou um ídolo instantâneo. A Fórmula 1... Há muito tempo, né, a gente falou, né, fazia 60 anos que nenhum piloto italiano ganhava uma corrida no GP da Itália. Uma Kimi mania na Itália está deflagrada agora. Eu acho que muita corrida pela frente ainda, como o Ico trouxe, mas muito favoritismo pro Kimi Antonelli também. E é impressionante a frieza com que ele lida com essa condição, o fato de ele ser hoje em dia... O piloto principal, o piloto a ser batido, e parece que ele consegue absorver isso com uma leveza, que é uma coisa muito rara de se ver.
1: Não tenha dúvida, já cobrando, gostei da garra dele, da gana dele, Fábio França, já dizendo assim, olha, vamos continuar trabalhando aí, porque tem mais serviço pela frente, hein?
3: É isso, mas tem que ser assim mesmo, né? Tem que ver sempre que... pensar sempre no que aparece pela frente. Claro, curtir o momento, mas obviamente pensando no que ainda tem a fazer, né?
1: Sempre, tem sempre que realmente evoluir, porque na Fórmula 1 nunca ninguém para, toda a equipe sempre está evoluindo. Vamos para as entrevistas.
0: Kimi, não foi uma vitória fácil, você tem que dar posição, você teve o safety car virtual, teve que controlar sua distância para o Charles, o Max atrás. Foi uma corrida difícil. Não normal, mas acho que hoje é bom vencer, mas não aparece tão gratificante, mas porque a gente deu sorte, mas claro que a gente aceita essa vitória, e acho que no final eu tinha um bom ritmo. E a gente vai continuar trabalhando agora. E é bom sobre esse circuito, o que você achou da pista? É um final de semana incrível. Obrigado à torcida por vir aqui e trazer uma boa energia. Estamos animados para voltar no ano que vem. Fale por você, Kimi, mas vamos lá. Max Verstappen, terceiro era melhor do que você esperava no grid, chegar em segundo é mais do que você esperava também. Acho que pelo ritmo de corrida é um ótimo resultado. A gente sabe que o Lando deu azar com o safety car virtual. Então, o segundo lugar é um resultado incrível. A gente viu como ele chegou perto de mim, mas não conseguiu ultrapassar, conseguiu manter atrás de mim. E terminar em segundo é um desafio e um ótimo resultado. E como foi interessante essa briga com o Lando no final? Eu só mantive o carro no meio da pista. Então é um pouco meio fácil aqui. E manter a aderência nos pneus, que foi a parte mais difícil. O Max sincero dizendo que não deixar ultrapassar nessa pista é fácil. Norris, você estava liderando, estava indo tudo bem, aí aparece o safety car virtual. Quando que você percebeu que o safety car estava terminando pouco antes de você chegar na pit lane? É, na verdade.

0: Na verdade, o Pitts, o safety car passou depois que eu tinha passado dos boxes, então não tinha nada que fazer. Parabéns ao Kimi e ao Max. A sorte não estava no nosso lado, mas eu tentei fazer uma boa briga. Cheguei no Max, mas não consegui ultrapassar. É difícil passar aqui. Uma corrida difícil, uma corrida que escapou da gente. Acho que eu merecia talvez a vitória, mas corridas são assim. A gente vai aceitar esse golpe e tentar fazer melhor da próxima vez. E você estava muito rápido em algumas das corridas mais recentes. O que você acha que a McLaren pode fazer até o final do campeonato? É difícil saber. As vitórias não chegam de maneira fácil. Eu acho que eu estou trabalhando duro e a gente está melhorando o carro. Ontem foi uma volta fenomenal também para conseguir a pole. E acho que eu tentaria uma... Eu acho que eu pilotei uma corrida perfeita hoje, mas eu não tive muita sorte. Então vamos continuar trabalhando. A equipe está fazendo um ótimo trabalho e vamos continuar fazendo isso. Os outros adversários também estão fazendo um bom trabalho. Então a gente vai continuar dando o nosso máximo, tentando. E vamos tentar ver o que isso pode levar para a gente. Para terminar, Kimi, liderança ampliada. Você está com uma sensação de que esse campeonato está indo na sua direção? Você está pensando nisso? É exatamente o que eu não quero fazer. Manter curtindo a pilotagem, tentar fazer melhor a cada corrida. Mas o longo, o ano ainda é longo. E a visão aí dos três primeiros, muito tranquilo. O Antonelli com uma visão de pensar corrida a corrida, Odinei.
1: Pois é, mas tem que ser. Não tem outra forma de pensar realmente. Enfim, Antonelli está dando passos importantes. E me parece, Alessandra, que bem maduro, né?
2: Pois é, Odinei. A gente chegou até o final desse grande prêmio, dessa transmissão, sem falar algo que tem se falado muito nos fóruns de Fórmula 1, nas redes sociais de uma maneira geral, que são as semelhanças do Kimi Antonelli com Ayrton Senna. Muita gente leva até para um lado místico o fato de que ele nasceu em Bolonha, a cidade onde o Senna morreu. A semelhança física até dele, o tipo de corte de cabelo que ele usa e tudo mais. Agora, uma coisa que me chama muito a atenção no Kimi Antonelli, eu falei sobre a leveza com que ele parece aceitar esse favoritismo, mas ele tem uma coisa muito parecida, que não é só do Senna, todos os grandes campeões tinham isso, Schumacher tinha isso, o Hamilton, o Verstappen, que é não gostar de perder. Ontem, depois da classificação, quando ele se deu conta de que ele tinha perdido a pole position para o Lando Norris, e foi algo que a própria McLaren se mostrou muito surpresa com aquele desempenho do Norris naquela volta final, a fisionomia do Kimi Antonelli não deixava dúvida de que ele estava muito frustrado e que ele queria ter feito aquela pole. Ele resolveu, consertou isso agora nessa corrida, ganhou mais uma prova e de fato, olha lá, agora eles estão lá na salinha.
0: Eu só fiz uma corrida, mas eu queria beber o que eu gosto, porque ele está com uma lata de refrigerante. E aí disse um toque ali na largada, esse de olho no monitor. Você deixou a pessoa passar? Por que você deixou as pessoas passarem? Porque eu atingi aí o toque do Piastri na largada. E o Verstappen explica que ele cortou a curva, por isso que ele teve que deixar pilotos passar. Eu acho que eu perdi o ponto de freada ali. E aí o problema no pit stop do Norris, e o Kimi diz, então por isso que você perdeu tanto tempo. Um toque do Norris beijando o muro, uma ultrapassagem ali também, e a briga no final do Norris com o Verstappen. Aí o Norris escapa, corta a chicane e o Verstappen ri, estava economizando pneu ali, e o Kimi diz, eu também fiz a mesma coisa. Interessante saber que os pilotos às vezes cortam a chicane de propósito. Porque aquela chicane é assustadora quando você está atrás de outro carro. Você não sabe se ataca ou se passa reto. E aí acaba agora as imagens, eles dão uma relaxada e vão se preparar daqui a pouco para receber o troféu e teremos

0: pela oitava vez o Schumacher invertido, Adnei. Primeiro o hino italiano, depois o alemão.
1: Muito bem, já quase tudo pronto para o champanhe, quase tudo pronto para a entrega da premiação. Para Antonelli, Verstappen e Lando Norris, os três que chegaram nesta corrida nas primeiras posições. A gente fica aí na expectativa para ver o troféu, enfim, para ver as coisas todas. Antonelli sobe para 292 pontos contra 211 pontos do George Russell. E o Hamilton não pontuou nessa, fica com 191, ainda assim na terceira posição. Mas o Lando Norris já encostou nele. 186 pontos, porque o Lando fez 12 pontos nessa corrida. E o Leclerc marcou 12 pontos, indo para 167. Lá na frente, a diferença dos dois primeiros está em quanto, Alessandra? Você fez essa conta já, não?
2: 81, não é isso? Essa tá fácil de fazer.
0: 81, é isso.
2: 81.
1: 81 pontos. É o número do Piastri. 81 pontos, portanto, a diferença de Antonelli para George Russell. Faltam ainda quantas corridas para acabar o campeonato? Passamos da metade.
0: Ninguém sabe, né?
1: Essa é a 14ª, né?
0: É, teoricamente o campeonato teria 24, já caiu para 23. Tem duas que ninguém sabe se vai acontecer. Então a gente tá ainda aguardando para saber quantas corridas faltam.
1: Pois é, com esse problema da guerra, não dá para saber se na região do Golfo vai ter corrida, se vão conseguir transferir para outros países essas
0: entre
1: duas corridas
0: e 9,
1: que estavam por aí. Diga aí, Co.
0: Entre 7 e 9 corridas é o que falta para acabar o campeonato.
1: Pois é, duas corridas ainda indefinidas da sua realização. E ainda bem que a diferença está grande, porque se fosse uma diferença pequena tirar duas corridas de uma briga, de um duelo, de um campeonato, é muita coisa, né?
0: Com certeza, seria uma influência grande de um fator externo na disputa pelo título. Kimi chega ao pódio, o rei está lá, o rei Felipe está lá, daqui agora teremos o hino da Itália.
1: Vamos lá, execução do hino italiano e depois o hino da Alemanha.

0: Execução dos hinos e agora vamos para a comemoração. A premiação, troféu vai ser entregue para o primeiro colocado. É o rei entregando, Ico.
1: Rei Felipe de Bourbon entregando o troféu ao que me parece... Não sei, parece uma tampa de privada, Juninho.
0: Tá vendo só?

0: Fábio França, que a gente tem que ouvir?
1: Pois é, né? Mas parece mesmo. É a curva, né?
2: Não é a curva, não tem nada. Lá majestosa.
1: Mas é igualzinho realmente a tampa. Que coisa, hein? Ah, pelo menos é útil, né, gente? Não precisa ficar só na estante.
0: Que beleza, hein? E assim vamos, Alessandra, tocando a vida.
3: Pois é, a parte de dentro, né, da não é nem a tampa, né?
1: É assim, a bordinha.
3: É aquela bordinha, né? Aquela que tem pra gente não sentar no, na louça gelada, né? Direto.
0: Olha o nível da coisa que chegou. 11 horas, meio-dia. Bateu o relógio, meio-dia, horário de Brasília. Premiação entregue. Faltando ainda mais algum troféu ali ou não, Mercedes já recebeu. Todo mundo, agora vamos para mais um troféu que vai ser entregue para Max Verstappen, segundo colocado. O Lando já ganhou dele ou não? Acho que ainda não. E aí, meus amigos, vamos para os instantes finais da premiação e aí vem aquilo que eles querem, que é o champanhe e a comemoração e a festa no pódio. Agora recebendo o troféu de segundo colocado, o Lando Norris, e tá tudo certo. Vamos então agora pro champanhe e a festa no pódio, vitória de Kimi Antonelli. Max Verstappen em segundo, Lando Norris na terceira posição. E champanhe para todo lado. A gente vai para um rápido intervalo comercial e já já as considerações finais dessa transmissão no Grande Prêmio de Madrid. 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
0: Meio-dia e três, vitória de Kimi Antonelli, meus amigos. Vamos lá para as considerações finais dos nossos analistas neste finalzinho de transmissão aqui da Band News FM, com os trabalhos técnicos do João Marcelo, do Marcelo Cruz, com a Carolina, nossa Carol na live, mandando ver todas as emoções dessa transmissão. E aí, Ico, valeu a corrida ou não?
8: Não, na verdade, Odinei, foi infelizmente a pior corrida do ano por conta do circuito e da questão dos pneus duráveis. Acontece, né? Impossível uma temporada só ter corrida divertida, boa. Alguma tinha que ser ruim, a de hoje foi. Mas eu acho que o circuito de Madrid tem um pouco a rever aí a questão que o Max falou de você já freia virando, isso torna a ultrapassagem difícil. Então, se eles puderem fazer alguns ajustes, a gente agradece. E último recado só para os nossos ouvintes, muita atenção à próxima.

0: próxima corrida, o Grande Prêmio do Azerbaijão, é no sábado. Ok? Por causa do Ramadã, lá do feriado da região, a corrida não vai ser no domingo, seria 27 de setembro, no final desse mês. A corrida vai acontecer no sábado, mesmo horário dessa de hoje, às 10 da manhã, mas não no domingo, vai ser no sábado. Toda a programação antecipada em um dia do final de semana normal da Fórmula 1. Então essa também é uma novidade no calendário, uma corrida de Fórmula 1 no sábado. E a gente vai estar aqui acompanhando o Grande Prêmio do Azerbaijão em 2 semanas, menos um dia.
1: Um abraço, Ico. Obrigado. Até a próxima. Alessandra, o que você conta pra gente, Alê?
2: Olha, esse recado que o Ico deu agora já fica valendo pro Nelson Evêncio, o meu treinador de corrida. Ou seja, não vou poder treinar no sábado, no dia 25, porque vou estar trabalhando. Só uma pequena atualização. O horário é às 8 da manhã, horário de Brasília. A largada desse grande prêmio da Espanha foi às 10. A largada às 8 da manhã. Então, provavelmente, a gente ainda vai olhar essa questão de grade e tudo mais. O Fábio França, com certeza, vai nos atualizar sobre isso. Mas a gente deve estar no ar com o nosso esquenta a partir das 7h20 da manhã do sábado. É isso mesmo,
3: é isso,
2: chefe?
3: Mesmo. 7h20.
2: Então tá certo. Dinei, não gostei da corrida, achei uma corrida chata, já tinha falado isso durante a corrida, o Ico falou, corroboro com o que ele disse. A gente ouviu falar bastante de uma polêmica antes dessa corrida, que era a semelhança muito grande dessa pista com a pista de Valência, que foi uma pista que recebeu grandes prêmios. Não era o Grande Prêmio da Espanha, era o Grande Prêmio da Europa, se não me engano, naquela época, ou algum outro nome que inventava lá, já não vou me lembrar, e que era uma pista que normalmente também trazia, era uma pista também no meio da cidade, uma pista que trazia corridas chatas. Reviveram esse espírito de Valência em Madrid. Desculpa, só uma curva inclinada não faz disso uma boa pista, não faz uma pista que traga boas corridas. Eu não votei para o melhor piloto do dia. Se fosse votar, votaria no Leclerc também pela perícia, pela capacidade de levar o pneu duro até quase o final da prova. Pierre Gasly fez algo parecido também, mas no geral, uma corrida chata. O que nunca é chato é a nossa transmissão. Então, um grande beijo para os nossos ouvintes que participaram, mandaram áudios e mandaram mensagens. E a gente espera vocês aqui daqui 15 dias, né? Na verdade, no sábado, no dia 25, para o GP do Azerbaijão, com aquele hino que você tanto gosta, Dinei.
1: Pois é, é outra coisa, né? É o hino. Muito bem, meus amigos, beijo, Ale, até a próxima. Obrigado, Fábio França.
3: Valeu,
1: um
3: Dinei.
1: Grande abraço e até o Azerbaijão agora. Você sabe como é que é o hino do Azerbaijão, Fábio?
3: Eu França? Já ouvi algumas vezes.
1: Você lembra? Quer cantar um pouquinho?
3: Não quero. Ninguém merece.
1: Não
3: isso.
1: Quer?
3: Não.
1: Mas você sabe cantar o hino, né?
3: Opa, de ponta a ponta.
1: Um abraço, muito obrigado a todos. Obrigado, João Marcelo, Marcelo Cruz. Obrigado, Carol, a todos os nossos ouvintes. E até daqui a 14 dias com a próxima etapa do Campeonato Mundial. 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

Agora 12:09, eu sou Alexandre Bentivoglio e te acompanho a partir de agora na atualização das principais notícias desse domingo. Hoje é dia 13 de setembro de 2026. Mais informações se tornam

0: públicas sobre um possível desvio de emendas parlamentares para a produção do filme Dark Horse. Mais informações chegando de Brasília com Rafael Procópio.
1: O ministro Flávio Dino do Supremo Tribunal Federal decidiu pela retirada do sigilo de parte da investigação sobre o filme Dark Horse, que conta a história do ex-presidente Jair Bolsonaro. O inquérito principal está sob relatoria do ministro André Mendonça. No entanto, parte desta investigação veio de uma apuração da Polícia Civil de São Paulo. Esta ramificação esbarra em indícios de desvio de emendas parlamentares e esse tema está sob a relatoria de Flávio Dino. No caso, o que é apurado é a suspeita de participação do deputado Mário Frias, do PL de São Paulo, na destinação de emendas públicas de maneira irregular para o filme. Frias foi o produtor executivo e roteirista da obra. O que é apontado no relatório que pede o fim do sigilo é uma suposta conexão do deputado com o Instituto Conhecer Brasil de Karina Gama, ligada à produtora do filme Go Up. Em determinado trecho é dito que há fortes indícios de uma única organização criminosa estruturada para captar, disseminar e ocultar recursos provenientes de verbas públicas, no qual o deputado federal Mário Frias figura como agente central. O que temos até agora é a determinação da retirada do sigilo. Os arquivos em si ainda não foram divulgados, mas já há informação que são cerca de 5 mil páginas de documentos.
0: Sobe para 5 o número de mortos por causa do desmoronamento de uma obra na zona leste de São Paulo. O desabamento foi causado pelas chuvas que atingiram a capital paulista nos últimos dias. Ontem, os bombeiros conseguiram resgatar duas pessoas com vida. Uma criança ainda permanece desaparecida. O mesatenista brasileiro Hugo Calderano perde a final do WTT Champions, o terceiro campeonato de maior relevância mundial na modalidade, que foi disputado em Macau, na China. Esse é o segundo vice seguido do brasileiro na competição. Ele foi derrotado por 4-1 para o sueco Truls Moregard, algoz na Olimpíada de Paris também. Mesmo com a derrota, Hugo Calderano se mantém na sétima colocação do ranking mundial do tênis de mesa.
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0: ouvinte Band News FM sintonizado com a gente em mais um Band News em Forma. E hoje a gente vai falar sobre um tema, na verdade uma derivação dele, que foi um pedido dos nossos ouvintes aqui do Informa, das nossas ouvintes, depois que a gente falou sobre menopausa. Chegou esse pedido para a gente destrinchar um pouquinho mais, falar sobre outras características desse período que acompanha a mulher por tanto tempo. E hoje a gente vai falar sobre autoestima, beleza, sexualidade, o que muda na nossa relação com a vaidade, não é, Camila Rich?
1: É isso, como conversar, né, Isabela? Quem procurar para a gente conversar e esclarecer as dúvidas de tantas mulheres que passam nesse momento.
0: E para isso a gente está aqui com a especialista, a doutora Patrícia Fagundi, vai conversar com a gente. Ela é médica, dermatologista e atua já há alguns anos com o laser íntimo, que é uma das formas de tratamento para alguns sintomas da menopausa. Doutora, seja muito bem-vinda.
2: Muito obrigada, Isabela. Muito obrigada, Camila. É um prazer estar aqui para conversar sobre um assunto tão importante com as ouvintes do Band Informa.
0: Eu quero começar falando sobre esse número de mulheres que são afetadas de alguma forma com a vida sexual mudando durante esse período da menopausa. E a explicação, doutora, o que está por trás disso? Por que que muda tanto a forma com que a gente se enxerga, se relaciona e também o nosso físico? Tem um dado que diz que 64% das mulheres pós-menopausa apresentaram algum risco de disfunção sexual. Esse é um estudo brasileiro da Revista Brasileira de Ginecologia e Obstetrícia, falando aqui da nossa população. O que explica essa mudança?
2: É, realmente, esse é um dado importante e bate com a literatura mundial. O que acontece é que com a diminuição dos hormônios femininos, todo o corpo da mulher passa por transformações. E a sua mente, claro, acompanha também esse processo. Então, naturalmente, à medida que o processo de envelhecimento vai acontecendo com a redução dos hormônios, acontecem mudanças, tanto físicas, na pele, na mucosa, nos músculos e, claro, não seria diferente na parte psicológica, no cérebro dessa mulher. E isso explica esse

0: número elevado que a gente encontra aí, tanto no Brasil quanto mundialmente.
1: É, e a gente fala muito, né, Isabela, a gente já trouxe aqui várias vezes, doutora, assim, os sintomas que a gente está mais acostumado a falar e que as pessoas têm menos vergonha mesmo, né?
0: Exato.
1: Ou se sente menos, tem menos liberdade, às vezes, de chegar e comentar com alguém, porque a gente se sente, muitas vezes, e eu hoje me coloco a gente se sente porque eu estou exatamente nesse período, né? Uhum. Então, a gente percebe que é a mesma coisa quando você está gestando. Então, você conversa, você tem uma série de dificuldades, você tem uma série de, assim, de medos, de receios, e você nunca sabe se aquilo é normal, se não é normal, se você, o quanto aquilo, se aquilo tem solução. Uhum. E eu acho que quando a gente está falando ali da menopausa, do climatério, esse período pré-menopausa, tem tantos sintomas que podem aparecer que a gente nem imagina. E a gente falando de sexualidade, né, Isa, é uma coisa que a gente trouxe porque as pessoas se sentem e falam, poxa vida, será que é um problema do meu relacionamento? Será que é um problema só da minha cabeça? Será que é um problema realmente das minhas partes sexuais ali, das minhas partes íntimas que não estão legais e que não vão mais voltar, né? Uhum. E a gente perdeu...
2: Acabou. Vivi o que tinha que viver.
1: É isso, né? Então, assim, e esses diagnósticos, né? Eu acho que, assim, acabou, já tá... Assim, como que a gente descobre isso tudo? E o que é normal e natural acontecer, como a gente viu agora, né? Esse número tão grande de mulheres que podem ter mais da metade das mulheres, né? Ter algum tipo de problema que seja, assim, desagradável.
0: Exatamente. Esse é um tema de uma importância, Camila, porque realmente a mulher passa por essa fase e socialmente a gente tende a pensar que essa é uma fase de mudança para uma outra fase não tão boa. E na verdade não tem que ser assim. Né? É mais um ciclo da mulher que se cumpre, mas um outro ciclo ele se inicia. Mas para começar esse novo ciclo, né, após a menopausa, nós temos que entender as mudanças que acontecem no nosso corpo. E essas mudanças não são necessariamente ruins. Nós temos é que nos conhecer, nos adaptarmos para vivermos essa fase. Existe um conjunto de sinais e sintomas que é reconhecido hoje com a denominação síndrome gênito-urinária da menopausa, justamente porque há um conjunto de sinais e sintomas que acometem tanto a região genital, a parte ginecológica, quanto a parte urinária. Então, é provável que a mulher, visto esse número elevado que nós observamos aí, apresente alguns desses sintomas. Por exemplo, na parte ginecológica, um desconforto na relação sexual, uma secura, menor lubrificação, assaduras, fissuras, dor. Também na parte urinária podem acontecer, por exemplo, infecções urinárias de repetição, alguns escapes, dor para urinar. E esses sinais todos, esses sintomas, muitas vezes a mulher não tem com quem falar. Ela conversa com seu ginecologista, obviamente, e ele vai dar atendimento a todas essas questões, mas é preciso que nós falemos também com outras pessoas, com outros profissionais, porque como a gente vê, o assunto é complexo e eu digo sempre que a mulher que viver, ela provavelmente terá algum sintoma e nós precisamos cuidar desses sintomas, porque não necessariamente vai ser uma fase ruim. Como eu falei, tem como se tratar, tem como minimizar sintomas, mesmo que eles apareçam, por exemplo, de uma maneira mais intensa.
2: No consultório, doutora, como é essa conversa com as mulheres que chegam, principalmente falando sobre as dificuldades de relação sexual? Nessa mesma pesquisa da Revista Brasileira de Ginecologia e Obstetrícia, eles falam que a maior parte das mulheres relata ressecamento vaginal. Então, essa é uma queixa muito comum. Só que a gente também está falando de um período em que as mulheres são vistas como cumprir sua missão na área sexual. Pronto, agora ela vai descansar, vai ficar quietinha. Tinha até o termo antigamente, né? Ah, ela já está ressecada. É. Não funciona mais. E hoje a gente sabe que isso é um grande mito, isso é reflexo da nossa sociedade machista, para que a mulher pense que ela não pode mais ter prazer, que ela não pode mais ter vida sexual. Ainda existe esse pensamento da mulher que chega no consultório e pensa, agora que eu estou na menopausa, eu não tenho mais vida sexual.
0: Olha, Isabela, infelizmente...

0: Existe, essas mulheres, não que elas pensem assim, acaba chegando até elas algum comentário nesse sentido. Então, respondendo a sua pergunta, como dermatologista, e a pele é o maior órgão do nosso corpo, é muito comum que chegue até mim mulheres com queixas, como eu falei, de desconforto na região da pele, da área genital, na mucosa. E aí a gente vai conversando. Na medida em que ela se apresenta a queixa para mim, e eu vou fazendo as perguntas ali, a gente vai conversando, é um momento muito tranquilo, em que eu falo que a escuta, o médico, ele tem que ter realmente todos os nossos sentidos ali ligados, mas a escuta, ele é fundamental, é um momento de ouvir. E quando a gente realmente se põe a ouvir essas mulheres, a gente vai recebendo essas informações, relatos. Por exemplo, como que eu vi há pouco tempo uma paciente comentando comigo que estava num treino, uma paciente de 50 e poucos anos, num treino funcional, e percebeu ali um leve escape de xixi. Quando foi comentar com um profissional, ela ouviu a seguinte resposta: ah, mas o que você queria também aos 50 e fazendo um treino de pulo? É claro que você ia perder o xixi. Então, ela me abriu ali comigo falando assim, eu fiquei extremamente magoada porque não era isso que eu quero, né? Eu estou me cuidando. Então, como assim? Eu tenho que perder? Claro que não, ela tem que se fortalecer, ela tem que melhorar o fortalecimento ali da musculatura do assoalho pélvico, e não necessariamente vai dar como definitivo que ela vai ter o escape de xixi, mas isso culturalmente já está há muito tempo. Uma outra paciente também comentou comigo que em tratamento após o seu câncer de mama, após o seu tratamento, ela falou que finalmente se sentiu viva quando ela conseguiu ter uma relação sexual com o marido sem dor. Ou seja, o tratamento do câncer foi fundamental, obviamente, e maravilhoso para que ela vivesse. No entanto, ela só se sentiu dona novamente do seu próprio corpo quando ela parou de sentir dor e sentiu-se melhor numa relação sexual. Então, olha a importância, esses são relatos que chegam até mim, simplesmente porque, como dermatologista ali no atendimento da pele, a gente dá espaço e abertura em esses relatos bem.
1: A gente achar, né, que nem, por exemplo, você falou dessa parte do exercício físico, nós mulheres aceitarmos, escutar que, pô, não pulou quando tinha 30 anos de idade, vai querer pular agora com 50?
0: Exato.
1: Né? Não dá pra aceitar isso, porque exato, a gente tem saúde, a gente tem mulheres maravilhosas, as mulheres estão cada vez mais treinadas, a gente tem métodos para que isso realmente melhore, inclusive.
0: Sim,
1: né? Inclusive, a gente escuta de médicos que, assim, e a gente vê isso, eu vejo isso no dia a dia com alunas e com grupos, mulheres muito melhores fisicamente aos 55, aos 60, aos 65, do que antes.
0: Exato.
1: Então, quer dizer, o que temos que fazer para melhorar isso, né? Essa é a situação, né?
0: Exato. Essa fase da menopausa, ela é uma fase que permite uma liberdade para a mulher muito grande, né? Muitas vezes, compromissos com os filhos já estão mais leves, o trabalho também, de repente, é um outro ciclo que começa. É uma fase muito boa. Não tem, nossa, que ser vista com peso ou como, ah, agora encerrou a sua atividade sexual, ou a parte muscular tem algumas coisas que, por favor, como assim você pensa em fazer? Tem que ser o contrário, uma fase boa.
2: A gente vai continuar falando sobre esse assunto com a doutora Patrícia Fagundes, que está participando do Band News em Forma de hoje. Uma pausa rápida e a gente já volta para o segundo bloco.

0: Vamos juntos aqui nos 96,9 da Band News FM em São Paulo neste domingo de começo de tarde frio na capital paulista, média nos termômetros agora de 15 graus.
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0: Atenção, porque São Paulo segue em alerta de perigo para tempestades ao longo desse domingo. Temperaturas que variam muito pouco neste dia. Temperaturas, então, entre 14 e 16 graus na região metropolitana da capital paulista. O Centro Nacional de Monitoramento e Alertas de Desastres Nacionais Naturais, o CEMADEM, emitiu um aviso de risco de deslizamentos de terra na região centro-sul aqui do estado. Então, atenção com isso. Meio-dia 27 agora.
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0: Sessão muito aguardada, que terá cobertura especial aqui da Band News FM. Agora a gente vai chamar o Rafael Procópio para trazer mais informações sobre as investigações, sobre os arquivos que vão sendo liberados por determinação do Supremo Tribunal Federal, documentos obtidos pela Polícia Federal a respeito do caso Master, a respeito das investigações envolvendo Daniel Vorcaro.
1: A Polícia Federal respondeu ao presidente do Supremo, ministro Edson Fachin, que pode enviar imediatamente os arquivos brutos encontrados no celular de Daniel Vorcaro. A resposta é relativa ao pedido do magistrado protocolado no sábado, que dava 24 horas para a corporação indicar onde estavam esses documentos, qual o estado desses arquivos e a possibilidade da entrega. A Polícia Federal também afirmou que tem plenas condições de enviar cópias idênticas para os gabinetes de todos os outros ministros. A questão envolve, originalmente, o pedido do ministro Cristiano Zanin, que, em meio à crise no Supremo envolvendo Master, André Mendonça e Alexandre de Moraes, pediu acesso completo aos dados, alegando a necessidade disso para embasar as orientações dos ministros que vão votar na possibilidade de investigação de Moraes no plenário da Corte na terça-feira. O pedido enviado ao presidente Fachin foi reforçado pelos ministros Alexandre de Moraes e Gilmar Mendes. Mendonça, ainda relator do caso Master, afirmou que, além de não dispor da integralidade do conteúdo do celular, tendo somente uma cópia que estaria lacrada, a divulgação do conteúdo poderia comprometer investigações em andamento.
0: Familiares e amigos se despedem da estudante assassinada a facadas após reagir a uma tentativa de estupro no Paraná. Mais detalhes com David Musso.
2: Foi sepultada ontem em Londrina, no norte do Paraná, estudante de 21 anos, morta a facadas depois de reagir a uma tentativa de estupro. A jovem trabalhava distribuindo panfletos na porta de uma academia que ainda seria inaugurada quando foi abordada por um homem, também de 21 anos, que pediu para conhecer o interior do estabelecimento. Lá, ele esfaqueou a vítima após ela reagir à tentativa de estupro. Pouco depois, fornecedores encontraram sangue na academia e acionaram a polícia. Confrontado pelos agentes, o homem confessou o crime. Ele deve responder por homicídio qualificado consumado e tentativa de estupro.
0: O presidente chinês promete criar uma ferramenta de inteligência artificial em parceria com o BRICS, bloco do qual o Brasil faz parte. A declaração foi dada neste domingo em Nova Delhi, capital da Índia. Segundo Xi Jinping, o objetivo seria usar essa ferramenta para o desenvolvimento conjunto de todos os países que integram o BRICS. No momento, a China disputa com os Estados Unidos para o desenvolvimento das tecnologias de inteligência artificial, o pioneirismo dessa tecnologia. Hoje é dia de clássico entre as maiores torcidas do Brasil. A partir das 5h30 da tarde, você acompanha aqui na Band News FM a partida entre Flamengo e Corinthians. A transmissão começa um pouquinho mais cedo, às 4h20 da tarde. Narração é de Silva Júnior, com comentários de Bernardo Ramos e reportagens de Lucas Belotti. Acompanham essa partida os ouvintes de São Paulo, Porto Alegre, Curitiba, Brasília, João Pessoa, Manaus e Belo Horizonte.

0: de hoje falando sobre menopausa, sexualidade, autoestima, o que muda na vida da mulher e na saúde dela durante esse período, recebendo a doutora Patrícia Fagundes, médica dermatologista, tirando nossas dúvidas e deixando espaço aberto para a gente conversar, que é o mais importante, tocar no tema para que essa mulher saiba que ela não está vivendo isso sozinha. Antes da gente começar o programa, inclusive, falava com a Camila, eu acho que talvez esse tópico da sexualidade seja mais difícil da gente abordar em qualquer momento. Uhum. Seja para quem está iniciando a vida sexual, para quem está ali no período ativo. Quando entra na menopausa não é diferente, né, doutora Patrícia? Já é difícil para as mulheres falarem, estou na menopausa, estou vivendo esse sintoma. Mas o sintoma sexual, ele às vezes demora a ser descoberto, tratado, porque ele não é falado, né?
1: Exatamente. Essa mulher, ela tem uma dificuldade porque muitas vezes não encontra o espaço. É um assunto tratado pela nossa sociedade, né, com certa relutância, para não dizer um tabu. E essa mulher não encontra, então, um espaço.

0: para relatar, por exemplo, que ela tem um desconforto para a relação e aí por causa desse desconforto ela teve, por exemplo, uma assadura, né? Ou ela fez um treino mais prolongado de caminhada ou mesmo uma corrida e aí ela ficou com alguma fissura, que é um machucado ali na pele, uma ruptura que, embora leve, a incomoda profundamente. Mas aí quando ela traz esse assunto muitas vezes com as pessoas do convívio dela, ah, imagine, mas isso é uma coisa tão simples, uma coisa tão pequena. Ou então ela encontra às vezes uma negativa, ah não, isso nunca aconteceu comigo, né? E é muito difícil, então a gente precisa, sabe, Isabela, eu falo que que bom que nós, mulheres, estamos tocando nesse assunto. E independente da fase da vida, porque nós temos que ocupar, de fato, esse lugar. Se a gente for olhar para trás, a medicina, durante a maior parte do tempo, foi uma ciência feita por homens, né? Por causa de todo o histórico que a gente sabe que demorou para a mulher ocupar o espaço nessas cadeiras. Então, tem muito resquício ainda de informações, de temas que foram estudados, mais voltados para o público em geral. Quer dizer, a gente tem um atraso aí de assuntos voltados para a saúde feminina. É nesse momento em que a gente acolhe a queixa dessas mulheres. E eu falo que a gente tem que ser como um amplificador, né? Um microfone que capta, mas ao mesmo tempo um amplificador, porque a gente precisa conversar para que questões como essas sejam vistas com maior profundidade.
1: Dizem, inclusive, que se a menopausa fosse vivida pelos homens, os problemas já estariam solucionados, muito. A gente já teria mais estudos científicos, pesquisas, porque a gente sabe, né? Os dados são muito maiores para quando a gente está falando de sintomas vividos pelos homens, justamente pelo que a doutora Patrícia falou, é um histórico de uma sociedade machista. Agora, falando sobre os exercícios, a doutora Patrícia citou que isso pode acontecer na caminhada, na corrida. A gente falou no último bloco de uma história envolvendo treino funcional. Esses sintomas podem aparecer durante a atividade física? E depois já puxo para a Camila. Como tem sido esse período para as suas alunas, para quem está vivendo isso? Adapta alguma coisa no treino?
0: Exato. A gente observa na fase da menopausa um aumento dos sinais e dos sintomas relacionados a essa parte urinária. Então, é possível se observar uma dificuldade, uma dor para urinar, um aumento da frequência urinária, né? E pequenos escapes podem acontecer. Existem situações específicas que podem exigir a consulta, por exemplo, com um uroginecologista, que é um profissional médico que atende basicamente essas questões voltadas à parte urinária, mas falando de uma maneira geral, é possível que na menopausa, sim, a gente tenha aumento desses sinais e desses sintomas. E aí, sim, o fortalecimento da musculatura, do assoalho pélvico, através de exercícios direcionados, e aí a Camila vai poder nos conversarmos aqui melhor, sim, ajuda com certeza.
2: Eu tenho muitas alunas que passam por essa fase já há muito tempo, né, porque eu tenho alunas que já têm mais idade e trabalham muitos anos com isso, e sempre trabalhei muito com corrida. Então, a gente vê muito isso também no pós-gestação, muitas mulheres, né? Pela barriga mesmo, por ficar com o assoalho pélvico um pouquinho mais frouxo, mais fragilizado, mais fraco. Então, assim, os exercícios são maravilhosos, que vêm para ajudar demais. Então, nesse controle desses escapes que a gente tem durante a atividade física, e às vezes não é nem durante a atividade física. E eu gosto de sempre falar que tem que fazer, tem que ir atrás, tem que conversar com o seu treinador. E aí vai indicar, vai ver onde que vai exatamente, que médico que vai, que pessoa que faça, por mais que os exercícios para assoalho pélvico eles sejam bastante, assim, você consegue fazer muito sozinho também depois de um determinado momento, tem muitas mulheres que já fazem esses exercícios, mas se a pessoa vai abrindo mão, né, Patrícia, é um problema, porque aí ela já começa a ter escape sem estar fazendo exercício, ela espirra e aí já perde um pouquinho de xixi, né? Então, assim, eles existem, os exercícios, eles têm que ser feitos, eles têm que serem feitos, faz muita diferença, né? Eu já passei na minha pós-gestação, eu tive sim, eu fazia às vezes alguns exercícios onde eu sentia, eu ficava um pouco mais preocupada, porque dependendo, no final do treino, na hora que eu já estava um pouco mais cansada, dependendo do exercício que eu ia fazer, se eu fazia algum salto, eu tinha às vezes um escape, hoje eu já não tenho mais. Então, assim, o escape eu estou super melhor, mas estou entrando numa outra fase que é muito assim interessante, porque a gente fica achando que você fala assim, poxa, será que então para mim já deu isso, né? Será que eu estou entrando numa fase onde venceu, onde realmente não adianta eu querer buscar? E aí você conversa com uma outra pessoa e a pessoa fala assim, tem solução, eu melhorei absurdamente. Então você fala, poxa vida, então eu quero essa solução, né? Então você aí vai atrás de algum artifício, de algum tratamento que realmente você consiga melhorar aquela situação, né? Então não é, ai, não gosto mais, né? Não gosto mais de ter relação sexual. Você fala, poxa, mas eu gostava. Agora tem um incômodo, vamos tratar esse incômodo, né? Por que que tá te incomodando, né? Então eu acho assim que esses tratamentos, né? Não sei se você pode falar um pouquinho mais pra gente. Uhum. Como é que é, assim, o sucesso deles, o grau de sucesso, né? Porque a pessoa às vezes fala assim, ai, eu não vou porque, ai, o meu deve ser muito difícil, ou porque a minha dor tá forte, né? Ou porque...
1: Já
2: passou o tempo, né? Então, o meu médico perguntou pra mim, né? Ele virou pra mim e perguntou assim, mas a sua dor tá como? Na penetração, durante o momento ou após? Né? É. Eu falei, nossa, após? Então, quer dizer, imagino que tenha também um após, né?
0: Exato.
2: Então, isso, você vai tomando consciência da situação toda, né?
0: E, Camila, é impressionante como que está enraizado na nossa sociedade o conceito de que é comum, é normal que a mulher vá perder xixi, né? Então, imagino se isso acontecesse com os homens, de fato, acho que já teríamos aí
1: resolvido.
0: Já resolvido, né? E não é assim, de fato, que a coisa tem que caminhar. A maravilha do corpo humano é que justamente a gente tem uma capacidade de regeneração, né? Obviamente que ela é limitada, mas nesse aspecto de pele e mucosa, a gente pode observar, sim, uma melhora bastante considerável. Existem tratamentos que são feitos, né? Dependendo, obviamente, do grau, do tipo, tem a questão hormonal e aí... É importante se definir se essa mulher pode ou não receber a terapia de reposição hormonal, que vai ter uma ajuda na parte ginecológica ou na parte urinária. Mas lubrificantes também, hidratantes, existem tratamentos que são considerados como primeira linha. Isso existe, são guidelines já bem definidos pela literatura médica científica. E o que nós temos com relação, por exemplo, ao uso de lasers para tratamento dos sinais e dos sintomas da síndrome geniturinária, nós temos estudos que são com acompanhamento de pacientes ao longo do tempo, mostrando bons resultados, casos controle, e temos também alguns trials, alguns ensaios clínicos e meta-análises em menor número, e isso precisa aumentar para confirmar, corroborar. Mas os resultados já podem ser vistos, as pacientes apresentam uma melhora quando são feitos os tratamentos, tanto na parte da pele quanto mucosa.
1: E como funciona esse tratamento? A gente está falando de um laser íntimo, mas como que ele age? Qual que é o objetivo? Para quais casos tem ali um núcleo específico que é mais indicado?
0: Os lasers, eles são tecnologias que utilizam a luz através de um fenômeno conhecido como fototermólise seletiva. Isso tem bastante embasamento na ciência atual. Essas luzes, elas são capazes de atuar com tecidos, provocando respostas nesses tecidos. Isso a gente observa, por exemplo, para o uso do laser, para depilação, para remoção de tatuagens ou tratamento, por exemplo, de vasos. No caso da síndrome geniturinária, o que se observa é um afinamento da pele, a diminuição da produção ali de glândulas com lubrificação, alteração do pH, alteração da osmolaridade, ou seja, uma série de alterações que acontecem na pele e na mucosa da região genital por causa da diminuição hormonal. Os lasers que atuam nessa finalidade, eles têm por objetivo estimular esse tecido, esse epitélio ali, para que ele fique mais espesso. Essas glândulas também que atuem de uma maneira um pouco mais intensa, como era no período pré-menopausa, e também reverter um pouco dessas alterações do pH e da osmolaridade. Então, quando há sintomas relacionados à diminuição da lubrificação, um ressecamento muito intenso, um afinamento, lasers podem ser usados. Existem algumas tecnologias que já têm o reconhecimento da comunidade científica para melhora dessas situações.

0: Vamos juntos aqui nos 96,9 da Band News FM. Neste domingo, hoje dia 13 de setembro de 2026.
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1: A nossa ouvinte, Camila Versucci, escreve contando que foi à África e que soube de um fato sobre os elefantes que deixou ela super intrigada. Manu, é verdade que os elefantes conseguem se comunicar sem a gente ouvir? Sim, Camila! Os elefantes produzem vocalizações de frequência muito baixas, incluindo componentes abaixo da faixa que a gente consegue ouvir, chamados infrassons. Esses sons podem viajar por grandes distâncias. E há evidências de que elefantes também percebem vibrações que se propagam pelo solo, utilizando pistas transmitidas através das patas e do próprio corpo. Imagine dois elefantes separados por uma enorme distância, trocando informações enquanto uma pessoa no meio não escuta absolutamente nada. Silêncio para nós não significa silêncio para outros animais. E isso, para mim, é uma das coisas mais interessantes. Quanto mais a gente conhece sobre um animal, mais a gente descobre o quanto eles podem, muitas vezes mais que a gente. Participe também da nossa coluna enviando sua dúvida para elbicho@bandnewsfm.com.br ou então pelo meu Instagram, Manu Karsten. 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
4: Agora, 12h53, o ministro Flávio Dino diz haver indícios de que o deputado federal Mário Frias, do PL de São Paulo, ocuparia uma posição de destaque no esquema de desvio de emendas parlamentares para a produção do filme Dark Horse. Hoje, o ministro autorizou a quebra de sigilos dos inquéritos da Polícia Civil de São Paulo que apontam o uso de recursos públicos para a produção da obra Dark Horse. Dino também determinou que os celulares, computadores, documentos e dados extraídos de aparelhos apreendidos pela Polícia Paulista sejam transferidos para a custódia da Polícia Federal. Na última quinta, Mário Frias foi alvo de uma operação da PF que investiga o financiamento do filme. Na ocasião, ele negou irregularidades e disse que a ação da corporação era uma cortina de fumaça. O filme brasileiro Feito Pipa, que já ganhou 5 troféus internacionais, tem o primeiro trailer divulgado. O longa-metragem conta a história de um jovem de 12 anos que tem que sair da casa da avó no interior do Ceará para ir morar com o pai na cidade. A direção é de Alain de Berton, com atuações de Lázaro Ramos, Carlos Francisco, Georgina Castro e Teca Pereira. Feito Pipa estreia nos cinemas brasileiros no dia 24 de setembro. No esporte, o Palmeiras vence o São Paulo no Choque Rei em casa e mira agora o jogo de volta pelas quartas de final da Copa Libertadores da América. Conta pra gente, Maurício Ferreira. Palmeiras que venceu por 2-0 o São Paulo, contou com a expulsão do zagueiro são paulino Osório para conseguir abrir a vantagem. e segurar. Teve uma partida confortável, segunda etapa só administrando o placar. Vitória dentro do estádio do Palmeiras, neste clássico que agora tem um tabu de 13 partidas em que o São Paulo não vence o Palmeiras no choque rei. Agora sim, informações com Maurício Ferreira.
5: O Palmeiras chega à 7ª vitória seguida sobre o São Paulo, amplia para 13 jogos a invencibilidade no choque rei e volta a vencer no Brasileirão. O tricolor com os reservas viu a situação piorar quando Osório levou o vermelho direto por uma falta forte em Piquerez. Murilo, nos acréscimos do primeiro tempo, e Vitor Roque, na etapa final, marcaram na vitória por 2-0 na Arena Palmeirense. Com 56 pontos, o Verdão dorme na ponta da tabela e neste domingo vai secar o Flamengo, que pega o Corinthians no Maracanã e tem 54 pontos. Na quarta-feira, o Palmeiras visita a LDU em Quito após a vitória por 1-0 na ida no jogo das quartas da Libertadores. Já o São Paulo estaciona nos 33 pontos e, após preservar os titulares, na terça-feira recebe o Boca Juniors pela Sul-Americana e precisa vencer por 2 gols de diferença para se classificar no Morumbi às semifinais.

0: terceiro e último bloco do Band News Informa de hoje, falando sobre menopausa, sexualidade e autoestima. Estamos recebendo a doutora Patrícia Fagundes, que é médica dermatologista. Doutora, no último bloco a gente finalizou falando sobre os lasers íntimos, que são usados como uma possibilidade de tratamento. E qual que é a duração deles? É como, por exemplo, o Botox e o preenchimento, que a gente precisa renovar de tempos em tempos, ou uma sessão já se vê resultado?
1: De acordo com a literatura científica, as sessões devem ser realizadas inicialmente a intervalos em torno de 30 a 40 dias, num período aí de 2 a 3 meses. E a maioria dos estudos aponta que depois de um período que varia de mulher para mulher, mas em torno de 6 a 12 meses, pode ser repetida uma sessão como uma manutenção. Esses são os protocolos mais frequentes e que têm trazido uma melhora mais evidente para as pacientes.
2: Doutora, e o creme em gel, ele facilita só aquele momento, mas ele não regenera essa mucosa, esse tipo de tratamento que faz? Ele pode ser ali para o momento só?
1: Você diz o creme, por exemplo, um lubrificante,
2: isso,
1: ou um hidratante?
2: Isso.
1: Aí é o seguinte, olha, Camila, a gente tem, considerando como terapia de primeira linha para uma paciente da síndrome genitourinária, nós temos a terapia de reposição hormonal, seja ela sistêmica ou localizada, o uso de lubrificantes ou hidratantes. São, né, categorias distintas. E os lasers podem entrar aí para casos em que você precisa ter alguma outra resposta. Respondendo a sua pergunta, a atuação desses cremes, desses produtos locais, se for um lubrificante ali, é uma ação momentânea.
2: Sim.
1: Exato. Ele vai promover o deslizamento, evitando também o atrito, porque muitas vezes o que machuca é o contato pele-pele, né? Ah, imagina um maratonista quando corre, né? A pele da coxa ali roçando, ou a axila, provoca também um machucado. Numa relação sexual, quando você não tem lubrificação, de certa maneira, o roçar da pele com a pele provoca o machucado. Então, o lubrificante, ele vai entrar, mas ele é momentâneo, e aí obviamente existem marcas, existem tipos, existem diferenças de acordo com a pele de cada pessoa. Agora, quando a gente fala dos hidratantes, aí é um pouquinho diferente, porque eles vão promover uma ação contínua que tende a melhorar com o tempo. Eles têm, na sua maioria, né, cada um, existem diferenças, mas componentes que tentam compensar ou reforçar os elementos naturais da pele. Então, o uso dos hidratantes, que deve ser diário, ele tende a melhorar no médio prazo.
2: E a hidratante, como outra parte, não é o hidratante que a gente passa no corpo, é específico para aquilo, mas é a mesma função.
1: Exato, são hidratantes específicos para a região genital, até por causa dessa característica peculiar dessa, sim, região, né? A gente tem ali uma flora bacteriana, né, e outros micro-organismos que naturalmente existem, e eles têm que existir, mas que na época da menopausa

0: acontecem mudanças. Então, a gente precisa de hidratantes nessa região que não só atendam a essa região específica com essas características, como a esse momento.
1: Eu fico com uma curiosidade, doutora, que é o seguinte, uma mulher que não teve essa informação, uhum, e passou ali os 50, 51, 55 e continua, não está com 60 anos de idade e continua com esses sintomas. Ela tem solução ainda ou é a pele, como nós estamos falando de pele, ela já passou por um envelhecimento, ela tem como resgatar isso ainda ou não tem mais?
0: Ótima pergunta. Tem sim, Camila, porque a pele tem uma capacidade pela característica das células que compõem a estrutura da pele. São células, são glândulas sebáceas que produzem a oleosidade natural e glândulas que produzem a lubrificação. Existem glândulas de suor, todo um conjunto ali que é possível que seja estimulado para uma renovação. É diferente, por exemplo, só a título de curiosidade, da célula de cabelo, que nós sabemos que se você não estimular numa pessoa, por exemplo, que tenha uma calvície muitas vezes acentuada, se você não estimular aquele folículo, com o tempo ele pode realmente encerrar a sua produção. No caso da pele, da região genital e nossa pele de uma maneira geral, não. Então, aquela mulher que perdeu ali um timing, não pôde, não conseguiu, não sabia, ela pode sim ter uma melhora da pele depois que fizer esses tratamentos.
2: Quais outros impactos, doutora Patrícia, vocês observam na literatura, no consultório dessas mulheres, falando da pele, do corpo como um todo, do cabelo? Tem ali uma simbiose entre envelhecimento e menopausa, quando eles se encontram, porque às vezes a pessoa passa pela menopausa sem de fato estar num período de envelhecimento, entre aspas.
0: Exato. Sim, a gente tem no período da menopausa uma série de alterações que vão ter repercussão, por exemplo, nos cabelos. É possível você observar um maior afinamento, uma maior rarefação dos fios, mudanças de textura, por exemplo, né? Muitas pessoas referem, meu cabelo ficou branco e ficou com uma textura diferente. A pele também, da mesma maneira, pode sofrer alterações com afinamento e a flacidez. Então, uma série de mudanças acontecem nessa fase da vida e que as pessoas sentem essas mudanças e sentem essas repercussões. E, claro, todo mundo quer melhorar e é possível que seja tratado, desde que com consciência e procurando sempre profissionais capacitados.
2: O que a gente tem hoje de tecnologia mais avançada, doutora, para o tratamento dos sintomas de menopausa, além do que a gente falou do laser, do hidratante para uso contínuo, tem alguma menina dos olhos de ouro da ciência para as mulheres que nos ouvem?
0: Olha, a ciência está caminhando cada vez mais para tratamentos, sejam eles farmacológicos, cremes, produtos, né, ou injetáveis, e também tratamentos com tecnologias que façam com que as células continuem em atividade. E todos os olhos hoje da ciência têm caminhado para nessa direção. Então, substâncias que façam com que ali o núcleo da célula continue fazendo, comunicando, mandando mensagens para que essa célula vá sempre buscando a renovação. E tecnologias que consigam ir na profundidade, atuando nessas camadas onde muitas vezes um creme não consegue chegar, ou só conseguiria se fizesse algum machucado, né? Alguma esfoliação excessiva, que é o que a gente não quer. Essas tecnologias, chegando nessa profundidade, são capazes de fazer esse estímulo. Então, todas as direções hoje, e felizmente a gente tem aí algumas perspectivas, aparelhos que vêm apontando nessa direção.
2: Para quem está ouvindo a gente, ficou em dúvida se é o momento de procurar um especialista, principalmente porque a gente falou da questão da vida sexual, é de repente, doutora? Tem um sinal? Quando procurar? Com quem falar?
0: Ótima pergunta. É variável. Tem mulheres que sentem de uma maneira mais gradual e tem mulheres que sentem muito abruptamente. Existem estudos na literatura que, inclusive, mencionam esse como se fosse um degrau, essa maneira quase que abrupta. Então, pode acontecer tanto de uma maneira quanto de outra. Agora, o que é importante, Isabela, é essa mulher, se perceber alguma mudança, buscar ajuda. Realmente, não cuidar, não olhar, seja pelo dia a dia, seja pelo corre-corre, vai fazendo com que aquele assunto fique sempre ali, de colocar.

0: colocado de lado e isso depois tende a retornar. Então, percebeu alguma mudança na atividade sexual, na pele, que vem vindo diferente, a pele está mais fina, está mais machuca mais facilmente, aparecem manchas na pele, aquelas manchas arroxeadas, facilmente, com mínimos traumas, por exemplo, ou a pele do rosto está mais fina, está mais flácida, são sinais importantes. E quem procurar? Acho que o ginecologista, a gente estava conversando há pouco, é um médico que é nosso, da, né, da mulher, é de confiança, conhece, nos conhece profundamente. E, claro, o dermatologista, porque a pele permeia todas essas regiões, face, corpo e, claro, a região genital.
1: Camila Rich, você sentiu alguma diferença nos seus treinos, na sua atividade física, na sua força física da menopausa pra cá?
2: Ah, eu tenho sentido. Eu acho que eu tô entrando, né, na menopausa. Uhum. Então, tô naquele período pré ali, estou com certeza no período pré, ainda não é a menopausa em si, mas eu tenho sentido. Eu tenho sentido falta de força nas minhas mãos. Uhum. Isso muito delicadamente, assim, mas eu acho que eu sou uma pessoa que eu percebo muito o meu corpo, né, muito. Avalio demais. Mas tenho sentido alguns sintomas, sim, na parte genital. E as minhas névoas mentais, né? Que elas me acompanham maravilhosamente. Meu sono também, eu não tenho insônia, mas eu tenho estado com o sono bem mais fragilizado, assim, mas menos tão profundo. Então, isso eu sinto bastante também.
1: Cabelo e pele, você sentiu alguma diferença?
2: Cabelo muito. Ano passado, inclusive, eu tô mais loira.
1: Eu
2: pessoal,
1: vi, tá belíssima.
2: Você viu que é novo, né?
1: Arrasou.
2: Mas porque o que é? Eu sempre fui assim, mais pra loira. Sempre fiz umas luzes, coisas assim. Só que o ano passado, eu comecei a cair muito meu cabelo e dei uma bela de uma afinada.
3: É.
2: E aí, eu comecei a falar, o que eu vou fazer? Aí, eu fui atrás, comecei a tomar um minoxidil. E aí, agora, meu cabelo tá voltando. Então, eu não queria mexer em nada. Eu não queria mexer no cabelo. Eu deixei ele meio, sabe assim, não toca nele.
3: Uhum.
2: E eu acho que isso é um ponto, né, doutora, que a gente normalmente vai ao ginecologista uma vez por ano, né, fazer os exames. E o que eu senti de um ano e meio pra cá é que eu tive que frequentar mais ele.
3: É.
2: Então, ao invés de eu ficar, no começo eu tava esperando, mas não, daqui 4, 5 meses eu vou nele. Aí eu falei, não vai dar pra esperar, porque se eu esperar, pode ser que a coisa piore, né?
3: É.
2: Então, assim, então eu tive que, acho que em um ano eu fui umas 3 vezes já nele, o que tem me ajudado.
1: Olha, adaptando a rotina, né?
2: É isso.
0: Tem que ser, acho que a gente tem que estar, como você mencionou, existem mudanças, algumas pessoas percebem de uma maneira mais evidente e outras pessoas não, mas é importante nós nos atentarmos a isso, cabelo, pele, né? Não negligenciarmos esses sinais, né? Nosso corpo físico mudou, eu me sinto menos disposta. A menopausa não é só o fogacho, não é só a insônia, né? Ela é um conjunto de outras alterações que a gente pode e deve, porque quando a gente presta atenção e busca ajuda, o nosso corpo, ele retribui. A pele, principalmente, o cabelo como parte da pele, são estruturas que quando a gente cuida, ela retribui. É como eu falo que é um jardim. Se a gente rega, a gente cuida, a gente tira a erva daninha, fica sempre bem cuidado. E a mesma coisa, o cabelo, a pele, o nosso corpo físico, né? A parte muscular também. Então, que bom que você foi, continue. E a dermatologia também pode ajudar, porque é uma parceria. Com frequência, eu ligo para o gineco, a gente conversa bastante e a paciente sai muito beneficiada. E elas falam assim, eu dei um up, né? Eu tô me sentindo melhor. Eu falo, isso, claro, que dá. A gente cuida e o corpo retribui.
1: É o que a internet chamaria de glow up.
0: Exato.
1: Teve um glow up.
0: Exato.
1: Doutora Patrícia Fagundes esteve com a gente no Band News em Forma de hoje. Foi um prazer conversar com você, tirar as nossas dúvidas também. Agradeço a sua presença. E as suas redes sociais? Deixa aqui para quem tem alguma dúvida, quer entrar em contato, procurar um acompanhamento, talvez seja a solução do problema de quem está ouvindo a gente. Por favor, doutora.
0: Vai ser um prazer. Eu quero agradecer o convite, Isabela, Camila. Mais uma vez, muito bom poder falar aqui com as ouvintes de vocês. É um assunto fundamental. E vai ser um prazer poder atender. Meu nome é Patrícia Fagundes e podem me achar pela rede social. É isso. Muito obrigada.
1: Camila Rich, quem tem dúvidas de exercício físico, se pode ou não pode saltar com 50 anos?
2: Pode saltar com 50 anos.
1: Maravilha. Mas se tiver outra dúvida, seu Instagram também.
2: No @Camila, _ aquele risco embaixo, Rich, H-I-R-S-C-H.
1: Um beijo, gente. Até a próxima.
2: Tchau.

0: Vamos juntos aqui nos 96,9 da Band News FM em São Paulo. Nesse domingo de confronto entre as duas maiores torcidas do Brasil, tem Flamengo e Corinthians hoje no estádio do Maracanã com transmissão aqui da Band News FM. Você vai acompanhar todas as emoções desta partida do agora não mais líder, né? Vice-líder do Campeonato Brasileiro. O Flamengo foi ultrapassado pelo Palmeiras ontem, depois da vitória do Verdão sobre o São Paulo no Clássico, no Choque Rei por 2-0. E o Flamengo tenta retomar essa ponta da tabela contra o Corinthians hoje. Narração de Silva Júnior com comentários do Bernardo Ramos, reportagens do Lucas Belotti. O Corinthians, que jogou no meio de semana contra o Estudiantes pela Copa Libertadores da América, pela partida de ida, tem a partida de volta na próxima quarta e joga contra o Flamengo para tentar pontuar, subir na tabela. Tem 32 pontos anotados até aqui, é o 13º colocado no Campeonato Brasileiro. O Corinthians, que no fim de semana passado acabou sendo superado pelo lanterna da competição, a Chapecoense, venceu o Corinthians dentro da arena, e o Corinthians então tenta se reabilitar no Campeonato Brasileiro diante do Flamengo hoje no estádio do Maracanã. É pedreira, mas um grande jogo de futebol que você vai acompanhar aqui na Band News FM a partir das 4h20 da tarde.
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3: Atualizando a situação das estradas. Boas condições de tráfego agora pelo sistema Anchieta Imigrantes, mas atenção porque a interligação de Planalto, a ligação entre as duas rodovias no trecho de Serra, está bloqueada. Então você não consegue fazer a transferência de uma rodovia para outra. Boas condições de tráfego agora também na rodovia Presidente Dutra, segundo a empresa concessionária. Também sem dificuldades agora.

0: para o motorista que precisa utilizar a rodovia dos Bandeirantes ou a Anhanguera. Pela Castelo Branco e pela Raposo, também de acordo com a empresa concessionária, tudo bem, mas atenção porque pistas estão molhadas, há chuva em diferentes regiões aqui do estado de São Paulo, com isso é a necessidade de maior cautela na hora de você dirigir em alta velocidade. Agora é 1 hora e 15 minutos.
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0: Agora 1h16, o presidente do Supremo Tribunal Federal, ministro Edson Fachin, assume a relatoria da investigação sobre a relação do ministro Alexandre de Moraes com o Banco Master e as fraudes no INSS. Mais informações com o Rafael Procópio.
1: Como medida para evitar a escalada da tensão no Supremo, o presidente do STF, Luiz Edson Fachin, assumiu a relatoria do processo que levou ao plenário da corte as investigações da Polícia Federal contra Alexandre de Moraes. Além disso, o magistrado determinou que todos os processos que tratam do rombo no INSS e do caso Master sejam remetidos à presidência da corte. Na prática, isso paralisa a tramitação e abre espaço para que Fachin tome a relatoria dos dois temas que estão sob os cuidados de André Mendonça. De forma oficial, os próximos passos do Supremo são o julgamento da questão envolvendo Moraes nesta terça-feira, dia 15, e o julgamento envolvendo Mendonça na quarta-feira, dia 23.
0: É mantido o gabinete de crise da Defesa Civil de São Paulo para monitorar as chuvas depois de o estado registrar 5 mortes em decorrência dos temporais deste fim de semana. A região com maior risco de novas ocorrências é a Baixada Santista, seguida do litoral norte paulista, onde o volume de água pode passar dos 150 milímetros até amanhã. Para te dar uma dimensão, é mais do que o previsto para todo o mês de setembro. Uma criança segue desaparecida em um desmoronamento provocado pelas chuvas. Quase 130 pessoas ainda são procuradas por equipes de resgate após um barco naufragar no Mar de Java, na Indonésia, isso. Pelo menos 6 pessoas morreram e 108 foram resgatadas. A embarcação transportava 243 pessoas, incluindo 30 tripulantes, e foi dada como desaparecida após perder o contato com as autoridades na manhã deste domingo. A causa do acidente ainda é investigada. No esporte... O Grêmio acaba de anunciar a demissão do técnico Luiz Castro e da comissão dele depois da derrota de ontem pela 27ª rodada do Campeonato Brasileiro. Tomou a virada o Grêmio dentro de casa contra o Vasco e agora só volta a campo na quarta-feira para o duelo diante do Botafogo no Rio de Janeiro. Na mensagem, o Grêmio agradece aos profissionais pelo trabalho realizado e deseja sucesso na continuidade das carreiras. O clube informa ainda que, de forma interina, o coordenador técnico Luiz Felipe Scolari, o Filipão, dirigirá a equipe na partida contra o Botafogo, essa próxima marcada para quarta-feira no Rio de Janeiro, no estádio do Engenhão. O italiano Kimi Antonelli aumenta a vantagem no campeonato de pilotos da Fórmula 1. Conta tudo, Luiz Fernando Ramos.
2: Oitava vitória na temporada para Kimi Antonelli. O piloto da Mercedes ganhou neste domingo.

0: Domingo, Grande Prêmio da Espanha, superando Max Verstappen da Red Bull e Lando Norris da McLaren. Os três pilotos foram ao pódio do circuito de Madrid. O brasileiro Gabriel Bortoleto ficou em 13º lugar. Depois de 14 etapas, Antonelli lidera com 81 pontos de vantagem sobre George Russell, seu companheiro de equipe.
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0: Meus Filhos está no ar e hoje eu tinha planejado todo um texto para começar o nosso programa, mas eu resolvi separar aqui uma frase desse livro que eu vou falar daqui a pouco. Toda criança do mundo deve ser protegida contra os rigores do tempo, contra os rigores da vida, Ruth Rocha. Por que que a gente está falando sobre isso? Porque hoje a gente vai falar de proteção de crianças e de adolescentes. De todos os jeitos aqui no programa Seus Filhos, vamos refletir muito sobre isso, sobre a postura da escola, a postura da família, da sociedade. Eu, Thaís Dias, sigo por aqui, junto comigo, Roseli Sayão. Tudo bem, Roseli?
1: Tudo bem, Thaís. É um prazer novamente conversar com você.
0: E hoje não estamos sozinha, temos uma convidada mais do que especial, ela já está quase uma integrante de carteirinha aqui do programa Seus Filhos, Luciana Temer, advogada, professora e diretora-presidente do Instituto Liberta, é uma ativista mesmo da defesa das crianças e dos adolescentes e por isso é a nossa integrante honorária aqui do programa. Tudo bem, Luciana?
2: Obrigada, Thaís. Oi, Roseli. Um prazer imenso poder conversar com vocês de novo e com a audiência sobre esse tema que é tão importante e fundamental, que é a proteção de crianças e adolescentes, né?
0: Uhum. Luciana, a gente trouxe aqui, eu citei agora há pouco, vou tentar aqui na fechadinha, porque a gente vai falar bastante, você está lançando agora, né, esse livro que é Educar para Proteger, uma parceria com o Senac, nessa coleção, né? E eu queria que você falasse um pouco sobre essa cultura de educar para proteger. A gente tem falado muito, né? Como eu educo, a gente falou e fez um programa sobre isso, como eu educo os meninos, né? Nesse contexto de violência, como eu protejo as meninas, e aí?
2: Acho que é um grande desafio, né? Você sabe, Roseli, eu já disse isso no outro programa, mas quando os meus filhos eram pequenos, que hoje estão com 24, 25 anos, eu escutava você, Roseli, para ajudar... para ajudar a educar, né? Educar, formar. E já era um desafio, sempre foi. Educar sempre foi um desafio. Mas eu acho que agora a gente está falando de um outro nível de desafio, né? Quando você fala da internet, das redes sociais, a gente está trabalhando com uma outra camada de desafio, que é muito difícil para nós. E esse livro, Thaís, eu escrevi a convite do Senac, o Educar para Proteger, na verdade com um recorte muito específico, que é para proteger da violência sexual infantil, né? Mas eu quero dizer que eu tenho muito claro para mim que quando você fala de educar para proteger, independente de qual violência, tem uma base que é uma base comum, né? Que é uma base da criança se reconhecer legitimada nos seus sentimentos, de ter um diálogo permanente com os adultos responsáveis por ela. Tudo isso é educar para proteger. Pode ser uma violência de bullying na escola, pode ser uma violência sexual intrafamiliar, uma violência virtual. Mas o fato é, tem uma base comum de educação de crianças e adolescentes que pode ajudar nessa proteção, é o que eu acredito.
0: E aí eu trago você, Roseli, para a conversa, porque às vezes... os pais não conseguem definir esse limite, né? Então, quando a gente fala principalmente de uma proteção, né, contra a violência sexual, o pai fica, não pode tocar ninguém, pode tocar ninguém, pode encostar e se encostar. E aí já gera uma proporção. Por outro lado, aqueles pais, não, isso não é assunto para criança, não tem que falar sobre isso com criança. Então, a gente vive num extremo ali sem saber como lidar. O que você traz de orientação?
1: Basicamente, dois pontos, né? A primeira questão que eu acho muito importante... é que a gente trabalha muito para criar filhos obedientes. Mas não é para ser obediente para qualquer adulto, né? Existe uma coisa que a gente chama do princípio da obediência. É diferente de ser obediente, né? É aprender a obedecer ao

0: os adultos. E aí é preciso identificar quais adultos, né? A professora que dá aula para você, a diretora da escola, a moça que vem dizer na escola para você que você não pode jogar as coisas no chão, é para obedecer o pai, a mãe, a tia, ou seja, aquelas pessoas que têm uma convivência próxima. Isso ajuda muito a criança a entender e diferenciar um pouco, né? Então eu tenho que ser obediente com todo mundo, porque a violência, principalmente a sexual, chega como autoridade, né? E aí ela, a criança em geral, pode obedecer. E a segunda coisa que eu quero muito, né, explicar é que a gente precisa proteger aqui a criança daquilo que ela não consegue se proteger. Isso é importante, né? A criança vai andar de bicicleta pela primeira vez, pode cair, mas não vai ser um tombo fatal, nada muito sério. A gente não precisa proteger a criança numa situação dessa. Então a gente precisa reconhecer, como adultos que somos, que situações que a criança não consegue enfrentar sozinha, porque não tem defesa para tanto.
1: Agora, Luciana, quando a gente traz, né, esse tema, e aí eu falei agora há pouco, a gente gera nos pais, principalmente, uma angústia. Ai, mas eu vou falar sobre isso, mas isso não vai acontecer na minha casa, ou isso não vai acontecer com o meu filho. Ou eu tenho tanto medo disso que eu não consigo nem falar sobre isso. Como é que a gente chega também nessas famílias para trazer orientação, mas sem medo?
2: Eu acho que assim, o nosso esforço no Instituto Liberta é justamente, Thaís, convidar as pessoas a conversarem sem tabu sobre isso, né? Então, acho que tem o livro que eu lancei, que é direcionado para adultos compreenderem as violências sexuais. Porque a verdade é que nós adultos não entendemos muito bem a lógica desta violência. Tanto é que frases como "não fale com estranhos" é uma frase comum, e a maioria das violências sexuais não são praticadas por estranhos, mas são praticadas por familiares, né? Então, na lógica até, Roseli, de obedecer, né? De fato, a gente tem, eu concordo plenamente com o que você disse, a gente tem que ensinar a criança quem é a autoridade que ela deve obedecer, quem é que ela não precisa estar submetida. Mas também a gente se preocupa muito com o aspecto de que, às vezes, esta pessoa que em tese deveria ser a protetora é a violadora, né? A gente sabe que as violências são muito intrafamiliares. Então, esse livro é uma conversa com adultos, para os adultos compreenderem essas violências. Agora, a gente lançou no Instituto Liberta uma outra cartilha, né? Um guia, na verdade, que é um guia para familiares e cuidadores de crianças de 0 a 10 anos. Ele está livre, vai lá no site do Instituto Liberta, baixa. Eu trouxe para as duas aqui um físico, mas vocês podem ir lá, baixar, compartilhar pelo WhatsApp, o que vocês quiserem. A gente dividiu por faixas etárias, 0 a 2, 3 a 4, 5 a 7, 8 a 10. E a gente ensina nesse guia como é que você pode conversar com crianças de 0 a 10 anos, de acordo com a faixa etária que elas estão, sobre esse tema. Então, vou dizer para você, prevenir a violência sexual não tem nada a ver com falar nem de sexo, nem de violência. E a gente ensina, por exemplo, que você ensinar uma criança a legitimar os seus sentimentos é uma forma de proteção. Vou dar um exemplo bem basiquinho aqui. Mas pensa só, eu, Roseli, quando os meus filhos caíam, o que que eu dizia? Começava a chorar, né? Caiu da bicicleta. Não, não, não foi nada, não foi nada, não foi nada, vem aqui, não foi nada, não foi nada. Tudo bem, deu tudo certo, mas não foi nada, dependendo da situação, é algo que deslegitima aquilo que a criança percebe. Então, ela sabe que está doendo, ela sabe que caiu. Só que você, que é a mãe, que é a cuidadora, que é a protetora, está dizendo para ela que não foi nada. Então, ué, mas eu estou sentindo, mas ela está dizendo que não foi nada, então não foi nada. Isto, se você levar para um nível de violência e desconforto, por exemplo, em relações com outros adultos, pode ter consequências. Porque você, a criança, pode sentir um desconforto de sentar no colo de um tio, por exemplo. Só que ela não se sente legitimada com aquele desconforto. Não é? É manifestar o desconforto. Então, estou dando um exemplo que é muito simples, mas que fala de como você pode ajudar teu filho e tua filha a crescer mais

0: fortalecido para enfrentar violências a partir de coisas como percepção dos sentimentos.
1: Eu vou reforçar aqui, olha, agora na câmera fechada também, já o livro, né, Saber Liberta. Eu acho que isso é fundamental. Saber liberta, informação liberta e nunca é demais informação correta. E é isso que fica aqui, como disse a Luciana, está disponível gratuitamente. É só você baixar, ler, compartilhar bastante. Manda, aí vale o grupo da escola para você compartilhar com as outras mães. Está aqui a indicação. A pausa é rápida, a gente volta já já com o programa Seus Filhos para conversar mais sobre esse assunto.

0: Vamos juntos aqui nos 96,9 da Band News FM em São Paulo, nessa tarde fria, temperatura média na capital paulista de 15 graus.
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0: Agora é 1h35, de novo atualizando as principais notícias do dia desse domingo. Hoje é dia 13 de setembro de 2026. Os ministros do Supremo Tribunal Federal devem se reunir nesta terça-feira para debater a crise que envolve a corte. Mais informações com Rafael Procópio.
1: Permanece marcada para esta terça-feira a sessão plenária no Supremo Tribunal Federal. Na pauta está o relatório da Polícia Federal, relatado originalmente por André Mendonça e agora sob a relatoria de Edson Fachin, que aponta conexões entre Daniel Vorcaro e o ministro Alexandre de Moraes. O pedido de investigação contra Moraes por Mendonça foi o auge da crise institucional no Supremo, que levou a uma verdadeira guerra de ofícios e petições entre os dois. Moraes revidou, pediu a inclusão de Mendonça no inquérito das fake news, dizendo que ele omitiu informações relevantes de inquéritos e favoreceu grupos políticos com os julgamentos. Fachin negou o pedido para que o caso de Mendonça fosse julgado no mesmo dia que o de Moraes, mas marcou a sessão para discutir o tema no dia 23.
0: A polícia encontra mais provas de irregularidades dos investimentos da Rio Previdência, autarquia estadual responsável por gerir a previdência dos servidores públicos no estado fluminense, investimentos que foram feitos no Banco Master. Mais detalhes com a Fernanda Caldas.
2: A Polícia Federal encontrou elementos que reforçam a suspeita de que a captação de recursos do Rio Previdência para o Banco Master envolvia pagamentos de comissões. Segundo a PF, o lobista Ricardo Siqueira teria recebido uma remuneração de 0,6% sobre os valores captados para o Banco Master. Um dos registros analisados mostra que ele encaminhou uma planilha com captações de letras financeiras de diversos fundos de previdência e informou que teria conseguido captar mais de R$1 bilhão. Na mensagem, de acordo com a PF, ele menciona um bônus de desempenho por coordenação que, na época, seria de R$7 milhões. A investigação aponta ainda que a comissão de Ricardo Siqueira era operacionalizada pela empresa Mídias Promotora. Segundo o documento, conversas envolvendo Daniel Vorcaro e executivos do Banco Master indicam que a empresa era utilizada para operacionalizar esses pagamentos.
0: A Mega Sena acumula e o próximo concurso pode pagar R$95 milhões para o ganhador. Os números sorteados hoje foram 02, 04, 16, 21, 48 e 53. Repetindo, 02, 04, 16, 21, 48 e 53. 85 apostas ganharam a quina de R$31 mil. A quadra saiu para 5.234 pessoas e pagou quase R$900. O próximo sorteio será realizado na terça-feira. A promessa do tênis brasileiro Guto Miguel anuncia os próximos passos na carreira. Ele que conquistou o torneio de Roland Garros nesse ano, foi vice-campeão no Aberto dos Estados Unidos e agora faz essa transição para o profissional. Fala Augusto Vale.
3: O tenista brasileiro Guto Miguel, 17 anos, afirma que está encerrando a carreira juvenil após o vice-campeonato no US Open e agora vai trabalhar para subir no circuito profissional. Ontem ele perdeu a final por 2-7-1 para o americano Marcel Lektak. O brasileiro foi campeão de simples em Roland Garros e tornou-se o primeiro tenista do país a conquistar o título na categoria masculina no Grand Slam da França. Ainda na atual temporada, Guto também conquistou o troféu nas duplas em Wimbledon.

0: de crianças e adolescentes continua sendo assunto aqui do programa Seus Filhos. Eu, Thaís Dias, sigo na sua companhia, Roseli Saião também. E hoje a nossa convidada por aqui, diretora-presidente do Instituto Liberta, Luciana Temer. Eu vou convidar vocês para ouvir uma adolescente, a Giovana Bandeira, de 18 anos. Ela vai falar um pouquinho sobre, principalmente, como essa discussão, né, de proteção das mulheres, de proteção das crianças e adolescentes, é percebida por ela. Vamos dar uma olhada.
1: Violência de gênero e a ineficiência na criação de leis que protegem as mulheres são uma deficiência social que a gente vê cada vez percorrendo mais ao longo dos anos. A falta de leis realmente eficientes que protegem as mulheres e a falta como esse assunto não é tratado com seriedade, como machismo e misoginia, que muitas vezes é visto como mimimi,

0: acarretando numa sociedade cada vez mais desigual.
1: Eu queria trazer até um outro trecho desse livro, né? Educar para Proteger, que a Luciana lançou recentemente em parceria com o Senac, falando aqui que, diferentemente da violência contra a mulher, cujo enfrentamento já avançou a passos largos, e a gente fala de 20 anos da Lei Maria da Penha, por exemplo, né? Temos a lei do feminicídio já com essa condenação. O combate à violência sexual contra crianças e adolescentes está engatinhando e, para a maioria das pessoas, permanece aquela sensação de que se trata algo distante da própria realidade, sobre aquilo que não é preciso pensar. E aí, eu queria trazer esses dois tipos de violência, né, que são muito impactantes. A violência contra a mulher, a violência contra as crianças e os adolescentes, a violência sexual. As mulheres, durante muito tempo, viveram uma realidade de serem importunadas sexualmente no transporte público e vivem isso ainda hoje. Eu não conheço, assim, mulheres adultas que não passaram por uma situação de serem, né, tocadas por homens sem a permissão, sem o consentimento, em eventos públicos, em locais públicos, ou até mesmo em locais privados. Muitas meninas não conseguiam, apesar de ter a vontade de dizer não para os seus companheiros, porque elas não tinham a informação de como fazer isso. E eu queria ouvir vocês duas exatamente sobre isso, porque a gente falou muito de consentimento. E aí, nos dois casos, essa ideia de consentimento ainda gera uma discussão e uma nuvem em cima disso, né? Vou começar com você, Roseli, então.
2: Pois é, é bom a gente lembrar um pouco as nossas tradições, né? O casamento nunca exigiu consentimento posterior ao sim do casamento. É importante a gente lembrar que aquele sim que foi dado foi naquela situação específica. Agora, daí para frente, a mulher precisa dar o consentimento para tudo, para absolutamente tudo, né? E não é só para o relacionamento sexual, mas para atitudes, por exemplo, financeiras, econômicas, palavras que são dirigidas a outras pessoas na frente dela ou a ela mesma. Então, é importante que a mulher tenha consciência disso. Em alguns países, uma das primeiras perguntas que são feitas para a mulher que se diz que sofreu um estupro, por exemplo, né, é: você deu consentimento? Você disse não? Esse é o sinal para a justiça desses países de que sim, ela foi submetida sem a vontade dela.
1: Luciana, eu queria te ouvir, né? Porque é muito difícil isso, né?
3: Eu acho que eu queria fazer uma distinção aqui, quer dizer, que já está colocada, obviamente, pela pergunta, que é mulheres e meninas, né?
1: Sim.
3: Então, primeiro, que a gente tem uma grande confusão nesse país, porque a gente mistura meninas e mulheres. E a gente tem brigado muito para que a gente possa separar. Meninas são meninas, mulheres são mulheres. E eu vou dar um exemplo muito simples aqui para vocês. Quando a gente fala de estupro, Roseli, no imaginário popular, a gente pensa em mulheres. Mas mais de 64% dos estupros no Brasil são contra meninas de menos de 14 anos. Quando eu puxo essa régua até 17 anos, dá quase 80% dos estupros registrados no Brasil, né? E por que que eu estou insistindo aqui nessa diferenciação que o nosso imaginário às vezes não faz? Porque a gente está falando de diagnóstico. Quando a gente pensa que mulher é vítima de violência, quando a mulher é estuprada, você fica pensando em construção de educação e políticas públicas para mulheres. Não estou dizendo que não é importante, gente, é importantíssimo, mas, como eu digo no meu livro, a gente avançou nos últimos 30 anos e tornou visível esta violência, que é patrimonial, que é física, que é verbal, enfim, todas essas coisas que a Roseli já anunciou. Então, eu insisto aqui que a gente tem que falar de proteção de meninas, porque se a gente falar, Thaís, de proteção de meninas, talvez a gente tenha que falar menos de proteção de mulheres lá na frente. E aqui a gente volta para o tema da educação, não é? Da educação de meninos e meninas. Porque essa educação é dos dois. E volto para o guia Saber Liberta. Por exemplo, quando você ensina uma criança que o corpo dela é dela e que ninguém pode tocar, você tem que ensinar também que o corpo do amiguinho é dele e que ele também não pode tocar, que ela também não pode tocar, não é? Porque é uma via de mão dupla. Ninguém pode tocar no meu, mas eu também não posso tocar no de ninguém. Então, eu acho que a gente tem que começar a enxergar de verdade. Esse programa de vocês é tão importante, porque a gente está falando

0: Tem um menino, Thaís, de 13 anos, que tudo que ele quer é arrumar uma namorada, ou porque ele tá muito bravo, ou porque ele tomou um fora de uma menina, e ele vai lá na internet e ele escreve assim: como conquistar meninas, ou meninas são insensíveis. E aí começa a aparecer coisas para ele, começa a aparecer coisas, e quando você vê, ele tá começando a ver vídeos absolutamente misóginos, dizendo que mulheres são perversas, que têm que ser punidas e tudo mais. E ele ouve aquilo num primeiro momento, e aquilo é estranho para ele. Não foi isso que ele aprendeu com os pais dele. Os pais dele não ensinaram isso para ele, né? Então, aquilo é estranho. Mas, de repente, aparece um outro vídeo com outro especialista dizendo a mesma coisa, e outro dizendo a mesma coisa, e outro, porque é assim que funcionam os algoritmos. E aí, de repente, ele se convence de que é isso mesmo, né? A gente, eu brinco outro dia que eu comprei sopa de ossos. Alguém já comprou sopa de ossos?
1: Não.
0: Ah, sopa de ossos, não cai no seu algoritmo ainda. Sopa de ossos são uma maravilha para a saúde. Gente, eu sou pós-graduada, tenho 57 anos e eu comprei a sopa de ossos, entendeu? Porque apareceu um monte de gente dizendo as maravilhas da sopa de ossos. Agora, você imagina um moleque de 13 anos de idade dizendo quanto as mulheres são perversas, perversas, perversas e que têm que ser punidas.
1: E aí, você citou as redes sociais. Eu ia até para um outro caminho, mas eu vou para esse caminho, Roseli. Porque aí a gente tem. Vieram várias abinhas aqui quando você foi falando, né? E eu vim pensando. Tem esse aspecto da misoginia que vai sendo ali colocada o tempo todo. E tem o um aspecto da adultização e da erotização. E aí a gente fala de crimes, por exemplo, como estupro virtual. Né? Que muita gente nem sabe o que é e como se proteger. E aí você olha, eu tenho uma filha de 13 e um menino de 9. E aí você olha ali, ah, ele está no quarto, está protegido. Ela está no quarto, está protegida. Mas se tiver com o celular na mão, essa proteção é simples e ilusória, né, Roseli? E é isso que os pais precisam estar atentos, porque hoje o perigo está aqui, na palma da mão.
2: Exatamente. Aliás, este, né, na mão de criança e adolescente, sem tutela alguma, sem conversa alguma, é aquilo do qual a criança e o adolescente não consegue se proteger sozinhos. É preciso acompanhamento dos pais, e eu sempre aviso, gente, não se trata de ir escondido ver o que o filho fez na internet, não é isso. Antes de o filho começar, a filha começar a ir ver a internet, é preciso que eles façam ali um contrato, um acordo, um combinado, como as escolas adoram falar, né? Olha, você vai entrar, eu não vou estar o tempo todo vendo o que você faz, mas de vez em quando eu vou ver com quem você fala, o que você fala, o que você ouve, o que você vê, que site você visita, que páginas você segue. Isso é uma maneira de proteger você. Isso precisa ser dito para a criança, né? O mesmo para o adolescente. 13, 14, 15 anos. Eu sempre achei a fase mais difícil da adolescência. Porque eles dão um grito de liberdade, não sou mais criança, mas ainda não amadureceram. Isso leva tempo, experiência, prática de vida. Por isso que eu acho esses os 3 primeiros anos, depois dos 12, os mais arriscados, eu diria. Então, não pense que ele é adolescente, tem 13, 14 anos, que ele pode se virar sozinho na internet.
1: E a gente vai falar muito mais sobre a proteção de crianças e adolescentes aqui no programa Seus Filhos. Não saia daí, a gente volta já.

Vamos juntos nessa tarde fria aqui em São Paulo, agora 1h49, temperatura média na capital paulista aumentou 1 grau, 16 graus agora em média, oscilação muito pequena neste domingo. A amplitude térmica hoje na capital paulista uma das mais baixas do ano, porque a mínima registrada na madrugada foi de 14 graus, máxima a gente já atingiu essa de 16 graus, então só 2 graus nos separam da mínima deste domingo. E o dia inteiro, então, vai permanecer assim, com céu encoberto, chuvisco. Não é previsto temporal, como a gente registrou ontem. Hoje, só chuva um pouco mais fraca, ocasional, em alguns locais da cidade de São Paulo. É essa cara que a gente vai enfrentar neste domingo ao longo de todo o dia. 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
11: Agora 1h55, mensagens coletadas pela Polícia Federal mostram conversas atribuídas ao ministro André Mendonça do Supremo Tribunal Federal com o ex-governador do Rio de Janeiro, Cláudio Castro, tratando de processos do interesse do político. Nos diálogos trocados na noite de 11 de novembro de 2022, Castro escreve a Mendonça que precisa falar com ele com urgência. O ex-governador cita o caso Cabral numa possível referência ao ex-governador do Rio de Janeiro, Sérgio Cabral. Em seguida, Castro encaminha dois arquivos com pedidos de habeas corpus e alvará de soltura, objeto de julgamento do STF. Mendonça responde à mensagem uma hora depois com a descrição de um processo da 13ª Vara Federal de Curitiba, que decretou a prisão preventiva de Cabral por corrupção no âmbito da Operação Lava Jato. Após escrever essa mensagem, Mendonça completa: ligo em alguns minutos. O governo do Brasil responde após ser acusado de omissão envolvendo um grupo de brasileiros que foi alvo de tráfico internacional de pessoas. Mais detalhes com o Roger Caruso.
12: O Itamaraty afirma que não há obrigatoriedade legal para custear deslocamento dos brasileiros vítimas de tráfico internacional de pessoas que ainda estão em Madagascar, na África. O órgão se pronunciou após ser acusado de que a verba disponibilizada pelo governo federal era insuficiente para a repatriação dos cidadãos. O valor de $500 foi dividido entre os brasileiros, correspondendo a cerca de R$150 para cada. O grupo teria sido levado ao Sudoeste Asiático para trabalhar em complexos usados na aplicação de golpes e depois foi transferido para Madagascar, onde chegou a ficar detido.
11: Com elenco cheio de mulheres, chega ao último dia o festival Rock in Rio. E uma das atrações é justamente Ivete Sangalo, que você ouve ao fundo. Informações chegando sobre o festival com o Luiz Valcir.
13: O Rock in Rio entra no sétimo e último dia de festival com um line-up formado em sua maioria por mulheres. A exceção é a banda norte-americana 21 Pilots, que leva o rock alternativo para o encerramento do palco mundo. Ivete Sangalo abre os trabalhos no principal palco do Rock in Rio com um show à la Ivete, que enaltece a cultura latino-americana. No palco Sunset, a sueca Zara Larsson é a principal atração do espaço, que também recebe Joelma e Vivi Batista, Batidão, Carol Biazin, Marina Sena e a cantora Cel. Dennis DJ, Suel e Marvila também agitam o público no palco Favela. A cidade do rock possui 385 mil metros quadrados de muito entretenimento. Além da música, o público também pode aproveitar brinquedos como a montanha-russa, a tirolesa e a Mega Download, uma torre de queda livre com 30 metros de altura.
11: E Em outros destaques do dia, os bombeiros localizam mais um corpo soterrado após a queda do prédio na zona leste de São Paulo, desmoronamento sobre o qual a gente vem falando desde ontem. Com isso, o número de mortos chega a 6 pessoas. Era a última pessoa desaparecida, era uma criança, nessa estrutura que caiu sobre uma casa em que estavam 8 pessoas na Penha na madrugada de sábado. 2 foram resgatadas com vida, 6 morreram e com isso os bombeiros encerram os trabalhos nessa região muito castigada pelas chuvas, os temporais que atingiram a capital paulista e região metropolitana na madrugada de sexta para sábado. No esporte, o Brasil é campeão sul-americano feminino de vôlei e está classificado para os Jogos Olímpicos de Los Angeles. A seleção venceu hoje a Argentina pela 5ª e última rodada da competição, garantindo a liderança do torneio. Equipe comandada por José Roberto Guimarães dominou a partida, aplicou um 3-0 no placar com parciais de 26-24, 25-19 e 25-16.

0: Jesus segue falando sobre proteção de crianças e adolescentes. Eu, Thaís Dias, sigo por aqui. Roseli Saião também sempre ao meu lado. E hoje conosco, diretora-presidente do Instituto Liberta, Luciana Temer, está aqui conosco. Seguimos nessa reflexão sobre proteção das nossas crianças e adolescentes e falamos, né, dos perigos das redes sociais. Mas eu pensei aqui, me coloquei na função de mãe, né, não só de mediadora, porque a gente fica muito na dúvida, Roseli, do que pode e o que não pode, né? Porque ao mesmo tempo que eu tô aqui apresentando o programa Seus Filhos, ouvindo as suas orientações sempre, às vezes eu me sinto perdida, porque eu olho, esses 13 chegaram muito rápido, eu acho que você piscou e você não percebeu. Eles querem liberdade, eles querem mais autonomia, mas não têm essa maturidade. E aí, posso ir no clube sozinha? Ah, mas eu posso ir no shopping sozinha, no cinema? E você vê um monte de notícias chegando e casos de estupro coletivo e casos de estupro virtual, você vai ficando muito tenso. E aí eu me coloco naquela posição, imagino que você, que é pai e mãe, avô, avó, também se coloca nessa posição de deixo, não deixo, até quando eu deixo, né? De que forma eu deixo. Como é que a gente toma essa decisão, Rosinha?
1: Bom, a primeira coisa que eu preciso avisar todo mundo, nós vamos errar. Não há maneira da gente acertar sempre. E alguns erros que a gente comete, a gente só vai saber lá na frente, quando eles forem adultos. Aí eles vão contar, lembra quando você fez tal coisa? Pois é, me prejudicou nisso, naquilo. Então, o que a gente precisa é estabelecer aqui dentro da gente, né? Sabe aquela hora que as crianças vão dormir e a gente fica pensando? Essa hora que a educação acontece, porque é aí que eu penso, né? Eu vou deixar ir ao shopping sozinho ou não vou? Aliás, a gente pode adiantar algumas questões, né? Porque hoje ele se comporta de uma maneira muito massiva. É, quase todos os adolescentes deste grupo social se comportam assim, querem fazer isso, querem comprar aquilo. Então é preciso que eu tome a decisão, considerando alguns itens dos meus valores, dos valores familiares, das tradições dessa família, da moral, da comunidade e da família. E aí avaliar sem medo de ser careta. Isso não vou deixar ainda não. Por enquanto ela tem 13. Quem sabe aos 15, sim, vai sozinho ao shopping. Mas os 13 é cedo, porque eles são impulsivos e quando eles estão em grupo, a moral é do grupo. Ou seja, não há moral familiar por trás segurando isso.
0: Agora, Luciana, eu vou fazer uma provocação que eu já ouvi de alguns pais, né? E o meu filho, até recentemente, de 9 anos, a gente conversando sobre algumas coisas de redes sociais, ele falou assim: mãe, você problematiza tudo. E a gente problematiza tudo, né? Na cabeça da gente, a gente vai calculando ali os riscos. E um pai uma vez falou pra mim assim: olha, mas vocês falam tanto de proteção de criança e adolescente, que não pode tocar, que não pode mexer. Vocês vão criar uma geração de meninos e meninas que vão ser extremamente traumatizados com os próprios corpos, que não vão conseguir, por exemplo, se libertar sexualmente. O que você diria para esses pais?
2: Bom, primeiro, eu não sou especialista nisso, né? Vamos lá fazer essa ressalva. Mas deixa eu só pegar um gancho da Roseli, só para dizer o seguinte: Roseli, quando os meus filhos tinham exatamente a cidade, eu lembro que eles iam, falavam para mim assim: mas todo mundo vai. Eu falava: mas você não é todo mundo. Entendeu?
0: Eu falo, eu acho que é uma frase unânime de todas as
2: mães. Mas você não é todo mundo, porque a gente tem que ter consciência de que a gente tem que ir de acordo com o que a gente acha correto, né? Eu discordo plenamente, totalmente, dessa preocupação de que o cuidado e os alertas podem levar a uma... há um problema em relação à sexualidade. Eu acho que o contrário, né? Eu acho que E quando eu falo de sexualidade aqui, eu tô falando, lógico, a gente tá falando de adolescente, não tá mais falando de criança, porque com criança você não vai falar de sexualidade, você vai falar de proteção, mas que com um adolescente você vai falar sim de sexualidade. E você vai falar de uma sexualidade que é saudável, que é responsável, né? Você tem que falar sobre isso. Então não é só sobre o não, mas sobre o como. É, então eu acho que a gente tem que por isso que eu digo, nós adultos precisamos estudar, entendeu? Se a gente não estuda, a gente não consegue conversar, né? Então assim, a gente precisa estudar para poder conversar com os nossos filhos. Agora, eu queria fazer um alerta ainda com a história da preocupação e do cuidado. Thaís, você sabe que a gente tem um dado objetivo, que é do Conselho Nacional de Justiça, que mostra que de 2020 para 2024, o número de adolescentes que praticaram atos infracionais, né? Adolescente não pratica crime, pratica ato infracional, é, equivalentes a estupro, dobrou de 2020 para 2024. Ou seja, você tinha 20 adolescentes, não é esse o número, é muito maior, 1.800 qualquer coisa, passou a 4 mil, 5 mil. Né? O que, que significa isso? Por que, que a gente teve um aumento tão grande de crimes sexuais praticados por adolescentes? Aí eu queria lembrar com vocês o que aconteceu em 2020, não é? Pandemia. Pandemia, lockdown, as crianças e adolescentes nas telas. A gente ainda, Roseli, sem saber...

0: saber os perigos da tela, porque a gente não sabia. Hoje a gente sabe, mas a gente não sabia. Então, você teve uma leva de meninos e meninas, mas sobretudo meninos, que cresceram influenciados pelas redes, pela pornografia, sem a gente se dar conta. Então, não, Thaís, eu acho que a gente não vai assustar filho nenhum conversando e colocando limites, não é? Mas para fazer a conversa certa, precisa estudar.
1: Agora, deixa só emendar. A coisa que eles veem na internet que podem trazer problemas. E não aquilo que o pai e a mãe vão conversar a respeito.
2: Ali, esse é um ponto que eu ia entrar agora para a gente conversar nessa reta final do programa Seus Filhos, que é a forma de conversar. A gente criou um tabu, né, para falar de determinados temas e colocou principalmente um tabu quando esse tema é tratado pela escola. Então, por exemplo, educação sexual não pode tratar na escola, né? Ah, mas falar disso é só a parte biológica. Não pode passar desse assunto. Ah, mas na minha casa eu não me sinto confortável, então esse assunto não entra. Uhum. A gente precisa quebrar essas barreiras, né, Roseli? Porque informação e informação de verdade, a gente mostrou ali, o saber liberta, é isso, né, Roseli? Com base em informação correta, você toma a decisão normalmente mais precisa, né?
1: Isso. Vou pegar a frase dela. Para conversar com os nossos filhos, a gente precisa estudar. Educação sexual, gente, não é falar do coito, da relação genital, não é isso. Mas é falar de tudo aquilo que antecede esse ato. Muito antes. Na verdade, esse ato sexual é tratado na aula de ciências biológicas. Eles ensinam o aparelho reprodutor, como funciona, como não funciona, como acontece a gravidez. Não é disso que a gente precisa ensinar. Aliás, gerações e gerações passaram sem aprender isso. A não ser na aula de biologia, né? O que a gente precisa falar é exatamente assim. A respeito dos valores, dos sentimentos, das emoções, do respeito a si, do respeito ao outro. Toda escola tem uma educação sexual. A maioria delas caótica. Que começa assim, não pode namorar no recreio. Mas o que é namorar? Ficar conversando junto não é namorar? É só pegar na mão e beijar que é namorar? Eles não discutem isso. Eles decretam, né? Aí tem uma educação sexual embutida. Os alunos estão aprendendo alguma coisa. Que a escola não é lugar de namorar, só escondido. E vai por aí.
2: E aí você entra nessa ideia da proibição, né? Que acaba gerando um interesse ainda maior, muitas vezes. Principalmente quando a gente está falando de adolescente. Reta final do programa Seus Filhos, eu queria te convidar, Luciana, para você deixar um recado para os pais, para as mães, mas também para os professores. E a gente tem um círculo de pessoas que cercam os nossos jovens, né? As crianças, os adolescentes. São os tios, são os padrinhos, os avós, que podem contribuir muito para esse círculo de proteção, né?
0: Então, o meu convite aqui é para que vocês conheçam o trabalho do Instituto Liberta, entendam um pouco mais sobre este assunto, saibam que não é tão difícil assim falar sobre proteção. E aqui, a gente separa sempre, viu, Roseli, principalmente nas escolas, você fala de proteção de crianças e adolescentes contra a violência e fala de sexualidade saudável e responsável com jovens, né? Queria convidar, então, os adultos a entenderem melhor desse assunto, quebrar o tabu e falar com propriedade, né? Se apossar dessa questão. E as escolas, né? Eu só para dar um spoilerzinho aqui, esse guia é o guia que está disponível no site do Liberta, é para familiares e cuidadores, mas a gente está capacitando toda a rede pública de Santos agora, do município de Santos, em São Paulo. A gente está capacitando educadores de 0 a 10 anos para fazer atividades em sala de aula, Roseli. E aí, a partir do ano que vem, isso vai estar disponível também no site do Liberta para os educadores, professores e professoras que quiserem.
2: A gente está nessa reta final, Roseli, mas antes está aqui, hoje a nossa dica, né? Está aqui nas nossas mãos para você que está acompanhando no Dial. Eu vou ler o nome dos livros, essas indicações que trazem informações corretas, do jeito que a gente sempre sugere, né? Que você vá atrás, procure autores que possam contribuir, sites que possam trazer essa informação. Esse é o livro Saber Liberta, que essa cartilha está gratuita. Essa aqui você pode entrar no site do Instituto Liberta, que você vai conseguir ter acesso e compartilhar à vontade. Aqui também, educar para proteger.

0: esse livro que foi lançado recentemente pelo Senac, pela Luciana Temer, e a gente indica também muito, porque traz essa informação, como ela disse, para você conhecer a informação, para você educar com consciência. Roseli, fica aqui, né, o nosso carinho especial para a nossa convidada de hoje.
1: Muito.
0: Luciana Temer, muito obrigada mais uma vez.
2: Obrigada, eu que agradeço. É sempre um prazer imenso estar aqui falando com vocês.
1: Nós também.
0: Olha, quero aqui falar do nosso time, né, que sempre colabora com a gente para colocar esse programa no ar, dizendo aqui o nome de todos eles. A produção da Beatriz Alencar, a produção aqui no estúdio do Rafael Henrique e da Marcela Pereira, a edição do Pedro Salles e a sonorização do José Antônio de Araújo. Agradecendo sempre a você que nos acompanha na Band News, pode e deve participar. Ficou com alguma dúvida? Quer sugerir um tema para a gente conversar aqui no nosso programa? Mande um e-mail para seusfilhos@bandnewsfm.com. .br ou nos acione nas redes sociais @ThaísBDias, Thaís com H, ou @RoseliSayão, Roseli com Y, Sayão também. Roseli, meu beijo pra você mais uma vez e até a próxima.
1: Obrigada. Eu tenho que agradecer as conversas que eu tenho com o Thaís. Agradeço principalmente a Luciana hoje e a vocês que nos acompanham. Muito carinho.
0: Continue ligado sempre aqui na Band News, porque os seus filhos voltam na semana que vem.
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0: Vamos juntos nos 96,9 da Band News FM em São Paulo, aqui de olho na condição das estradas. E é boa a condição das principais rodovias que servem o estado de São Paulo. O motorista não enfrenta dificuldades pela rodovia dos Bandeirantes, Anhanguera. Situação é boa até no sistema Anchieta Imigrantes, que costuma estar movimentado. Claro, né? Com a temperatura as pessoas não querem ir para a praia e com isso menos carros na pista, menos congestionamento em decorrência disso. Atenção porque a interligação de Planalto, a ligação entre Anchieta e Imigrantes, Imigrantes e Anchieta no trecho de serra está bloqueada neste instante, então você não consegue fazer essa transição entre uma rodovia e outra, mas na extensão toda da Anchieta, da Imigrantes, Padre Manuel da Nóbrega, Cônego Domênico Rangoni, você não enfrenta dificuldades neste instante também. Segundo a empresa concessionária, a Ecovias, também não há dificuldades agora para você que utiliza a Raposo Tavares, a Castelo Branco, faz boa viagem, assim como quem utiliza a rodovia Presidente Dutra.
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2:17. O ministro Flávio Dino, do Supremo Tribunal Federal, retira o sigilo do material da Polícia Civil de São Paulo que trata do financiamento do filme Dark Horse sobre a trajetória do ex-presidente Jair Bolsonaro. Com isso, a Secretaria de Segurança de São Paulo terá que entregar à Polícia Federal todo o conteúdo bruto extraído dos celulares das pessoas físicas e empresas investigadas no caso. A ordem também inclui que todos os computadores e demais documentos sejam transferidos à custódia da PF. Na quinta-feira, o deputado federal Mário Frias, roteirista do filme, disse que a investigação é uma cortina de fumaça e não tem fundamento para existir. Chega a 6 o número de mortos no prédio que desabou em decorrência do temporal que atingiu São Paulo entre a madrugada de sexta e a manhã de ontem. A última vítima localizada foi uma menina de 7 anos. Um edifício em construção que estava irregular caiu sobre uma casa onde estavam 8 pessoas no bairro da Penha, na Zona Leste. 2 foram resgatadas com vida e agora o trabalho dos bombeiros foi encerrado na região. O presidente dos Estados Unidos, Donald Trump, chama de forças negativas aqueles que pedem uma desaceleração do desenvolvimento da inteligência artificial. Nos últimos dias, uma série de especialistas no tema, incluindo o presidente da Anthropic, dona da ferramenta de IA Claude, uma das mais usadas no mundo, recomendaram um freio na expansão dessa tecnologia. Hoje, na Irlanda, Trump disse que aqueles que apontam riscos e prejuízos à humanidade com a inteligência artificial estão sugerindo coisas que não vão acontecer. O Grêmio demite o técnico Luiz Castro e terá Felipão de novo no banco de reservas, dessa vez de forma interina, para a partida de quarta-feira contra o Botafogo pelo Campeonato Brasileiro. A saída do treinador depois da derrota de virada em casa para o Vasco 2-1 ontem, pela 27ª rodada do Brasileirão da Série A.

Seja bem-vindo, você é ouvinte Band News FM, sintonizado com a gente em mais um Humanamente, nosso programa de saúde mental para falar sobre o comportamento humano em parceria com o Instituto de Psiquiatria da USP, apresentado agora por mim, Isabela Mota, durante o período em que Renan Suquevicius está na China, e sempre com ele, Dr. Daniel Barros. Hoje vamos falar sobre alimentação, transtornos alimentares e principalmente uma mudança

0: mudança que aconteceu com a chegada das tais canetas emagrecedoras, não é isso, doutor?
1: Pois é, esse é um assunto que sempre interessa demais a todos os nossos ouvintes, nosso comportamento alimentar, né? O que que a forma como a gente se alimenta e como a sociedade lida com a comida fala sobre nós e como a gente pode ter uma relação mais saudável com isso, com uma convidada mais do que especial.
0: Muito especial. A gente está aqui no Humanamente de hoje com a doutora Sophie Darren, que é PhD, e tem uma edição muito interessante do livro O Peso das Dietas, agora relançado com um capítulo dedicado às canetas emagrecedoras. Doutora Sophie, seja bem-vinda.
2: Muito obrigada. Obrigada pelo convite. Oi, Daniele. A gente já conversou várias vezes. Um prazer estar aqui.
1: Obrigado, Sophie. Sempre um prazer ter você aqui no Humanamente. E a gente não podia deixar de comentar, né, desse relançamento de um livro que é um livro já consagrado, que assim, fez muito sucesso, muito importante, né, chamado justamente O Peso das Dietas, que falava, né, Sophie? A gente vai entrar sobre ele, vai entrar na conversa sobre ele, sobre como que a dieta, na verdade, muitas vezes ela é uma imposição e acaba sendo pior, não fazendo bem nem física nem emocionalmente para as pessoas. Mas você trouxe uma atualização agora para o livro, que é a questão revolucionária, né? Pode-se dizer assim, não necessariamente só para bem, mas que está transformando a relação das pessoas com as dietas, que são as canetas emagrecedoras, né? Que já de alguns anos para cá, mas no último ano talvez explodindo, mudando o comportamento e a relação das pessoas com a comida. Você realmente notou isso na prática, no seu dia a dia, na sua atuação com pacientes? Você tem visto essa relação sendo transformada, Sophie? Obrigado mais uma vez por estar de novo com a gente aqui no Humanamente.
2: Obrigada pelo convite. Sim, justamente eu sou pesquisadora no laboratório de neurociência sobre genética dos transtornos alimentares. E a gente vê que um dos grandes gatilhos desses transtornos mentais, transtornos psiquiátricos ao redor da alimentação, os transtornos alimentares, eles têm muitas vezes, quase todas as vezes, uma dieta restritiva próxima. Né? Muitos pacientes vão falar: estava bem, fiz uma dieta restritiva, comecei o transtorno alimentar. A gente vê que tem predisposição genética, né? Não é qualquer pessoa que faz dieta que vai desenvolver um transtorno alimentar, mas com certeza um dos maiores gatilhos, e tem vários gatilhos, mas um que estou estudando é a restrição alimentar. Então, escrevi o livro O Peso das Dietas lá em 2014 para justamente dar um grito de cuidado a esse estilo de vida que a gente está vendo hoje. Parece que para se cuidar tem que fazer dieta restritiva, né? E aí eu lancei essa alerta às dietas restritivas. Então, o que eu consegui ver dentro do meu consultório, porque sou pesquisadora, mas também eu atendo no privado, né, no consultório privado, e eu estava vendo muitos casos de paciente antes de tomar, durante o uso da caneta e depois, e fiquei bem assustada com essa grande bagunça dentro do comportamento alimentar.
0: Sophie, nos últimos anos a gente tem falado de uma mudança no padrão de beleza, principalmente para as mulheres, falando da busca pela magreza excessiva, pela massa magra em alguns casos, mas em outros casos somente pela magreza. Não importa se ela é saudável ou não, isso muda também o comportamento das pessoas com as dietas e os impactos que essas dietas trazem quando a gente está falando de um padrão de beleza como esse?
2: Sim, e inclusive interessante que esse padrão de beleza extremamente magro era a época dos 90, dos anos 90. A gente via esse padrão extremamente magro e depois veio uma certa abertura

0: corpos diferentes, até movimentos como body positive, etc. E a gente está vendo essa magreza extrema voltar com o uso das canetas emagrecedoras. Então, aqui a gente não está falando do tratamento GLP-1 para diabetes ou obesidade. É importante sinalizar que aqui a gente está falando, dentro do meu livro, eu deixo isso muito claro, a gente fala desse uso que na realidade não é indicado, né? Esse uso por fins estéticos. É isso o grande problema, porque a gente não tem nenhum estudo sério e válido e também de longo prazo sobre uso dessas canetas em pessoas com saúde, só para emagrecer, né?
1: E, Sofia, você, uma das coisas que é mais importante, que a gente já conversou, a gente já falou no Humanamente, e todas as vezes a gente tem que lembrar, você já reforçou isso aqui na abertura, é que a dieta restritiva é um gatilho para o desenvolvimento de transtornos alimentares. A maioria das pessoas que tem, que sofrem com transtorno da imagem corporal, anorexia, aquele sofrimento grande que é esse transtorno mental, fizeram dietas, né? E esse foi o gatilho. Você já começa a encontrar, ou já tem descrição na literatura, esse uso das canetas também como um gatilho, porque está começando a aparecer isso, já críticas a esse movimento, né, de a magreza extrema ser novamente exaltada e agora
0: Gatilho.
1: mais acessível, né, porque com as canetas mais pessoas vão conseguir ficar muito magras. Isso já tem sido identificado como gatilho também?
0: Então, a gente vê dois aspectos. Primeiro, uso de canetas pelos pacientes com transtorno alimentar, porque a gente tem que entender que dentro desses transtornos da bulimia, anorexia, tem uma certa obsessão a emagrecer, né? E hoje a gente está vendo que essas canetas parecem o milagre, aquele remédio que elas estavam esperando, é fácil de usar, você injeta uma vez por semana, não sente fome, parece, sabe, aquele paraíso, né, para quem tem um transtorno alimentar. Então, primeiro, uma grande preocupação do uso pelos pacientes com transtorno alimentar. E a gente vê que pode até dar uma lua de mel na compulsão alimentar, ou seja, os pacientes com transtorno de compulsão, transtorno de bulimia nervosa, pode até se beneficiar no começo, né, desse uso. Agora, na anorexia nervosa, a gente vê que tem um grande perigo de desnutrição, imagina, pessoas usando essas canetas já que não provavelmente já estão em situação de desnutrição e vão piorar a situação. Então, isso é já um problema sério que a gente está vendo. Agora, o que eu estou tentando seguir e ainda não tem muitos estudos sobre, mas esse impacto do grande emagrecimento pode sim atuar dentro de uma certa predisposição a desenvolver transtorno alimentar. Né? Então, o próprio cérebro humano, ele odeia restrição, odeia perda de peso rápida. Né? Agora, ele vai se defender. E a gente vê que dentro desse grande estresse pelo nosso cérebro, e o centro do apetite está dentro do cérebro, esse estresse ele pode ser exacerbado pelas canetas emagrecedoras. Então, tem sim hoje alertas, a gente não tem estudos o suficiente para poder ter também essa visão, né, no longo prazo. Sabe, Daniel, acho que a gente está vivendo o que pode se chamar de uma experiência humana. Ou seja, são essas pessoas que estão usando sem indicação, só para emagrecer, que vão ser a base dos estudos em longo prazo. Isso é muito perigoso, que a gente não tem essa visão no 10 anos, 15 anos na frente. Né? Então, são dois aspectos bem preocupantes.
2: A gente está vivendo o agora e o futuro vai ser justamente com essas pessoas que estão no presente, utilizando essas canetas. O resultado, a gente vai saber daqui a uns anos desses impactos. Daqui a pouquinho a gente volta no segundo bloco do Humanamente de hoje, falando sobre a nossa relação com a comida e como isso pode trazer transtornos alimentares. Não sai daí, a gente já está de volta. Música.

0: Temperatura não subiu, hein, hoje na cidade de São Paulo, pelo menos essa já era a expectativa, né? Então ninguém, claro, foi enganado. O sol não apareceu, temperatura não subiu, máxima hoje na cidade de São Paulo de 16, 17 graus. E amanhã deve ser muito parecido com hoje, tá? Segunda-feira com friozinho e chuva durante todo o dia também, a máxima não passa dos 16 graus. 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
7: 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Para Flamengo e Corinthians, o Flamengo quer recuperar a liderança do Brasileirão. 2h35.
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1: A Apple anunciou um iPhone dobrável, mas também anunciou uma outra novidade que vai estar presente em boa parte da sua linha de produtos a partir de agora e que talvez seja a grande novidade do evento de lançamento da empresa, Warrison.
2: Mais do que o telefone com duas telas, eu acho que o A20, o chip da Apple, é a coisa mais interessante que a Apple apresentou, porque ele é um chip produzido com incríveis, Edu, 2 nanômetros. É um feito de engenharia quase inacreditável. Nós estamos chegando ao limite da física. 2 nanômetros é uma coisa quase impensável, né? Não dá nem para a gente quantificar o que isso significa. É só para tentar aqui desfazer o tecniquês, o que significa isso? Os chips são formados por transistores, né? Lá dentro tem transistores. E esses transistores, o tamanho deles é medido hoje em nanômetros. Então, quanto menor esse transistor, melhor dizendo, mais transistores você consegue colocar dentro de um chip. Quanto mais transistores você tem dentro de um chip, mais capacidade de processamento esse chip tem. E aí a Apple conseguiu essa proeza de trazer transistores com 2 nanômetros de espessura, né? Então, você tem ali uma capacidade de processamento inacreditável colocada nesse chip que representa um salto muito impressionante quando a gente pensa em capacidade de processamento, em capacidade dentro de um chip, dentro de um processador para um smartphone. E que, aliás, não é só para um smartphone, esse mesmo chip vai ser aplicado também na linha de computadores da Apple. Edu.
1: Esses avanços no chip da Apple, a gente já comentou aqui um pouco sobre a entrada da empresa também nesse mercado e como isso tem sido um diferencial para os seus produtos que são tão desejados mundo afora. A gente conta mais sobre os produtos lançados pela Apple nas próximas colunas aqui de tecnologia. 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
3: Duas e trinta e nove, a Polícia Federal afirma que avisou o presidente do Supremo Tribunal Federal que pode enviar dados integrais do celular do banqueiro Daniel Vorkaro aos ministros do STF. A resposta foi dada após uma determinação de Edson Fachin para que a corporação apresentasse em até 24 horas informações sobre o aparelho apreendido nas investigações a respeito do Banco Master. A PF disse ainda que os dados extraídos do telefone que foram encaminhados ao gabinete do ministro André Mendonça em março são uma cópia e não material original. A Caixa Econômica Federal sorteia na próxima terça, às 11 da manhã, um prêmio de 300.

0: 200 milhões de reais que não acumula, Loto Fácil, da Independência. É realizado há 15 anos, em setembro, e o jogo custa a partir de R$ 3,50. Para participar, o apostador tem até 8 da noite de amanhã para marcar entre 15 e 20 números. O Brasil é campeão sul-americano feminino de vôlei. Está classificado para a Olimpíada de Los Angeles. Será disputada em 2028. Hein? A seleção venceu hoje a Argentina pela quinta e última rodada da competição. A equipe comandada por José Roberto Guimarães dominou a partida. Fez 3-0, 26-24, 25-19 e 25-16.
1: Estamos de volta no segundo bloco do Humanamente de hoje. Eu, Isabela Motta, Dr. Daniel Barros, a gente recebe a escritora Sophie Darren, que é doutora PhD, escreveu o livro O Peso das Dietas. Vou aproveitar para quem está na nossa imagem também no YouTube, na Fast TV, no Band Play, para mostrar a capa do livro da Sophie. Essa é uma reedição que traz a inclusão das canetas emagrecedoras e o impacto delas no nosso cérebro. Antes da gente voltar para esse bate-papo com a Sophie, doutor Daniel, quando a gente está falando de transtornos alimentares, fiquei com uma dúvida aqui enquanto vocês batiam esse papo. Esse transtorno, ele continua ao longo da vida da pessoa, mesmo que ela consiga superar aquele problema mais agudo? Ou é uma doença, entre aspas, passageira?
2: É muito interessante que a evolução, ela é bastante variável, né? Falava-se da regra de um terço, né? Um terço melhora, um terço cronifica e um terço piora. Mas, na verdade, a gente sabe que acompanhando adequadamente, ajudando a pessoa a lidar melhor com os transtornos alimentares, sobretudo tratando de comorbidades, né, problemas que vêm junto, às vezes transtornos depressivos, padrões de personalidade, a gente consegue ver uma melhora no longo prazo, depois que a pessoa já entrou ali para a vida adulta, maturidade. Muitos casos, muitos pacientes acabam tendo uma melhora importante. Então, embora a gente não fale assim, muitas vezes, trata aqui um pouquinho que está curado. Às vezes, depressão, né? Depois que a pessoa fica 6 meses bem, você tira o remédio, a pessoa está curada. A gente não faz assim com os transtornos alimentares, mas a gente pode ver, sim, uma boa melhora no longo prazo. Agora, a gente está falando, isso é para falar de transtornos alimentares, né, Sophie? Mas existe uma questão que é mais comum, né, que a gente chama de mais prevalente, que não chega a ser o transtorno alimentar, mas que tem sido chamado na literatura científica de comer transtornado, né, de uma relação com a comida que não é saudável. A pessoa não está doente, ela não tem anorexia, ela não tem bulimia, mas ela tem essa relação ruim com a comida. O que, que é esse comer transtornado?
3: Excelente pergunta. Temos os transtornos alimentares que têm diagnóstico, que são bem descritos dentro do manual de diagnóstico, até na OMS. E temos todos esses comportamentos que não se encaixam totalmente dentro desses diagnósticos e que são importantes a serem estudados e atendido, porque é uma relação sofrida com a comida. E a gente vê que tem várias definições de se comer transtornado, mas é basicamente uma relação complicada com alimentação e peso. Né? É uma relação complicada que chega a ser um sofrimento. E o que a gente vê, Daniel, é que uma grande proporção dos nossos pacientes que vêm dentro do consultório, andam em nutrição, muitas vezes para emagrecer, já estão com esse comer transtornado. Então, dentro das definições é calcular caloria, pesar o alimento, se pesar o tempo todo. E você vê, incrivelmente, é exatamente o que está sendo ensinado na faculdade de nutrição. Então, a gente vê que até a formação dos profissionais médicos e nutricionistas, ele pode levar a esse comer transtornado pelas orientações passadas. É por isso que, desde 2016, estou formando profissionais de saúde a atender sem dieta restritiva. E está sendo maravilhoso, mas está sendo bem difícil mudar esse conceito, porque

0: dieta restrittiva di una altra forma, un pochino più facile, perché non è mais una questione di foco, forza e fé. Você injeta e você fica tranquilo. Só que a gente vê que essa situação de tranquilidade, de silenciamento, a gente fala muito food noise, que esse barulho sobre comida que a gente escuta do cérebro quando a gente está com uma relação transtornada com a comida, ele não é uma novidade. A gente vê que paciente com restrição, com dietas restritivas, já estavam falando, eu penso o tempo todo sobre comida, eu acordo pensando sobre comida, vou dormir pensando sobre comida. Então, essas canetas, elas vão trazer um silenciamento. Então, dá uma impressão de muita ajuda. Só que a gente vê que o efeito, ele é de uma duração cerca de um ano e meio a dois anos. E depois o food noise volta, a fome volta. Então, isso é pouco falado e pouco estudado, mas a gente vê que tem sim hoje comprovações que o próprio cérebro ele vai se defender contra esse silenciamento. Né? Então, o comer transtornado, Daniel, se você me pergunta, eu diria que 90% dos meus pacientes têm. Né? Eu atendo também transtorno alimentar, mas a maioria dos meus pacientes, homem e mulher, tem comer transtornado. É assustador.
1: E, Sophie, você enxerga que o Brasil tem uma relação diferente quando a gente está falando de alimentação, de padrão, de beleza, nossa relação com as dietas? Como que você enxerga essa nossa personalidade de país nessa relação com a comida?
0: São perguntas que eu até faço para mim o tempo todo, porque eu sou francesa, naturalizada no Brasil, agora sou brasileira, há 26 anos que eu estou no Brasil. E morei também 9 anos nos Estados Unidos, então tenho esses três, essas três vivências, né? de culturas. Posso dizer para você que é global, tá? Essa relação complicada com a comida, ela é global, infelizmente. O que tem talvez de um pouquinho mais forte no Brasil é essa insatisfação corporal, tá? Que é global também. Mas parece que essa cultura de ter o corpo perfeito, ele está mais forte aqui no Brasil. E se não tem muita, o que eu chamo de terrorismo nutricional, né? Aquela informação que assusta sobre o que comer, o que não comer. E essa preocupação sobre a comida, ela é global. E ela está se amplificando, mas também a gente tem que ver que ela está generando um negócio super lucrativo de suplementação, de dieta, de restrição, de cirurgia, e que, infelizmente, é bem assim, difícil ir contra, especialmente com as redes sociais hoje, que estão veiculando muita desinformação, né?
1: Sim, com certeza também tem um impacto grande de como a gente observa a vida do outro nas redes sociais. Daqui a pouquinho a gente está de volta aqui no Humanamente de hoje, falando sobre transtornos alimentares e como a gente tem uma relação complicada com a comida. Não sai daí. Música.

Pode mandar sua mensagem pra cá, 11999-592-100, 11999-592-100 é o número do nosso WhatsApp. Pode mandar sua mensagem de texto, sua mensagem de áudio também. Se as ruas e avenidas pelas quais você passa nesse instante apresentam algum enguiço, algum enrosco, congestionamento fora de hora, agora é domingo.

0: domingo, 2h51, vai saber, né? Pode acontecer. Manda pra cá sua informação, compartilha a sua informação, manda pra cá sua mensagem, né? Compartilha a sua informação, é sempre muito importante o seu alerta aos outros ouvintes.
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0: 2:55.
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2: A Apple finalmente anunciou as novidades oficialmente do novo iPhone 18 e também do novo iPhone Duo, que agora terá tela dobrável, Orson.
3: O evento da Apple que finalmente trouxe o tão aguardado e tão comentado iPhone com duas telas. É uma tela que se dobra em duas e uma externa que aparece, que fica aparente, né, do lado de fora do iPhone. E ele foi

0: batizado de iPhone Duo. Pelo preço dele, né? Pelo preço que ele vai chegar aqui no Brasil, principalmente, né, Edu? Realmente, dá para dizer que quase vale por dois mesmo, né? O aparelho chega aqui custando a bagatela de 20 mil reais. Não é o aparelho para qualquer um. A primeira coisa que chama atenção nesse aparelho, Edu, é a ausência do vinco na tela. Pode parecer uma bobagem, mas a verdade é que quando você gasta tanto dinheiro num aparelho, esses detalhes precisam ser levados em consideração, né? Outra coisa interessante é que o iOS 27, que é o sistema operacional que controla os iPhones a partir de agora, né? A partir desse lançamento, ainda não está disponível, ele faz isso de maneira muito inteligente, ou seja, você, por exemplo, vai estar assistindo a um vídeo na tela de fora do iPhone e automaticamente, quando você abre o iPhone para, enfim, interagir com a tela de dentro, ele automaticamente vai transferir esse vídeo para a tela interna. Ao mesmo tempo, você pode escolher, por exemplo, ter dois aplicativos rodando simultaneamente. Então, você pode ter o seu vídeo tocando na parte de cima da tela e você pode ter um outro aplicativo, aberto na parte de baixo dessa tela, o que é alguma coisa bacana, né? Porque tem muitos aplicativos, como o YouTube, por exemplo, se você não é assinante, que ele não permite que você faça isso. E esse recurso, Edu, ele chega nessa nova geração do iPhone Duo, principalmente porque ele se torna possível, principalmente porque nós temos uma nova geração de chips, o A20, que eu particularmente acho que foi a coisa mais interessante que foi apresentada, no evento da Apple.
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6: O presidente do Supremo Tribunal Federal, Luiz Edson Fachin, é agora o relator do caso sobre a natureza da relação entre o ministro Alexandre de Moraes e o ex-banqueiro Daniel Vorcaro. O ministro enviou à presidência da corte processos relacionados ao Banco Master e às fraudes no INSS. Na decisão, Fachin faz referência a um despacho do ministro André Mendonça e remeteu a investigação sobre Moraes ao presidente do STF. O magistrado lembrou que o regimento interno do Supremo atribui ao plenário da corte a responsabilidade por processar e julgar crimes cometidos pelos ministros da casa. O brasileiro Alisson dos Santos, o Pio, vence mais uma prova nos 400 metros com barreiras. A conquista hoje foi em Budapeste, na Hungria, no Mundial de Atletismo Ultimate 2026. Na semana passada, ele já tinha conquistado a Diamond League, principal competição global de atletismo, que teve a etapa final disputada em Bruxelas, na Bélgica. Alisson dos Santos, recordista mundial da prova e medalhista de bronze nas duas últimas Olimpíadas, é agora tricampeão da Diamond League.

Estamos de volta, terceiro e último bloco do Humanamente de hoje, falando sobre a nossa relação com a comida, os transtornos alimentares e como uma chegada do mercado

0: mercado farmacêutico, as canetas emagrecedoras mudam a nossa forma também de se alimentar. Para isso, a gente recebe aqui a doutora Sophie Darren, autora do Peso das Dietas, doutor Daniel Barros.
1: Pois é, a gente vem falando ao longo do programa, né, primeiro no segundo bloco, da nossa relação transtornada muitas vezes com a medicação, com a alimentação, como a medicação às vezes é um caminho fácil, como isso muitas vezes é um gatilho para o transtorno alimentar. Agora, como que a gente pode ter então, Sophie, uma relação mais positiva com a comida? Tem dicas, né, para o nosso ouvinte de como lidar melhor com a sua alimentação, como não se preocupar tanto, quais são algumas coisas práticas que a gente pode colocar no nosso dia a dia que vão na contramão, vai, que sejam uma resistência, um antídoto a esse movimento todo?
2: Meu trabalho de 40 anos, Daniel, eu estou 20 anos no Instituto de Psiquiatria, atendendo e pesquisando sobre transtorno alimentar, com o objetivo de ajudar esses pacientes a terem uma relação mais tranquila com a comida, e dentro do consultório também. Uma coisa que deveria ser tão simples como comer virou um verdadeiro momento de ansiedade, de estresse. E para tentar ajudar nossos pacientes, inclusive desenvolvia um método de atendimento, de terapia nutricional, a gente trabalha não somente o que a pessoa come, mas também como ela come. Ou seja, a gente trabalha na parte fisiológica do comer, que a gente aprende na faculdade de nutrição e também de medicina, e a parte psicológica do comer. Ou seja, dentro do atendimento, a gente vai tentando destruir, talvez a palavra é forte, mas todos os mitos que os pacientes têm dentro da memória deles. Não posso beber água durante a refeição, até carboidrato à noite engorda. A gente vê que mitos tem mais de 100, só no meu livro, onde em 2024 eu fiz uma lista de mitos que eu estou escutando no atendimento, mas tem muito mais. Então, a gente vê que para ajudar um paciente, primeiro, acolher o paciente e fazer ele contar um pouquinho, ter uma escutativa sobre a história, também a cultura da pessoa. E não mandar ele comer uma lista pela pessoa, pelo profissional. Eu chamo isso de terceirizar a fome. Então, se reconectar com o corpo, tentar resgatar essa relação que é intuitiva, que é tranquila, de um ser humano que deveria comer em paz, né? Então, dentro das dicas que eu posso dar é, primeiro, parar de fazer dieta restritiva. E, obviamente, parar de acreditar que uma caneta vai resolver a vida em longo prazo. Especialmente na parte, de novo, do emagrecimento. Segunda dica, eu diria de buscar comer melhor. Dentro do melhor seria a melhor qualidade. A gente vê hoje, o Guia Alimentar Brasileiro é muito elogiado no mundo inteiro sobre isso. É interessante procurar comer mais alimentos frescos, caseiros, menos ultraprocessados. E uma coisa que parece bobagem, mas voltar a cozinhar. Quando a gente volta a cozinhar, a gente se aproxima de conceitos mais simples, a gente elabora a nossa comida, a gente fica longe daquelas desinformações das redes sociais. Então, obviamente, uma pessoa que tem um sofrimento grande, vale a pena buscar fazer uma terapia nutricional para trabalhar a questão tanto fisiológica quanto psicológica do comer.

0: Sophie, nosso tempinho está chegando ao fim, mas eu não quero deixar de te perguntar sobre uma explicação que você traz no livro acerca das diferentes fomes que existem. Por que que a gente precisa entender que tipo de fome é? Eu acho que isso é tão educativo, é importante a gente reconhecer o que a gente está sentindo. Queria te pedir também para compartilhar com os nossos ouvintes também essa identificação da fome.
1: Excelente. Você vê, muitas vezes a gente escuta assim, é só comer quando tem fome. Só que muitas pessoas que fizeram dietas, restrições, não sabem mais, né, o que é fome, não sabem mais se tem fome, não tem fome. E muitas vezes confundem. Eu tenho paciente, tão triste, vão comer, tão feliz, vão comer, tão cansados, vão comer. Então, tem uma busca de saber responder a pergunta: estou com fome de quê? E quando você pergunta isso para um paciente que está anos de dieta, muitas vezes tem lacrimas dentro do olho, porque a pessoa fala: não sei, estou com fome de quê? Não sei, a comida ela entra na minha vida para resolver tudo. Então não sei mais se é fome física, se é vontade de comer, se é uma questão mais emocional, né? A gente vê que também temos fomes pelo meio ambiente que você está vivendo. Quando você está numa festa, naturalmente você vai comer mais, né? Porque tem bastante comida oferecida, de qualidade e muitas vezes gostosa. Então a gente vê que o ser humano, ele se nutre de alimentos, mas também de sentimentos. E não podemos separar isso. E por isso que dentro da nutrição, infelizmente, muitas vezes o que foi estudado é somente a parte fisiológica. E aí vem todo esse discurso, até de que a gente chama de nutrição reducionista, onde em vez de falar, por exemplo, carne, arroz e feijão, vai falar carboidrato, proteína, vai falar de um jeito totalmente. Que tem até um nome, que o George Screenes levantou, que se chama de nutricionismo, ou seja, falar de nutrição somente em palavras científicas. E a gente perde toda a parte da cultura, da memória, do prazer de comer, de se escutar, de viver uma vida mais em paz com a comida. Então, é interessante que eu fiz meu doutorado com obesidade, estudei obesidade e depois trabalhei com transtorno alimentar. E você pode pensar que as abordagens são diferentes, quando na realidade eu percebi que eu falo quase a mesma coisa, né? Parar de fazer dieta restritiva e voltar a fazer as pazes com a comida, estar mais em paz.
0: Que aula, hein, doutor Daniel Barros?
2: Pois é, sempre um prazer, viu, Sofia, conversar com você, refletir sobre essa questão que certamente toca a vida dos ouvintes, com certeza muitas pessoas estão se identificando, e que bom a gente começar a encontrar caminhos, né, alternativos. Claro que as canetas não são se só um problema, né? Elas têm muitos usos e resultados até muito positivos quando bem indicadas. Mas é como você falou, né?
1: Isso.
2: Não vamos reduzir a alimentação a um aspecto que é a caneta ou o número de calorias que a gente consome. Obrigado, viu, Sofia, de estar mais uma vez aqui com a gente. Sucesso com o livro.
1: Obrigada. Obrigada.
0: Daniel Barros, voltamos na próxima semana. Te esperamos no Humanamente. Até mais, doutor.
2: Até lá.

0: Tô dando uma atualizada aqui no mapa e observo um ponto de congestionamento bem chato, hein, na marginal do Rio Tietê. De novo ali na passagem pela Ponte das Bandeiras. Mas eu tô vendo um acidente aqui, pelo menos relatado no mapa. Tá na pista expressa da Tietê, pouco depois da Ponte das Bandeiras, no sentido da Castelo Branco. Então tem todo o trecho ali de congestionamento, já desde a passagem pelo Center Norte, né? O motorista encontra dificuldade ali. Não é um trecho muito longo, mas é bem chatinho, tá? Tá bem travado mesmo, até um pouco depois, uns 200, 300 metros após a Ponte das Bandeiras.
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1: Três horas, 16 minutos, agora 3:16. Oi, oi, boa tarde para você que tá ligado aí na programação da Band News FM nesse domingo, dia 13 de setembro de 2026. Eu sou Larissa Biscaia, vou seguir por aqui ao longo da próxima hora e te atualizo do que é notícia, do que é novidade, do que é destaque neste meio de mês, quase meio de mês, início de mais uma semana. Não sei como é que tá aí na tua região, aqui em São Paulo, frio e chuva. Você ouvinte está mais do que convidado a participar, pode fazer a tua dúvida, o teu questionamento, me contar como é que tá o tempo aí na tua cidade, na tua região. Só não esquece, claro, de assinar a mensagem. O WhatsApp tá aberto para você pelo 11 999 592 100. Nos principais assuntos do dia, o candidato à presidência pelo PSD, Ronaldo Caiado, recebe alta após ficar 4 dias internado. Ele chegou ao hospital com um quadro de faringite aguda que agravou para pneumonia. Na saída do hospital, Caiado afirmou que ainda não está 100% e que deve reduzir o ritmo da agenda nos próximos dias. O candidato ainda fez um discurso sobre a disputa presidencial e disse que o debate político foi ofuscado nas últimas semanas pelas discussões envolvendo o Supremo Tribunal Federal. Uma pessoa é encontrada sem vida após ser arrastada pela correnteza em Jandira, no interior, aliás, na Grande São Paulo. Essa pessoa estava desaparecida desde ontem. Os bombeiros ainda buscavam por uma outra pessoa que estaria com a vítima. Até o momento, a Defesa Civil confirmou 7 mortes por causa das chuvas no estado de São Paulo. Nos assuntos internacionais, o presidente da China promete criar uma ferramenta de inteligência artificial em parceria com o BRICS, o bloco econômico do qual o Brasil faz parte. A declaração foi feita neste domingo em Nova Delhi, na Índia. Segundo o Xi Jinping, o objetivo seria usar a ferramenta para o desenvolvimento conjunto dos países do BRICS. No momento, a China disputa com os Estados Unidos a liderança no desenvolvimento de tecnologias de inteligência artificial. E no esporte, hein? Hoje é dia de clássico entre as maiores torcidas do Brasil. A partir das 5:30 da tarde, você acompanha aqui na Band News FM a partida entre Flamengo e Corinthians. Transmissão um pouco mais cedo, logo mais, a partir das 4:20. A narração é de Silva Júnior, com comentários de Bernardo Ramos e reportagens de Lucas Belotti. A partida vai ter transmissão para São Paulo, Porto Alegre, Curitiba, Brasília, João Pessoa, Manaus e Belo Horizonte.

0: A gente falou agora há pouco sobre a situação, o estado de saúde de um dos candidatos à presidência, do Ronaldo Caiado, que estava internado aqui em São Paulo e teve alta, tratando ali um quadro de pneumonia. E a gente aproveita para atualizar a agenda de cada um dos candidatos à presidência da República. Candidato pelo PL, Flávio Bolsonaro afirmou ontem que não teme a divulgação de novas informações sobre o caso Master. O candidato do PL participou de um comício na região dos Lagos, no Rio de Janeiro, e disse que a retirada do sigilo de documentos sobre o financiamento de Daniel Vorkaro ao filme Dark Horse não deve afetar a campanha. Flávio afirmou que não há irregularidades no financiamento e que a divulgação dos documentos encerra uma narrativa que, segundo ele, era usada contra a candidatura.
1: Graças a Deus, sigilo foi afastado e tudo está às claras para todo mundo ver o que eu sempre disse, que não tem absolutamente nada de errado nesse filme. Então estou muito tranquilo, eu acho que o impacto é zero, a população tem que ter a credibilidade, tem que confiar nos candidatos, está tudo aberto para quem quiser ver e observar e confirmar. Então fico feliz que isso venha à tona, porque agora essa narrativa não vai mais poder ser usada contra mim.
0: Os documentos apontam que Flávio Bolsonaro é investigado por suspeitas de lavagem de dinheiro, evasão de divisas e corrupção relacionadas ao financiamento da cinebiografia de Jair Bolsonaro. Durante o discurso, Flávio voltou a atacar o ministro Alexandre de Moraes e cobrou a retirada do sigilo de investigações sobre fraudes contra aposentados no INSS. Ele também questionou o envolvimento de familiares do presidente Lula no caso. Além da região dos Lagos, Flávio passou por Macaé, Campos dos Goitacazes e Itaperuna, no interior do Rio de Janeiro. Neste domingo, o candidato segue em campanha em Presidente Prudente, que fica no interior de São Paulo. Em Curitiba, no Paraná, o presidente Lula participou de um comício na Boca Maldita e também falou sobre as investigações do caso Master e das fraudes do INSS. O petista reclamou do que considera um vazamento seletivo de informações e afirmou que todos os envolvidos devem ser investigados.

0: votos.
1: E eu tive como presidente da Suprema Corte, que é aqui do Paraná, o presidente Fachin, dizendo para ele que não era possível o cidadão, que é o juiz relator, ficar soltando matéria pinçadas, somente aquilo que interessava a ele. E eu pedi para liberar todo o processo.
0: Lula disse ainda que levou essa reclamação ao presidente do Supremo, Edson Fachin, e pediu a liberação de todo o processo envolvendo o Banco Master. Segundo o presidente, não seria possível divulgar apenas informações selecionadas pelo relator do caso, o ministro André Mendonça. Lula não teve outros compromissos de campanha no Paraná, depois do comício seguiu para o aeroporto e retornou a Brasília. O candidato Renan Santos, do Missão, esteve em Joinville, em Santa Catarina, onde participou de um congresso do partido. Ele defendeu um novo pacto federativo com distribuição de recursos da União condicionada a resultados, isso em áreas como saúde, educação, infraestrutura e atividade econômica.
2: Um pacto federativo baseado em cláusulas de desempenho ligadas à saúde, educação, infraestrutura e aumento da atividade econômica. O Estado da Federação, que atinge esses desempenhos, ele vai ter mais investimento em infraestrutura por parte do governo federal. Se ele não atingir, ele vai ter menos investimento.
0: O Ronaldo Caiado, do PSD, como a gente falou há pouco, estava internado. Ele teve alta na manhã desse domingo, ele que trata uma pneumonia. Augusto Cury, do Avante, esteve em Barueri, Grande São Paulo, onde participou de um congresso voltado à classe médica.

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1: São 3h23, desde ontem a gente acompanha a situação complicada em uma parte das estradas. Informação que chegou agora há pouco, gente. A Serra Antiga da Rodovia dos Tamoios foi liberada. Concessionária Tamoios informa que a Serra Antiga foi liberada agora há pouco, às 3 horas da tarde desse domingo. O trecho estava interditado desde a madrugada de sábado, quando o sistema de monitoramento meteorológico da empresa alertou riscos por causa do nível de chuva. Foram feitos ali 34 comboios, aquelas operações para que a serra consiga ser usada com segurança. Com a liberação, a rodovia volta à configuração normal, trânsito sentido litoral, fluindo só pela Serra Antiga, e o trânsito no sentido São José dos Campos, fluindo só pela Serra Nova. Informação que chegou agora há pouco com a concessionária responsável ali pelo trecho.
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0: 3h26 agora, 5 pessoas morrem depois que um prédio em construção desaba sobre uma casa na Penha, zona leste de São Paulo. A estrutura de 12 andares caiu pouco antes das 2 horas da manhã e atingiu o imóvel onde moravam famílias bolivianas. O morador Edmilson Gasparotti estava em casa e acordou com o barulho do desabamento.
1: A minha esposa estava meio que acordada ainda um pouco, ela sentiu a casa tremer e eu acordei com o barulho. Quando consegui enxergar, não queria acreditar no que eu estava vendo, eu não via mais o prédio.
0: Uma das vítimas estava grávida, outras 2 pessoas, um homem de cerca de 30 anos e uma criança de 5, foram resgatadas com ferimentos leves. Os bombeiros passaram o dia trabalhando no local e chegaram a procurar 4 pessoas que estavam desaparecidas. Comandante do Corpo de Bombeiros, Diógenes Munhoz, explicou que as buscas continuam enquanto houver a possibilidade de encontrar vítimas nos escombros.
2: Enquanto houver a possibilidade de haver aí dentro uma vítima ou um corpo, o Corpo de Bombeiros ainda estará aqui.
0: Entre os moradores atingidos está um comerciante que ainda procura pela esposa e pelas 2 filhas. Essa construção tinha ali um histórico de problemas com a Prefeitura de São Paulo. A obra da New Home Construtora começou em 2019 e em 2021. O município entrou na justiça para pedir a demolição por problemas na estrutura. Justiça, então, determinou a paralisação dessa obra. No ano seguinte, o responsável apresentou um novo projeto e, em 2023, conseguiu autorização para uma nova construção, desde que aquilo que já estava erguido fosse demolido. Segundo a prefeitura, isso não aconteceu. Polícia Civil investiga agora por que a determinação não foi cumprida e se houve algum tipo de falha na fiscalização. A delegada responsável pelo caso também busca os proprietários das obras para prestar esclarecimentos.
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3h29 agora, a sessão do STF, que pode decidir o futuro do ministro Alexandre de Moraes, será transmitida ao vivo na próxima terça-feira. A reunião plenária que vai decidir se a corte autoriza a abertura da investigação após a revelação de diálogos dele com o ex-banqueiro Daniel Vorcaro. O encontro está agendado para começar às 10 horas da manhã. O sinal será liberado para emissoras de rádio e de televisão que quiserem retransmitir. O público em geral vai poder acompanhar as discussões ao vivo pela Rádio Justiça, pela TV Justiça e pelo canal oficial do Supremo no YouTube. Nos assuntos internacionais, o Papa Leão XIV manifesta solidariedade às famílias das vítimas dos atentados de 11 de setembro, no primeiro domingo depois do aniversário de 25 anos dos ataques. Durante a tradicional mensagem da janela do Palácio Apostólico do Vaticano, ele afirmou que renova as orações por aqueles que perderam a vida e por aqueles que continuam a carregar as feridas da tragédia. Além disso, o Papa Leão XIV, que completa 71 anos amanhã, convidou todos a rezar em um momento que os conflitos e a violência afligem tantos irmãos e irmãs. O pontífice é o primeiro representante dos Estados Unidos a liderar a Igreja Católica na história. Ainda falando de assuntos internacionais, o presidente dos Estados Unidos, Donald Trump, sugere ao presidente da Ucrânia, Volodymyr Zelensky, que pare de atacar a infraestrutura russa de diesel, citando que os ataques estão causando escassez de combustível e

que isso prejudica o mundo. Há uma onda de bombardeios com drones de longo alcance contra refinarias de petróleo dos últimos meses reduziu a produção de combustível de Moscou, provocando falta. A Ucrânia, que enfrenta ataques frequentes da Rússia, afirma que as destilarias de petróleo são alvos militares legítimos. Na última quinta-feira, o preço médio do diesel dos Estados Unidos, combustível utilizado por caminhões, trens, navios e equipamentos agrícolas, ultrapassou a marca de 6 dólares por galão pela primeira vez na história. E no esporte, com gol do carrasco do Brasil na Copa, o Haaland, o City vence o clássico de Manchester contra o United, mesmo com um jogador a menos. O atacante Phil Foden foi expulso aos 22 minutos da partida em uma confusão com o meia português Bruno Fernandes. Mesmo jogando fora de casa, o Manchester City contou com o brilho do centroavante norueguês, que balançou as redes depois de um cruzamento na área. O lance foi levado para o VAR para checar se ele estava impedido e o jogo precisou ficar interrompido por um longo período para análise, mas foi validado no fim.

0: São 3h32, um novo indicador do prêmio Band Cidades Excelentes avalia o avanço da alfabetização nas escolas municipais. O índice Criança Alfabetizada, da plataforma IGMA, do Instituto Áquila, mede o desempenho dos alunos de escolas municipais. A superintendente pedagógica da Secretaria Municipal de Educação, Tamara Trentin, afirma que ter formas de avaliar os estudantes é fundamental para programar iniciativas.
1: A avaliação ela é essencial, porque através da avaliação você percebe as instituições que precisam de maior apoio, que você percebe a criança, qual o nível de leitura que ela está, e a partir dela a gente propõe atividades, propõe materiais.
0: Através do indicador Criança Alfabetizada do IGMA, é possível entender o número de estudantes que sabem ler e escrever ao fim do segundo ano do ensino fundamental, período considerado ideal para o processo de alfabetização. Para a consultora sócia do Instituto Áquila, Natália Godoy Porto, esse número tem impacto direto na economia das cidades.
2: À medida que eu tenho cidadãos mais bem formados, com senso crítico, prontos para o mercado de trabalho, consequentemente eu terei o quê? Um maior desenvolvimento econômico do meu município.
0: A plataforma também permite acompanhar o desempenho dos municípios em todo o país. Em 2026, a média nacional de crianças alfabetizadas ao final do segundo ano é de 72%. O Centro-Oeste apresenta a maior média, 81%. Em Goiás, 78% dos municípios já atingiram a meta prevista para 2030 de ter pelo menos 4 a cada 5 alunos alfabetizados.

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Domingo costuma ser dia de trânsito tranquilo na capital paulista, mas não nela, gente. Não na marginal do Tietê, vou falar pra vocês, hein? Tem um acidente ali na altura da ponte da Freguesia. Pra você que segue no sentido Castelo, trava o trânsito um pouco antes da ponte da Freguesia, pra quem tá seguindo pela pista expressa e pela pista central. E ele vai bem chatinho até ali um pouco depois da ponte do Piquiri. Pra quem tá na pista local, flui um pouco melhor, mas a expressa e a central vão de anda e para por um bom trecho. Tô dando uma olhada nas estradas também. Agora há pouco a gente falou sobre a liberação da Serra Antiga dos Tamoios. Agora nas outras estradas, trânsito muito tranquilo. Sem pontos de congestionamento, rodoanel aparentemente tranquilo também. Mas aí eu te lembro, eu tô aqui, tranquila, no conforto da redação, olhando o mapa. Você que tá aí na rua, você que tá aí na estrada, tem alguma informação? Traz pra cá, manda pra cá, o WhatsApp tá sempre aberto pra você. É o 11-999-592-100, que tá sempre aberto, tá sempre disponível. Aproveitando pra falar do trânsito, um destaque rapidinho é dela. Ó, os ouvintes do meio do dia dizem que eu persigo a Rebouças, mas o que, que eu posso fazer se ela tá travada? Até no domingo, mas não é ela inteira, não. Pra você que tá na Rebouças, saindo da Zona Oeste, no sentido paulista, ela trava um pouquinho antes ali do acesso pra Avenida Brasil, tem um ponto de acidente por lá.

0: e dá uma congestionada naquele trecho da Rebouças. Tem informação do trânsito? Já sabe, é o 11-999-592-100. 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
1: 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Ó, a gente traz notícia boa por aqui também. Informação que chega com o ouvinte, hein?
2: Boa tarde.
1: Boa tarde.
2: Márcio, retorno de Sorocaba para São Paulo pela Castelo Branco. Tudo livre. Obrigado, boa tarde.
1: Bom, dependendo do trecho, a gente sabe que trecho livre é notícia também.
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0: 3 horas 41 minutos, agora 3h41. Seguimos juntos por aqui, de olho claro na capital federal. O ministro André Mendonça, do Supremo Tribunal Federal, afirma que compartilhar a íntegra do conteúdo do celular do dono do Banco Master, Daniel Vorcaro, só serviria para tumultuar o julgamento. Hoje, a Polícia Federal, em resposta ao presidente do STF, o ministro Edson Fachin, afirmou que os dados do aparelho podem ser enviados a todos os integrantes da corte. Mendonça, no entanto, alega que a medida pode atrapalhar o curso das investigações sobre o caso. A manifestação ocorre 2 dias antes da sessão no plenário do STF, marcada para analisar o relatório da Polícia Federal sobre a troca de mensagens de Daniel Vorcaro e o ministro do Supremo, Alexandre de Moraes. Ainda sobre o caso Master, o presidente do Supremo Tribunal Federal, Edson Fachin, assume a relatoria dos casos que investigam a relação de Alexandre de Moraes com o Banco Master e sobre as fraudes no INSS. Mais informações chegando de Brasília com Rafael Procópio.
1: Como medida para evitar a escalada da tensão no Supremo, o presidente do STF, Luiz Edson Fachin, assumiu a relatoria do processo que levou ao plenário da corte as investigações da Polícia Federal contra Alexandre de Moraes. Além disso, o magistrado determinou que todos os processos que tratam do rombo no INSS e do caso Master sejam remetidos à presidência da corte. Na prática, isso paralisa a tramitação e abre espaço para que Fachin tome a relatoria dos dois temas que estão sob os cuidados de André Mendonça. De forma oficial, os próximos passos do Supremo são o julgamento da questão envolvendo Moraes nesta terça-feira, dia 15, e o julgamento envolvendo Mendonça na quarta-feira, dia 23.
0: A Mega Sena acumula e o próximo concurso pode pagar 95 milhões de reais para o ganhador. Os números sorteados foram hoje 2, 4, 16, 21, 48 e 53. Repetindo, 2, 4, 16, 21, 48 e 53. 85 apostas ganharam a quina de R$ 31 mil. Reais. A quadra saiu para 5.234 pessoas, pagou R$ 900. Próximo sorteio acontece na próxima terça-feira. E no esporte, o italiano Kimi Antonelli aumenta a vantagem no campeonato de pilotos da Fórmula 1. Conta pra gente, Luiz Fernando Ramos.
2: Oitava vitória na temporada para Kimi Antonelli. O piloto da Mercedes ganhou neste domingo o Grande Prêmio da Espanha, superando Max Verstappen da Red Bull e Lando Norris da McLaren. Os três pilotos foram ao pódio do circuito de Madrid. O brasileiro Gabriel Bortoleto ficou em 13º lugar. Depois de 14 etapas, Antonelli lidera com 81 pontos de vantagem sobre George Russell, seu companheiro de equipe.

0: Agora, 3h44, tudo aquilo que você aprendeu na escola sobre Tiradentes e a participação das mulheres na luta pela independência do Brasil vai ser colocado em xeque no programa Canal Livre de hoje, que tem transmissão simultânea aqui na Band News FM. O convidado é o historiador André Figueiredo Rodrigues.
1: A história da Inconfidência Mineira, ele é uma história machista. Ela é construída pela ótica dos homens. Só que quando a gente começa a analisar o que aconteceu com essas famílias após a prisão dos seus maridos, a gente descobre que as mulheres são as grandes protagonistas.
0: No programa, o diretor nacional de jornalismo da Band, o Fernando Mitre, questionou o historiador sobre o papel do próprio Tiradentes.
1: Tiradentes, vendo que você enfraquece em Minas Gerais esse movimento, ele passa a pensar uma outra coisa. Então vamos tentar um movimento com o apoio dos militares no Rio de Janeiro, e ele está no Rio de Janeiro com a intenção de matar o vice-rei. Isso é outra coisa, ele quer dar um golpe de mão no Rio de Janeiro. Ele quer derrubar o vice-rei e dali você criar todo um movimento

0: Tiradentes era rico.
1: Pobre ele não era.
2: Porque ele era assim, latifundiário.
1: Nós encontramos uma ampla documentação que mostra propriedades, por exemplo, também da Grande São Paulo.
3: Tamanho da Grande São Paulo.
2: Da Grande São Paulo. Dele. Tudo que ele tentava fazer dava errado.
1: Ele era ruim de negócio.
2: Ele tinha um dedo podre para negócio.
4: Ele era ótimo de ideias e ruim de negócio.
1: Ele tentou ser, ele foi um mal sucedido minerador no norte de Minas.
4: Dava certo.
1: Na região Bahia. É. O que ele tentou no Rio de Janeiro também não deu certo.
4: Ele tentou um projeto no Rio.
2: O senhor está me dizendo que o símbolo nosso do país não parece com Jesus Cristo, foi criado. E que onde ele botava o dedo dava errado. Ele é latifundiário, pelo amor de Deus, eu estou indo embora do meu programa
4: aqui. Ele era um péssimo administrador, isso é o que eu acho. Um péssimo administrador, não dava certo.
0: O Canal Livre tem transmissão simultânea hoje aqui na Band News FM, ali por volta da meia-noite. Mas para você que acompanhar, fica tranquilo que tem reprise amanhã, às 11 horas da noite, logo depois do Band News na área. E a gente volta a falar de Brasília, não só da crise no STF, essa com certeza tem a nossa atenção, mas teve mais coisa acontecendo na capital federal ao longo da última semana. A gente falou aqui também sobre a taxa das blusinhas. Ao longo da semana, o presidente Lula sancionou o fim da taxa das blusinhas. A gente lembra que estava em vigor desde o ano de 2023, aquele imposto sobre as compras internacionais de até 50 dólares, que antes disso eram isentas. Só que ainda existe um tipo de tributação. Para você que gosta de fazer uma compra online, fica atento. Não tem o imposto federal, mas tem o imposto estadual, que é o ICMS. Quem traz mais informações para a gente é o repórter Márcio Rocha.
5: Com a sanção pelo presidente Luiz Inácio Lula da Silva do texto que acabava com a chamada taxa das blusinhas, o imposto federal de 20% cobrado nas compras de até 50 dólares feitas em lojas internacionais, especialmente as chinesas, deixa de valer em definitivo. Apesar disso, a cobrança do imposto sobre circulação de mercadorias e serviços continua, já que o ICMS é um tributo estadual. A nova lei que passa a valer a partir de agora determina também a realização de avaliações periódicas para medir os impactos em 5 setores econômicos no Brasil. São eles a indústria têxtil e vestuário, de calçados, acessórios, brinquedos e cosméticos. E serão observados os impactos no emprego e renda, além dos efeitos na arrecadação federal, a competitividade da indústria e do comércio varejista. Caso sejam constatados impactos negativos, o governo pode adotar medidas de contenção. A primeira avaliação para saber os impactos do fim da taxa das blusinhas será feita daqui 3 meses, a partir da sanção da nova lei. Depois, outras avaliações serão feitas em 6 meses e, por fim, essas análises serão feitas anualmente. Relatora do texto no Congresso, a senadora Leila Barros defendeu que a medida vai atender principalmente as mulheres.
6: Mas pouco foi falado do consumidor. E a maioria desse consumidor do comércio eletrônico são as mulheres. E as mulheres são aquelas que cuidam do orçamento das famílias, principalmente das famílias de baixa renda, presidente. São aquelas que vão lá na internet para ver um tênis mais acessível para o filho, né? Uma blusinha ou um acessório para a filha, para a família, que conta ali o dinheirinho para dar certo até, para servir até o final do mês.
5: O presidente Lula defendeu a medida e disse que o fim da taxa das blusinhas é uma questão de justiça.
7: Eu posso dizer para vocês, eu acho que é meio falso o discurso dos empresários que dizem que vão ter prejuízo. Vamos deixar o tempo passar para ver quem é que estava com a verdade. O que nós estamos fazendo é fazendo justiça, fazendo uma reparação aos setores que querem comprar, eu diria quase que bugiganga, porque a coisinha é tão insignificante que não vale a pena alguém dizer que causa prejuízo, que causa desemprego, que vai causar problema no comércio.
5: O texto também determina o fim dos impostos federais para importação de medicamentos importados para doenças raras e negligenciadas, sem remédio similar fabricado no Brasil. A medida provisória foi editada por Lula no mês de maio e, se não fosse aprovada pelo Congresso Nacional, perderia a validade no dia 8 de setembro.
0: Bom, e ainda falando de economia e assuntos relacionados a ela também, o Serasa faz um mutirão com descontos de até 99% para quitar dívidas. Quem explica mais pra gente é o João Marcos Moura.
8: 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A campanha, realizada em parceria com o Mercado Pago, oferece benefícios para quem quitar os

0: Débitos à vista até esta quarta. Os consumidores que tiverem ofertas disponíveis podem ativar um cupom no aplicativo ou site da Serasa e negociar a dívida. O pagamento do acordo deve ser feito à vista, via Pix. Depois da quitação, a pessoa recebe outro cupom para usar em compras no Mercado Livre. A especialista da Serasa em Educação Financeira, Eduarda de Moraes, deu mais detalhes sobre a ação.
1: Essa iniciativa da Serasa com o Mercado Pago tem como objetivo ampliar as possibilidades de negociação. A Serasa não trabalha com projeções, mas a gente acredita que a campanha pode ajudar os brasileiros em uma das principais barreiras que o consumidor enfrenta na hora de negociar, que é o valor da dívida. O consumidor pode receber um desconto extra ao quitar o acordo à vista com o cupom, além ali de usar um benefício extra para ser utilizado no Mercado Livre. Mais importante reforçar que o desconto só faz sentido quando o pagamento cabe no orçamento. A ideia não é comprometer o dinheiro das despesas essenciais para quitar uma dívida, mas sim aproveitar uma condição vantajosa quando houver recursos disponíveis.
0: A proposta é incentivar a regularização das dívidas e, ao mesmo tempo, oferecer um desconto extra para compras no Marketplace. A campanha vale para todos os consumidores que tiverem dívidas disponíveis para negociação no Serasa Limpa Nome. Eduarda de Moraes alertou para o cuidado ao aceitar os termos do acordo, de forma que seja possível realizar o pagamento sem se complicar.
1: O principal cuidado é não assumir uma parcela que comprometa as despesas básicas do mês, porque o objetivo da negociação é resolver uma dívida sem criar outra. Então é melhor escolher uma condição sustentável do que fazer um acordo que você não vai conseguir cumprir no final. Antes de fechar o acordo, então, é muito importante olhar para o orçamento e entender quanto realmente se pode pagar sem comprometer as despesas essenciais. É importante também evitar voltar imediatamente ao mesmo padrão de consumo que levou ao endividamento.
0: Para participar, basta acessar o site ou aplicativo da Serasa, conferir as ofertas disponíveis, ativar o cupom e pagar o acordo à vista.

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1: Às 3h57, os agentes da SP Trans param de fiscalizar o uso de faixas e corredores exclusivos de ônibus. Mais informações com a Ana Paula Rodrigues.
2: O Conselho Estadual de Trânsito, CETRAN, proibiu agentes da SP Trans de multar quem invade corredores e faixas de ônibus na capital paulista. A determinação consta em um parecer de 25 de agosto deste ano. O uso incorreto dos espaços destinados aos ônibus continua sendo fiscalizado pelos agentes da CET. A infração é gravíssima, com multa de quase R$ 300 e 7 pontos na CNH. Lembrando que os corredores exclusivos de ônibus são liberados para táxis com passageiros, veículos escolares e de fretamento. Carros são liberados em determinados horários, como madrugadas e fins de semana, sábado a partir das 3 da tarde, e também feriados. O parecer, assinado pelo conselheiro relator Marco Fabrício Vieira, afirma que a CETRAN firmou o entendimento de que os técnicos de sistemas de transporte da SP Trans não têm a competência legal e nem estatutária para atuar como agentes de autoridade de trânsito. A questão de competência para que os agentes da SP Trans pudessem multar já havia sido questionada pela Secretaria Nacional de Trânsito em 2018. Em 2023, a reportagem da Bandeirantes revelou que mais de 40 mil multas de trânsito seguiam sendo aplicadas por ano pelos agentes da SP Trans, mesmo após a orientação do órgão federal de que isso era proibido. Agora veio a determinação final para que a fiscalização em corredores de ônibus seja suspensa. Apenas agentes da CET seguem fiscalizando o uso desses espaços. Em nota a Bandeirantes, a Secretaria Municipal de Mobilidade Urbana e Transportes e a SP Trans informaram que seguiram essa medida e que a autuação foi suspensa. Agora, os agentes da SP Trans vão seguir apenas orientando motoristas e trabalhando na fluidez do transporte público. As duas secretarias reforçam também que a autuação e aplicação de penalidades por infrações de trânsito são de responsabilidade de órgãos legalmente competentes.
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2: Pontualmente, 4 horas da tarde. Oi, oi, boa tarde para você que tá ligando agora, que tá chegando agora, que já tá sintonizado na programação da Band News FM. Seguimos por aqui ao longo desse domingo com muita notícia, muita informação, daqui a pouco muito esporte também. Hoje que é dia 13 de setembro de 2026. Eu sou a Larissa Biscaia, vou seguir com você, te conto o que é notícia, o que é novidade, o que tá acontecendo no Brasil e no mundo nesse dia 13. Você segue com a gente, sempre convidado a participar, o WhatsApp da Band News tá aberto para você. É o 11-999-592-100. Nos principais assuntos do dia, a Polícia Federal diz ter plenas condições técnicas de enviar todo o material coletado no celular do dono do Banco Master, Daniel Vorcaro, para análise dos ministros do Supremo Tribunal Federal. Mais informações chegam agora com o Rafael Procópio.

0: A Polícia Federal respondeu ao presidente do Supremo, ministro Edson Fachin, que pode enviar imediatamente os arquivos brutos encontrados no celular de Daniel Vorcaro. A resposta é relativa ao pedido do magistrado protocolado no sábado, que dava 24 horas para a corporação indicar onde estavam esses documentos, qual o estado desses arquivos e a possibilidade da entrega. A Polícia Federal também afirmou que tem plenas condições de enviar cópias idênticas para os gabinetes de todos os outros ministros. A questão envolve originalmente o pedido do ministro Cristiano Zanin, que em meio à crise no Supremo envolvendo Master, André Mendonça e Alexandre de Moraes, pediu acesso completo aos dados, alegando a necessidade disso para embasar as orientações dos ministros que vão votar na possibilidade de investigação de Moraes no plenário da Corte na terça-feira. O pedido enviado ao presidente Fachin foi reforçado pelos ministros Alexandre de Moraes e Gilmar Mendes. Mendonça, ainda relator do caso Master, afirmou que além de não dispor da integralidade do conteúdo do celular, tendo somente uma cópia que estaria lacrada, a divulgação do conteúdo poderia comprometer investigações em andamento.
1: O presidente dos Estados Unidos, Donald Trump, reitera a promessa de dar $5,000 a cada pessoa do país caso o Partido Republicano mantenha o controle do Congresso depois das eleições de meio de mandato. Em declaração feita hoje, ele disse que o país tem plenas condições de cumprir essa promessa. No entanto, o presidente não explicou de onde sairia esse dinheiro e quem teria o pagamento, o que gerou críticas de opositores por parecer um ato de compra de votos. A promessa ocorre enquanto a popularidade de Trump está em queda. 33% dos eleitores aprovam o desempenho dele, o menor índice desde o início do segundo mandato, segundo uma pesquisa divulgada pelo jornal Financial Times. Mais de 100 pessoas ainda são buscadas por equipes de resgate depois de um barco naufragar no Mar de Java, na Indonésia. Pelo menos 6 morreram e 108 foram resgatadas. A embarcação transportava 243 pessoas, incluindo 30 tripulantes. Esse barco foi dado como desaparecido depois de perder o contato com as autoridades na manhã deste domingo, causa do acidente que ainda é investigada. E no esporte, a promessa do tênis brasileiro, Guto Miguel, anuncia os próximos passos na carreira. Conta pra gente, Augusto Vale.
2: O tenista brasileiro Guto Miguel, 17 anos, afirma que está encerrando a carreira juvenil após o vice-campeonato no US Open e agora vai trabalhar para subir no circuito profissional. Ontem ele perdeu a final por 2-7-1 para o americano Marcel Lektak. O brasileiro foi campeão de simples em Roland Garros e tornou-se o primeiro tenista do país a conquistar o título na categoria masculina no Grand Slam da França. Ainda na atual temporada, Guto também conquistou o troféu nas duplas em Wimbledon.
1: Quatro horas e quatro minutos, agora há pouco a gente falava sobre o fim da taxa das blusinhas. Justamente para você que gosta de uma compra online, a gente falava sobre o fim daquela cobrança do imposto federal nas compras de até $50, as compras internacionais. Mas segue o imposto para as compras, aliás, para essas compras ainda segue o imposto estadual. Fim da taxa das blusinhas, claro que anima quem gosta de fazer essas compras, mas acende um alerta na indústria brasileira. Categoria que teme perder espaço para os produtos estrangeiros, quem explica é o Pedro Gelinek.
3: Os hábitos de consumo do brasileiro também são influenciados pela regionalidade. Cada estado do país apresenta um tipo de perfil de compras, conforme um levantamento publicado por uma plataforma de vendas online. Na categoria moda, por exemplo, Minas Gerais se destaca pela preferência das calças jeans femininas. No Distrito Federal, a queridinha é a jaqueta de couro. Já em Goiás, as botas aparecem no topo. Apesar das escolhas e necessidades diferentes, alguns quesitos são comuns para a maioria dos consumidores: menor preço e comodidade e rapidez na entrega. A origem do produto não costuma ser um fator decisivo na hora do pagamento.
4: O frete é muito importante. Normalmente, a gente sempre busca por frete grátis, né? E também a relação do preço, se o preço está compensando ou não.
5: Isso é até mais em conta do que ter que deslocar de casa para ir para o centro para poder comprar, então sai em vantagem ainda.
3: A relação dos consumidores brasileiros com os produtos importados ficou mais próxima depois do fim da chamada taxa das blusinhas, que isenta de tributos federais compras estrangeiras de até $50. A medida foi mantida em votação pelo Congresso. Se por um lado os consumidores aprovam a decisão, por outro, empresários temem impactos na produção nacional. O economista da FIENG, Pedro Rafael Fernandes, também lembra outro baque sofrido pelos empresários nacionais, o tarifaço imposto pelos Estados Unidos aos nossos bens. Segundo ele, o fim da taxa das blusinhas pode aumentar ainda mais a diferença de competitividade.

0: A questão aqui não é defender que a economia brasileira se feche contra a competição estrangeira. A questão aqui é que as empresas brasileiras consigam concorrer em pé de igualdade ou num ambiente tributário, regulatório, semelhante às empresas estrangeiras que vendem no mercado brasileiro.
1: Mesmo com o fim da taxa das blusinhas, as compras internacionais continuam sujeitas à cobrança do Imposto sobre Circulação de Mercadorias e Serviços, o ICMS. O tributo é estadual e as alíquotas variam de 17% a 20%.
2: Ainda falando de tributos, um relatório aponta uma redução nos gastos, na verdade, de mais de 9 bilhões de reais para a população depois daquelas mudanças nas regras da CNH. Augusta Proença explica pra gente.
3: O Ministério dos Transportes apresenta o primeiro balanço após a implementação da CNH do Brasil, o novo sistema de carteira de motorista que entrou em vigor em janeiro. O levantamento aponta que a mudança no sistema gerou uma economia de 9 bilhões e 64 milhões de reais para os cidadãos. A gratuidade do curso teórico digital e o preço máximo de R$ 180 para os exames de saúde e aptidão física estão entre os principais fatores que contribuíram para a redução dos custos. Na nova modalidade, o candidato pode escolher entre autoescola, instrutor autônomo ou aulas conforme a própria necessidade, mas continua obrigado a ser aprovado nos exames teóricos e práticos. Nos últimos 9 meses, 7 milhões e 300 mil pessoas solicitaram a primeira carteira de habilitação, um aumento de 216% em relação ao mesmo período do ano passado. Desse total, mais de 2 milhões de pessoas concluíram o processo e tiraram a primeira carteira de motorista, um aumento de 17,1% em comparação com os 1 milhão e 710 mil aprovados no ano passado. De acordo com o levantamento, o tempo médio para a emissão da carteira de motorista é de 147 dias, incluindo as aulas teóricas, práticas e as provas. Uma redução de 63 dias em relação à média dos últimos 20 anos. Quando a nova modalidade foi implementada, instrutores de autoescola questionaram o futuro da profissão. Mas, de acordo com o levantamento, 86% dos futuros motoristas ainda optam pelas autoescolas, como explica o ministro Jorge Santoro.
4: E eu acredito que agora haja um crescimento um pouco maior dos instrutores autônomos, mas, de qualquer maneira, as autoescolas continuarão sendo o centro maior de formação dos condutores, e que é natural que seja, pela tradição, já estão estabelecidos no mercado há muito tempo, conhecidos, já tem marketing já estabelecido. E um dado interessante é que parte dos autônomos também são instrutores nas autoescolas. Isso. Se você olhar por instrutor, desses 13%, praticamente todos eles trabalham em autoescola também. Mas ele também trabalha separado também, oferecendo serviço dele.
3: Apesar do crescimento expressivo no número de novos motoristas e da economia bilionária, a nova medida também mobilizou trabalhadores da área da saúde. Médicos credenciados pelo Detran DF paralisaram os atendimentos nas clínicas nesta terça-feira. A paralisação ocorre após a redução dos valores pagos pelos exames médicos e psicológicos. Segundo a Abramet DF, os médicos recebem R$ 35 dos R$ 90 pagos por exame.
2: E o resultado do setor de serviços mantém a estabilidade pelo segundo mês seguido, fala Maria Eduarda Vieira.
5: O volume de serviços no país em julho deste ano não apresentou variação na comparação com junho, quando foi registrado um aumento de 0,1%. Os dados são da pesquisa mensal de serviços divulgada pelo IBGE nesta quinta-feira. De acordo com o levantamento, 4 das 5 atividades pesquisadas apresentaram avanço. São elas transportes, com crescimento de 0,4%, profissionais administrativos e complementares, com alta de 0,6%, além de outros serviços, que cresceu 0,7%, e dos serviços prestados à família, como hospedagens e restaurantes, com avanço de 0,5%. Por outro lado, informação e comunicação apresentou recuo de 2,5% em julho. Apesar do resultado positivo, a proprietária de um restaurante em São Gonçalo, na região metropolitana do Rio, Bruna Souza, conta que o movimento no negócio dela foi baixo em julho, devido ao período de férias.
6: Depois da pandemia, os escritórios e empresas começaram a ficar em home office, né, com seus funcionários, e acredito que as pessoas começaram a utilizar os seus tickets de refeição e alimentação para fazer compras para dentro de casa. Mas em específico, nesse mês de julho, foi um movimento bem fraco mesmo, devido às férias escolares, que as pessoas acabam viajando com seus familiares, e o centro da cidade fica um pouco mais deserto, né?
5: Analisando os dados de julho, o pesquisador do Instituto Brasileiro de Economia, Carlos André, explica que a desaceleração é natural diante do cenário macroeconômico com juros elevados.
7: O que está acontecendo nesse setor é uma desaceleração natural por conta do cenário macroeconômico com juros num patamar muito elevado, justamente para frear essa pressão inflacionária do nosso mercado de trabalho, que ainda está muito aquecido.

0: Os juros precisam estar nesse patamar mais alto, mesmo com o início do ciclo de corte, e isso naturalmente faz com que o volume de serviços desacelere.
1: Ainda segundo a pesquisa, na comparação com o mesmo mês do ano passado, o volume de serviços cresceu 0,9%, sendo o 28º resultado positivo consecutivo. Já a soma dos resultados nos últimos 12 meses foi de 2,4%, reduzindo o ritmo de expansão observado em junho.
2: Caminho. Agora, 4 horas e 12 minutos, trânsito segue relativamente tranquilo em São Paulo, com exceção da marginal do Tietê. Agora a gente tem um ponto de congestionamento, na verdade, antes da marginal, para quem está na rodovia dos Bandeirantes e vai acessar a capital paulista, justamente aquela parte do acesso está bem travada na rodovia dos Bandeirantes. Entrando, de fato, na marginal do Tietê, para quem segue no sentido Dutra, tem um longo trecho de congestionamento logo depois desse acesso da rodovia dos Bandeirantes e segue ruim pelo menos até a ponte da Freguesia. Depois dá uma melhorada, mas tem mais de um acidente nesse trecho e aí ela fica bem congestionada para quem está na pista expressa e para quem está na central. Na local, está fluindo um pouquinho melhor.
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2: Oi, oi! 4h15 agora, São Paulo já registra o mês de setembro mais chuvoso em relação à série histórica. Em apenas 12 dias, a capital acumulou quase 200 milímetros, sendo esse o quarto maior volume para o mês de setembro desde 1943. Foram 198 milímetros registrados até ontem de manhã na estação convencional do IMET no Mirante de Santana. A chuva das últimas horas provocou alagamentos, transbordamentos, quedas de árvores e deixou pessoas desabrigadas em várias regiões do estado. Um raio atingiu uma subestação da CPTM na Zona Leste e um incêndio em um transformador também prejudicou a circulação de trens, afetando as linhas 11 Coral e 12 Safira. As marginais do Tietê e do Pinheiros foram afetadas pelos alagamentos. No pior momento, 10 pontos ficaram intransitáveis e o trânsito chegou a parar completamente. Na tarde de sábado, a chuva deu uma trégua na capital, mas o nível dos rios continuou sendo motivo de preocupação, principalmente o Tietê, que chegou a ficar muito próximo das pistas. O tenente Ramatuel Silvino, porta-voz da Defesa Civil, explicou que as instabilidades foram causadas pelo rápido aquecimento e deslocamento de uma frente fria sobre o estado.
6: A frente fria que vinha do Paraná, atingiu o nosso estado, que a energia gerada pelo calor bate

0: Na frente fria, a condensação acontece de forma mais violenta, chuvas mais fortes, como tempestades, com possibilidade de tornados e granizo também.
1: Foram desgastes em várias regiões, na região metropolitana de São Paulo, no interior também, segundo a Defesa Civil, desde sexta-feira. Pelo menos 25 ocorrências entre alagamentos, deslizamentos e quedas de árvores.
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4: A nossa ouvinte Camila Versucci escreve contando que foi à África e que soube de um fato sobre os elefantes que deixou ela super intrigada. Manu, é verdade que os elefantes conseguem se comunicar sem a gente ouvir? Sim, Camila. Os elefantes produzem vocalizações de frequência muito baixas, incluindo componentes abaixo da faixa que a gente consegue ouvir, chamados infrassons. Esses sons podem viajar por grandes distâncias. E há evidências de que elefantes também percebem vibrações que se propagam pelo solo, utilizando pistas transmitidas através das patas e do próprio corpo. Imagine dois elefantes separados por uma enorme distância, trocando informações enquanto uma pessoa no meio não escuta absolutamente nada. Silêncio para nós não significa silêncio para outros animais. E isso, para mim, é uma das coisas mais interessantes. Quanto mais a gente conhece sobre um animal, mais a gente descobre o quanto eles podem, muitas vezes mais que a gente. Participe também da nossa coluna enviando sua dúvida para elbicho@bandnewsfm.com.br ou então pelo meu Instagram, Manu Carsten.
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1: 4:21, o ministro Flávio Dino, do Supremo Tribunal Federal, retira o sigilo das investigações da Polícia Civil de São Paulo sobre o financiamento do filme Dark Horse, que retrata a trajetória do ex-presidente Jair Bolsonaro. Com isso, a Secretaria de Segurança Pública de São Paulo terá que entregar à Polícia Federal todo o conteúdo bruto extraído dos celulares das pessoas e empresas investigadas nesse caso. A ordem também estabelece que todos os computadores e demais documentos sejam transferidos à custódia da Polícia Federal. Na quinta-feira, o deputado federal Mário Frias, roteirista do filme, disse que a investigação é uma cortina de fumaça e não tem fundamento para existir. Mensagens coletadas pela Polícia Federal mostram conversas atribuídas ao ministro André Mendonça, do STF, com o ex-governador do Rio de Janeiro, Cláudio Castro, tratando de processos do interesse dele. Nos diálogos trocados na noite de 1º de novembro de 2022, Castro escreve a Mendonça que precisa falar com ele com urgência. O ex-governador cita o caso Cabral, numa provável referência ao ex-governador do Rio de Janeiro, Sérgio Cabral. Em seguida, Castro encaminha dois arquivos com pedidos de habeas corpus e alvará de soltura, objeto de julgamento do STF. Mendonça responde à mensagem uma hora depois com a descrição de um processo da 13ª Vara Federal de Curitiba, que decretou a prisão preventiva de Cabral por corrupção no âmbito da Lava Jato. Depois de escrever essa mensagem, Mendonça completa: ligo em alguns minutos. No esporte, o Brasil é campeão sul-americano feminino de vôlei e está classificado para as Olimpíadas de Los Angeles, que será disputada em 2028. A seleção venceu hoje a Argentina pela quinta e última rodada da competição. A equipe, comandada por José Roberto Guimarães, dominou a partida e aplicou um 3-0 no placar. Parciais de 26-24, 25-19 e 25-16. E a partir de agora, tem futebol na Band News FM. Você acompanha Flamengo e Corinthians pela 27ª rodada do Campeonato Brasileiro. A partida terá transmissão para São Paulo, Porto Alegre, Curitiba, Brasília, João Pessoa, Manaus e Belo Horizonte. Os ouvintes do Rio de Janeiro, Salvador, Goiânia e Fortaleza ficam com a programação local. A narração é de Silva Júnior, com comentários de Bernardo Ramos e reportagem de Lucas Belotti.

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Olá, ótima tarde para você que está chegando com a gente na programação da Band News FM. 4 horas e 25 minutos, reloginho virando. 4 horas e 26 minutos no horário de Brasília. E a gente inicia agora a transmissão de mais uma partida do Campeonato Brasileiro. 27ª rodada, que não vai ser finalizada hoje, porque amanhã ainda tem Bahia e Remo às 8 da noite. Nossa transmissão por aqui é de Flamengo e Corinthians nesta 27ª rodada, equipes que estão envolvidas em decisões no meio da semana da Libertadores. E daqui a pouquinho a gente vai conferir como esses times chegam para o confronto de hoje. Lembrando que o Palmeiras venceu o São Paulo ontem por 2-0 e voltou à primeira posição.

0: posição do Campeonato Brasileiro, com 2 pontos à frente do Flamengo. Em caso de vitória do rubro-negro hoje, o rubro-negro volta para a ponta do Campeonato Brasileiro. Ainda tem bola rolando neste momento, 25 minutos do primeiro tempo. E o Vitória vai fazendo 2-0 no Mirassol, fora de casa. A gente acompanha este confronto também aqui na Band News FM e tudo que for notícia neste domingão. Lucas Belotti está nas reportagens do jogo, mas eu sei que as escalações não saíram ainda, né, Lucas? Faltam alguns minutinhos, mas conta pra gente como foram os últimos dias de preparação destas equipes do Flamengo e do Corinthians antes destas escalações serem divulgadas. Uma ótima tarde pra você.
1: Tudo bem, Aline? Boa tarde pra você, pra todo mundo ligado conosco. Daqui a pouquinho, em 3 minutos, a expectativa então pra divulgação das duas equipes que devem estar bem mexidas, visando a Copa Libertadores. Flamengo quinta-feira contra o Independiente del Valle no Maracanã. Corinthians um dia antes, na quarta, também em casa contra o Estudiantes. Vamos às preparações então. Flamengo focando nessa parte física, né? Leonardo Jardim comandou apenas uma atividade de olho no confronto contra o Corinthians. O restante da preparação, é claro, foi afetada pelo jogo disputado na altitude na quinta-feira. Então, apenas a atividade de ontem, aí visando a partida, o dia de sexta, foi focado, é claro, na recuperação dos atletas e na chegada já tardia, já dentro da madrugada do Flamengo ao solo brasileiro. O Corinthians não fez muito diferente. Preparação do técnico Fernando Diniz teve, sim, 2 dias, já que o Timão atuou um dia antes na Copa Libertadores, quarta-feira, mas com titulares. A maioria, né, desse grupo titular nem sequer indo a campo. Inclusive Gustavo Henrique, Memphis, Carrillo não viajaram para o Rio de Janeiro, foram poupados. Diniz trabalhou com os reservas, por isso a expectativa é de que ele leve a campo um time praticamente todo formado por atletas com menor minutagem. Algumas exceções: o goleiro Gus Souza, claro, pela posição se desgasta menos em campo, e o volante Ranieri, que está suspenso para a partida de volta contra o Estudiantes, teve o gancho estendido para 2 partidas e não estará à disposição no meio de semana. Deve, portanto, ganhar alguns minutinhos nessa semana. Citei aqui os atletas poupados, mas outro não viajou. O volante Alan, isso porque ele pertence, ainda tem contrato com o Flamengo e a multa é de R$2 milhões para contar com o atleta. Corinthians, na situação financeira delicada, com atraso nos salários, decidiu por não arcar com esse montante para contar com um jogador que tem sido titular desde a lesão do André. Já o Flamengo tem muito menos problemas, né? O técnico Leonardo Jardim só não conta com Everton Araújo, que sofreu uma lesão no músculo adutor da coxa esquerda, deve ficar um tempinho fora dos gramados, mas de resto tem todo o elenco à disposição e tem mais peças, é verdade, para fazer essa mesclagem. Expectativa é de que o Pedro, que não atua no meio de semana, possa iniciar a partida. Mesma situação do Lucas Paquetá, que veio do banco de reservas. Gonzalo Plata, outro atleta que não atuou desde o início na altitude de Quito. Portanto, a gente deve ter sim 2 equipes mexidas, mas um Flamengo com mais força dentre aqueles que não são titulares do que o Timão. Em instantes, as escalações, Aline, já te chamo.
0: Combinado. Enquanto isso, a gente dá uma passada nos jogos desta 27ª rodada do Brasileirão. Começou na sexta-feira com Coritiba e Atlético Paranaense, um clássico que terminou empatado por 3-3. Atlético Mineiro 3, Fluminense 1, Grêmio 1, Vasco 2. Aliás, o Grêmio demitiu o técnico Luiz Castro, a gente vai falar disso daqui a pouquinho por aqui. O Inter venceu a Chapecoense fora de casa por 2-1, Palmeiras fez 2-0 no São Paulo, Botafogo e Bragantino empataram por 1-1 e o Santos venceu o Cruzeiro por 2-1 na Vila, partida que teve transmissão aqui da Band News FM. 28 minutos do primeiro tempo, Mirassol segue perdendo do Vitória por 2-0. 11 999 592 100 é o WhatsApp da Band News FM para você participar com a gente. 11 999 592 100. Lembrando que a gente tá ao vivo com a nossa live no YouTube também.
1: Escalados.
0: Opa, bora nessa então. Vamos lá, Lucas.
1: Começando pelo dono da casa, o atual vice-líder Flamengo, que precisa da vitória para retomar a liderança. Rossi é o goleiro, Varela lateral direito, Léo Ortiz e Danilo zagueiros e Ayrton Lucas o lateral pelo lado esquerdo. Meio campo de Eric Pulgar, Lucas Paquetá e Jordi André Arrascaeta. De novo, Leonardo Jardim colocando Paquetá e Arrascaeta juntos em campo. Mais à frente, Gonzalo Plata, Samuel Lino, um dos destaques do Flamengo pós-Copa, e o centroavante é Pedro, um Flamengo menos misto até do que o esperado, com vários titulares. Escalado com Rossi, Gonzalo, Varela, Léo Ortiz, Danilo e Ayrton Lucas, Eric Pulgar, Lucas Paquetá e Arrascaeta, Plata, Samuel Lino e Pedro. Pelo lado do Corinthians, aí sim, viu, Aline? Como a gente trazia há pouco. Nos titulares, apenas Hugo Souza e Ranieri, escalados por Fernando Diniz. De resto, o time tem a maioria reserva, inclusive com uma estreia. A Diago Machado, zagueiro de apenas 17 anos de idade, vai ganhar os primeiros minutos no elenco profissional do Corinthians. Timão de Hugo Souza, Pedro Milan,

0: Pedro Choca, Iago Machado, Ian Guilherme, Ranieri, Charles e Matheus Pereira, Dieguinho, Jess Lingard e Guinegão, os escolhidos de Fernando Diniz, que tem no banco o retorno de Vitinho, que fez uma cirurgia no menisco do joelho, passou um longo tempo longe dos gramados, 5 meses depois é a opção, mas começa no banco de reservas.
1: Menos de uma hora para o início desta partida da 27ª rodada do Brasileirão. Olha, eu esqueci de falar, mas os dois gols do Vitória foram do Renê. O time está vencendo o Mirassol fora de casa. Nosso comentarista na Band News FM, Bernardo Ramos, uma ótima tarde para você. Você está analisando as escalações ainda, o que os técnicos prepararam. Qual que é a sua expectativa para esse jogaço de hoje? Boa tarde.
2: Boa tarde, Aline. Um abraço a você, ao Belotti, a quem nos acompanha na Band News FM. Olha, uma escalação que mostra um Flamengo muito mais forte em relação ao Corinthians, né? Se a gente olhar para a equipe alvinegra aqui, a gente vai ver Hugo Souza, como trouxe o Belotti, goleiro titular. Pedro Milans na lateral direita, um lateral muito fraco. João Pedro Choca e Iago Machado, que estreia hoje com a camisa corintiana no time profissional. E o Fabrício Andilieri na lateral esquerda, né? Ou seja, Matheus Bidu também fora. Ranieri, que não vai jogar contra o Estudiantes, né? Por estar suspenso por 2 jogos. Charles, que entrou no jogo da Argentina. Matheus Pereira, ou seja, 3 volantes. Dieguinho jogando pelo lado direito, Lingard pelo lado esquerdo, muito provavelmente, e Guinegão como centroavante. Ou seja, é um Corinthians que perde muito da sua força ofensiva. Afinal de contas, tem 2 laterais titulares que apoiam bastante, né? O Mateuzinho e o Bidu. Não são os casos de Pedro Milans e Andilieri. Esses 2 laterais são o que a gente chama de lateral mais base, né? Que participa da criação do jogo. Pelo lado do Flamengo, a gente vê que o Emerson Royal é titular. Então, Varela hoje começa jogando. Léo Ortiz, titular. Danilo, reserva. Né? Léo Pereira, desgastado. Deixa eu ver aqui que se está no banco de reservas. Nem no banco de reservas está. Ayrton Lucas vem jogando todas o lateral e vem jogando muito bem. Eu sou um crítico feroz do Ayrton Lucas, mas ele está jogando muito bem com o Alexandro no banco de reservas depois de 2 meses. Tá retornando. É o lateral esquerdo reserva do time do Flamengo. Pulgar e Paquetá, o Paquetá jogando como um volante no lugar do Jorginho. Arrascaeta centralizado com Plata pelo lado direito, Samuelino no lado esquerdo. E Pedro como centroavante. Pedro foi reserva na partida contra o Independiente Del Valle. Entrou no segundo tempo no lugar do Bruno Henrique. Talvez o maior atacante da história do clube de regatas do Flamengo. Estou falando maior, não melhor. O Flamengo teve grandes atacantes, melhores tecnicamente do que o Bruno Henrique. Mas o Bruno Henrique, para mim, é o maior atacante da história do clube. Aquele que passa pelo Flamengo de forma mais emblemática, com gols mais decisivos. Então é um Flamengo que, diante das escalações, me parece ser favorito no confronto de daqui a pouco no Maracanã.
1: E jogando em casa também, né? Agora, Berna, a gente tem o Palmeiras de volta à liderança, porque já jogou na rodada, ontem venceu o São Paulo, e o Flamengo, em caso de triunfo, ocupa a primeira colocação mais uma vez. Estamos na 27ª rodada. Você imagina que o campeonato vai ser essa briga entre os dois até o final mesmo?
2: Sim, assim como foi no ano passado, né? A ver o que vai acontecer com essas equipes da Libertadores da América. O Flamengo está virtualmente classificado para a semifinal. O Palmeiras tem um compromisso muito difícil contra a LDU no meio de semana, na próxima quarta-feira, né? Lembrando que o Palmeiras ontem entrou com a maior parte dos seus titulares contra o São Paulo, né? E fazia um jogo ruim até a expulsão irresponsável do Osório, né? Que entrou para quebrar o Piquerez, tinha que ter sido expulso mesmo. Sim. Mas ali o São Paulo, até aquele momento, o São Paulo jogava melhor do que o Palmeiras. Então precisa ver como é que vai ser esse Palmeiras de agora em diante, né? Um Palmeiras que perdeu muito desempenho, inclusive, né?
1: O Palmeiras tem vantagem, né? Jogou em casa, venceu a LDU por 1-0, mas agora a partida é na casa da equipe adversária, Libertadores, aqui no meio da semana na Band News FM, que vai ter transmissão também por aqui. Brasileirão, a gente acompanha também neste momento a Série B da competição. Tem Atlético Goianiense e Criciúma. O confronto está aos 35 minutos do primeiro tempo, 0-0. É a 28ª rodada. Hoje, às 6 da noite,

0: tem Juventude e Atlético. 6:30, Novo Horizontino, Cuiabá, no mesmo horário, Fortaleza e Ceará. É, tem clássico, hein? O bicho vai pegar por lá hoje, Fortaleza e Ceará. Amanhã a rodada vai continuar com Botafogo e Goiás, às 7:30 da noite. No mesmo horário, América Mineiro e São Bernardo. 9:30 desta segunda-feira, Avaí e Vila Nova. E na terça-feira, Londrina e Ponte Preta, 7:30 da noite. No mesmo horário, Náutico e Operário. E às 9, CRB Sport. Bernardo, você pegou o microfone? Você...
1: Peguei, eu queria falar sobre esse jogo sobre o qual você falou há pouco.
0: Qual deles?
1: Mirassol e Vitória. Okay. Vitória tá ganhando por 2-0, né?
0: Sim, 36.
1: E o Muralha tá aprontando, né? O torcedor do Flamengo conhece muito bem o Muralha, né? O goleiro que
0: não
1: passou
0: por lá. Não tá sendo nenhum tipo de Muralha, né?
1: Não, mas nunca foi. Inclusive, isso... provocou uma polêmica danada no Rio de Janeiro, quando o jornal Extra publicou uma nota que não ia se referir ao goleiro como Muralha, mas simplesmente como Alex, né? É um goleiro que já foi convocado pelo Tite para a seleção brasileira e é muito fraco, né? E tá aprontando lá em Mirassol, no Maião.
0: A gente acompanha esse jogo também, que tá no finalzinho do primeiro tempo dessa 27ª rodada do Campeonato Brasileiro. Deixa eu dar um boa tarde para Silva Júnior, que é o narrador desta partida aqui na Band News FM. Silva, uma ótima tarde para você. Qual que é a sua expectativa do confronto?
2: Oi, boa tarde, Aline. Boa tarde para os amigos da Band News FM. É, o time do Flamengo, como disse o Bernardo, pela escalação, é favorito para esse duelo contra a equipe do Corinthians, jogando no Maracanã e tudo mais. O Timão vai tentar dificultar o máximo, mas vendo as escalações, não tem como não apontar o time do Flamengo como favorito. Agora, falando em Muralha, eu não tive a oportunidade de ver os gols sofridos pelo Mirassol para o Vitória em jogo que começou às 4 da tarde.
1: Confia, Silva.
2: Mas eu acredito mesmo
1: pode
2: sem
1: confiar.
2: Ver. E saber que...
3: Vou te dar uma dica. Assim, o Alex Muralha tomou os dois gols estando fora da área. Ah, ele não estava nem no gol, nas finalizações.
2: Saber que o torcedor do Flamengo aguentou há alguns anos atrás uma defesa de Alex Muralha, Pará, Réver, Rafael Vaz e Trauco. Olha o que virou o Flamengo hoje em termos de potência até internacional. Não faz muito tempo, hein, gente? Menos de uma década. Alex Muralha, Pará, Rafael Vaz, Réver e Trauco. O Réver, Rafael Vaz e Trauco era a defesa do Clube de Regatas do Flamengo, numa transição muito importante, realizada pelo então presidente Eduardo Bandeira de Melo, que para mim é o grande responsável pelo Flamengo ter se tornado, dentro e fora de campo, essa potência, com poder de investimento e com bons times lutando por títulos em todas as temporadas.
1: Isso que o Silva Júnior falou é muito importante, né? Esse processo começou em 2013, quando a chapa azul ganha a eleição, né? Uma chapa que era formada por Eduardo Bandeira de Melo, Valim Vasconcelos, Luiz Eduardo Batista Bap, que hoje é o presidente do Flamengo, né? O Rodolfo Landim. E o Flamengo cortou na própria carne, né? A época, inclusive, passou pela humilhação de ter de devolver o Wagner Love para o CSKA da Rússia, porque não tinha dinheiro para pagar, né? Então montou uma série de times ruins, cortou na própria carne e hoje colhe os frutos. Aliás, não hoje, né, Silva? Já faz um tempinho, né?
2: E o Palmeiras, já que a gente está falando dos... né, time que, dos times que estão predominantes no futebol brasileiro, o Palmeiras se deve muito à gestão do Paulo Nobre, que emprestou dinheiro a juros lá embaixo, num trabalho de reestruturação que começou até mais ou menos, né, na mesma época que o time do Flamengo, foi, né, 2013, por aí. E o Paulo Nobre, para mim, também foi o grande responsável para essa transição do Palmeiras, de um clube em crise, endividado, cheio de incertezas, para essa potência. Por isso, Flamengo e Palmeiras, por gestões passadas, com trabalho de responsabilidade, com a gestão na pura acepção do termo, os times chegaram a ser essas grandes potências e por isso estão à frente dos demais. Você não me perguntou, mas você disse ao Bernardo, sim, Flamengo e Palmeiras vão continuar decidindo tudo por enquanto no futebol brasileiro.
0: E gestões passadas, mas vale frisar que as gestões atuais também seguem um bom caminho, né? Porque não adianta nada você começar lá atrás e não ter um desenvolvimento, né?
1: Exatamente, são gestões responsáveis, né? No caso do Palmeiras, por exemplo, de Paulo Nobre para Maurício Gagliotti, depois Leila Pereira, no Flamengo, Eduardo Bandeira de Melo. Hoje houve uma cisão na chapa azul, né? É, o Eduardo Bandeira de Melo, no segundo mandato dele, acabou ficando isolado, mas depois vieram Rodolfo Landim e o BAP, que seguem com essa gestão, né? Esse tipo de gestão. Inclusive, no ano passado, o então presidente Rodolfo Landim comprou para o Flamengo, quer dizer, o Flamengo comprou, né, o terreno do gasômetro por 140 milhões de reais para a construção de um estádio, só que esse estádio não vai ser construído enquanto o Flamengo não tiver juntado dinheiro para isso. O Flamengo não vai entrar numa aventura, né? Havia até um contrato assinado de que o estádio teria de ser inaugurado até 2029, né? E aí o presidente BAP chegou a um acordo com o prefeito, então prefeito Eduardo Paes, do Rio de Janeiro, para que esse estádio não tivesse prazo para a construção. Seria um golpe nas finanças do Flamengo ter que construir um estádio até 2029.
2: E se tem informação do quanto seria o custo desse estádio, Bernardo?
1: 2 bilhões de reais. 2 bilhões e 100 milhões, algo nessa linha.
0: É, muita coisa, realmente. Ô, Lucas Belotti, traz mais um destaque, então, do Flamengo, já que a gente está falando de administração, do clube.
3: Vamos lá, Aline, porque isso se reflete nos resultados, né? O Flamengo, depois da pausa para a Copa do Mundo, viveu um outro momento na temporada e está em busca hoje, diante dos reservas do Corinthians, da quinta vitória consecutiva, somando o Campeonato Brasileiro e Libertadores. 4 dos triunfos pela competição nacional e um triunfo mais recente contra o Independiente del Valle pela competição continental. A última derrota do Flamengo foi no dia 22 de agosto, quando acabou superado pelo Cruzeiro pelo Campeonato Brasileiro. Se vencer hoje o Corinthians, vai engatar a segunda maior sequência de vitórias consecutivas em toda a temporada, atrás apenas das 7 conquistadas entre os dias 5 e 26 de abril, no comecinho do trabalho do técnico Leonardo Jardim. Então é uma sequência importantíssima para o Flamengo, tanto para assumir a liderança do Campeonato Brasileiro, que ocorreu na última rodada e pode haver a manutenção neste domingo, quanto para se classificar e dar um bom passo para isso, para a semifinal da Copa Libertadores, por mais um ano consecutivamente.
0: Daqui a pouquinho o Lucas traz mais um destaque da equipe do Corinthians. Deixa eu conversar com o Bernardo agora sobre a saída, né, do Luiz Castro do Grêmio. Essa demissão foi hoje. É, o português foi demitido um dia depois da derrota para o Vasco, jogando em casa. 50 jogos na temporada, 19 vitórias, 15 empates, 16 derrotas, um aproveitamento de 47%. O Grêmio foi campeão gaúcho e está na semifinal da Copa do Brasil, mas no Brasileirão briga contra o rebaixamento. Demorou, você acha, Berna?
1: Eu acho que sim. O trabalho do português Luiz Castro foi péssimo à frente do Grêmio, embora trate-se de um bom técnico. É, teve uma passagem magnífica, né, no Shakhtar Donetsk, da Ucrânia. Também no Botafogo foi muito bem, tanto que quando ele sai o Botafogo despenca no Campeonato Brasileiro de 2023, e aí chega ao Grêmio com grande esperança do torcedor para que houvesse um grande trabalho, o que não aconteceu. Não houve esse grande trabalho. Pelo contrário, foi um trabalho, como eu disse, péssimo do Luiz Castro. Me parece que a situação ali, ela foi postergada, né, no caso de uma demissão, por causa do pagamento de multa, né? Uhum. Quebra de contrato por parte do Grêmio. Então, acho que isso acabou fazendo com que essa demissão fosse adiada, uhum, postergada, digamos assim. Agora, vale lembrar que o Grêmio vive o dia da marmota, né? Porque já negocia com o Renato Gaúcho, sempre
0: ele.
1: É,
0: eu ia te perguntar isso, porque assim, tem o nome do Renato, mas também tem do Zubeldi e do Roger, mas o do Renato é o mais forte.
1: É, porque o Renato, Aline, é o maior ídolo da história do Grêmio, uhum, né? Embora o goleiro Lara tenha seu nome cantado no hino, o grande ídolo da história do Grêmio é o Renato Portaluppi. Então, ele já teve N passagens como técnico, ganhou uma Libertadores em 2017, mas eu acho impressionante a falta de imaginação, né? Sempre recorrer a Renato Gaúcho.
0: Sim.
1: É, ele chega sempre para ser o salvador da pátria do Grêmio. O Roger teve bom trabalho no Grêmio antes da chegada do Renato, né? Quando o Renato acabou sendo campeão da Libertadores em 2017. Teve um bom trabalho no Internacional, no São Paulo nem tanto, já chegou meio que demitido e tal. Eu acho o Roger Machado, em termos de conteúdo, um técnico superior ao Renato, mas é muito difícil o torcedor do Grêmio entender isso quando a gente fala sobre Renato Portaluppi, que, como eu disse, é o maior ídolo da história do Grêmio de Futebol Porto Alegrense.
0: É uma reta final de competição, mas tem a Copa do Brasil pro Grêmio ainda. A gente vai acompanhar, mas são esses

0: um jogo muito competitivo do Grêmio, né? O Filipão já não é mais técnico, faz tempo.
1: Uhum.
0: Passou pelo Atlético Paranaense em 2022, levou a equipe à final da Libertadores da América, acabou sendo derrotada pelo Flamengo. E depois assumiu o Atlético Mineiro, mas melhorou o time. Mas demorou para melhorar, né? Eu lembro que ele jogava, Aline, com três atacantes... Pavon, Hulk e Paulinho, esse que tá no Palmeiras hoje, atuando como um ponto esquerda, né? E o Paulinho não era ponto esquerda. Paulinho era um segundo atacante. Quando ele juntou Paulinho e Hulk numa dupla, aí a coisa deu certo no Atlético Mineiro, que chegou a ter um grande resultado no Maracanã, vencendo o Flamengo por 3-1.
1: 2-0, segue a vitória, triunfo do Vitória, vitória do Vitória, vitória do Vitória, 2-0 para cima do Mirassol, ainda com o primeiro tempo sendo finalizado, o Renê, o autor dos dois gols. Deixa eu dar um giro aqui pelo mundo.
0: Só uma coisa, Aline.
1: Até três.
0: É? É. O Renê foi jogador da Portuguesa.
1: Sim.
0: Aliás, dois jogadores que disputaram o Campeonato Paulista pela Portuguesa estão no time do Vitória, o Zé Vitor, que é meio campista, e o Renê. Centroavante que botou o Renato Kaiser no banco de
2: oferecido reserva. Oferecido ao Corinthians, o Renê. Oferecido ao Corinthians.
0: Bom centroavante, cara. Centroavante de ataque ao espaço, né? Não é aquele poste.
3: O Corinthians não aceitou?
2: Não, achou muito alto o valor de empréstimo estipulado, que era cerca de R$1 milhão.
3: Barato é o Pedro Raul.
2: É.
0: Custou 5 milhões de dólares o Pedro Raul, né?
2: Exatamente, mais de R$30 milhões, né? Fora os juros, o Corinthians demorou pra pagar pro Toluca. Se você for botar aí, quase R$40 milhões a operação. Nem tô contando o salário, tá? Que é alto. Tipo o meu, assim, aqui na Band News.
0: Ah, o seu é alto com todo mérito, né? Mas vem cá, nem com o time reserva o Corinthians consegue jogar com o Pedro Raul, né? O Pedro Raul não consegue ser titular nem quando os reservas estão em campo. É um jogador muito fraco, teve uma boa passagem pelo Goiás, depois até foi contratado pelo Vasco da Gama no início da parceria com a 777. Parceria não, né? A 777 comprou a SAF do Vasco, trouxe o Pedro Raul, tal, que ele não jogou nada no Cruz Maltino, foi pro futebol mexicano e agora defende o Corinthians, sabe-se lá como, né?
1: Opa, agora tem que abrir o microfone, né? Senão não dá. Ambiente já, a gente já tem ambiente para esse jogo. E olha, falando de outros campeonatos agora internacionais, campeonato alemão. O Bayern venceu o Elsberg hoje por 2-1 fora de casa e o Leipzig goleou o Hamburg por 5-0. Campeonato espanhol, Real Sociedad e Atlético de Madrid vão empatando por 0-0. Hoje o Barcelona fez 4-2 no Levante. O Málaga e o Celta de Vigo empataram por 1-1. E o Retafe e o La Coruña também ficaram no 1-1. Campeonato francês, intervalo de jogo. Fora de casa, o Paris Saint-Germain está vencendo o Brestois por 1-0. Gol do Ferran Torres. Que homem, aliás. Chegou 6 gols agora, em 5 jogos.
0: Fez o gol na final da Copa do Mundo, né, Aline? Contra a Argentina e...
1: Fez 3 agora na Champions.
0: É, exatamente, né? Jogando como centroavante, né? Na equipe do Paris Saint-Germain, né?
1: Finalmente, depois de muito tempo, uma contratação boa. Não, depois de muito tempo não. O Kvaratskhelia chegou ali na reta final de 24
0: para 25.
1: É, isso.
0: Veio do Napoli na janela de inverno, né?
1: É. Não, tá melhorando, mas é que eu achava que faltava banco ainda, Bernardo. Entendeu? Eu achava que o time titular era bom. Mas ainda faltava um banco bom.
0: É, tinha o Lee, né, que saiu, foi pro Atlético de Madrid, né? Tinha o Zaire Emery, que tá lá ainda, né?
1: Tem tido mais oportunidades.
0: Saiu, foi pro Liverpool. É, tinha alguns bons jogadores, vai. Mas nada demais, né? Nada pra empolgar muito o torcedor.
1: Vamos ver agora, né? Essa temporada. Bom, o Lucas Belotti traz mais um destaque da equipe.
0: Você passou pela Premier League e esqueceu do clássico?
1: Eu não passei pela Premier League. Eu esqueci da Premier League.
0: Você esqueceu?
1: Não, entendeu? Premier League, mas eu vou falar da Premier League. É que não estava aberta a janela, mas a gente pode falar, claro, sempre da Premier League.
0: Fala sobre a Premier
1: League. Vamos lá. Manchester United e Manchester City. Você acompanhou esse jogo com a vitória do City
0: 1-0? Com a vitória do City por 1-0. Gol dele, Haaland. E eu... papelão do Manchester United, porque o Phil Foden
1: foi expulso
0: no primeiro tempo, né? Ainda assim o Manchester United não conseguiu subjugar o rival de cidade, né? O jogo foi ao Trafford, campo do Manchester United, e o Endemol perdeu um gol inacreditável no final do jogo, né? Papelão, vexame do Manchester United.
1: Hoje teve Brighton fazendo 5-0 também no Coventry City. City, né, no caso.

0: Lá na Inglaterra, inglês e inglês.
1: É, o Coventry subiu nessa temporada, né? E o Brighton, muito bem treinado pelo Fabian Hussler, né? Técnico que veio do São Pauli, da Alemanha, já na temporada anterior. E, pô, o Brighton goleou o Aston Villa, meteu 4 no Aston Villa na primeira rodada. É, vende caro derrota, vendeu caro uma derrota pro Chelsea por 4-3 em Stamford Bridge. É um time muito competente esse Brighton aí, né?
0: E ontem teve golaço do Bruno Guimarães, né?
1: Teve, na vitória do Arsenal sobre o Sunderland, fora de casa, né? Com o Raya pegando pênalti, né?
0: E o Bruno Guimarães provocando ainda o adversário.
1: É, saiu mostrando que é pequeno.
0: Tamanho.
1: Do adversário. Não pode fazer isso, né, pô?
0: Não pode?
1: Não pode.
0: Tá bom, então.
1: Tinha que ter feito um gol de pênalti.
0: Ah, não vai, vai, você vai ficar até 2030 lembrando disso? A gente tem que seguir em frente.
1: Não, a vida segue, claro. Mas
2: a gente ficou até esse ano lembrando Brasil e,
0: é verdade,
2: e Croácia, né?
0: 4 minutos, né?
2: Uns 4 minutos.
0: Vamos ficar mais 4 anos lembrando desse pênalti.
2: Pois é.
0: A rodada do campeonato inglês, a quarta, vai ser finalizada amanhã às 4 da tarde com Leeds e Newcastle, para alegria de Bernardo Ramos, trazendo também o destaque do campeonato inglês.
1: E amanhã estarei no Band News da área.
0: Falando... Achei que você ia estar nesse jogo. Eu já falei, pô, vai para Inglaterra amanhã. Não, é a Larissa que vai para Inglaterra amanhã.
1: A Larissa vai para Inglaterra?
0: Vai.
1: É mesmo? É. Que legal, pô. Boa viagem aí para a Larissa. Mas Leeds e Newcastle, Newcastle com um grande trabalho do Matias Iasli, né? Técnico alemão que veio do Al-Ahly, fazendo um belo trabalho. E o Leeds, pra mim, não briga contra o rebaixamento dessa temporada. Daniel Farke faz um bom trabalho por lá também. O jogo é em Leeds, né? No Allen Road.
0: É.
1: Né?
0: Voltando pro Campeonato Brasileiro, então, equipes no aquecimento no gramado do Maracanã, Lucas Belotti. Aí você já emenda mais uma do Corinthians, então.
3: Vamos lá, Corinthians tá com uma camisa nova de aquecimento, né? Ela é meio ali quadriculada, quase quadriculada, alterna bastante.
1: É feia.
3: É estranha, é exótica, né? Alterna muito as cores.
0: Parece um jogo de labirinto,
3: exato,
0: assim, não parece?
3: É, perfeitamente, eu acho que é isso. Parece um labirinto da camisa, né? Alternando muito as cores preta e branca. É aquela dúvida, será que ela é preta com listras brancas ou branca com listras pretas? Nunca saberemos. É,
2: parece um QR Code.
3: Perfeitamente, também, também. Muito bem colocado. Parece um QR Code do Corinthians. A gente falava do Flamengo, né, e dessa sequência de vitórias consecutivas, Aline. Pelo lado do Corinthians é literalmente o contrário, porque o Timão vem de simplesmente 4 derrotas seguidas no Campeonato Brasileiro e hoje vai tentar encerrar essa sequência indigesta. O Corinthians só teve mais de 4 derrotas seguidas na mesma edição do Campeonato Nacional, de maneira consecutiva, é claro, uma vez desde o início dos pontos corridos lá em 2003, que foi 3 anos depois, em 2006, quando o Timão perdeu 6 partidas consecutivas. Atualmente vem de 4 derrotas, uma sequência que teve início contra o Cruzeiro dentro de casa e depois continuou contra Coritiba, Santos e Chapecoense na mais recente dessas derrotas. Corinthians que tem uma sequência complicada, complexa pelo Campeonato Brasileiro, Fluminense em casa no domingo da semana que vem, depois da data FIFA vai enfrentar o Internacional fora de casa e tem o clássico contra o Palmeiras fora de casa. É uma das sequências mais complexas do Corinthians, analisando toda a tabela do Campeonato Brasileiro. E hoje, claro, um dos jogos mais difíceis de você encerrar essa sequência de 4 derrotas consecutivas, com o olho aberto para o Z4, viu, Aline? Se o Corinthians não somar pontinhos hoje, a distância é de 4 pontos para Vasco Internacional, que estão na zona de rebaixamento hoje.
0: E assim, né, Lucas? Porque contra o Estudiantes já havia um momento mais de pressão para cima do Diniz, talvez o primeiro, assim, que ele esteja passando no Corinthians, por causa justamente dessas 4 derrotas que você destacou. Aí o time conseguiu voltar com um empate de lá. Como é que tá a situação dele?
3: Bom, o Diniz tem parte da diretoria do Corinthians, né? Enfim, sempre há partes e partes dentro do corpo diretivo do Corinthians que acha que o trabalho do Fernando Diniz não é um trabalho que mereça continuidade na temporada. Mas dá pra dizer que hoje a situação do Diniz não preocupa em relação à demissão. Eu digo hoje, no jogo contra o Flamengo, porque tudo depende do jogo contra o Estudiantes na quarta-feira. Em caso de uma desclassificação do Corinthians, aí sim a demissão do Fernando Diniz deve passar a ser discutida pela alta cúpula mesmo do Corinthians, né? O Marcelo Paz, ele é um diretor de futebol, um executivo que gosta de dar continuidade a trabalhos. A gente viu o que ele fez no Fortaleza com o Vojvoda, mesmo quando grande parte da torcida pedia o encerramento do vínculo do treinador argentino, um dos maiores da história do clube. Anteriormente com o Rogério Ceni também foi assim. Então hoje o Marcelo Paz é um defensor. E o presidente Osmar Stabile também não está convencido de que o trabalho do Fernando Diniz mereça um ponto final. Mas no Corinthians, ainda mais em ano eleitoral, tudo muda muito rápido e a pressão que vem dos bastidores do Parque São Jorge tem um impacto ainda maior nas decisões do departamento de futebol. Hoje, independentemente do resultado, o trabalho do Diniz, é claro, não vai mudar de status, mas na quarta-feira aí sim dá pra dizer que é uma noite de Libertadores que pode determinar se seguirá no comando do Timão até o fim do ano Fernando Diniz ou não.
0: E tem um cara, né, Bernardo, que tá devendo desde que voltou, ficou naquela coisa de vai assinar, não vai assinar, Memphis Depay.
1: Eu acho, é um jogador que vem tendo partidas horrorosas quando joga com a camisa do Corinthians, depois desse imbróglio envolvendo a renovação. Penso eu que tenta adquirir ainda a melhor forma física, mas está bem abaixo do que tem de fazer com a camisa do Corinthians. É evidente que deve ser o titular na posição de centroavante no jogo da próxima quarta-feira em Itaquera contra o Estudiantes. Afinal de contas, né, Belotti, o Léo Alberto não deve voltar. Não.
3: É, o Yuri teve uma fibrose, né? Depois nessa recuperação de uma lesão muscular na posterior da coxa direita, ele acabou tendo uma fibrose, o que não é extremamente comum, mas acontece nesse período de recuperação quando você acaba pulando alguma etapa. Então o Yuri regrediu bastante nessa recuperação, só deve estar à disposição depois da data FIFA, entende-se, para o jogo contra o Internacional fora de casa, deve usar inclusive essa semana de compromissos da seleção brasileira, não foi convocado, para trabalhar internamente e iniciar essa transição física. Mais uma vez, o Yuri já tinha iniciado o trabalho com bola com os companheiros quando sofreu essa fibrose e essa regressão na recuperação. Então, Yuri Alberto, nada contra o Estudiantes, vai voltar depois da data FIFA, inicialmente essa é a previsão, mas o volante André, esse já iniciou a transição física, tem evoluído bem e deve estar à disposição do Diniz. Ser titular? Olha, eu diria que a chance era baixa, mas diante da suspensão estendida do Ranieri, cresce um pouco talvez a chance do André iniciar a partida e aí não deve aguentar os 90 minutos, ser substituído no segundo tempo. O Corinthians não tem tantas opções no setor de meio campo.
1: O Corinthians que jogou com o Carrilho nessa posição na partida de ida, né, no Jorge Luiz Rich,
0: sim,
1: contra o Estudiantes, e foi mal, né? Fez uma partida muito ruim.
3: Eu concordo com você, mas na coletiva de imprensa, né, um dos nossos colegas perguntou ao Diniz e ele falou, olha, o Carrilho, ele é isso aí, um jogo brilhante, comandou o meio campo. Eu lembro que
1: ele
3: no pós...
1: falou isso.
0: Falou.
3: Eu no pós-jogo até questionei o Léo Fontes, né? Falei, Léo, não sei se eu assisti outro jogo, você aí assistiu um outro, porque assim, eu não vi o Carrilho ter esse impacto. Mas o Diniz gosta do Carrilho, desse jogador de qualidade de passe, dificilmente perde a bola. Mas foi poupado para o jogo de hoje, acho que é indicativo de que vai estar entre os titulares contra o Estudiantes.
1: O Carrilho era um ponta. No Al Hilal da Arábia Saudita, quando jogava lá,
3: com o Dom Ramon, né, que é quem
1: Ramon
3: traz pro
1: Dias,
3: Corinthians.
1: Ele o trouxe pro meio de campo. E o Ramon Dias é um fã do Carrilho, né?
0: Ele tava lá, inclusive.
1: É, tava lá.
0: O Ramon Dias.
1: Foi torcer pro Goiânia. Ramon Dias é o ídolo histórico do River Plate, né? E aí, quando chegou ao Corinthians, pediu a contratação do jogador peruano. Mas o Ramon Dias é um técnico que já viveu dias melhores, né, Aline? Foi campeão da Libertadores em 1996 pelo River Plate, era um técnico top naquela época, mas está longe de ter esse status.
0: E o Diniz na coletiva, ele elogiou o sistema defensivo, mas o fato é que especialmente no primeiro tempo, o Corinthians deu muito espaço para os Estudiantes, principalmente ali na entrada da área. Deu sorte que o Estudiantes errava tudo, porque se eles tivessem tido um pouco mais de competência, teriam construído um placar ainda maior.
1: No primeiro tempo, o Corinthians jogou nada.
0: É,
1: né?
0: Exatamente.
1: Absolutamente nada. No segundo tempo, melhorou um pouco, ainda que mais com uma proposta defensiva, né, em relação ao jogo do adversário, mas concordo com você, foi péssimo no primeiro tempo o jogo do Corinthians.
3: E vocês falavam sobre o sistema defensivo, né? Definitivamente é o pior momento da defesa do Corinthians, do conjunto como um todo, quando a gente tá falando de gols sofridos, porque o Timão foi vazado nos últimos 4 jogos e exatamente não venceu nenhum, né? Não coincidentemente, ou coincidentemente, 3 derrotas e 1 empate nesse período. Empatou só um jogo e perdeu 3 desses que sofreu gol. O último jogo em que não conseguiu, o último jogo em que conseguiu não sofrer gols foi exatamente o último que venceu, 1-0 contra o Rosário Central pela Libertadores. Vale lembrar, o Diniz, quando chegou no Corinthians, né, ficou 7 jogos seguidos sem sofrer gol, ajeitou a defesa, mas acabou sendo vazado nos últimos 4.
1: E essas 3 derrotas foram em Itaquera: Cruzeiro,
3: Santos
1: e Chapecoense.
3: Antes tinha perdido pro Coritiba fora, mas aí logo depois venceu o Rosário Central em casa.
1: É.
0: Daqui a pouquinho, então, tem Flamengo e Corinthians na Band News FM. Menos de 30 minutos para esta partida. A gente faz uma pausa agora para falar de uma outra modalidade, mas que também teve transmissão da Band News FM, o Grande Prêmio da Espanha. Primeira vez no circuito de Madrid, que contou com os irmãos Bellingham visitando os boxes, Vinícius Júnior, Virgínia. Vinícius saiu distribuindo camisas. Eu fiquei na dúvida, por que o Vinícius...

0: me deu uma camisa do Brasil pro Hamilton e pro Bortoleto e o Verstappen foi do Real Madrid.
1: Aí temos que colocá-lo no ar.
0: Não é verdade? Eu queria saber, fiquei curiosa.
1: Eu também gostaria de saber.
0: Certo. Importância? Não sabemos. É mais amigo?
1: Não,
0: pode ser.
1: Mas o Hamilton, ele primeiro deve detestar o Real Madrid, é torcedor do Arsenal, né? E ele tem uma grande empatia.
0: E ele é brasileiro.
1: Brasil, exatamente.
0: Ele é brasileiro.
1: Então acho que ele
0: passou por isso, né?
1: Serve bem a ele a camisa do Brasil.
0: Então vamos fazer o seguinte: eu vou mudar a trilha aqui, ó. Quer ver?
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0: Porque o Luiz Fernando Ramos, então, vai contar como é que foi essa estreia do circuito de Madrid no calendário da Fórmula 1.
3: A estreia do circuito de Madrid no calendário da Fórmula 1 não foi das melhores. O circuito de rua nos arredores da cidade de Madrid não proporcionou muitas disputas, muito menos ultrapassagens. Foi uma verdadeira procissão e a corrida foi decidida num lance de safety car virtual. Lando Norris liderava, mas perdeu o momento de entrada dos boxes na entrada deste safety car. Melhor para Kimi Antonelli, que vinha em segundo, parou no momento de neutralização e voltou na liderança para não mais perdê-la. Foi a 8ª vitória de Antonelli em 14 corridas. E ele comemorou com a equipe, admitindo que teve um pouco de sorte.
4: Beautiful work, Kimi. Absolute masterpiece. Good job, guys. Well done, mate. It took a lot of mental strength, and I think you did the job.
5: Yeah, lucky for the safety car. Virtual safety car, sorry. Yeah, I feel a bit bad for Lando, but really strong race, strong weekend. Let's keep pushing. Thank you, everyone.
4: Well done, Kimi.
5: Let's keep pushing.
4: Yeah, we're going to keep pushing all the way.
3: A segunda colocação ficou com o Max Verstappen da Red Bull. Norris ficou em terceiro, não conseguiu se recuperar do problema no momento da parada nos boxes. Charles Leclerc da Ferrari ficou em quarto. George Russell da Mercedes foi o quinto. Liam Lawson da Red Bull, sexto. Franco Colapinto da Alpine, o sétimo. Oscar Piastri da McLaren foi o oitavo colocado. Nono, Arvid Lindblad da Racing Bulls, o décimo. Nico Hülkenberg da equipe Audi. O brasileiro Gabriel Bortoleto, companheiro de Hülkenberg, ficou em 13º, fora da zona de pontos. Antonelli lidera o Mundial de Pilotos com uma vantagem cada vez maior, 81 pontos à frente de George Russell depois de 14 etapas realizadas. A próxima corrida acontece daqui a 2 finais de semana, mas vai ser no sábado. O Grande Prêmio do Azerbaijão, no dia 26 de setembro, largada prevista para as 8 da manhã do horário de Brasília.
0: Daqui a pouquinho, 5h30 da tarde, tem Flamengo e Corinthians, intervalo de jogo para Mirassol 0, Vitória 2. É o único outro jogo do Brasileirão neste domingo, os dois gols marcados pelo René. Em 2 minutinhos, Silva Júnior chega na Band News FM com todas as emoções de Flamengo e Corinthians, partida com chuva no Maracanã.
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2: E aí, tudo bem? Aquele abraço, excelente tarde para você que continua ligado em mais um Futebol Band News FM neste domingo, dia 13 de setembro de 2026. Agora 5 da tarde, mais 8 minutos, a bola rola daqui a pouco a partir das 5h30 no Maracanã. Clássico das multidões entre Flamengo e Corinthians. Sequência da 27ª rodada do Campeonato Brasileiro, que começou na última sexta-feira com um empate no Atletiba sensacional. 3 para o Curitiba, 3 para o Atlético Paranaense e vai até amanhã. É a 27ª rodada do Campeonato Brasileiro, caminhando para a reta final. É sempre bom lembrar, o Brasileirão é longo, mas uma hora acaba. Daqui a pouco, Flamengo e Corinthians finalizando o trabalho de aquecimento no gramado do Maracanã, que deve estar com bom público, apesar de tempo nublado na cidade maravilhosa nesta tarde e noite de domingo. Grande jogo que você acompanha e pode valer a liderança do Campeonato Brasileiro, que nesse momento é do Palmeiras, que ontem bateu São Paulo por 2-0 no Choque Rei, que a Band News FM também transmitiu. Vamos girando mais destaques com a equipe esportiva que mais cresce na audiência do rádio esportivo brasileiro, Band News FM, em todas as plataformas, no bom e velho radinho, no aplicativo Band Play, na nossa live no canal oficial da Band News FM no YouTube e agora também na sua Smart TV através das Fast Channels. Vamos com o destaque do Clube de Regatas do Flamengo, que quer de volta a liderança do Brasileirão. Fala do malvadão aí, Lucas Belotti, boa tarde pra você.
3: Tudo bem, Furacão, ótima tarde a você, a todo mundo ligado e sintonizado na transmissão esportiva da Band News FM. O Flamengo malvadão, que defende recentemente contra o Corinthians no Maracanã uma espécie de tabu. Desde 2016, só perdeu uma partida contra o rival desta tarde e noite, jogando como mandante. Foi o 2-1 no Brasileirão de 2022. De resto, outros 14 encontros entre Flamengo e Corinthians no Maracanã, com 11 vitórias rubro-negras e 3 empates. No geral, também é um Flamengo forte, não perde em casa desde o mês de maio, antes da disputa da Copa do Mundo, quando foi superado pelo Palmeiras por 3-0 no Brasileirão. De lá pra cá, são 7 partidas no Maraca, com 6 vitórias e 1 empate.
2: Muito bem, destaque no Flamengo, Maraca bonito, colorido para o clássico das multidões. E o Corinthians e o Timão, fala do Corinthians pra fiel aí, Lucas Belotti.
3: Tentando afastar esse momento pós-Copa ruim, para não dizer péssimo, sob o comando do técnico Fernando Diniz. Desde o encerramento do Mundial nos Estados Unidos, o Timão entrou em campo em 13 partidas, com apenas 4 vitórias. Perdeu 5 desses confrontos, com outros 4 empates, um aproveitamento que é de 41% desde o fim da Copa do Mundo. Antes, como comparação, Fernando Diniz comandou a equipe em 17 partidas, com 9 vitórias, 5 empates e 3 derrotas. O aproveitamento era de 62%. Saiu de 62% antes da Copa para 41% depois do Mundial. Momento de pressão e de declínio técnico no Timão na temporada de 2026.
2: Daqui a pouco vamos confirmar mais uma vez para você ligado no futebol da Band News FM as escalações de Flamengo e Corinthians, 27ª rodada do Campeonato Brasileiro. Bernardo Ramos comenta o jogo aqui na Band News FM. Flamengo e Corinthians se enfrentando daqui a pouco num duelo que pode acontecer também por uma das semifinais da Copa Libertadores da América. Mais uma vez, boa tarde, Berna.
4: Boa tarde, Silva, mais uma vez, um grande abraço a você, ao ouvinte da Band News FM. O time do Corinthians com uma escalação totalmente alternativa, à exceção do goleiro Gussoso e do volante Ranieri, né? Isso porque o Ranieri tá fora do confronto diante do Estudiantes e Itaquera na próxima quarta-feira, logo vai ser utilizado no cotejo de daqui a pouco. Em relação ao Flamengo, o técnico Leonardo Jardim se mantém fiel à estrutura tática, o 4-2-3-1, com Varela sendo o lateral no lugar de Emerson Royal, que hoje me parece ser o titular da equipe rubro-negra, Danilo na quarta zaga na vaga de Léo Pereira, que sequer está no banco de reservas. O Flamengo comunicou que o jogador tem um desgaste muscular, mas que não foi constatada a lesão. O Paquetá, agora número 11.

0: vai jogar como um volante na posição do Jorginho, que está no banco de reservas, com o Arrascaeta sendo o homem atrás do Pedro, que está de volta ao time titular. Plata também volta aos 11 iniciais, jogando na ponta direita, e o Samuel Lino será o ponta esquerda. Samuel Lino, que tem a prerrogativa de sair da ponta, a gente vai explicar ao longo do jogo como é que funciona isso, o jogador que faz várias associações ali com o Arrascaeta e Pedro atuando mais centralizado.
1: Muito bem, Samuel Lino, que anda on fire nos últimos jogos do Flamengo. Outras informações, ela que pilota a máquina do som hoje, modulando o somzão da Band News FM para o rádio esportivo de todo o Brasil e de todo o planeta. Aline Fanelli com mais informações, final de semana movimentado e a 27ª rodada do Campeonato Brasileiro. Fala, Aline!
2: E começou na sexta, Silva Júnior, empate por 3-3 entre Coritiba e Atlético lá no Paraná. Atlético Mineiro venceu o Fluminense 3-1, o Grêmio foi derrotado pelo Vasco da Gama por 2-1 e hoje o clube demitiu o técnico Luiz Castro. O Inter venceu a Chapecoense fora de casa por 2-1, Palmeiras fez 2-0 no São Paulo em casa, Botafogo e Bragantino empataram por 1-1 e o Santos venceu o Cruzeiro na Vila por 2-1. Agora, 3 minutos do segundo tempo, em Mirassol, Vitória está vencendo a equipe da casa por 2-0, dois gols marcados pelo René. A rodada vai ser finalizada amanhã com Bahia e Remo às 8 da noite.
1: 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WhatsApp 11 999 5920, WhatsApp 11 999 5920. Mensagens de áudio ou texto, ou lá no canal oficial da Band News FM no YouTube, tem lá o chat para você participar. 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Já já os times voltam programados, já realizaram um trabalho de aquecimento e o Corinthians com um uniforme que parece um QR Code, hein, ô Lucas Belotti?
3: É, uniforme de aquecimento, né, de pré-jogo, tá à venda nas lojas oficiais do Timão, mas uniforme
1: não,
3: de jogo...
1: Não, obrigado.
3: É, esse vai ser normal, viu, camiseta branca, aquela clássica uniforme número 1 do Corinthians, Furacão.
1: É, muito bem, meus amigos, já já os times voltam pro campo de jogo, Maracanã, no Rio de Janeiro, tem Flamengo e Corinthians, você ligado no futebol da Band News FM. Uma passadinha, Aline Fanelli, na classificação do Campeonato Brasileiro, e sabe-se ainda que cheia de asteriscos, jogos a menos daqui e dali, né, Aline?
2: Mas ela tá sendo bastante movimentada nas últimas rodadas, hein, Silva Júnior? Por exemplo, o Santos foi lá pra 11ª colocação, depois de vencer o Cruzeiro em casa, passou o São Paulo e também o Corinthians. Palmeiras lidera com 56 pontos, são dois a mais do que o Flamengo. O Rubro Negro pode retomar essa primeira colocação. Aí vem Atlético Paranaense em terceiro lugar e o Fluminense em quarto. Bahia na quinta posição, Cruzeiro na sexta, Atlético Mineiro, Coritiba, Bragantino e Vitória fecham a primeira página do Brasileirão. Na segunda, tem Santos na 11ª posição, São Paulo, Corinthians, Botafogo, Grêmio, Vasco e na zona de rebaixamento, Mirassol, Internacional, Remo e Chapecoense. Vale frisar, o Silva ainda falou que tem algumas equipes com jogos a menos, né? Isso é real. Mas, ó, Internacional e Mirassol, Vasco e Grêmio, quatro equipes com os mesmos 28 pontos.
1: Muito bem, meus amigos, já já Flamengo e Corinthians correndo um atrás da bola e chove no Maracanã. Peguei uma chuva uma vez aí, Bernardo Ramos, resolvi ir de metrô pro Maraca para assistir a um Flamengo e Resende, que na ocasião era o primeiro jogo da temporada dirigido pelo Jorge Jesus, que o time vinha no começo do Carioca atuando.
0: Foi 2020,
1: com, né, o time alternativo. Rapaz, mas choveu aquele dia, cachorro bebeu água em pé, viu, Bena?
0: Bom, peguei uma dessa pra ver um Flamengo e Botafogo em 2016. O Flamengo ainda sonhava com o título brasileiro, ficou no empate por 0-0 com o Botafogo, né? Mas choveu

0: calores no Rio de Janeiro, quando chove, chove bastante. A questão é que esse clima e o estado do gramado, por consequência, pode prejudicar o time mais técnico, que no caso é o Flamengo, né? O Flamengo, aliás, que jogou debaixo de condições ou sob condições climáticas bem desfavoráveis no domingo passado contra o Remo, né? Vencia por 1-0 quando começou a chover de verdade, já chovia desde o primeiro tempo, né? Em Belém, mas o gramado do Mangueirão ficou muito prejudicado. E o Flamengo vencia por 1-0, senão ia ser muito difícil conseguir o resultado, né? Ficou impraticável, como eu disse, o gramado do belo estádio da capital paraense. Aí foi a altitude para enfrentar o Independente Del Valle, 2.850 metros acima do nível do mar, em Quito, no estádio Atahualpa, e agora enfrenta o Corinthians, mais uma vez um gramado pesado, que deve acontecer também na próxima quinta-feira, no jogo contra o Independente Del Valle no Maracanã. Então, jogar num gramado assim, repito, prejudica o time mais técnico, né? E claramente, pelas escalações, a gente vê que o Flamengo é uma equipe mais técnica em relação ao Corinthians.
1: Nesse momento, a temperatura no Rio de Janeiro na casa dos 21 graus, mas ao contrário do que acontece geralmente em São Paulo, a sensação térmica acima da temperatura na casa dos 24, nesse momento para Flamengo e Corinthians, que já vão entrar em campo para a disputa do Clássico das Multidões pela 27ª rodada do Campeonato Brasileiro, às 5 da tarde, mais 19 minutos. Ontem o Palmeiras venceu São Paulo por 2-0, assumindo outra vez a liderança. Flamengo precisa bater o Corinthians daqui a pouco para retomar nessa briga passo a passo, ponto a ponto de Flamengo e Palmeiras, outra vez aí devendo ser os protagonistas, devendo não, já estão sendo os protagonistas do Brasileirão. E aí, nessas 10 últimas rodadas do Campeonato Brasileiro, o bicho pega na parte de cima, na parte de baixo. Aliás, a luta contra o rebaixamento, tirando a Chapecoense, vai ser intensa em Bernardo Ramos, aquela briga de foice no escuro contra o descenso para a Série B do Campeonato Brasileiro.
0: E tem time lá embaixo que está melhorando. É o caso do Vasco da Gama, por exemplo, que vem tendo bons desempenhos sob o comando do português Pedro Emanuel, né? Ontem acabou vencendo de virada o Grêmio em Porto Alegre, chegou aos 28 pontos. Ainda está na zona do rebaixamento, é verdade, mas apresenta um futebol melhor do que alguns dos seus concorrentes, né? O Mirassol segue perdendo para o Vitória, o Grêmio foi derrotado pelo próprio Cruz Maltino ontem, o Internacional ganhou da Chapecoense, mas ainda está atrás do Vasco nos critérios de desempate. Então é uma condição aí que a gente vê um Vasco, pelo menos, jogando bem. Eu acho que o Vasco pode sair dessa zona da confusão aí, como dizia Vanderlei Luxemburgo.
1: Muito bem, faltando cerca de 10 minutos para a bola rolar no Maracanã, no Rio de Janeiro. Participe já, vamos começar as interações com a galera, 11-999-59210, tá? 11-999-59210, mensagens de áudio ou texto, ou também no chat aqui no canal oficial da Band News FM no YouTube. Som do bombe, velho radinho, pode assistir ao jogo aonde você quiser, mas fique com a gente do jeito que só a Band News FM pode proporcionar para você, sempre com muito mais emoção. E é o Clássico das Multidões, é jogo gigantesco, valendo liderança do campeonato, uns times que podem aí se enfrentar, caso o Corinthians passe pelo Estudiantes, caso o Flamengo, que tá muito perto aí, com a vantagem de 2-0 obtida fora de casa, lá na altitude de Quito, tá muito perto de uma semifinal contra o Independiente Del Valle do Equador. Então a gente pode estar aí numa prévia, numa espécie de prévia de uma semifinal gigantesca de Copa Libertadores da América. Aliás, a Libertadores pode apresentar uma semifinal Bernardo Ramos 100% brasileira. Claro que, na minha concepção, a missão mais difícil ficou com o Palmeiras, que venceu só por 1-0 a LDU e vai ter que jogar na altitude de Quito, mas acho que dá pro Palmeiras passar, segurar essa classificação lá, e dá pro Corinthians também, diante da fiel torcida na quarta-feira, se garantir contra o Estudiantes, que tem um time organizado, arrumado, como destacou o Fernando Diniz lá em Buenos Aires, lá em La Plata, na última quarta-feira, mas eu acho que o Corinthians pode se garantir também na competição.
0: Eu acho que o Corinthians é favorito, o Flamengo, de todas as equipes brasileiras, é aquela que tem a missão mais fácil, né? Afinal de contas, ganhou, como dissemos, na altitude por 2-0 do bom time do Independente Del Valle. O Fluminense venceu o Platense pelo mesmo placar no Maracanã, vai ali ao entorno de Buenos Aires também contra uma equipe mais fraca.

0: para ganhar o jogo, quem sabe. E aí, o Palmeiras e o Corinthians, acho que tem situações similares. Até do Palmeiras, como você bem disse, é mais complicada, porque vai ao Casablanca, em Quito, 2.850 metros de altitude, jogar contra uma LDU, que não necessariamente é um bom time, né? Esse time do Joaquim Álvares é pior do que aquele que era treinado pelo Thiago Nunes. Aquele time do Thiago Nunes jogava mais bola, né? A LDU, então, teve uma perda de desempenho. Precisamos ver se o Vidjamil, né, o jogador boliviano que ficou fora da partida em São Paulo, vai ter condições de jogo, né? Tinha uma lesão muscular e tal. Então, há essas dúvidas, né? O Palmeiras vai jogar na altitude, é mais complicado, mas contra uma equipe que não é tão boa quanto aquela que enfrentou na semifinal da Libertadores do ano passado.
1: Às 5h23 da tarde, vamos escalar os times por aí, Lucas Belotti.
2: Bora!
1: Vamos nessa Maracanã, lotado, cheio, não 100% da sua capacidade, aquela região ali dos camarotes, ali aquela região do lado onde ficam as posições de transmissão um pouco mais vazia, mas bastante gente para acompanhar esse clássico das multidões pela 27ª rodada do Brasileirão. Vamos escalar primeiro o Clube de Regatas do Flamengo. Uma vez Flamengo, sempre Flamengo. O Mengão escalado no Maracanã. Lucas Belotti conta pra você!
2: Torcedor do Flamengo, que tem hoje à disposição para assistir no Maracanã a escalação montada com um goleiro Rossi, dois Varela, três Léo Ortiz, três de Danilo e seis Ayrton Lucas, os defensores. No meio-campo, 5 Eric Pulgar, 11 nova numeração de Lucas Paquetá e 10 o capitão do time Arrascaeta, 19 Gonzalo Plata, 16 Samuel Lino e 11 Pedro completam a lista dos 11 escolhidos de Leonardo Jardim.
1: No banco!
2: Andrew, Diogo Alves, Emerson Royal, Vitão, Alexandro, Jorginho, Saúl, Carrascal, Luiz Araújo, Antony Valência, Bruno Henrique e Joaquim Freitas.
3: Flamengo agora na segunda posição com 16 vitórias, 6 empates e 4 derrotas, 51 gols marcados, 21 sofridos. Pedro é o artilheiro com 15 gols.
1: Agora a escalação do Sport Clube Corinthians Paulista, o Timão, o todo poderoso Timão também escalado no Maraca. Fala, Lucas Belotti!
2: O time do povo, escalado para fiel torcida com um goleiro, Hugo Souza, hoje também capitão da equipe. 20, Pedro Milans, 4, João Pedro Choca, 55, Iago Machado e 26, Anguileri completam o sistema defensivo. No meio campo, 14, Ranieri, 35, Charles, 23, Matheus Pereira e 61, Dieguinho. Mais à frente, 77, Jess Lingard e 56, Guinegão, os 11 escolhidos de Fernando Diniz.
1: No banco!
2: 51, Cauê, Mateuzinho, Gabriel Paulista, Iago Melo, Hugo, Matheus Bidu, Alex Santana, Breno Bidon, Rodrigo Garro, Caio César, Vitinho e Pedro Raul.
3: O Corinthians ocupa a 13ª posição no Campeonato Brasileiro, com 8 vitórias, 8 empates e 10 derrotas, 27 gols marcados, 27 também sofridos. Artilharia na competição dividida, Rodrigo Garro, Yuri Alberto e André, com 3 gols cada.
1: Arbitragem para o clássico das multidões.
2: Diretamente da Federação Goiana, responsável pelo apito, Wilton Pereira Sampaio, assistido por Vitor Hugo e Mazuro Santos do Paraná e Leone Carvalho Rocha, também de Goiás. À frente do VAR, Gilberto Rodrigues Castro Júnior, da Federação de Pernambuco.
1: Times no gramado do Maracanã, dentro de mais alguns minutinhos, a bola vai rolar, você ligado no futebol da Band News FM, Flamengo e Corinthians, 27ª rodada do Campeonato Brasileiro, já a bola vai rolar e antes do apito inicial e a hora da palavra final do comentarista Band News FM para mais um clássico das multidões, analise Bernardo Ramos.
0: Como a gente falou no pré-jogo, meu caro Silva Júnior, o Flamengo vem num 4-2-3-1, com o Plata voltando à posição de titular pelo lado direito, né? O que isso significa? Flamengo terá um jogador de mais velocidade, que vai dar a chamada profundidade, ou seja, chegar mais perto da linha de fundo, passar pela primeira linha defensiva do time do Corinthians. É um jogador que atua de uma forma... De...

0: diferente em relação ao Carrascal, que é o meia que joga pelo lado direito. Tende a abrir o corredor para as ultrapassagens do lateral. Como o Varela é um lateral que não passa tanto quanto o Emerson Royal, me parece adequada a escalação do Plata pelo lado direito ofensivo da equipe rubro-negra.
1: A informação, Aline Fanelli.
2: Gol anulado do Vitória, que seria o terceiro lá em Mirassol, foi uma cabeçada do Zé Vitor pro gol. Muralha tentou fazer a defesa, a bola já tinha passado a linha, mas o árbitro entendeu que o Luan Cândido atrapalhou a visão do Muralha naquele momento e ele estava em posição irregular, então o gol foi anulado.
1: Muralha tá tentando pegar faz tempo já, hein? Que coisa, Muralha, que coisa. 5:28, o Arthur Milton Pereira Sampaio vai aguardar ali a chegada das 5:30 pontualmente para autorizar o início da partida. Os jogadores aproveitam para fazer aqueles círculos, para aquela conversa final no gramado do Maracanã. O time do Flamengo com aquele uniforme tradicional listrado na horizontal em preto e vermelho. O time do Corinthians com as camisas brancas. Vai começar o jogo dentro de mais alguns instantes, com chuva no Rio, em Belote.
3: Chove, chove, agora deu uma diminuída, é verdade, né? O nível da chuva, o nível da precipitação, mas ainda o gramado bem molhado. A tendência é de que, se ela continuar assim, em formato de garoa, né, a gente não tem um impacto tão grande no jogo e no rolar da bola. A gente falava sobre a nova numeração do Paquetá depois da saída do Everton Cebolinha, ficou vaga 11. E aí foi pro jogador dos ídolos do Flamengo, que inclusive quando deixou o clube lá atrás em direção à Europa, vestia a mesma numeração, a 11, Furacão.
1: Hoje você escapou, hein?
3: É, verdade. Mas depois de ontem bati a cota mensal, né?
1: É.
0: O quê? Choveu muito Santos?
3: Barbaridade.
1: Aí eu perguntava de 0 a 10, até 7. Aí eu olhava aqui, um verdadeiro pé d'água. Agora tá 4, agora tá 5. Rapaz, é, Belotinho, tomar vitamina C e própolis, extrato de própolis.
3: É, a capa salvou, graças a Deus.
1: Vai começar no jogo no Rio de Janeiro, Flamengo de preto e vermelho, calções brancos e as meias também listradas em preto e vermelho. Corinthians joga com camisas e meiões brancos, calções pretos da saída do Timão. Flamengo à esquerda no primeiro tempo das posições de transmissão do Maraca. Fica à direita o time do Corinthians, que vai dar a saída após a autorização do árbitro. Wilton Pereira Sampaio apita o jogo, sem resenha, tá, Sampaio? Não atrapalha o espetáculo não, Sampaio. Não atrapalha o espetáculo não. Vai começar o jogo, mais um jogaço que você acompanha no futebol da Bandidos FM. 27ª rodada do Campeonato Brasileiro tem sequência. Apita o árbitro da saída, o Corinthians. Começa o clássico das multidões no Maracanã. Comigo e com todo o timaço no futebol diferente, vem com a gente aqui, Band News FM, na audiência que mais cresce no rádio esportivo brasileiro. Aqui a bola saindo pela linha de lado no campo de defesa do time do Flamengo, arremesso manual, Ayrton Lucas vai para a reposição, arremessa essa bola, ela vem desviada, cai pela intermediária, rebote com Charles, Charles ergue pela ponta direita, tentativa de passe na entrada da grande área, chega Eric Pulgar para afastar, para tirar de qualquer maneira, rebate a zaga do Corinthians ali na metade do campo, tenta pôr no chão o timão, na intermediária recomeça no campo de defesa aqui Fabrício Anquileri, vai voltar para o goleiro Hugo Souza, sai jogando, é um time alternativo corintiano, já poupando, pensando na disputa da vaga para semifinais contra o Estudiantes na próxima quarta-feira em Itaquera. Domina Lago Esquerdo, no campo de defesa, domina, trabalha, Iago Machado, volta para o goleiro Hugo Souza, que ergue, faz o levantamento para o Anquileri com o pé, o Hugo Souza, a gente já sabe que é complicado, a bola vem muito alta para o argentino, sai lateral que o time do Flamengo já cobra com o Varela. Varela arremessa essa bola pela meia direita, recebe de volta, vem na contramão e organiza a jogada, dá para Lucas Paquetá na metade do campo, entrega para Ayrton Lucas, Ayrton volta na intermediária, faz o toque no campo de defesa, entregando para Danilo, Danilo para Eric Pulgar, Pulgar um pouco à frente na metade do campo, domina, apertado, marcado, cercado, ele vai voltando aqui no campo de defesa para Léo Ortiz, junto ao círculo central do gramado, Léo Ortiz atravessando da direita para o lado esquerdo, na risca divisória do gramado com Danilo, Danilo já faz a abertura pelo lado do campo, agora entregando para Ayrton Lucas, já vem marcação para cima dele, aperta no combate o Dieguinho, Ayrton volta, começa o time do Flamengo no campo de defesa, bola tocada para trás na intermediária, sai jogando Danilo, Danilo lado esquerdo, abre Arrascaeta mais à frente, agora fazendo passe para Ayrton Lucas, apertado Ayrton Lucas, volta na metade do campo, outra vez com Danilo, Danilo faz o passe para Pulgar, Pulgar recebe agora, tentativa de lançamento pela ponta direita para Varela, Varela escorou de cabeça, adiantou demais Anquileri. Gira para afastar, para tirar de qualquer maneira. A bola volta. O time do Flamengo consegue o corte com o Pulgar voltando no campo de defesa para Léo Ortiz. Léo Ortiz atravessa no campo intermediário, joga curtinho ali, faz o passe para Danilo. Danilo já passa a metade do campo, já está no lado inimigo. Tentou botar.

0: Aqui na ponta esquerda para Ayrton Lucas, toca nas costas do lateral do Flamengo, a bola acaba saindo, linha de lado, de graça, passe de bola falta para o time do Corinthians, bater pela direita. Começo de jogo, primeiros movimentos no Maraca, 2 minutos 30 segundos, é primeiro tempo, Flamengo e Corinthians, é lateral para o timão bater. Vem Pedro Milans para a reposição, se apresenta o Charles, Pedro Milans tenta o arremesso pela intermediária, volta o time do Flamengo com o Léo Ortiz, apertado ali de perna direita, volta para o goleiro. Sai jogando no campo de defesa Rossi, Rossi na entrada da grande área. Já faz abertura lá do esquerdo, ainda pelo campo de defesa. Entrega para Danilo. Danilo vai tentar ali a jogada. Vem marcação apenas à distância. O acompanhamento do time do Corinthians. Só a distância. Acompanhava o Matheus Pereira. Bola do Rio tocada para trás. Vem recuada para Léo Ortiz. Léo Ortiz solta o passe lateralmente. Entregando para Lucas Paquetá. Paquetá joga pela esquerda. Tentativa de levantamento. Corta de qualquer maneira. João Pedro choca. A bola volta para o Flamengo. Pedro tentou o trabalho mais à frente ali pela meia esquerda. João Pedro corta. Levanta de qualquer maneira. Completa a zaga do Corinthians. Volta para o Mengão. Ali por dentro. Tenta o giro. Time do Flamengo com Pedro. Cai ali pela meia direita, a bola foi recuada, volta o time do Flamengo no campo intermediário. Plata faz o toque para Lucas Paquetá, que abre pela ponta esquerda para Arrascaeta, já marcado pelo Pedro Milans, vai ali tentando o drible, passa Ayrton Lucas, a Arrascaeta aprofundou demais o passe para ele, forçando a amizade, adiantou demais a Arrascaeta, é só tiro de meta, né, Belotti?
1: Aí não dava mesmo para Ayrton Lucas, foi mal a Arrascaeta numa caridade, né, uma precipitação do cabeça número 10 e capitão do Flamengo, foi esticar a bola pelo lado esquerdo, mas pegou muito forte, mandou sem chance alguma de alcance para Ayrton Lucas, tiro de meta para o Corinthians. Furacão.
2: Foi corajoso para tentar.
0: É isso, Diniz. Aqui, tiro de meta, bate. O goleiro Gostoso levanta lá para o campo de ataque. A bola vai desviada pelo Guinegão. Chega para Léo Ortiz. Recuar. Dá para Rossi. Rossi sai jogando na risca lateral da grande área. Novamente, Léo Ortiz apertado pelo Guinegão. Solta o passe na pequena área. Voltou para Rossi. Rossi atravessa ainda dentro da grande área rubro-negra. Trabalhando com Danilo. Danilo recebe pelo campo intermediário do time do Flamengo. Ainda dentro da sua grande área. Ele volta com o goleiro Rossi. O argentino vai sair jogando. Agostinho Rossi com a bola dominada na entrada da grande área. Faz abertura lateralmente. Agora entregando novamente a Danilo. Danilo vem com a cabeça erguida, ganhando alguns metros no campo intermediário. Matheus Pereira se apresenta na marcação. Lucas Paquetá aparece para receber no campo intermediário e atravessa. Dá pelo lado direito do campo de defesa, entregando para Léo Ortiz. Léo Ortiz recebe no campo de defesa. Léo Ortiz faz o passe, volta para Paquetá. Paquetá domina na entrada do círculo central, abre lateralmente, entregando para Danilo. Danilo soltou o passe mais à frente. Vai tentar jogada mais atrás ali. Samuel Lino voltou pela intermediária para Pulgar. Pulgar para Paquetá. Paquetá atravessando para Léo Ortiz. Léo Ortiz domina um pouco à frente na metade do campo. Rolou pela ponta direita, boa abertura. Faz um passe para Arrascaeta. Arrasca, jogou para Valera na grande área. Chega primeiro Angileri. Corta para cima da marcação do Plata, junto à linha de fundo, ele voltou para o Gustoso, que despachou de qualquer forma. Bota essa bola para fora do campo, linha de lado, é arremesso normal, posse para o time do Flamengo cobrar. 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
0: Lá vai Flamengo, Pulgar voltando para Lucas Paquetá ali já na marca dos 5 minutos de jogo. Se apresenta, sai jogando Danilo. Gol, acontece, a Band News FM informa.
4: O Mirassol diminui em casa. Bruno Santos, 25 do segundo tempo, vitória 2, Mirassol 1.
0: Sai jogando Pulgar para o time do Flamengo. Guinegão aperta na marcação, ele solta lateralmente para Varela. Varela pressionado outra vez, volta o passe com o chileno. Pulgar atravessando, tocando no círculo central do gramado. Dá para Léo Ortiz. Léo Ortiz prende a frente da marcação. Agora joga de lado, ainda pela metade de campo, entregando para Danilo. Danilo só acompanhado ali pelo Matheus Pereira. Danilo apertado, volta para Léo Ortiz, trabalhando o time do Flamengo na metade de campo. Léo Ortiz soltou o passe mais à frente. Agora para Lucas Paquetá, pôs à frente. Atenção, vem Flamengo ali pela ponta esquerda. A abertura foi feita lá pela canhota. Vai tentar Samuel Lino para cima da marcação, puxou para pela direita, faz o levantamento na boca do gol. Angileri subiu de cabeça para cortar o argentino. Sobra com Varela, Varela para Plata. Plata tenta drible, toca no Fabrício. Angileri vai para a linha de fundo. Escanteio para o Flamengo bater.
1: Recebeu e tentou a jogada individual. O atacante equatoriano do Flamengo, mas acabou não conseguindo passar pelo Angileri. Desvio, coloca a bola pela linha de fundo. É o primeiro escanteio do jogo. Furacão, ponta direita, arrasca na bola.
0: Arrasca na bola na ponta direita para cobrança na casa dos 6 minutos passados. Começo de jogo no Maracanã. Vai para cobrança de escanteio, Jordiano de Arrascaeta. O árbitro vai autorizar, fica ali como opção de cobrança curta, Gonçalo Plata. E é isso que acontece. Arrascaeta para Plata, Plata para Varela, perto do bico esquerdo da grande área, na ponta direita, ataque do Flamengo. Arrascaeta no cruzamento, a bola desviada pela zaga, vai sobrar com o Guinegão. E aí o toque do Plata, a bola vai para a linha de fundo, se perde em tiro de meta para o time do Corinthians bater. 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
0: Tiro de meta, bate o goleiro, o Souza levanta, despacha, tenta a ligação direta com o campo de ataque, ela passa por todo mundo e cai fora do gramado, vai pra fora e arremessa o normal, posse de bola pro Flamengo bater.

0: direita, o Mengão malvadão para cobrança com 7 minutos da primeira etapa. Já cobrado o arremesso normal, bola do campo intermediário, Demortiz atravessa da direita para o lado esquerdo, agora entrega para Danilo, Danilo mais à frente, se apresenta ali Lucas Paquetá, Paquetá já lança, tenta a jogada pela ponta esquerda com Ayrton Lucas junto à lateral do campo, pressionado de volta com Paquetá, Paquetá solta de lado, ainda pela metade do campo, recomeça o time do Flamengo, Arrascaeta outra vez com Lucas Paquetá, Paquetá volta na intermediária, faz o trabalho ali no campo de defesa, entregando para Danilo, Danilo para Léo Ortiz à frente da metade do campo, rola de lado, Curtinha, Curtinha ali na cabeça do Silvio Central, já no campo de ataque do time do Flamengo, para Eric Pulgar, Pulgar para Paquetá, Paquetá pela ponta esquerda, dali para Ayrton Lucas, vem na contramão, dá para Samuel Lino, para Arrascaeta, melhor dizendo, agora sim, Samuel Lino empurrou pela Menguca, Plata bate pro gol, no meio do gol, defende o goleiro Gus Souza com tranquilidade, Belotti.
1: É a primeira finalização do Flamengo no jogo, mas sem levar grande perigo ao goleiro convocado para a seleção, Gus Souza. Plata bateu de entrada na grande área, mas fraco e no centro da meta, o Gus Souza posicionou e encaixou, viu, Furacão?
0: Matheus Pereira, dá para Hugo Souza no recuo de bola, Arrascaeta vai apertar, ele solta para João Pedro, olha o Choca, faz a finta para cima do Samuel Lino, joga, solta pela direita, ainda pelo campo de defesa, bate na bola curtinha, deu ali para Pedro Milans, que toca contra a marcação para ganhar o arremesso manual. É passe de bola para o time do Corinthians, bater pela direita no campo de defesa. 8 minutinhos, 0 a 0, Flamengo e Corinthians, é o clássico das multidões, vai participando, já já a gente começa a interagir com a galera, 11 999 5 9 100, mensagens de áudio ou ou no canal oficial Band News FM no YouTube, tem lá um chat para você participar. Aqui o Corinthians tenta o trabalho, mas já tá parado e marcaram uma falta para o Flamengo cobrar. Parou, parou, parou, Belotti.
1: E empurraram o Lucas Paquetá, né? Mão do Charles nas costas do novo cabeça número 11 do Flamengo, deslocou o atleta que disputou a Copa do Mundo no alto, e aí o Paquetá não encostou na bola. Falta já cobrada pelo Mengão.
0: Lá vai Samuel Lino pela ponta esquerda, vem para cima dele na marcação, Pedro Milan, Samuel Lino volta, volta para Paquetá, que atravessa, dá para Léo Ortiz, se manda todo o Flamengo pro campo, ataque, Léo Ortiz, dominou, levantou na segunda trave, João Pedro, choca, sobe de cabeça, bota pra liga de fundo, escanteio pro Flamengo bater agora pela esquerda.
1: Cruzamento que buscava o Arrascaeta, que não é dos mais altos, mas sempre perigoso nessa bola fechando dentro da área. Tem pressa, o Flamengo já bateu.
0: Cobrança curta lá pela canhota, vem Flamengo, levantamento da segunda trave, sobe Ranieri, afastou, Plata tentou, furou, a bola bate na marcação do Charles, voltou para Varela, Varela pela ponta direita, dá para Léo Ortiz, Léo Ortiz preparou para Gonçalo Plata, Plata por dentro agora, vai chegando o time do Flamengo, Paquetá recebeu pela meia esquerda, bate de canhota, bate na zaga e vai embora, bate no Ranieri, novo escanteio.
1: Terceiro para o Flamengo, antes do Guelocho apontar 10 minutos, tentativa de finalização de fora da área do Lucas Paquetá, corajoso, o Ranieri meteu a cabeça nela pra impedir e tinha direção em Furacão. Ponta direita vai ter outro corner e o Mengão.
0: Na casa dos 10 minutos de jogo, toque Band News FM confirma, escanteio para o Flamengo bater pela direita, de Arrascaeta vai pra bola, todo mundo lá no meio da muvuca, no meio do fuzuê. O árbitro conversa com os dois Pedros ali, Pedro Milans e Pedro, atacante do Flamengo. Tem confusão na grande área do Timão. Enquanto isso, de Arrascaeta vai pra cobrança do escanteio pela direita, no gol à direita das cabines de transmissão, das posições de transmissão do Maraca. Agora ele bate direto, levantamento na entrada da pequena área, sobe a defesa do Corinthians, que consegue abafar, que consegue afastar. Tempo passando, bola rolando, você conferindo na Band News FM, 10h30, jogado Zé, primeiro tempo, Campeonato Brasileiro no Maraca, 0 Flamengo, 0 Corinthians, Aline Panelli.
2: Em Mirassol, Vitória segue com 2-1 no placar, em vantagem, e terminou agora no Campeonato Francês, o PSG venceu o Brestoá por 1-0.
0: É o futebol da Band News FM, do jeito que a galera gosta, como se vocês estivessem à beira do gramado, torcedor brasileiro. Bola ali pela meia, Léo Ortiz, dá a jogada pela ponta para a Varela, Varela para a Plata, Plata tabelou com a Arrascaeta na ponta direita, não domina. Escapuliu a bola dele, sobrou com o time do Corinthians, sai jogando no campo de defesa, o timão com Jesse Lingard. Lingard sai jogando errado, Pulgar estoura no peito ali e sobra para o Plata, Plata de volta para Pulgar, Pulgar para dentro para Lucas, Paquetá. Paquetá avança na abertura pela ponta esquerda para Ayrton Lucas, Ayrton tentou adiantar para Samuel Lino, bate na marcação, voltou com o próprio Ayrton Lucas, Ayrton recomeça, dá para Danilo, bom passe do Danilo, bola sobrou para Arrascaeta, evitou a saída, cruzamento, cortou, João Pedro bota para a linha de fundo, escanteio, mas já estava marcado o impedimento na banheira, apontou bandeira, Belotti.
1: Era o Arrascaeta no passe, progressão do Danilo, né, buscando o Pedro no pivô, agora o Pedro faz essa bola escorada, né, de costas, e o Arrascaeta me pareceu um pouquinho à frente dessa última linha de defesa. Então, não valeu o ataque do Flamengo. O escanteio foi revertido em tiro de meta.
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0: Aqui, Flamengo.

0: Centrocampo de ataque, a bola tocada ali pela ponta direita para Gonzalo Platão, vai partir para cima da marcação do Angileri, foi travado no primeiro momento, mas ela sobra para Varela no segundo, vem ali por dentro em diagonal, bolão do Varela para Pedro, já dentro da grande área, cruzamento para trás, tocou na defesa, tocou no Ranieri, tirou de qualquer maneira o Iago Machado, a bola volta, mas está marcada a falta em cima do Guinegão, parou, Belotti.
1: Foi atingido naquela parte de trás da cabeça, né? Muito próximo da nuca, o Guinegão, Pulgar era quem chegava por ali, chegou tocando na bola e também derrubando o atacante corintiano. Segundo Wilton Pereira Sampaio, falta que favorece o Timão.
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0: 13 minutos jogados, é primeiro tempo, 13 minutos de jogo, 0 para o Flamengo, 0 para o time do Corinthians, toca a bola, trabalha a bola, o Mingão, no campo de defesa, Léo Ortiz atravessando pelo campo intermediário, rola curtinho ainda pelo campo de defesa para Danilo, Danilo vai passando a metade do campo, já está no lado inimigo, prende a jogada, rola de lado para Lucas, Paquetá, Paquetá domina junto ao círculo central do gramado, Paquetá prende, tenta o levantamento, estica a bola pela ponta esquerda, tenta a esticada para Ayrton Lucas, tenta chegar primeiro, mas não chega, chega primeiro Pedro Milans, faz o simples, faz o certo, e coloca essa bola para fora do campo, e arremesso normal, já cobrado pelo time do Flamengo, bola pelo campo intermediário, Lucas Paquetá vem pelo meio fazendo toque para Pulgar, Pulgar recebe de frente para marcação, tenta o trabalho pela meia direita, dá para Plata, Plata tentou a tabela ali pelo meio, Arrascaeta voltou para Plata, Plata tenta o levantamento no meio do caminho, João Pedro corta, tira para a defesa corintiana, Bernardo Ramos, quase 14 minutos por primeiro tempo e poucas chances até agora.
3: É, foram duas finalizações só do Flamengo até aqui, uma com Plata, outra com Paquetá, mas é o Flamengo que tem o controle absoluto na posse de bola e ataca majoritariamente pelo lado esquerdo, por onde estão Ayrton Lucas e Samuel Lino.
0: Lá vem Flamengo pro campo de ataque, a abertura foi feita pela ponta direita, bola para Varela, Varela prepara a jogada, ajeitou para Pedro, de volta para Varela, Varela faz o cruzamento na boca do gol, cortou a defesa, tira a zaga do Timão de qualquer maneira, a bola volta, rebote pro time do Corinthians, a abertura foi feita lá do esquerdo ainda pelo campo intermediário, tenta sair jogando Guinegão, Guinegão, dois na marcação, ele toca pelo meio, a bola foi desviada pelo Varela, sobra ali com o Pulgar que volta na metade do campo, Paquetá de calcanhar recomeça com Varela pelo campo de defesa, Varela recolhe, já faz o toque ali para Danilo, solta na metade do campo, Ayrton Lucas, melhor dizendo, já passa a metade do campo, leva o Mingão ao campo de ataque. Abriu para Samuel Lino, Samuel Lino vai para cima da marcação do Diguinho, prende, se apresenta Arrascaeta, Arrascaeta de primeira, solta, solta para Ayrton Lucas, Ayrton de volta para Arrascaeta, Arrascaeta prepara, busca a melhor opção de passe no campo de ataque, prefere a volta, volta um pouquinho perto do círculo central para Lucas Paquetá, Paquetá mexeu na bola ali pela meia esquerda, faz o toque, Pedro recebeu, deu para trás, para Pulgar, meia direita, arriscou o chute pro gol, carimba a defesa, bate na zaga, insistiu, Pulgar tentou para Samuel Lino, tá na grande área, cortou para bater pro gol, foi travado na hora H, Diguinho toma limpo na bola, na boa, na moral. Mas o Flamengo aperta e toma. Atenção, sai a tabela, passe do Pedro para Samuel Lino. Esticou a perna, João Pedro. Empoca para a linha de fundo, escanteio. Mingão que aperta.
1: Dá resultado essa pressão alta do Flamengo. O Corinthians não consegue sair mais uma vez. E a bola volta para a equipe rubro-negra, que tira um escanteio depois da intervenção do João Pedro Choca. Ponta esquerda, a Arrascaeta tá por ali para bater, Furacão.
0: Arrascaeta para a bola, 15 minutos passados, é primeiro tempo, escanteio para o Mengão, malvadão, cobrou curtinho, arrasca ali pela ponta para Samuel Lino, de volta para Arrascaeta, levantamento na segunda trave, tentativa de cabeça do Lemorti, subiu a defesa do Corinthians para tirar, para afastar, a bola sobra ali no campo de defesa, aperta na marcação, o time do Flamengo tenta dificultar a saída do Matheus Pereira, ele deu de presente ali para o Plata, travou o Charles e a bola vai para fora, é novo escanteio, mais um para o Flamengo aí, né Belotti?
1: É, só botou o lado, viu, Furacão, quase não saiu. Saíram da área os atacantes, na verdade os zagueiros que viram atacantes nesse tipo de lance, ficaram ali para mais uma vez tentar na bola aérea, abrir o placar e furar o fegolho corintiano. Bate Plata, ponta direita.
0: Na casa dos 16 minutos, Gonzalo Plata escanteio pela direita, vai bater no time do Flamengo que aperta, só dá Flamengo, tenta Gonzalo Plata no escanteio, na bola parada, levantamento na primeira trave, sobe de cabeça o Charles para afastar, é outro escanteio, acho que é o sexto, né?
1: Exatamente, o terceiro em menos de um minuto, né? Em sequência praticamente as oportunidades do Flamengo de cobrar escanteio, agora ela vai mais uma vez para a ponta direita, a bola que será cobrada por Gonzalo Plata.
0: Vai de novo por escanteio, Plata pela direita, levantamento na primeira trave, outra vez igual igualzinho o outro. De novo no primeiro pau, de novo o corte do Charles, outra vez escanteio, sétimo. Flamengo de escanteio, escanteio, vai tentando chegar ao primeiro gol. Corinthians se segura. Escanteio curto, agora a bola pela ponta direita. Arrascaeta cortou para a perna esquerda, cruza a mão em cima da marcação. Uma bola explode na zaga e sai. Mas agora em linha de lateral, vai arremesso normal. Posse de bola para o Flamengo bater pela direita. São 17 cravados jogados. Primeiro tempo 0 a 0. 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

0: Ação contra o Ayrton Lucas para ganhar tiro de meta. A posse de bola para a equipe do Corinthians. Só tem um time em campo, hein, Bernardo Ramos?
1: É, só o Flamengo joga, né, Silva? Como a gente havia falado, mais pelo lado esquerdo. E o Ayrton Lucas não faz uma boa partida até aqui. O Ayrton Lucas é fundamental para que o Samuelino tenha uma sequência de boas atuações, porque o Ayrton Lucas passa pelo corredor e o Samuelino tem a possibilidade de sair da ponta e fazer conexões pelo meio com o Arrascaeta e o Pedro. Isso não está acontecendo nesse primeiro tempo, pelo menos até aqui 18 minutos.
0: Sai jogando errado, o time do Corinthians se atrapalha na marcação alta do Flamengo, lateral. Arremesso já cobrado, bola recuada para Pulgar perto da metade do campo. Pulgar cadencia o jogo, busca a melhor opção de passe, abre na direita agora para Varela. Varela pisa na bola, vem marcação para seu adeiro, aperta no combate ali o Lingard, ele volta para Pulgar. Pulgar atravessando, dá para Danilo. Danilo domina na frente da marcação do Matheus Pereira, abre pela esquerda para Ayrton Lucas. Ayrton Lucas de volta, rola para Danilo. Danilo perto da metade do campo, recolhe para o time do Flamengo, faz o toque agora para Eric Pulgar. Pulgar domina pela meia direita, vai avançando para o Mengão, tenta o toque, o trabalho agora pela ponta direita, fazendo a abertura, rolando ali no lado do campo, entregando para Gonzalo Plata. Plata mais atrás, agora para Léo Ortiz. Léo Ortiz mais à frente, entregou pela meia para Lucas Paquetá. Paquetá tentou o levantamento, esticou demais, o passe vai direto para a linha de fundo, errou miseravelmente Velotti.
2: Mais uma vez um pouco apressado o Flamengo na tentativa da construção. Lucas Paquetá tenta encontrar o Ayrton Lucas às costas da defesa do Corinthians, mas assim como a Arrascaeta no começo do jogo, pega muito forte, manda direto pela linha de fundo, tiro de meta Timão.
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0: 19 minutos passados, Plata bate na bola, ela vai esse pirrada, vai direto para a linha de fundo. É tiro de meta. Ô Aline Falelli, e a gente que curte a gente por aí, Aline?
4: Tem galera mandando mensagem no 11 999 5920, também na nossa live no YouTube. O Aldo José de São Leopoldo por aqui falando que lá tá 16 graus. Ana Paula Ferraz, Uzinho Zanetti, Kiko Zamoyski, o Nico de Curitiba e o Thiago. Tem galera postando em goleada dos dois lados, você acredita, Silva?
0: Acredito.
4: Tem gente falando que vai ser 4-0 pro Corinthians, o Thiago, e tem gente falando que vai ser 5-0 pro Flamengo.
0: Tá participando 11 999 5920, 11 999 5920, ou no chat no canal oficial da Band News FM no YouTube. Tempo passando, a bola rolando, você conferindo na Band News FM, 20 minutos, 30 segundos, é primeiro tempo. Campeonato Brasileiro, placar no Maracanã, 0 para o Flamengo, 0 também para o Corinthians, Aline.
4: E na Série B do Campeonato Brasileiro, o Atlético Goianiense vai goleando o Criciúma por 4-0. Segundo tempo em Mirassol, 40 minutos. Vitória 2, Mirassol 1.
0: 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Lá vem Flamengo, Samuel Lino arrancou pela ponta esquerda, adiantou demais, corta Pedro Milans para a zaga do Corinthians, a bola volta para Danilo, Danilo rola de lado, dá para Lucas, o Paquetá ali pela meia esquerda, Paquetá toca por dentro para Léo Ortiz. Léo Ortiz vem tentando ganhar espaço no campo de ataque, o time do Flamengo fechadinho, o Corinthians com o bumbum no azulejo. Léo Ortiz dá para Varela, Varela para Léo Ortiz ali pela meia direita, olhou para a grande área, prefere a abertura pela ponta para Gonzalo Plata. Plata balançou a frente da marcação, vai tentar agora o espaço para o levantamento. Bom cruzamento, bola desviada, defendeu, largou com o Souza. Salva na sequência, João Pedro Choca! Duas vezes o time do Corinthians agora operando milagres, primeiro com o Hugo Souza, depois com o zagueiro salvando em cima da linha do gol. Que coisa incrível, Belotti!
2: Duas salvadas literalmente em cima da linha, né, Furacão, da equipe do Corinthians em finalizações flamenguistas. A primeira do Pedro de peito e o Hugo Souza consegue fazer a defesa no reflexo. O Pedro trava dentro da pequena área. No rebote chegou por ali o Ayrton Lucas batendo e o João Pedro Choca estava caído dentro do gol e conseguiu ainda assim, deitado de cabeça, impediu que seria o gol do Flamengo. As duas melhores chances na sequência e o Timão se salvando de maneira espetacular no Maracanã.
0: Impressionante, Bernardo Ramos!
1: É a sequência mais contundente do Flamengo falando em ataque até aqui. Só dá Flamengo no jogo, já era esperado isso, falta finalizar mais. São 5 situações de gols criadas até aqui e essas duas, claro, as mais importantes no jogo.
0: Furacão. 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

0: informação, Belotti.
1: Quem pode acompanhar as imagens do jogo, né, já percebeu que a gente citou por aqui, o Hugo Souza é o capitão do Corinthians, mas o Ranieri também usa a braçadeira. Isso porque tem aquela determinação da CBF que precisa ser indicado um jogador de linha para falar com o árbitro. Então o Hugo é o capitão oficial, mas o Ranieri é o capitão de linha, por isso também tem braçadeira.
0: Lá vai Corinthians para um primeiro ataque. Anrileri no cruzamento, na boca do gol, tentou Guinegão, mas não consegue a finalização na primeira chegada corintiana com 23 minutos de jogo, em Belotti?
1: E foi mal o Guinegão, né? O cruzamento do Anrileri vem bem pra ele, na boa criação do Corinthians pelo lado esquerdo, mas o Guinegão passa da bola, e aí ele vai tentar finalizar com a cintura, com a região do quadril, e joga de zagueiro o centroavante, né, do Corinthians.
0: Errou o tempo de bola o Guinegão agora. Claramente desperdício, um primeiro ataque ao time do Corinthians. 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
0: Trabalha a bola no campo de defesa, a equipe do Flamengo. Agora Lucas Paquetá faz o toque à frente e recebe de volta. Pulgar deixou passar, chegando aqui para o domínio do Danilo. Danilo para Paquetá. Paquetá vai avançando ali pela meia esquerda, levando o time do Flamengo perto da grande área. Tentativa de levantamento, fechou demais. E aí de cabeça vem o zagueiro Iago Machado, recuando para o goleiro Hugo Souza defender. Vai sair jogando o time do Corinthians. E Hugo Souza já arremessa ali meio na fogueira essa bola para o Anrileri. O Plata já aperta. Anrileri domina de costas para a marcação. Deu de presente para o Pedro. Pedro para Plata. Plata fez o toque, de volta para Pedro. Pedro e Varela na mesma jogada. Aí corta o time do Corinthians. Faz o corte o timão com Jesse Lingard. Lingard rejeitou a jogada para Matheus Pereira. Tentou velocidade, mas prefere a volta com João Pedro. João Pedro recolhe no lado direito do campo de defesa do time do Corinthians. Rola de lado ainda pela intermediária com Ranieri. Ranieri mais à frente. Time do Corinthians tenta a descida. Vai timão. Placar de 0 a 0. O jogo. Matheus Pereira domina. Volta a jogada ainda pelo campo intermediário. Roda a bola para Charles. Charles prende. Dá para Fabrício Aguilera ali na metade do campo. Lateral esquerda. Plata aperta e volta. Volta para Charles. Charles recomeça ali pela meia para Matheus Pereira. Matheus Pereira tenta a ligação direta com o campo de ataque. Varela corta, mas o rebote é do Timão e a partida do Dieguinho foi travado pelo Eric Pulgar, que escora. Bota essa bola para fora do terreno de qualquer maneira. Linha de lado é lateral para o time do Corinthians bater. 25 minutos jogados neste primeiro tempo. 0 a 0, nada de gol no Maracanã por enquanto. 27ª rodada do Campeonato Brasileiro. Bola recuada ali no campo de defesa. Matheus Pereira voltando na intermediária. Dá para Iago Machado. Iago Machado atravessando, rolando de lado. Ranieri. Ranieri mais à frente para o Charles. E costas para o campo de ataque para o Iago. Iago para Matheus Pereira. Novamente para Iago Machado. Vem na contramão. Faz o passe ali por dentro na intermediária. Vem para o time do Corinthians tentar sair para o ataque. 25 para 26. Anrileri domina lateral esquerda, Plata se apresenta, ele volta, volta para Ranieri na intermediária, recomeçando na entrada da área corintiana com Iago Machado. Iago Machado faz o passe ali pela meia, de costas para o ataque, Língua ajeita de primeira para João Pedro. João Pedro recolhe pelo lado direito do campo de defesa do time do Corinthians. Samuel Lino se apresenta. João Pedro volta para Língua. Língua já passa a metade do campo, aberto agora pelo lado direito. Vem Jesse Língua, tenta o toque mais à frente para Dieguinho, tentou ali para cima da marcação do Ayrton Lucas, mas acaba escapulindo com bola e tudo para a linha de lado do Pedro Milans. Só o arremesso manual, posse de bola para o time do Flamengo bater. 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
0: Aqui Flamengo toca a bola, troca passes na metade de campo. Pulgar para Léo Ortiz, Léo Ortiz mais à frente agora para Lucas Paquetá, Paquetá para Ayrton Lucas. Ayrton Lucas já marcado por Dieguinho, voltou para Paquetá. Paquetá rola de lado ali perto da metade de campo, entregando para Danilo. Danilo entrega pela meia direita, dá bola para Arrascaeta. Arrascaeta tentou o passe para Plata, Plata de primeira para Arrasca, Arrasca para Plata, Plata mais atrás, outra vez Arrascaeta. Arrascaeta tenta passar pelas linhas defensivas do time do Corinthians. O Flamengo mais uma vez atacando. Gonçalo Plata, meia esquerda para Paquetá. Paquetá para Ayrton Lucas, passa Samuel Lino. Ayrton Lucas joga para trás ali para Paquetá. Paquetá prende, voltou na ponta esquerda para Samuel Lino, olhou para a grande área, voltou para Paquetá. De primeira, o cruzamento da boca do gol, sobe Ranieri pelo alto para fazer a defesa. Gol acontece, a Band News FM informa.
3: O Mirassol foi buscar, hein? 45 minutos do segundo tempo, empate. Mirassol 2, Vitória também 2.
0: Esse placar muda alguma coisa na zona de rebaixamento, Aline?
3: Eu acredito que não.
0: Mirassol muda. Muda.
3: Muda. O Mirassol vai a 29, né? Porque o Mirassol tinha 28 e no começo da nossa transmissão falei que tinha uma galera com 28 pontos. Então o Mirassol sobe, empurra o Vasco para a zona de rebaixamento. Então passa o Vasco, o Grêmio e fica na 15ª posição.
0: É a briga de foice no escuro contra o rebaixamento nesse Campeonato Brasileiro. E agora o jogo

0: parado no Rio de Janeiro, né, Belotti?
1: É um choque entre Lucas Paquetá e Charles, né? O Paquetá tinha conseguido conquistar a posse de bola na dividida com o Matheus Pereira e depois acaba se chocando com o Charles, pé com pé. E aí o volante do Corinthians está caído no chão, a falta foi marcada para o Timão, mas o Charles ainda ganha um tempinho também.
0: 28 minutos e 28 jogados é primeiro tempo. 0-0 Flamengo e Corinthians, nada de gols no Maracanã. Sai jogando o Timão no campo intermediário, aperta na marcação o time do Flamengo, abertura foi feita lado esquerdo, tentativa do Angel ali por dentro agora para Matheus Pereira vem de frente para o campo de ataque, agora busca a melhor opção de passe, quase que perde para Arrascaeta, tem que brecar e voltar para o Iago Machado abre lateralmente para Angel Eri soltou de primeira, Léo Ortiz rebate para a zaga do Flamengo, Arrascaeta pega a sobra, faz a ligação ali no campo de ataque com Samuel Lino, dá para Paquetá de primeira, soltou para Ayrton Lucas, vem Flamengo, Ayrton Lucas ganhou a jogada do primeiro, ganhou do segundo, avança pela meia esquerda, mais atrás para Paquetá, vai mandar para o gol, bate na defesa, a bola volta, tenta Ayrton Lucas para dentro da grande área, sobe a zaga, sobe de cabeça Charles para afastar, para tirar, rebote de Samuel Lino para o Timão, para o Mengão, pela ponta esquerda, tentativa de jogada do time do Flamengo, que vai pressionando, vai acuando a equipe do Corinthians, meia direita, Léo Ortiz dominou de frente para a marcação, de frente para a grande área, vai todo o ataque, o time do Flamengo, Léo Ortiz volta, preparando para Eric Pulgar, dá para Danilo pela meia esquerda, Danilo avança no tapa ali pela canhota, vem Flamengo tentando se aproximar de novo da grande área, Ayrton Lucas no meio para Danilo, percebeu agora a chegada pela meia direita do Léo Ortiz, olhou para dentro da grande área, faz o cruzamento, a tentativa do Pedro pro gol, defendeu, largou, pegou o goleiro, fica viva na grande área, batida em cima da defesa do Arrascaeta, Hugo Souza salva outra vez o Corinthians, Belotti.
1: Com uma leve displicência no Pedro, a jogada era boa do Flamengo, cruzamento do Léo Ortiz, ele recebe o passe do Arrascaeta na frente do gol, acaba chutando fraco, fácil para a defesa do Hugo, depois o próprio 10 uruguaio acaba tentando a finalização que acaba desviada por consequência no Anguileri, outro escanteio para o Flamengo, vamos chegar a quase 10 no primeiro tempo, Arrascaeta vai bater ponta direita,
0: escanteio para o Flamengo na casa dos 30 minutos de jogo do primeiro tempo, 0-0 no Maracanã, vai para a bola o Mengão malvadão de Arrascaeta na cobrança, levantamento na boca do gol, sobe a zaga do Corinthians para afastar mais uma e aí o Flamengo volta tudo ali pela meia esquerda, recomeça na intermediária, tempo passando, a bola rolando, você conferindo na Band News FM, 30 minutos jogados, é primeiro tempo, campeonato brasileiro, placar no Maracanã, quando vem Flamengo, Gonzalo Plata, cruzamento na boca, no gol, corta a zaga do Timão, bota pra linha de fundo, escanteio, 0 Flamengo, 0 Corinthians, Aline Panelli.
2: Na 27ª rodada do Brasileirão, mais 10 de acréscimo lá em Mirassol, o jogo tá com 50 do segundo tempo, empate por 2-2, segue por lá. E no campeonato espanhol, deu Atlético de Madrid para cima do Real Sociedad 3-0.
0: Escanteio, o Flamengo bate, cobrança da direita, Arrascaeta para dentro da grande área, corta a defesa, insistiu, Paquetá tentou virar pro gol, a bola bate no Charles, explodiu aliás no Angileri, sobrou pro Mengão na ponta esquerda, Samuel Lino corta pra direita, bateu pro gol, Hugo Souza pega sem dar rebote o goleiro corintiano. É uma verdadeira blitz rubro-negra, Belotti.
1: E mais uma vez a finalização acaba saindo sem dar muito trabalho para o Hugo Souza. O Samuel Lino balança o corpo bem pelo bico da grande área do lado esquerdo e vem com a perna destra preferida para bater colocado, mas acaba colocando mesmo é nas mãos do Hugo que no centro da meta encaixou, sem dois tempos.
0: Bernardo Ramos é ataque contra defesa, Bernardo.
3: É, mas o Pedro teve uma oportunidade há pouco, né, aos 29 minutos, em que ele foi displicente, cara a cara com o goleiro Hugo, tem que mandar o sapato, né? Não pode dar toquinho não, porque o Hugo é um belo goleiro.
0: Samuel Lino agora busca a jogada na linha de fundo, conseguiu descolar o cruzamento do bico da pequena área, Ranieri aparece no bico do caminho, corta, trava para a defesa da equipe do Corinthians de qualquer maneira, briga Lucas Paquetá, brigou, dá para Samuel Lino, cruzamento, Pedro ajeitou, fez o pivô, Arrasca, bateu e perdeu. Bate longe do gol do Hugo Souza, liga de fundo, tiro de meta. 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
0: 32 para 33 minutos de jogo, primeiro tempo 0 a 0 na cidade maravilhosa. Tiro de meta pro time do Corinthians. Matheus Pereira recebe ainda dentro da grande área, abre pela direita para João Pedro. Choca, recebe, já tem marcação do Samuel Lino, tenta o levantamento, Pulgar intercepta no meio do caminho e vai voltar de longe lá pro goleiro Rossi, que só assim para pegar na bola numa bola recuada.

0: posse e sai jogando. Dá pra Léo Ortiz no campo de defesa, já vem caminhando até a metade do campo com a bola dominada pelo time do Flamengo. Léo Ortiz avança, dá pra Lucas Paquetá no campo de ataque. Paquetá na ponta esquerda pra Ayrton Lucas. Ayrton de volta para Paquetá. Paquetá recebeu, busca a melhor opção de passe, pensa a jogada pro time do Flamengo. Dá pra Ayrton Lucas na entrada da grande área, adianta demais. João Pedro corta, sobra com Charles, sai jogando. Charles tenta a ligação, não tem ninguém do Corinthians. Absolutamente ninguém do Corinthians. É todo mundo com bumbum no azulejo, meu amigo. Todo mundo atrás da linha da bola. Varela pela direita recebe. Volta a jogada para Léo Ortiz. Léo tentou levantar para o Varela. Varela pela ponta direita tentava o passe ali na entrada da grande área. Angelé, ele cortou, apertado pelo Plata. Volta e Hugo Souza bate na bola, quebrando com a perna direita. Arrebenta para metade do campo. Só dá Flamengo, mas o gol não sai, Bernardo Ramos.
1: É, não sai muito por causa da falta de pontaria dos jogadores, né? Foram várias finalizações já do Flamengo, mas nenhuma delas com contundência suficiente para que o gol saísse. Já teve jogador salvando em cima da linha, aquela coisa toda. O Flamengo domina o jogo, mas precisa finalizar melhor, né? Chegou na cara do goleiro, tem que descer o sapato, não pode ter toquinho na bola.
0: Também acho. 34 minutos de jogo. Primeiro tempo no Maracanã, 0
2: assim
0: Flamengo. Como é que é, Diniz?
2: É assim que a gente vai fazer.
0: É mesmo, no contra-ataque? Mas agora o Flamengo é quem vem de novo. Pedro ajeita ali na metade do campo. Esperou a chegada do Samuel Lino. Paquetá para enfiada, aliás, o Pulgar para enfiada para o Samuel Lino. Atirou para o gol! Ela passa à esquerda e vai embora. Mais uma finalização infeliz da equipe rubro-negra. Mais uma chance desperdiçada do Flamengo, Belotti.
3: Essa passou um pouquinho mais perto, deu um pouquinho mais de susto para o torcedor corintiano. Bola chapada, mais uma do Samuel Lino, buscando o ângulo esquerdo do Hugo. Lambeu a trave esquerda do goleirão corintiano. Jogada que nasce de um erro de passe do garoto Iago Machado. Só 17 anos, estreia hoje no profissional.
0: Quase 35 minutos de jogo nesse primeiro tempo. Nada, nada, nada, nada, nada, nada, nada, nada, nada, nada, nada de gols do Maracanã. O Corinthians, bravamente o timão, se segura, segura a pressão rubro-negra. E agora vem com o Matheus Cepelino tentando arrancar, mas foi travado pelo Paquetá, que consegue um toquinho recuando na grande área até o goleiro Rossi, que sai jogando com 35 minutos do primeiro tempo, minha gente. 0-0 Flamengo e Corinthians, Band News FM. 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
0: Lá vai Flamengo avançando, tentando o campo de ataque. Gonzalo Plata pela direita, rola de lado para Varela. Varela mais atrás para Léo Ortiz. Léo Ortiz traz a jogada na metade do campo, recomeçando com o Pulgar. Pulgar para Danilo. Danilo recebe ali pela meia esquerda, vem avançando o time do Flamengo. Tenta abertura lateralmente para Ayrton Lucas. Ayrton já aciona Samuel Lino. Samuel Lino prende ali pela meia volta. Jogada para Pulgar perto na entrada do círculo central. Pulgar na direita ali para Léo Ortiz. Léo Ortiz olhou para a grande área, vai para o levantamento na boca do gol. João Pedro subiu pelo alto. Vem para fazer o corte de qualquer maneira. Guinegão não consegue sair jogando. Corta, corta. Pulgar, Pulgar para Paquetá, Paquetá domina, recolhe para o time do Flamengo, avança no toque pela meia direita para Léo Ortiz. Léo Ortiz rolando no meio ali para Paquetá, Paquetá tentou para Rascaeta, bola espirrou, sobrou para Ayrton Lucas, meteu de primeiro cruzado para dentro da grande área, passa por toda a boca do gol. Varela chegou para evitar a saída. Tem informação, plantão Band News FM informa.
5: Terminou em Mirassol, empate de Mirassol e Vitória por 2-2.
0: Flamengo tenta outra vez o campo de ataque. Paquetá com Plata para Paquetá, Paquetá tentou para Pedro, enfiada de bola, grande área, mergulho zagueiro. Varela de letra ajeitou para Léo Ortiz, prepara todo o Flamengo. Corinthians está dentro da sua grande área, impressionante. Paquetá soltou pela meia esquerda para Samuel Lino, cortou para bater para o gol. Espalma o goleiro Hugo Souza. Na sequência, tira de qualquer maneira. Pedro Milans bota para a linha de lado. Arremesso manual, só dá Mengão malvadão, Belotti.
3: E a terceira finalização seguida, tentativa em sequência do Samuel Lino. Essa ele bateu com a perna esquerda, buscando o canto direito do Hugo Souza, que teve que ir lá e buscar. E depois tem falta do o primeiro amarelo do jogo. Furacão Charles entra na caderneta do Wilton Pereira Sampaio.
0: Subiu o cartão amarelo e Elon Seguros. 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Cartão amarelo para Charles, está aqui anotado. 37 minutos, é primeiro tempo no Maracanã. Flamengo tem falta para cobrar. Vai todo mundo lá pro meio da muvuca, pro meio do fuzuê. Prepara a cobrança, Arrascaeta, preocupação pro goleiro Hugo Souza. Vem ali para a bola o time do Flamengo. Vem ali posicionando 6, 7 jogadores da entrada da grande área, congestionando a entrada da grande área corintiana. Levantamento vem na segunda trave. Danilo subiu de cabeça, subiu com o Miriam Rilé. E a bola vai para a linha de fundo. Vamos ver o que aponta a arbitragem. Está dando, pelo jeito, mais um escanteio para o Mengão.
3: Exatamente. Marcado o escanteio, mas a gente lembra que tem.

0: intervenção do VAR, né? Então, se o árbitro de vídeo entender que o último toque foi do Danilo, a gente volta para um tiro de meta. Inicialmente, ponta direita, Plata vai bater mais um corner.
1: É, Plata vai bater ali pela ponta direita, o escanteio para o Flamengo com 38 minutos, primeiro tempo, 0-0 no Maracanã. Gonzalo Plata levantou na segunda trave, não tinha ninguém do Flamengo por ali, corta a defesa, insiste o Flamengo, bola tocada na entrada da grande área, Guinegão aparece para cortar, rebote com Samuel Lino rolando meia direita para Varela tenta o espaço, jogou para ponta, para Plata, prendeu a frente da marcação, balançou, chama para o baile ali o Matheus Pereira, voltou na entrada da grande área, Pulgar para Paquetá, prende a jogada, voltou para Pulgar domina, vem o time do Flamengo, rola na ponta direita para Varela, perto do bico da grande área, Linger se apresenta, Varela tabelou com Plata, voltou Varela na direita para Pulgar, novamente a Varela olhou para a grande área, cruzamento na boca do gol, vem desviada, tentou, Arrascaeta pegou mal. Longe do gol do Hugo Souza. O Flamengo deve estar com uns 80% de posse de bola, se não mais, hein, Belotti?
0: É, o Flamengo não para de chegar e ocupar principalmente o campo de ataque. Posse de bola no campo de ataque no Mengão. E aí agora o Arrascaeta desperdiçou uma boa oportunidade. Dificilmente o Flamengo vai conseguir uma finalização com um atleta tão livre de marcação como agora. Verdade que a bola estava difícil, veio no alto, ele tentou de primeira de voleio, mas mandou longe.
2: Silva, 73% de posse de bola, 16 finalizações. É um domínio absurdo, mas não faz o gol.
1: Arrascaeta ali, costas para a marcação, tentou a finta, foi travado. Charles pega a sobra, limpa para o time do Corinthians, sai jogando, tenta Guinogão. Ali o Flamengo rouba, Lucas Paquetá entre três. Aí ficou complicado, sobra a bola para Pedro Bilanz. Sai jogando com João Pedro no campo de defesa. 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
1: Flamengo tenta com Plata, ponta direita, campo de ataque, tentou o drible pra cima da marcação, balança o corpo. Plata volta para Varela dominou perto do bico da grande área, voltou pra De Arrascaeta, chama um passe pelo meio, recomeça com Pulgar, recolheu, dominou na intermediária pra Paquetá sobrou pela ponta esquerda pra Ayrton Lucas, volta tudo, recomeça. Tempo passando, a bola rolando, você conferido na Band News FM. 40 minutos de jogo, é primeiro tempo, Campeonato Brasileiro, placar do Maracanã aponta Flamengo 0, Corinthians 0, Aline Fanelli.
4: Pela 27ª rodada, terminou há pouco, o Mirassol 2, Vitória também 2, amanhã às 8 da noite tem Bahia e Remo e pela Série B começou o Juventude Atlético 0-0.
1: 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Lá vem o Flamengo pro campo de ataque ali pela meia, tentativa do Pulgar para Léo Ortiz, é ataque contra a defesa, Léo Ortiz de volta por dentro para Pulgar recebeu, vem levantamento direto para a linha de fundo, acompanha o goleiro Gostosa. É só tiro de meta pro time do Corinthians, Aline Fanelli, e a gente que curte a gente aí, Aline.
4: Manda mensagem no 11 999 592 100, também conversando com a gente no YouTube. Tem o Adilson Pulga aqui da Vila Alpina e a namorada dele, a Carol, estão acompanhando a Band News FM, e também a Maria da Zona Leste da capital paulista.
1: Aqui bola recuada para Rossi, sai jogando o time do Flamengo com 41 para 42, 0-0, só da Flamengo no primeiro tempo no Maraca. Tentativa de passe errado, corta Charles pro timão, tenta o drible, tenta a finta, Lucas Paquetá apertou no combate, retoma pro time do Flamengo, mas o Charles caiu e a arbitragem tá dando só uma remessa normal. Posse de bola na metade do campo para o time do Corinthians bater. 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
1: 42 minutos de jogo, finalzinho do primeiro tempo, 0-0 o jogo. 0-0 o jogo, 16 finalizações contra nenhuma do Corinthians. Impressionante os números do primeiro tempo do Maracanã. Varela ali pela ponta direita, breca para cima da marcação do Anguilleri, busca a melhor opção de passe, pensa a jogada, volta para Pulgar para Paquetá na meia esquerda, recolheu, dominou, empurrou pela meia direita, agora para Arrascaeta para Pulgar para Arrasca, Arrasca domina, passe bom na grande área, Samuel Lino, cruzamento Marcelo toca em cima do zagueiro, vai para a linha de fundo. Escanteio para o Mengão bater pela direita.
0: Era o Iago Machado, garoto com personalidade, foi bem para a cobertura e impediu esse cruzamento do Lino, que tinha como destino o centro da pequena área. Pedro, um dos artilheiros do Brasileirão, segundo colocado nessa lista, fechava ali para tentar abrir o placar. Outro escanteio, viu, Furacão? Ponta direita, Jordan da Arrascaeta na bola.
1: Arrascaeta levantou na segunda trave, bola desviada de cabeça, toca na zaga, afasta a defesa do Corinthians, a bola volta, rebote com o Pulgar, faz o passe para a Varela, Varela domina pela meia direita, vem tentando a jogada do time do Flamengo, outra vez do campo de ataque, só dá Flamengo no primeiro tempo, 43 minutos, mas bravamente o timão se segura. Arrascaeta tentou o levantamento, subiu a defesa, sobra essa bola com o Corinthians, que tenta contra-ataque, vai tentar partir o timão, mas não consegue. Bola foi travada, o Dieguinho quase foi desarmado. Sobra ainda com o timão, Iago Machado abre pela esquerda e a bola tocada pela linha de lado pelo Pulgar. É arremesso manual, posse de bola para o Corinthians. Para o Corinthians bater no campo de defesa. 43 para 44, minha gente. E nada, nada, nada, nada, nada, nada, nada, nada, nada, nada, nada de gols no Maracanã. 0 Flamengo, 0 para o Corinthians. Por enquanto, o Palmeiras ainda na liderança do campeonato brasileiro. Lateral cobrado pelo timão, ela passa pelo Guinegão. Vai sobrar tranquila para Danilo. Danilo recolhe no sistema intermediário rubro-negro. Recolheu Danilo, faz o passe. Rola mais adiante para Ayrton Lucas. Ayrton Lucas vem com a bola dominada. Tem campo, tem espaço pela frente, porque o Corinthians marca baixo. Ayrton Lucas rola pela canhota. Faz a abertura para Samuel Lino. Corta, vem por dentro. Tenta uma explosão por ali. Jogou para Arrascaeta. Arrascaeta ajeitou para Ayrton Lucas lá dentro da grande área. Adiantou demais. Tira a defesa. Corta a zaga do Corinthians. Todo atrás o timão. Mas o 0-0 segue no Maracanã. 0-0. Teimoso no Rio de Janeiro. Lucas Paquetá para Pulgar, Pulgar ali pela meia direita, rola para Paquetá, Paquetá na ponta direita, rolou para Varela, Varela prende, vai tentar o passe, rolou para Plata, Plata mais atrás, toca para a meia direita, para Lucas Paquetá, faz o levantamento para Arrascaeta lá no segundo pau, sobe a zaga, corta de cabeça Pedro Milan de qualquer forma. Ayrton Lucas vem para a sobra, domina, dá para Pulgar, Pulgar mais à frente agora, rolando, venta, venta na entrada da grande área, time do Flamengo, Plata deu mais atrás agora para Paquetá, Paquetá abre a jogada para Varela pela ponta direita, Varela faz o passe, erra e erra a zaga do Corinthians. Varela bateu pra fora, recebeu um presentaço da grande área, mas bateu de canhota longe do gol. Diego Souza pra sorte do Corinthians. É Belotti.
0: Foi o Guinegão que tentou fazer esse passe pra trás, né, ao invés de dar o bicão pra frente, não viu que o Varela tava de ladrão, ele colou pro lateral direito uruguaio, dentro da grande área de ataque da equipe rubro-negra. Mas aí o Varela foi mal, trouxe pra canhota, não é a preferida, pegou embaixo, mandou longe, longe, mais dois só, em Furacão.
1: Só mais dois minutos no primeiro tempo, jogo corrido, jogo limpo. Corinthians bravamente vai se defendendo bem contra o Flamengo. 45 e 30, vamos até 47, tiro de meta, bate o goleiro Gustavo, ela vem desviada no campo de defesa do Flamengo pelo Lucas Paquetá e atravessa todo o campo intermediário até a chegada do goleiro Rossi, que já sai tocando o lado esquerdo no campo de defesa. Ayrton Lucas faz o passe, entrega para Danilo, Danilo dominando no círculo central do gramado do Maracanã. Vamos entrando já no último minuto de jogo, último minuto de jogo no primeiro tempo. Bola com Léo Ortiz, Léo Ortiz para Plata, Plata para Léo Ortiz, Léo Ortiz na metade do campo, solta o passe para Pulgar, Pulgar recebe ali na entrada do círculo central, Pulgar dá para Lucas Paquetá, Paquetá para Arrascaeta, Arrascaeta vem trabalhando a jogada do time do Flamengo nesses instantes finais do primeiro tempo no Maracanã. Arrasca, prende a jogada, volta para Lucas Paquetá, Paquetá novamente, Arrascaeta, Arrascaeta outra vez chamou o passe para Paquetá, Paquetá para Ayrton Lucas, tentou jogar rasteiro na entrada da grande área, corta a defesa do timão, corta a zaga e agora tome contra-ataque do Corinthians, tenta partir o timão, mas volta bem no combate Léo Ortiz para impedir o contra-ataque do Corinthians no minuto final do primeiro tempo. Vai terminar, vai acabar no Maracanã. E o gol nada de sair, minha gente. 0 a 0. Toca a bola, trabalha o time do Flamengo. Ela vem recuada para Pulgar na entrada do círculo central. Ainda tenta um último ataque na primeira etapa. O Flamengo, Pulgar para Gonzalo Plata. Plata dominou no bico da grande área, prende a jogada, faz o passe mais atrás para Pulgar, Pulgar ajeitou para Paquetá, ameaçou bater, preferiu passar, rolou na ponta, a bola chega para Ayrton Lucas, cruzamento, sobe Iago Machado, vem para fazer o corte na sequência, a bola sai em tiro de meta. Já passando dos 47 minutos de jogo, apita Wilton Pereira Sampaio, é fim de papo no primeiro tempo no Maraca. Flamengo 0. Corinthians também 0, gol não saiu no primeiro tempo, vem aí intervalo no futebol da Band News FM. A bola é sua, Aline Fanelli.
4: É, 0-0 com domínio de oportunidades do Flamengo, mas sem marcar. Lucas Belotti, a saída dos jogadores.
0: Bem tranquila dos dois lados, os atletas vão diretamente aos vestiários. E o Alírio Fanelli não teve aquele bom e famoso bolinho pra cima da arbitragem, nada de reclamar.

0: reação em relação à atuação de Wilton Pereira Sampaio nesse primeiro tempo. Por enquanto, o Corinthians vai conseguindo encerrar a sequência de derrotas, 4 seguidas do Brasileirão, e também encerrar a sequência de vitórias do rival Flamengo. Eram 4 ao todo na temporada. Ainda restam, é verdade, os 45 minutos finais. Opções ao técnico Leonardo Jardim no banco de reservas. Alguns jogadores titulares, inclusive Andrew, Diogo Alves, Emerson Royal, Vitão, Alexandro, Jorginho, Saúl, Carrascal, Luiz Araújo, Antony Valência, Bruno Henrique e Joaquim Freitas. Já o técnico Fernando Diniz tem garotos do banco de reservas, mas alguns atletas também titulares. Cauê, Mateuzinho, Gabriel Paulista, Iago Melo, Hugo e Matheus Bidu, Alex Santana, Breno Bidon e Rodrigo Garro, Caio César, Vitinho e Pedro Gaú. 0-0 no Maracanã.
1: Valeu, Lucas. Daqui a pouquinho, Silva Júnior, Bernardo Ramos e Lucas Belotti estarão de volta. Agora você fica com 9 minutos de informações da sua cidade e região.
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1: 27ª rodada do Campeonato Brasileiro, Flamengo e Corinthians vão empatando por 0-0 no Maracanã e hoje mais cedo, Mirassol e Vitória ficaram no 2-2.
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2: Ontem, pelo Brasileirão, Palmeiras venceu São Paulo por 2-0, Botafogo e Bragantino empataram por 1-1 e o Santos fez 2-1 no Cruzeiro.
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2: O 0-0 de Flamengo e Corinthians no Brasileirão vai mantendo o Palmeiras na liderança do campeonato com 2 pontos à frente da equipe carioca.
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2: Seis horas e 6:27 no horário de Brasília. Intervalo de jogo aqui na Band News FM. No Maracanã, Flamengo e Corinthians seguem empatando por 0-0. 26ª

0: sétima rodada, que teve empate do Curitiba com o Atlético Paranaense por 3x3 na sexta. Ontem o Atlético Mineiro fez 3x1 no Fluminense. O Vasco venceu o Grêmio em Porto Alegre por 2x1. Inclusive o técnico Luiz Castro foi demitido hoje. O Inter fora de casa fez 2x1 na Chapecoense. O Palmeiras como mandante venceu São Paulo por 2x0. Botafogo e Bragantino empataram por 1x1. E na Vila Belmiro o Santos venceu o Cruzeiro por 2x1. Hoje, Mirassol e Vitória ficaram no 2x2. Vitória abriu o placar, chegou a 2x0 e o Mirassol foi buscar com um segundo gol aos 45 da etapa final. Agora, Flamengo 0, Corinthians 0 e a rodada vai ser finalizada amanhã com Bahia e Remo às 8 da noite. 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

0: 6:31, em 45 segundos, Silva Júnior volta para o segundo tempo de Flamengo e Corinthians.
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5: Estamos de volta, meus amigos da Band News FM, nesta já noite de domingo, hoje dia 13 de setembro de 2026, às 6:32, 0 para o Flamengo, 0 para o Corinthians, tem sequência aí a 27ª rodada do Campeonato Brasileiro, os times vão voltando para o gramado do Maracanã, hoje o Rio de Janeiro também com um dia nublado e com chuva. Anoitecer já de domingo na cidade maravilhosa, mas o gol não saiu durante o primeiro tempo. O Flamengo já está de volta para o gramado do Maracanã.

0: Aca, pelo jeito o Corinthians ainda não. Vamos aguardar aqui se houve alguma mudança nos dois times ou em um deles para a etapa complementar deste duelo pela 27ª rodada do Campeonato Brasileiro. Só deu Flamengo no primeiro tempo, Bernardo Ramos, mas o que faltou para esse gol rubro-negro sair? O Corinthians, que claramente vem com a proposta de ficar atrás esperando aquela tradicional bola vadia.
1: Ô Silvio, foram 18 finalizações no primeiro tempo do time do Flamengo contra nenhuma do Corinthians. Agora, quando chega cara a cara com o goleiro Hugo Souza, que é um bom goleiro, não à toa está na seleção brasileira, tem que finalizar com seriedade. Não dá para brincar. Não dá para tentar fazer gol de peito, com toquinho, não. Tem que sentar a bota. E foi isso que faltou ao Flamengo. O Pedro teve duas oportunidades claras de gol e parou nas mãos de goleiro Hugo Souza, né? Uma delas ele finalizou com o peito, quando poderia ter dado uma cabeçada e tal. Não é hora de fazer golaço, é hora de fazer gol. O Flamengo foi absolutamente dominante no primeiro tempo, mas a questão toda esteve ligada à ausência ou à falta de qualidade nas finalizações da equipe rubro-negra.
2: Tem que sentar a bota, é isso?
1: É isso.
0: Flamengo já bate bola no gramado do Maracanã, um bom tempo. Só agora volta o Corinthians. Ei, Fernando Diniz, é aquele padrão Rogério Ceni e pelo jeito sem mudanças neste intervalo de partida, né, Belotti?
3: É, o Flamengo é o mesmo e o Diniz raramente mexe no intervalo se não for por um problema físico. Acho muito, muito difícil que o treinador volte com alterações, né? O elenco do Corinthians ainda está subindo, então a gente ainda existe, ou a gente ainda tem essa possibilidade. Agora todo mundo no gramado, viu, Furacão? Os 10 mais o goleiro Hugo, então sem trocas no intervalo.
0: Todo mundo no gramado do Maracanã, sem mudanças, vai começar no segundo tempo no Rio de Janeiro. Você ligado no futebol da Band News FM, 11 999 5 9210, mensagens de áudio ou texto, ou na nossa live no canal oficial da Band News FM no YouTube. Tem lá o chat, apita o Milton Pereira Sampaio. Começa o segundo tempo no Rio. Comigo e com todo o Timácio no futebol diferente da Band News FM. Quando já vem o Flamengo para o campo de ataque, Pedro para Samuel Lino na ponta esquerda. Samulino dominou na risca lateral da grande área, preparou com a perna direita o levantamento, ela vem desviada e vai sobrar para cortar ali Pedro Milans. Vai o time do Flamengo apertando na marcação alta, volta para ganhar o arremesso manual. Bola foi tocada pela linha de lado pelo Guinegão, arremesso já cobrado. Tem pressa Ayrton Lucas. Já arremessa a bola, voltando na metade de campo para Eric Pulgar. Pulgar recebe, já faz o passe para Léo Ortiz pela direita do câmera, ataque para Varela, Varela por dentro agora, sai jogando, tocando a bola o time do Flamengo. Pulgar ali para Léo Ortiz voltando na metade do campo, rola curtinha, sai jogando Danilo para Pulgar lado esquerdo no começo do segundo tempo. O Flamengo começa assim como fez durante toda a primeira etapa, com muito mais posse de bola e apertando, amassando a equipe do Corinthians. Pulgar apertado, marcado, cercado, volta no campo intermediário para o goleiro Hugo Souza, sai jogando, dá para a Léo Ortiz, tenta enfiada de bola para a grande área, bola vem desviada de cabeça, mas sai o goleiro Hugo Souza, vem pra fazer a defesa, Belotti.
3: Na casquinha do Samuel Lino, que buscava encontrar o Pedro, mais centralizado, quase na marca do pênalti dentro da grande área, a bola acabou ficando curta. Deu tempo no Hugo dar passos à frente e encaixar, Furacão.
0: Lucas Paquetá briga pela posse de bola duas vezes de cabeça. Encontrou Gonçalo Plata, adiantou demais, a zaga corta. Rebote é com Samuel Lino pela ponta esquerda, perto do bico da grande área. Samuel Lino breca para cima da marcação, tenta o espaço, rola para Arrascaeta. Arrascaeta, entrada da grande área para Paquetá de primeira, volta. Volta aqui na beira do gramado, vem buscar jogo. Pulgar por dentro para Danilo. É todo mundo no campo do Corinthians, minha gente. Atenção, lá na direita, abertura foi feita para Varela. Varela recebe, volta para Paquetá. Paquetá tenta jogada, busca a melhor opção para fazer o passe e volta a jogada ali na linha para Léo Ortiz, solta pela ponta esquerda. A abertura foi feita com Ayrton Lucas, já tem marcação em cima dele do Dieguinho. Ayrton Lucas voltou para Pulgar pela meiga, faz o passe para Danilo, jogou para De Arrascaeta, entrada na grande área, tenta a tabela, a bola não chega para ele, mas ainda insiste Ayrton Lucas, põe o corpo à frente, fica com a sobra e ganha escanteio na luta com Pedro Milans e a bola para o Flamengo bater pela ponta esquerda.
3: Foi bem inteligente o lateral esquerdo do Flamengo, ele nem encosta na bola, ainda assim ganha o escanteio, porque o Milan estava driblando para trás e o Ayrton Lucas coloca o corpo à frente e vai protegendo até ela morrer pela linha de fundo. Primeiro escanteio do segundo tempo, Arrascaeta bate ponto esquerdo.
0: Arrascaeta para a bola com 2:40 de jogo da segunda etapa, vai pro levantamento de perna direita na segunda trave, de soco, afastou parcialmente o Gustavo da sobra, golaço para

0: Flamengo! Lucas Paquetá, camisa número 11, abre o placar com 2:40 de jogo no segundo tempo para levantar o Maraca. Arrascaeta no escanteio pela esquerda, na segunda trave, Hugo Souza saiu de soco e o Paquetá quase no bico da pequena área. Dominou e meteu um tirambaço de pé canhoto, matando o goleiro do Corinthians. O Flamengo, enfim, abre o placar no Maracanã. Paquetá, Paquetá, Paquetá, lindo gol, lindo gol, lindo gol, Lucas Paquetá, camisa número 11, para fazer a nação rubro-negra muito mais feliz no Maraca. Vai, vai, vai, vai, vai buscar o Hugo Souza. Essa aí passou. Água mole em pedra dura, tanto bate até que fura. Saiu o gol do Mengão, Lucas Belatti.
1: Nascido de uma bola parada em um escanteio que o Flamengo teve tantos e tantos no primeiro tempo. Bateu fechado na segunda trave o Arrascaeta e aí o Hugo não conseguiu cortar para a linha de fundo. Acabou indo com o braço meio fraco, só desvia na bola que fica oferecida para o Lucas Paquetá. Para piorar a situação do Corinthians, o goleiro do Corinthians ainda se chocou com o Anguileri. Aí não conseguiu levantar para fazer a defesa. O Lucas Paquetá bate firme e forte de dentro da pequena área, sem chance alguma de algum outro jogador que protegia a meta corintiana. Conseguiu desvio. Paquetá marca o 11º gol dele na temporada, o 5º no Campeonato Brasileiro, e depois toma cartão amarelo por uma falta cometida no meio-campo.
0: Opa, subiu o cartão amarelo. 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
1: Fracão?
0: Pois não.
1: Paquetá estava pendurado, está de fora do jogo contra o Bragantino no domingo que vem, mais uma vez no Maracanã.
0: Aqui sai para o jogo o time do Corinthians. Charles busca lado direito do campo de defesa. Charles encontra jogada ali pelo lado do canhoto, vai tocando para Iago Machado. Iago Machado recebe, vem marcação para cima dele, ele volta na entrada da grande área, sai jogando o goleiro Hugo Souza. Hugo Souza vai ali puxando a jogada lateralmente ainda pelo campo de defesa. O time do Corinthians tenta sair, bola para Dieguinho. Dieguinho pela meiuca, faz o passe para Matheus Pereira. Matheus Pereira volta no campo de defesa, faz a jogada com Charles. Charles abre lateral, entrega aí para Iago Machado, apertado pelo Plato, faz a passe, tem dificuldades na transição, mas tenta a partida do time do Corinthians. 5 minutos, segundo tempo, 1-0 Flamengo, golaço do Lucas Paquetá, camisa número 11, Band News FM, aqui o futebol é notícia.
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0: Aqui a falta marcada, a bola que pertence à equipe do Corinthians pelo lado direito do campo de defesa. Matheus Pereira para Dieguinho. Dieguinho volta na risca lateral da grande área, entrega ali, dá a bola para o camisa número 4, João Pedro. Choca, choca para Hugo Souza. Hugo Souza faz o passe para Iago Machado, ali tocando contra a marcação, tocando contra o Plata para ganhar a remessa. O Marmão passe de bola para o time do Corinthians bater lado esquerdo do campo de defesa. 6 minutos de jogo, minha gente, do segundo tempo. Lateral para o Timão cobrar. Vai ali para a reposição o Corinthians com o Fabrício Anguileri. Anguileri arremessa essa bola, corta a Varela, sobra ali pela ponta direita para o time do Flamengo. Pedro ajeitou, passou tentando a jogada, o Plata ficou reclamando de uma falta. O Milton Sampaio manda seguir. Iago Machado pega, sobra para o Timão, rola de lado pelo lado esquerdo do campo intermediário. O time do Corinthians volta, volta com Anguileri. Anguileri está pressionado ali, atravessa essa jogada da esquerda para o lado direito para Pedro Milans. Pedro Milans foi atropelado. Milton Pereira Sampaio marca a falta em cima dele. Belotti,
1: falta no São Paulino, que realmente chega com a carga nas costas do lateral direito uruguaio do Corinthians. O Timão já cobra a falta perto de 1-0 no Maraca.
0: Sai jogando do lado direito do campo de defesa, Matheus Pereira recolhe para a equipe do Corinthians, faz o passe ali pela metade do campo, tenta escapar o Timão, uma abertura foi feita errada de presente para Ayrton Lucas, que já rebate e toca, senta, tenta a jogada pela lado esquerdo, era para Samuel Lino. Charles antecipa-se, mas erra também. A sorte do Corinthians é que voltou com o próprio Charles, tenta para Matheus Pereira, fica um perde, ganha um ping-pong danado. Matheus Pereira põe no chão, voltando para Ranieri. Ranieri dá para João Pedro. João Pedro recolhe, atravessa a jogada pelo sistema intermediário, abre lateralmente para Iago Machado. Iago Machado recebe do campo de defesa, agora vai tentar partir com a bola dominada na metade do campo. Desce o time do Corinthians. Iago Machado abriu lateralmente para Pedro Milans. Pedro Milans já passa a metade do campo, já está no lado inimigo, joga para Dieguinho. Dieguinho corta para dentro, vem na contramão, escapa do Samuel Lino, traz a jogada mais atrás, encontrando o Matheus Pereira. Matheus Pereira vem o Timão, vai tentando espaço ali no campo de ataque. Matheus Pereira dá para Lingard. Lingard na ponta para Pedro Milans. Pedro Milans no levantamento lá pelo outro lado. Varela não vai, vai Anguileri, subiu de cabeça, corta Danilo de qualquer maneira. Corinthians começa a atacar, levou o gol e vai pra cima tentando o empate. Bola com o Lingard, Lingard ali pelo lado esquerdo fazendo a jogada. O Timão tenta campo de ataque, cruzamento alto demais. vai embora pela linha de fundo em tiro de meta, não, Belotti?
1: É, foi mal nessa, o Anguileri tenta devolver a bola lá pra dentro da grande área, buscando o Guinegão e também o Dieguinho que fechava por ali, mas pegou tortaço na bola, além de ser muito embaixo, mandou direto pela linha de fundo, tiro de meta pro Mengão, Furacão.
0: Com 8 minutos jogados, é segundo tempo, Band News FM São Paulo, Band News FM Brasília, Band News FM Curitiba, Band News FM Porto Alegre, Band News FM Belo Horizonte, Band News FM Manaus, Band News FM João Pessoa, o Brasil em... inteiro ligado na... Sai jogando o time do Flamengo, lado esquerdo do campo intermediário, tenta a jogada ali, o Danilo, Danilo mais à frente para Samuel Lino para Ayrton Lucas, falta em cima do Samuel Lino, falta cometida por Ranieri, hein, Belotti?
1: É, chegou atrasado, né, o Ranieri e o Pedro Milans, foi um sanduíche do Samuel Lino que acabou sendo atingido mais uma vez quando tentava a tabela com o Ayrton Lucas, falta dupla, dá para dizer, em cima do atacante do Flamengo, a posse é rubro-negra.
0: Posse de bola para o time do Flamengo bater, bola com De Arrascaeta para Samuel Lino no campo de defesa, encontra Danilo, jogou pro lado para Pulgar domina, perto da entrada do círculo central, vem carregando o time do Flamengo, volta a jogada com Danilo já passa a metade de campo, já tá no lado inimigo, abre lateralmente ali junto à lateral do campo, já no campo de ataque para Samuel Lino, volta o passe, dá para Pulgar soltou para Léo Ortiz, vai todo o Flamengo de novo pro campo de ataque, Léo Ortiz pela ponta direita para Varela recebe, apertado, marcado, cercado, volta com Léo Ortiz que dá pela miguca com Eric Pulgar já volta de mais a meia esquerda com De Arrascaeta, enfiada de bola para Ayrton Lucas no campo de ataque, vem o time do Flamengo, Ayrton Lucas voltou para Samuel Lino para Arrasca, tenta direita, devolução, não consegue, fica no meio do caminho, corta a zaga do time do Corinthians com Pedro Vilas, insiste Matheus Pereira, mais a bola espirrada na dividida entre ele e Samuel Lino, sobrou com Plata, dominou pela ponta, na ultrapassagem serviu Varela de primeira no cruzamento, bate no Anguileri, sai, mas bate ainda no próprio Varela, então é tiro de meta.
1: Pegou no pé do Varela, né? Ele chuta contra a região do bumbum do Anguileri, mas a bola volta no pé direito do lateral, também direito do Flamengo, e a bola morre na linha de fundo.
0: Tempo passando, a bola rolando, você conferindo no futebol.

0: para o Corinthians, Aline Fanelli.
1: Na Série B, os três jogos que estão em andamento estão 0-0. Juventude, Atlético, Fortaleza e Ceará, Novo Horizontino e Cuiabá.
0: Futebol na Band News FM do jeito que a galera gosta, como se você estivesse à beira do gramado, torcedor brasileiro. Vem o Corinthians com o Iago Machado. Iago Machado voltando no campo intermediário, dá para Charles. Charles movimenta a bola pelo campo de defesa da equipe do Corinthians, vai abrir lateralmente, entregando para o João Pedro. Choca aqui na intermediária corintiana. João Pedro pisa na bola, prende, solta o passe ali, dá na meia, vai tá jogada com Matheus Pereira. Matheus Pereira busca o passe, Ranieri pela ponta direita, faz a abertura, chega a zaga do Flamengo para cortar a bola, volta, corte do Danilo e vai para fora. É arremesso normal pro Timão, já cobra da impressa Pedro Milans. Arremessa essa bola pela direita, recebeu de volta de Ranieri. Ranieri para Pedro Milans. Pedro Milans para João Pedro. João Pedro chama o passe pelo meio para Charles. Charles pela meia direita para Ranieri. Ranieri ajeitou para a ponta direita para Pedro Milans, desarmado. Mas a bola sobrou com Ranieri, entrada na grande área. Tentou jogar para Guinegão, saiu o goleiro. Rossi na entrada da pequena área para defender Belotti.
2: Pela proteção do Léo Ortiz, que com o corpo tira o Guinegão da jogada e permite que o Rossi venha deslizando para ficar com essa bola pro Flamengo.
0: Aí pra bola, o time do Flamengo sai pro jogo. Varela pela direita do campo intermediário. Varela para Léo Ortiz, Léo Ortiz para de Arrascaeta. Arrascaeta domina perto da metade do campo, vem levando, conduzindo, passa a metade do gramado, já tá no lado inimigo, desce pra equipe do Flamengo, pisa na bola, prende, volta ali pela Miguca, dá pra Lucas Paquetá, aliás pra Pulgar, perdão, junto ao centro do central. Pulgar recebeu, recebeu aqui, já faz o toque ali pela direita, Lucas Paquetá. Lucas Paquetá na ponta direita para Varela. Varela dominou, já dá a bola ali mais atrás, Paquetá de volta para Varela. Varela trabalhando outra vez com Paquetá. Paquetá apertado, solta por dentro para Plata, Plata para Paquetá, Paquetá para Pulgar. Pulgar junto ao círculo central do gramado, trabalhando para o time do Flamengo. Danilo se manda também para o campo de ataque, recebe pela amiga esquerda. Danilo para Arrascaeta. Bolão, entrada na grande área. Samuel Lino bate cruzado, passa à esquerda do gol. Passa à esquerda do gol. Diogo Souza se perde, liga de fundo. É tiro de meta para o Corinthians, Belotti.
2: Agora funcionou a tabelinha do Flamengo pelo lado esquerdo. De Arrascaeta para Samuel Lino. O atacante rubro-negro consegue girar o corpo. Até me parece que podia ter carregado um pouco mais para entrar na grande área, mas resolveu dominar, girar e bater. E aí passou à esquerda da meta defendida pelo goleiro Gostoso.
0: Placar de 1-0, Flamengo vence o jogo. Bernardo Ramos, opinião no futebol da Band News FM. Flamengo domina as ações, mas só tá 1-0, Bernardo.
3: E o Flamengo, aliás, é um costume, é um hábito, né, desse

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1: Aqui, Corinthians tenta o campo de ataque, antecipação do Léo Ortiz para fazer o corte, sobra com a Arrascaeta. Arrascaeta para Samuel Lino, ergue essa bola para trás, ali voltando para Léo Ortiz. Mata no peito, põe no terreno, rola de lado pela direita, ainda pelo sistema de defesa do time do Flamengo, entregando para a Varela, que passa a metade de campo, joga pela ponta direita para Gonzalo Plata. Plata vai avançando com a bola dominada, vai partir para cima da marcação do Anguilleri. Plata corta, tem Matheus Pereira também para o combate. Plata volta, volta para Paquetá. Paquetá pela direita, agora faz a abertura para Varela. Varela prende outra vez com Lucas Paquetá, o artilheiro do jogo, recolhe pela meia, faz o passe para Arrascaeta de primeira volta com o próprio Paquetá. Paquetá atravessa, joga pela meia esquerda, entrega para Eric Pulgar. O chileno já faz o passe, rolando para Danilo. Danilo de frente para a grande área, abre lateralmente, estica para Ayrton Lucas, que volta. Volta quase na metade do campo, voltando para Pulgar. Pulgar ali pela meia direita para Paquetá. Vem o Flamengo. Paquetá tenta mais na frente. Arrascaeta, que passe de letra para Plata na boca do gol. Voltou. Arrascaeta pode pintar um golaço. Trava a defesa do Corinthians e a bola vai para a linha de fundo. Numa troca rápida e envolvente de passes, Arrasca de letra para Plata. Plata para trás para Arrasca. Quase um golaço. O Corinthians se safa com João Pedro Choca.
2: O uruguaio bem que conseguiu passar o primeiro lance do Iago Machado e estava praticamente na entrada da pequena área. Desequilibrado, é verdade, ele chuta com a perna esquerda e a bola desvia no João Pedro Choca. Mais um escanteio pro Mengão, que pressiona, que é o segundo no Maraca.
1: Seria um golaço para o Flamengo. Tem escanteio para bater pela direita. Jorge André Arrascaeta para a cobrança. Vai todo mundo lá pro meio da muvuca, pro meio do Fuzue. De Arrascaeta para a cobrança. Já na casa dos 15 minutos, segundo tempo, toque, Bandidos FM confirma. De Arrascaeta pra bola, todo mundo lá naquela briga pelo posicionamento. Arrascaeta já autorizado, levantou, Danilo tentou de cabeça, subiu Ranieri, cortou a bola, voltou, rebote pro meio da rua, Ayrton Lucas isolou o lateral esquerdo do Flamengo, longe do gol. Diogo Souza, tiro de meta, Belotti.
2: E ele tentou fazer um gol histórico, um gol antológico no Maracanã. No rebote do escanteio cobrado lá pela direita, a bola sobra para ele, pingando rápido, difícil de se finalizar. Mas ainda assim, o Ayrton Lucas tentou de primeira buscar o ângulo do gol Souza. Como já era previsível, pegou mal e mandou longe.
1: Meio de semana vem aí com muita Copa Sul-Americana, muita Copa Libertadores da América, muita bola rolando nas competições da Conmebol e não vai escapar nada do microfone Band News FM. Se segura aí porque serão definidos os quatro semifinalistas da Liberta e os quatro semifinalistas também da Sula, com São Paulo e Santos envolvidos. Tudo para você no microfone Band News FM, na audiência que mais cresce no rádio esportivo brasileiro. Ranieri pela direita faz o passe, agora abre para Linga. Linga no campo de defesa, está pressionado ali, marcado de perto pelo Samuel Lino. De volta para João Pedro. João Pedro Choca domina no bico da grande área. Volta, volta para o goleiro Hugo Souza. Hugo Souza atravessa para Iago Machado. De primeira soltou para Anguilleri. Vem Varela já apertando. Anguilleri tenta a ligação direta com o Guinegão, mas não consegue. Danilo na metade do campo. Recolhe e já retoma para o time do Flamengo. Sai jogando com Léo Ortiz. Léo Ortiz pela meia direita para Paquetá. Paquetá para Varela. Varela pela ponta direita para Plata. Gonzalo Plata voltou por dentro para Lucas. Paquetá, Paquetá centralizando o passe para Pulgar. Dominou o chileno. Pulgar rolou de lado. Entregou para Ayrton Lucas. Ayrton Lucas tenta o passe pelo meio, mas antecipa-se Ranieri, corta para a defesa do Timão e agora tome contra-ataque. Ranieri tentou para Guinegão, aprofundou demais. Aí o Ayrton Lucas só protegeu e ficou com tiro de meta, né, Belotti?
2: Usou o corpo, não deixou o garoto Dieguinho chegar nessa bola. Passe do Ranieri, como você disse, né, muito longo e aí muito difícil pro Dieguinho, que além de ganhar a velocidade do Ayrton Lucas, depois que perdeu, teve que ali fazer uma batalha corporal para conseguir a posse. Melhor pro mais forte e mais alto lateral do Flamengo.
1: 17 minutos, gol acontece, a Band News FM informa.
3: É na Série B, Vitor Mendes abre o placar para o Cuiabá fora de casa contra o Novo Horizontino, 1-0.
1: Aqui sai jogando o Pulgar, apertado pelo Charles, volta na pequena área para o goleiro Rossi, sai jogando pela direita, abre ali na risca lateral da grande área para Léo Ortiz. Léo Ortiz novamente para o goleiro Rossi. Rossi pisa na bola, dá para Pulgar na entrada da grande área. Rubro-Negra vai sair para o jogo, o time do Flamengo agora tentando espaço. Pulgar joga pelo lado aqui, então, pelo campo intermediário com o Danilo. Danilo põe em velocidade agora na transição, já na metade do campo. Ele tenta lançamento para Ayrton Lucas, forte demais, aí força amizade, sai tranquilo Hugo Souza para defender, Belotti.
2: Ayrton Lucas que conseguiu proteger com sucesso a última bola, agora observou a proteção também de sucesso do João Pedro Choca, que coloca o corpo à frente e garante que ela sobre limpa pro Gostoso.
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1: 18 minutos do segundo tempo e nada do Diniz esboçar ali uma reação de fazer alterações no Corinthians, hein, Bernardo Ramos?
5: Fernando Diniz é um técnico

0: que demora para mexer. O Leonardo Jardim também tem essa característica. Por isso os jogadores vão ficando em campo. Acho até que o Flamengo, principalmente, né? Agora com esse placar de 1-0, poderia começar a pensar em mexer.
1: Aqui está jogando o Chaves. Posso
2: falar com tanta propriedade assim.
1: Aí, boa. Aqui tenta o passe ali, o Corinthians com o Guinegão ali pela meia esquerda. Léo Ortiz acaba interceptando e já solta para De Arrascaeta. Arrasca já passa a metade do campo, vira, vem de frente agora. Fez o passe, ela chega meio mascada para Samuel Lino. Voltou para Arrasca, Arrasca meteu para Plata na grande área. Plata tirou, toca no zagueiro Iago Machado e vai para a linha de fundo. Escanteio, quase o segundo do Flamengo.
3: Isso, o Corinthians tem uma boa notícia do jogo de hoje, em que mal passou no meio campo, é o garoto Iago Machado. Mais uma vez decisivo para impedir o gol que ampliaria o placar no Maracanã. Chega na hora certa e trava a finalização do Gonzalo Plata. Mais um escanteio, não perca as contas. 14º do jogo para o Flamengo, ponta direita.
1: 14-0. 14-0 em escanteios. Em finalizações, até mais. Escanteio, Gonzalo Plata na cobrança pela direita, levantou de pé canhoto com efeito com curva, sobe de cabeça Matheus Pereira para o desvio, ela passa por toda a extensão da grande área, cai fora do campo do outro lado em arremesso, Marmão, posse de bola para o time do Flamengo ou não? Vamos ver o que está marcando a arbitragem.
3: Acho
1: ali
3: que sim.
1: É lateral, foi o desvio ali, me pareceu do Matheus Pereira, é posse de bola para o time do Flamengo sim, no campo até que só foi eu falar, hein, Belotti?
3: É, o Fernando Diniz está te ouvindo e vai colocar 4 jogadores de uma vez no atacado, 4 titulares dessa equipe que devem estar em campo contra o Estudiantes. Breno Bidon, Matheus Bidu, Caio César e Mateuzinho, 2 convocados para a seleção, inclusive.
2: É assim que a gente vai fazer.
1: Tempo isso. Passando, a bola rolando, você conferindo no futebol da Band News FM. 20 minutos jogados, é a etapa final, Campeonato Brasileiro no Maracanã, Flamengo 1, Lucas Paquetá, Corinthians 0. Aline Fanelli.
4: Hoje mais cedo, Mirassol e Vitória empataram por 2-2. Amanhã, a 27ª rodada do Brasileirão vai ser finalizada às 8 da noite com Bahia e Remo. Na Série B, Juventude e Atlético empatam por 0-0, assim como Fortaleza e Ceará. E o Cuiabá abriu o placar, vence o Novo Horizontino por 1-0.
1: É o Futebol Band News FM, vamos para as mudanças, serão 4 alterações no time do Corinthians.
3: Ontem a gente conseguiu 5, não vai ser tão difícil, vai embora 61, Dieguinho para entrada no 37, Caio César, 37, Caio César no 61, Dieguinho, 2, Mateuzinho no 20, Pedro Milans, 2, Mateuzinho no 20, Pedro Milans, 7, Breno Bidon na vaga do 35, Charles, amarelado vai embora, Charles 35 para entrada do 7, Breno Bidon, e 21, Matheus Bidu na vaga do 26, Fabrício Anguileri, vai embora o Anguileri 26 para entrada do 21, Bidu.
1: Coloca os titulares em campo, o técnico Fernando Diniz, Bernardo Ramos.
0: É, e vira um time um pouquinho mais ofensivo, basicamente, pela entrada do Bidon no lugar do Charles, né? O Bidon é um jogador mais criativo, que eventualmente joga pelo lado esquerdo no 4-2-3-1, titular do técnico Fernando Diniz.
1: Aqui o Flamengo volta, Gonzalo Plata consegue o recuo de bola para o campo de defesa, para a entrada do círculo central, até Danilo, Danilo rola de lado para Léo Ortiz, ainda pela intermediária do time do Flamengo. Léo Ortiz recolhe pelo campo de defesa, tem marcação para cima dele, apertando no combate, Guinegão, ele solta para Danilo, Danilo lá na metade do campo, entrega para Lucas Paquetá de costas para o campo de ataque, Paquetá volta, volta para Danilo, Danilo rola de lado pela esquerda no campo de defesa, ainda para Ayrton Lucas, Ayrton mais à frente, agora para Arrascaeta, de calcanhar dá o passe, de calcanhar também volta Samuel Lino, tenta Arrascaeta, mas a bola foi travada pela defesa, Caio César pega o rebote e põe em velocidade na transição, arrancou pro time do Corinthians, foi atropelado, pediu uma falta e o Matheus deu, parou, Belotti.
3: Falta do Ayrton Lucas, que acabou trançando as pernas ali com o Caio César, que partiu em velocidade, já tava transitando dentro do campo de ataque. Falta cobrada pelo Timão, que agora tem pressa.
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1: Aqui está jogando o time do Corinthians, Ranieri, lado direito no campo intermediário, entrega para Matheus Pereira para Breno Bidon, Breno Bidon apertado, voltou para Ranieri, Ranieri escapa da marcação do Pedro, tenta a jogada ali, pisa na bola, acompanha no combate o time do Flamengo, Samuel Lino trava, bota essa bola para fora do campo, linha de lado e arremesso, manual, é a posse de bola para a equipe do Corinthians, Mateuzinho dominou, deu para Caio César ali, as pela direita ali, Lingard, Lingard não consegue a volta, volta Samuel Lino, toma e leva um encontrão, encontrão ali do Lingard, falta marcada, eu tive a impressão que no lance anterior o Samuel Lino reclamou que o Fernando Diniz o atrapalhou ali a beira do campo, não sei se você viu, Belotti.
3: É, o Fernando Diniz, vale a gente destacar, teve que colocar um colete no intervalo, né? Porque ele tava com aquela camisa da comissão técnica do Corinthians, que ela é meio vinho e a...

0: aí, aparentemente, a comissão de arbitragem entendeu de maneira tardia, verdade, que estava confundindo um pouco com o uniforme do Corinthians. Então, hoje, o técnico, o uniforme do Flamengo, um técnico do Corinthians, por isso usa agora um colete amarelo.
1: 23. Toda hora acontece, Diniz. 23, quase 24 minutos jogados. É segundo tempo no Maraca. 1-0 Flamengo. Levantamento do campo de ataque. Tentativa do Flamengo. Ganha pelo alto João Pedro. Ganhou do Pedro. A bola volta na metade do campo. Desviada pelo Samuel Lino. Pulgar deixa a jogada com Ayrton Lucas, que empurra. Voltando do campo de defesa para Danilo. 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
1: Ayrton Lucas dominou pela intermediária, escapou da marcação do Caio César, leva a jogada, põe velocidade na transição, ainda o Ayrton travado na hora do chute, vai ficar com a sobra o Iago Machado, limpa a área do time do Corinthians, mas deu uma arrancada ali na sexta marcha o Ayrton Lucas agora. E o contra-ataque agora aberto e tome, contra-ataque pro Timão. Caio César prendeu pela meia direita, rolou por dentro agora para Matheus Pereira, atirou pro gol, bola tocou no Lebotis e o Rossi conseguiu evitar o escanteio. Chegou com o pé direito empurrando essa bola para lateral do campo e arremesso, mas não há posse de bola pro time do Corinthians. Mateira, vem pra bola o Timão, tenta apertar com alguns titulares agora no gramado. O próprio Lingard na cobrança do arremesso, Barbal voltando aí pelo setor intermediário, bola recuada para João Pedro, choca na grande lua do terreno. Rola de lado, João Pedro entregou para Ranieri, mais aberto pela direita, na casa dos 25 minutos, toque, Band News FM confirma para você, Mateuzinho aberto pela direita, já apertado pelo Samuel Lino, voltou para Ranieri, Ranieri para Breno Bidon, Breno Bidon convocado para a seleção brasileira de Carlo Ancelotti, mesmo escorregando, ele tenta a inversão, para lá pelo outro lado, vem Corinthians chegando, 25 de jogo, segundo tempo, 1-0 Flamengo, tentativa de chute de longe, a bola viajou. Tentativa de Jesse Lingard, mas longe do gol de Rossi, não, Belotti?
0: É, e se eu não tô maluco, é a primeira finalização do Corinthians em toda a partida. Tentativa do Jesse Lingard lá pelo lado esquerdo, passou longe, longe, longe, é verdade, mas ainda assim tentou alguma coisa o meio-campista inglês. Há pouco a gente viu a repetição no monitor, né? Realmente o Samuel Lino ficou bravo que o Diniz estava atrapalhando ele ali.
1: Ele falou assim, sai baralho, sai Diniz. Aqui é falta marcada pro time do Flamengo cobrar na esquerda, campo de defesa, Ayrton Lucas derrubado. Falta pro Mengão. O malvadão que vai reassumindo. Como é que fica, Aline Panelli, a classificação aí, os primeiros e os últimos colocados apenas deste Campeonato Brasileiro em sua 27ª rodada?
3: Esse resultado recoloca o Flamengo na primeira colocação com 57 pontos, um a mais do que o Palmeiras, e aí vem Atlético Paranaense, Fluminense e Bahia. Na parte de baixo da tabela, com um empate, o Mirassol conseguiu sair da zona de rebaixamento, empurrou o Vasco. Vasco, Inter, Remo e Chapecoense na zona da degola.
1: É, a briga tá grande, minha gente. Vai pegar fogo essa reta final do Brasileirão. Bola com o Flamengo, bola com Varela. Varela tenta pela ponta direita para Gonzalo Plata. Arrancou nas costas de Matheus Bidu. Lá vai o Plata, lá vai o Flamengo. Plata no cruzamento para dentro da grande área. Lá vem desviada. João Pedro aparece para cortar. Tira de qualquer maneira. Bola volta, volta pro time do Flamengo lá pela direita. Opa! Chegou o Guinegão para a marcação, mas o Bandeira só dá arremesso manual. A posse de bola é para o time do Flamengo bater. 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
1: Aqui lá vai Flamengo pro campo de ataque, a bola foi aberta pela ponta esquerda, domina, vem tentando arrascar e tá mais atrás, mais o passe, tentativa de jogada ali do Pedro, entre dois, entre três marcadores, mesmo assim ele no carrinho rolou pra Arrascaeta, pra Samuel Lino, tá na área, linha de fundo, cruzou pra trás, tira a zaga do Corinthians. Mesmo com os titulares, só dá Flamengo no campo de ataque em Bernardo Ramos. E o Flamengo que ainda não mexeu.
4: É, o Samuel Lino pede um pênalti, que pra mim não foi, mas o time corintiano melhorou com a entrada dos quatro titulares, né? Como a gente falava anteriormente, com a possibilidade de ganhar mais na criação de jogadas devido à entrada do Breno Bidon, né? E o Corinthians, inclusive, já finalizou uma vez no chute do Jesse Lingard pra fora, ou seja, a grande área de escape do Corinthians nesse momento é o lado direito por onde atua Caio César.
0: Vem aí a última troca do Fernando Diniz, mais um titular. 8, Rodrigo Garro, na vaga do 23, Matheus Pereira. Matheus Pereira, 23, vai embora. Entra Rodrigo Garro com a 8. Vai mexer também o técnico Leonardo Jardim pela primeira vez. Vem aí 27, Bruno Henrique, na vaga do 9, Pedro. 27, Bruno Henrique no 9, Pedro. E voltando a vestir a camisa do Flamengo, recuperado de uma lesão, 26, Alex.

0: Alexandro na vaga do meia dúzia de Ayrton Lucas. Foi embora Ayrton Lucas, entrou Alexandro.
1: As primeiras mudanças aí de Leonardo Jardim no time do Flamengo, Bernardo.
2: É, Ayrton Lucas sai depois de uma sequência muito desgastante, aliás. Entra Alexandro, recuperado de lesão, que é o lateral que costuma criar mais o jogo. Não é muito o lateral de ir à linha de fundo, né? E o Bruno Henrique é um centroavante de mais velocidade do que o Pedro, que fez uma partida muito ruim, aliás.
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1: Lá vai Corinthians arrancando o Breno Bidon pela ponta direita, tenta enfiada ali, bola, acabou errando, passe para Jesse Lingard. Exagerou agora Breno Bidon, uma bola se perde pela linha de lado, vai para lateral. É arremesso, mas não é uma posse de bola para o time do Flamengo bater na esquerda, no campo de defesa. Flamengo reassumindo. Próximo jogo do Flamengo no Campeonato Brasileiro, depois de enfrentar o Independiente Del Valle pela Liberta, é quando e contra quem, Belotti?
0: Domingo contra o Bragantino Furacão, jogo que será mais uma vez disputado no estádio do Maracanã. Depois pausa para a data FIFA, 8 de outubro. Contra o Santos é o compromisso seguinte após as disputas das partidas de seleções.
1: E o Corinthians, depois de enfrentar o Independiente na quarta, o Estudiantes na quarta-feira em Itaquera pela Liberta, pega quem no Brasileiro?
0: Fluminense também no domingo, 4 horas da tarde em Itaquera. Após a data FIFA, volta a campo no dia 7 de outubro contra o Internacional, longe de casa.
1: Aí não escapa nada do microfone Band News FM para você, torcedor. Tempo passando, a bola rolando, você conferindo na Band News FM. 30 minutos jogado. Etapa final é o Campeonato Brasileiro. Placar do Maracanã: Flamengo 1, gol de Paquetá, Corinthians 0, Aline Panelli.
4: E na Série B, o Fortaleza abre o placar pra cima do Ceará. Vitinho, 1-0, 34 minutos do primeiro tempo. Cuiabá vai vencendo o Novo Horizontino por 1-0 e Juventude e Atlético empatam por 0-0.
1: 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A bola no campo intermediário, Varela fazendo o trabalho com o Lucas Paquetá, de volta para Varela, Varela na metade do campo, volta para Paquetá, Paquetá domina, volta a jogada ali no grande círculo do gramado, entregando para Danilo, Danilo abre para Alexandro, Alexandro já marcado ali pelo Caio César, tenta o toque na metade do campo, vem espirrada, campo de defesa, Danilo antes do Caio César, vai voltar para o goleiro Rossi, Rossi quebra essa bola com a perna direita, arrebenta lá para o campo de ataque, tenta enfiada direta com o campo ofensivo do Flamengo, tentou chegar Varela, tocou de cabeça para trás, mas a arbitragem tá marcando uma falta do lateral rubro-negro, Belotti.
0: Carga do Varela nas costas do Matheus Bidu nessa disputa pelo alto, deslocou o lateral esquerdo da equipe do Corinthians, que vai ter a posse de bola no campo de defesa.
1: Posse de bola pro Corinthians e abate a falta Breno Bidon. Breno Bidon faz a abertura para Iago Machado, Iago Machado faz o toque pelo lado esquerdo, ainda pelo campo intermediário, o time do Corinthians tenta chegar, vai voltando, recomeçando com o João Pedro, toca no campo intermediário. Diário, Choca, pressionado pelo Bruno Henrique, que tropeçou ali, deu uma trupicada. Volta Choca, volta para o goleiro Gozoso, outra vez com o zagueiro corintiano, lado direito pelo campo intermediário, vai tentar partir com quase 32 minutos de jogo, é segundo tempo no Rio de Janeiro. João Pedro faz o passe para Breno Bidon, Breno Bidon prende, rola pela direita, entrega para Mateuzinho, Mateuzinho tenta a jogada aí pela intermediária, o time do Corinthians com o time do Corinthians perdendo o jogo, placar de 1-0, tenta partir o timão, bola ali pela meia, mas está parado o jogo. Rodrigo Garro segurava a bola, o Matheus Bidon já havia sido derrubado, né, Belotti?
0: Matheus Bidu, lateral esquerdo do Corinthians, derrubado, falta pro Timão, que agora tenta ocupar o campo de ataque, Furacão.
1: Falta, falta pro time do Corinthians, o Corinthians tenta, atenção, Caio César no cruzamento, olha o gol! No...

0: E Rossi já batido, empata o jogo para o Timão no Maracanã. Guinegama aos 32 minutos de jogo no segundo tempo, bate no peito, comemora com a Fiel. Tá empatado o jogo no Rio. Vai buscar. Rossi essa aí passou. Um pro Flamengo, um pro Corinthians. O Timão foi buscar o gol de empate, Belotti.
1: Precisou de muito pouco, de muito menos do que o Givaldo esta tarde.

0: para conseguir marcar o mesmo número de gols. Jogada tramada, trabalhada com os titulares que entraram e de fato mudaram o jogo. Pelo lado esquerdo participaram Rodrigo Gago, Breno Biton e por fim o Caio César, que deu esse tapa por dentro e veio receber um pouco mais à frente já dentro da grande área. Posição legal e inteligência para conseguir devolver para dentro da grande área, onde estava o Guinegão. Não marcava um gol desde o dia 5 de fevereiro no Campeonato Paulista contra o Capivariano. É apenas o segundo dele na temporada. Tá tudo igual no Maraca, Furacão. 1-1.
1: É, Bernardo Ramos, o Corinthians foi buscar o gol de empate 1-1.
2: É, Silva, o Flamengo costuma se complicar em jogos como esse. Dominava amplamente a partida, perdeu um caminhão de gols e aí o Alexandre deu todo o espaço do mundo ao Caio César, né? Agora o Flamengo vai ter que remar tudo de novo para fazer o gol.
1: E tentando o campo de ataque, a bola enfiada para Bruno Henrique, mas bateu desequilibrado. Aí bate fraquinho para fácil defesa do Hugo Souza. Ei, Belotti.
0: É, e mudou o Flamengo, viu, Furacão? Exatamente para tentar correr atrás desse resultado. Entraram 15 Carrascal e 21 Jorginho nas vagas do 10 Arrascaeta e do 19 Plata. Saíram Arrascaeta 10 e 19 Plata e entraram 15 Carrascal e 21 Jorginho.
1: Agora o Campeonato Brasileiro tem dessas coisas, né? O torcedor do Palmeiras passa a torcer pro Corinthians segurar pelo menos esse empate aí, pro Verdão continuar na liderança. Mas quem vem é o Flamengo pro campo de ataque, a bola tocada para Samuel Lino pela ponta esquerda. Penetrou, invadiu, rolou na área, a bola tocada em cima do goleiro Hugo Souza. Escanteio, se é que não há impedimento, e parece que não havia não, né?
0: Não, tá marcado o escanteio, oficializado pela arbitragem de campo, tabela de Samuel Lino e Lucas Paquetá pelo lado esquerdo. Volta a chover, e chover bastante no Maraca, Furacão 1-1.
1: Chove no Rio de Janeiro, 1-1, 35 passados deste segundo tempo. Vai pra cobrança de escanteio, o time do Flamengo pela ponta esquerda, vai todo mundo lá pro meio da muvuca, pro meio do fuzuê. Paquetá no levantamento na primeira trave, sobe a zaga do Corinthians pra afastar, pra tirar. A bola sobra com o Mengão, a abertura foi feita, lado esquerdo agora, tentativa Carrascal, jogou pro Samuel Lino, bateu, a bola ia fora, mas o Hugo Souza pegou já com ela fora do campo. É tiro de meta pelo que tá marcando bandeira. Ou não, não. Ela sairia. Ela sairia, mas ele tentou evitar o escanteio. Havia desviado na zaga, né, Belotti?
0: Exatamente, foi escanteio, né? O Hugo Souza tenta evitar a saída exatamente por isso. Já bateu o Mengão.
1: Samuel Lino na jogada de fundo com o Carrascão. Carrascão no bico da grande área, faz o levantamento. Bola desviada pela alto, linha de fundo. Tentou o Bruno Henrique de cabeça e a chuva aperta no Maraca, Belotti.
0: Chove, chove bastante nesse momento. Ainda mais forte do que aquela que a gente teve pouco antes da bola rolar. Tinha dado uma trégua desde então, mas agora voltou e voltou com força. Foi o Coringão marcar que a chuva voltou, viu, Furacão?
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1: Caio César agora tenta a finta no lado direito do campo de defesa do time do Corinthians. Jorginho deixa a perna, comete a falta. Falta pro Timão bater, placar de 1-1. O Flamengo abriu o placar com Lucas Paquetá. Depois entraram 4 titulares, agora 5 com Rodrigo Garro e Guinegão. Foi buscar o empate, 1-1 no Rio de Janeiro. O Timão desce com Ranieri. Ranieri pra Caio César, Caio César pra Rodrigo Garro. Garro levanta lá pela esquerda, dá pra Matheus Bidu. Mata com a perna canhota, agora à frente na marcação do Varela. Corta lá dentro, faz o passe pela meia direita pra Matheusinho. Matheusinho pra Breno Bidon. Breno Bidon de frente pra marcação, tenta o passe de 3 dedos pela ponta direita para Ranieri. Ranieri dominou, tenta de volta para Breno Bidon na grande área. O time do Corinthians tenta. Breno Bidon caiu, fica reclamando aí de uma entrada. Um árbitro tá marcando apenas o tiro de meta pro time do Flamengo, hein, Belotti?
0: É, ficou caído, ficou no chão. Breno Bidon tentando cavar essa falta. A arbitragem não foi na dele. O Jorginho foi dar um grito na orelha do garoto corintiano. 21 anos, convocado para a seleção.
1: É, mergulhou realmente ali o Breno Bidon. Tiro de meta, já bate o goleiro Rossi. Bola rebatida pelo time do Corinthians. Tenta o rebote, Caio César. Vai no corpo dele, o Alexandro recupera para o time do Flamengo. Alexandro volta, volta para Jorginho. Jorginho no campo de defesa, rola de lado, entregando para Danilo. Danilo vai fazendo o passe agora, rolando pela direita no campo de defesa, ainda para Leo Ortiz. Leo Ortiz vai avançando, vai trabalhando para o time do Flamengo. Placar de 1-1, o jogo está empatado. É o clássico das multidões do Rio de Janeiro. 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
1: Alexandre domina pro Dibiro. Flamengo recolheu, dá pra Jorginho. Jorginho pela meia esquerda, faz o passe pra Pulgar. Pulgar na meia direita, rolou. Carrascal tentou o passe, foi travado por Matheus Bidu. Léo Ortiz na sobra, impedindo o contra-ataque. Rola por dentro pra Pulgar. Pulgar já abriu bem lá esquerda agora para Jorginho.

0: Jorginho breca pra cima da marcação, voltou pra Pulgar, sua distância, o acompanhamento do Garro, Pulgar na direita para Leo Ortiz, outra vez é todo o campo de ataque, o time do Flamengo, bola com o Pulgar, Pulgar pela meia esquerda para Jorginho, 38 para 39, Jorginho perto do bico da grande área, atenta a tabela, de calcanhar o Samuel Lino ajeitou, tentou Bruno Henrique, bate na defesa, afasta a zaga corintiana. Todo atrás de novo o time do Corinthians, segurando esse 1-1. Bola com Rossi, o goleirão sai como líbero na intermediária, já lança Pulgar no grande círculo. Pulgar pelo lado esquerdo para Jorginho. Jorginho domina, prepara a jogada com Samuel Lino. Samuel Lino balançou para cima do Mateuzinho, corta para a perna direita, rolou pela meia. Vem Flamengo, Paquetá tenta enfiada de graça. De presente pro goleiro Hugo Souza que sai, Belotti.
1: Aí foi pouco inteligente o Paquetá, porque ele tenta aquela bola do balãozinho, né? Muito, muito alto em direção à grande área. E o Hugo tem o benefício de usar os braços, foi lá e ficou tranquilo com ela, o goleirão corintiano.
0: Placar de 1-1, sai jogando o time do Corinthians, bola com Lingard, Lingard faz o passe ali pela meia, pra cá e o César tem espaço, dá um tapa na bola lá pelo outro lado, vem o Timão chegando, defesa do Flamengo, vai voltando, tentativa de cruzamento pra área, bate no Varela, bate na bandeira de escanteio e não sai, tá valendo, não saiu, cruzamento pra Lingard, de costas, entrada na grande área, ajeitou, Caio César, tentou o trabalho, o Breno Bidon, tenta o espaço, o time do Corinthians no campo de ataque, o Timão volta, Jorginho aperta na marcação e o Breno Bidon recomeça, volta na metade do campo o time do Corinthians e o Iago Machado recomeça na defesa da bola para o João Pedro Tioca. É, minha gente, caminhando para o final do jogo no Rio de Janeiro, lá vai Corinthians, Mateuzinho, cruzamento lá para a segunda trave, a bola passa, acompanha Rossi, tiro de meta para o Flamengo, tempo passando, a bola rolando, você conferindo na Band News FM, 40 minutos, etapa final, Campeonato Brasileiro no Maracá. Flamengo 1, Paquetá, Corinthians 1. Gol de Guinegão, Aline Panelli.
2: Rômulo empata para o Novo Horizontino. Novo Horizontino 1, Cuiabá também 1 na Série B. Juventude e Atlético seguem empatando por 0-0. E o Fortaleza vai vencendo o Ceará em clássico 1-0.
0: Tenta o campo de ataque, o time do Flamengo, Ranieri dá uma escorregada, dividiu João Pedro, afasta de qualquer maneira. Sai jogando o Breno Bidon pro time do Corinthians, agora enfiada de bola pela meia. O Corinthians se alima nesse segundo tempo, vai tentar jogada ali no meio, Paquetá na bola, limpo na moral, corta, corta para a equipe do Flamengo que parte. Atenção, Samuel Lino tenta a finta, foi travado, a bola voltou, rebote para o Flamengo, sai pro jogo, Mengão malvadão, bola pela direita, vem tentando a jogada no campo de ataque, o time do Flamengo vai carrascar, o pedalou para cima da marcação, tenta enfiada de bola e o Flamengo mudou, né, Belotti?
1: Mudou, então 30, Joaquim Freitas, na vaga do 11, Lucas Paquetá. Joaquim Freitas, 30, na vaga do 11, Lucas Paquetá. Vai tomar um amarelo, Bidon. Ele deu um chute do Bruno Henrique agora, rapaz. Uma barbaridade. Recebe o cartão amarelo, Breno Bidon, meio campista do Corinthians.
0: 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Flamengo muda Bernardo Ramos.
3: Entra um centroavante no lugar de um volante, né? O Flamengo que vai pra cima no desespero, né? O técnico Leonardo Jardim poderia ter feito as mudanças antes, quando o Diniz as fez, né? E agora o Flamengo corre atrás de um resultado que é muito complicado, porque o Corinthians faz um jogo muito competente no Maracanã.
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0: Toca a bola pro Gar na marca dos 42, caminhando pro final do jogo. Guidman bravamente segura um bom empate no Rio. Levantamento do lado esquerdo, agora cruzamento para a segunda trave. Sobe Matheus Bidu, a bola voltou pro time do Flamengo. Tenta o Mengão, bola rolada para Varela. Varela levantou pra grande área, cortou a defesa. Samulino bateu e a bola subiu, vai pra linha de fundo, mas com desvio na zaga do Timão. Escanteio, gol.
1: Foi leve, mas ainda assim o um desvio na tentativa de finalização do Samuelino, que passou longe, longe da meta do Hugo Souza. Foi num escanteio que nasceu a chance do Flamengo de balançar as redes, a única concretizada com Lucas Paquetá. Quem bate é o Carrascal, ponta direita.
0: Carrascal, levantamento, Jorginho na casquinha, no primeiro pau, ela toca na zaga de novo. É outro escanteio que o próprio Carrascal, da mesma posição, vai bater pela direita. Flamengo tenta 43, 43 com muita chuva no Maracanã. Carrascal levantando na primeira trave, sobe a zaga do Corinthians, afasta. A bola volta, volta com Varela, Varela domina pela direita, faz abertura para Carrascal, Carrascal para meia, para Jorginho, de volta para Carrascal. Carrascal tenta e outro escanteio. Trava a zaga, é mais um, hein, Belotti?
1: E mais um pela ponta direita. Carrascal não sai de lá. Furacão vai bater esse outro.
0: Vai pra cobrança, Carrascal. Segue na grande área o time do Flamengo. Todo mundo.

lá no meio da muvuca, no meio do fuzuê. Carrascal na cobrança, primeira trave, sobe a zaga, corta a defesa do Timão, sobrou, Carrascal recebeu, cruzou em cima da marcação, tenta a sobra, Varela, Varela empurra, Flamengo tenta com ar o time do Corinthians desses minutos finais no Rio de Janeiro, vem bola tocada pela ponta esquerda, Samuel Lino, corta pra meia, fez o passe, Jorginho de primeira na ponta, Ario Freitas, cruzamento, toque de cabeça, Bruno Henrique, no alvo!

0: Palma, entrada da pequena área, Bruno Henrique sobe, vai lá no terceiro andar, sobe demais, ganhando do zagueiro Iago Machado e toca no contrapé Hugo Souza, quase no ângulo direito, um lindo gol coletivo do Mengão, explode a nação rubro-negra no Maraca. Bruno Henrique de cabeça, camisa número 27, para fazer a nação rubro-negra muito mais feliz no Maracanã. O Flamengo de novo na frente, vai buscar o Souza, essa aí passou 2-1. O Flamengo, Mengão malvadão. Lucas Belotti.
1: É do ídolo da nação, do cara que gosta de fazer gol só quando o Flamengo realmente precisa. Não tem gol descartável, não tem gol pra aumentar a goleada, é só gol pra garantir vitórias e vitórias das grandes como essa, que garante a manutenção do Mengão na primeira posição do Campeonato Brasileiro. Jogadaça no pé do jogador mais lúcidos do Flamengo na partida, como por exemplo o Jorginho, que fez um lançamento espetacular aqui pelo lado esquerdo, e aí o cruzamento perfeito do Joaquim Correa, bota na cabeça do Bruno Henrique, nono gol dele na temporada, apenas o segundo no Campeonato Brasileiro. Joaquim Freitas, o centroavante argentino do Flamengo. Correa que tá no Estudiantes.
0: É isso, 2-1 pro Flamengo. 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
1: 7.
0: Mais 7.
1: Isso.
0: 7 de acréscimo, vamos até 52, já passamos dos 46 minutos. Bernardo Ramos, o Flamengo, foi buscar o segundo gol.
3: É, o Jorginho descolou um passe maravilhoso para o argentino Joaquim Freitas. E Bruno Henrique, sempre ele, né? O maior atacante da história do clube de regatas do Flamengo, fazendo gol, que não é da vitória ainda. Repito, o Corinthians faz um jogo muito competente, né? Dentro do que se propõe no Maracanã.
1: Amarelou.
0: Pra quem?
1: Pulgar, mais um que tava pendurado, não vai enfrentar o Bragantino sem Pulgar e sem Paquetá. Já o Léo Jardim sabe que vai ter que viajar pra Bragança Paulista, tentou fazer falta de todo jeito pra matar o contra-ataque. No Maracanã, desculpa, o jogo não vai ter que viajar pra Bragança Paulista.
0: 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Aqui sai pro jogo o time do Corinthians, 47 minutos, vamos até 52, o Timão tenta lá pela ponta esquerda no campo de ataque, segura essa bola, prende, a bola recuada ainda pelo campo intermediário para Iago Machado. Vai todo o time do Corinthians agora para o campo de ataque, minha gente. Timão foi buscar o empate, mas aos 44 para 45, Bruno Henrique recoloca o time do Flamengo em vantagem e recoloca também o Mengão na liderança do Campeonato Brasileiro, ultrapassando o Palmeiras. Domina o time do Corinthians. Bola invertida aqui pelo lado do campo para Ranieri. Ranieri, como um terceiro zagueiro aberto pela direita, já faz a enfiada de bola para Mateuzinho. Mateuzinho tentou para Caio César. Caio César vem na contramão. Chega primeiro ali que o Samuel Lino para voltar para Ranieri na metade do campo. Ranieri atravessando, entregando ali pela Miguca para João Pedro. João Pedro choca, domina na grande lua do gramado. Outra vez com Ranieri. Ranieri vai passando a jogada ali para Rodrigo Garro, de costas para o campo de ataque. Garro ajeitou para Ranieri. Ranieri pela direita. Outra vez com Garro. Garro tentando agora o levantamento. Bola enfiada lá para dentro da grande área para Guinegão. Passou por ele e ganhou. A linha de fundo, vai embora em tiro de meta, Belotti.
1: Não conseguiu dominar o filho do Terrão nesse bom passe longo do Rodrigo Garro. Entrou bem hoje o argentino tentando buscar esse espaço às costas, mas aí falhou o Guinegão. Era só dominar e tentar a finalização, não conseguiu concluir a primeira etapa.
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0: Público. Público no Maracanã.
1: 70.112 torcedores.
0: Quanto?
1: É, 70.112.
0: E com chuva, hein?
1: Com chuva, verdade.
0: Excepcional o público no Maracanã. A Fiel também se fez presente. Vem Corinthians com Caio César avançando no tapa na bola pela ponta esquerda. Atenção, Matheus Bidu faz fazer o cruzamento. Segundo pau, cortou a zaga. A bola volta. Rebote com o Timão. A bola tocada para Mateuzinho. Mateuzinho no bico da grande área para Rodrigo Garro. Levantou no segundo pau. Vem o desvio de cabeça. Léo Ortiz. Zagueiro tem que zagueirar. Bola para fora do campo de qualquer maneira. Arremesso manual, 3 minutos para acabar o jogo. 49. Arremesso manual, posse de bola para o time do Corinthians a bater. Vem Timão, bola tocada para trás ali. Iago Machado para João Pedro no círculo central. Recomeça para o Timão, toca para Ranieri. Ranieri vai tentar o passe outra vez com Iago Machado. Iago Machado pisa na bola, prende. Vai se apresentando o time do Corinthians com Breno Bidon. Volta no campo de defesa, entregou para João Pedro. João Pedro passa a metade do campo. Prende à frente na marcação, vem ali Bruno Henrique apertando no combate. Ele passa para Breno Bidon. Bidon na esquerda, agora vem Corinthians, agora tentando o campo de ataque no final do jogo. Timão não se entrega. Levantamento na boca do gol, Danilo. Subiu para fazer o corte. Agora uma coisa a gente tem que enaltecer: a valentia do time do Corinthians na atuação de hoje no Rio de Janeiro, né, Bernardo?
3: Sem dúvida, foi um Corinthians que jogou muito bem diante daquilo que se propôs a fazer. Jogar na base do contra-ataque no segundo tempo. Primeiro tempo do Corinthians inexistiu. No segundo tempo, o Flamengo até foi incompetente nas finalizações. Nós já falamos sobre isso. Agora, a atuação do Corinthians no segundo tempo foi valente. É que o Flamengo tem Bruno Henrique, né? Que é um jogador que resolve, diferentemente do Pedro, que às vezes é até um pouco displicente nas finalizações.
1: Sem novidades, cartão amarelo por reclamação para o Rodrigo Garro. Mais um na conta do argentino na temporada. Recebe o cartão amarelo, então, Rodrigo Garro.
0: 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Vamos aí com quase 51, vamos entrando no último minuto de jogo e quem tem escanteio é o Flamengo pelo lado esquerdo, hein, Belotti?
1: É, depois da tentativa do Bruno Henrique por ali na disputa por espaço com o Mateuzinho, foram companheiros de Flamengo lá atrás. Carrascal vai bater o escanteio pela ponta esquerda.
0: Tá entrando ali no último minuto de jogo, ele bate curtinho, escanteio, Carrascal segura essa bola, dá pra Samuel Lino, outra vez com Carrascal, tentou a volta de letra pro Samuel Lino e aí o Corinthians vai ganhar o tiro de meta e vai ganhar também com isso uma última oportunidade de tentar o gol de empate. Último minuto de partida no Maracanã. Bola com Iago Machado, lado esquerdo no campo de defesa. Tenta apertar, subir a marcação, time do Flamengo. Iago Machado, dá para João Pedro. João Pedro faz o levantamento, lado do campo, para Mateuzinho. Mateuzinho domina, tem o corte. Corta, Jorginho, de qualquer maneira. Bota essa bola, dá um bico nela, bota pra galera. E aí vai receber amarelo.
1: É, amarelo de graça também pro Jorginho, né? Porque a bola já tava fora e ele acaba chutando pra longe depois do arremesso manual que pertenceria ao Corinthians. Mais um cartão amarelo pro Jorginho. Esse não estava pendurado, Furacão.
0: 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Ele deu mais um, hein? O Wilton Sampaio deu mais um minuto de acréscimo. Mas
1: é
0: por
1: isso.
0: Quê, hein?
1: Oito ao todo.
0: Mas só por causa dessa bola do Jorginho pra galera?
1: Talvez, né?
0: Não tem mais bola no piniquinho ali?
1: É.
0: Então, levantamento. Alexandre subiu, cortou de cabeça, tenta sair jogando. Samuel Lino foi travado. Insiste o time do Corinthians, tenta partir. Bruno Henrique foi derrubado. Falta nele. Parou, Belotti.
1: Falta no Rodrigo Garro em cima do Bruno Henrique, que favorece o Flamengo. No campo de defesa, o Wilton tá falando: ó, eu tô contando, eu vou contar, eu vou adicionar. Cobra rápido aí.
0: Vai pra cobrança de falta o time do Flamengo, 52:30. No primeiro tempo ele foi econômico, deu só dois. No segundo ele já dá 8 minutos de acréscimos. Abandona a grande área o goleiro Rossi. Rossi de pé na direita, tenta o levantamento pro campo de ataque. Vai sair essa bola, não deu pro Bruno Henrique. É arremesso manual, posse de bola que pertence à equipe do Corinthians. Vem pra cobrança o Timão, vai pro arremesso manual. Mateuzinho no campo de defesa, arremessa essa bola, voltou pra João Pedro. João Pedro apertado pelo Bruno Henrique, volta o Hugo Souza, despacha de qualquer maneira. Errou, deu de presente para Samuel Lino quando agora apita. Wilton Pereira Sampaio determina. Fim de papo no Maracanã. Flamengo retoma a liderança do Brasileirão. 2 para o Flamengo, 1 para o Corinthians. Lucas Paquetá e Bruno Henrique para o Mengão. Guinegão descontou para o Corinthians. Flamengo volta para a ponta do Campeonato Brasileiro. Comemora.

Rubro-Negra no Maraca. Vem aí o pós-jogo do futebol da Band News FM. Obrigado a todos. A bola é sua, Aline Fanelli.

0: É, deu Flamengo no Rio de Janeiro, vitória por 2-1. Silva Júnior contou a história aqui na Band News FM. Silva, um bom descanso pra você, cuidado pra voltar pra Limeira, hein?
1: Chuva, né?
0: É.
1: Chuva, né? Vamos devagar e sempre. Obrigado, Aline Faneri, valeu, gente!
0: Valeu, Lucas Belotti, a saída dos jogadores, estão em campo ainda, né? Se cumprimentando do lado do Flamengo, no caso.
2: É, o técnico Leonardo Jardim foi abraçar a galera, né? Um por um dos jogadores da equipe rubro-negra que conquistaram mais uma vitória na conta do Flamengo na temporada. Abraço caloroso e especial em Lucas Paquetá e agora também em Bruno Henrique, os autores dos gols que concretizaram a quinta vitória consecutiva do Flamengo na temporada. 4 dos jogos pelo Campeonato Brasileiro, 1 dos jogos pela Copa Libertadores da América. Já é a segunda sequência com mais vitórias de maneira consecutiva do Flamengo na temporada, só atrás das 7 vitórias seguidas conquistadas entre o início e o fim do mês de abril. Mengão que segue a todo vapor na liderança do Campeonato Brasileiro, protegendo essa primeira colocação após também um triunfo do grande rival nessa briga pelo título, o Palmeiras, que bateu ontem o São Paulo. Já o Corinthians chega a 5 derrotas consecutivas no Campeonato Brasileiro, é a segunda pior sequência da história do clube desde a implementação dos pontos corridos em 2006, uma pior, foram 6 derrotas seguidas. Então o Corinthians, na próxima rodada contra o Fluminense em casa, pode quem sabe igualar a sua pior sequência de derrotas consecutivas no Campeonato Brasileiro. Ainda assim, a fiel torcida aplaude os atletas, a entrega dos jogadores e canta no setor visitante do Maracanã. Agora, ambos vão virar os olhares para a Copa Libertadores, Aline Fanelli. Flamengo entra em campo na quinta-feira, mais uma vez no Maracanã. Serão 3 jogos seguidos no Maracanã. Hoje, Del Valle e o Bragantino pelo Brasileirão no domingo seguinte. Jogo do Fla na quinta às 9h30 da noite. O Estudiantes será o adversário do Corinthians. O jogo será um dia antes, 24 horas cravadas antes, quarta-feira às 9h30 da noite. Timão também decide em casa. E vale a gente destacar que se os dois obtiverem sucesso, ou seja, se Flamengo e Corinthians passarem, farão inclusive a semifinal da Copa Libertadores da América e voltarão a se encontrar na segunda e na terceira semana de outubro, data das semifinais.
0: Já pensou que semifinal essa se rolar em Flamengo e Corinthians? Bernardo Ramos, o Flamengo conseguiu o segundo gol com o Bruno Henrique. Você já tinha falado aqui no pré-jogo, né, do Bruno Henrique. Eu lembro que você falou que ele era o maior atacante da história do Flamengo, não o melhor tecnicamente, mas o maior. Ele entrou, resolveu o jogo e o Flamengo se mantém na liderança do Campeonato Brasileiro.
3: É, Aline, vamos lá. Foi um Flamengo que finalizou 32 vezes, né? Contra apenas 3 do Corinthians. Convenhamos que se teve um time que buscou o ataque durante toda a partida, essa foi a equipe da casa, né? Mas perdeu muitos gols, sobretudo, sim, na primeira etapa, né? Veja só, o Pedro teve 2 chances claras de gol. Na primeira delas, tentou fazer um gol de peito para a grande defesa do Hugo Souza e depois, no rebote, o Ayrton Lucas deu um chute e aí o João Pedro choca caído, acabou com a cabeça, né? Salvando em cima da linha. Acho que esse lance é o resumo do que foi o Flamengo no primeiro tempo. Completamente dominante, mas que perdeu muitas oportunidades. Na segunda etapa, o Flamengo faz o gol logo aos 2 minutos, né? E dava a impressão de que iria fazer mais. Mas aí o técnico Leonardo Jardim demorou para fazer as alterações. O Corinthians começou a ter espaços, mesmo com o mesmo, melhor dizendo, com os reservas. E aí aconteceu algo que sempre acontece com o Flamengo, quando se vê em vantagem, principalmente no Maracanã, o time recua.
0: Mas por quê?
3: Não sei. Esse é o questionamento que tem que ser feito ao técnico Leonardo Jardim. Daqui a pouco a gente vai acompanhar a entrevista do treinador rubro-negro. E aí o Flamengo começa a sofrer um pouco. Não em número de finalizações, mas em jogadas do time corintiano. Aí o Fernão Diniz dá o chamado all-in, fosse um jogo de pôquer, ao colocar 4 titulares em

0: campo. Mateuzinho, Matheus Bidu, Breno Bidon e Caio César. E aí o Corinthians torna-se mais perigoso, principalmente porque do lado do rubro-negro entrou o Alexandre em péssima forma em 2026, no lugar do cansado Ayrton Lucas. E foi por ali que o time corintiano acabou fazendo a jogada que resultou no gol do Gui Negão, né, com muito espaço pelo lado direito ofensivo, lado esquerdo defensivo rubro-negro. O time corintiano chegou ao empate aos 32 minutos e dava a sensação de que esse jogo terminaria empatado. É. Até que demorou o Leonardo Jardim para colocar o promissor Joaquim Freitas no lugar do Paquetá. Ele tira um volante, coloca um atacante. E aí o Jorginho, que havia entrado também mais cedo na partida, acaba descolando um passe sensacional para o argentino, que cruza na cabeça de Bruno Henrique. Uma oportunidade e Bruno Henrique faz o gol de cabeça, sem chance nenhuma, né? Pegou o Hugo Souza no contrapé. Gol daquele que é o maior atacante da história do Clube de Regatas do Flamengo. Por que eu falo maior? Porque é o mais decisivo. Mais até do que Nunes, que era o artilheiro dos gols decisivos. O artilheiro das decisões, era assim chamado o então camisa 9 rubro-negro, que marcou dois gols, aliás, na final do Mundial de Clubes em 1981, quando o Flamengo derrota o Liverpool por 3-0. O outro gol foi marcado pelo Adílio. Bruno Henrique tem uma concorrência vasta aí na história, né? Leônidas da Silva foi melhor do que ele tecnicamente. Nunes foi melhor do que ele tecnicamente. Romário, Adriano, dentre outros vários. Mas o mais decisivo é Bruno Henrique. Para mim, o maior atacante, maior, não melhor, atacante da história do Clube de Regatas do Flamengo.
1: Você citou no segundo tempo, quando o Fernando Diniz dá o all-in, pro banco de reservas dele, ele tinha 6 titulares, colocou 5 em campo, mas estrategicamente. Então ele mexe nas duas laterais, com os laterais titulares, no meio de campo primeiro com o Breno Bidon, depois a entrada do Rodrigo Garro, e tenta dar uma dinâmica melhor pro ataque. Ele fez o que ele tinha a fazer, ó, ainda restaram no banco Gabriel Paulista, Iago Melo, Hugo, Alex Santana, Vitinho e Pedro Raul.
0: É, Aline, o pior do que foi o primeiro tempo não dava para o time do Corinthians. O Corinthians limitou-se a se defender, e o torcedor corintiano não liga muito para isso, né? É, só que o Corinthians,
1: mas o time não ficava com a bola, não passou do meio de campo.
0: Não passou do meio de campo, não jogou, aquela coisa toda. Então, pior do que isso, não ficaria na segunda etapa.
1: E aí, mas ainda assim, ele não volta com as alterações. Ele esperou quase 20 minutos.
0: O Fernando Diniz, a gente falou sobre isso no jogo, né, Aline? Ele tem restrições a fazer alterações no intervalo, assim como o Leonardo Jardim também é assim.
1: Até porque tava 0-0, né?
0: É, exatamente. Aí ele coloca esses 4 jogadores, o Corinthians melhora em campo. Não que o Corinthians tenha feito uma atuação exuberante, não. Dentro daquilo que se propôs, o Corinthians foi competente até determinado ponto do jogo. Agora, eu queria fazer uma menção honrosa aqui a Iago Machado, zagueiro do Corinthians, que fez uma partidaça. Estreou 17 anos, né, Belotti?
2: 17 anos.
0: No time titular do Corinthians, no profissional.
1: Contra o Flamengo.
0: No Maracanã, contra o melhor ataque do futebol brasileiro, e fez o que fez. Então, a menção honrosa para mim a Iago Machado, um dos destaques em campo, talvez o melhor jogador em campo.
1: Dando uma olhadinha na tabela, a 27ª rodada ela ainda não acabou. Amanhã tem Bahia e Remo. A gente fala de equipes da primeira à sexta posição que não mudaram. Então, elas continuam. Quem pode mudar? O Bahia, caso vença o Remo amanhã. O Bahia sai da 5ª posição e pula para a 4ª posição, passando o Fluminense. Quem mexeu? Quem teve mudanças de posições? O Galo foi para a 7ª e o Coritiba caiu para a 8ª. O Santos foi quem mais subiu na tabela, 3 posições. Em 10º lugar, o São Paulo caiu 11º, e o Vitória também 12º. Aí o Corinthians também, porque eles foram ultrapassados justamente pelo Santos. Então o Corinthians fica na 13ª posição. O Mirassol sobe uma posição, fica fora da zona de rebaixamento. O Grêmio caiu uma e a zona de rebaixamento termina como começou a rodada, com Vasco, Internacional, Remo e Chapecoense. A gente está vendo, né, Bernardo, uma movimentação muito grande justamente dessas equipes que estão ali nessa segunda página, tentando se distanciar da zona de rebaixamento e trocando muitas posições. O campeonato vai ficando agitado agora nessa reta final.
0: Em que posição o Corinthians está agora?
1: 13º. O Santos, ele passa São Paulo, Vitória e Corinthians. O
0: Corinthians tem quantos pontos?
1: 32.
0: Tá 4 pontos acima da zona do rebaixamento.
1: Sim.
0: Vem de 5 derrotas consecutivas no Campeonato Brasileiro.
2: E um destaque que as equipes de baixo, o Grêmio e Vasco, no caso, tem um jogo a menos, né? Uhum. Ainda. Então, em pontos perdidos, essa diferença seria apenas de um ponto. Ou pode vir a ser.
0: Porque o Mirassol tem 29, né, Belotti? Então não seria de um ponto, né? É difícil falar em um ponto.
2: Pra o Mirassol entraria na zona, né?
0: Exatamente. Caso essas equipes vençam esses jogos que tem a realizar, né? Então...
2: O do Grêmio é agora, já no meio de semana, contra o Botafogo.
1: Ah, do Remo. O Remo também joga, mas se o Remo conseguir vencer o Bahia, fica na mesma 19ª posição. Não muda.
0: Não muda, né?
1: Não.
0: Eu acho que o Vasco vai sair da zona do rebaixamento. O Vasco tá jogando bem. Então pode ser uma oportunidade aí para o Vasco sair da zona do rebaixamento no curto prazo. Aí o Vasco fez bons jogos. Agora, lá em cima, o negócio tá pegado. Tá muito claro que Flamengo e Palmeiras vão disputar o Campeonato Brasileiro até o final, né? E haverá oscilações de desempenho por causa da sequência de jogos. O Palmeiras tá vivo em 3 competições.
1: Sim, isso que eu ia destacar.
0: O Flamengo em 2. E o Flamengo jogou no gramado pesado do Mangueirão, venceu o Remo por 1-0, gol do Samuel Lino. Foi à altitude, em Quito, no estádio Atahualpa, e venceu o Independiente Del Valle por 2-0. Foi ao Maracanã, chegou ao Rio de Janeiro, você fala, pô, agora vai ter um refresco. Uhum. Choveu horrores no Rio de Janeiro, né? E o Flamengo jogou num gramado pesado mais uma vez. Então é um time que vem se desgastando muito, então haverá oscilações. Por isso que eu acho que como uma equipe como o Flamengo, não pode de forma nenhuma perder a quantidade de gols que perdeu no primeiro tempo. Uhum. Isso não pode acontecer, porque é a chance que o time tem para matar o adversário.
1: Sim, mas olha, são 6 gols de diferença entre gols marcados do Palmeiras para o Flamengo.
0: Mas e o saldo de gols?
1: Flamengo tem 53 gols marcados e 47 Palmeiras. Saldo de gols, Flamengo 31, Palmeiras 26.
0: Pois é, e número de vitórias igual, né?
1: Palmeiras tem 16 e o Flamengo 17.
0: Então assim, Flamengo leva vantagem nos critérios, melhor dizendo, de desempate, né, Aline? Então tem isso também. Mas e o Flamengo joga melhor do que o Palmeiras, acho eu, penso eu. Palmeiras ontem contra o São Paulo jogava pior até o lance da expulsão do Osório no primeiro tempo. Uhum. Foi uma irresponsabilidade do jovem zagueiro São Paulino. E aí depois, evidentemente, São Paulo limitou-se a se defender e o Palmeiras chegou ao gol com o Murilo ainda no primeiro tempo. Vitor Roque fez no segundo tempo, o jogo acabou 2-0, né? Mas o Flamengo está jogando mais bola do que o Palmeiras nesse momento. E aí a gente olha para a Libertadores da América. A grande, grande possibilidade de ter 4 brasileiros na semifinal. De um lado Corinthians e Flamengo, do outro Fluminense e Palmeiras. Cara, é impossível fazer uma previsão. Né? Porque no mata-mata há a possibilidade de
1: E eles
0: de
1: se enfrentam
0: equipe...
1: no Brasileirão ainda, né? Flamengo e Palmeiras.
0: Sim, na Arena do Palmeiras. Na Arena do Palmeiras.
2: 36ª rodada, né?
0: É a antepenúltima, né? É a antepenúltima. Então, existe esse jogo na Arena do Palmeiras, às portas do fim do Campeonato Brasileiro, e aí a expectativa do Flamengo é que abra uma pontuação que seja já suficiente para chegar a esse jogo com 3 pontos à frente. Quer dizer, mesmo que perca, podendo manter a liderança, desde que não seja goleado pelo adversário e tal. Mas isso essa é uma conversa lá pra frente, uhum. Porque tem Libertadores da América.
1: Sim.
0: E aí o Corinthians pode entrar no caminho do Flamengo. Flamengo virtualmente já classificado à semifinal. Afinal de contas, como dissemos anteriormente, o Flamengo derrotou o Independiente Del Valle por 2-0. E aí um Corinthians que viria embaladíssimo para enfrentar o Flamengo. É claro que o Flamengo é mais time, mas no mata-mata as coisas podem acontecer, e se não é um lugar comum, né? Sobre o jogo de hoje, Samuel Lino mais uma vez muito bem pelo lado

0: esquerdo. O Ayrton
1: perdeu o gol, hein?
0: Perdeu o gol também. O Ayrton Lucas é um lateral que apoia bastante. Dá ao São Paulino a possibilidade de sair do setor da esquerda para centralizar e fazer associações com o Pedro, com o Arrascaeta e aparecer mais e brilhar como vem brilhando, na minha opinião, como o melhor jogador do Flamengo nessa temporada.
1: A gente aguarda as entrevistas dos treinadores, o Leonardo Jardim e também o Fernando Diniz. Enquanto elas não começam, a gente vai para uma parada para 10 minutos de informações da sua cidade e região. Daqui a pouquinho a gente volta.
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1: Na Série B do Campeonato Brasileiro, Novo Horizontino e Cuiabá vão empatando por 1-1. Fortaleza segue vencendo o Ceará por 1-0 e o Atlético abriu o placar contra o Juventude jogando fora de casa.
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1: Pela Sul-Americana, nesta terça-feira, tem decisão. São Paulo e Boca Juniors, 9:30 PM, no estádio do Morumbi. A nossa transmissão vai começar um pouquinho mais cedo, às 8:30.
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1: E pela Sul-Americana também, mas na quarta-feira tem Atlético Mineiro e Santos em Belo Horizonte com a vantagem do Peixe, que venceu a ida por 2-0 na Vila Belmiro.
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1: E na quarta-feira a gente vai ter rodada dupla aqui na Band News FM, LDU e Palmeiras. E depois também Corinthians e Estudiantes. 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
2: Aproveitando a nossa programação local para falar um pouquinho da temperatura em São Paulo, os termômetros indicam 14 graus de média para a próxima madrugada, mantém-se a mesma temperatura. A segunda-feira também será de tempo instável desde a madrugada, com chuva moderada a forte e só diminuindo no fim do dia. Nesta noite de domingo segue o tempo instável, com temperaturas em queda e a sensação de frio. E o radar meteorológico indica chuva de fraca intensidade agora na Grande São Paulo, principalmente entre os bairros da Zona Leste, entre a Penha, Itaim Paulista e São Miguel Paulista. As próximas horas devem permanecer com chuva, que em alguns momentos pode ter até moderada intensidade.
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4: Oi, aqui é o André.
2: 27ª rodada do Campeonato Brasileiro teve na sexta-feira no clássico Coritiba 3, Atlético Paranaense 3. Ontem o Atlético Mineiro fez 3-1 no Fluminense. O Vasco venceu o Grêmio por 2-1 fora de casa. Inclusive o técnico Luiz Castro do Grêmio foi demitido hoje. O Inter fez 2-1 na Chapecoense fora de casa. Palmeiras venceu.

0: O São Paulo por 2-0 como mandante. Botafogo e Bragantino empataram por 1-1. Santos venceu o Cruzeiro por 2-1. Hoje, Mirassol e Vitória ficaram no 2-2. E o Flamengo venceu o Corinthians por 2-1. 7h54, atenção, rede.
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0: Ô, Lucas Belotti, o Fernando Diniz, ele demora até como visitante?
2: Demora, viu, Aline? Só não demora nas competições Conmebol, porque ele já foi, inclusive,
0: multado.
2: Que é uma
0: beleza, né? A Conmebol... Deveria ser assim em todas as competições.
2: Deveria.
0: Não é? Com um tempo estabelecido.
2: Não precisa ser um tempo tão curto também, né? Mas, enfim, ali com um tempo estabelecido pra... principalmente o torcedor conseguir acompanhar, né? O torcedor que ainda tá ali no clima do jogo, as coletivas de imprensa dos respectivos treinadores. Mas o Diniz, ele demora bastante mesmo, até quando o jogo é fora de casa, né? Exceção a quando a gente tem situações muito específicas, quando o Corinthians tá em alguma cidade que tem um aeroporto próximo que não é 24 horas, e aí precisa voltar, enfim. Mas esse não é o contexto do Rio de Janeiro e também não é o contexto do que marca o relógio agora antes das 8 horas da noite. Então a gente deve ter um pouquinho, sim, de demora até que a gente ouça a palavra do técnico Fernando Diniz e também para que a gente possa ouvir o técnico Leonardo Jardim. Estamos de olho por aqui para acompanhar a palavra dos dois treinadores.
0: Ô Lucas, para quarta-feira, o Ranieri tá fora, assim como na semana passada, no jogo de ida contra o Estudiantes. A escalação deve ser a mesma, né?
2: Com a expectativa de o retorno do Alan, pelo menos, né? E em relação ao primeiro jogo, você diz. Com a única expectativa da troca no meio-campo, se o André tiver condições de jogo, né? Mas, de resto, a escalação deve ser, sim, a mesma que arrancou um empate lá contra o Estudiantes por 1-1 na Argentina. Digo do André porque ele está um longo tempo fora dos gramados, a expectativa é de que ele sim retorne, mas diretamente ao time titular, aí depende muito da evolução dele. E pensando na falta de ritmo de jogo, eu diria que hoje a chance é muito menor dele começar a partida como titular em comparação com a chance dele começar a partida no banco. Então a expectativa sim é do mesmo time, ressaltando que o Yuri Alberto não retorna e o Memphis, apesar daquela denúncia do Estudiantes, de um gesto obsceno que ele fez à torcida lá, está liberado para atuar normalmente.
0: Ô Bernardo, o Corinthians deve repetir a escalação da semana passada. O Estudiantes vai dar muito trabalho, o Corinthians ao lado da torcida vai conseguir passar e chegar nessa semifinal, pelo que a gente tá falando, ou vai ser mais difícil?
3: Eu acho que passa, vai ser difícil, haja visto o que aconteceu no jogo contra o Rosário Central. Rosário Central tinha jogadores de muita qualidade, o Di Maria, que foi mal nessa eliminatória, o Jamilton Campaz, colombiano, que jogou no Grêmio, inclusive, né? La Bestia Copete, o centroavante, é fraco, né? Tanto que perdeu um gol inacreditável naquela partida, ele saiu cara a cara com o goleiro Gustavo e acabou chutando para fora. Mas o Estudiantes é um time mais organizado pelo técnico Cacique Medina e tem valores individuais importantes também, né? Eu vou citar aqui o lateral direito Eros Mancuso, que jogou no Fortaleza, o Gonzales Pires, que é zagueiro, o Piovi, que é um belo volante, jogou na LDU.
0: O Carrilho, né?
3: Guido Carrilho, centroavante, né? Que é um jogador...
2: Tuco Corrêa jogou muito na Argentina também.
3: Exatamente. O Guido Carrilho é um jogador que é aquele poste, né? Que fica na área, mas é goleador, já é um veterano, tem 35 anos.
0: É, o maior
3: de
0: artilheiro
3: idade
0: do Estudiantes na Libertadores.
3: Exatamente. E, enfim, eu acho que o Corinthians vai ter dificuldades, mas deve passar pelo Estudiantes. É um time melhor, mesmo sem o Yuri Alberto, né, Aline?
0: Vamos ouvir então a narração do Silva Júnior do primeiro gol do Flamengo. Lucas Paquetá abriu o placar no segundo tempo.
4: De soco, afastou parcialmente o Gustavo da sobra. Golaço! Pra...

Lucas Paquetá, camisa número 11, abre o placar com 2:40 de jogo no segundo tempo para levantar o Maraca. Arrascaeta no escanteio pela esquerda, na segunda trave o Hugo Souza saiu de soco e o Paquetá quase no bico da pequena área, dominou e meteu um tirambaço de pé canhoto, matando o goleiro do Corinthians. O Flamengo enfim abre o placar no Maracanã. Paquetá, Paquetá, Paquetá, lindo gol, lindo gol, lindo gol, Lucas Paquetá, camisa número 11, para fazer a nação.

0: rubro-negra muito mais feliz no Maraca. Vai buscar o gostoso. E açaí passou. Água mole em pedra dura, tanto bate até que fura. Saiu o gol do Mengão, Lucas Gebelati.
1: Bernardo, Flamengo para quarta-feira tem a vantagem, mas claro que na Libertadores a gente nunca pode falar de situação confortável, né? Porque Libertadores é Libertadores. Mas o que, que você imagina que o Léo Jardim vai organizar para essa partida?
2: Eu acho que vai usar um time misto.
1: Na quinta, né? Acho que eu falei
2: na
1: quarta.
2: Na quinta-feira, o jogo às 9:30 PM.
1: Você acha que ele vai de misto?
2: Eu acho que sim. Com transmissão aqui na rádio, sim. Band News FM, inclusive. Eu acho que sim, Aline. E o time misto do Flamengo é muito bom.
1: É.
2: Se a gente pensar, por exemplo, jogadores que não atuaram hoje. Vamos lá. Rossi deve ser o goleiro. Emerson Royal não jogou. Varela atuou, não foi muito bem. Emerson Royal deve voltar. Léo Ortiz ou Danilo, Léo Pereira volta. Espero que o Ayrton Lucas jogue como lateral esquerdo. E eu vivi pra falar isso. Jorginho, que entrou depois, Eric Pulgar, Arrascaeta, Carrascal, Bruno Henrique e Samuel Lino. Acho que esse será o time titular.
1: Agora, falando dessa 27ª rodada do Brasileirão, e a gente já trouxe que quem deu o maior salto foi o Santos, e o Santos apresentou de evolução nessas últimas rodadas? O que fez o Santos crescer? Essa janela, são as contratações?
2: Eu acho que sim, foram contratações boas as do Santos, né? A gente pega, por exemplo, o Rodinei, é um lateral que apoia bastante, então ele casa muito bem com o Gabriel Montempo, né? Que é um meia que atua pelo lado direito, não é um ponta, é um jogador que recebe a bola pelo lado direito, centraliza o jogo e abre o corredor para as ultrapassagens do Rodinei. Então o Rodinei casa direito com esse elenco aí, dado o papel do Montempo, que é o principal jogador do time hoje, tanto que foi convocado para a seleção brasileira. O Gabriel vive uma fase muito boa, atuando como centroavante, né, com 19 gols na temporada. Everton Cebolinha é uma boa contratação para o Santos, não tinha muito espaço no Flamengo, mas aí a gente está falando de um Flamengo que tem naquela mesma posição Samuel Lino.
1: Ah, sim, é.
2: Né?
1: É muita concorrência, mas do não
2: Santos,
1: tem como.
2: Pode servir.
1: Sim.
2: Pode servir bem, aliás.
1: Muitos
2: né?
1: jogadores do Flamengo,
2: tanto
1: aliás.
2: Fez uma boa estreia ontem.
1: Muitos jogadores do Flamengo, aliás, que talvez não sejam tão utilizados, eles seriam titulares em várias equipes.
2: Várias equipes do futebol brasileiro, né? E como o Flamengo trouxe o Joaquim Freitas, é um jogador que, pô, apareceu ali pelo lado esquerdo para dar o cruzamento para o Bruno Henrique fazer o gol de cabeça. Então o Flamengo tem, nesse momento, Joaquim Freitas sendo em tese um reserva do Pedro. E o Bruno Henrique podendo ser o reserva do Samuel Lino. Então tem muita gente de qualidade nesse elenco do Flamengo. E aí acaba reforçando, né, os outros adversários. Tal. O Everton Cebolinha, por exemplo, já havia dito no início do ano que não ficaria no Flamengo. E aí há um bom relacionamento, isso é informação, entre as diretorias de Flamengo e Santos. E ele acabou sendo cedido sem custo nenhum, afinal de contas. Ele poderia assinar um pré-contrato com a equipe já nesse ano. Aí o Flamengo falou, não, vai lá, vai embora e tal. Então o Santos, o Ilharão voltou a jogar bem, né? Ontem jogou, né, Belotti? Mas como um terceiro zagueiro centralizado ali,
3: várias partidas consecutivas dele como zagueiro, ele já vinha atuando assim desde que o Lucas Veríssimo se machucou. Ele é o zagueiro titular do Santos ao lado do Luan Pérez.
2: O Luan Pérez jogou muito bem ontem.
3: Muito bem, salvou um gol em cima da linha no primeiro tempo.
2: Em cima da linha, comemorou bastante, né? A Vila comemorou bastante. Foi a grande atuação do Santos ontem. Se não fosse o Otávio, que é um baita de um goleiro, tem a convocação merecidíssima, você até já falou algumas vezes sobre isso, né, Aline? O Santos teria vencido por um placar maior, mais elástico, a equipe do Cruzeiro ontem na Vila Belmiro.
3: Foram 31 finalizações do Santos, primeira vez que o clube ultrapassou a marca de 30 finalizações num jogo de Brasileirão desde 2016. Ou seja, há 10 anos o Santos não finalizava tanto.
2: Em 2016 o Santos foi vice-campeão brasileiro.
3: Exatamente, era o Santos do Sampaoli, né?
1: E o Cruzeiro vem em uma oscilação.
3: O Sampaoli era 20.
2: 2019.
1: E o Cruzeiro vem em um momento de oscilação também, né?
2: Exatamente. Cruzeiro oscilou bastante, né? Desde aquela partida contra o Flamengo, em que venceu por 2-1 no Campeonato Brasileiro, o Cruzeiro caiu muito, né? Acabou sendo desclassificado da Libertadores, desclassificado da Copa do Brasil pelo grande rival Atlético Mineiro, então o Cruzeiro perdeu o desempenho.
1: Agora, Bernardo, a questão financeira do Santos é algo que que tem que ser

0: visto com cuidado, porque assim, até essa janela o Santos vinha com um transfer ban. E aí houve a questão do empréstimo da empresa do Neymar para o pagamento desse transfer ban, e o Santos saiu contratando muita gente. E muita gente, que a gente está falando de nomes, que não tem salários baixos.
1: Arthur.
0: Coutinho.
1: Cebolinha.
0: O próprio Rodinei, pela história que ele escreveu antes de voltar para o Brasil.
1: É, na Grécia ele foi muito bem no Olympiacos, né?
0: Aham.
1: É, Aline, é uma questão importante essa, porque o Santos não tem a capacidade de faturamento de um Corinthians, de um Palmeiras, de um Flamengo, né? Até acho absurda essa situação financeira do Corinthians, justamente por ser a equipe mais popular da cidade com maior PIB na América Latina. Então não dá pra admitir isso, não dá pra aceitar.
2: O Corinthians não pagou o salário do mês de setembro, né?
1: Isso é uma realidade.
2: Ainda não pagou, segue em aberto.
1: Não dá pra aceitar essa situação. Os caras se entregando todo jogo, né? Você não vê o jogador do Corinthians fazendo corpo mole, não tem isso.
0: Não,
1: né?
0: E o São Paulo também tinha passado por essa situação, porque não pagou o salário de carteira, além de ter os direitos de imagem atrasados. E aí os líderes, o Luciano, o Calleri e o Rafael, estavam se reunindo pra acertar, e pra galera que precisava de mais urgência pra acertar suas contas. E aí depois o São Paulo acabou pagando. Mas é uma situação que há alguns anos, se a gente falasse, não é inimaginável.
1: É, mas aí entra uma questão que o Silva citou no pré-jogo, né? Flamengo e Palmeiras, de formas diferentes,
0: sim,
1: arrumaram a casa lá atrás, tiveram times ruins. O Palmeiras quase caiu pra segunda divisão do Campeonato Brasileiro em 2014, né? É, na gestão do Paulo Nobre, depois em 2015 começou, ganhou a Copa do Brasil e foi embora, né? O Flamengo demorou um pouquinho mais para conseguir títulos, mas quando os obteve também, nossa senhora. Então são duas equipes que fizeram o dever de casa, e a cartilha tá aí, né? O manual tá aí para que outras equipes copiem esses processos de boas práticas de governança financeira.
0: Eu tô de olho aqui nas entrevistas de Leonardo Jardim, Fernando Diniz. O Lucas já disse, olha, duvido que na nossa transmissão vai dar tempo de ouvir o Fernando Diniz, a gente vai até 8h30 da noite. O Léo Jardim também não chegou, tô observando quando ele sentar na cadeirinha lá no Maracanã. Então, enquanto isso, a gente ouve a narração do Silva Júnior do gol do Guinegão do Corinthians, que foi o empate naquele momento.
3: Atenção, Caio César no cruzamento, olha o gol! No!

0: De pé direito com o gol aberto e Rossi já batido, empata o jogo para o Timão no Maracanã. Guinegama aos 32 minutos de jogo no segundo tempo, bate no peito, comemora com a Fiel, tá empatado o jogo no Rio. Vai buscar, Rossi sair, passou, um pro Flamengo, um pro Corinthians, o Timão foi buscar o gol de empate, Belotti.
1: Precisou de muito...
2: Leonardo Jardim falando lá no Maracanã.
3: É, você já trabalhou em vários clubes, já teve convivência com vários jogadores que foram ídolos, né? Que se tornaram ídolos desses clubes. Você já tem a dimensão, talvez, do que significa o Bruno Henrique para o Flamengo? Porque ele é um jogador que em algumas partidas ele não começa como titular, em outras ele entra, mas está sempre contribuindo, já com uma idade um pouco mais avançada, né, para os padrões do futebol. E ele é sempre um cara que a torcida exalta muito. Hoje ele foi decisivo, foi importante na Libertadores. E com esse tempo de clube, não muito tempo de... não chega a ter um ano seu, mas é muito intenso. Você já tem mais ou menos essa noção do tamanho que ele tem para o Flamengo?
4: Boa noite a todos. Com certeza que eu, como vocês sabem, desde 2019, que eu vejo alguma coisa do Flamengo e conheço o Bruno. A partir daí, né? Não antes, isso é aquilo que ele fez nestes 7 anos, depois de 2019, isso é a importância que ele tem como profissional, como artilheiro, mas principalmente aquilo que ele é dentro do grupo, que é um moço muito humilde, trabalhador. Se é para jogar, ele joga; se é para entrar, ele entra; se não é para jogar, ele não joga, mas está sempre a defender o Flamengo na sua, como seu objetivo principal. O objetivo principal dele não é a individualidade, é o Flamengo. Ele é um flamenguista, não há 100, há 200%, e fico satisfeito da importância que ele tem tido este ano, não em todos os jogos, como você disse, porque também temos o Pedro, temos ainda hoje, entre um miúdo que nós também contratamos e que teve influência direta no gol, mas ele é sempre um jogador extremamente válido, e é aquele jogador que sabe envelhecer. Eu já tive vários jogadores, craques do futebol mundial, e eu acho que há uns que não sabem envelhecer porque querem ter o foco que tinham quando estavam no máximo das suas qualidades. E há outros que sabem envelhecer, sabem jogar, mesmo sabendo que às vezes não têm já a fugacidade, a energia que tinham há uns anos atrás, mas aportam sempre o seu melhor à equipa. Temos o caso do BH, e também temos o caso do Danilo, que é importante chamar a atenção, que é um jogador que tem um currículo invejável, e nunca vi cara triste, nem no treino, nem na coisa, e no treino, e sempre que for preciso ajudar, ele diz: ah, mas eu estou aqui é para ajudar, vou ser tomar as decisões, mas quando for para jogar eu vou estar pronto. E é este tipo de jogador, tipo de seriedade. E temos outros também que são grandes profissionais, ainda o Jorginho não jogou, mas entrou com uma cara positiva, a melhorar a equipa. Esse tipo de jogadores que nós temos no grupo, que são importantes para termos sucesso.
5: Só pedir um favor a vocês, vamos tentar sintetizar ao máximo as perguntas para que outros possam perguntar também, lendo o tempo que a gente tem previsto. Tá?
6: Jardim, aqui atrás, Sidão Marinho, Eleitoral News. A gente viu um Flamengo hoje muito intenso, mesmo depois do jogo na altitude, né? O pessoal até fala que o Flamengo é uma máquina de moer adversários. Mais 75% de posse de bola no primeiro tempo, 19 finalizações. Foram 2 dias de preparação, né? De recuperação, melhor dizendo, nem preparação para o jogo de hoje. Você acha que essa intensidade que o time conseguiu colocar é mais em relação à preparação física? Qual é o impacto que se tem? Qual o quesito para esse impacto dentro da equipe? Que foi uma grande apresentação depois de um grande jogo na altitude. Obrigado.
4: Com certeza que tudo aquilo que os jogadores desenvolvem dentro de campo, primeiro, tem a ver com aquilo que eles trabalham, não é? Trabalham para fazer este tipo de jogo. Nós, da nossa área, nós tentamos dar as melhores condições também para que eles desenvolvam o seu trabalho, e depois a ambição de querer ser dominante, de querer ser pressionante, e é isso a nossa forma. E hoje disse aos jogadores, acho que foi, se há justiças no futebol, foi este resultado, porque 33 remates contra 3 do adversário, ou 33 finalizações contra 3 10 remates ao gol contra 1 remate ao gol e ficar um empate 1-1 era de uma injustiça tão grande para o futebol. Não é o resultado, é para o futebol jogar, para o futebol. Porque eu, claro que eu defendo o Flamengo, não é? Mas às vezes gosto de ver futebol, não é? E era uma injustiça tão grande se o resultado fosse um empate hoje.
1: Jardim, Marcos Gabriel da Rádio Várzea de Itália. Hoje, depois do empate, você fez uma substituição que pegou muitos torcedores de surpresa, ou eles não esperavam, que foi tirar o Lucas Paquetá, o autor do primeiro gol, e botou ali o Joaquim, o novo reforço do Flamengo. E ele entrou, foi muito intenso, acabou dando assistência para o Bruno Henrique, que concretizou a vitória do Flamengo. Eu queria que você falasse um pouquinho da importância do Joaquim Correa no seu time para esse restante de temporada, para os próximos anos aí, e como você pode usar ele nesse estilo de jogo do Flamengo.
4: Bem, em relação a essa pergunta, hoje os que não queriam que ele entrasse falharam e eu acertei. Também posso acertar uma, de vez em quando acertar uma é espetacular. Pronto, acertei porque nós queríamos mais acutilância ofensiva, tínhamos um jogador da área como o BH, tínhamos um avançado móvel, que foi aquele jogador que fomos buscar agora, que é o Freitas, que é um jovem ainda.
2: Boa noite, de novo, Vinícius.
4: E acabamos por ter
2: queria
4: mais...
2: Queria te perguntar sobre a atuação dos meninos
4: ofensiva,
2: da base, sinceramente, que foi um ponto de destaque do Corinthians hoje. A gente ouviu o Leonardo Jardim e começou do Fernando Diniz, o sinal chegou por aqui também. Então vamos para o treinador do Corinthians?
7: Eles podem... para você, no futuro, usando a base da equipe que você tem, serem também alternativas para mudar a rota do jogo, para contribuir de maneira diferente?
2: Ih, o microfone está funcionando?
8: E Diniz?
2: Alguém precisa ligar.

0: microfone do Diniz.
1: Primeiramente, boa noite.
0: Boa noite.
1: Respondendo a sua pergunta, claro que sim. Eles só jogaram porque eles me dão confiança de colocá-los. A construção de jogadores da base, essa interface base profissional, ela tem que ser cuidadosa e é uma coisa que eu gosto de fazer a minha carreira inteira. Super seguro. A gente fez dois treinamentos muito bons. E não só os jogadores da base, né? Os outros jogadores que jogaram se comportaram bem também no primeiro tempo. E acho que vale ressaltar principalmente a estreia do Iago, que é um garoto de 17 anos. Esse é o que a gente, que eu tinha, tenho mais expectativa, porque ele é muito talentoso, e mais cuidado por conta da idade e pela posição que ele joga. Lançar jogador de frente é sempre um pouco mais fácil, mas zagueiro é sempre um pouco mais difícil. E ele foi mostrando sempre segurança para mim nos treinos, eu acompanhei ele no sub-20 e tem um futuro brilhante pela frente. Os outros jogadores também foram muito bem, eu acho que o Guinegão voltou a fazer gol, além de contribuir muito no aspecto defensivo, incomodou a defesa do Flamengo em muitas ocasiões. Então fiquei muito contente pela atuação dos jogadores da base e pelos jogadores também, que os outros jogadores que jogaram, que se dedicaram muito.
2: Diniz? Aqui, Beatriz Mainetti, do Portal Meu Timão, boa noite para você. É claro que o jogo de hoje foi impactado pelo contexto da Libertadores, afinal de contas o Corinthians tem uma decisão na próxima semana, mas é uma sequência incômoda no Campeonato Brasileiro agora. Eu queria saber o quanto preocupa o Brasileirão nesse momento e pedir para você falar também sobre o Charles, que fez mais uma boa partida pelo Corinthians. Obrigada.
1: Então, o Charles está nesse contexto que eu falei dos garotos. Ele foi um que estava muito tempo sem jogar uma partida, iniciar uma partida, pegou um jogo difícil. E é outro também que trabalha muito, que foi evoluindo muito com os treinamentos. E quando eu tenho que colocá-lo, eu coloco com segurança. Em relação à sequência, ela é muito incômoda, quando a gente fala de 5 derrotas seguidas. O que muda um pouco, né? Os 4 jogos que a gente perdeu, a gente não perdeu jogando mal tecnicamente. Já falei disso em outras ocasiões. Perdeu porque, animicamente, a gente deixou a desejar. Foi uma questão mais de comportamento, principalmente defensivamente. Hoje foi uma derrota diferente das outras 4. Hoje a gente, o nosso anímico, o nosso comportamento, a nossa entrega, eu sempre gosto de fazer essa analogia, ela foi uma coisa parecida com a torcida do Corinthians, de muita entrega, de muita luta, acreditando até o final. E depois, quando a gente botou os jogadores mais frescos, os jogadores que estão acostumados a jogar, a gente começou a jogar de uma maneira mais equilibrada com o Flamengo e até dominar algumas ações do jogo. Fizemos um empate, poderia qualquer um ali fazer o segundo gol, tanto o Corinthians quanto o Flamengo. Então, assim, mas a sequência era incômoda, mas ela tem o que aconteceu em La Plata e aconteceu hoje, é o caminho que a gente tem que ter, porque aí o brasileiro a gente consegue, jogando com a mesma disposição, com a mesma gana que nós jogamos hoje, o cenário é bastante otimista para a gente no Campeonato Brasileiro também.
3: Boa noite, Diniz, boa noite a todos. Cícero Mel, da ESPN, dos canais Disney. Terminado o jogo agora, vem o jogo mais importante do momento para o Corinthians. Eu queria que você projetasse como é que vai ser esse jogo jogando em casa e o quanto foi importante você colocar pelo menos metade do time titular para dar aí dar ritmo de jogo, né? Eles entraram no segundo tempo, muitos jogadores. E também quanto é importante você saber que vai poder contar com o Memphis Depay. Existia uma dúvida, seria, podia pegar uma suspensão ou não, mas está liberado pela Conmebol para jogar. Prazer te ver.
1: Prazer é todo meu, Cícero. É muito bom poder contar com o Memphis, respondendo pelo final. E, na realidade, eu não coloquei os jogadores para ganhar ritmo, né? Ao contrário, eu deixei eles no banco para eles poderem estarem bem preparados e bem com 100% de energia para quarta-feira. Então, a gente trouxe aí 6 os que iniciaram e 4, 5 ficaram lá em São Paulo, porque estavam muito desgastados e com algumas dores importantes que precisavam de alguns cuidados especiais. Então, assim, projetando aí o jogo de quarta-feira, é um jogo sempre difícil. O Estudiantes empatou contra o Flamengo lá e aqui. Ele ganhou empatou em casa e ganhou fora do Católica. E, então, a gente tem que... O Rosário foi um jogo difícil lá e na Arena também. Então, a gente tem que se preparar para uma grande batalha. É um time qualificado, um time taticamente bem distribuído no campo. E a gente vai procurar fazer o nosso melhor e junto com a força da nossa torcida.
4: Tudo bem, Diniz? Aqui. Aline Nastari, TNT Esportes.
1: Prazer te ver.
4: Prazer é todo meu sempre. Eu queria primeiro

0: obviamente falando do jogo, você falou brevemente um pouco sobre os jogadores de base e o quanto que os jogadores lutaram, o quanto que teve entrega nessa partida, o quanto que o time melhorou quando as reservas, quando os titulares entraram e tiveram oportunidade, mas ainda assim é uma sequência incômoda. Você acha que essa derrota de hoje especificamente é uma derrota que fala muito sobre um assunto, já falou diversas vezes sobre uma questão estrutural, assim, talvez, de muitos de outros períodos e outros anos do Corinthians, porque do outro lado você vê um Flamengo que tem um Bruno Henrique que entra ali no finalzinho e é sempre decisivo e é mais uma vez decisivo. Talvez esteja aí a explicação para uma derrota como o jogo de hoje. E queria aproveitar, se você pudesse, quebrando um pouco o protocolo e saindo do assunto do jogo de hoje. Sei que você falou brevemente, mas eu gostaria muito de poder ouvir e, na verdade, de levar as suas palavras para fora sobre o Paulo Angione, que eu sei o quanto que ele é querido internamente, eu sei o quanto que ele foi importante para você, o quanto que ele é importante na sua história e para títulos que você conquistou, e o quanto que dá para falar para as pessoas do peso que ele tem no futebol e o legado que ele deixa no futebol.
1: Obrigado pela tua pergunta. Falando da primeira pergunta, eu acho que assim, o Flamengo é um time muito qualificado. Especificamente, o Bruno Henrique é um jogador diferente, que tem um poder de decisão muito grande. Não é à toa que ele é um dos maiores ídolos da história do Flamengo, como os outros jogadores. É um elenco pelo poder econômico, pelos méritos do Flamengo também, que se reestruturou ao longo dos anos. É sempre difícil jogar contra eles. Por conta da capacidade de investir que esse time tem, né? Mas assim, eu não acho que o fator determinante do jogo hoje. O jogo estava. No segundo tempo, o Corinthians poderia ganhar. Do mesmo jeito que o Flamengo pôde ganhar. Acho que o Corinthians está ganhando confiança ao longo ao longo do caminho. Eu acho que as derrotas que aconteceram no Brasileiro, elas serviram de lição. Hoje a gente não teve o mesmo comportamento. Hoje a gente perdeu o jogo. A gente precisa ganhar o jogo. A gente não está contente que perdeu, de maneira alguma. Contente com o comportamento que a gente teve. Esse tipo de comportamento é um comportamento que tende a levar a vitórias. Aproxima muito a gente da vitória. Como já aproximou muito, como fez com que a gente ganhasse muitos jogos quando eu entrei aqui no começo, né? E como tem ajudado muito esse tipo de comportamento também na Libertadores. Agora, para falar do Paulo Angione, pô, fica é uma coisa que mexe muito comigo, vocês sabem disso. O Paulo Angione foi uma das melhores pessoas que eu conheci na minha vida. Ele deixa um legado importante para o futebol brasileiro. O Corinthians tem uma coisa muito importante a ver, porque eu conheci o Paulo Angione no Corinthians quando era jogador, há quase 30 anos, em 1997, foi nosso primeiro contato. E desde esse primeiro contato a gente ficou próximo. E o tempo foi nos aproximando cada vez mais. Até. Eu depois trabalhei com ele no Flamengo, e trabalhei no Fluminense como jogador e mais duas vezes como treinador no Fluminense. O seu Paulo Angione é uma figura única. Ele foi um grande pai de todas as pessoas que passaram pelo caminho dele. Tanto os treinadores experientes, como o Joel Santana, Sebastião Lazzaroni, como jovens, quando eu comecei, e para todos os jogadores. Deixa um legado de dignidade, de harmonia, de compaixão pelo próximo, uma pessoa que sempre foi o ouvido e o coração para todas as pessoas. E eu gostaria muito que o futebol reconhecesse o Paulo Angione do jeito que ele é, do jeito que ele foi. Isso que eu estou falando, qualquer pessoa que trabalhou com o Paulo Angione vai falar coisas parecidas para vocês da imprensa que conviveram com ele. Foi um ser iluminado que sempre cativou as pessoas, sempre tratou com respeito, com educação. Eu nunca vi esse homem alterar o tom de voz com ninguém, desde o funcionário mais simples ao presidente do clube. É um dia muito triste para mim, muito triste mesmo. É uma coisa, ele me ajudou muito na minha vida, na minha carreira. Eu sou próximo dele, sempre fui, sou próximo da família. Então é um dia de grande sofrimento. E ele parte desse mundo aqui com a mesma genialidade que ele viveu, porque ele não merecia sofrer. Foi um homem que trabalhou, morreu trabalhando. Até 20 dias atrás ele estava trabalhando, ele estava na Argentina, com a delegação do Fluminense. Ele trabalhou e trabalhava com 80 anos, ele trabalhava das 8 às 18, todos os dias. Trabalhou e morreu trabalhando no clube que ele amava. Então, assim, acho que ele deixou um legado para todo mundo, muito importante, né? Que existam mais Paulo Angiones aí para nos auxiliar nessa jornada. Eu acho que foi muito boa a tua pergunta, porque

0: Vai falar dele de qualquer jeito hoje. O velho lobo do mar, que ele descansa em paz, porque a missão dele foi lindamente cumprida.
1: Isso. Guilherme Moraes, da Central do Timão. Diniz, nos últimos jogos o Corinthians tinha tido muitos problemas na parte ofensiva, mas quarta-feira e hoje, o Corinthians, através de construção da posse de bola, construção de jogadas, conseguiu marcar seus gols. Como tem sido esse processo para essa construção e principalmente com a participação mais uma vez do Garro e do Caio César?
0: Eu acho que o time ele vai evoluindo. Dude, foi um jogo que a gente hoje nem teve tantas possibilidades de construir, mas quando as teve, a gente soube aproveitar. Primeiro tempo, principalmente, a gente baixou bastante o bloco de marcação. Era difícil a gente sustentar um bloco mais alto jogando contra o Flamengo. E você acaba deixando muitos espaços se você não tiver muito ajustado. Como era um time que tinha treinado pouco junto, a gente tinha alternativa de subir o bloco de marcação, mas o jogo foi desenhando de uma maneira que o time ficou mais sólido, marcando um pouco mais atrás. E quando a gente teve a bola no primeiro tempo, a gente poderia ter ficado com a bola mais do que a gente ficou no primeiro tempo. Talvez isso fosse a ressalva do primeiro tempo. Mas os jogadores se dedicaram muito. E quando entrou os jogadores que são mais acostumados a jogar, a gente não só ficou com a bola, mas a gente começou a marcar mais alto e ter mais a posse de bola. Porque você não pode marcar alto se você não quer ficar com a bola. Então a gente não estava muito confortável com a bola no primeiro tempo. A partir do momento que entrou os jogadores, que entraram os jogadores no segundo tempo, a gente subiu a marcação e começou a ter muito conforto com a bola. A gente fez o gol e estava perto de marcar o segundo. E a gente acabou tomando. Mas eu acho que as construções elas vão acontecer de maneira natural, cada vez com mais frequência ao longo do tempo, com os treinamentos e com os jogos acontecendo.
2: Boa noite.
3: Horas e 26 minutos no horário de Brasília, a gente ouviu um pouquinho da entrevista do técnico Fernando Diniz, que segue falando lá no Rio de Janeiro. E aí o Lucas Belotti vai trazer mais informações na programação da Band News FM. E agora os seus últimos destaques, Lucas.
4: Vamos lá, Aline. Então a gente vai acompanhar esse retinho de entrevista coletiva do Fernando Diniz. Corinthians volta para São Paulo ainda hoje e a partir de amanhã, segunda-feira, inicia os trabalhos visando o jogo contra o Estudiantes. Diniz vai ter todos os atletas à disposição porque poupou hoje e aí ninguém vai ter que fazer regenerativa amanhã. Quer dizer, ninguém dos titulares, né? Os jogadores que iniciaram a partida hoje, esses sim vão para a academia. E o Diniz já inicia então os trabalhos táticos, 11 contra 11, trabalhos de posicionamento, trabalhos de bola parada, visando a volta das quartas de final da Copa Libertadores da América, quarta-feira, às 9h30 da noite. Treinos, portanto, segunda e terça-feira. E aí a preparação encerrada para a grande partida do Corinthians, como disse o Diniz, a grande batalha contra o Estudiantes de La Plata. Lembrando que o primeiro jogo terminou empatado por 1-1, então quem vencer está na semifinal e, em caso de novo empate, a decisão vai para os pênaltis. Já o Flamengo tem um dia mais de preparação para o duelo que terá pela Libertadores, porque só entra em campo na quinta-feira, às 9h30 da noite, no Maracanã. Pelo lado do Timão, semana de expectativas. Pelo retorno oficial do André Luiz na partida contra o Estudiantes, já tem treinado com o restante do elenco, e pelo pagamento do salário, dos direitos de imagem, das demais bonificações previstas no contrato. O CLT dos atletas e da comissão técnica, algo que devia ter sido quitado no meio da semana passada e ainda não foi pago pela diretoria. Aline.
3: Valeu, Lucas Belotti. Bom descanso para você. Até amanhã.
4: Valeu, até. Tchau.
3: Quem não precisa de regenerativo é Bernardo Ramos, porque ele tá sempre em ação e jogando o seu máximo.
5: Exatamente. Estaremos aqui amanhã no Band News na área, Aline. Valeu, um beijo para você.
3: Valeu, bom descanso. Até amanhã. Agradecendo a audiência Band News FM, a gente vai encerrando a nossa transmissão de hoje. Vem aí Larissa Biscaia na programação. Eu volto às 10 da noite. Estaremos juntos no fim da noite deste domingo. 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
2: 8 horas 31 minutos, agora 8h31. Oi, oi, boa noite para você que tá ligado aqui na programação da Band News FM, já nesse fim de domingo. Para você que tava aí acompanhando a transmissão esportiva, para você que tá ligando o rádio só agora. Seguimos por aqui com muita notícia, muita informação. Hoje que é dia 13 de setembro de 2026. Eu sou a Larissa Biscaia, vou seguir por aqui mais um tempinho e te atualizo, te conto o que é notícia, o que é novidade neste domingão. 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O WhatsApp tá aberto pra você, é o nosso 11 999 592 100. Pode fazer aí o teu comentário, mandar um boa noite, participar. O importante é participar e não esquece também de se identificar. É, assina essa mensagem aí, é o nosso 11 999 592 100. Nos principais assuntos do dia, a Polícia Federal afirma que avisou o presidente do Supremo Tribunal Federal que pode enviar dados integrais do celular do banqueiro Daniel Vorcaro aos ministros do STF. A resposta foi dada após uma determinação de Edson Fachin para que a corporação apresentasse em até 24 horas informações sobre o aparelho que foi apreendido nas investigações sobre o Banco Master. A PF disse ainda que dados extraídos do telefone que foram encaminhados ao gabinete do ministro André Mendonça em março são uma cópia e não o material original. O ministro reagiu à manifestação da Polícia Federal, dizendo que a revelação do conteúdo integral do celular pode atrapalhar as investigações e gerar tumulto. A Caixa Econômica Federal sorteia na próxima terça-feira, às 11 horas da manhã, um prêmio de R$300 milhões, que não acumula. A Loto Fácil da Independência é realizada há 15 anos, em setembro, e o jogo custa a partir de R$ 3,50. Para participar, o apostador tem até às 8 horas da noite de amanhã, segunda-feira, para marcar entre 15 e 20 números dentre os 25 disponíveis. Vence parte do prêmio quem acertar a partir de 11 números. Nos destaques internacionais, o presidente dos Estados Unidos, Donald Trump, classificou como forças negativas aqueles que pedem uma desaceleração no desenvolvimento de inteligência artificial. Nos últimos dias, uma série de especialistas no tema, incluindo o presidente da Anthropic, que desenvolveu a IA Claude, uma das mais usadas do mundo, recomendaram um freio na expansão dessa tecnologia. O chefe da OpenAI, dona do chat GPT, o Sam Altman, e o bilionário Elon Musk, proprietário da rede social X, concordaram com essa avaliação. Hoje, na Irlanda, Trump diz que aqueles que apontam riscos de prejuízos à humanidade com inteligência artificial estão sugerindo coisas que não vão acontecer. E no esporte, o Grêmio demite o técnico Luiz Castro e terá Felipão de novo no banco de reservas, dessa vez de forma interina, de forma temporária, para a partida de quarta-feira contra o Botafogo pelo Campeonato Brasileiro. A saída do treinador depois da derrota de virada e em casa para o Vasco por 2-1 ontem pela 27ª rodada da Série A do Brasileirão. Luiz Castro estava desde janeiro no Grêmio, acumulou 50 pontos no comando da equipe com 19 vitórias, 14 empates e 17 derrotas. Luiz Felipe Scolari ocupa atualmente o cargo de coordenador técnico do Grêmio.

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1: Noite de domingo bastante tranquila em São Paulo e região. Quando a gente fala das estradas aqui perto da capital paulista, só dois pontos de atenção. Um pouco de lentidão em Itapecerica da Serra, para quem segue no sentido São Paulo, mas um pouco mesmo, marcada ali em amarelo no mapa. E quem pega a Rodovia dos Bandeirantes para entrar em São Paulo, pela Marginal do Tietê, também vai ficar um pouco de tempo parado, mas é só um pouco mesmo. Sem grandes congestionamentos, trânsito bastante tranquilo de maneira geral.
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2: A Apple finalmente anunciou as novidades oficialmente do novo iPhone 18 e também do novo iPhone Duo, que agora terá tela dobrável, Orison.
3: O evento da Apple que finalmente trouxe o tão aguardado e tão comentado iPhone com duas telas. É uma tela que se dobra em duas e uma externa que aparece, que fica aparente, né, do lado de fora do iPhone. E ele foi batizado de iPhone Duo, pelo preço dele, né? Pelo preço que ele vai chegar aqui no Brasil, principalmente, né, Edu? Realmente, dá para dizer que quase vale por dois mesmo, né? O aparelho chega aqui custando a bagatela de R$20 mil. Não é o aparelho para qualquer um. A primeira coisa que chama atenção nesse aparelho, Edu, é a ausência do vinco na tela. Pode parecer uma bobagem, mas a verdade é que quando você gasta tanto dinheiro num aparelho, esses detalhes precisam ser levados em consideração, né? Outra coisa interessante é que o iOS 27, que é o sistema operacional que controla os iPhones a partir de agora, né? A partir desse lançamento, ainda não está disponível, ele faz isso de maneira muito inteligente, ou seja, você, por exemplo, vai estar assistindo a um vídeo na tela de fora do iPhone, e automaticamente quando você abre o iPhone para, enfim, interagir com a tela de dentro, ele automaticamente vai transferir esse vídeo para a tela interna. Ao mesmo tempo, você pode escolher, por exemplo, ter dois aplicativos rodando simultaneamente. Então você pode ter o seu vídeo tocando na parte de cima da tela e você pode ter um outro aplicativo aberto na parte de baixo dessa tela, o que é alguma coisa bacana, né? Porque tem muitos aplicativos, como o YouTube, por exemplo, se você não é assinante, que ele não permite que você faça isso. E esse recurso, Edu, ele chega nessa nova geração do iPhone Duo, principalmente porque ele se torna possível, principalmente porque nós temos uma nova geração de chips, o A20, que eu particularmente acho que foi a coisa mais interessante que foi apresentada no evento da Apple.
2: A gente vai falar mais sobre esses novos chips da Apple aqui na coluna de tecnologia, que volta amanhã.
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Horas e 44 minutos, o presidente do Supremo Tribunal Federal, Luiz Edson Fachin, é agora o relator do caso sobre a natureza da relação entre o ministro Alexandre de Moraes e o ex-banqueiro Daniel Vorcaro. O ministro enviou à presidência da corte processos relacionados ao Banco Master e a fraudes do INSS. Na decisão, Fachin faz referência a um despacho do ministro André Mendonça, de ontem, que remeteu a investigação sobre Moraes ao presidente do Supremo. O magistrado lembrou o regimento que o regimento interno do Supremo atribui ao plenário da corte a responsabilidade por processar e julgar crimes cometidos pelos ministros da casa. A população da Suécia vai às urnas hoje em uma eleição acirrada com foco no discurso anti-imigração e aumento do empobrecimento no país. Durante a campanha, o bloco de oposição, formado por representantes do centro e da esquerda, tinha ampla vantagem. Só que ao longo das últimas semanas, a coalizão formada pelo atual governo de centro-direita com políticos de extrema-direita reduziu essa diferença. Hoje, o resultado das urnas é incerto e deve ser com uma margem pequena entre as duas principais forças políticas do país. E no esporte, o Brasil é campeão sul-americano de vôlei feminino e está classificado para a Olimpíada de Los Angeles, que vai ser disputada em 2028. A seleção venceu hoje a Argentina pela quinta e última rodada da competição. A equipe comandada por José Roberto Guimarães dominou a partida, aplicou 3-0 no placar. Parciais de 26-24, 25-19 e 25-16.

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1: A inteligência artificial está sendo usada para se passar por médico nas redes sociais e o Ministério da Saúde já vem mapeando esses perfis falsos. O colunista da Band News FM, Dr. Álvaro Furtado, fala sobre os riscos e dá dicas de como se proteger. Ele entrou no Band News Station, conversou com Eduardo Barão e André Coutinho. Você acompanha agora.
2: Rapaz, eu vou te falar uma história. O profissional vai lá, estuda, gasta um tempão da vida dele, dinheiro também, né? Esforço, para se formar médico. Passa em pronto-socorro e tudo mais, para depois muita gente entrar no famoso Dr. Google, Dr. ChatGPT, para resolver alguma dor de barriga, algum problema. E agora não é só isso não, tem muito malandro que se diz médico e utiliza inteligência artificial, e isso está gerando problemas sérios, inclusive com o Ministério da Saúde entrando em ação. O Dr. Álvaro está com a gente hoje para falar um pouco sobre isso. Doutor, bom dia para o senhor.
3: Bom dia, Barão. Bom dia, Coutinho, para os nossos ouvintes. Você traduziu bem o nosso desespero como profissional de saúde, né? A inteligência artificial, isso foi um dado do Ministério da Saúde, Barão, começou a mapear perfis criados por inteligência artificial. E esses perfis, eles vão cair bem no imaginário, nos medos, nas dores dos pacientes, né? Esperança para cura, prometendo fórmulas milagrosas. E o negócio é tão bem feito que as pessoas veem aquilo ali, num momento de angústia, de preocupação, ou mesmo buscando uma alternativa para tratar uma doença, e elas caem mesmo nessa história. Elas muitas vezes consomem produtos vendidos por esses profissionais, né? Então é importante a gente alertar a população que, assim, quando você vê um vídeo, as pessoas consultam muito rede social, né? Procuram até profissionais. Você lembra, Barão, que antigamente, quando a gente passava no médico, a gente pegava um caderninho do convênio, às vezes, para ficar, a gente recebia no começo do plano de saúde para olhar e procurar um profissional. Hoje isso não existe mais. Hoje a gente procura os profissionais, muitas vezes, dentro de plataformas e mídias sociais. Então, presta atenção aí quando você estiver procurando um profissional, quando você escutar alguma coisa que você acha que pode ser até uma coisa criada por inteligência artificial. Você pesquisa o nome do médico, CRM, você consulta o Conselho Regional de Medicina, o site, dá para procurar. Você procura o perfil verdadeiro mesmo da pessoa, vê de onde estão surgindo esses vídeos, porque realmente é algo complicadíssimo você entrar dentro de uma proposta, de um tratamento que não é verdadeiro, gastar dinheiro com isso, né? Então, fica um alerta aí para a população: não acredite em perfis que propõem coisas milagrosas, formas milagrosas, cura de várias, esse produto aqui vai...

0: uma interpretação, não é nada não, nem precisa passar no mestre, está tudo ok. Então é um problema para a gente ter que lidar com isso, porque nada, nada tira a experiência clínica, nada tira uma conversa com o paciente dentro de um consultório, um aconselhamento, um acolhimento. Porque imagina só alguém com diagnóstico de um câncer, que joga lá no chat GPT que ele vai dizer, você vai ter que fazer quimio, rádio, blá, blá, blá, a sua expectativa de vida é tantos meses, mas a vida real não é aquilo que está escrito ali, porque você tem que contextualizar. Então a gente fica assim, tem que nada, o ChatGPT ele pode ajudar algumas coisas, ele não substitui a experiência clínica, ele não substitui, os pacientes realmente têm utilizado muito isso como uma forma de não passar um retorno de consulta ou não fazer um exame de uma forma periódica, porque não precisa fazer. Ele não consegue delimitar o contexto clínico do paciente e não, ele não consegue dar a experiência de um atendimento, de um acolhimento de um profissional. Isso é muito importante, né? Que a gente fale para os nossos ouvintes, tem que ir no médico, tem que fazer check-up, tem que ser examinado, tem que fazer exames, porque a saúde hoje é medicina preventiva, né? As pessoas estão vivendo muito tempo e tendo uma alta expectativa de vida, porque elas vão em médico, elas fazem exames, previnem contra câncer, elas fazem atividade física, elas comem bem, elas tomam os remédios direito. Aí que a gente consegue construir uma saúde sólida para todo mundo, né?
1: É um momento muito louco que a humanidade está vivendo, né? Hoje você tem uma discussão, uma briga, um incentivo a não tomar vacina, por exemplo, né? E ao mesmo tempo, você acredita em qualquer coisa que alguém vai lá e coloca no...
0: São Paulo. A gente vê tanta coisa acontecendo, né?
1: Exatamente. E aí você vai lá, coloca qualquer coisa que você vê no Google e sai discutindo com o médico, né? Não, eu li no Google, no ChatGPT, sei lá, com a inteligência artificial, o teu diagnóstico tá errado. Não toma vacina, né? Mas eu li lá na rede social. O negócio é muito louco.
0: Pois é, o Coutinho mandou contar uma história. Sabe que esses dias um paciente pegou pra mim e falou assim, ó, doutor, eu tô vindo aqui porque eu quero que você faça esses exames aqui. Eu falei, mas como assim? Não, porque eu joguei no ChatGPT e ele mandou, ele disse que eu tenho que fazer exame A, exame B, exame C. Agora, olha que inversão, né, que você tá colocando aí, Barão. Como é que pode alguém já chegar dentro do consultório e dizer que exames vão ser solicitados porque a inteligência artificial, ela fez o mapeamento dele? Assim, aí a gente acaba tendo que criar uma relação com os pacientes e falar, não é bem assim, a medicina não é baseada no ChatGPT, e por incrível que pareça, isso tem acontecido muitas vezes nos últimos meses, né?
1: Cada uma. Doutor Álvaro, sempre bom tê-lo aqui na Band News FM, o senhor que estudou durante tanto tempo, tanta experiência clínica, eu vou te falar, doutor, um grande abraço para o senhor, até semana que vem.
0: Abração, Barão. Se acontecer uma coisa errada na medicina, ele sabe que eu vou trabalhar com vocês na rádio mesmo.
1: Ah, pode vir, pode vir.
2: Aqui o ChatGPT não dá pitaco, imagina, não no nosso trabalho. Não. Tudo tranquilo.
0: Manda para todo mundo.
2: Valeu, doutor. Um abraço.

tempo. Em São Paulo agora, 15 graus, um domingo que foi marcado pelo tempo cinzento, fechado e até um pouco mais frio em relação ao que a gente tinha nos últimos dias por conta da passagem de uma frente fria. A gente consegue ver uma das câmeras da Band News FM ali na marginal do Pinheiros, dá pra ver que mesmo agora no período da noite o tempo é muito nebuloso aqui na capital paulista, como inclusive deve seguir ao longo pelo menos desse início de semana. Pra você que tá em casa ainda, ó, já separa o casaco pros próximos dias porque vai precisar. Domingo é bom, dá pra ficar de preguiça em casa, mas pros próximos dias não vai ter jeito, tem que ir pra rua. Olha só, pra amanhã que é segunda-feira, mínima prevista que a gente tem é de 13 e a máxima vai aos 17 graus. Quer dizer, a temperatura não varia ao longo do dia, além da previsão de mais um dia super chuvoso por aqui. Para terça-feira, mesma coisa, mínima de 13, chance de chuva, máxima um pouquinho maior, mas é só um pouco mesmo, vai aos 19. Na quarta, mesma coisa, quinta, mesma coisa, o sol só deve voltar aí, ó, de maneira tímida ainda lá para sexta-feira. Vai passar frio essa semana, não tem muito jeito não. Mas já era anunciado passagem de uma frente fria aqui pelo estado de São Paulo. A chuva segue, gente, mas não deve ser tão intensa quanto estava nos últimos dias. A gente acompanhou muita chuva, muitos estragos por aqui, diversas mortes em várias regiões, deslizamentos de terra, desabamentos de prédio e até quedas de árvores. A chuva foi intensa e ao longo do dia a gente falou sobre isso por aqui também, que o volume de chuva já é maior daquilo que era esperado para todo mês de setembro.

0: A gente ainda não chegou na metade do mês, então segue um estado de atenção, um estado de alerta mesmo para essa situação. Cuidado com a chuva, tem que ter atenção, mas tem coisas que estão além do nosso controle, entre elas deslizamentos, quando um rio acaba transbordando também. Então o cuidado acaba sendo intensificado ao longo desses dias aqui em São Paulo, além da recuperação de estragos feitos nos últimos dias pelas chuvas. De qualquer forma, a previsão para a semana é essa: tempo fechado, um pouco chuvoso e mais frio também. Deve voltar a esquentar só perto do próximo fim de semana. Falei da sexta-feira máxima de 23, mas o tempo deve seguir, apesar de um pouco mais abafado, ainda fechado por aqui. É justamente essa reta final que a gente tem do inverno, vem chegando a primavera e as chuvas vêm com tudo essa época do ano. Oi, oi! 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
0: Gente de aniversário, bom, não exatamente gente, mas tem lugar completando 80 anos, o Sesc São Paulo, gente, completa 80 anos e rolou um festival gratuito nesse domingo em várias regiões do estado, nas 44 unidades do Sesc, capital, grande São Paulo, interior, litoral, atrações completas por lá, música, teatro, circo, cinema, exposições e ó, shows até da Elba Ramalho. Programação super intensa que se concentrou ao longo desse domingo. Quem tinha a credencial plena do Sesc também pôde aproveitar, assim como aproveitar a Bienal do Livro.

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